0: Boa bola mais uma vez, Tietê. Abre pelo lado direito de novo com o Thiago Mendes. Tem o Sousa flutuando, solta na frente. Thiago Mendes na curtinha, PH, devolve. Linha de fundo, Tietê tenta o cruzamento, segunda trave. A bola vai passando por toda a extensão da área. Se perde em tiro de meta, favorecendo aqui pelo Fluminense, Joel Silva.
1: No cruzamento, Tietê pelo lado direito. Depois da tabelinha com o Paulo Henrique, ele buscou ali o Bruno Duarte. O colídio estava no segundo pau, mas a bola foi sem direção. É só tiro de meta para a equipe do Fluminense. 0-0 no Maracanã.
0: Vai estar jogando mais uma vez aqui pelo Tricolor. Passe feito curtinho ali pelo Fábio, entrega com Martinelli, abertura é feita. Milan, agora com o René, na frente de novo, Martinelli tentando a jogada, usa o corpo, protege, tenta a sequência, derrubado por ali a arbitragem. Manda o jogo seguir, vem para recuperação, vem ajudando na defesa. O Bruno Duarte falou que ia se mexer, falou que ia ajudar muito o Vasco, já chegou por ali fazendo uma ótima recuperação, vai jogando de novo. A equipe do Vasco ainda no setor defensivo, dominando o Robert Renan, segura, pé canhoto. Espera a aproximação em cima da linha aqui, vejo o gramado, vai atrás, o Fluminense vai fechando também um pouquinho as trincheiras de recuperação. Já do Fluminense, setor defensivo, o Vasco é quem ataca, acelera o passe, Sousa, linha de fundo buscando o PH, ele domina, vai de mano com o Soteldo, pé canhoto, segurou, soltou pelo meio, a bola veio nas costas do Andrés Gomes, faltou em cruzamento, vem o Sousa no carrinho para recuperação, Vasco no ataque, segura Tietê, sai da marcação, se enrola, consegue o pivô, colídio, abre jogada, Thiago Mendes, abriu mais ainda, Piton no bico da grande área, lado esquerdo, cruzamento, entrada da área, corta, defesa muito bem, bem encostado no meio do caminho para tirar o perigo de um caminhoneiro Martinelli, volta o Vasco, tem de novo a posse, o Vasco começa melhor o jogo, Sousa abre mais uma vez, quem domina por ali é um Thiago Mendes que parece ter sentido, hein, Joel?
1: Thiago Mendes ali, sentindo a perna esquerda, fazendo ali cara de dor, o volante vascaíno, capitão.
0: O jogo segue, PH invade a área, dá um chapéu de cabeça no René. René vem por ali, na recomposição, joga essa bola para escanteio, mais uma vez o Vasco começa melhor no jogo, o Vasco pressionando, tem a boa oportunidade pelo alto, agora vem no escanteio, João Silva, Vasco melhor.
1: Vasco melhor pressionando, conseguindo um escanteio pelo lado direito, Piton vai pra bola, Thiago Mendes ainda ali, forçando, pode ser um problema sério, tá fazendo um cara de dor, uma careta ali o Thiago Mendes, bastante incomodado com o problema, parece ser muscular, cara. Torcer para que não seja nada.
0: É, vamos ver, já dá dentro da área por ele o Thiago Mendes, escanteio perigoso para a equipe do Vasco da Gama, Lucas Piton, quem vem para a bola, atravessou o gramado, lado direito de ataque do Vasco, ele quem vem para a cobrança de pé canhoto, levantamento, entrada da pequena área, sai do gol para ali, o Fábio consegue cortar a defesa do Fluminense, ela volta, o Andrés Gomes pega a sobra, recua lá no último homem, que é o PH dentro do círculo central, pé direito, abre jogada de novo com Piton pelo lado direito, boa oportunidade, vem Piton, marcado por dois jogadores, fica cercado, vai ter que voltar a jogada, marcado de pertinho ali pelo Hulk, ele passa do Hulk muito bem, Piton bateu de longe, experimentou, a bola acabou subindo e saindo em tiro de meta, João Silva.
1: Tá confiante, né? O Lucas Piton batendo de perna canhota, mas foi por cima da meta do Fábio sem perigo, mas é o Vasco melhor nesse início de jogo, 0-0 no Maracanã.
0: Você Lucas, sintoniza aqui na TMC, deixa sua mensagem 21995571013, chamou, falou.
2: É trabalho de aquecimento pelo lado do Vasco, Barros, Ramon Rick e Rojas, aquecendo aqui de frente pro setor sul.
0: Ok, então observação aí diante da situação do Thiago Mendes. Agora você confere a hora certa aqui na TMC. 21 horas 6 minutinhos pelo horário de Brasília. Agora chegou a hora de você se ligar no tempo e placar. 6 minutos de bola rolando no Maracanã. Seguimos. Fluminense 0, Vasco também 0 aqui na TMC.
3: Em São Paulo, São Paulo venceu. 2 para o São Paulo, 0 para o Atlético Mineiro.
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0: Tentativa agora do Canóbio no ataque da equipe do Fluminense. Acabou saindo com um bola e tudo se embolou um pouquinho com a bola, Yuri Duque.
2: Deu mole o Canóbio, né? Ele veio pro X1 contra o Robert Renan e ganhou na velocidade, mas depois acabou deixando essa bola correr demais e saiu em tiro de meta para o goleiro Léo Jardim. A primeira chance do Fluminense criada no jogo.
0: Está jogando mais uma vez a equipe do Vasco. O Cuesta é quem domina. Usa o pé direito, faz o lançamento buscando o campo ofensivo. Vai brigar por ela. O Bruno Duarte faz a casquinha. Consegue ganhar na primeira antes da chegada do Andrés Gomes. Chegou espirrando pro alto de qualquer maneira. A defesa do Fluminense com o Ignacio. Ela volta. PH evita a saída, dá o chutão pra frente, consegue recuperar mais uma vez no campo ofensivo, Bruno Duarte tenta o passe à frente, não consegue conexão, recuperação feita pela equipe do Fluminense, chutão do René por ali, a bola explode na marcação, se enrola por ali também o Milan, a arbitragem tá mandando o jogo seguir, apenas lateral, apenas arremesso manual favorecendo o Fluminense, de novo Andrés Gomes no chão, de novo uma cena ali que aperta o coração do torcedor, mas parece que foi só a dividida ali entre os dois, já vai se levantando, camisa número 11 do Vasco da Gama. Arremesso manual será cobrado pelo René, joga lá na frente no campo ofensivo, brigando o Hulk pelo alto, desvia na primeira o Coelho, ela quer ganhar altura, chega bem o Robert Renan para ganhar, na segunda mais uma vez Martinelli, entrega de lado, Ganso com muita classe, solta pelo meio, Canóbio, Ganso de novo de calcanhar, bandado por ali, levantado pelo Tietê, passe bem ruim, agora do Martinelli, recuperação do PH, dá um chutão para frente, vai brigar de novo lá na frente o Vasco, posse tranquila para a equipe do Fluminense, centralizado, trabalhando bola recuada até o goleiro Fábio, vai sair jogando lá dentro de sua grande área, tranquilamente, o camisa número 1, 45 anos, 1,88m, aí pro eterno goleiro da equipe do Fluminense, sai jogando Milão mais uma vez, abre de pé canhoto, bola que vem lenta ali pro René, ele consegue escapar da marcação do Andrés Gomes, tem uma chegada um pouco mais forte agora, e aí os reservas do Fluminense se levantam, é princípio de confusão, e sujou também pro Andrés Gomes, João Silva.
1: Sujou pra ele, cartão amarelo pro colombiano, camisa 11, fez uma falta ali dura no René, né, chegou atropelando e o árbitro da Vila Cerda não quer saber de discussão. O banco do Fluminense levantou todo pedindo ali uma atitude mais severa do árbitro. Ele foi na dele, cartão amarelo, justamente para controlar os ânimos. Fiquei com essa impressão, Borges. O Thiago Mendes está lá argumentando com o da Vila Cerda, não quer saber de conversa. É falta pro Fluminense no campo defensivo. Cartão amarelo pro Andrés Gomes.
0: O famoso elas por elas, né? O René pegou ele, Toré, e aí o Andrés foi lá e pegou também.
5: É, foi uma senhora porrada que o Andrés deu também. Devolveu numa medida maior e mereceu o cartão. Eu queria que, inclusive, tivesse uma medida maior pra essa galera do banco também, que não tem nada a ver com isso, cara. Tinha que ter uma advertência mais relevante para os caras não fazerem essa pressão que atrapalha.
2: Lucas.
0: Oi.
2: Mas tem um motivo para isso tudo, tá? Só para agregar ao comentário do Torelli, o elenco do Fluminense ficou bem chateado porque no último clássico o John Kennedy teve uma lesão de LCA e uma entrada um pouco mais dura do PH, que não teve culpa, tá? Não quis lesionar o jogador, mas uma entrada dessa acabou tirando o John Kennedy da temporada, então talvez o termômetro seja esse no banco de reservas.
0: Recuperação feita pelo Vasco, Andrés Gomes, bico da grande área, lado direito, cortou, pé canhoto, bateu cruzado, corta muito bem no meio do caminho, o Ignacio esticou, pé direito, tava na trajetória da bola e conseguiu cortar, a bola volta, Colinho evita a saída pelo lado esquerdo, de ataque solta pelo meio, tentando por ali a conexão, bola fica travada no meio do caminho, vem recuperação da equipe do Vasco da Gama mais uma vez, Robert Renan recua lá atrás, tudo com o Léo Jardim. Torelli, o Vasco é melhor nesses primeiros minutos de jogo, hein?
5: Muito melhor, pressiona, não teve uma chance clara ainda, mas parte para sufocar o adversário, como fez na Copa do Brasil e conseguiu o resultado da última vez.
0: Vem mais uma vez a equipe do Vasco ao ataque, segura o Carlos Cuesta, volta a jogada ainda no setor defensivo do Cruz Maltino, solta pelo meio, Sousa segura. Mais uma vez Thiago Mendes, de novo com Sousa, segura ainda atrás do círculo central, metade defensiva para a equipe do Vasco da Gama, ele vai levando na frente, pé canhoto, abre jogada de novo com o Cuesta, tem espetado pela ponta o PH, é com ele, vem buscar na intermediária lateral do Vasco, acelera pelo meio, Andrés Gomes domina, estica o pé por baixo, vem muito bem para tomar o Martinelli, abre jogada tranquilamente no Nonato de Trivela, lá com o Guga, Fluminense vai tentando escapar, o Vasco também fechando os espaços, o jogo é bom, jogo estudado nesse começo, o Guga acelera o passe mal demais, vem Piton na recuperação, arbitragem para o jogo e marca falta em cima do Colinho, de você que se liga aqui na TMC 2199-557-1013 e agora você confere a hora certa. 21:11 pelo horário de Brasília, o placar diz. Seguimos, Fluminense 0, Vasco também 0 aqui na TMC.
3: Mais cedo o Bahia venceu o Bragantino por 3-2 fora de casa e o São Paulo vence o Atlético Mineiro por 2-0.
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0: Vem o Vasco mais uma vez ao ataque, segura Lucas Piton, vai levando intermediária, volta, a jogada recomeça em cima da linha, que divide o gramado, que nomina Robert Renan, vai levando o pé canhoto, vira ela um pouquinho além da divisória do gramado, segura Carlos Cuesta, puxa, pé direito, para um lado, para o outro, Fluminense bem fechadinho, marcando numa linha de 5 jogadores, só o Hulk um pouquinho mais adiantado, Andrés Gomes consegue cavar nas costas do Soteldo, do PH, invadiu a área, pé direito para o meio, toque, corta, Ignacio! Fechando os espaços, a defesa do Fluminense, o Ignacio zera para longe, grande jogada coletiva do Vasco, João Silva.
1: E um pecado essa bola não ter sido finalizada pelo Bruno Duarte. Dadi fez uma grande jogada, mas ele erra o passe, ele busca o Colídio e o passe é cortado. O Bruno Duarte estava um pouquinho mais atrás. Eles até tiveram um princípio de confusão, o Bruno Duarte meio que reclamou de uma forma um pouco mais assintosa, mas depois foi ali abraçar o companheiro. É escanteio pro Vasco, pressão, Cruz Maltina querendo o primeiro no Maracanã.
0: Lucas Piton de novo na bola, pé canhoto, levantamento na primeira trave, bola viva dentro da área, cabeçada pro meio, tentou o Sousa por ali, a bola já estava fora do gramado depois, Jogo paralisado, posse para a equipe do Fluminense, Joel.
1: Falta já cobrada, Fluminense tem pressa.
0: Tem pressa o time do Fluminense, sai jogando lá pelo lado direito o Canóbio. Já ultrapassa a equipe de gramado, vai voltar ali no setor defensivo mais uma vez, trabalhando de novo. O Tricolor segurando o Nato, entrega de lado, Ganso vem buscar no pezinho dele, vai levando agora o canhoto, capitão do Tricolor, classudo, Paulo Henrique Ganso, Canóbio acelera pro lado direito, segura, tem devolução para ele na linha de fundo, já olha para dentro da área, vem levantamento na segunda trave, sai do gol, Léo Jardim para fazer a defesa. 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
0: Acionado no pivô, Bruno Duarte vai na contramão, segura pé direito, tenta o passe pelo meio, buscando o Andrés Gomes, não consegue, ela volta pra ele, pé direito de novo, Bruno Duarte abre na intermediária, centralizado, quem domina mais uma vez é o time do Vasco, com o Tietê, passe aberto pelo lado direito, Paulo Henrique, Sousa segura, dá um passinho à frente, o volante volta, Tietê, tem de lado Sousa, entregou Sousa, pode bater, tem liberdade, entrada, tentou, toque na frente buscando o Bruno Duarte, a bola sai em tiro de meta, favorecendo mais uma vez a equipe do Fluminense. 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Torelli, você tá quietão, tá tranquilão hoje, meu querido?
5: Eu tô vendo aqui o chat, tem muito mais gente online do que socando o like. Então você que tá com a gente no YouTube, manda o like aí, é claro, contando com a participação maciça da maioria que sempre tá no dial com a gente em Brasília em 100,1, no Rio de Janeiro em 101,3, pelo 21 99 557 1013, mas vocês do chat são importantes. E queria só esclarecer aqui, depois desse lance do Vasco, quem está conosco, o Paulo Luciano, o Ricardo Fontes da Silva, Vasco não deixa ninguém respirar, né, cara?
0: O Vasco vem de novo, Sousa segura na entrada da área, prende, tira um pouquinho da velocidade da jogada, solta na frente, Bruno Duarte se estica, não consegue o pivô, ela volta para ele, abre jogada tentando com o Thiago Mendes, corta a defesa do Fluminense, Torelli.
5: As melhores opções são no lado direito do Vasco, com o Gomes, e direito do Fluminense também, com o Canóbio, que acho que a bola não saiu naquele outro lance que ele levou vantagem, tá? Acho bem duvidosa a decisão da arbitragem, mas realmente o volume de jogo do Vasco é muito maior.
0: E já vem de novo, PH, bico da grande área, lado direito, solta de meio, Bruno Duarte na devolução, PH puxado, os jogadores do Vasco pedem a penalidade, o impedimento foi marcado, Joel.
1: Foi marcado ali o impedimento, o Davi Lacerda me parece até que ele fala que teve algum tipo de... Mas o Paulo Henrique estava adiantado, marcou o bandeirinha. Mais uma chegada do Vasco, impedimento para o Fluminense, 0-0 no Maraca.
0: Ô Torelli, o Carlão de Gianópolis falou aqui. Torelli pediu, eu soquei. Que história é essa?
5: Pediu like, claro. Ah, tá. Fez muito bem, o Carlão é ouvinte premium, né, da audiência qualificada da TNC, e é um falante também, vira e mexe, manda áudio pro WhatsApp que vai pro ar.
0: Que show. Então, ó, 21 99 557 1013, eu quero ouvir a galera. Fala você.
7: Alô, galera da Transamérica, veio aí minha família aqui pro Maracanã. Vamos que vamos, Vascão, Vascão, Vascão.
0: Que show, galera, direto do Maracanã, ouvindo o quê, Torelli? A TMC, né?
5: É, a Transamérica agora é TMC. O Ricardo, que é o maior corneteiro da história, da humanidade, não só da nossa audiência, ele fala, o Gomes acha que joga mais do que joga. Ele sempre fala em caps, então ele fala gritando, né?
0: Verdade.
5: O Gomes acha que joga mais do que joga. Cara, graças a Deus, né? Felizmente, por isso que ele consegue tanto. Porque se ele fosse da tua mentalidade, que você acha que ele joga menos do que ele joga, ele não ia arrumar nada. O Gomes tem que ser destemido, o Gomes tem que ter essa...
1: Começou
5: o quê? A chover.
0: Ah, tá.
5: Beleza. Tá chovendo bem. Então, assim, o Gomes deu um lançamento agora há pouco que não tá dentro do repertório que a gente saiba dele, mas ele tenta, cara. E é isso que faz o sucesso que a gente viu, por exemplo, no gol que abriu a vantagem contra o Vitória e depois garantiu no segundo jogo.
0: E vem o Vasco, ataque, colide, segura, solta de meio, bola vem curtinha, ajeitada, Thiago Mendes na meia-lua, invadiu a área, bateu pro gol, travado! Chega por baixo, fechando os espaços, o Renê, o Vasco vai voando nesse começo, João Silva!
1: Tá voando o Vasco, empilhando chances, dessa vez com o Thiago Mendes, recebeu do Andrés Gomes, na frente da área, chutou, a bola pega no zagueiro Ignacio e vai pra fora. É escanteio pro Vasco, lado esquerdo, colídio na bola.
0: Vem, colídio, reforço do Vasco para essa sequência de temporada, se encaixando no Vasco. 1, 2, 3, 4, 5, 6 jogadores do Vasco dentro da área. Colídio vem pro levantamento, segunda trave, corta a defesa do Fluminense muito bem. Ela sobe, cabeceia pra frente, de qualquer maneira o Nonato vai pegar a segunda bola de novo. A equipe do Vasco da Gama, Thiago Mendes é quem gira para um lado, pro outro, prende, solta feito pelo meio. Abertura feita com o Tietchan de novo, pra ele, de novo pra Thiago Mendes, pé direito, lançamento, fatiado no meio da confusão, domina, ele escapa, o Robert Renan derrubado, ô professor, que isso, ele não deu a falta, e o contra-ataque tava armado pra equipe do Fluminense, Hulk não conseguiu dominar. 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Absurdo essa falta que ele não deu agora, Torre.
5: Bizarra, né? É mais um dessa
1: escola. Inacreditável.
5: É mais um dessa escola infeliz nova de arbitragem que temos.
8: Informação.
0: Oi.
8: Coloquei a capa. Você botou a capa aí, Joel?
1: Também, encapadinho.
8: Beleza.
0: É isso. Fica a dica aí pra galera também nesse sábado à noite. Tá chovendo, coloque a capa também. Passe feito pelo meio. Bruno Duarte tenta o giro pra um lado pro outro. Volta a jogada. Bico da grande área, lançamento feito pelo Thiago Mendes. Piton na linha de fundo, bateu pro gol. Fábio! Ela sobra pro Vasco de novo. Bruno Duarte domina lado direito da área. Cruzamento na segunda trave. Corta de cabeça ajudando o Soteldo. Baixinho Soteldo. Ela volta de novo pro Vasco. PH domina, abre jogada de novo. Bruno Duarte olha pra área, tenta o cruzamento. Ela chega dentro da área. Tietchan. Andrés Gomes pega a sobra. Vem pra fazer o desarme. Martinelli. Sai mal, volta o Vasco. PH no bico da grande área, tenta jogada pelo lado direito, desarmado, o Ganso vai de letra pra trás, com muita classe, com muita categoria.
5: Psicopata,
0: é um absurdo.
5: Psicopata da bola.
0: Só que aí o Hulk não acompanhou o ritmo, e aí tem que chegar por ali pra ajudar na marcação. Andrés Gomes pega a sobra, Hulk por baixo muito bem, no carrinho, a torcida do Vasco pede a falta, o Hulk pegou essa mais na bola, já vem o Sousa pra recuperar, que monstro também, é o Santiago Sousa, aí tem já uma porradinha por ali, o Canóbio deixou o empurrãozinho. É briga no gramado do Maracanã, Joel.
1: Eu fiquei com a impressão de que o Sousa deu um chutinho no Canóbio. Eu não vi se o Canóbio também deu um chutinho nele. Mas é isso, o jogo está muito pegado e a torcida sente o ritmo. E agora fechou o tempo no banco, hein? Fechou o tempo. Os jogadores do Vasco também foram para lá para fazer algum tipo de pressão. Teve uma reclamação. Me parece o Igor Rabelo está ali tentando acalmar os ânimos para a equipe do Fluminense, e agora os jogadores do Vasco vão voltando para o banco. O clima fechou, apesar da chuva, o jogo está quentíssimo, Borges.
0: A chuva abriu, o clima fechou no gramado do Maracanã, Bruno Torelli. Até um jogo que talvez não tenha necessidade disso, mas era óbvio que isso ia acontecer, né?
5: Um uruguaio e um argentino. Ha. É aquela coisa que a gente sabe que eles gostam, que é o contato. Gostam de jogar bola, mas às vezes gostam mais de brigar. Então o juiz tem que controlar, tem que ter acesso também à tecnologia, né, através da galera que está no VAR. E eu acho que principalmente, repito, não dá para a galera do banco ficar participando. Vocês não foram escalados para jogar, não foi à toa. Porra, fica aí no banco, sentadinho no banco. Na NBA, se o cara invade a quadra, ele é suspenso para o jogo seguinte. Por que não bota esta porcaria de regra no futebol também? Tem uma linha traçada ali, ninguém respeita a porra da linha. Ninguém respeita, o técnico não respeita, ele já tá fora. Ninguém respeita, cara. Então tem que acabar com isso. Tem que ter punição forte pra esse tipo de ação que atrapalha o espetáculo. Perde esse tempo do espetáculo.
0: Isso é verdade, né? Fica a dica aí. Oi, chamou, falou.
8: Eu vou ajudar o Joel me ajuda. O Fusato recebeu cartão amarelo no banco do Vasco. Agora no banco do Fluminense eu não vi quem recebeu.
1: Parece que foi o Marcão.
8: Então beleza.
0: Que show, fica a informação também, Yuri Duque, João Silva sempre em cima do lance, vem o Vasco, tentou a jogada, Andrés Gomes, ela volta no peito, o PH coloca pra dormir, lado direito de ataque, tenta a jogada individual, solta agora com o Andrés Gomes, segurou, prendeu, se embolou, tentou o cruzamento, ela desvia, ganha altura, sobra do outro lado, colide pelo meio, tentando conexão, buscando o Lucas Piton, ela volta, tira de qualquer maneira a defesa do Fluminense, Tietchan coloca no chão, segura, jogou parado, é falta de novo pro Vasco da Gama. Ô Yuri Duque, eu juro, no famoso amém, que eu tô querendo botar você pra falar dos lances, só que tá difícil, o Fluminense não quer jogar, meu.
8: Isso já aconteceu recentemente na Copa do Brasil, cara. Na ocasião, quem tava narrando era o André Marques e o Joel fez o primeiro tempo todo. Eu não participei, Lucas, porque e já fica uma crítica, já com 22 minutos, que o Fluminense não consegue criar uma jogada ofensiva. É impressionante a dificuldade do setor de ataque do Flu. O Soteldo, que é o melhor jogador nesses últimos jogos, não recebe a bola para criação. O Hulk perdido, tentando ajudar na marcação, que não é uma característica do jogador. E aqui do lado direito, o Canobbi, aquela mesma coisa de sempre, não consegue criar, quando cria, erra. Enfim, Fluminense perdido, apático e sentindo falta do Hércules no meio campo.
0: Faz falta, né, Torero? O Hércules é um baita jogador, né?
9: Eu acho um dos melhores da posição na América do Sul. Um grande jogador que provou valor internacionalmente também, digo, na Copa do Mundo, né? Além da América. Foi um dos melhores do Flu, mas tem sofrido com a parte física, né? Não é de hoje que ele tem tido dificuldades. E o Fluminense sente a falta dele, sim, com certeza. Mas principalmente, não é desculpa, não. O Fluminense sente falta de ganhar do Vasco, cara. Parece que não tem confiança. Parece que não tem moral para chegar e botar a bola no chão e se impor contra o Vasco. Se encolhe contra o time vascaíno. Não é de hoje. É de vários jogos atrás, como o Yuri já bem colocou. Às vezes ele fica só de espectador, porque o Fluminense não produz. Já foram 3 chances claras do Vasco, fora os apavoros.
0: Pois é.
8: Lucas,
0: oi.
8: Só para fazer uma correção aqui, não foi pro cartão, o cartão amarelo não foi pro Marcão, não, tá? Foi pro Freitas, que no banco de reservas conseguiu receber cartão amarelo. Parabéns para ele.
0: O torcedor já não gosta muito, né? Aí também dificulta, né, a relação com o torcedor. Tão amarelo de bobeira também aí o Freitas. Lance de confusão, já foi apaziguada, falta pro Vasco pela intermediária. Direita é boa, oportunidade pelo alto pro gigante da colina, quem sabe inaugurar o marcador no templo do futebol. Lucas Piton e Colídio, os homens da bola parada, ergue o braço direito, Colídio vem, jogada combinada, ele quem vem, levantamento no meio da confusão, corta de cabeça, muito bem, defesa com o Ignacio, ela sobe, espirra de qualquer maneira pro alto, o Andrés Gomes mata no peito, coloca no chão, segura Piton, levantamento na segunda trave, de novo, ela chega na pequena área e chega nas mãos do goleiro Fábio tranquilamente. Você que tá aqui com a gente, manda seu recado 21 99 557 1013, mas agora é hora de você se ligar no horário correto. 21 horas 24 minutos pelo horário de Brasília e o placar diz. Seguimos, Fluminense 0, Vasco também 0, 24 minutos e meio de jogo no Maracanã. Está jogando mais uma vez aqui pro Fluminense pelo lado esquerdo, ainda defensivo tranquilamente, solta pelo meio Milan, bola fica longa pro Hulk, ele se vira, cai no chão, não consegue o controle, passa bem pelo meio, vem o Vasco, Bruno Duarte, pode bater pro gol, segurou, prendeu um pouquinho, tirou a velocidade, abre jogada, Andrés Gomes volta, ela de pé canhoto, diga.
9: Perdão, o Bob,
0: nada.
9: O Vasco ele fica com a bola, até quando ele não quer, nesse momento ele tava nem um pouco preparado, quer segurar um pouco, né, tá muito intenso, tem que também ter fôlego. E o Fluminense entrega a bola de volta pro Vasco, a incompetência do Hulk. Me preocupa muito também o posicionamento do Ganso no jogo, que ele tá orquestrando praticamente da área, porque ele não consegue receber a bola na altura do meio campo.
0: Mas o Hulk também agora, pô, bizarro, Yuri. Você, a gente deu ouvir a sua voz, cara, inacreditável, né?
8: Não, foi o Midian que tentou virar essa bola e o Hulk já não tem essa elasticidade toda, né, cara? É um cara de 40 anos quase, então assim, é um jogador que não consegue fazer qualquer tipo de domínio. Uma bola que foi muito forte, ele tentou abrir o compasso, não conseguiu. Vamos ver se agora o Fluminense consegue alguma coisa.
0: É, falando em passe ruim, agora o Sousa devolveu mal essa jogada pro Piton, vence o Teudo pelo lado direito, o Fluminense vindo ao ataque pela primeira vez no jogo, domina o Martinelli, centralizado, volta a jogada, desacelera um pouquinho, passe bem curto por ali também, bota, mirou na fogueira, só que ele se vira muito bem, de trivela, pé canhoto, acionando na ponta Canobbi, a Canobbi segurou, prendeu, abre jogada, encara a marcação René na linha de fundo, ele prende, pé canhoto na jogada, segurou, olhou, tinha o Canobbi centralizado, prefere acelerar o passe, tapa de primeiro, um bolão do Martinelli dentro da área, Canobbi, antes dele chegar, chega muito bem a defesa do Vasco, o Sousa aí, o Pitbull, você ouve a galera vem latindo e o Sousa joga essa bola, escanteio, e Duque.
8: O que o Torelli acha disso? Depois eu quero ouvir, foi o Sousa que interceptou ali o Canobbi na hora dessa jogada individual pelo lado esquerdo, o Hulk tá na bola, escanteio pro Fusão, vamos ver se esse gol sai.
0: Vem o centroavante do Fluminense pra cobrar o escanteio, que legal, vem Hulk pra cobrança, pé canhoto pelo lado esquerdo, cruzamento, óbvio que ele ia fazer isso, bateu mal demais, Andrés Gomes também bateu mal, espirrou, cabeçada pro meio, por ali tentou a jogada, o Milan, ela para nas mãos do Léo Jardim, o que você acha desse
9: Cara, eu acho meio ridículo, né?
0: Ah, é?
9: Mas eu acho que tem um tom de deboche. O carioca tem disso, né? Então vem desde o Felipe Melo, né? Se não me engano, o primeiro a ter esse tipo de... O que é isso?
8: É um latido, pô.
9: Né? Um latido.
8: Mas foi o Guinazul primeiro, cara.
9: Pode ter sido.
0: Aí é loucura, pô.
9: É ridículo, né? Mas faz sentido pra, pro atleta que recebe, se é o Guinhazul, se é o Felipe Melo ou o Sousa, todos eles representam essa parte troglodita do jogo.
2: Um cachorro.
0: É, exato. Representa um cachorro. Que legal, né? Que maravilhoso. Sai jogando. O Fluminense faz uma vez, lançamento à frente. Chega Lucas Piton muito bem, inteiro na jogada. Já solta de meio, PH, intermediária, cruzamento. Buscando de novo o Piton, troca de laterais. Acabou não dando certo. E o contra-ataque tá armado pro Fluminense. Vem na velocidade. A equipe do Tricolor entrega de lado, Soteldo acelerando. Bola dentro da área, Canóbio. Sai do gol muito bem, olha o Jardim. Faz a intervenção, faz a defesa. Tem um choque entre os dois jogadores. Fluminense chegou, Yuri Duque.
2: E a imagem não foi legal do choque não, cara. Foi forte realmente ali o Canóbio e o Léo Jardim se levando, pelo menos isso é uma boa notícia, mas numa falha que surge pelo lado esquerdo do Vasco. O Piton, ele acabou se emocionando um pouco. Ele é um lateral muito ofensivo, ele tentou armar a jogada e não voltou para a recomposição. E o Canóbio,
0: área, né?
2: Isso, e o Canóbio aproveitou o lado direito que ficou em aberto, setor ofensivo de ataque do Flu, conseguiu cortar a marcação do Robert Renan, mas não chegou a tempo. O Léo Jardim fez a defesa antes da finalização do Canóbio.
0: 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Quase meia hora de jogo, Bruno Torelli, de um Vasco muito superior. O que o Fluminense tem que fazer para voltar à vida, cara?
9: Eu acho que se posicionar melhor, o Ganso já avançou algumas linhas, o que pode ser um bom sinal, e ter tranquilidade para sair jogando, né? Mas não vê a bola.
0: Vem-se embora, a gente segura, pé canhoto, inverte jogada, ela passa por ali pelo Soteldo, chega do outro lado, ponta canhota, quem segura é Lucas Piton, volta a jogada intermediária, centralizada, dominando mais uma vez o Thiago Mendes, vai levando de novo pro lado esquerdo, solta na curtinha, colide, devolve para ele, segura, boa bola, abertura, mais uma vez com o Colídio, pé direito, pode bater de longe, olha para dentro da área, centralizado, recebe Carlos Cuesta com liberdade para bater pro gol. Aí não é muito a dele, Joel Silva, pegou mal.
1: É, mas tinha liberdade, né? Não tinha marcação do Fluminense em cima dele, ele foi avançando, bateu de perna direita, sem direção, mas é mais uma finalização do Vasco, precisa caprichar. Até porque o Fábio não fez ainda nenhuma defesa, ou uma, acho que foi uma num chute do Thiago Mendes. Tirando isso, Vasco cerca, mas não consegue ser contundente, hein, Borges?
9: Pois é, não sou o Borges não, mas isso aí o próprio já tinha comentado comigo aqui em off, com alguma razão e leitura, que não adianta nada, né? Você tem chance, você cria, você pressiona, daqui a pouco vem um lance que nem esse recente do Canóbio e é gol do Fluminense. E aí?
0: Exatamente.
9: E confirmar a superioridade.
0: Quem sabe agora, PH segurou, pé direito, desacelera um pouco a jogada, atrasa o contra-ataque, entrega de lado, Andrés Gomes tentou a caneta, agora foi desnecessário. O Fluminense recupera, Canóbio, Soteldo leva pro meio, ultrapassa ali aquele vídeo gramado, tem o Rapa por ali do PH, contra-ataque parado, falta pro Fluminense, Yuri Duque.
2: E aí, se foi desnecessário, a tentativa da caneta do Andrés Gomes, essa tentativa de corte do Soteldo também não foi legal, porque o Hulk passava, era pra quebrar a marcação do Vasco, ele acabou atrasando a jogada, falta bem marcada pelo árbitro, posse de bola do Tricolor.
0: Está jogando mais uma vez o Tricolor Carioca, abertura é feita, Martinelli quem faz o domínio, entrega de lado, trabalhando tranquilamente o Tricolor, Milan, prende, pé canhota, ainda segura, lá atrás, ainda no setor defensivo, Fluminense trabalhando, inverte jogada, inverte mal, agora o Martinelli, Andrés Gomes chega antes dele, o René pra dar o chutão pro alto, não pode também, mais um erro de passe louco, né? Louco, o time do Fluminense trabalhando de forma completamente inacreditável, eu diria.
9: O Vasco não está conseguindo pressionar nesse momento, ninguém aguenta pressionar o tempo todo, mas é impressionante como o Fluminense não consegue, cara.
0: Já entregaram de novo, vem Andrés Gomes, tentou a jogada individual, vem pro desarme, muito bem, Martinelli no meio do gramado, ela volta, ponta direita, entrega de lado, Tietê, volta centralizado, quem domina mais uma vez é Thiago Mendes, colide, tenta passar no meio de dois, acelerou a jogada, errou, olha o Sousa, chegando na recomposição, livre, Thiago Mendes, abre na ponta da canhota, segura, Lucas Piton, bico da grande área, lado esquerdo de ataque do Vasco da Gama, ele segura, solta pelo meio, Bruno Duarte tentou a devolução, devolveu mal, o Fluminense não sai, o Vasco tem de novo a posse, Andrés Gomes encara a marcação, solta ali de fundo, PH no cruzamento, corta a defesa na primeira, René se esticou, a segunda é do Vasco de novo, se estica, domina Tietê, pisa atrás, Sousa abre mais uma vez, Andrés Gomes, olhou, cruzamento, a bola viva na área, tentou, Bruno Duarte errou, ela sobra, Sousa ameaçou bater, faz abertura dentro da área, segura, Thiago Mendes encara a marcação, puxa pé direito, cruzamento na segunda trave, pra ninguém, vai chegar o PH pra evitar a saída, conseguiu evitar a segunda arbitragem, mata no peito, não, o jogo foi parado e a bola saiu. Bizarra, bizarra dominância do Vasco, Bruno Torelli.
9: E só da... Cadê o Nem Ser? Não tô vendo. É impressionante, cara. e repito, não está mais com a mesma intensidade. E mesmo assim o Fluminense não consegue sair. É uma valência do Sosa, clara, né? Ele tem mais uma roubada de bola agora. É a antecipação, né? Tem antecipado várias jogadas e tem ajudado o Vasco a manter essa pressão mesmo quando ele não marca alto.
0: E vem mais uma vez o gigante da Colina. Entrega de lado o Tietê, boa bola, tentando ali a conexão com o Colina de volta. Thiago Mendes abre de novo na ponta canhota, encara Lucas Piton, solta na linha de fundo, tentou o Tietê, empurrado por ali. Arbitragem não marcou nada. João Silva achou falta aí, você que está na frente do lance.
1: Não, foi nada. O Ignacio, inclusive, até tira a bola assim, já pega e já coloca pro goleiro Fábio. Pegou por último no Tietê, não conseguiu o domínio, só tiro de meta para a equipe do Fluminense. 0-0 e a chuva cai no Maracanã.
0: Tá chovendo legal no gramado do Tempo do Futebol. Oi?
2: Deu nem tempo de tirar a capa. Fui tirar a capa, mas já voltou a chover.
0: Ah, tá. Entendi. Achei que era outra situação. Mas tudo bem. Andrés Gomes tentando a jogada com o Bruno Duarte. Ela chega por ali, mas fica travada no meio do caminho. Fluminense já sai para recuperação. Milan se mandou. Se mandou o zagueiro. Saca a bola. Agora foi lá pro lado direito. Quem domina é Guga. Olha só. 21-99-557-1013. Eu quero ouvir a galera. Fala você.
10: Fala, tropa da Transa TMC. Carlos Henrique de Manaus Olímpico. Cara, uma pergunta. O Botafogo precisa do que o Vasco fez? Uma atitude dessa, trocar de treinador, entendeu? Contratar reforços pontuais para um ataque, um ponta, entendeu? Pô, o Vasco mudou, é a seleção do Vasco agora? Meu Deus do céu, pô. Que é isso? Olha a diferença.
0: O Vasco cresceu, Toré. Tem jeito, né?
9: O Vasco cresceu, às vezes a gente cresce. A questão é manter essa...
1: Quem escuta, cresce.
9: É manter essa regularidade lá em cima, né? Então, ano passado o Vasco também teve um crescimento em outubro e depois broxou. Vamos só ver se vai ter duração essa fase aí vascaína com o Pedro Emanuel.
2: Lucas.
0: Oi.
2: Posso puxar aquela assim, ó?
0: Claro.
2: O Vascão tomou três tadalas de uma vez.
9: Acho pertinente. Não sei o Lucas, mas eu acho.
0: É claro que é pertinente.
2: Tá bom.
0: Tá valendo, gente. É, mas foi exatamente isso que aconteceu. Pedro Emanuel, Sousa e Colista, tá aí os três tadalas aí do Vasco.
9: 3, 2, 1. O Vascão tomou três tadalas de uma vez.
2: Vai devagar, Vascão.
9: Vai devagar. Não, vai rápido, Vascão. Pode ir.
2: Tá bom.
0: Sai jogando de novo a equipe do Fluminense no setor defensivo, trabalhando Milan, entrega de meio, devolve Martinelli mais uma vez com Milan, pertinho da meia-lua ainda defensiva do Tricolor, o Vasco saltando em bloco médio, defende, segura ali, boa bola feita pelo Milan, Hulk no pivô, segurou, girou, ganhou no corpo, tentou passe de meio, conecta com o Canobi, olhou lá do lado direito, tem o Guga passando que nem uma flecha, o Canobi segurou, prendeu, agora sim Guga deu tapa, buscando a linha de fundo, olhou, serviu atrás, Soteldo tentou dominar, corta de cabeça a defesa do Vasco da Gama, o Léo Jardim teve que buscar lá do lado de fora do gramado e ela saiu em escanteio. Ô Yuri, você que é da bola, você que é o pai da bola, por que o cara não bateu de primeira essa bola, cara?
2: Ele acabou tentando domínio, né, errou o Soteldo, porque a bola veio muito forte. O cruzamento do Guga, ele até reclama com o Soteldo que não era para ele ter dado o passe, ter tentado chutar no gol, e aí exatamente foi o questionamento, mas o passe veio muito forte, eu compreendi a jogada. Fica em escanteio para o Fluminense, Hulk e Soteldo, fica até difícil eu falar, porque as vaias são intensas para os jogadores do Flu.
0: Dá para ouvir aí, a gente está ouvindo aí.
1: Jogadores do Fluminense iniciando o aquecimento.
0: Ok, então Tricolor, Marcão, quem sabe pensando em mexer no intervalo. Vem Hulk na cobrança do escanteio, batida fechada, corta de novo na primeira trave. O Lucas Piton ajudando a defesa, ela volta, segura, prende ali a equipe do Fluminense. Dentro do círculo central, Guga faz o lançamento pra ninguém, ela vai se perder em arremesso manual.
2: Bastidores.
0: Opa!
2: Na hora do escanteio, o Hulk foi se posicionar ali e tinha um torcedor que tá muito próximo aqui, inclusive, né, pelo setor norte, onde está situada a torcida do Vasco da Gama. E ele gritou por várias vezes, bumbum de Tanajura, bumbum de Tanajura. E o Hulk riu, olhou para trás, deu uma risadinha. Ele já deve estar acostumado a escutar isso, né?
0: É, provavelmente você está acostumado a escutar isso também, Toreiro.
9: Não, eu não tenho bunda.
1: Você é desbundado?
9: Cara, assim, tem gente pior. Alexandre Araújo, por exemplo, da Flu TV. Lamentável.
0: Ah, é?
9: É.
0: Mas como tenho... é que você sabe?
9: Que isso? Eu tenho... A Rebeca me zoa com isso até. Tenho pouca bunda.
0: Mas como é que você sabe que ele é desbundado?
9: Todo mundo sabe, pô. Só olhar pra ele.
0: Cara, assim, eu nunca reparei.
9: Talvez você não tenha visto, porque ele não tem, né?
0: Ah, tá. Entendi. Faz sentido, sim. Faz sentido, sim. Vai sair jogando de novo a equipe do Vasco da Gama lá no setor defensivo. 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E aí, Joel, ele falou que ia fazer um monte de coisa, essa ele errou, né?
11: É, ele tem errado bastante, né? Aparenta tá um pouco nervoso o Bruno Duarte, o que é natural, jogo de estreia, faltando também um pouco de entrosamento com a equipe. Mas não tá fazendo um bom primeiro tempo não, pelo menos na minha avaliação.
0: Mas é o que a gente falou, né, Torelli? É um cara que entra na fogueira, no clássico, sem entrosamento, complica, né?
9: É, e também não ter uma referência na posição também ajuda a atrapalhar muito, né? Como eu disse antes da bola rolar, ninguém é Spinelli. Se ele tá desprestigiado para isso, um jogador que não tem nenhum reconhecimento do público brasileiro, né? Imagina a bola que ele não tá apresentando, inclusive, nos treinos.
0: Pois é. Está jogando mais uma vez o Fluminense, domina.

0: E vai levando à frente o Milan. Dentro do círculo central, agora escapa dele. E vem jogar curtinho o Nonato. Segurou, pé direito. Abre jogada mais atrás, mais uma vez. Quem domina é Ignacio. Pelo meio tem de novo o Nonato. Vai levando, segurou o zagueirão. Olhou, tinha liberdade por ele. Tentou o lançamento à frente, buscando o Canóbio. Não conseguiu encontrar a conexão. Bola espirra, Bruno Duarte consegue recuperar muito bem de novo. O Ignacio ganhando do centroavante vascaíno. Domina Guga, solta pelo meio. Tem muita liberdade, Ganso. Já gira, entrega Hulk. Tentou por ali o tapa de primeira. Desarmado o Hulk. O passe de meio, Bruno Duarte dominou. Levou, escapou da marcação. Dentro do círculo central, acelerando. Ataque pro Vasco, avisaram que tinha ladrão, ele soltou, PH, abriu, domina Andrés Gomes, olha pra dentro da área, vem a cavada na frente, boa bola, domina, tentou ali de novo o Bruno Duarte, ele escapou dele na hora da matada e ficou de novo com a equipe do Fluminense. A abertura é feita rapidamente, René, boa bola de corredor, Canobi desacelera, ultrapassa na equipe de gramado, volta pro campo defensivo, vem o Sousa pra recuperação, e aí o PH deu um chute na bola, na direção do banco de reservas. Todo o banco do Fluminense vai na direção do PH, o Hulk vai lá tirar a satisfação com o lateral do Vasco, tem um empurra, empurra, tá pegando fogo o gramado do Maracanã, Yuri Duque.
1: Pegando fogo, e aqui na minha frente, ó, nesse momento, Thiago Mendes, no empurra, empurra, com o Hulk, que foi puxar a camisa do Paulo Henrique, que depois do chute saiu correndo, não quis confusão, recebeu cartão amarelo, o camisa 96, o banco do Vasco também levantou, e no momento que a bolada pegou em alguém ali no banco de reservas, alguns membros da comissão técnica do Marcão jogaram garrafas de água em direção ao Paulo Henrique, chutando, né, as garrafas que estavam no chão. Agora a confusão ali segue com o Hulk e também o Cuesta e o Thiago Mendes, que continua ali se envolvendo numa confusão. O árbitro da partida tenta ponderar algumas palavras para os dois capitães. Paulo Henrique recebe o cartão amarelo e infla também aqui toda a torcida do Vasco no setor norte, que canta bastante. Torcedor do Fluminense também reclamou bastante da atitude tomada pelo lateral direito do Vasco, que, convenhamos, não precisava disso.
2: Ó, e teve um vermelho também, tá?
1: Opa. Vermelho?
2: Vermelho para o goleiro reserva do Fluminense.
0: Vitor Hilde.
2: Vitor Hilde, exatamente.
1: Então foi ele que arremessou a garrafa de água, então. Porque teve uma garrafa de água que voou para o gramado. Aconteceu isso.
3: É, mas é covarde esse juiz. O lateral PH tinha que ter sido expulso. Não é uma atitude correta, isso é uma molecagem amplamente desnecessária, um jogo que já está nervoso, ele tumultua completamente, o lance já estava parado, fora do lance, ele chuta a bola, já estaria errado, aí já seria amarelo. Ele chuta em direção ao banco para agredir os jogadores do banco de reserva. Ah, mas é uma agressão que vai machucar ou não, não interessa, dá uma bica no banco. Tinha que ter sido expulso, uma atitude antiesportiva, imbecil. Do PH, não tô entendendo.
0: Completamente desnecessário, lance parado, já tinha pelo menos 3 segundos que o apito tinha suado. Não é que, apitou agora, não, cara, já tinha parado há muito tempo o jogo. Lance completamente desnecessário aí do lateral do Vasco. E o Yuri, o Vitor Eudes é o único goleiro do Fluminense no banco, né?
1: É o único goleiro,
2: só que... Ele continua, tá? Ele continua no banco.
1: A gente vai confirmar, o Joel viu essa imagem do cartão vermelho, mas o Vitor Eudes segue sentado no banco.
0: Ok.
1: Então assim... Eu não sei se contabilizou, se de repente foi para algum outro membro da comissão técnica.
2: Ô Yuri, se me permite, é porque ele foi argumentar. Ele argumentou com o quarto árbitro, não sei se foi para se defender ou para defender alguém que foi expulso. O certo é que ele continua no banco de reservas, pode não ter sido para ele então. Mas o cartão vermelho foi aplicado para alguém do banco de reservas do Fluminense. E me pareceu o Vitor Eudes, porque ele fica surpreso e vai argumentar. Olha o Vasco.
0: Vem-se embora, PH tentou. O passe de corredor buscando Andrés Gomes, errou. E olha o René agora no chapeuzinho para cima do PH. O PH comete a falta, deixa um braço. Os jogadores do Fluminense vão fazer a pressão mais uma vez. O PH, não sei se deixa o braço, se é uma trombada. Mas o PH acabou de tomar um amarelo, Joel. Como é que ele faz isso, cara?
2: Tá nervoso, tem que jogar uma água na cuca, porque daqui a pouquinho ele tá amarelado e o Davi precisa, né, apaziguar os ânimos, e para isso ele pode dar um vermelho para quem já tá amarelado. Então Andrés Gomes e Paulo Henrique do lado do Vasco precisam ter atenção.
0: É, vamos lá, jogo tenso, talvez até pro Vasco, ou principalmente pro PH, né, o intervalo chegando, seja a melhor coisa possível para dar uma esfriada, o Fluminense dá uma crescidinha mínima no jogo, e o Vasco já se perdeu. O Hulk vem, aí tropeçou na bola, o Hulk, tropeçou na bola, vem o Vasco, em gol de ataque, segura Tietê, abre pro lado direito, vem Andrés Gomes, tem corredor aberto pra ele, vem de mano com o René, tentou soltar na frente, René muito bem, esticando o pé pra jogar essa bola pelo lado. 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Vai mais uma vez o ataque aqui do Vasco da Gama, dominando o Robert Renan, ainda no setor defensivo, segura, volta a jogada dentro do círculo central, Sousa abre pelo meio, domina Thiago Mendes, abre mais uma vez pro lado direito, Tietchan, dá a pisada, segura, volta ela, Sousa dominando, o Vasco tentando armar, tentando procurar ali os espaços na defesa do Fluminense.
1: Informação.
0: Volta a jogada, chamou, falou.
1: Cara, o Vitor Eudes permanece no banco de reservas, provavelmente esse cartão vermelho foi para algum membro da comissão técnica do Flu. No intervalo a gente vai ter essa confirmação. Mas o Joel tá correto, porque ele comprou as dores ali, né? E começou a falar, pra mim, não sei o quê. E aí acabou aparecendo, o cartão vermelho foi pra ele. Mas ele continua no banco, isso não poderia. O quarto árbitro tá ali. Então foi pra alguém da comissão técnica do Flu.
0: Show de bola. Yuri Duque, Joel Silva, sempre em cima do lance aqui na TMC. Cavada na frente, boa bola dentro da área. Vai chegar o PH ali de fundo, cruzamento pro meio, nas mãos do goleiro Fábio, tranquilo. Sereno, na jogada. Você que tá aqui com a gente na TMC, 2199-557-1013. E agora você confere a hora certa na TMC. 21:44 pelo horário de Brasília, o placar diz... Seguimos, Fluminense 0, Vasco da Gama também 0 no Maracanã. Vamos ver a galera, 21995571013, tem áudio aí, DJ Marcão?
4: Fala galera da TMC, boa Fala noite, aí. Aqui é o São Gonça, Petropolitano, direto do Maracanã. Tamo junto, passando para desejar boa transmissão, dizer que hoje o meu Vasco ganha 3-0 neles ou 4-1. Tá valendo? Tá valendo, né? Vamos que vamos, para vocês um excelentíssimo trabalho, que a noite seja agradabilíssima. E por favor, que não haja violência nos estádios. E que a violência também nesse trânsito infernal aqui pare de acontecer. Só é tem vascaína aqui fora, hein? Difícil você ver alguém com a camisa do Fluminense. Domínio total do Vasco.
0: É. Torcida do Vasco tá, de fato, em maior peso aqui no Maracanã. Galera com a gente também no chat do YouTube. Jéssica Oliveira, o Iver Maurício. O Vasco tá sendo burro na pilha, porque isso só beneficia o Fluminense.
5: É verdade, traz o Fluminense de volta pro jogo, sim.
0: Mais 5. Show, vamos até 50 minutos, então, nesse primeiro tempo. Willian Araújo pedindo aqui, ó, bota o Pumita, pelo amor de Deus. O André Lourenço falando que Mundial só tem o Flamengo. O Alan Flu tá falando, calma, gente, torce menos pro Vasco, narrador. Cara, desculpa. Eu sou o Elti, todo mundo sabe disso aqui na TMC.
5: Não, e outra coisa, ô Alan, se quiser ser só com dislike que engaja de qualquer forma.
0: Não, não faz.
5: Tem
0: isso.
5: Quase 600 pessoas, ele é ouvinte assíduo.
1: É o Alan Flu?
0: É o Alan Flu? É o Alan Flu.
1: Pô, ele é gente boa pra caramba, cara. Nada a ver, ô Alan.
5: Mas ele quer que a gente minta pra ele. O Fluminense tá sendo amassado aqui.
0: É, pô. Não, não tem como, pô. A gente tá aqui pra contar o que tá acontecendo no Maracanã e o que tá acontecendo é um Vasco muito melhor. Agora o Fluminense viu um ataque, o Hulk foi parado, antes tinha outra entrada. Muita reclamação de novo dos jogadores do Fluminense. Tem dois jogadores caídos no gramado, Yuri Duque.
1: É isso, porque foram duas faltas. Primeiro, os jogadores do Fluminense reclamam ali de uma solada do jogador do Vasco na jogada de origem. Eu só não estou conseguindo identificar o jogador que está caído.
2: Nonato.
1: Nonato. E aí, na sequência, o Hulk acabou sofrendo uma falta do Sousa, que na realidade eu nem achei falta, mas ele acabou marcando para compensar a que ele não deu no início da jogada. Só que agora aqui, deixa eu ponderar. O banco do Fluminense tem que parar com essa mania de levantar todo mundo na gritaria, cara. O tempo inteiro isso. Eu entendo que o Marcão, ele tem uma postura maior de como treinador. Ele é um cara vibrador, um cara que traz esse espírito pro elenco também. Mas, pô, se todo lance, todo mundo levantar, vai dar problema, pô.
0: Pois é, vai subir um monte de cartão aí, deveria, né? Você já falou disso, Torelli, mas assim,
6: sim,
0: é importante a gente reforçar, cara, isso é muito chato, meu irmão. Isso atrapalha demais até o trabalho da arbitragem. Já não é muito bom o trabalho dos caras, né? E aí isso atrapalha mais ainda, né?
5: É, o Davi já é enrolado por si só e já tende a deixar a porrada cantar. Se os jogadores quiserem fazer disso aqui um MMA, eles estão no esporte errado. Então tem que baixar a bola deles.
0: E olha que o Davi é considerado um dos melhores árbitros do quadro brasileiro, né?
5: Posso falar a verdade?
0: Fale. A gente tá aqui pra falar a verdade.
5: TMC, grandes merdas.
0: Sim. Perfeito, então. Tá aí. Bruno Torelli, Yuri Duque, João Silva, a super equipe da TMC. Vem com a 9, segura pela ponta canhota. Volta a jogada, domina em cima da linha que divide o gramado. O Paulo Henrique Ganso abre, Martinelli mais uma vez com o Canóbio, buscando o corredor canhoto, encarou, vem de mano com o PH, vai voltar a jogada. Fluminense sem muitas saídas, trabalhando o jogo, mas paradão do tricolor. Volta a jogada, Martinelli, bola pra trás. Olha o Milan, passe perigoso por ali, conseguiu encontrar muito bem o movimento do Ignacio. Passe à frente, já volta a jogada pro setor defensivo. Guga, mais uma vez Milan como último homem, entrega de lado, Martinelli, volta Guga, dá o tapa de primeira. primeira, voltando de novo a jogada com o Milan. Vem buscar mais atrás também, junto com ele o Renê, segura mais uma vez o Milan, prendeu o pé canhoto, vai levando na frente, tem pela ponta bem espetado o Canobi, segurou, é com ele, é com o atacante uruguaio, domina, coloca no chão, cara, marcação do PH, gira para um lado, gira para o outro, tenta clarear o corredor, volta atrás ainda no campo defensivo do Fluminense. O Canobi, ele pede movimentação do Hulk, fala

0: olho, Duque.
1: Irmão, isso que ele fez agora é uma sacanagem com o torcedor que veio aqui no Maracanã na chuva. Sem brincadeira. Era uma chance clara de finalização. Não é porque era a única forma de chutar, não. O Hulk tinha totais condições de dar uma porrada de perna esquerda. Ele preferiu tentar encobrir o Léo Jardim, que estava um pouquinho adiantado. O goleiro do Vasco fez uma simples defesa, saiu cara a cara, tomou a decisão errada, segue 0-0.
0: Ele podia ter feito qualquer coisa ali, Turé, menos o que ele fez.
2: Há muito tempo eu não vi um jogador tão deslocado como o grande reforço do Flu. Sabe quem foi o último que eu vi dessa forma, que eu lembro? O Túlio, cara. Túlio Maravilha veio pro Fluminense com pompa em 99. E ele estava em outra rotação também.
0: Verdade.
2: Estava ultrapassado, infelizmente.
0: Bem, Renê, o ataque segura, abre jogada pelo corredor canhoto, encara a marcação, Canobi vai de mano com o PH mais uma vez, observa as opções, o Hulk pra cima, ele prefere segurar, pé direito, agora sim, o Hulk no pivô.
2: Não dá! Tira ele! Eu vou cuspir meu chiclete, sogra!
0: Tem que tirar! Errou mais um, Hulk! Acelera o contra-ataque, o Vasco! Andrés Gomes lançado pela ponta, canhota, segura, puxa pra dentro, pé direito. Tem do outro lado, ultrapassagem do PH, tem Tietê, prefere segurar pra si. Vai na jogada individual. Aí abusou um pouquinho, veio muito bem pra ali. Pra dar o bote, o Ignacio. Ela se perde em arremesso manual, jogadores do Fluminense reclamando muito, pedindo falta, né, Joel?
3: Na verdade, ele deu a falta. Ele deu a falta
0: que
3: do
0: isso?
3: Ignacio. Falta pro Vasco.
1: E cartão amarelo pro Ignacio. Capitão.
3: Exatamente.
0: Que isso, gente. Não, aí eu acho também que...
1: Mais um cartão, Hulk.
3: Hulk.
0: Ah, normal, né? Normal. Quero uma novidade. Se você tiver uma novidade aí pra me contar, Yuri, beleza. Porque cartão pro Hulk por reclamação não é novidade. Agora, ô Joel, você tá de frente pro lance, cara. Eu não vi essa foto aqui da cabine, mas eu tô um pouco mais longe que você.
3: Não, na verdade é porque o Ignacio ficou dando uma e o Andrés não caía. Deu a segunda, ele não caía. Na terceira ele falou. Tanto é que ele faz aquele gesto com a mão. Uma, duas, três, amarelo pra você.
0: Justo. Explicadinho.
3: Mas assim,
0: aí.
3: Eu sinceramente não achei faltoso, não. É que o Andrés Gomes não valoriza a posse.
0: Sim.
3: Ele não é de cair, mas o Davi Lacerda viu um movimento faltoso. Eu sinceramente não achei.
0: Faz sentido. E olha a bola em jogo já rapidamente. Thiago Mendes entrega de lado mais uma vez. Colídio Cava dentro da área, cabeçada pro meio. Robert Renan na segunda trave. Por ali ninguém pra brigar, demorou pra ir nela. O Bruno Duarte corta a defesa do Fluminense. Apita pela última vez o Davi Lacerda no primeiro tempo. Final dos primeiros 45 minutos aqui na TMC. Meus amigos, que primeiro tempo tenso. E ó, tem entrada ali da segurança pra proteger o senhor Davi Lacerda, porque a reclamação de parte, vai, dos jogadores do Fluminense, ela é elevada nesse momento.
1: Mais um cartão amarelo, Soteldo.
0: Pelo amor de Deus, mais um amarelo aí pro Fluminense, então.
1: É inacreditável, sim, cara. O elenco do Fluminense, eu vou falar a palavra, tá? Mas tá todo mundo sendo um bando de cabaço, a verdade é essa.
0: Mas eu achei que vinha coisa pior, viu?
1: Porque se o Davi Lacerda, ele já tá dando cartão amarelo pra todo mundo, aí no término do jogo vai o time inteiro do Fluminense pra cima do árbitro. Aí o Soteldo, que tem um metro e um biscoito, tá achando que alguém vai lá pra gritar com o árbitro, xingar o árbitro. Aí toma um cartão amarelo desnecessário. E agora dois jogadores do setor de ataque do Fluminense amarelados, Hulk e agora o Soteldo. Aí você precisa quebrar uma jogada no contra-ataque? Não pode, porque esses jogadores seguem pendurados. Ó, o Hulk agora vai na imagem ali, ó, da TV, que tem a transmissão da partida. E ele pondera alguma imagem, como se, ó, pode acabar com o jogo. Lembra uma vez que o Fred fez isso?
3: Campeonato Carioca tem que acabar.
1: Exatamente. O Hulk, ele foi na imagem ali da câmera, que segue acompanhando ele até a saída do gramado, e fez um sinal ali de reclamação intensa. Do tipo, ó, pode acabar, que esse cara aí não quer ajudar. E o banco do Fluminense segue em cima do árbitro. Então por ali, ó, Kevin Serna, Otávio, o Fábio, que é o técnico do goleiro, né, do Fluminense, do Fábio também, tá ali por ali também, o Igor Rabelo reclamando bastante, o Castilho, que nem joga, tá reclamando ali também. Pô, cara, tem que pegar todo mundo, desce pro banco, vai consertar essa atuação que não foi boa no primeiro tempo. É impressionante a dificuldade. Enfim, jogadores agora vão deixando o gramado depois desse primeiro tempo quente, com essa reta final, com muitos cartões amarelos e como opção no banco de reservas pro técnico Marcão, Vitor Eudes, Savarino, Guilherme Arana, Germancano, Castilho, Igor Rabelo, Freitas, Riquelme Felipe, Lúcio Acosta, Júlio Fidelis, Kevin Serna e Otávio. Ô Joel Silva, vou passar a bola pra você agora, já te dando uma informação. Marino Rinestroça aquecendo sozinho de frente para o setor norte, Joel.
3: Beleza, Yuri Duque. Olha, eu tenho um palpite. Provavelmente Andrés Gomes muito esgotado.

0: fisicamente. Vale destacar que ele é o único jogador que não recebeu nenhum tipo de descanso, digamos assim, nessa sequência importante do Vasco, seja de Copa do Brasil, Copa Sul-Americana e Campeonato Brasileiro. Então, pode ser essa mudança que aconteceu, inclusive, na partida contra o Vitória no meio de semana lá no Barradão. Os ânimos ficaram exaltados, o Vasco de fato teve ali algumas faltas fortes. Paulo Henrique, né, tomou cartão amarelo por jogar a bola no banco de reservas, e o próprio Andrés Gomes também também cartão amarelo, ou seja, pendurado para a segunda etapa. Talvez por isso que o técnico Pedro Emanuel pense aí na entrada do Marinho Nestroza para o segundo tempo, mas vamos aguardar. O treinador português tem também, além do Marinho e Nestroza no banco de reservas, o goleiro Daniel Fusato, o lateral direito Puma Rodrigues, o zagueiro Lucas Freitas, o lateral esquerdo Avelar, os volantes Barros e Ramon Rique, os meias Rojas e Nuno Moreira, o atacante Marinho Nestroza, assim também como o Adson, David e Spinelli. Essas são as opções do técnico Pedro Emanuel. Nos trabalhos de reportagem do Fluminense com Yuri Duque
1: e Joel Silva,
0: está de volta no seu rádio o Lucas Borges.
2: Valeu, Yuri, valeu, Joel. As informações aí dos dois times. A gente vai para um rápido intervalo. Quando a gente voltar, você vai conferir a super análise do nosso Bruno Torelli e, claro, as emoções do grande segundo tempo. Vai pegar fogo de novo o gramado do Maracanã entre Fluminense e Vasco da Gama aqui na TMC. 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
1: Estamos de volta aqui no intervalo de, por enquanto, Fluminense 0, Vasco também 0 pelo Campeonato Brasileiro. Os dois times precisando da vitória para alcançar os seus respectivos objetivos. Por enquanto, ninguém está conseguindo alcançá-lo. Mas ó, eu quero ver a galera antes de ouvir o nosso Bruno Torelli. Fala comigo aí, 21995571013. Fala você.
2: Fala, galera da TMC, aqui é o Ricardo Vascaíno de Patidão Félio. Cara, isso,
1: fala aí,
2: isso tudo é culpa desse árbitro horroroso, que ainda falam que é um dos melhores do Brasil. Todo jogo que ele apita tem confusão. E o Fluminense tá reclamando de uma simulação do Nonato. É inacreditável isso, cara. O Andrés Gomes não fez nada nele.
1: Ah, fica aí, ó, toda a crítica.
3: Tô com o
1: do nosso Pati.
3: O ouvinte, inclusive com a galera do chat, o Gene Castro, que segue a mesma linha. O Fluminense tá jogando nada, cara. Se preocupar em jogar futebol. Nada. Não tem uma arbitragem pior para o Fluminense do que para o Vasco. Tem uma arbitragem ruim para os dois lados, que o Fluminense reclamava desde antes da situação, que eu achei que realmente merecia uma punição maior para o Vasco cair no PH.
1: Vamos para mais um, 21995571013. Fala você.
4: Boa noite, Carlão Vascaíno. 42 Fala, Carlão. Minutos do primeiro tempo, só dá Vasco. E não teve uma chance clara de gol. Queria saber do Torelli, o que que acontece? Futebol tá muito físico, falta talento, que é coisa até difícil de entender. O Vasco tá jogando bem, né? Bem organizado, na minha opinião, mas falta chances claras de gol. Por que será, Torelli? Fala comigo.
1: Fala aí, Torelli. Por que que o Vasco não conseguiu abrir o placar? Quero sua análise do primeiro tempo, meu querido.
3: É, estendeu bem o Borges. Eu não concordo com a visão do Carlão num todo, mas eu entendo a colocação dele, porque realmente o Vasco poderia ter tido chances mais claras, muito mais chances claras, com a intensidade e volume de jogo que teve. Mas na minha visão, o Vasco teve 3 chances claras, né, que poderiam ter sido finalizadas já com o Fábio praticamente batido e dentro da área. Uma pela direita, logo no início, outra pela esquerda com o Piton, o Fábio até faz a defesa, mas a bola sobra no meio, então é um abafo ali. E teve uma outra oportunidade também, o Thiago Mendes invade a área e o René tira de última hora, seria gol. É, várias vezes, né, o Vasco teve rondando a área do Flu, algumas vezes até penetrando a área, mas não conseguiu ser incisivo. E eu coloco também um pouco da culpa na falta de competência dos jogadores atuais do Vasco, que não são jogadores à altura do que o Vasco merece no todo, né? O Vasco faz uma reconstrução, tem vários jogadores aí que não vão continuar no clube quando o clube tiver novamente com um time, pelo menos um 11, à altura da força que tem enquanto história, né? E a história vascaína aí foi composta por várias equipes muito fortes. A gente tem quase 300 likes, vou pedir pra galera socar o like novamente, que tem mais 600 online. Ótima audiência hoje no chat. E a galera pode socar o like. Obrigado aí o Chechão, que tá com a gente, o Gene Castro, a Nayara Alves dos Santos, o Walter Cunha, o Jota Freitas, o Gustavo Misael Santos, o Ronaldo Antunes, o próprio Carlão, o Mário Lima. Polêmica do chiclete aí no chat. Obrigado, Blue Phoenix, por expressar a opinião quanto à utilização ou não do chiclete durante a transmissão. E tem também aqui a Ana Forte, desde o início, o Fernando Cândido, o Alan Flu, que acha que a equipe está torcendo pro Vasco. No caso, não está. Não há torcida, né? Porque é um clássico entre dois times do Rio de Janeiro. Há uma conclusão, né, de que o Vasco já poderia e até deveria ter aberto o placar. O Fluminense não merecia sair com a vitória. Aliás, o Fluminense não merecia nem sair com o empate, com a bola ínfima que ele jogou. Então, a gente, sendo justo, acaba tendendo a ir para um lado do gol vascaíno, né? O vascaíno que está ouvindo a gente nem precisa estar assistindo o jogo para ver que o time dele produz muito mais do que faz, né? Só de ouvir os relatos ele percebe isso. Então, é algo que tem que ser cobrado, e esse termômetro do jogo tende muito mais ao Vasco da Gama. O Fluminense, com muita dificuldade, e a gente vê pelo posicionamento dos jogadores, pela dificuldade de ficar com a bola. O principal nome contratado pelo Flu, que está em campo hoje, o Hulk, não consegue sequer dominá-la. É facilmente domado pelo Cuesta, principalmente. Nem precisa o Robert Renan, que é mais qualificado. O Cuesta vai para o embate e ganha a maioria das jogadas. Quando ele não se enrola sozinho, muita dificuldade para sair jogando. O Ganso posicionado da defesa, praticamente para tentar qualificar a saída, orientando. E numa forma que realmente o Fluminense não consegue passar do meio campo com alguma segurança, né? Ou com alguma efetividade, ou ter trocas de passe na frente, né? Foram pouquíssimas vezes que o Fluminense chegou no campo do Vasco e a zaga geralmente estava melhor postada. Parece que o Vasco joga com mais jogadores, né? Além dele pressionar, ele também tem vantagem nos embates, nas sobras, não só da defesa, mas do meio e do ataque. E isso é algo também a se elogiar quanto à postura do Vasco e à disposição tática do Vasco, que quando não consegue ser tão pressionante, se é que existe essa palavra, ou não consegue pressionar tanto, ele consegue também se organizar para fazer na linha média ou baixa uma defesa organizada, eficaz e ativa. Então, o Sousa hoje, na minha opinião, faz o melhor jogo dele com a camisa do Vasco, melhor ainda do que o anterior do Vitória, acho que está pegando mais o tempo de bola, conseguiu mais antecipações, não furou tanto quanto nas vezes anteriores. Já elogiei o Cuesta, né? Mas o principal jogador do Vasco com certeza é o Andrés Gómez, né? Além dele ser a opção aí de velocidade do drible, ele está conseguindo pifar também várias bolas que ele conseguiu fazer, aquela enfiada, né? Os antigos chamam, que hoje chamam de quebrar linhas, por cima, belos passos, para o pior do Vasco hoje, que é o centroavante Bruno, que faz a estreia, mas está desentrosado e está com dificuldades, e para o PH também, que fazia tecnicamente um bom jogo, mas resolveu se entregar para as picuinhas, né, do campo e bola, e algo que já vem de outros tempos, de outra partida, né? O PH foi protagonista ali do lance que machucou o John Kennedy. Mas ele não foi maldoso, um lance de jogo, ele entrou muito firme, mas isso também provoca aí uma tensão maior e ele acabou absorvendo isso, entrando na pilha e quase prejudicou o Vasco da Gama. Não sei nem se seria uma boa opção ele voltar para o segundo tempo, já que tem o Pumita, que é um bom jogador. O que atrapalha também o Pedro Emanuel, que tem adorado fazer a dobra, é do PH e do Pumita. E repito, o PH está num bom momento, está numa boa fase, até o Piton voltou a jogar bola, cara. O Piton mostrou confiança, conseguiu drible, conseguiu ir à frente, conseguiu proteger bem a defesa. Então, há uma evolução. O Tietê está melhor. Há uma evolução num todo do Vasco, né? O momento é muito bom. Agora, tem que aproveitar isso. Tem que vencer esse jogo. Esse jogo é um jogo decisivo para o Vasco, que luta, repito, não parece, tá? Pela presença do público, pela euforia, pela forma que joga, o Vasco briga para não cair. O Vasco está lá embaixo. Então, tem que botar a bola na casinha do Fluminense. E o time tricolor, por outro lado, né, tem que aparecer para pressionar também o adversário e conseguir esses 3 pontos antes da decisão da Libertadores.
1: É isso, Torelli. Vamos pro segundo tempo. Rola a bola. Começa a segunda etapa aqui na TMC. Vamos juntos contar a história desses 45 minutos finais de, por enquanto, Fluminense 0, Vasco também 0. Chamu falou.
5: Só pra confirmar, tá? Desculpa furar o Joel, mas eu passei aqui pelo túnel. O Marino Rendestroça voltou pro banco de reservas, sem substituições pelo lado do Vasco e também pelo lado do Flu.
1: Maravilha, então seguimos como todo. Terminou o primeiro tempo. A abertura feita pelo Piton acaba não conseguindo a conexão. Ela volta, Sousa. O Vasco tem o primeiro ataque mais incisivo desse segundo tempo. A abertura feita, Tietchan distribui. Ponta direita, encara a marcação. O Andrés vem, cercado por dois. Levantamento, corta muito bem, subindo. Soberano na jogada. O Ignacio domina mal. Soteldo leva sorte, a bola segue ali viva, ele é puxado, a arbitragem para o jogo e marca a falta cometida pelo Sousa. E aí muitas reclamações também de um cartão amarelo, João.
6: Eu acho que merecia, porque ele agarrou ali as pernas, na verdade a perna do Soteldo, e foi falta daquelas, né, para parar o contra-ataque. O árbitro não foi no pedido do Fluminense, só marcou a falta e ficou barato pro Sousa, hein, 0-0.
1: É isso, seguimos, 0-0 aqui no gramado do Maracanã. O Fluminense já ataca mais uma vez, escora Martinelli derrubado por ali, falta cometida pelo Tietchan, jogo paralisado, posse mais uma vez pro Tricolor, bota a bola mais uma vez em jogo, Martinelli segura, balança para um lado, balança pro outro, Ganso distribui pelo meio, tem muita liberdade para atacar, o Renê se esticou por baixo, vem o Paulo Henrique para dar o bote, joga essa bola pela linha lateral de novo, em arremesso manual, favorecendo o Fluminense, o Renê devagarzinho ali, devagarzinho vai chegando, prefeitura a cobrança, já coloca ele em jogo lá atrás, recomeçando toda a construção, Milan recua mais ainda com o goleiro Fábio, segura atrás, pé direito, Vasco salta um pouco as linhas, lançamento lá no meio do gramado, lá no círculo central, recuperação é feita, Sousa abre jogada, bom passe Thiago Mendes pelo corredor canhoto, Lucas Piton ameaçou o cruzamento, levou pé direito, pode bater pro gol, não é a perna boa, jogou essa bola longe da meta, Joel Silva.
6: É, sem direção, a jogada foi até boa, ele conseguiu o corte, abriu ali um clarão para ele bater em gol, mas pegou com a perna direita, sem direção, embaixo da bola. A bola foi quase em mim, irmão. Quase em mim. Eu tô um pouco longe do gol do Fluminense.
5: Se fosse nele, ele ia matar no peito, né, Lucas? E sair jogando.
1: Ah, com certeza, né? Classe que tem Joel Silva com bola é um negócio inacreditável. Está jogando mais uma vez o Fluminense, puxado por ali o Canobi, derrubado. Jogo parado com falta.
7: A gente tá falando do Joel, não tá falando do Valber, não, tá, gente? Até calma aí.
1: Tá, o Joel é craque.
6: Invejoso!
7: Não é isso, não. Não é o caso. Não é porque você foi convocado para a Copa Sérgio no esquema sub-órbita.
6: Invejoso!
7: E eu não. E há esse veneno escorrendo. É só uma constatação.
5: Torelli tomou.
7: De campo e bola.
5: Três tadalas de uma vez.
1: Vou te falar um negócio. Ontem, quando o João entrou em campo pra defender a TMC, muita gente comemorou. Lançamento à frente, Hulk sai de cara pro gol, bateu! Pra fora! Com desvio no meio do caminho, Léo Jardim toca nela de leve, uma jogada rápida do Fluminense, o Hulk pinta dentro da área, finaliza, ela sai à esquerda da meta, quase o primeiro do Fluminense, Yuri Duque.
5: É, e agora a zaga do Vasco bateu cabeça, o Robert Renan com o Sousa, eles continuam discutindo aqui na entrada da área, porque ninguém acompanhou o Hulk, é escanteio pro Fusão.
1: Levantamento rápido do Hulk, corta, Cuesta muito bem subindo e afastando o perigo, Thiago Mendes também ali no meio da jogada, ficou no chão, tá sentindo ali um pouquinho depois da trombada do Thiago, o Guga queria colocar a bola rapidamente em jogo, fica furioso por ali, com o pedido do Davi Lacerda pra dar uma segurada, mas vai chegar aí a situação do Thiago Mendes, uma jogada rápida por ali, quase o primeiro gol do Fluminense. O Fluminense voltou mais ligado para esse segundo tempo, hein, Torelli?
7: É, não faz mais que obrigação, né? Depois de um primeiro tempo patético, voltou agora e já teve a primeira chance clara, possivelmente uma chance mais clara ainda do que as que o Vasco teve, né?
1: Pois é, e a bola já em jogo rapidamente, Guga solta mais atrás, domina no lato, devolve no corredor direito, o Guga pelo meio, volta a jogada pro círculo central, Martinelli recomeçando tudo lá na construção com o Milan, pé canhoto, abre jogada pelo lado esquerdo, vem buscar um pouco mais atrás, o Canobio gira em cima da marcação, tem o Renê na frente, Renê pisa nela, segura Ganso, boa bola de meio, Martinelli devolve, Ganso mais uma vez, pé canhoto, olhou, tentou o passe paralelo, pula ali a bola, não veio tão boa esse passe agora do Ganso, né?
7: Não,
1: bola
7: saiu. Eles estão com essa mania, cara. Isso é uma novidade aí na arbitragem. Fica na dúvida se saiu ou não, eles marcam que saiu, cara. É mais uma covardia sendo aplicada aí no nosso bandeirinha, no nosso juiz. Toda bola que a dúvida se saiu ou não, eles marcam pra fora. Tem que sair inteira, pô.
1: Cara, não, acho que não é um protocolo, mas é o que dizem, né? Tipo, na dúvida, marca. Mas, enfim, eu também sou contra isso, né?
7: Erradamente.
1: O jogo tem que seguir, né? Vamos lá, está jogando o Vasco mais uma vez, Thiago Mendes, boa bola distribuindo com o Robert Renan, se projeta para receber pelo lado esquerdo, agora o Lucas Piton, ainda no campo defensivo, domina o Vasco, Piton se embolou por ali, Robert Renan se livra do perigo e consegue descolar um bom passe por ali com o Colide, foi segurada a arbitragem, manda o jogo seguir, está jogando o Nato, solta na frente, tem o pivô por ali, dá pisada, Soteldo, solta a Guga pelo meio de novo com o Soteldo, por baixo vem para tomar, mais uma vez o Sousa, desarmando é um monstro, ele é com a bola, sai jogando o Guga mais uma vez, entrega por ali, tranquilo para ele, o Paulo Henrique Ganso, volta a jogada, de novo Guga, Ganso, acelera, boa, bola domina, tenta jogada o Fluminense, Canobio invadiu o bico da grande área, lado esquerdo segurou, encarou, soltou de meio, Martinelli devolveu, Canobio de pé canhoto, mal, bola vai na contramão depois do corte do PH e sai em escanteio pro Fluminense, Yuri Duque.
5: Fluminense desenvolveu uma boa jogada pelo lado esquerdo e o Canobio essa válvula de escape de velocidade, o Renê pisou um pouquinho mais na área e essa bola foi uma tentativa de cruzamento barra finalização. A bola sai em escanteio pro Fluminense. Hulk na bola.
1: Vem Hulk pro cruzamento, na entrada da pequena área, sai do gol, pra ele, o Jardim tira de soco, de qualquer maneira, ela volta, coloca no chão, o Nonato abre jogada pelo lado esquerdo, mata no peito e coloca no chão Canóbio, segurou, entregou, René olhou, volta a jogada, tranquilamente Fluminense trabalha, vem, cruzamento na segunda trave, a cabeçada do Ignacio, subiu com liberdade, testou por cima da meta Yuri Duque.
5: Isso, o Ignacio tentou cabecear depois da cobrança do escanteio, o Fluminense teve a oportunidade da posse e aí essa bola foi alçada na área aqui pelo Paulo Henrique Ganso, que ó, tá puxando o Andrés Gomes. O árbitro não tá vendo, mas o Ganso não deixou o Andrés Gomes seguir na jogada. Ele ficou puxando a camisa do jogador do Vasco. O Davi Lacerda tava olhando pro outro lado. Tudo certo. Mais uma grande chance criada pelo Fluminense. Cabeceio foi pra fora. Vasco da bola com a posse. Vasco da Gama com a posse.
1: Ah, vou te falar um negócio, Yuri. Essa obrigação aí é do Bandeirinha, né? Sim. Ele tá na frente da jogada, né?
5: Sim. É, no início pareceu uma brincadeira, porque o Ganso foi falar com o Andrés Gomes, só que o Andrés Gomes viu que era o ataque do Vasco, ele tentou correr, o Ganso ficou puxando ele, e aí ninguém viu, nada aconteceu.
1: Malandragem também, né? Até porque o Ganso não ia pegar o Andrés Gomes na velocidade, nunca, meus amigos. Você que se sintoniza aqui na TMC, deixa a sua mensagem 21995571013 e agora você confere a hora certa na TMC. 22:16 pelo horário de Brasília, o placar diz... Seguimos, Fluminense 0, Vasco também 0 aqui no Maracanã, 7 minutos e meio jogados nesse segundo tempo. 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
7: Tem outro detalhe também, ô Borges.
1: Diga.
7: O Vasco costuma fazer um primeiro tempo muito melhor do que o segundo, né?
1: É verdade.
7: Costuma cair muito no segundo tempo. Pode estar acontecendo isso novamente.
1: Soteldo segura, pé direito pela ponta direita do gramado, segura Guga. Volta a jogada de novo com o Soteldo, dominou mal. Vem Thiago Mendes para recuperação. Contra-ataque armado, colide, derrubado. Segue na jogada Thiago Mendes. O contra-ataque do Vasco vem-se embora. Ultrapassando a linha que divide o gramado do Tietê. Segurou um pouquinho além da conta. Prendeu, olhou, tentou. Abriu com o colide, abriu mal. Demorou demais agora o Tietê. Aí tem mais uma trombada. Martinelli com o colide. O colide puxou e parou o Martinelli. Aí o colide teve a camisa segurada também pelo Martinelli em revolta do camisa 8 do Fluminense. Aí os dois se trombaram. Confusão de novo no gramado do Maracanã, Joel Silva.
6: E cartão amarelo pro colídio, mas a atitude do Martinelli também foi passível de cartão amarelo, porque ele peita o jogador e caído também vai pra cima dele. Olha o Fluminense.
1: Vem contra-ataque o tricolor, entrega de lado o Soteldo, demorou, Canóbio, abre jogada pela ponta direita mais uma vez, Ganso domina atrás, pé canhoto, sai da marcação do Tietê, volta a jogada, tranquiliza, desacelera, o jogo corre como o Ganso quer, domina o Guga mais uma vez, segurou, encarou a marcação, prendeu, olhou, soltou de corredor, Canóbio, sai da marcação, tentou o corte, vem de novo ele, de novo por baixo, Santiago Sousa, jogando essa bola pra escanteio.
5: Vai mudar.
1: Opa.
5: Daqui a pouquinho o Lúcio Acosta, com a camisa de número 32 na equipe do Fluminense.
1: Ok, então Lúcio Acosta aí daqui a pouco no tricolor. É escanteio, é boa oportunidade pro Fluminense botar essa bola dentro da confusão. Finalmente, né? Finalmente quem vai pra bola é o Ganso e não o Hulk. Vai o Ganso pra cobrança. 1, 2, 3, 4, 5, 6 jogadores do Fluminense na área. Ganso na batida no meio da confusão. Corre da defesa do Fluminense. Ela segue viva, corta de cabeça de novo. O PH vai sobrar. Soteldo entrega de lado. Volta a jogada pra ali. O Guga recomeça. Nonato de primeira de novo com o Soteldo. Intermediária, canhota segurou, prendeu, olhou. A abertura é feita. Ele vai levando pra linha de fundo, tentou cruzamento com desvio nas mãos, o goleiro Léo Jardim mais uma vez faz a defesa e sai jogando tranquilo. Você que tá aqui com a gente, 21995571013, DJ Marcão, tem a galera falando com a gente aí, fala você.
9: Fala, galera da TMC.
1: Fala aí.
9: Tô com uma curiosidade aqui. Se o Vasco chegar na Copa do Brasil na final, ele se classifica para Libertadores do ano que vem ou para pré-Libertadores, correto? Mas se ele for rebaixado no Brasileiro, ele vai ser o primeiro time brasileiro que disputa a Libertadores na Série B?
1: Não. Já a gente conversa um pouquinho, vem se embora, PH na velocidade, ela sobra no meio do caminho, corta muito bem a marcação e vai sair jogando por ali com autoridade Martinelli, e já acelera contra-ataque, Hulk pedalou, simbolou com a bola, volta ainda no campo defensivo, trabalha de lado, o Guga entregou, Ganso segura, vai levando à frente, espera o movimento do campo ofensivo, volta ela com o Soteldo tranquilamente, ó. Respondendo a pergunta do nosso querido ouvinte, o Palmeiras jogou a Libertadores em 2013 estando na Série B, porque foi rebaixado em 2012. Então não seria a primeira vez que isso aconteceria, inclusive teve uma regra que em dado momento proibiu que isso acontecesse, mas a regra já foi alterada. Caso isso aconteça, e torçamos que não, obviamente, isso está permitido. O Vasco poderia jogar a Libertadores estando na Série B. Beleza?
7: É, e coincidência ou não, é o Palmeiras que foi campeão da Copa do Brasil em
1: 2012. Sim. Vem, embora Soteldo, cruzamento com desvio no meio do caminho, ela bate no Thiago Mendes e sai em escanteio. Aquele Palmeiras era ruim também, viu?
7: Era, e é o rival do Vasco na Copa do Brasil agora também. Mais uma coincidência ou não. Eu não acredito muito em coincidências, não.
1: Ah, é?
7: Eu acredito no destino, o Borges.
1: Justíssimo.
7: Agora o futebol não é assim, não. O futebol é cruel, tá?
10: Lucas.
1: Oi.
10: Sousa segue.
1: Ganso na cobrança do escanteio, corta de qualquer maneira de novo. O Sousa, ela vai voltar, coloca no chão, encara o Soteldo, vai de mano com a marcação. É o Colinho quem tá pertinho dele, segurou o Soteldo, tentou passar no meio de dois. Ousadia, até demais, corta a defesa. Pode falar, meu querido.
5: Sousa e Cuesta e também o Robert e Renan discutindo bastante esse trio aí. O primeiro na cabeça de área e os outros dois no setor defensivo. Eles vão discutindo, batendo cabeça nesse segundo tempo e até agora não conseguiram se encontrar na partida.
1: É, complicado, né?
6: Vasco vai mexer também.
1: Opa, fala aí. Show de bola, então. Daqui a pouquinho, mexida no Vasco da Gama. Lançamento à frente, tentado por ali pelo Donato, ela bate na marcação e sai. Você que tá aqui com a gente, 21995571013, manda o seu recado e agora você confere Adson. A hora certa na TMC. 22 horas, 21 minutos pelo horário de Brasília, o placar diz... Seguimos, Fluminense 0, Vasco também 0 aqui no Maracanã, 12 minutos e meio desse segundo tempo aqui na TMC.
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1: Vem o Fluminense na jogada tramada, Paulo Henrique muito bem na cobertura, o jogo já estava parado por impedimento, Canobi lançado por ali em profundidade, o PH chegou muito bem para interceptar, mas o jogo já estava parado. Joel, quem entra no Vasco?
6: Adson já está conversando ali com o Pedro Emanuel, daqui a pouquinho pintando na equipe cruz-maltina, a primeira mudança no Vasco da Gama.
5: Mudou.
1: Oi.
5: No Fluminense saiu com a número 10, Paulo Henrique Ganso, para a entrada do 32, Lúcio Acosta.
1: Ok, mais intensidade, mas um pouquinho menos de classe também, né, Torelli?
7: Cara, não sei não, tá?
1: Ah, é?
7: Não sei não.
1: O Lúcio Acosta é craque?
7: Craque.
1: É.
7: Craque em pequenas proporções de tamanho, mas assim, talento. Acho que o Fluminense melhora muito com a entrada dele, porque o Ganso hoje não consegue mais produzir que nem em outros tempos, né? Então... não está num bom momento o Lúcio, mas tem mais uma chance aí.
1: Funcionou a trama do Vasco, lançado no corredor direito, Andrés Gomes. Passe do PH, chegou muito bem por baixo na cobertura para zerar essa bola para longe. O Milan, lateral, mais uma vez favorecendo a equipe do Vasco da Gama no campo ofensivo. Vai o PH tranquilamente ali para efetuar a cobrança. Ó, o Vasco vai mexer. Fala aí, Joel.
6: Saindo 19, Bruno Duarte, entrando o Adson, 28. Estreante deixando o campo para a entrada do Adson. Com essa mudança, acredito eu que o Colídio vai ser a referência do setor ofensivo cruz-maltino, Borges.
1: Maravilha, então, Bruno Duarte, 19, deixando o gramado para a entrada do Adson. Não agradou na estreia o centroavante do Vasco, né, Torelli?
7: Não agradou, e o Fluminense está bem melhor nesse segundo tempo. Inclusive, está melhor do que o Vasco nesse segundo tempo. Eu dizer que o futebol é cruel, a bola pune, tá? Quem não faz leva, essas coisas, existe. Futebol não é, eu tô jogando melhor, eu tenho que fazer o gol, tem que ganhar. Não é Liga da Justiça, não. Não é Law and Order, não. Se não fizer, vai tomar.
1: Law and Order, você assistiu?
7: Cara, vira e mexe, eu assisto, porque passa na sala da casa da minha sogra.
1: Sai jogando o Fluminense mais uma vez, Soteldo dá o tapa em direção à grande área, pelo lado esquerdo, segurou, prendeu, encara a marcação, traz, pé direito, cruzamento, na frente, lançou para o toque pro gol! Gol!

0: Cláudia Costa acabou de entrar, basicamente no primeiro toque na bola, ela sobra pra ele, ele entra na dividida, um baita passe do Soteldo, e ele chega pra conferir, a bola sobra, se oferece nos pés dele, ele coloca no fundo da rede, como um centroavante, querendo espaço, se provando como decisivo, Lúcio Acosta balança, balança, e balança, a rede no Maracanã, agora Fluminense 1, Vasco 0, e Yuri Duque, um gol importantíssimo do Lúcio.
1: Tem coisas do futebol, Lucas, que são difíceis de explicar. O Lúcio Acosta, que não vivia um bom momento com a camisa do Fluminense, na realidade, perdeu a vaga de titular para o Paulo Henrique Ganso. E no primeiro toque dele na partida, o Soteldo bagunça a zaga do Vasco pelo lado esquerdo, para um lado, para o outro. A bola atravessa a área, o Lucas Piton não acompanha. E o Soteldo, uma, duas vezes para tirar o Léo Jardim, consegue tirar o zero do placar. E o futebol é mágico por conta disso. O Fluminense, que fez o primeiro tempo muito abaixo, abre o placar no Maracanã. 1-0 para o Fusão.
0: Você falou, Bruno Torelli. Você falou, o Fluminense vinha melhor. A bola pune, o Vasco Fluminense tá na frente.
2: Que fase, hein, Borges? Caraca.
0: Que fase você vive mesmo, papo reto.
2: Que loucura, cara.
0: É. Olha o Piton no cruzamento, segunda trave, o Vasco tenta a resposta, ela passa pelo Colinho, chega lá do outro lado, vai sair jogando o Fluminense, trabalha muito bem, segura Canóbio, já observa as opções, lançamento lá na frente, domina, tenta a jogada na sequência, o Fluminense não tem a vantagem, domina, coloca no chão, Sousa entrega de lado, Thiago Mendes, Adson, na primeira dele, segurou o pé canhoto, abre jogada de novo com o PH, já olha pra área, ameaça fazer o passe com o Thiago Mendes, recomeça a jogada, prende, segura, tem um toque de meio, ela vai sobrar no contra-ataque do Fluminense, Hulk segurou, pé canhoto, encara a marcação, vai levando, desacelera um pouquinho, derrubado por ali. Mais uma vez pelo PH e tem um bico na bola do Canóbio. E o jogo tá parado. Com falta favorecendo aqui pro Fluminense. Que fase você vive, Bruno Torelli?
2: Obrigado, Bosch. Que bom compartilhar isso com vocês aqui na TMC.
0: É um prazer.
2: E sobre o Lúcio, cara, eu acho que a gente tem que dar o valor para quem a gente sabe que pode oferecer algo em troca. E é o caso. É um talento. Não sei o que desencontrou, qual fio que desencapou, que ele entrou numa fase tremenda, mas nada como marcar um gol contra um adversário que tá entalado no pescoço do tricolor, né, que é pedra no sapato, inclusive do próprio Lúcio Acosta, que é questionado, que joga bem contra todo mundo, menos contra o Vasco, e agora de cara, ele já tinha pifado já o Canóbio no primeiro lance, né, e agora no segundo ele faz o gol. Esse craque, pequeno talento, o pequenino Lúcio Acosta.
0: Joga demais o Fluminense. 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Vem mais uma vez o Vasco, a batida de fora da área nas mãos do Fábio. Tentou ali, experimentou o Tietê, ela foi parar tranquila nas mãos do Fábio. Vai estar jogando mais uma vez a equipe do Fluminense, tranquilamente, Fábio agora sim. Coloca ela, ficou, deixou ela paradinha no gramado e agora sim vai sair jogando pelo tricolor. Abertura pelo lado direito, o Guga quem domina, segura, solta pelo meio, tenta o giro por ali, vai levando o Martinelli, acelera lá no pivô, o Hulk antecipa muito bem para tomar e sair jogando o Sousa, segura, demora um pouquinho para soltar, vem na dividida, Piton, cava na frente, tentando a linha de fundo, Andrés Gomes domina, segura, escora, marcado de pertinho, chega por ali, encosta na bola e vai levando o Andrés Gomes para fora do gramado, Ignacio, é oportunidade perigosa pro Vasco, no escanteio, João Silva.
3: Escanteio pelo lado esquerdo, Colídio, número 9 na bola, torcida do Vasco grita, tenta incentivar o time para buscar o empate diante do tricolor que vai vencendo no Maraca, 1-0.
0: Boa oportunidade, Colídio, é quem vem pro levantamento. O Vasco vem tentando pela bola aérea, levantamento na entrada, na segunda trave, chega por ali, muito bem, o corte da defesa do Fluminense, ela vai sobrar do outro lado, se estica, evita, ganha no carrinho, muito bem o Lúcio, dá um chutão pra frente, de qualquer maneira se livra também do perigo, a defesa do Fluminense com o Ignacio, arremesso manual que vai ser cobrado por ali pelo PH, já coloca ele em jogo, devolve Adson na frente, boa bola, cruzamento do PH, corta, subindo inteiro na jogada do Milan. Ela vai sobrar, Adson tenta colocar no chão, vem na dividida, recupera o Vasco mais uma vez, Tietê, abre jogada, PH recomeçando a construção, Cuesta roda ela, chamando Robert Renan, Vasco todo no campo ofensivo, segura Robert Renan, abre na ponta, canhota, encarou Piton, tentou cruzamento, ela vai sobrar pra ele, sobrou Andrés Gomes, encara a marcação, vai levando, vai de mano, cercado por dois, agora dentro do cruzamento, ela passa no meio da defesa do Fluminense, corta muito bem, de qualquer maneira pro lado o Ignacio, arremesso manual mais uma vez favorecendo o Vasco, pelo lado esquerdo, vai pra cobrança do manual, o Lucas Piton. Espera a aproximação, joga pelo meio. É com Sousa, domina, pé direito para tentar rodar. Agora sim, no círculo central ele volta. Cuesta abre mais ainda pela ponta direita intermediária. Quem segura é PH. Volta, Adson, segurou, prendeu, olhou. De novo com o PH, volta Adson. O Vasco trabalhando, rodando, tentando os espaços nas trincheiras tricolores. Abertura é feita, segura, encara a marcação, Tietê. Prendeu, adiantou um pouquinho, consegue consertar. Volta ela no último homem. Sousa inverte, jogada na fatiada, buscando a linha de fundo do Piton. Evita a saída, coloca pro meio, dentro da área, segurou o Andrés. Deu tapa, tentou o cruzamento, travado pela marcação. Mais um baita jogo da defesa do Fluminense, ajudando agora o Guga. Recuperação é feita pelo tricolor, dá um chutão pra frente, se livra também da posse nesse momento. O Nonato, o Vasco, vem todo o ataque, tentando rapidamente a resposta por baixo. Vem muito bem pra jogar essa bola pelo lado, agora no carrinho, o Canóbio lateral rapidamente cobrado, o jogo não para no Maracanã, vem-se embora Sousa, encara a marcação, solta pelo meio, colide, dá o tapa de primeira, encaixando com o Tietê, segurou, devolveu, colide de primeira, tentando o Watson, não pegou em cheio, recuperação feita pelo Fluminense, vai chutão pra frente, Reni buscando o Hulk, ele ajeita de cabeça pra trás, vai chegar por ali pra ganhar o Fluminense mais uma vez, Martinelli na cavadinha buscando o movimento do Canóbio, Cuesta e Robert Renan inteiro já jogada pra sair jogando mais uma vez pela equipe do Vasco da Gama, você que tá aqui com a gente, 2199-557-1013, você deixa a sua mensagem, agora chegou a hora de você se ligar na hora certa. 22:31, pelo horário de Brasília, o placar diz Fluminense 1, Lúcio Acosta, Vasco 0, 22,5 jogados nesse segundo tempo.
3: Com o resultado, o Fluminense está na quarta colocação com 45 pontos e o Vasco agora é 17º com 25.
0: Vem o Vasco mais uma vez, ela ataque, ela passa pelo Andrés, vai chegar do outro lado, Lucas Piton, deu o corte em cima do Guga, cruzamento na segunda trave, ninguém por ali, corta a defesa, ela sobra, Tietê, na meia lua, segurou, encarou, tentou, o toque com o Thiago Mendes, vai voltar, sai da marcação muito bem o Hulk, tentou cavar a falta, perdeu a posse, vem PH, deu traço, na contramão segurou, vai levar de novo, buscando a linha de fundo, cercado por dois jogadores, volta a jogada, Sousa já olha, vem na segunda trave, buscando o cruzamento, a cabeçada pra fora, subiu por ali, não conseguiu pegar em cheio, o Thiago Mendes já saiu em tiro de meta, João Silva.
4: É, no cruzamento do Sousa, pelo lado direito, foi muito balão, né? Lá no segundo pau, sem direção, e o Thiago Mendes tentou até amparar a bola, mas acabou colocando para tiro de meta. O Fábio vai cobrar, o Fluminense está vencendo 1-0.
0: Fluminense segue vencendo o Vasco da Gama, chutou lá pra frente.
4: Puma Rodrigues.
0: Tá muito bem, de qualquer maneira, o Sousa, como é que é?
4: Puma Rodrigues daqui a pouquinho.
0: Ok, Puma Rodrigues então, lançamento feito, Thiago Mendes, ajeita pro meio, tenta por ali de cabeça, o Watson não conseguiu, mata no peito e vai sair jogando, tranquilo, Milan, dá um chutão pra frente, Torelli, o Fluminense abdicou de jogar, talvez tenha dado certo, Robert Renan errou, Soteldo quem pega a sobra, ela tapa de meio, segurou, tem Hulk no corredor, prendeu um pouquinho além da conta, tinha ultrapassagem do Lúcio Acosta, desacelerou, agora ataque pra equipe do Fluminense, pode manter a precisão, abertura na ponta canhota, Canóbio acelera de novo, solta de meio, tentando tabela com o Lúcio, passe bem ruim, corta muito bem de novo, por baixo a defesa com o Sousa, o Fluminense parou de jogar depois.
4: Jorge,
0: de vamos com a informação primeiro, chamou, falou.
4: Puma e Spinelli.
0: Ok.
4: Puma e Spinelli já prontinhos para entrarem no campo de jogo. Daqui a pouco eu informo quem sai.
0: Show de bola, o Vasco começou a pressionar, corredor depois do gol, né, Torelli?
2: É, mas vou te falar uma coisa, tá mais organizado do que no primeiro tempo. Mesmo defensivamente, está melhor o Fluminense, mesmo recuado esperando o contra-ataque do que foi na primeira etapa, quando estava completamente acuado. Tanto que consegue aí ficar com a bola, né? Coisa que no primeiro tempo não conseguiu.
0: Soteldo erra mais uma bola, recupera muito bem o Robert Renan. É contra-ataque pro Vasco, vem em cima, Andrés Gomes encara a marcação, vem dois em cima dele. Segurou, prendeu, levou pé direito, pode bater pro gol. Perdeu a passada, tenta consertar, segurou. Abre jogada de novo agora sim com o Watson. Deu, tá passada a marcação, pé canhoto. Tem liberdade, entrada na meia lua, segurou. Inverte jogada com a linha de na pisada. Thiago Mendes invadiu a área, segurou, prendeu, perdeu. Chega muito bem pra nós, chutão. A defesa do Fluminense com o Ignacio, contra-ataque de novo. Armado, contra-ataque, a feição do Fluminense. Lançamento na velocidade do Canóbio, vai chegar pra ali. Inteiro na jogada do Cuesta, um passe perigoso, né, o Jardim? Consegue chegar antes do Canóbio, na frente da meia-lua, inclusive, para recuperar a posse pela equipe do Vasco da Gama, que já vem de novo, o ataque vem de novo acelerando. Adson segurou, solta de corredor, Paulo Henrique, cruzamento para trás, chega muito bem por ali na cobertura, Martinelli na sobra, Adson divide, a pisada do Tietchan vem para trás demais ali pro Thiago Mendes, ele vai conseguir consertar, segurou, puxou, tem liberdade para trabalhar pelo corredor esquerdo, a equipe do Vasco da Gama, segura Thiago Mendes, observa as opções, espera o movimento do Piton, é com ele, Lucas Piton segurou, prendeu, pé canhoto, solta pelo meio, ameaçou, agora sim, volta a jogada com o Thiago Mendes, ele tem mais à frente o Andrés Gomes, recomeça pertinho da linha que divide o gramado, que domina Robert Renan, leva pro lado direito, agora o ataque do Vasco da Gama, segura a Cuesta, olhou, segurou, pode cruzar na área, tem opções, segurou, prefere na curtinha com o Adson, abre mais ainda, PH de novo com o Adson, já olha pra área, volta a jogada, Cuesta dá opção, Tietê na pisada de novo, Cuesta, tem ultrapassagem do Adson buscando a área mais uma vez, Cuesta vai levando, vai ganhando jardas no gramado do Maracanã, colide na frente, tentou bater de longe, pede o toque de mão, ela sobra, Tietê abre jogada, acelera com o Thiago Mendes, ele domina, coloca no chão, no bico da grande área, lado direito, vem cruzamento, segunda trave, corta de cabeça, muito bem, no meio do caminho Nonato, ela quica, ganha altura, o Hulk briga com o Sousa, consegue levar a melhor no corpo, dá o tapa na frente, na velocidade, o Canóbio segurou, devolveu, Hulk usa o corpo, protege, ganhou, derrubado, e o Davi Lacerda manda o jogo seguir, nada a ser marcado no Hulk, pra desespero da torcida tricolor, Yuri Duque.
1: Mas acertou o árbitro da partida, acertou, o Hulk tá sinalizando aqui pra chamar o VAR, mas foi uma disputa corporal normal, o Robert Renan tava na bola, junto com o Cuesta, a dobra acabou fazendo com que o bote acontecesse, o Hulk caiu, na minha opinião, nada de pênalti, vem o Vasco.
0: Levantamento do Andrés Gomes dentro da área, ela vai sobrar, não consegue dominar o Tietê, ela vai voltar ajeita, a Sousa pro lado direito de ataque intermediário, quem domina é a PH mais uma vez, já acelera de corredor, Adson encara a marcação, vai de mano, observa as opções, volta de pé canhoto, recomeçando com o PH, mais centralizado, domina a Sousa, espera ali a aproximação de alguém que vai jogar com ele, Thiago Mendes devolve, de novo com Sousa, domina, faz rodar, chama do lado direito o Adson, olhou, solta de corredor, vai com o PH, pode cruzar, preferiu girar, de novo com o Adson, já olha pra área no levantamento, não, segurou, refugou,
1: Kevin
0: Serra. Volta a jogada, daqui a pouco Serna então, no time do Fluminense, domina, solta de meio, Thiago Mendes, Jeti, pisa pro meio, volta a jogada, Sousa, roda ela, o Vasco vai rodando para um lado e para o outro, cruzamento, por baixo, chega muito bem, esticando o pé, o Renê mantém a posse pro Fluminense, inteligentemente ali, o Canóbio, passe ruim, o Renê vai ter que ir lá, consertar do outro lado, o Canóbio evita a saída, não conseguiu evitar, arremesso manual pro Vasco, só que queria cobrar rápido o Vasco, não pôde, porque vem substituição aí no Vasco, também no Fluminense, Yuri Duque e João Silva.
1: É isso, começando pelo Flu, vai saindo a Costa com a camisa de número 30 para a entrada do 90, Kevin Serna. E pelo lado do Vasco, Joel?
4: Tá ali, ó, saindo o Tietê, entrando o Spinelli. E a outra plaquinha vai subir daqui a pouquinho, saindo o PH para a entrada do Puma Rodrigues.
0: Maravilha, então, vamos lá. Tietê saiu, entrou o Spinelli. PH por Pumita, correto?
4: PH no Pumita, exatamente.
0: Fluminense, Yuri.
1: É, saiu com a 30, Soteldo para entrada do camisa de número 90, Kevin Serna.
0: Maravilha, então, as trocas aí, explicadinhas pelos nossos repórteres, Yuri Duque, João Silva, sempre em cima do lance aqui, na TMC, está jogando de novo, o Vasco da Gama pelo lado esquerdo de ataque, segura, tem passagem do Andrés, ele volta, Pumita, agora com o Thiago Mendes, segurou, prendeu, vai rodar lá pro outro lado, chamando a construção de Sousa, ele prende, tem o Puma mais aberto, volta, jogada pro lado esquerdo, Robert Renan, já olhou pra área, pé canhoto, segurou, ameaçou fazer o cruzamento, abriu mais ainda com o Lucas Piton, volta jogado, Robert Renan tem mais liberdade nesse momento, roda ela chamando o Cuesta, pertinho do círculo central, um pouquinho à frente da bola grande do jogo, segurou, prendeu, volta jogada mais uma vez o Sousa, manda ele rodar, Cuesta gira ela de novo com Robert Renan, aberto pela intermediária, canhota vem, cruzamento, desvio no meio do caminho, corta a defesa do Fluminense, Hulk mata no peito, coloca no chão, segura, pode girar, prendeu, fez o pivô, ruim o passe, ruim, vem curto, e o Sousa recupera, mas o jogo tá parado com falta em cima do Hulk lá na intermediária. O Fluminense ameaçou sair jogando rapidamente, mas vai ter tempo ali para construir a jogada tranquilamente a equipe do Tricolor Carioca. 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Está jogando de novo o Fluminense na velocidade no contra-ataque, Nonato. Solta de corredor na velocidade de Kevin Serna. Já olha para a área, vem cruzamento por baixo. O Hulk tentou antecipar. O Serna evita a saída, cruza para o meio de novo. O Lute Acosta para longe. Essa subiu demais, Yuri Duque.
1: Mais uma grande chance criada pelo Fluminense, que já adotou o contra-ataque como seu método ofensivo para esse segundo tempo. Depois do gol, não tem por que ficar toda hora se lançando para a área do Vasco. e um contra-ataque foi puxado pelo lado direito com o Kevin Serna. Ele tentou o primeiro cruzamento, que foi interceptado pelo Cuesta, que manca muito. E não é de agora, tá? O Cuesta já tá mancando, tem uns 10 minutos. Ele cortou essa primeira bola no rebote, o Hulk ficou caído, o Lúcio Acosta veio e tentou a finalização, acabou pegando embaixo da bola, saiu em tiro de meta pro Léo Jardim.
0: Sai jogando de novo, o Vasco da Gama pertinho da linha que divide o gramado. Thiago Mendes é quem domina, devolve Piton pra ele, segurou Thiago Mendes, olhou, prendeu, volta jogado no círculo central, domina Sousa mais uma vez, Adson, prende, pé canhoto, tem mais espetado pela direita o Pumita, prefere levar pro meio, Sousa, volta ela pra esquerda, Thiago Mendes, segurou, prendeu, abre na ponta canhota, pertinho da bandeirinha, segurou Piton, vem, levantamento, com desvio na confusão, cabeçada pro meio, ela vai sobrar lá na ponta direita, não chega no Pumita, chega tranquila, pra ele, pra Canobio, sai jogando, volta jogada, René domina, Fluminense tem de novo a posse, lançamento à frente do René, ruim, cabeçada rápida ali do Sousa, colide, prendeu, solta na frente, a pisada Andrés Gomes para um lado, para o outro, prendeu demais, tem que pisar essa bola, Joel Silva.
4: Ele tinha que pisar no pivô para o colide, ele preferiu pisar para driblar, e aí ficou fácil para o desarme da zaga tricolor. O Fábio pegou a bola e já deu um chutão, Fusão vai vencendo 1-0.
2: Ô Joel.
4: Oi.
2: Ô Jota.
4: Oi.
0: Divigado.
2: Cadê o Ramon Rigg?
4: Quem?
2: Ramon Rigg.
4: No banco.
2: E aí, vai ficar por isso mesmo?
4: É, pelo visto sim, né? Porque em tese ele entraria no lugar do Tietê. Só que o Pedro Emanuel foi pro tudo ou nada, né? O Vasco agora tá jogando com 4 atacantes. Andrés Gomes, Colídio, Spinelli e Adson. E a dupla de volante com Sousa e Thiago Mendes.
2: O Adson decide o quê?
4: É, boa pergunta.
2: O Spinelli tem feito os gols que o Vasco precisa?
4: Não.
2: Então, assim, o Pumita fez os gols ou o PH que teve mais destaque ele, ofensivamente?
4: Não, o Puma tem feito gols, né? Fez um gol contra o Vitória, fez gol contra o próprio Fluminense na Copa do Brasil.
2: Não, fez um golaço, mas já estava morta a situação, né?
0: Vem cruzamento na segunda trave, ela sobra nos pés de Lute, a Costa bateu pro gol, trava com ele junto o Piton, corta a defesa do Vasco mais uma vez com o Pumita Rodrigues, ela sobra lá na ponta canhota, encara a marcação Canobio, demora ali pra soltar o Serna, o Canobio agora sim vendo a evolução, ele tá no chão, o jogo tá parado com falta. Resumindo, Torelli, você não gostou, né, das substituições?
2: O Pumita é até meu favorito, eu pedi o Pumita pra caramba nos outros jogos, justamente por ele ser o artilheiro do Vasco e tal, eu colocaria o Pumita. Mas assim, o Ramon Rigg fez uma partida incrível contra o Vitória. É um jogador que poderia compor bem esse meio campo. Acho que o Vasco perdeu o meio campo. O Fluminense armou bem para o contra-ataque agora. O Fluminense está muito mais perto do segundo gol do que o Vasco. Desorganizou, inclusive desde o início da segunda etapa. A zaga do Vasco está desorganizada. Antes de fazer o gol, o Hulk já tinha parado de cara e tinha defendido o Léo Jardim. Então tá mal o Vasco demais nesse segundo tempo, de organização.
0: Falta perigosa pro Fluminense, lado esquerdo, de ataque vem, levantamento na confusão, ajuda por ali, o Spinelli consegue fazer o corte, ela vai sobrar, usa o corpo, tenta sequência na jogada, o Lúcio sai jogando muito bem o Andrés Gomes, só que abusou ali da individualidade, mas foi derrubado, foi na sua frente aí, Yuri, eu não achei falta daqui não, viu?
1: Foi falta, cara, o Andrés Gomes driblou ali, acabou recebendo essa carga, até porque era o Ignacio, né, então ele tentou quebrar esse contra-ataque, justamente para poder recompor o sistema de zaga do Fluminense, só destacar aqui, o Cuesta não tem condição de jogo. O Vasco está forçando a barra, o 46 está mancando bastante e não está conseguindo acompanhar as jogadas. Então deixa esse destaque mais uma vez, já tem uns 10 minutos, já passou até esse tempo que ele está mancando no segundo tempo.
0: Complicado, né? Vai ter que forçar aí para, quem sabe, manter mexidas no campo ofensivo. A equipe do Vasco da Gama, Adson, joga com ele, joga com o Cuesta, segura. Ameaça fazer o passe para a esquerda, prefere soltar verticalmente. Amor, falou.
4: Não, ó, vai você.
0: Ponta, canhota. Piton acionado, encara a marcação, solta mais atrás, Thiago Mendes domina, puxa ela pra si, solta pelo meio, colide, rodou na minha lua, volta a jogada, Cuesta domina, prendeu, solta na frente, domina a jogada individual, agora o Andrés abre mais ainda, Pumita no cruzamento, ela desvia a marcação e sai em escanteio, pode falar, meu querido.
4: Não, é porque o Sousa faz também a zaga, né? Se o Pedro Emanuel, por exemplo, tá chamando agora lá o Ramon Rigg, como o Torelli pediu, o Pedro Emanuel atendeu, pode ser uma possibilidade, entrar na do Cuesta, ir para o meio campo e recuar o Sousa para a zaga. Eu imagino que pode acontecer esse tipo de coisa, mas pelo que eu estou vendo, Colide esgotadão, Andrés Gomes também, não sei não.
0: É escanteio para o Vasco, vem levantamento do Piton, na primeira trave, corta a defesa do Fluminense, vai sobrar no Adson, bico da grande área pelo lado direito, entregou o Piton para o levantamento, trava junto com ele, a defesa com o Lúcio Acosta, o contra-ataque está armado, Kevin Serna, são 2 contra 1, ele levou na individual, invadiu a área, olhou! perdeu! Léo Jardim para fazer a defesa, sensacional! Cresceu na frente do Serna. O Serna fica no chão, pedindo a penalidade, dizendo que foi puxado. Oi, Yuri Duque, não pode perder um gol desse, né?
1: Com todo respeito, Lucas Borges, oi. Isso tem uma palavra para definir o que o Serna foi agora. Burro.
0: Ok.
1: Burro.
4: Porque pouco inteligente.
1: Ele tá de frente pro Léo Jardim. Ele esperou o Adson chegar no cangote dele para escolher a definição. Irmão, puxa pra perna boa, dá um porradão. Já tava na pequena área, entrou na área. Pra que esperar o contato? O árbitro não vai marcar esse tipo de lance. O Adson realmente dá um toquezinho nas costas do Kevin Serna, mas o Kevin Serna tem total condição pra finalizar. E ele acaba finalizando em cima do Léo Jardim porque esperou o contato do atacante do Vasco. Esse lance até pode ter revisão do VAR, tá? Mas de qualquer forma vai ser uma burrice tremenda, porque o Kevin Serna desperdiça uma oportunidade de chance claríssima pro Fluminense matar o jogo no Maracanã.
2: Foi nada, Adson até coloca a mão no ombro do Serna, mas não tem impacto suficiente para derrubar o jogador, sabe? Não vejo sentido de marcar não, o pênalti acho que nem vai rolar.
0: É falta pro Vasco à frente do círculo central, boa oportunidade de jogar a bola lá na confusão, 7 jogadores do Vasco dentro da área, Lucas Piton na bola, boa oportunidade para levantar de pé canhoto, vai autorizado da Vila Serra, cruzamento do lado esquerdo, sobe muito bem por ali, para fazer o corte Ignacio, o Andrés devolve para a área, não consegue a conexão, por baixo vem o Sousa para tomar, o jogo tá paralisado, é falta cometida pelo Sousa em cima, me parece, do Hulk, me parece o Hulk quem tá no chão por ali, vai se levantando tranquilamente ali o jogador do Fluminense, jogo parado, é passe para a equipe do Tricolor mais uma vez. 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
2: Ô Borges, o Fluminense está com o jogo na mão agora, tá? O Serna, com opção para essa arrancada, é excelente, porque infelizmente às vezes ele é pouco inteligente, mas já poderia ter matado o jogo. Ele já começa a ganhar a maioria das jogadas, está no dia da experiência. Então, mexeu bem o Marcão e inverteu aí essa vantagem, até tática do Vasco no primeiro tempo.
0: Aí o Colídio faz uma jogadaça e o senhor Spinelli devolve mal demais. Melhor pro Fluminense, que teria, no caso, a posse, se o Davi Lacerda não tivesse marcado a falta ali no meio do caminho. 21995571013. Você deixa o seu recado aqui com a gente no nosso YouTube. Blue Fênix, o Bruno César, o Ericinho Trembala, Safira Evelyn, Anne Beatriz. Tamo junto, galera. Obrigado aí. Mais de 1.500 aparelhos com a gente. Joel, fala você.
4: Saiu Cuesta, entrou Ramon Rique. Tá saindo Adson para a entrada do Marinho Nestrosa. Sentiu alguma coisa, é a única explicação a questão do Adson. Ele saiu sem reclamar, acredito eu que deve ter sentido algum problema muscular. Ele tá com a mão ali na coxa direita, pelo que eu posso observar aqui. Ele já tá sentado no banco, ao lado inclusive do doutor Gustavo Caldeira. Então, o Adson foi por uma questão física e também a saída do Cuesta me pareceu também. E mexidas no Fluminense, Yuri Duque.
1: É isso, já no Fluminense, Júlio Fidelis com a camisa de número 13, deixa eu só confirmar aqui, vai entrando com a camisa de número, perdão, Guilherme Arana com a camisa de número 13 no lugar do camisa número 7, Hulk, que vai deixando o gramado. E também, só aguardar aqui quem vai deixando também por esse outro lado do Fluminense, tem um jogador aguardando, o Guga vai saindo ali para a entrada do Júlio Fidelis, agora sim, com a camisa de número 46 no Fusão.
0: Show de bola então, mexidas nas duas equipes, vem Piton, dá a cavada na frente tentando conexão com o Colídio, passe, fica longo, contra ataque, tá armado mais uma vez Fluminense, segura Martinelli, desacelera um pouquinho, vem por baixo pra tomar de novo a equipe do Vasco da Gama, já leva ali o Ramon Rique, uma trombadinha na velocidade, Rinas trouxa, tenta abrir a jogada, travado pela marcação, desarme, comemora ali no meio do caminho, time do Fluminense, passe tranquila nas mãos do goleiro Fábio, está jogando ali pro lado direito tranquilamente, lado esquerdo na verdade pela equipe do Fluminense, passe perigoso por ali pro Renê, dá o chutão pra frente, se livra da bola, é posse de novo pro Vasco da Gama, vai levando na frente, Ramon Rique com liberdade, segurou, prendeu, olha ali o lado direito, tentou o toque dentro da área, o Rinas Trança demorou um pouquinho ali pra perceber, ela ficou tranquila nas mãos do goleiro Fábio, saiu do gol e

0: equipe do Vasco da Gama.
1: É, mas uma pressão desordenada, né? Pressão meio frouxa. É, o Vasco empurra o Fluminense para a parte de trás do campo, mas empurra de forma mole, sonsa. Então o Fluminense consegue defender bem e é mais perigoso até nos contra-ataques. E o Vasco, de novo, né, caindo de rendimento no segundo tempo, é algo que tem que ser analisado.
0: Lúcio tentou o passe perigoso por ali, perdeu o Kevin Serra, recuperação é feita, Lucas Piton sai da marcação, tentou vir por baixo, perdeu a posse, Lúcio na velocidade, invadiu o Andrés, cruzamento na entrada da área, corta muito bem, sai jogando com classe, com calma, Martinelli, grande chegada por ali, Lúcio Acosta prendeu pelo lado direito defensivo ainda do Fluminense, Martinelli tenta acelerar, desarmado pelo Thiago Mendes, muito bem, para interceptar o passe na frente, buscando o Canóbio, recuperação do Vasco da Gama, Thiago Mendes entrega de lado, vai levando o Rinas Troça, observa o lado direito, é com Pumita Rodrigues, ele encara a marcação, vai de mano por ali, prendeu, voltou, jogada pelo meio, Ramon Rick devolve, Pumita entrega mais atrás, dá o tapa de primeira, Sousa, vem buscar Thiago Mendes como primeiro volante nesse momento, acelera o Robert Renan, prendeu na ponta canhota, encarou Lucas Piton, vem levantamento, segunda trave, sai do gol para fazer a defesa, o Fábio Soberano na jogada, Soberano, Joel, Vasco insistindo muito pelo alto nesse momento, hein?
2: É, o Piton cruzando ali de perna direita, ficou fácil pro goleiro Fábio fazer a defesa. Bola, balão, sem direção, fácil pro goleiro veterano do Fluminense. Flusão vencendo 1-0.
0: Lançamento à frente agora do Fábio. Passou por todo mundo, passou pelo Lúcio, passou pelo Robert Renan, nada marcado. No baixinho, tricolor, é posse de novo pro Vasco da Gama. Passe no círculo central, você manda o seu recado, tá? 21 99 557 1013. Já já eu quero ouvir você aqui na TMC. Encara a marcação, Renan Estrouça, volta, jogada, tem chegada por ali mais forte do Renê. Toque feito pelo meio, pelo Ramon Rick. Volta Sousa pro lado esquerdo, agora observando as opções. O Robert Renan solta na frente o bolão, dentro da área, apertou o cruzamento na frente pro Spinelli. Corta no meio do caminho, Ignacio. E dá uma chamada na frente por ali. A bola entrou no meio da defesa. E o Ignacio salvando a pele do Fluminense, Joel.
2: Num passe açucarado do Robert Renan, achando o Lucas Piton que passava pelo lado esquerdo, o cruzamento rasteiro, o Ignacio conseguiu salvar o que seria ali um gol do Vasco, porque o Spinelli estava livre para finalizar. Escanteio do Vasco, Lucas Piton na bola.
0: Vem Piton de pé canhoto pelo lado esquerdo, cruzamento na primeira trave, corta, defesa, ela vai sobrar fora da área, Rinas trouxe, puxa pra cima, pé direito, sai da marcação, derrubado, parou, falta marcada em favor do Vasco da Gama, coladinha na área, Joel.
2: Falta perigosa, um pouco, frontal, mas um pouco caindo pro lado direito, só que tem um detalhe, né, boys, é o que eu sempre costumo dizer em relação a faltas perto da área, o Vasco não tem um cobrador, faz tempo que o Vasco não tem um jogador que consiga levar perigo ao adversário. O Colídio já pegou a bola ali com toda a bronca. Eu vou bater. Thiago Mendes conversando com ele. O Puma também está aí perto. O Andrés Gomes também. Mas pelo visto é o Colídio. Confesso que eu não conheço tanto assim o jogador para dizer se ele vai levar perigo ou não. Mas certo que historicamente, e um histórico recente, o Vasco não costuma ter muita sorte. O último gol foi marcado pelo Coutinho, né, no ano passado. Esse ano o Vasco ainda não conseguiu balançar as redes em cobranças de falta, o Borges.
0: É um quesito que o mundo todo está pecando, né? Cobrança de falta, no mundo todo está faltando batedor, né, Torre?
1: É, o Fluminense e o Fábio tomaram o gol mais bonito de falta desse ano do futebol brasileiro, talvez do sul-americano, que foi o do Teles, né? Do Botafogo. O pessoal aqui no chat está meio inquieto com analogia / observação que eu fiz no Vasco tentando empurrar mole. É mais difícil, né? Fica bem difícil, mas pode ser que entre de qualquer forma, né? Aí entrando, aí tá resolvido.
0: É difícil, né?
1: Muito difícil.
0: Muito difícil.
1: Acercando e empurrando mole.
0: Quem sabe agora?
2: Mais 6.
0: Vamos até os 51 minutos. Nesse segundo tempo, aí tem mais um jogador caído por ali, um empurra dentro da área. O professor vai autorizar a cobrança, é boa oportunidade. Colídio na bola, de pé direito. O Fábio pediu 4 homens na barreira. Vem Colídio pra bola, cobrança. Ela passa à esquerda da meta do Fábio e sai em tiro de meta. O Colídio se lamenta, coloca as mãos na cintura. Olha pro céu pouco estrelado do Rio de Janeiro. Sabe que perdeu uma ótima chance. Segue o Vasco atrás do marcador, João Silva.
2: É, a falta não levou muito perigo, não. Fábio nem pulou. Passou perto, assim, mas não chega a ser muito, não. Olha o Vasco.
0: Vem-se embora na velocidade, Andrés Gomes. encara a marcação, leva buscando a linha de fundo, deu tarra, buscou a linha de fundo literalmente, saiu com bola e tudo.

0: Ronaldo agora, Joel.
1: É, dando sinais de cansaço o Andrés Gomes, língua pra fora, tentou ali um drible pra cima do Fidelis, não conseguiu, saiu com bola e tudo, é só tiro de meta pro Fluminense, que tá vencendo por 1-0.
2: Lucas,
0: oi.
2: 38.750 torcedores por uma renda de mais de 2 milhões de reais.
0: Ok, pouco, né, Torelli? Pelo horário, por ser um sábado, sim, pouco, né?
3: Sim, e uma vitória do Fluminense que encaminha-se hoje, que coloca o Vasco mais uma vez em seríssimo risco de rebaixamento.
0: Pumita, cruzamento dentro da área, corre, tá subindo e cortando com o pé canhoto. O Milan chega por ali atropelando o Ramon Rico da Vila Ceada, para o jogo, marca a falta, favorecendo o Fluminense, tudo que o torcedor tricolor queria. Uma noite pouco estrelada no céu, mas estrelada dentro do gramado. Depois de um primeiro tempo ruim, apanhando um pouquinho da bola, o Fluminense respondeu no segundo tempo, melhorou e conseguiu marcar um gol com o estrelado Lúcio Acosta, acabando de entrar, foi lá e colocou, conferiu a bola na caixinha. Fluminense vai vencendo o Vasco. Chutão pra frente agora de qualquer maneira do Milan. Serna desvia pro meio, ninguém pra brigar por ali, tirou o Hulk, colocou o Arana, e aí dá isso, não tem nenhum centroavante pra brigar por essa bola. Bola recuada ali pelo Robert Heran, olha o Léo Jardim se complicando, deu uma derrapada, conseguiu fazer o corte e vai sair jogando o camisa 10 agora, Léo Jardim, passe de novo perigoso do Sousa, volta a jogada pro lado esquerdo agora com o Robert Heran. O Vasco vem no abafa, na base da pressão, buscando pelo menos um empate no Maracanã, passa mal agora o Ramon Henrique, recuperação feita pelo Fluminense, tapa na frente, na velocidade vai tentar evitar a saída, não vai conseguir chegar o Nonato.
2: Lucas, oi, de frente aqui pro lance. Eu acho que o Ramon Rick respondeu o Torelli do porquê ele não entra.
0: Ah, é?
3: É, ele errou um passe...
2: De novo.
3: Novamente, de forma infantil. Um garoto, né? Vai oscilar, mas errou feio.
0: Lançamento pro Marino Rines, trouxe, ele briga por ela, divide, ganha na linha de fundo, lado direito, cruzamento, da área, se embolou, Andrés pro gol! Fábio! O Fluminense se salva! O Fábio defendeu uma bola que se ofereceu num bate-rebate, ganhou, o Andrés bateu, desviou na defesa e o Fábio tava no lugar certo. E uma noite iluminada do Fluminense para fazer a defesa e evitar o gol de empate, João Silva!
1: Uma defesaça do Fábio, na bola que Pepe pererecou dentro da área. O Spinelli no Andrés Gomes, os dois ali, eu acho até que um atrapalhou o outro. O chute não foi tão forte assim, deu uma amortecida e o Fábio estava lá para defender, goleiraço do Fluminense, garantindo a vitória, 1-0 Fluminense.
0: Robert Heran joga lá na frente, o Spinelli mata no peito, ajeita, briga por ela, o Andrés tenta o chapéu, perdeu a posse, veio bem para tomar o Júlio Fidelis, cavada do Pumita, na ponta canhota, Piton, chega muito bem, de carrinho de novo, a defesa do Fluminense, Nonato na cobertura, para jogar essa bola pelo lado, últimos momentos de partida, Piton manda todo mundo para dentro da grande área, o Vasco vem na pressão, Piton para a cobrança do lateral dentro da confusão, vai subir para fazer o corte, a defesa de novo do Fluminense, Thiago Mendes coloca no chão, abre de novo na canhota, Piton segurou, vem, levantamento na segunda trave, Spinelli subiu, ela sobrou, Colídio, coloca no chão, batida de fora da área, pra fora, Marino Rines trouxe, pegou mal, ela subiu e saiu em tiro de meta de novo, Joel.
1: Na bola que foi escorada pelo Colídio, afeição, né? Pelo menos acertasse o gol, não conseguiu, chutou por cima da meta do goleiro Fábio, a torcida ficou na bronca, o Fluminense tá vencendo 1-0.
0: Seguimos, o Vasco vai perdendo, o Fluminense vai conquistando uma vitória importantíssima, voltando ao G4, voltando a vencer, dá o tapa na frente, vai na velocidade, Serna segurou, tirou um pouquinho da velocidade por ali, prendeu, ameaçou, chutou na marcação, levou pra ele fundo, bate no Thiago Mendes, ela sobra dentro do campo ainda, segura Ramon Rick, gira ela pra dentro da grande área, Robert Heran, dá um bicão pro alto, dá um bicão pra frente, sobe o Colídio, ganha a primeira, leva o Fluminense na segunda, dá o tapa na frente, Júlio Fidelis prendeu, trombou, vai ter que fazer a falta, Piton consegue jogar ela em cima do Fidelis, ganha lateral pra vibração do torcedor do Fluminense, Piton pro meio, passe perigoso por ali pro mito da Vila Cerda, quer jogo, manda o jogo seguir, o Vasco vem no desespero, aí o passe do Pumita foi horroroso, veio nas costas do Rinestroça, lateral que vai ser cobrado rapidamente pelo Vasco, coloca em jogo por ali, o Andrés Pumita, cavou, na segunda trave, vai brigar por ela o Spinelli, ela sobrou, Sousa pro meio, Fábio!
1: Assim, inacreditável.
3: Assim não vai, né?
0: O Sousa se mandou pra área, ela se ofereceu nos pés dele, ele pulou, bateu de canhota e o Fábio defendeu no último lance do jogo, porque apita pela última vez da Vila Seda. O Fluminense vence o Vasco! Tava na hora, tava engasgada essa vitória, esse confronto, esse duelo. E o Fluminense viu uma noite pouco estrelada no céu, mas muito estrelada dentro do gramado, com gol de Lúcio, a Costa se provando, querendo de novo ser titular. O Fluminense vence o Vasco da Gama, encerra um jejum de 4 jogos sem vencer o tricolor, volta aos caminhos da vitória diante do rival, volta ao G4 do Brasileirão e conquista uma vitória importantíssima. Yuri Duque, João Silva.
2: É isso, uma grande vitória para a equipe do Fluminense, contabilizando a luta para permanecer no G4 do Campeonato Brasileiro. E o Flu tem essa meta pela frente, até porque conseguiu um resultado importante, um empate fora de casa na Arena da Baixada. E com essa vitória para cima do Vasco, o Fluminense não sabe o que é perder há 7 jogos. O Marcão, que assumiu essa barca furada deixada pelo Zubeldia. O Fluminense não tinha cara, o Fluminense não tinha estilo de jogo, o Fluminense não tinha vontade de vencer as partidas. E o Marcão chegou e conseguiu fazer com que essa chave virasse. O Marcão chegou e fez com que o Fluminense conseguisse encontrar um estilo de jogo próprio. E apesar de um primeiro tempo muito abaixo, o Fluminense não criou. A gente não vai passar pano para a atitude da equipe no primeiro tempo, mas a volta no segundo tempo mostra que é uma equipe aguerrida e que merece o resultado no dia de hoje. O Fluminense precisou de uma bola para colocar ela no fundo da rede do Léo Jardim e vencer a partida no Maracanã pelo Campeonato Brasileiro na 26ª rodada. Grande vitória do Fluminense e agora, pela frente, pensa na Copa Libertadores da América, porque tem um Platense na próxima semana no jogo de ida das quartas de final, que acontece aqui no Maracanã. E pelo lado do Vasco da Gama, Joel Silva?
1: Pelo lado do Vasco, desolação, né? Dos jogadores cruzmaltinos que estão no meio do campo, a torcida lotou, foi maioria no Maracanã, mesmo sendo visitante, ou seja, tendo todo... Tendo toda a dificuldade para comprar ingresso, e foi um ingresso caro, então o torcedor fez a parte dele, mas o Vasco não conseguiu transformar esse apoio das arquibancadas em algo vitorioso dentro do campo. E é aquela velha máxima do futebol: quem não faz, leva. O Vasco nem criou tanto assim, mas fez um primeiro tempo melhor, teve mais domínio sobre o Fluminense, acabou não abrindo o placar. E aí, no segundo tempo, um time que já está muito esgotado fisicamente e mentalmente, segue na zona do rebaixamento e joga também a Copa do Brasil e a Copa Sul-Americana. O cansaço apareceu na segunda etapa e o Vasco foi na base do abafa, do coração, mas não teve condições de nem vencer, tampouco empatar. E agora o Vasco vai ter que secar os rivais diretos ali na luta contra o rebaixamento, segue na zona da degola, na 17ª posição. E agora vai ter que pensar um pouco na Copa Sul-Americana. Terça-feira tem um jogo contra o Santa Fé na Colômbia. E sábado pega o Grêmio na Arena do Grêmio. E um detalhe que não é tão bom para o torcedor vascaíno: o Vasco jamais pontuou na Arena do Grêmio. Então é uma situação complicada. Jogo fora de casa contra o Santa Fé. Primeiro jogo das quartas de final da Copa Sul-Americana. Depois viagem para Rio Grande do Sul. Vasco e Grêmio, sábado que vem, na Arena do Grêmio, local que o Vasco jamais pontuou. Situação bastante complicada da equipe cruzmaltina dentro do Campeonato Brasileiro. Reportagem do Tricolor com Yuri Duque.
2: E pelo lado do Vasco com Joel Silva.
1: Está de volta no Sonzão da TMC, ele, Lucas Borges.
0: Valeu, Joel, Yuri, Joel, nossos repórteres de Fluminense e Vasco da Gama. Bom, vamos dar um giro então agora para o nosso fim de papo aqui na TMC. E para isso, eu chamo ele, nosso Henrique Maggini. Bola tá contigo, meu querido.
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5: Salve, galera! Tô de volta aqui na TMC. Vamos juntos nesse fim de papo. Vence o Fluminense por 1-0. Gol de Lúcio Acosta, tinha acabado de entrar no jogo. e ele faz o gol que dá a vitória ao Tricolor. E você com a gente no nosso fim de papo da TMC, participa pelo YouTube TMC Esporte e também pelo WhatsApp no 21 99557 1013. Você que está deixando o Maracanã, acompanhou esse jogo nessa noite chuvosa do Rio de Janeiro, manda o seu áudio aqui pra gente que ele vai pro ar, beleza? Você que está indo pra casa, pegando carona no aplicativo, você que está no táxi, você que está curtindo a gente no YouTube também, vai participando que daqui a pouco eu leio a mensagem da galera no nosso YouTube e também coloco o seu áudio aqui no ar, beleza? Volto pro Maracanã, pro Bruno Torelli contar pra gente o que foi esse jogo. O Vasco estava melhor no primeiro tempo, Popular amassando, e aí no segundo tempo o Fluminense inverteu. O Fluminense foi quem dominou a maior parte do tempo até achar o seu gol e depois conseguiu controlar a partida. Bruno Torelli, para você, boa noite mais uma vez, uma honra estarmos juntos. E meu amigo, o que foi esse clássico de gigantes no Maracanã?
3: Cara, é um jogo de dois tempos distintos, né? Imagine, um tempo completamente do Vasco, que resultou num 0-0, e um tempo com o Flu melhor. Jogou tanto quanto o Vasco jogou no primeiro em termos de intensidade? Não. Mas em termos de produtividade, sim. As principais chances do jogo foram do Fluminense. Não só o gol. Teve uma do Hulk também, teve uma do Serna também. As chances mais claras, cara a cara com o goleiro, foram do Flu. Eu acredito que o futebol ele tem essa característica aí cruel que eu falei, da bola pune e tal, mas no todo ele é bem lógico, né? O Vasco não consegue fazer gols porque, por exemplo, sofre para ter um atacante. Quem é o atacante titular do Vasco hoje? O Bruno entrou como salvador da pátria, mas quem é Bruno? Nem lembro o sobrenome dele. Bruno Sérgio Duarte, me lembra que me deu a cola o Borges. Então, é um time que realmente explica a dificuldade, né? E o cansaço, e a série de jogos, e a pressão, e por aí vai. Já o Fluminense, acuado, acho que pela presença maior do torcedor vascaíno, pelo histórico recente, pela eliminação da Copa do Brasil, pela dificuldade de desenrolo em campo com o Hulk, que fica gritante nesse tipo de jogo, né? Quando tem zagueiros bem postados, como foi o caso do primeiro tempo do Vasco. Depois que os caras se perderam, ele apareceu, né? Até ele conseguiu jogar, mas muito por demérito vascaíno. Muito estranha a queda de produção do Vasco mais uma vez na segunda etapa. Ah, mas na Copa não é assim, na Copa do Brasil, na Sul-Americana é, mas no Brasileiro é, né? Direto, não foi contra o Cruzeiro reserva, verdade é essa. Hoje contra um time do Fluminense titular, foi o que aconteceu. E depois eu insisti no termo da moleza, né, da parada sonsa, porque eu acho que ilustrava bem, né, a dificuldade que o Vasco tinha, né, para chegar ao ataque e num abafa desorganizado, num abafa feio. Inclusive a melhor chance foi assim, né? Horrorosa. Uma bola mascada na área, num chute do Andrés, misturado com o Spinelli, misturado com a zaga, que o Fábio pegou, e outra, que eu não sei se estava impedido ou não, do Sosa também, foi finalizada de forma fraca, né? De forma mole e sonsa. Então fica difícil você vencer assim, né? Fica difícil você conseguir o resultado ou fazer o gol assim, de você ter o desempenho no Brasileiro que precisa, como tem na Copa do Brasil. E o Fluminense fez a obrigação dele. O Fluminense está na frente do campeonato, o Fluminense é um time melhor e recuperou um craque. Para mim, o melhor jogador do Fluminense hoje. Ele caiu de rendimento, eu falei que não sabia exatamente porquê, mas talvez explica-se também a questão da desconfiança, né, em cima dele, com a investigação com relação a Beth, que o Lúcio está vivendo aí, que esquema de apostas e tal, que ele está sendo acusado. Não tem nada comprovado contra ele, mas é claro que é difícil você manter a cabeça no lugar quando você está sendo alvo, né? Acho que pode ser uma das explicações. Ele continua o mesmo em termos de qualidade, em termos de porrada também. Deu-lhe uma senhora porrada no jogador no meio campo do Vasco. É que o juiz, o Davi, é fraco, né? Não deu cartão, mas merecia. E não só o gol, foi muito bem no jogo. Foi genial, né? Como pode ser o pequenino Lúcio. E parabéns pro Marcão, né? Mantém um ótimo retrospecto contra o Vasco, mantém a grande fase. Chega fortíssimo aí o Fluminense para mais um mata-mata de Libertadores, imagine.
5: Show de bola, análise de Bruno Torelli do que foi esse Fluminense 1 Vasco 0. Deixa eu mandar um beijo aqui para Luísa, que é vascaína, estava acompanhando a nossa transmissão, tá dizendo aqui pena que o Vasco perdeu, mas acompanhando o pós-jogo. Então um beijo para Luísa, um beijo também pro Jean, pessoal acompanhando a gente aqui na TMC. Um abraço também pro Ricardo Fontes, tá dizendo para que serve Tietchan Piton no Vasco, tá acompanhando a gente aqui no nosso YouTube. O CDZero tá dizendo que o Acosta do Fluminense, pois é, o Lúcio Acosta, autor do gol. O EV Júnior tá dizendo aqui, rapaz, os laterais do Vasco me parece que falta noção de tranquilidade, tem que ficar um pouquinho no banco. O problema é que, assim, tá rolando também muita dificuldade de colocar os laterais titulares no jogo pro Vasco da Gama, né? A gente tem uma dificuldade muito grande, já passamos por um período maior, de escolher o lateral direito do Vasco. Em determinado momento é o PH, em outro momento é o Puma. Não tem uma regularidade de quem assume essa posição de titular. E do lado esquerdo tem um problema com lesões, né? O Cuiabano é um cara que sofre com lesões e o Piton não passa uma confiança. Outro dia eu até estava assistindo no X um vídeo sobre o Verrete fazendo gol.
3: Um vídeo no X?
5: É, no antigo Twitter.
3: Ah, no X.
5: Isso. Do Verrete fazendo gol. E assim, de cabeça, vários cruzamentos que o Piton jogava essa bola pra área. E o Verrete dava um jeito no cruzamento, né? O cruzamento vinha de qualquer jeito, vinha o tijolo, vinha pedrada, vinha de qualquer maneira. Ele dava um jeito de pelo menos direcionar essa bola pro gol. Em determinado momento, o Piton foi um dos caras, assim, no futebol brasileiro, que tinha um desempenho até acima da média na questão de cruzamento. Mas é porque o Verrete corrigia o final ali, né, cara? A parte final do cruzamento o Verrete definia. E aí, voltando à questão que foi levantada aqui pelo EB Júnior, tem isso também, né, Torelli? Não tem uma regularidade nas laterais. A gente não tem um cara pra dizer assim, esse é o lateral direito e esse é o lateral esquerdo titular do Vasco.
3: É, mas são jogadores que têm hoje o psicológico mais fraco também, né? Hoje o PH é muito mais resiliente. Apesar de na partida, no caso, que a gente acompanhou hoje, ele ter perdido a linha de forma desnecessária, em geral ele consegue desempenhar melhor, concentrar melhor, para acertar mais do que o Puma, principalmente nos momentos mais difíceis, né? Apesar de errar bastante também. Mas é um jogador que mete mais a cara do que o Puma. O Puma é um jogador que mais vai com a onda do que resolve as coisas, né? Ele é mais goleador do que bom lateral. O Piton estava melhor porque também o time estava evoluindo, né? Finalmente tinha conseguido voltar ao ritmo e voltar a jogar. E não concordo no todo com isso não, imagine. Acho que ele tem um bom cruzamento. Às vezes ele realmente não acerta como... É normal, né? Mas ele é acima da média no fundamento e muitas vezes acertou, né? Inclusive nesse retorno ao bom nível técnico ele acertou alguns. Já hoje não acertou nada e a partir do momento que o nada é com disposição para tentar, né? Mas a partir do momento que o Fluminense começou a jogar aí o futebol dele sumiu, né? Ele não arrisca mais, aí ele fica acuado e essa postura não é uma postura que ajude num clássico, né? Que ajude na hora do vamos ver. Que é o diferencial que a gente espera de um jogador de time grande, que nem o Vasco. Que é o que o Cuiabano tem, tá? O Cuiabano, ele pega pelo excesso, cara. Ele não se omite.
5: Sim.
3: Acho que o PH também tá por esse lado. Então, são jogadores que devem ser titulares e devem seguir com prestígio, acredito eu, pro restante da temporada, o Magini.
5: E eu vou falar uma coisa aqui, que às vezes pode até ser distorcida por outras pessoas.
6: mas algumas lesões até do cuiabano, né, na questão de edemas e tudo mais, podem ser justamente por causa desse excesso, né, que o Torelli tá falando. O cara que se dedica demais, vai se esforçando demais, vai forçando a musculatura também, além daquele limite ali que ela tem. Então, o cuiabano passa por esse processo também de se dedicar muito em diversos pontos, né, tanto no sistema defensivo quanto no sistema ofensivo, e pode sofrer também lesões muito por conta disso, né, de se doar mais do que tem capacidade, vamos dizer assim, né.
3: Participa muito, muito intenso, muito forte, né?
6: E é o que a gente pode dizer de quando tá com sangue quente, né, que você não vai sentindo a dor, né, depois é que você vê o tamanho do prejuízo.
3: E é um jogador pesado, né?
6: Sim, então justamente por isso, né? Vai se desdobrando ali em determinado momento. Ah, 40 do segundo tempo tem que voltar pra marcar. Volta igual um maluco, dá um carrinho e aí depois é que vai sentir lá, né? Falar, rapaz, puxou tudo aqui. E é isso, entendeu? Então, assim, tem isso, tem esses extremos também. Um abraço aqui pro Marcelo Rodrigues, tá dizendo, imagine, boa noite, meu camarada. Fala, irmão, beleza? Tá dizendo aqui, ó, o time da TMC meteu 6-0 ontem na Tupi. Verdade, cara. Copa A Sérgio rolando. O pessoal participando com a gente no nosso YouTube. O Raimundo Nonato tá por aqui também. Vamos juntos. E o The Blue Fênix tá dizendo o seguinte: o chiclete era brincadeira, exceto o fato que quando acabou o Fluminense fez o gol.
3: Hoje eu tava com o Trident aqui na transmissão, que deu o que falar. E acabou. Acabou o chiclete, acabou também a magia do Vasco e o Fluminense ganhou.
6: Vamos pro WhatsApp, 21 995 57 1013, fala aí.
7: Hoje o Vasco joga, amor, eu vou secar então. Vamos, Flusão, terça-feira é guerra, hein? Verão da PP aqui, abraço, galera, da TMC.
6: Valeu, irmão. Tamo junto. Um gritinho no final me derrubou.
3: Tem que aturar.
6: Tem que aturar, pô. Mas assim, a gente fez aqui ontem, no Papo de Craque, segunda edição, nós tivemos o popular pau a pau pra esse clássico. E o Fluminense venceu, se eu não me engano, por 9-3, contando o treinador. E hoje, dentro de campo, no primeiro tempo, o Vasco foi superior. O Vasco sobrou na primeira etapa. E aí, mais uma vez batendo numa tecla que a gente já tem falado aqui durante muito tempo, a questão da qualidade da finalização. O Vasco cria, o Vasco mantém a posse, o Vasco tem volume de jogo no primeiro tempo, só não consegue finalizar. Do outro lado, o Fluminense suportou o primeiro tempo todo, foi pro vestiário, conversaram, se organizaram e voltaram para uma segunda etapa, onde foram um pouquinho melhor até chegar no gol. Quando chega o gol, o Fluminense baixa um pouco também, não sustenta lá tanto o ímpeto ofensivo e vai controlando o jogo, e aí volta o Vasco a tentar pressionar, mas de forma desorganizada. Pontos chaves que eu identifiquei durante a partida pelo lado do Fluminense, Torelli: a falta de capricho para matar o jogo. Fez 1-0 com o Lúcio Acosta, o Hulk teve oportunidade no primeiro tempo, entregou o passe, né? Foi uma finalização que ele tentou na mão do Léo Jardim. E depois o Serna, que sai na cara do Léo Jardim, fica ali na dúvida se espera o contato para tentar um pênalti, alguma coisa. Faltou capricho também do lado do Fluminense, né? A gente bate tanto na tecla do lado do Vasco, falta capricho na finalização, faltou também do Fluminense para matar o jogo, né?
3: Ah, mas o Fluminense não tem também esse timaço todo, ou um Cano como foi em 23, ou alguém que possa chamar essa responsabilidade de fazer os gols. O John Kennedy vinha numa temporada ótima. Se ele tivesse em campo, provavelmente o Fluminense teria ampliado o resultado da forma como estava dominante, no segundo tempo, como estava organizado. Mas aí depende de um Hulk, né? Vai se jogar na área, depende da experiência Serna. Complicado, né, cara? Mas sem limitações também. Então eu acho que bate muito nisso. O Blue Fênix perguntou: como é que o Fluminense faz para se manter mais seguro? Contrata alguém que não seja o Castilho para ser o matador da temporada, ou o Hulk, né? Faz uma estrutura melhor no ano que vem. Essa aí é o que dá. E hoje jogou sem o principal defensor, ou talvez o principal jogador, que é o Thiago Silva, né? Então há uma diferença aí para manter a tranquilidade técnica defensivamente de um time com Mijan e Ignacio para um time com o Thiago Silva e seja lá quem for. Então, eu acho que isso é que diz muito e isso pode melhorar, né? Usando o Thiago Silva nas horas certas e tal, pode melhorar. Mas o Fluminense vai sempre ganhar assim, cara. Vai ser sempre no sofrimento, sempre na conta do chá. O time do 20, de 23, que ele é melhor que esse, é, passou o que passou contra o Inter, por exemplo? Então, acho que faz parte. Imagine ouvinte.
6: Boa, Bruno Torelli. Também analisando aí o lado tricolor. O Carlão de Genópolis está dizendo aqui, com todo respeito, o Verrete estava mal. Errando tudo, irritando geral. Obrigado por tudo que ele fez, mas pra mim foi na hora certa. Valeu, Carlão. Tamo junto. É isso, cara.
3: Tava velho, né, também, né?
6: Sim.
3: Essa temporada com o Piton não foi a passada, né? E mesmo assim terminou como artilheiro do ano no Brasil, né? Mas sim, eu concordo com ele. O tempo dele esgotou-se, assim como o do Cano também. E outros jogadores, assim. O Ganso revelou essa semana que várias vezes foi procurado pela diretoria para rescindir o contrato. O Ganso está muito longe do ideal dele, cara. É assim, é bonito vê-lo jogar, é legal e tal, ele sociopata da bola, o cara não fica nervoso, organiza e tal, mas, porra, um time com ele muitas vezes parece um time com a menos, né, cara? A diferença quando o Lúcio entrou de intensidade é absurda, cara. Então, é isso, faz parte, eu acho que tem que ser respeitado o jogador até a página 3, até você entender que a competitividade dele não é a altura do que você precisa enquanto time grande que é o Fluminense, ou time grande que é o Vasco, que teve o Verrete, sobre se desfazer dele, acredito eu, na hora certa.
6: Vamos para mais um zap no 21995571013. Fala aí.
8: Pois é, amigos, quem tem que se preocupar com o Campeonato Brasileiro é quem tá brigando para não cair. Vai ser muito bacana chegar no final do ano, a gente sabe, a gente olhar, ver o Vasco abaixado e falar assim, o Fluminense jogou uma pazinha de cal aí nesse defunto aí, ó. Ah, prestem atenção, a gente tá preocupado com a Libertadores, rapaz. Ainda assim, o como é que vocês falam? O freguês, né? Ganhou. E no final, o que conta são os 3 pontos. Chora na cama que é lugar quente, vascaíno. Um abraço, Jorge de Niterói.
6: Ouvintes da TMC, eu amo vocês, cada vez mais vocês me surpreendem. Eu amo os ouvintes da TMC.
3: Tem uns que são realmente muito premiums, né? E qualificados, é o caso do Jorge também.
6: Caraca, cara, me pegou muito desprevenido esse aí. Mas valeu demais, tá? Tamo junto. O Carlinho Castro tá dizendo aqui que se não fosse essa chuva no Rio de Janeiro, já poderia ter sido 2-3-0 pro Fluminense. Acho que isso pouco influenciaria, né, cara?
3: Não acho isso não, cara. Inclusive, o Fluminense arriscou demais no primeiro tempo, né?
6: Exato, mas aí esbarrou naquilo que a gente falou agora, a falta de qualidade na finalização do Vasco. Então, o Vasco criou, teve volume.
3: O adversário é fraco, tem limitações, todo respeito que merece.
6: Exato.
3: Mas é isso.
6: Mas foi essa a dificuldade. O Vasco encontra muita dificuldade em finalizar, em capricho ali na finalização, naquela última bola, para colocar no fundo da rede e talvez no primeiro tempo já ter uma situação mais encaminhada. O Joel Silva tá com a gente aí. Fala comigo, Joel.
9: Tá me ouvindo bem aí?
6: Tô. Ah,
9: beleza. Cara, assim, vou, se me permite um comentário rápido sobre isso, eu acho que o Vasco nem perdeu chances, porque ele não criou. No primeiro tempo, o Vasco até teve mais volume, teve mais intensidade, marcou no campo ofensivo, mas qual foi a defesa que o Fábio fez? E no segundo tempo, a mesma coisa. Então, eu acho que o Vasco, dessa vez, ele nem teve, para mim, as chances desperdiçadas de outros jogos. Eu acho que o Vasco hoje até se comportou de uma maneira intensa.
6: Mas ele...
9: Oi.
6: Não, mas eu acho que quando eu falo de capricho, acho que falta capricho pro último passe, para alguém em melhor condição para finalizar, entendeu? E nas tomadas de decisão, porque às vezes você tem bola no bico da área, você tem bola na lateral da grande área, que ela volta lá no Léo Jardim, pô.
9: Não, concordo com você.
6: Não tem necessidade, arrisca, joga essa bola pra área, tenta uma confusão lá qualquer, entendeu? Eu lembro daquele vídeo do Vampeta falando que o lateral tinha que cruzar pra área, que a bola podia pegar no zagueiro e entrar. Perfeito. Né? Tem que ser, cara, tem que arriscar de alguma forma. Não adianta você, pô, criar o tempo todo. O Vasco, pô, desarmou um monte de bola no meio campo, tinha um campo de ataque inteiro pra seguir, trava a jogada, calma o jogo. Pra quê? Insiste, tenta, chuta de longe, faz alguma coisa.
9: Não, exatamente. É isso que eu no caso, senti no Vasco. Era um time que tentou, talvez ali faltou alguém que quisesse ter sido o protagonista. Era bola do lado, volta para o outro, toca para trás, toca para o lado, e o Vasco não foi contundente, né? O Fábio fez apenas uma defesa, basicamente, no segundo tempo, quando o Vasco tomou 1-0. E claro, a zaga do Fluminense tem que se destacar também, o Ignacio e o Mijan, ganhando todas pelo alto, e naturalmente que não seria dessa forma que o Vasco poderia chegar ao seu gol. Na minha avaliação, faltou mesmo chute de fora da área, faltou o Vasco tentar de uma outra maneira. Até os cruzamentos foram teoricamente poucos. O Vasco chegava na linha de fundo, voltava para um lado, voltava para o outro, aí tentava muito por dentro, principalmente quando o Colite ficou no setor ofensivo, né? Então eu acho que foi um Vasco, e claro que a gente não pode deixar de falar, é um time que praticamente não tem tido descanso, tem jogado o quarto domingo, principalmente seus principais jogadores. Hoje o Thiago Mendes teve uma atuação ok, né? Não teve nada de extraordinário, como ele vem tendo boas atuações. E o Andrés Gomes hoje, quando ele é muito individualista, mas quando a individualidade dele está atrelada, evidentemente, ao seu físico, que hoje ele também apresentou isso. Teve um lance que ele foi desarmado pelo Fidelis no finalzinho do jogo, que ele botou a língua para fora. Então ele estava esgotado. E evidentemente que isso tem explicação no resultado. E claro, o Fluminense soube dosar, soube sofrer e soube vencer o jogo. Parabéns ao Fluminense, merecidamente venceu aqui no Maracanã.
3: Isso pode explicar também a queda de rendimento do Vasco no segundo tempo das partidas. Quem corre errado, corre mais, né, cara? Cansa mais.
6: E muita coisa.
9: E quem tá desesperado, corre ainda mais, né? Porque o Vasco tá na zona do rebaixamento.
3: A maior pressão, a montanha é muito mais difícil de escalar. Então, isso sim explica bastante das dificuldades do Vasco, mas repito, o Vasco é um time, infelizmente, ainda incompetente, principalmente no setor ofensivo. Quem é o atacante fazedor de gols do Vasco, desde a saída do Raia e do Verrete? É o Brenner? Sério? Tem certeza?
9: Não, o Brenner que tá machucado, né?
3: Tá machucado. Isso. É o Spinelli? Não é, né? Vai ser o Bruno Duarte? Será que vai ser o Bruno Duarte? Então, assim, isso é uma dificuldade muito grande para um time que precisa de gols, né? Eu ouvi de um amigo que trabalha comigo, o Raul, um abraço para ele, trabalha comigo na Vegeta TV. Aliás, inscreva-se lá, inscreva-se também no Colina em Foco, canal que hoje até o Yuri fez participação.
10: Verdade.
3: Que é o canal vascaíno do Joel, que só é citado enquanto vascaíno quando ele deixa.
10: Trazendo informações de Fluminense.
3: Isso. É profissional, né? Uma coisa não impede a outra, né? Mas, cara, se o Vasco jogar assim, ele vai sair, eu tô tranquilo. Não, não vai sair. Se ele jogar assim que nem ele jogou hoje, se ele jogar que nem ele jogou contra o Palmeiras, ele vai cair. Se ele tiver algum domínio e chances, que nem ele teve nos dois jogos citados, e não fizer o gol, vai cair. Porque times mais fortes que o Vasco, que são a maioria, infelizmente, tem um monte de mais forte que o Vasco nesse brasileiro, eles não vão ter perdão. O Fluminense não teve perdão do Vasco, não, cara. O Lúcio entrou, que seria titular absoluto do Vasco, entrou e fez o gol. É isso. Deu mole? É isso. Então, o Vasco tem que melhorar. Tem que melhorar no Brasileirão. Não tem desculpa, não tem... mas é normal. Não, não é normal. Não é normal o Vasco nessa situação. E digo mais, abdica da Sul-Americana. Larga a Sul-Americana.
9: E um detalhe, Torelli, até é bom você falar isso. Pelo que eu apurei dos bastidores, evidentemente que isso vai ser decidido de uma forma mais contundente e mais certeira na próxima segunda-feira. Na verdade, eu acho que o Vasco viaja até amanhã e treina na Colômbia na segunda-feira. O Santa Fé tem um pouco de altitude e a tendência é que se poupe alguns jogadores, dentre eles o Andrés Gomes e o Thiago Mendes. É aquele velho ditado: tenta não morrer lá para decidir em São Januário. Essa é a grande questão. Hoje o Vasco já teve o Watson deixando o campo com problema físico e o Cuesta também, como o Yuri, né, olhou, né, brilhantemente durante a transmissão, chamou atenção ali sobre esse fato, e o Cuesta foi substituído. E eu acho que até ele demora para ser substituído, porque o Vasco no banco de reservas só tinha o Lucas Freitas de zagueiro de ofício.
10: Sim.
9: Então é um problema importante. Eu acredito, de acordo com algumas pessoas que eu conversei, o Vasco não poupou o Thiago Mendes, não poupou o Andrés Gomes e tendo esse jogo na altitude, apesar de não ser 4 mil metros, é 2 mil metros e 300, alguma coisa assim, que é uma altitude não tanto quanto...
3: Viagem.
9: Viagem, desgastante e tal. Então, esse é o jogo. Esse é o jogo que o Vasco... Até porque o jogo contra o Grêmio se torna um tudo ou nada para a equipe cruzmaltina.
3: Que nunca ganhou lá. Vou repetir.
9: Nunca pontuou. Não é que nunca ganhou.
3: Pior ainda.
9: Nunca pontuou.
3: Vou repetir, não sei se o Yuri concorda comigo, não sei se o Joel concorda comigo, imagine... Ou ouvinte, o Vasco está, depois de hoje, com um pé inteiro na Série B. Um pé. Larga a Sul-Americana. Manda reserva. Manda molecada. Larga. Não desgasta ninguém que vai precisar depois. Não arrisca machucar ninguém que vai precisar depois. Está indo para uma missão kamikaze. Missão impossível. Larga a Sul-Americana. Concorda, Yuri?
10: Concordo com você.
3: Concorda, João?
9: Não, concordo. Concordo. Tem que poupar nesse jogo. É a janela de oportunidade para isso.
6: E o Renato Gaúcho já tinha avisado isso. Fala, Yuri.
10: Assim, se vocês me abrem essa oportunidade também de deixar minha opinião quanto a isso, eu acho que o Vasco, ele ficou bem claro hoje que não tem elenco para as três competições. E dentro de todos os cenários, a gente até pode olhar a Sul-Americana como uma possibilidade maior de título. Porém, o Vasco tem um desafio muito importante contra o Palmeiras pela frente. E eu penso da seguinte forma: se o Vasco, por um acaso, com um milagre futebolístico, conseguir eliminar o Palmeiras, eu acho que o Vasco tem grande chance de tentar ganhar esse título da Copa do Brasil. E a Sul-Americana, obviamente, não tem uma expressão tão grande quanto a Copa do Brasil, então a prioridade tem que ser as competições em âmbito nacional. Dito isso, o Vasco vai precisar pontuar. O Vasco vai precisar desse elenco para o restante do Campeonato Brasileiro. Só para a gente ter uma ideia, ao longo do primeiro tempo, o Joel destacou muito bem, o Thiago Mendes sentiu no meio campo. O Joel falou, isso com 15 minutos, tomara que não seja nada grave. Por quê? Porque o Vasco não tem um substituto a nível para o Thiago Mendes. Aí você perde o Thiago Mendes, por exemplo, numa Sul-Americana, num jogo de altitude. E ainda tem isso, que são adversários que são muito mais covardes. Covardes não, mas é o estilo de jogo, né? No futebol sul-americano é bem mais intenso. Então o embate, o choque, é muito mais presente do que, por exemplo, numa Copa do Brasil, num Campeonato Brasileiro. Você perde um Thiago Mendes, por exemplo, que não tem peça de reposição. O Torelli brincou ao longo do... Brincou não, né? Você falou sério inicialmente sobre o Ramon Rick. Sim. Ah, o Ramon Rick não vai entrar. E ele mostrou em alguns momentos o porquê que ele não tem essa segurança toda para entrar em todos os jogos. O Ramon Rick joga muito bem, por exemplo, contra o Vitória no jogo de ida. No jogo de volta, ele também faz uma boa partida. Porém, entra hoje no Maracanã desligado. As duas primeiras bolas que ele recebe, erra dois passes, não consegue corresponder à marcação, porque entra numa formação diferente, aonde o Vasco estava indo para o tudo ou nada. E assim, a questão do capricho, né, Torelli? A gente olha para esse elenco, de verdade, com as peças que o Vasco contratou, não é um elenco pior do que o Mirassol, não é um elenco pior do que o Remo, não é um elenco pior do que o Santos, no meu ver. Eu acho que o Vasco tem um elenco tecnicamente melhor do que o do Santos. Só que, no geral, é um time que não tem capricho. E aí é um time que chega de frente pro gol e desperdiça um caminhão de oportunidade, como foi o Sousa hoje. E o meu pensamento é, ele não pode sair impune quanto a isso. Ele tem que tomar no mínimo um esporro no vestiário por ter perdido essa oportunidade num clássico desse. Então, assim... por esse lado, o Vasco precisa ter uma atenção maior no Campeonato Brasileiro, concordo com o Torelli. Se deixar para a reta final, pode se complicar. O torcedor do Vasco já viu esse cenário várias vezes, do Vasco começar a tentar se corrigir na reta final do Brasileirão, e aí não tem tempo hábil. A sorte do cruzmaltino é que as equipes que estão acima do Vasco estão perdendo. A galera está se esforçando para ser rebaixada. Quem vai cair? Grêmio, Inter, Vasco, Santos, tá todo mundo ali.
6: Todo mundo querendo a vaga.
10: Tá todo mundo, eu quero, deixa pra mim, essa semana deixa que eu fico, não, é o outro. E assim, é impressionante a incompetência do elenco do Vasco de conseguir marcar gols. O Vasco não tem efetividade. Eu mencionei isso ao longo do primeiro tempo. O Fluminense não produziu, imagine. No primeiro tempo, o Fluminense não conseguiu jogar bola.
6: Você não participou tanto da transmissão no primeiro tempo.
10: Como foi na Copa do Brasil.
6: Exato.
10: Só que aí você pega, aí você corta pro segundo tempo. O Fluminense efetivo. O Fluminense precisou de uma grande oportunidade para colocar a bola na rede e vencer o clássico. E tá aí a diferença de um time que, apesar do Hulk, que era para ser esse camisa 9, ter feito uma partida horrível, horrível. E o torcedor do Fluminense também tem com certeza essa conclusão ao término da partida. O Fluminense foi lá com meio campo que surgiu do banco de reservas para ser a solução.
3: Até o Hulk quase fez dois gols, cara.
10: Isso, verdade.
3: Um ele saiu de cara, o Jardim salvou, o outro ele ele não conseguiu, né? Mas ele tava quase no gol.
10: E no segundo tempo, esse jogo era pra ter terminado mais pro Fluminense. Porque o Kevin Serra desperdiça uma oportunidade feita.
3: Sim. As chances mais claras do jogo foram pro Fluminense.
9: Então, assim, o que eu falei, o Fábio fez apenas uma defesa no primeiro tempo e uma defesa no segundo.
10: Isso mostra a efetividade de uma equipe do Fluminense que precisa de poucas oportunidades para botar a bola na rede. O Vasco criou um caminhão de oportunidades e não conseguiu fazer o gol. Então tá aí o resumo final da ópera. Concordo com o Vegeta, acho que o Fluminense fez um bom segundo tempo, conseguiu criar as ações do jogo, dominou o Vasco na segunda etapa em alguns momentos, principalmente nos 15 primeiros minutos do segundo tempo. E o Vasco não tem elenco para permanecer nessas três competições. Isso ficou muito claro com o desgaste físico da grande maioria dos jogadores que estiveram no confronto contra o Vitória. Perdão.
6: Show de bola. Vamos fazer o seguinte, rápida pausa. O Pedro Emanuel já vai começar a falar também na entrevista coletiva. Daqui a pouco a gente vai ouvir o Pedro Emanuel. Se o Marcão falar também a tempo, a gente escuta um pouquinho do Marcão. E tem muito mais para você aqui no nosso fim de papo, tá? O break é rápido, a gente já volta. 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
6: Tô de volta na TMC e vamos ouvir Pedro Emanuel, treinador do Vasco.
7: Nós preparamos este jogo porque sabemos que era um jogo extremamente importante, para além de ser um clássico, para ser um derby. Nós sabíamos da importância disso, sabíamos que íamos jogar com uma equipa que está no top 4 da nossa liga, uma das equipas mais concretizadoras, mas também uma das equipas que também sofre quase sempre, e isso era um alento para nós. E a forma como preparámos foi aquilo que saiu na primeira parte, com grande intensidade, com grande procura de bola, com muitas recuperações no meio campo ofensivo, porque foi assim que nós preparamos o jogo, para podermos ter a bola. Faltou de facto a efetividade, faltou de facto aquele, eu também compreendo, porque foi a primeira vez que esta frente de ataque também jogou junta, precisa-se de conhecer. Não temos tempo para treinar, temos tempo para jogar, e tem que ser através do jogo. As imagens só não chegam, por isso nós trabalhamos nesse sentido e os jogadores têm sido abnegados. E a primeira parte, de facto, faltou-nos ser agudos. Nós sabíamos que num jogo desta importância, com as emoções à flor da pele, com tudo aquilo que representa um clássico no Maracanã, a equipa que marcar primeiro tem um grande ascendente no jogo, e infelizmente para nós não o fizemos na primeira parte, que nos poderia dar também algum conforto naquilo que era o jogo. Segunda parte, não entramos tão bem, tão fortes, também pela reação do Fluminense, conseguiu trazer para o jogo. Na primeira parte não nos incomodou, na segunda parte foi um bocadinho mais intenso na forma como iniciou a segunda parte e criou-nos algumas dificuldades. Começámos por baixo do jogo, mas os jogadores tentaram cumprir aquilo que nós tínhamos feito, e pouco a pouco fomos equilibrando, mas no momento em que estávamos a equilibrar, no momento em que senti que poderia mexer e ajudar alguma coisa do banco, é quando sofremos o golo. Mas situações como aquelas do golo do Fluminense, nós também tivemos várias durante o jogo e não conseguimos concretizar. Mexemos, tentamos dar mais frescura, tentamos fazer tudo, e acho que se tinha grande orgulho naquilo que era o trabalho que estávamos a desenvolver juntos. Depois deste jogo, acho que, e vocês viram a reação final de toda a nossa torcida, foi de facto de desilusão, como todos os nossos jogadores e este vestiário que eu encontrei, de desilusão, desapontamento, porque acho que poderíamos ter tirado alguma coisa deste jogo. Fomos muito superiores em muitos momentos do jogo, tivemos mais ataques, mais remates, tudo aquilo que nós pudermos falar, mas efetivamente no resultado pontos zero. Portanto, aquilo que era o objetivo inicial que nós tínhamos para este jogo não foi concretizado, e é uma competição em que nós estamos a dar muita importância e que nós sabemos a importância que isso traz para aquilo que é a confiança que nós pretendemos, e agora é continuar a trabalhar, levantarmos a cabeça. Hoje vai ser uma noite dura para todos nós. Todos nós, quando eu digo todos nós, falo não só dos jogadores, não só da equipa técnica, não só na estrutura, e dos nossos adeptos também, como é lógico, a nossa torcida, que compareceu mais uma vez aqui em grande número. Isso para mim é um enorme alento para continuar a trabalhar e a acreditar, porque eles sem dúvida nos empurram para a frente.
8: Pedro, Rodrigo Crivellari aqui atrás. Rodrigo Crivellari, do Digão, do podcast Cruz Maltino. Eu gostaria de saber qual que foi a principal, você comentou sobre o vestiário aí, qual foi a principal mensagem que você pôde levar para os jogadores depois do resultado de hoje?
7: Olha, eu normalmente não costumo falar depois de jogos. Acho que vimos muitas das vezes com a cabeça quente, com muita coisa aqui a fervilhar na cabeça, e não gosto de falar. Mas hoje tinha que lhes dizer que, de facto, tenho um enorme orgulho de ser treinador desta equipe. todos eles demonstraram um caráter. Para quem está a jogar de 3 em 3 dias, para quem está a ter um desgaste enorme, para se manter vivo em todas as competições, chegar aqui e fazer um trabalho desta natureza deixa-me de facto orgulhoso, é isso que eu lhes disse. Estou desapontado e desiludido, como vos estou a dizer, disse-lhes a eles, somente pelo resultado final, porque acho que merecíamos mais do jogo, mas a vida é isto mesmo e o futebol não é justo. O futebol é eficácia e os números demonstram exatamente isso. Nós rematamos mais vezes, cruzamos mais vezes, fizemos tudo mais, mas no final, zero golos. E isso no desporto de alta competição e numa competição desta natureza, não nos dá pontos, e era isso que nós queríamos hoje, e o que eu lhes disse foi exatamente isso. Temos que continuar a acreditar no nosso trabalho, no orgulho que aquilo que estamos a construir, de uma torcida que nos apoiou do primeiro ao último minuto, e uma coisa que é essencial para nós neste momento, para mim e para todo o clube, que é, temos o sentimento que lutamos até ao final, estamos a dar o nosso melhor, queremos ganhar mais vezes porque gostamos de ganhar, e a última sequência de jogos tinha-nos dado esse sabor, tinha-nos dado muita esperança em relação àquilo que nós pretendemos para o nosso futuro imediato. Mas no final, este sentimento, que é o pior sentimento que existe, achamos que fizemos tudo bem, mas não levamos nada daqui.
9: Pedro, boa noite. Amadeu dos canais Na Torcida Vascaínos, Amadeu Vasco. O time tem posse de bola, domina o meio campo.
6: Bom, a gente ouviu o Pedro Emanuel e agora a gente vai ouvir o outro lado.
10: Acabou sofrendo empate pelo Fluminense. Hoje você mexeu diferente, né? Você fez uma espécie de dobra na lateral esquerda com o René e com a Arana. Manteve o time só com 2 zagueiros e o Vasco praticamente não criou mais nada depois disso. Queria te perguntar a diferença desses dois cenários, desses dois jogos. O que você pensou de diferente hoje para manter o resultado em relação ao último jogo? Obrigado.
11: Quanto ao Atlético, na verdade o Atlético colocou mais um característico, um 9, né? E começou a jogar muito por dentro e tinha muita bola aérea. A gente pensou nesse movimento de ter mais um zagueiro ali, ocupar aqueles espaços, ficar um para um. Nesse jogo, o Vasco colocou o Puma, estava fresquinho. O Canobio, além de ter feito mais uma grande partida tática, mas pegamos um jogador que estava fresco, aí optamos colocar um Arana ali para dobrar com o René, onde que o Vasco tem muita força ali pela lateral, e trouxemos ainda o Canobi um pouco para dentro, para revezar com o Serna, para a gente ainda ter um homem de velocidade para que a gente pudesse finalizar o jogo como aconteceu em um ou dois lances, mas infelizmente não saiu um gol. Tem um lance que eu acho que poderia ter sido do VAR, né? Acho que o Adson segurou o Serna, mas isso é uma outra questão. Mas o que a gente pensou foi realmente um pouco a respeito disso, um Vasco um pouco mais aberto, a gente tentar anular essas principais jogadas deles naquele momento.
12: Boa noite, Marcão. Wilson Forte, da Central Fluminense.
11: Boa noite, mano.
12: Hoje você não teve o Thiago Silva e a gente sabe que nem sempre ele vai estar à disposição, né? Queria uma avaliação sua sobre a zaga de hoje, especial do Nidjan, que vem ganhando espaço com a lesão do Freitas, e saber o que muda no planejamento do jogo sem o Thiago e como você planeja essa minutagem dele na sequência da temporada.
11: Bom, na verdade, o Thiago queria muito estar dentro, é que realmente ele também sentiu um incômodo no joelho, como Hércules, como Gêmeos, e esse espaço de sábado para terça-feira é muito curto e a gente não pode ficar correndo risco, né? Muitos jogos, e a gente optou em preservá-lo para que terça-feira ele pudesse estar limpo, estar 100% e fazer mais uma grande partida. Mas a confiança é muito grande no grupo, no elenco que a gente tem, como Inácio, como Jean fez mais uma grande partida, e assim a gente vai fazendo. Quando puder contar com o Thiago, a gente vai estar, na verdade, contando com ele dentro ou fora do campo, e quando não puder, a gente vai usar os meninos que estão dispostos, estão trabalhando muito e sempre muito, muito bem estruturado.
6: Bom, tá aí o Marcão também falando pelo lado do Fluminense. Rápido break, daqui a pouco o Bruno Torelli escolhe quem foi o melhor e o pior em campo aqui na TMC. 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
8: De volta na TMC 101.3 FM Rio de Janeiro, 100,1 FM Brasília, e você com a gente no nosso YouTube TMC Esporte. Bruno Torelli, tá na hora de você escolher quem foi o...
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8: E aí, Torelli, quem foi o brabo do jogo pra você?
10: O brabo do jogo foi o Lúcio Acosta, cara. O Lúcio entrou e mudou o jogo. Eu sei que hoje o torcedor tricolor tem uma série de desconfianças com ele, que ele vem de uma má fase, mas eu gostaria que eles lembrassem do período que o Lúcio iniciou com a camisa tricolor, no fim do ano passado, do primeiro semestre dele, em grande parte, né? E dos grandes momentos que ele teve com a camisa do Fluminense até aqui. É um jogador de muito talento, dinâmica interessantíssima e com a cabeça no lugar.

0: né? Ele tem aí muito a oferecer para o Fluminense, que seja o início de uma reviravolta do Lúcio nessa temporada de 2026 do Fluminense. Pode ser muito importante para tudo que o Fluminense almeja, principalmente na Libertadores, daqui para frente.
1: Show de bola, então Lúcio Acosta, escolhido por Torelli, o brabo do jogo TMC. E agora você tem que escolher quem foi o...
2: O pior!

0: E aí, Torelli, quem foi o pior em campo pra você?
1: Oh, difícil, né? Porque o Vasco fez um primeiro tempo muito intenso, né? Eu acho que seria crueldade colocar o Bruno Duarte como pior em campo, apesar da responsabilidade grande dele hoje. Acho que eu vou escolher o Spinelli, cara. Porque o Spinelli, ele entra no segundo tempo e ele já decepciona, faz mais tempo do que o Duarte, né? E mais uma vez ele não conseguiu contribuir. O Sousa, que perdeu o último gol lá sozinho e fez um segundo tempo muito ruim, também merece uma menção honrosa, mas eu vou escolher o Spinelli, no caso, com o pior em campo do Vasco da Gama, o Magini, não do Fluminense. Pelo primeiro tempo do Flu, poderia colocar o Hulk, né? Como ele melhorou na segunda etapa, e a última impressão no futebol é que fica.
0: Acho que é isso.
1: É o Spinelli que merece a eleição do Bananada, com essa trilha maravilhosa e essa vinheta duvidosa.
0: O LSC colocou aqui Lucas Piton também como opção, né? Dava pra utilizar também. Enfim, Spinelli sendo escolhido o pior em campo. Vamos pro WhatsApp? 21 99 557 1013. Fala aí.
2: Fala, galera da TMC, aqui é o Ricardo Vascaíno pra encerrar a noite.
0: Fala, irmão.
2: Tem que avisar pra essa turma do Vasco aí que o campeonato tá acabando. Faltam 13 jogos, o Vasco precisa de 20 pontos pra sair da zona de rebaixamento, pra não ser rebaixado. Não adianta nada, domínio, posse de bola, toque bonito aqui, toque ali, perder o jogo, isso não adianta nada. Não adianta nada, já passou da hora de ter uma mudança drástica no Campeonato Brasileiro, cara.
0: Tá aí, ó, indignação do Ricardo Vascaíno lá de Partido Alferes. Dá tempo de mais um zap, 21 99 557 1013, fala aí.
3: Boa noite.
0: Boa.
3: Galera do TMC, aqui quem fala é Valdemir de Itaipu. Ô, Tolere.
1: Oi.
3: Fica despreocupado, meu amigo.
1: Por quê?
3: Vasco não cai, pô. Você falou aí que a maioria dos times do brasileiro é melhor que o time do Vasco.
1: Sim.
3: Calma aí, Tolere. Sim. Fica despreocupado que o Vasco não cai, não. Daqui a 5 rodadas a gente conversa. Você vai ver onde o Vasco vai estar.
1: Aí, eu acho que ele tá botando uma banca, uma bronca muito grande com esse time do Vasco, né, cara? Acho que não à toa o Vasco tá no fim da tabela, né? É um dos piores times do campeonato. Infelizmente, já entra numa condição esquisita, né? Porque quando a gente vai olhar quais são os candidatos a cair, a gente historicamente vê quem mais esteve na Série B. E hoje o Vasco entra na competição como um dos que mais esteve lá, né? Perde para um Remo, perde uma Chapecoense, mas ganha de muita gente nesse quesito, infelizmente. Esperança do time melhorar muito com a chegada desse 10 aí, que dê tempo dele recuperar, ajudar a recuperar o Vasco, né? Ninguém faz nada sozinho. E que os outros também consigam meter a cara no Brasileirão, como fazem nas Copas.
0: Boa, valeu Torelli. Quero agradecer ao Bruno Torelli, agradecer ao Yuri Duque, ao Joel Silva, ao Wallace Torres, a galera lá no Maracanã, também ao Lucas Borges pela transmissão. Amanhã tem mais pra você aqui na TMC, tá? A partir de 2 da tarde a gente já começa o esquenta pra Remo e Flamengo e vamos juntos até às 10 da noite, também teremos Botafogo e Palmeiras, beleza? Valeu pra você que esteve com a gente, a Transamérica é TMC e quem escuta sabe.
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2: Olá, meu nome é Joana Trepto e este é o Imprevista. Toda pessoa pública acaba criando duas histórias. A primeira é aquela que todo mundo conhece. E a segunda é aquela que quase nunca cabe numa manchete. E, muitas vezes, é justamente essa segunda que explica a primeira. A nossa convidada de hoje viveu algumas vidas em uma só. Ainda adolescente, saiu de Porto Alegre para trabalhar como modelo. Ela é lindíssima. Em 2007, o Brasil inteiro passou a conhecê-la como Piu Piu, uma das paniquetes do programa Pânico na TV. Depois veio Fazenda, trabalhos como repórter, capas de revista, campanhas publicitárias, uma exposição que poucas pessoas conseguem dimensionar o que é. Mas essa história não parou ali. Nos últimos anos, Lizzy passou por uma transformação profunda. Casou, tornou-se mãe de dois filhos, aproximou-se da fé cristã, mudou completamente o estilo de vida e costuma dizer que encontrou longe dos holofotes a melhor fase da sua vida. Também fala muito abertamente sobre arrependimentos, sobre pressão estética, sobre uma época em que perdeu praticamente tudo financeiramente antes de reconstruir a vida. Mas tem uma pergunta que me acompanhou quando eu estava preparando essa nossa conversa. Quando uma pessoa muda tão profundamente, em que momento ela deixa de ser quem foi? E em que momento ela percebe que, na verdade, sempre existiu uma versão dela esperando para aparecer? A nossa convidada de hoje é Lizzy Benites. Lizzy, bem-vinda ao Imprevista.
3: Ai, que lindo. Obrigada, obrigada pelo convite. Estou muito feliz de estar aqui com você.
2: Então, já vou começar perguntando isso. Você fala muito do antes e depois, de uma nova versão, que já nem é tão nova assim, mas é uma nova versão, sempre tem esse frescor. Onde é que você identifica a Lizzy de sempre?
3: Na verdade, eu creio que não existe uma nova versão. Eu posso ter falado isso em algumas, talvez, em algumas entrevistas, ou alguém pode ter falado isso por mim, mas existe a versão que em algum momento se perdeu na vida. Eu creio que nós nascemos com uma identidade, que é a identidade que Deus nos dá, e de acordo com as experiências que a gente vive, com as coisas boas, com as experiências que não são boas, com os nossos traumas, a gente acaba se perdendo muitas vezes no meio do caminho. Hoje eu fiz uma live de manhã e falei sobre isso, sobre uma colcha de retalhos, né? Muitas vezes nós somos pequenos retalhos da nossa vida, que somos moldadas a experiências, traumas, coisas boas, coisas ruins. E no final a colcha fica pronta, cheia de quadradinhos que nós fomos adquirindo na jornada da nossa vida.
2: E aí a gente olha para trás e a gente vê tudo que a gente fez, o que a gente não fez, o que a gente conquistou, o que a gente construiu. E o saldo precisa ser orgulho, precisa ser de alguma forma um saldo positivo, não é?
3: Exatamente, precisa ser.
2: Como é que você faz, então, para que esse saldo ele sempre permaneça positivo? Como é que você olha para a sua história?
3: Hoje eu consigo olhar para a minha história e ser muito grata por aquilo que Deus me permitiu viver, porque eu entendi realmente os meus valores e princípios a partir do momento que eu professei Cristo, que eu me converti. Mas já tive muita vergonha do meu passado, já tive muita vergonha de coisas que eu fiz. Inclusive, por um bom tempo na minha vida, eu me moldei aos padrões do mundo. Porque, de acordo com tudo aquilo que eu vivi, quando a gente vai crescendo, a gente vai carregando. A gente cresce, muitas vezes, com insegurança, com medo, travado em algumas áreas da vida. E eu tive muita dificuldade de falar sim para quem eu queria ser. Uhum. E comecei a me moldar aos padrões. Então, quando eu fiquei famosa, por exemplo, eu queria muito ser. Quando eu já estava, não antes de estar, mas depois que eu entrei, aí eu queria me moldar aqueles padrões. Então, primeiro, quando eu fui modelo, eu tomava remédio para emagrecer, porque eu precisava ser muito magra. Era um padrão. Quando eu entrei para o Pânico e eu vi aquelas meninas maravilhosas, com os corpos perfeitos, aí eu passei a tomar anabolizante para ser como elas. Então, eu fui me moldando aos padrões, sem realmente dizer assim, não, eu quero ser isso. Porque eu achava que eu seria aceita se eu me moldasse aqueles padrões. Acontece muito hoje em dia com a internet, né? Quando
2: muito.
3: A gente se compara e quer viver um padrão que é estipulado pela sociedade, não realmente quem a gente quer ser.
2: Mas você é linda, você sempre foi muito bonita. Você sente que isso trouxe um peso? É aquela pergunta que... Aquela pergunta que às vezes sai pela culatra, que fazem para mulheres. Ah, ser bonita é mais uma pressão ou te deu mais oportunidades ou te tirou? Mas é que eu queria entender realmente o peso dessa pressão estética que existe em todas nós. Como é que foi para você crescer com isso?
3: Tem duas coisas, assim. Eu vejo que ser bonita abre portas, sim. E muitas vezes o fato de você ser bonita e ter tantas portas abertas te deixa num comodismo e não te faz estudar e querer crescer. Uhum. Porque eu tive muitas oportunidades de fazer coisas que são mais fáceis. Ah, ser modelo é legal? É, claro, você chega nos lugares, você tem fotógrafo, você tem roupas lindas, você tem maquiagem linda. Para que estudar, né? Para que ficar debruçada? Era o meu pensamento. Por que eu vou ficar debruçada estudando, querendo ser algo a mais? Eu gostaria, eu queria ser, mas as facilidades me fizeram ficar ali no comodismo. Então, isso é uma das coisas. E a outra parte de ser bonita é que você passa a ser muito elogiada. E aí, quando você depende da valorização dos outros, você não quer perder isso. Então, você acaba ficando escravo, sim, daquilo que os outros falam de você. Ah, todo mundo acha que eu tenho algum valor por ser bonita, então não posso deixar de ser bonita, porque senão eu vou perder o meu valor. Isso é inversão de identidade, é aquilo que eu falo, né? A gente tem uma identidade, mas a gente vai se perdendo no meio do caminho.
2: E foi o que você disse. Hoje em dia, com a internet, isso acontece muito. Que é as pessoas entenderem que existe um caminho acessível, eu não vou nem usar a palavra fácil, mas um caminho acessível para ganhar dinheiro, porque na internet os valores praticados são valores muito diferentes do mercado de trabalho. Quando você faz uma faculdade, se você tem o privilégio de conseguir, porque aqui no Brasil a gente sabe que não é todo mundo que pode. Você faz uma faculdade, você entra no mercado de trabalho, os valores começam baixos de salário e tudo mais. Se você consegue muitos seguidores e uma visibilidade, por qual motivo seja, por qual motivo for, você já consegue, às vezes, fechar uma publi por valores que demoram muitos anos para vir no mercado de trabalho, uma carreira tradicional. Então, você enxerga novas gerações vindo com esse desafio que você teve alguns anos atrás?
3: Sim, acredito que sim, que existe aí uma geração que acha que é fácil, na verdade, como você falou. Eu preciso colocar melhor as minhas palavras, porque na verdade não é fácil, mas acessível. Porque também é difícil você se expor. Para mim foi difícil. Uhum. Eu ganhei muito dinheiro. Um dinheiro que eu nunca imaginei ganhar na vida. E rapidamente, como você falou, talvez se eu tivesse estudado e feito uma faculdade, eu estaria ganhando dinheiro agora com todo o meu conhecimento. Porque quem vai plantar, quem planta um dia vai colher. Mas não teria sido tão rápido. Mas em compensação eu colho consequências na mesma velocidade, na mesma medida. Eu acredito sim que as pessoas acham que é fácil, que hoje ser youtuber é fácil, que hoje ser blogueira é fácil, que hoje ser uma criadora de conteúdo é fácil, e elas optam por isso. Até porque nós somos pessoas, não vou falar que nem é uma geração, porque isso vem da natureza do ser humano, egocentristas. Então a gente quer que as coisas aconteçam muito para a gente. E a internet, ela aumenta, ela valoriza o nosso egocentrismo, porque é tudo nós, nós. É eu sou bonita, eu tenho aplausos, eu sou boa, eu tenho seguidores, eu tenho comentários. E isso acaba mais enchendo o nosso próprio ego do que propriamente tendo realmente algo significativo. Eu falo muito que as pessoas, elas querem ser valorizadas, mas elas não querem fazer algo de valor.
2: E o que é algo de valor para você hoje em dia? Servir. Você fala muito de fé.
3: Sim. Servir pessoas. Algo de valor. Você está aqui fazendo algo de valor. Você está servindo pessoas. Mesmo que seja o seu trabalho, você está passando informação. Você tem um programa onde você traz conhecimento. Coisas que vão agregar na vida de outras pessoas. E hoje a internet... Muitas pessoas na internet, elas veem assim, e eu já fui essa pessoa, tá? Então, eu não tô julgando nada, eu tô falando por experiência própria. Onde você quer muito ser vista, porque você tem um corpo bonito, mas vai edificar quem no quê? A não ser que, por exemplo, eu tenho um treino e o meu corpo é bonito, por isso eu vou te ensinar a treinar. Eu vou te ensinar a se alimentar bem. Ok, é algo de valor, você tá ensinando alguém a fazer alguma coisa.
2: Você acha que a diferença tá no propósito? É sair do eu e pensar no todo, no todos?
3: Exatamente. É o propósito, é servir, né? É o servir agregar é edificar a vida do outro com o que a gente faz.
2: E você, quando você fala isso, você lembra de você pequena com isso dentro do seu coração, dentro de você? Queria voltar um pouco para a sua infância lá em Porto Alegre. Como é que você era e o que, que você sempre conseguiu identificar dos seus valores em qualquer momento da vida? Que você olha agora e fala assim, ah, eu sempre fui assim.
3: Eu sempre quis ajudar, assim. Eu lembro que uma vez eu estava no ônibus e aí eu vi umas crianças de rua. Isso é uma coisa que me marca muito, assim. Umas crianças de rua entrarem no ônibus. E eu pensei assim, um dia eu vou ter um lugar para essas crianças dormirem. Mas isso se perdeu no meio do caminho. Hoje isso volta. Mas hoje isso volta com mulheres adultas. Querendo realmente, futuramente, se Deus permitir, ter um lugar para acolher essas mulheres que precisam de ajuda. Então, assim, sempre fui sonhadora, sempre quis ter dinheiro, porque passei por momentos de escassez na minha casa, então sempre quis ter dinheiro, não queria mais viver aquilo que eu vivi. Então, eu era essa menina que vi minha mãe trabalhar muito e sempre quis trabalhar também, então nunca fiquei esperando, não tive uma família onde eu podia ficar descansada e o dinheiro ia vir, ia aparecer. Então, sempre tive isso na minha cabeça. Queria trabalhar, ter meu dinheiro, conquistar.
2: Quando foi o momento em que virou a sua chavinha para que você quisesse ter uma vida mais dedicada aos outros, uma vida com um propósito mais definido?
3: Eu nunca quis... Eu quis ser famosa, mas nunca imaginei na proporção. Assim. Então, quando eu era modelo, eu queria aparecer, mas nunca na minha vida imaginei que eu teria a visibilidade que eu tive um dia. Acabei entrando no pânico, não porque eu procurei, porque realmente eu fui na rádio um dia com a Dani, que era minha amiga, o Emílio me convidou e eu comecei a trabalhar. Então, comecei a viver uma vida que eu jamais imaginei. Da noite para o dia, eu era muito famosa, parecia no pânico
2: um dia. Eu acho que as pessoas não conseguem ter dimensão do que é essa fama, porque era um sucesso absoluto o programa.
3: Nem eu sabia que eu tenho, eu não tenho mais dimensão assim, do que eu vivi, passou já, se passaram tantos anos. Mas foi um sucesso absoluto, imagina, eu não consegui ir na praia, não ia na praia. Quando eu saía, tinha que sair com segurança, à noite, em festas. Eu tinha minha vida assim, eu ia em shopping, mas não ia tanto, porque todo mundo me parava para tirar foto. Foi realmente uma vida que eu não imaginei. E eu tinha acesso a muitas coisas, a praticamente tudo. Eu tinha acesso a tudo. Tudo que era bom, tudo que era ruim. Então, nesse meio, eu fiz muitas coisas. Porém, quando eu cheguei em São Paulo, eu tinha um namoradinho. Eu não era famosa ainda, não tinha entrado no pânico, eu tinha um namoradinho. E eu permiti que ele tirasse fotos em momentos íntimos de uma máquina fotográfica digital. Eu estava apaixonada e achei que seria bom para o relacionamento para ele. Na verdade, ele queria muito, vai ficar mais apaixonado, vai achar que eu sou maravilhosa. Coisas que a gente vai guardando e acreditando que são reais. E aí, depois, entrei no pânico todo esse tempo. 10 anos depois, essas fotos apareceram. E quando essas fotos apareceram, que eu olhei, eu me deparei com a pessoa que eu tinha me tornado. Porque, de alguma forma, eu permiti aquilo. De alguma forma, eu entendi que aquilo não era um valor, né, a ser construído dentro de mim. Em nenhum momento, não o culpei, por mais que seja um crime. Quando eu vi aquilo, eu só pensei assim, eu preciso me regenerar. Essa não é a mulher que eu quero ser. Então, eu assumi essa responsabilidade, porque se eu não tivesse permitido, isso não teria acontecido. Ok, foi uma responsabilidade. Não estou, de jeito nenhum, tirando responsabilidade de quem faz isso, porque é um crime. Você permite, não pode, de jeito nenhum. E essas pessoas precisam ser punidas. Mas, no meu caso, quando eu vi aquelas fotos, eu falei, foi responsabilidade minha, eu preciso mudar. Tudo que tem acontecido na minha vida não é o que eu queria viver dessa forma. Porque eu queria ser famosa, eu queria ser reconhecida, eu queria ser uma mulher inteligente, mas eu fazia ao contrário, eu queria ter uma família, eu queria casar, mas eu fazia ao contrário de tudo aquilo que me levaria para este lugar. E aí foi quando eu falei, bom, a partir de agora, e aí eu não queria mais ser famosa, foi muito impactante para mim aquilo. Realmente
2: feriu. Você queria se voltar para dentro?
3: Eu queria, eu voltei, falei, eu voltei lá para minha infância e pensei, quem é, né? Quem sou eu? O que, que eu sempre sonhei para minha vida? Por que, que eu me permiti viver isso? E, assim, eu não me arrependo de tudo que eu vivi, porque me trouxe até aqui hoje. No Pânico, eu vivi momentos incríveis. Eu aprendi muito, eu fui muito feliz lá. Fui muito feliz. Na época, eu era muito feliz. Em nenhum momento eu cheguei em casa. Ai, que tristeza a vida que eu tenho. Não, muito pelo contrário. Eu achava que era a vida que eu tinha pedido a Deus. Mas eu precisei realmente parar e voltar às minhas origens, de quem Deus me fez para ser.
2: Sobre essa situação das fotos, é importante a gente separar duas coisas. Uma é o impacto que isso teve em você em relação a você mesmo, tudo que te fez pensar. E outra é o crime, que não tem culpa nenhuma da sua parte. Você sente que você se pune, às vezes, mais do que você deveria? Porque você é dura com você quando você fala do seu passado.
3: Ah, eu não sinto. Eu acredito que eu sou real. Porque a gente precisa ser realista. Enquanto a gente vai passando a mão na cabeça, a gente vai arrumando desculpas para aquilo que a gente fez. Ah, mas é porque naquela época... Ok, pode ter acontecido, e eu acredito que por uma história de vida que eu tive, que não dá tempo de contar aqui, eu permiti que isso acontecesse, mas de alguma forma eu permiti. E quando você não quer que algo aconteça, você precisa saber os seus limites. Se você não quer que essas fotos... Se você não quer que ninguém exponha a sua vida, não faça.
2: Uhum.
3: Ah, mas fulano contou que eu menti. Não quer que conte, não minta. Entendeu? Ah, mas fulano foi lá e contou que eu traí o fulano. Não quer que conte, não traia. Entendeu? Então, eu sou mais... Eu creio mais na realidade, na nossa responsabilidade propriamente, do que ficar passando a mão na minha cabeça e querendo contar a história para mim mesma. Falando, ah, não, mas é porque aconteceu por isso, por aquilo. Não, aconteceu porque eu fui irresponsável, porque eu não devia ter feito, eu não devia ter me entregado, eu não deveria ter dado o que eu tinha de mais valor, que eu tenho de mais valor, que é o meu corpo, que é o templo do Espírito Santo, e entregar para outra pessoa com fotos pornográficas.
2: Uhum. E você aí aprendeu a estabelecer os seus limites.
3: Exato.
2: Você acha que estabelecer limite é algo difícil? Porque, em primeiro lugar, a gente precisa saber quais são os nossos limites. Para a gente falar sim, a gente tem que saber primeiro qual é o nosso não.
3: Autoconhecimento, né? Eu creio que hoje todo mundo precisa de autoconhecimento. Precisa saber quem é, quais são os seus limites, voltar à sua infância, saber o que, que é que te parou em algum momento da vida, onde você se perdeu, por que, que hoje você é ciumenta, por que, que hoje você é bravo, por que, que hoje você não confia nas pessoas, quais são os seus limites, por que, que você se submete a tudo isso. Tudo tem uma raiz. Eu acredito também que a gente amadurece e você precisa estar realmente muito certa do propósito e daquilo que você acredita e por que, que você acredita e qual é a fonte que você tirou. Então, tem um versículo que fala em Romanos 12, 2, que fala assim, ó, não se moldem aos padrões do mundo, mas sejam transformados pela renovação da sua mente dia após dia para viver a boa, perfeita e agradável vontade de Deus. Não se moldem aos padrões, que o mundo realmente está um caos, né? Os padrões hoje são os padrões que as pessoas colocam. Não é os padrões de Deus. Quando você começa a ler a Bíblia, você vê exatamente que Deus faz tudo para prevenir que você não se machuque lá na frente. Então, não se molde aos padrões do mundo e seja transformado pela renovação da sua mente. Sua mente todo dia precisa ser renovada para que você tenha fé, para que você acredite, para você saiba exatamente o que você quer viver.
2: E nesse sentido, é importante ter uma cabeça forte, né? A cabeça fala primeiro, é aquilo que nos guia. É isso que você diz quando você se permitiu fazer coisas além do que você hoje se permitiria, é moldar essa cabeça forte. O processo de amadurecimento, ele é muito importante nesse sentido. Você gostaria de ter amadurecido mais cedo? Apesar de saber que não é possível, né? Porque esse tipo de coisa a gente pensa hoje.
3: Exatamente, é amadurecimento. Ah, gostaria de ter amadurecido mais cedo, com certeza. Mas é um processo, né? A vida é um processo.
2: E cada um tem o seu.
3: Cada um tem o seu, e eu acredito também no tempo de Deus, né? O Senhor nos permite muitas vezes passar por algumas coisas para que sirva de testemunho e cura para outras pessoas. Então, é isso. Gostaria de ter amadurecido mais tempo, gostaria de ter sido, talvez não que eu não tenha sido orientada, mas quando nós somos jovens, a gente quer se jogar, a gente tem medo de nada, né? As pessoas falam, a gente fala, que nada, eu quero viver a vida. Minha filha não namora com qualquer um, a gente fala, ah, que nada.
2: E você vai lá e se apaixona, se joga.
3: Se envolve. Hoje eu converso muito com as minhas enteadas e eu uso a minha história, né? Porque uma coisa é você falar o que está escrito. É a mesma coisa uma mãe falar para um filho. O filho, ele não faz o que você fala, ele faz o que você faz. Então, você pode falar assim, meu filho, não fala palavrão, mas se você falar, Seu filho provavelmente falará.
2: Você acha que o mundo hoje é mais desafiador para as crianças que estão crescendo? Você tem dois filhos, enteadas?
3: Eu não sei se é mais desafiador.
2: Porque tem mais informação também.
3: É, cada época tem, acredito que os seus desafios, porque naquela época existiam os desafios daquela época. Mas, com certeza, a tecnologia hoje nos traz um desafio muito grande, né? Imagina que a gente... Não sei você, né? Acho que não era da sua época, mas... Quando eu nasci, não existia celular, né?
2: E aí... Na minha época, existia celular. Não existia internet.
3: A sua existia celular. A minha não existia celular. Eu lembro quando surgiu o celular. Era uma coisa assim, meu Deus, de outro mundo. Hoje, você manda uma mensagem, saiu no Japão no mesmo momento. Então, é mais desafiador, porque eles têm acesso a coisas muito mais rápidas, né? Imagina, a minha filha tem 9 anos, ela sabe mexer em coisas que eu não sabia na minha época, muito mais desenvolvida.
2: E você, qual é o seu principal medo? Quando você olha para as crianças, quando você olha para as suas filhas enteadas, o que você acha que é mais perigoso?
3: Ah, existem muitos perigos,
2: assim. Porque você diz que o mundo está perdido. E eu acho que é uma sensação geral. Pode ser até uma sensação que atravesse gerações.
3: Mas você tem mais medo de quê? Né? Acho que eles são jovens, né? Com acesso às informações que têm, a acessarem coisas muito jovens. Porque a gente não vai conseguir fugir da realidade da vida. Em algum momento eles vão ter que saber tudo. Tanto que, por exemplo, a minha história. Eu conto o que eu posso ainda para os meus filhos. Mas eu tenho medo, assim, acesso à pornografia, à maldade... tantas coisas acontecendo hoje, a educação mesmo.
2: Que é o que molda a cabeça, que por sua vez é o que dá o norte para as pessoas.
3: E aquilo que a gente não consegue, não tem acesso, né? Não está no nosso controle.
2: Sim.
3: Porque a educação em casa, eu preciso prestar muita atenção. Por exemplo, a gente não bebe em casa, nada, zero. Porque eu não quero que os meus filhos tenham a minha casa como exemplo. Se eles crescerem e forem adeptos à bebida alcoólica... Vai ser por uma escolha deles. Eles não vão poder dizer assim, eu vi meu pai e minha mãe beber. Então, se a gente não fala palavrão em casa, nenhum tipo de palavrão, a gente não tem bebida alcoólica, a gente não toma refrigerante. Por exemplo, eles nunca tomaram refrigerante na vida.
2: Nossa, 9 anos, é difícil segurar.
3: Mas porque a gente não toma. Uhum. E a gente fala, não, isso é péssimo, a gente não gosta. Então, a nossa cabeça, ela é muito moldável, né, quando é pequena. E a gente tenta passar... bons exemplos, não somos perfeitos. Com certeza eles vão crescer e vão lembrar de alguma falha.
2: E você hoje trabalha com mulheres e você dá curso, mentoria. Como é que funciona esse trabalho?
3: Eu dou mentoria individual, que é um acompanhamento voltado para psicanálise mesmo, atendimento psicanalítico. E eu atendo também na igreja as meninas e eu tenho um curso que é uma jornada de cura. Tudo baseado na fé, mas de cura de traumas do passado. Então, volta na raiz, volta para a infância, para essas mulheres destravarem e realmente conseguirem viver uma vida abundante, uma vida próspera, longe daquilo que prende elas. Porque muitas vezes a gente cresce insegura, cheia de coisas na vida, insegura, achando que não consegue, com medos, travadas, pessoas que não conseguem prosperar em várias áreas da vida, mas elas precisam curar aquilo que fizeram despertar isso dentro delas.
2: Você usou uma palavra que é chave, que é trava, né? Às vezes a gente tem um comportamento que a gente repete aquele comportamento e a gente pode até sentir que tem alguma coisa errada, mas a gente não consegue se desvencilhar dele. Mas para encarar isso, é preciso ter muita coragem.
3: Precisa querer. Hoje eu perguntei na minha live, né? Quem quer ser curado? Porque tem muita gente que... Ela quer sair daquele lugar, mas será que você quer ser curado? E aí vem as desculpas, né? Porque tem uma passagem na Bíblia que conta que Jesus chegou no tanque de Betesda. Era um tanque onde esporadicamente as águas se mexiam e falavam que ele descia um anjo e o primeiro que entrasse nessa água era curado. E existia um paralítico que estava há muitos anos lá. E aí Jesus chegou e falou para ele assim, você quer ser curado? E ele falou assim, mas eu tô muito tempo paralítico, eu não consigo me mover até lá. E aí Jesus falou assim, não, a pergunta não foi essa, a pergunta é, você quer ser curado? Porque o resto ele ia fazer. Então muitas vezes a gente dá desculpa, você quer ser curado? Qual que é a sua resposta, é sim ou não? Porque senão a gente vai dando desculpas, mas é que é muito difícil para mim, eu não tenho dinheiro para fazer terapia, eu não sei por que eu sou assim. A pergunta é, você quer Você quer ser curada? Você quer sair desse lugar?
2: Terapia é algo que a gente fala muito abertamente hoje em dia, mas antes não se falava disso. Aliás, quem ia ao psicólogo tinha problema, era maluco. Isso ainda é associado a alguma psiquiatra. Tem muita gente que passa por depressão e tal, profunda, tem muitos sintomas de ansiedade, não quer ir porque diz, não, psiquiatra é maluco. Isso aí é um preconceito muito grande. Primeiro passo para você ver algum tipo de mudança na tua vida, se você quiser uma mudança, é você entender que sozinho, às vezes é difícil. Você fica num ciclo vicioso de encarar a realidade da mesma forma sozinho.
3: Exatamente, é um tabu. Eu acho que hoje um pouco menos, mas já foi muito, assim, principalmente dentro da igreja, porque as pessoas falam, ah, você tá ruim.
2: Eu ia perguntar isso para você. Você fala de psicanálise, você fala de terapia, mas há vertentes da fé, há vertentes da igreja que não são muito defensoras da terapia.
3: Eu acredito que um dos maiores milagres de Deus é capacitar o ser humano a cuidar do outro. Então, se você está doente, se você está com o braço quebrado, você não fica em casa pedindo para o Senhor colar aquele braço. Você pode até pedir e ele pode até colar se você ficar com o braço imóvel, porque uma tala vai existir para você ficar com o braço imóvel. A gente não pode duvidar do poder de Deus. Mas geralmente, quando você está doente, você vai ao médico. Uhum. Por que que quando você tem um problema mental, psicológico, emocional, vamos dizer assim, não vamos falar nem de problema mental, porque as pessoas hoje acham que problema mental, você é louco. Quando você tem um problema emocional, por que que você não pode procurar uma pessoa que pode te ajudar? Então, eu sou completamente a favor. Procurem sim. Se vocês estiverem mal, procurem um psiquiatra, procurem um psicólogo, procurem um psicanalista, procurem fazer terapia. Porque tem muitas... O nosso cérebro, ele é muito inteligente, mas muito complexo. Existem sentimentos que você tem e o seu cérebro, ele é tão inteligente que para você não sofrer, ele apaga momentos. Então, você ficou com aquilo. Por exemplo, você está num parque com seu pai quando você é pequena. E aí vem um cachorro correndo e te mordeu. E aquilo teve muita dor. Você pode crescer e não lembrar desse episódio. Mas você tem a sensação de que quando o cachorro chega perto de você, você tem muito medo. E você não sabe por quê. Por causa de um episódio que aconteceu. Então, você vai ter que voltar e pensar por que que você tem medo. E isso é só um profissional que consegue fazer.
2: E como é que você encara dentro da igreja quem não consegue ter essa mesma visão do que você?
3: Ah, eu respeito, né? Eu respeito, todas as pessoas têm sua opinião, mas eu falo sobre aquilo que eu entendo, sobre a minha opinião, e eu acredito que todas as pessoas precisam procurar tratamento para aquilo que elas precisam.
2: Você acha que terapia é para todo mundo ou para quem sente que necessita?
3: Eu acho que é para todo mundo.
2: Porque aí é difícil, quem sente que necessita... Pode ser uma parcela muito pequena. É. Tem pessoas que você acha que são convencidas que não precisam de terapia, não precisam de acompanhamento e que de fato precisam?
3: Ah, total, né? Até porque a gente muitas vezes não quer se envolver. Tem pessoas que não conseguem falar, tem pessoas que têm medo de falar. Eu conheço pessoas que falam assim, Alice, eu não vou fazer terapia porque eu não me sinto confiança em ninguém, não consigo falar, não gosto de falar do meu passado, sentir dor em falar, em tocar naquela ferida do passado. E tem pessoas que falam, não, tô bem, tô ótimo, não preciso, isso é coisa de louco. Imagina fazer terapia no psicólogo, não tô louco, não preciso. Então, acredito sim que existem pessoas que não fazem por preconceito, né, de outras pessoas, por ser julgadas, mas que precisam. É bom, todo mundo devia fazer terapia, se conhecer mais. Nossa, é maravilhoso fazer terapia.
2: Se questionar, fazer perguntas diferentes, sobre perspectivas diferentes.
3: Exatamente.
2: Qual é o perfil das mulheres que te procuram?
3: Mulheres que estão cansadas de... Mulheres que estão cansadas, sobrecarregadas emocionalmente. E aí, ali a gente vai descobrindo o porquê. Mulheres que não conseguem desenvolver um bom relacionamento, então estão cansadas emocionalmente por isso. Mulheres que têm problemas com filhos, mulheres que têm problemas com o marido, mulheres que querem se aproximar de Deus, mulheres que estão travadas na vida e nem sabem porquê. Olha, minha vida está péssima na minha área financeira, minha vida está péssima em todas as áreas e eu não sei porquê. Então, são essas mulheres que eu ajudo.
2: E geralmente, quais são essas travas?
3: Olha, todas as travas, quase todas são emocionais. Então, existem diversas travas. Mulheres que foram abandonadas, mulheres que foram abusadas, mulheres que não tiveram a presença do pai, mulheres que não conseguem perdoar, mulheres que foram traídas, mulheres que se expuseram demais. Então, assim, existem muitas, muitas vertentes, muitas coisas que geram traumas nessas mulheres e que hoje elas estão travadas na vida por algum motivo.
2: Porque, assim, quando a gente vê o que é um ambiente familiar ideal, saudável, e é aquele ambiente que a gente sempre viu em filmes, em propagandas, em livros, em romances, e aí a gente vê a nossa realidade, a realidade do nosso país. A gente entende que isso é a ampla minoria das casas. Um ambiente que é forte para as pessoas crescerem com um emocional forte é difícil de encontrar, não é tão fácil de encontrar. A gente olha para um lado, olha para o outro, vê que há mais famílias disfuncionais do que a gente imaginaria quando a gente cresceu vendo filme, vendo novela. Isso é que tem uma consequência na capacidade das pessoas se relacionarem, é isso aí?
3: Ah, eu acredito que um lar estruturado tem um poder muito grande de tornar pessoas firmes emocionalmente. Acredito que também tem a disponibilidade das pessoas quererem se desenvolver, né? Aprender com o tempo. Eu estudei muito, eu tenho estudado muito para isso. Então, hoje, o tratamento que eu dou para os meus filhos é completamente diferente do tratamento que eu recebi. Uhum. Como eu vou falar, como eu vou fortalecê-los. Eu e meu marido também, a gente é muito unido. E, assim, o que eu enxergo hoje? Nós precisamos ter a mente moldada naquilo que a gente quer viver, uma mente forte. E para isso, nós precisamos estar fortes emocionalmente e entender o que a gente quer, saber o objetivo que a gente quer viver. Então, a gente precisa ter estudo e saber como se comportar dentro de um lar, porque um lar desestruturado traz muitas consequências.
2: Mas também há, e é que a gente precisa, né, falar sobre isso, há pessoas que não querem ter uma família no formato tradicional. Ainda assim, dá para ter um ambiente saudável se todos se conhecerem e se permitirem enxergar a sua melhor versão? Ou você acha que é uma família num formato mais tradicional que garante o lar saudável?
3: Eu acho que são atitudes que garantem um lar saudável. Cada um vai ter as suas escolhas e eu vou respeitar a escolha de cada um, até porque eu não sou a pessoa perfeita, né? Eu tenho meus erros, minhas falhas, todos nós temos, todos nós. Mas eu creio assim, ó. Vamos falar de relacionamento. Hoje, eu tenho um marido que é temente a Deus. Eu quero que meu marido seja muito temente a Deus e ame mais a Deus do que a mim. Por quê? Porque todos os dias nós encontramos motivos para nos separar. Todo casal. Se eu pedir para o meu marido colocar 10 defeitos, ele vai ter 10 defeitos meus e eu posso ter 10 defeitos dele. O relacionamento, ele é diariamente um desafio para todos nós, porque você se relaciona com uma pessoa diferente de você. Mas quando você é temente a Deus, você pensa o seguinte, ó: antes de pensar se o meu marido é imperfeito para mim, porque a gente só briga porque não é como eu quero, porque se tudo fosse como eu quero, não existiria briga dentro de casa, eu preciso entender o que Deus me ensina sobre o casamento. Ah, então eu preciso perdoar, eu preciso conversar, eu preciso entender que ele é diferente de mim, eu preciso entender. Tem tantas coisas que a Bíblia ensina que você passa a amar mais o Senhor e por isso você consegue respeitar o próximo. Ah, tem um versículo que fala assim: se você não perdoar, você não vai ser perdoado. Você pede perdão pro Senhor todos os dias: Senhor, perdoa os meus pecados, me perdoa, mas chegou a hora de você perdoar alguém. Será que você realmente entendeu assim? Bom, o Senhor me perdoou e eu preciso perdoar? Não, a gente não quer perdoar ninguém, a gente só quer ser perdoado.
2: Sim, de novo, eu.
3: De novo, eu. Então, existe ali... hoje eu entendo que existem muitas coisas, muitos valores. E só fazendo uma observação, quando eu falo que você precisa perdoar, são coisas do dia a dia. Não é assim, ah, ele me traiu 20 vezes, eu preciso perdoar. Não.
2: Aí entra o limite. Aquilo que a gente estava falando. Não, porque é muito importante isso. Há pessoas que não conseguem ter essa capacidade interpretativa tão aguçada e, por conta de fé ou por conta de outras crenças, ficam com medo de sair de ciclos que são até perigosos, mas é importante que elas saiam.
3: Exatamente. Ah, Deus falou que eu preciso perdoar 70 vezes 7. Então, ele me bateu, eu não posso separar, por exemplo. Tem pessoas que pensam assim, né? Ah, tô na igreja, porque existe muito isso. Ah, não posso separar, então vou ter que aguentar. Meu marido, vou orar pro meu marido parar de me trair. Mudar. Mas ele me trai todos os dias para ele mudar. Você pode orar. E, se você quiser viver isso, a vida é sua, né? Para quem tá vendo aqui, a vida é sua. Você pode viver isso. Porém, nós precisamos entender que precisa existir limite nas coisas. Então, até quando você vai viver isso? Porque a Bíblia fala também que quando existe traição, você pode se separar. E então,
2: é o tipo de coisa que o autoconhecimento, ele vai te ajudar a balizar, a entender o que funciona para você, o que você é capaz de permitir. Às vezes a gente no dia a dia se torna muito intolerante com pequenos erros, mas os grandes a gente permite. Essa inversão de valores que quando você se conhece, você passa a ter as coisas mais claras.
3: É. E sabe que quando eu falo de responsabilidade é assim, ó, você conhece alguém, né? Eu falo muito para quem tá conhecendo alguém.
2: Solteiro.
3: Solteiro. Tá conhecendo uma pessoa, tá ali namorando. Ah, eu vou casar. É isso mesmo? Todos aqueles erros que você tem colocado para debaixo do tapete, você tem consciência de que eles ainda estarão no seu casamento? Porque as pessoas, é a gente, né? Eu já fui essa mulher que, como a gente constrói um castelo e você quer viver aquele castelo de qualquer forma, você vai botando os erros para debaixo do tapete. Você vai fazendo um checklist, assim. Aí eu quero que ele abra a porta do carro, que ele me leve para jantar, que ele me beije muito. Checklist, checklist, checklist, vou casar. Mas você não faz o checklist daquilo que você não suporta. E você vai colocando isso para debaixo do tapete. Daqui a pouco você casou, você reclama, porque ele é assim. Mas ele já não era assim antes de casar? Era. Então por quê que você tolerou e casou? Porque depois vai virando um comodismo maior. Sabe? Então você só vive aquilo que você se permite. Você está exatamente no lugar que você se coloca. Por isso que nós não podemos passar muito a mão na nossa cabeça, no sentido assim, ai, não tem problema fazer isso. Olha, a consequência vai vir. Tudo que você plantar, você vai colher. Então a gente precisa estar muito atento para aquilo que a gente quer viver.
2: Esse discurso, assim, e forte, você leva também para os teus filhos na educação?
3: Levo.
2: Você não passa a mão na cabeça?
3: Não, eu falo para eles. E meu marido ainda luta, né? Ele é forjado na luta. Então, você imagina, meu marido, a minha filha faz jiu-jitsu. Daí minha filha, desde que ela começou a fazer jiu-jitsu, ela quer competir. O pai dela compete. Meu marido, né? Compete. Dela, eu quero competir. Aí meu marido fala assim, você quer ser campeã? Eu quero ser campeã. Daí ela falou, eu quero ser campeã do mundo, eu quero ser campeã mundial. Ela tem 9 anos. Daí ela fala assim, daí meu marido chegou um dia pra ela e falou assim, você quer ser campeã? Quero. Então, mas dormindo, porque hoje você dormiu e não quis treinar. Você acha que você vai ser campeã? Você acha que você está mais perto de ser campeã ou mais longe de ser campeã? Então, ele vai forjando ela assim, ó. Ele vai forjando ela ali, entendeu? Ele vai explicando para ela, porque a nossa mente vai precisar ser forte e entender.
2: Mas a gente está num momento, eu não sou mãe ainda, mas eu vejo um movimento de pais que tendem a ser muito compreensivos com os filhos, uma tentativa de acolher. É esse movimento de educação positiva, esse acolhimento, para não fazer exatamente o que os pais talvez tenham feito em outras gerações, aquela educação muito dura. Qual você acha que é o ponto certo?
3: Não, eu acho que sim, nós precisamos acolher os nossos filhos. E eu não tive uma educação dura, por exemplo, nunca apanhei. Então isso para mim também não é algo que acontece na minha casa. Nunca bati nos meus filhos. Mas eu escuto, tem algo para falar, eu escuto, eu faço questão, me senta aqui e me conta. Mesmo que eu não concorde, eu quero saber o que ela sente, o que ele sente, qual o sentimento em relação àquilo, por que que fez. Mas eu me posiciono dizendo se está certo, se está errado, o que que acontece, o que que é. Eu me posiciono dessa forma, explicando o que que é o certo e o que que é errado. Mas sim, eu acredito que hoje precisa existir escuta, precisa existir acolhimento, que talvez antes, não chora. Não, eu não sou essa mulher, eu sou uma mãe que fala, você pode chorar. Chora, você está com vontade de chorar, você chora. Mas eu vou te explicar o porquê que isso aconteceu, o que é o certo e qual a consequência que pode ter.
2: De novo, aparece na nossa conversa a questão dos limites. É engraçado como sempre vão surgindo os mesmos assuntos, a gente vai convergindo para os mesmos lugares desde o início. A gente está falando sobre limites e, ao mesmo tempo, sobre escuta. Escuta que ocupou um lugar muito importante na sua vida. Você já tinha pensado em fazer terapia antes, em algum outro momento da tua vida, ou foi algo que também veio com essa maturidade?
3: Eu comecei a fazer terapia e comecei a estudar a psicanálise porque eu fui fazer um exame e aí os marcadores tumorais, um marcador tumoral meu deu alterado. E aí foi um dilema, porque eu voltei para casa, eu entrei assim, num momento muito difícil para minha vida, porque eu achei que eu ia morrer, então a minha mente criou um cenário de desastre, e ao mesmo tempo eu pensava, poxa, como que eu tô dentro da igreja, como que eu sou crente, né, confio em Deus e tô com medo, como que eu vou falar pro meu marido que eu tô muito mal, comecei a ter crise de ansiedade, algo que eu não conhecia, porque a minha irmã tinha crise de ansiedade, eu pensava, como assim crise de ansiedade, tem tudo, tem, não falta nada, crise de ansiedade, comecei a ter uma crise de ansiedade horrorosa, uma coisa que é horrível. E aí veio assim, poxa, mas como que eu vou procurar um médico? Se eu procurar um psiquiatra, ele vai me dar um remédio. Como é que eu vou ter coragem de contar para as pessoas na igreja que eu preciso tomar um remédio? Vão dizer o quê? Eu ministro a palavra que eu não tenho fé? E aí eu vejo muito trabalhar de Deus, né? Para nos mostrar a realidade. Porque uma coisa é você falar da vida do outro, outra coisa é você viver. É muito fácil você resolver o problema do outro, mas o seu mesmo é difícil. E aí eu procurei um psiquiatra, Dr. Braz Gondim, que foi maravilhoso na minha vida. Eu passei por um tempo onde eu precisei tomar ansiolítico e alguns remédios esporádicos quando eu tive crise. Mas eu saí logo, porque comecei a fazer terapia. Ele é especialista em trauma emocional. Então, ele era psiquiatra, mas eu fazia sessão de terapia. E foi maravilhoso. E a partir daí, eu comecei a me interessar. Porque ele começou a falar assim, Lízia, sua mente trabalha dessa forma. Ah, é os seus neurotransmissores. E eu falava, o que é isso? Por que isso está acontecendo na minha mente? Eu não aceitava ter isso. E aí, eu comecei a estudar. E eu fui fazer psicanálise. E aí, eu fui ter aula com ele. Ele tem vários cursos de especialidades. Comecei a me desenvolver. E aí, foi quando eu comecei a fazer terapia. E realmente, eu falei, todo mundo precisa fazer.
2: Bom, e aí, então foi depois de tudo que você viveu que você volta lá atrás e estuda aquilo que você disse. Eu queria estudar, eu queria trabalhar com algo que me fizesse sentir o propósito, só que você optou pelo caminho que era mais acessível. Mais fácil.
3: É.
2: E aí agora você vai lá e estuda e tá colhendo tudo que você plantou com o estudo.
3: Exatamente. E vivendo a vida que realmente me dá prazer. Eu amo o que eu faço. Eu amo o que eu faço. A minha cabeça, ela não para. É 24 horas. Eu vim para cá com mais duas ideias que eu mando para minha equipe, falando, quero executar, quero tirar mulheres de rua, vamos procurar um centro onde elas possam se recuperar. A minha cabeça não para, assim, de fazer o que eu amo. Eu amo fazer isso.
2: E é engraçado porque eu tava até com uma entrevista no ar hoje sobre violência contra a mulher, sobre Lei Maria da Penha. O Supremo Tribunal Federal quer aumentar a abrangência da Lei Maria da Penha. E aí a gente fica discutindo políticas e legislação e coisas difíceis. E a especialista disse que é justamente o contrário que vai provocar uma mudança na nossa sociedade. Quando a gente tiver mais incentivo de acolhimento às mulheres e a gente conseguir atuar para abraçar essas mulheres de fato e aí também, em paralelo, atuar na prevenção, ou seja, mudando a cabeça, mudando a estrutura da sociedade, aí sim a gente vai mudar algo com efetividade. A gente cobra muito os políticos que, claro, comandam o nosso país e precisam trazer essas mudanças, mas é com essas pequenas iniciativas que a gente vai conseguindo entrar nas brechas que os outros não entram. Então, essas iniciativas que são voluntárias, são importantíssimas para que a gente mude alguma coisa. O que você gostaria de mudar na nossa sociedade? Uma mudança.
3: Eu gostaria de mudar a forma como as pessoas entendem elas mesmas, a mentalidade, vamos dizer assim, o emocional, sabe por quê? Porque eu vejo, é muito fácil a gente falar assim, nossa, fulana está passando por isso, eu vou dar o exemplo que você citou agora. Ah, fulana sofreu como é que eu posso falar a palavra? O fulano bateu nela.
2: Violência.
3: Uma violência doméstica. Uma violência doméstica. Ah, mas ela já teve violência doméstica 20 vezes e não sai de casa. Não é porque ela não quer. Ela até quer sair de casa. Mas ela emocionalmente está presa àquilo. Ela nem sabe que vida ela vai ter. Muitas mulheres dependem financeiramente daquilo.
2: Uhum.
3: E elas acham que precisam aceitar. Então, primeiro, elas precisam emocionalmente ter um suporte emocional para isso, para que elas consigam também sair desse lugar. Então, eu gostaria de ajudar essas mulheres a ativarem a sua identidade novamente. Quem elas são, entenderem quem elas são, o que elas podem, como elas podem servir, como elas são instrumento na vida de outras pessoas também, para que elas possam entender quem elas são, a capacidade que elas têm, o que elas guardam dentro de si, para que elas consigam se levantar e fazer diferente, para que elas se coloquem ali na linha de frente, falem, eis-me aqui, né? Estou aqui também para ajudar a levantar outras pessoas.
2: Você recebe críticas pelo seu trabalho? É até curioso perguntar isso quando a gente acaba de te ouvir falando que você ajuda e quer ajudar outras mulheres, mas eu explico. Porque tem muitas pessoas que têm valores mais conservadores e pessoas que são da igreja, que pregam uma submissão das mulheres. É um discurso um pouco diferente do seu. Então, pessoas que estão no mesmo lugar ouvem as mesmas palavras que você ouve, mas que na hora de agir pregam outro tipo de ação. Você é criticada?
3: Eu acredito na submissão, tá? Eu acredito na submissão, mas talvez não na submissão que as pessoas entendam. O que é uma submissão? Sob uma missão. Você está ali embaixo de uma missão do seu marido, de cuidar da sua casa, de cuidar dos seus filhos, saber que o homem sim é o sacerdote do lar. Acredito na responsabilidade do homem. Acho sim que se a mulher quer se desenvolver profissionalmente, ela tem que trabalhar, mas que o homem tem a responsabilidade de trazer para dentro da sua casa os mantimentos, até para a mulher poder parar e cuidar dos seus filhos ali no primeiro momento. Eu acredito em muitas coisas, muitos valores, em todos os valores que a Bíblia tem. Mas muitas pessoas acham que submissão é você apanhar e ficar quieta, é você aceitar a traição. Então nós precisamos entender o que é a submissão ao marido. Eu creio na submissão da mulher estar ali abaixo da missão do seu marido, de ser ajudadora do lar, de ser ajudadora do seu marido. Isso tudo eu acredito.
2: Mas aí tem que ter cuidado para não se submeter a uma dependência financeira?
3: Eu não... Isso é bem delicado de falar, porque tem mulheres, aquilo que eu falo, que passam por muitas coisas e dependem financeiramente do marido e às vezes apanham ou são muito traídas e não tem para onde ir. Eu conheço milhares de mulheres assim. E aí vai depender do caráter do homem que você se casa, né? Você tem que conhecer ali. Ou a pessoa... É delicado falar sobre isso, porque existem casos, sim, de pessoas que você casa, que parece um anjo e depois mudam, mas também existe a lei. E aí você vai ter que entrar lá na justiça, vai ter que entrar e procurar os seus direitos daquilo que você vive.
2: Eu ia te perguntar isso. Você acha que todas as pessoas podem mudar? As pessoas mudam?
3: Acredito que só o Senhor pode mudar. Acredito na mudança de todo mundo.
2: Todos podem mudar?
3: Acredito que todos podem mudar.
2: Porque a gente tem uma crença de que a pessoa só muda quando ela quer. Ninguém muda porque o outro pediu.
3: Eu acho que a pessoa não muda nem quando ela quer, porque nós não temos essa capacidade. Se nós formos escolher pela nossa própria natureza, a gente vai escolher aquilo que nos dá mais conforto e que é bom pra gente. Então, por exemplo, um relacionamento que está ruim, muitas vezes ele culpa o outro, né? Ou é a mulher que não tem relação em casa, ou é o homem que não dá atenção pra mulher. Então, ai, faz o que seu coração tem vontade. Ah, eu tenho vontade de sair com o meu amigo que da minha empresa. Não, não é o que seu coração quer, tá errado. Resolve seu problema primeiro dentro de casa. Então, precisa prestar muita atenção nesse tipo de escolha. E quando a gente coloca o nosso coração lá, eu vou fazer o que eu quero. Não, não, não, a gente não pode. Então, eu acho que a gente não consegue... Eu acho não, a gente não consegue mudar sozinha. Que essa foi a pergunta. Eu creio que precisa existir as mãos de Deus sobre a nossa vida. E o Senhor vai nos direcionando, vai nos dando caminho, vai colocando pessoas na nossa vida para nos dar palavras. E aí... Também tem a nossa responsabilidade humana de enxergar aquilo ou querer continuar numa vida que está te levando para o fracasso. Porque essas pequenas coisas levam a pessoa para um abismo. Um relacionamento caído, onde você perde sua família, seus filhos, você destruiu tudo. É profundo.
2: Lise, agora um bate-bola aqui. Um medo que você venceu.
3: Escassez.
2: Um medo que você ainda carrega.
3: Poxa, o medo que eu ainda carrego de não servir ao Senhor como Ele gostaria.
2: Uma qualidade que você demorou para reconhecer em si?
3: Que eu demorei para reconhecer? É tão difícil a gente falar, né? Assim, que...
2: Da gente, é difícil,
3: É difícil,
2: né?
3: A gente falar da gente. Que eu demorei para reconhecer. Ai, que eu demorei para reconhecer.
2: Ou uma qualidade que você
3: tem. Acho que é competência. Demorei.
2: Sério?
3: Demorei. Trouxe muitos traumas na minha vida. Até eu me desenvolver, eu demorei.
2: Uma palavra que define sua fase atual?
3: Propósito.
2: Uma lembrança que nunca vai embora?
3: Meus pais.
2: Um sonho que você ainda não realizou?
3: Servir mulheres

0: que você acha que a vida te reserva para os próximos anos? Esses projetos que te preenchem?
1: Eu não faço ideia do que a vida me reserva, mas eu deixo a minha vida completamente nas mãos do Senhor, e olhando para ela eu vejo que o Senhor, que Deus me guiou em cada lugar, e tudo aquilo que hoje eu olho como dor serve de cura para outras mulheres, porque eu posso te dizer assim: eu fiz, mas não faça. Não faça, porque eu sei exatamente aonde vai te levar. Então, eu não sei o que me espera, mas Deus sabe.
0: Você não tem ideia, assim, daqui a 10 anos, onde você vai estar?
1: Não, eu sei onde eu quero estar.
0: Onde?
1: Agora, eu não sei se eu vou estar. Eu quero estar falando para o maior número de mulheres. Eu quero ter uma casa de acolhimento para mulheres. Eu quero ter um curso presencial com o maior número de mulheres para conseguir libertar essas mulheres emocionalmente. Quem sabe daqui a 10 anos a gente assista esse programa.
0: Eu ia falar isso. Eu ia falar, você vai pegar esse trechinho e você vai usar com toda certeza.
1: Amém.
0: Com toda certeza.
1: Amém.
0: Lizy, muito obrigada por aceitar o nosso convite, por compartilhar a sua história. Que passa da fama, da exposição, passa pelos recomeços, pela maternidade, pela fé, pela coragem de mudar, passa pelos limites, né? Pelo acolhimento. Muita, muita coisa boa que saiu dessa conversa.
1: Obrigada, obrigada pelo carinho, foi maravilhoso.
0: Ai, que bom que você gostou. E obrigada a você que esteve aqui conosco. Se você gostou desse episódio, compartilhe com quem também acredita que toda pessoa é muito maior do que a fase pela qual passou ou até ficou conhecida. 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Meu nome é Jona Trepto, esse foi mais um Imprevista, com direção artística de José Carlos, coordenação de produção e logística de Gabriela Soares, coordenação de conteúdo de redes sociais de Márcio Donizete, produção artística de Jamile Salomão, produção de Maria Clara Castilho, produção de base de Giovanna Oriani e social media Jaqueline Neves. Até a próxima. Tchau.
2: 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Alimentação e qualidade do sono podem estar mais relacionadas do que se imagina. Um estudo recente fez uma associação e apontou melhor qualidade de vida e a uma redução dos sintomas de insônia. A colunista Amanda Figueiredo explicou tudo pra gente.
3: Muito sentido, né? Tudo na nossa vida, no nosso organismo, é regido por hormônio, inclusive o sono. Então, quando a gente tem uma alimentação que desregula o hormônio, por exemplo, aquela pessoa que adora comer um docinho depois do jantar e fica muito perto da hora de dormir, a insulina pode ficar muito alta no sangue e passar para a melatonina, que é o hormônio do sono, que ainda não é hora dela subir. Então a gente manda um recado errado, dependendo do que a gente come, perto da hora de dormir. Mas também tem muitos alimentos, e é o que traz esse estudo, que nos ajudam a ter uma noite de sono melhor e mais reparadora, né? E um deles, um dos nutrientes que é importante, é o triptofano. Então o triptofano nada mais é que um aminoácido que ele ajuda a sinalizar o crescimento e a produção de melatonina, de serotonina. Então, quando você come triptofano ali perto da hora de dormir, você tem a chance de ter um sono mais reparador e de entrar ali nas camadas mais profundas do sono, que a gente chama. Então, foi um pouco disso que esse estudo trouxe.
4: Amanda, tem a impressão que a gente tem uma ideia errada sobre vinho. A pessoa fala assim: vou tomar um vinhozinho que vai me dar um sono. A minha experiência com vinho é: você toma um vinhozinho, dá um sono, você dorme, mas acorda daqui a 3 horas e péssima noite depois disso.
3: Excelente pergunta. Eu tenho muitos pacientes que falam exatamente a mesma coisa. Aí eu aconselho a pessoa a usar ou o relógio ou aqueles anéis que ajudam a mostrar como que está a qualidade do sono. E você vai ver que é uma impressão, sim, de que o vinho faz você dormir mais rápido, mas não quer dizer que é um sono reparador. Então você não chega nas camadas profundas ou você desperta no meio da noite, né? Então você pode ter certeza que quando exagera ali no vinho, e mesmo que durma por muitas horas, se você usar esses gadgets que acompanham a qualidade do sono, você vai ver que não foi um sono de qualidade.
5: Eu já ia perguntar
4: se... cheio de pergunta aqui, depois de Tomás eu vou então, porque eu tô cheio de pergunta.
5: Não, eu ia perguntar, na verdade, se fossem 4 ou 5 tacinhas de...

0: vinho, mas a Amanda já respondeu pra
1: quatro
0: gente.
1: Quatro ou cinco, amigo? Isso aí é mais de uma garrafa.
0: É, bom, depende da tacinha, né? Se for só uma tacinha mesmo, acho que não chega numa garrafa, mas a Amanda já respondeu pra gente, meu caro Alvarez, se você
2: tiver... Mas manda aí, é.
0: Tiver pergunta, tem que ser muito rápida a sua última pergunta, Alvarez.
1: Não, agora que você falou que você toma uma garrafa por noite, eu vou ficar quieto.
0: Não tomo,
1: vou
0: ficar quieto. Não tomo, não.
1: Não, eu ia perguntar só rapidamente. Amanda, comer leve, óbvio, comer carne de noite é um outro problema, certo?
3: Outro problema, o problema de comer muito pesado perto da hora de dormir é que o corpo, em vez de gastar toda a energia para te fazer dormir, para fazer todo o detox que o corpo precisa fazer, toda a faxina hormonal, ele está gastando energia para fazer digestão. E não tem como gastar energia com uma coisa sem tirar energia de outra. Então, por isso que é muito importante a gente ficar atento ao que a gente come à noite e ao horário do nosso jantar.
2: É, especialmente você que passou dos 40, né? Porque assim, nos meus 30, se eu tomava uma tacinha de vinho, eu dormia de boa. Se eu comia carne à noite, eu dormia de boa. Se eu tomava café depois das 6, eu dormia de boa. Agora que é duro, né? Os boletos ficam na cabeça da gente e a comida também não ajuda.
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6: 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Olá, olá. Sejam muito bem-vindos ao Corre TMC. Que bom que você tá aqui comigo. Eu sou Mirelle Muschella. Quem cedo madruga já correu 2 quilômetros e eu já quero saber de você. Já tirou o popô do sofá e praticou uma atividade física? Não importa, é uma caminhada, uma corridinha leve ou se você está se preparando para desafios muito maiores, eu acho que você já pode ir lá e comentar, porque nós estamos, claro, além aqui do dial do Corre TMC, quem escuta sabe, a gente também está no YouTube. Então comenta lá se você está indo, se você tem algum desafio pela frente, qual é esse grande desafio? São 5 quilômetros, seus primeiros 5 quilômetros, são 10, são 15, são 20, vai correr uma maratona ou várias outras, gente? Então corre lá e acaba aí trocando essa ideia com a gente, tá certo? Vambora, porque o nosso, olha, eu acho que 50 minutos de programa hoje não será o suficiente para contar a história do meu convidado de hoje, que por sinal a gente sempre estava se encontrando em alguns eventos, certo? Daí eu fui lá e falei, gente, eu preciso levá-lo pro Corre TMC, preciso contar a história dele, porque história no mundo do atletismo não lhe falta. Então olha só, gente, nosso bate-papo é com um cara que ele, assim, dedicou praticamente, tem se dedicado, né, a vida inteira ao atletismo, atleta, treinador, esteve em muitas Olimpíadas, Jogos Olímpicos, passou por grandes clubes, trabalhou na gestão esportiva e hoje sim ele está na direção executiva da Confederação Brasileira de Atletismo. E tem um detalhe aqui que eu acho muito especial, tá? Porque o ano que vem, a Saúde e Performance, que é a assessoria dele, vai completar 30 anos, é isso mesmo. Seja muito bem-vindo, Cláudio Castilho. Cadê o Galvão aqui para bater palmas pro Cláudio Castilho, hein, Galvão? Bem-vindo, Cláudio.
7: Mirelle, bom dia, boa tarde, boa noite a todos que estão nos escutando, estão nos acompanhando. Um prazer. Que bom que deu certo, né?
6: É verdade.
7: Uma agenda é sempre corrida, mas eu procuro sempre abrir um espaço para contar de atletismo, contar um pouco da minha história, que se confunde com a história do atletismo também. E eu tenho muito orgulho disso, viu? Quero te agradecer, então, pelo convite e vamos embora, vamos falar de atletismo, vamos falar um pouco de história.
6: É isso, vamos falar, inclusive, nessa semana, Cláudio está, eu e Cláudio, claro, estávamos ali no lançamento do tênis da ASICS, que é o Nova Blast 6, um tênis assim, gente, muito bacana. Quem já corre, já conhece o Nova Blast, ele vem agora com mais performance, amortecimento, mais levinho, responsivo. E que legal, né, que a gente tem tantas marcas pensando no corredor, para todo tipo de corredor, eu diria, né, Cláudio? E falando já nesse detalhe do tênis, cara, que quais são as mudanças dos tênis que você vem acompanhando ao longo dessa jornada? Porque daqui a pouquinho um tênis, ele vai pesar, gente, tô com uma caneta na mão, tá? Pra quem tá me acompanhando. De repente vai pesar, assim, a um tamanho da caneta, né? Do peso, de tão levinho que eles têm sido hoje, né? Têm sido construídos, aí produzidos.
7: Exato. Bom, primeiro falar de ASICS, eu sou suspeito, né? Eu tenho um relacionamento com a marca há 18 anos.
6: Uau!
7: Então, né, você estava falando da saúde e performance, que o ano que vem completa 30, ASICS 18.
6: É.
7: Eu estou no atletismo desde 1981, então eu tenho relacionamentos longevos, né? Sou casado há 28, então eu gosto de engajamento. Falando especificamente sobre os tênis, eu comecei na década de 80, então de lá para cá outro cenário, né? Uma outra realidade. A indústria dos calçados, a indústria esportiva, ela não para de se reinventar, né? Eles investem muito recurso financeiro. Eu já tive o prazer de estar em Kobe, no laboratório da ASICS também, acompanhar muitas ações de desenvolvimento de tecnologia, conversar com engenheiros que têm a responsabilidade exatamente de desenvolver essas novas tecnologias. E é impressionante, né? Porque tudo para o desempenho. Nós pegamos agora, mais recente, talvez nos últimos 10, 12 anos, a grande mudança que ocorreu, né, nessas últimas duas décadas, que foi a entrada da placa de carbono.
6: Perfeito.
7: Então, a Adriana, que é a atual ainda recordista brasileira da maratona, ela em 2012, ela estabeleceu o recorde na maratona de Tóquio sem o tênis de placa de carbono.
6: Olha aí!
7: Então, de lá para cá, os tempos femininos desabaram. Você tem hoje mulheres correndo na casa de 2 horas e 10 a maratona e homens já sub 2 horas. E isso traz consigo uma evolução de tudo que envolve esse segmento do esporte, né? Então, os calçados, as pistas, os suplementos, as roupas e por aí vai, né? Então, não tem limite. O peso da caneta, isso não é uma falácia, isso pode acontecer de fato.
6: É verdade. E que legal, né, que a gente vem acompanhando de pertinho essa evolução para você que é apaixonado, né, pela corrida. Mas mais apaixonado pela corrida, eu quero entender como é que o atletismo entrou na sua história. A gente vai falar muito também da sua história atual, do que você tem feito hoje, né, em prol aí da Confederação Brasileira de Atletismo. Mas como é que o atletismo entrou na sua vida? Você foi um jovem, um adolescente, né, na infância, que sempre praticou esportes, família também esportista ou não? Como é que foi essa veia e essa entrada da atividade física, Cláudio?
7: Eu sou de uma família de 5 irmãos, eu sou o segundo deles. Não temos um histórico de atletas na família, eu fui o primeiro. Comecei com 11 anos. Eu sou lapiano, aqui do ladinho, nascido no Sorocabana, estudei aqui no Alto da Lapa
6: aqui
7: também.
6: Aqui do ladinho, só pra gente, né, situar, nós estamos aqui na Lapa, em São Paulo, então para quem está escutando a gente em outros lugares, em outras cidades, então é aqui bem pertinho aqui da rádio,
7: Zona,
6: né?
7: Zona Oeste de São Paulo,
6: isso. Fechou.
7: Então, eu comecei aqui no Centro Esportivo da Lapa, no Pelezão, né, aos 11 anos, brincando de atletismo, e dali eu me apaixonei pela modalidade, simultaneamente também jogava futebol, como toda criança nessa idade também divide, então era sempre muito ativo. E dali eu tracei toda essa minha trajetória pelo atletismo. Em 1991, eu comecei a minha graduação em educação física. Eu, até então, eu estudava, trabalhava e treinava, eu compartilhava o meu tempo com todas essas atividades. E em 91 eu me graduei em educação física e dali eu absorvi como profissão e como tudo que eu fosse fazer tivesse ligado ao atletismo e ao alto rendimento. Também me apaixonei porque eu tive uma passagem numa empresa multinacional enquanto eu trabalhava e treinava, que foi a Poli Brasil, que me ajudou a entender a importância da gestão, né? E eu me apaixonei também, por isso é que hoje eu me dedico à gestão, porque sempre eu entendi que treinamento e gestão tem tudo a ver.
2: Se complementam.
7: Se complementam, porque o treinamento é um projeto, o atleta é um projeto, e você tem gestão de pessoas, você tem relacionamento com patrocinadores, então você tem que conhecer um pouco sobre isso para ter um pouco mais de sucesso. E eu me dediquei a estudar isso também. E aí, naturalmente, eu transitei da carreira de treinador para gestão e isso aconteceu de uma forma bastante natural.
2: E, Cláudio, quando é que você decide abrir a sua assessoria? Porque a gente está falando de 30, vai completar 30 anos, isso, né, a Saúde Performance em 2027. E assim, é muito tempo. E a gente vê também, a gente acompanha vários outros treinadores, como Marcos Paulo Reis, que é meu coach. Um beijo, Marcão, para você lá da MPR. Então, assim, vocês vieram construindo, vocês foram visionários, eu diria. Sim. Porque ninguém naquela época imaginava que alguém poderia te dar esse suporte, te dar esse apoio. Apoio para a corrida a gente sempre fala que ela é muito democrática, é só você colocar o tênis e sair correndo, mas aí a gente percebeu que alguns atletas, algumas pessoas procuravam sim a performance, ou não tinham noção nenhuma. Eu mesma, quando comecei agora, em 2022, pós-pandemia, falei, gente, como é que eu dou o meu primeiro passo? E aí sim eu cheguei até o Marcos Paulo Reis. Então, como é que vocês ali, vocês sentiram esse feeling, aquele momento de realmente ter uma assessoria?
7: Logo que eu me graduei, eu percebi que trabalhar com alto rendimento sempre foi um nicho muito fechado, né? Mesmo eu sendo da modalidade, eram poucas oportunidades, não são tantos clubes assim. E exatamente essa demanda reprimida, porque aí o esporte, a corrida, começou a se popularizar, né? Começaram a aparecer muitas provas, tinha uma organizadora de eventos em São Paulo, que era a Corpore, Corredores Paulistas Reunidos.
2: Corpore.
7: Uma iniciativa extremamente importante, porque impulsionou a corrida em São Paulo e no Brasil. Então nós pegamos esse aumento exponencial ali no início da década de 90. E como a demanda aumentou e não havia tempo para você ficar dando personal, chegou uma época que eu tinha 15 alunos de personal. Então eu trabalhava, começava às 5 da manhã e até 11 horas da noite, meia-noite. E essa era a realidade desse grupo que começou ali, né? Então o Marcos Paulo, o Mário Sérgio, o Branca, o Ricardo Arap, né, o Cervêncio, Zeca, entre tantos outros. Nós éramos um grupo talvez de 10, 12 treinadores que padeciam do mesmo problema. E aí nós começamos a encontrar um modelo de negócio, o treinamento em grupo, né? E aí você, dentro dessa coletividade, você procurava sempre individualizar o treinamento. A Saúde Performance nasceu exatamente dessa demanda e também do meu momento de transição de carreira, porque quando você para de ser atleta, é como se você morresse a primeira vez.
2: Tipo assim, um episódio foi virado, né? Um capítulo foi fechado ali no livro.
7: Exatamente. E aí você tem que reaprender e absorver a corrida para a sua vida, para o seu dia a dia, para a sua saúde, né? Para o seu bem-estar. E é muito diferente. Porque quando atleta, você é testado a todo momento. Você está muito próximo do seu limite o tempo todo. Você tem uma meta sempre muito arrojada, um índice, conquistar uma medalha e por aí vai. E a Saúde Performance, o nome nasce disso. Primeiro a saúde, porque eu trabalhava com pessoas normais, queria atender essas pessoas normais, e a performance ela vem no seu bem-estar para que você esteja pleno, para que você esteja equilibrado, para que você possa performar em todos os aspectos da sua vida. Então, o conceito saúde e performance nasceu daí. Então, final de 96, eu comecei a fazer um movimento para criar o meu CNPJ. Em 97, eu crio a empresa, né?
2: Legal.
7: E daí não parou mais.
2: Tchau, CPF, né? Welcome, CNPJ. Olha só, pra quem tá acompanhando agora no YouTube, a gente tá vendo ali algumas fotos suas. Olha essa foto, que legal. Relembra, fala pra gente de onde é aquela primeira lá que nós passamos. Aí, ó, essa daí, ó.
7: Essa primeira é o sonho realizado.
2: Tá.
7: Né? foi primeiros Jogos Olímpicos, Tóquio 2008, Estádio Olímpico, Ninho de Pássaro. Foi assim.
2: Pequim, né?
7: Pequim.
2: Sensacional. Pequim 2008.
7: Eu tinha um atleta na maratona, o José Teles de Souza. Nessa maratona, o Brasil estava representado pelo Marilson Gomes dos Santos, pelo Frank Caldeira.
2: Só isso, né?
7: E José
2: meu
7: Teles.
2: Deus.
7: Então eu estava, foi meu primeiro Jogos Olímpicos.
2: Como está? Como na Confederação?
7: Não,
2: não.
7: Não? Não. Nessa época, eu estava no Pinheiros, eu era treinador, supervisor de atletismo do Pinheiros, e eu integrava o Conselho Técnico da Confederação.
2: Perfeito.
7: A sede ainda era em Manaus, então, eventualmente, eu tinha que ir a Manaus, eu e um grupo de treinadores, a gente ficava discutindo sobre critérios, sobre detalhes técnicos e o futuro do atletismo.
2: Nossa, 2008. Eu lembro muito bem, eu já estava cobrindo também os Jogos Olímpicos, né? Não em loco, infelizmente, mas enfim, já estava trabalhando bastante. Já que falamos da Adriana, para quem está acompanhando a gente também na telinha, já corre lá no YouTube. Olha aí, a Adriana junto contigo, mas essa foto é super recente.
7: Essa é Jogos 2016 no Rio.
2: No Rio de Janeiro.
7: Isso,
2: aí
7: Sambódromo.
2: Sim, eu estava lá acompanhando de pertinho. Maravilhosa.
7: A Adriana é uma das minhas principais atletas, né? Eu tive o prazer, ao longo de 5 ciclos olímpicos, trabalhar com excelentes atletas. Eu já mencionei José Teles de Souza. Minha primeira atleta de alto rendimento foi a Rosângela Faria. É uma mineira do sul de Minas, ali da região de Itajubá, Varginha. E dela abriu-se o caminho para muitos outros, né? Gladson Barbosa, Sérgio Celestino, Sirlene, Maria Zeferina Baldaia, Adriana de Souza e por aí vai. Tatiane Raquel, Simone Aparecida Ferraz, Ederson foi medalha de ouro no PAN de 2019.
2: Que celeiro bom o Brasil tem, né? E poderia ser muito melhor, né? Se a gente realmente tivesse, eu acho que um pouco mais de apoio de empresas que estivessem ali o tempo inteiro, não só nos Jogos Olímpicos, né, em quatro anos, mas gente que desse mais apoio, até mesmo a mídia, eu acredito, nós, mídia, imprensa, como jornalista, eu reconheço esse nosso ato falha, de que às vezes a gente só fala de futebol, né, e deixa para falar dos Jogos Olímpicos, desses atletas, somente em quatro anos, né?
7: Você tocou num ponto muito interessante, Mirelle, que é assim, de lá para cá, desde a década de 80 para cá, muita coisa mudou. Hoje nós temos muitos programas de bolsa de auxílio municipal, estadual e federal. Nós temos um programa super importante das Forças Armadas. A própria Confederação tem programas de apoio para o alto rendimento e para o desenvolvimento. Clubes oferecem apoio também para muitos atletas, mas é óbvio que a gente está falando de uma defasagem de muito tempo. Então, esse recurso, além de bem aplicado, ele tem que ser conectado. O Comitê Olímpico do Brasil, né, tem usado na gestão do presidente Marco Laporta um posicionamento que é uma nação olímpica, né? Então, todo mundo tinha que dar algo mais para a gente poder fazer com que esse caminho fosse um pouco encurtado. Não há que se comparar, lógico, que o modelo americano, o modelo chinês, tem as suas diferenças, tem as suas peculiaridades, mas nós temos o nosso. O sistema clubístico, o sistema desportivo nacional, ele está fundamentado exatamente no modelo clubístico. Então, você tem o atleta, que é ligado a um clube, que é denominado entidade prática do desporto. O clube, ele está ligado a uma federação estadual, que congrega os clubes do seu estado, e as federações estão ligadas a uma confederação. Esse é um modelo nosso. Então, a gente tem que olhar para o nosso modelo, aprimorar o nosso modelo, obviamente, à luz da legislação, à luz da lei geral do esporte, e a gente tem como avançar e fazer com que esses recursos, as informações, as coberturas que vão acontecer pelos veículos esportivos estejam no lugar certo, colocando luz aonde tem que acontecer. O que, enquanto confederação, e agora eu estou trazendo para o tempo presente e olhando um pouco para o futuro, é o que a gente está buscando fazer na confederação. A gente tem sempre tentado desenvolver os nossos projetos olhando para as 5 regiões do Brasil, que são muito diversas entre elas. Quando você fala de uma competição e agora a gente está realizando um campeonato brasileiro da categoria sub-18 aqui no novo estádio Ícaro de Castro Melo, no Ibirapuera, com 1.300 crianças ou adolescentes, né? Não pode ser mais considerado crianças, mas adolescentes, de 150 clubes do Brasil inteiro, de 25 estados do Brasil, quase todo o Brasil representado. Essa é uma boa cobertura. Ali nós vamos ter muitas histórias para contar e que muito provavelmente boa parte desses atletas estarão no próximo Campeonato Mundial Sub-20, e eu falo do Campeonato Mundial Sub-20 porque nós acabamos há uma semana atrás uma participação do Brasil no Campeonato Mundial Sub-20 em Eugene, nos Estados Unidos, e foi a nossa melhor campanha da história em praticamente 40 edições do evento. Nós tivemos uma medalha de ouro no arremesso de peso com o Alessandro, 6 finais e 6 semifinais. É a nova geração. Se me perguntarem quem você apostaria para os jogos de 2032 em Brisbane, tá ali. Eles estiveram agora nos Estados Unidos. Então a gente vai sempre olhando quem está performando no momento, um Caio Bonfim, um Alisson dos Santos, um Matheus Lima, mas eu tenho que olhar essa geração do Sub-20, essa geração do Sub-16. E aí, só para fechar essa reflexão, em outubro, entre os dias 9 e 11, aqui em São Paulo, no mesmo lugar, nós teremos um Campeonato Brasileiro Sub-16, que é a primeira categoria de entrada do atletismo. Então, são jovens que têm o sonho de se tornarem olímpico. Provavelmente, nós teremos recorde de inscritos de novo.
2: Era essa a pergunta que eu ia te falar. Porque, assim, como é que esse atleta, ele procura, né, ter essa visibilidade? Porque, de repente, ele sabe do potencial dele, ele sabe que ele é capaz, mas qual é o caminho? Então, esse é um dos caminhos.
7: Exato. Ele tem que estar ligado, isso tem que estar registrado numa entidade prática, clube. Hoje, o atletismo tem 540 clubes, salvo engano, se a memória não me falhar, registrados no sistema confederativo, espalhados pelo Brasil inteiro. Óbvio que a região sudeste concentra o maior número deles, mas em todos os estados do Brasil hoje você tem clubes. Então o atleta, ele tem que se registrar num clube. O clube tem que estar formalizado dentro da sua federação. E a federação, hoje nós temos as 27 federações representadas dentro do nosso sistema. Esse é o primeiro passo. O atleta, para ele aparecer no sistema, ele tem que estar assim.
2: Quais são os caminhos das pedras aí, tá? No Corre TMC.
7: Eu tenho uma outra dica para quem está procurando um local para iniciar que já esteja regulamentado.
2: Olha!
7: A confederação tem um programa de desenvolvimento chamado CFAs, que são Centros de Formação de Atletismo. São projetos que alguns já estão estruturados há bastante tempo e eles estão espalhados pelo Brasil inteiro. Nós estamos em 23 estados e, através de um edital, nós selecionamos esses 82 centrinhos que recebem um apoio da confederação no seu funcionamento. Então, a gente tem um repasse financeiro mensal para eles, a gente ajuda na capacitação e metodologia, mas muitos deles já são tocados por professores com um amplo conhecimento do atletismo. Então, vai na sua região, pelo nosso site, o www.cbat.org.br, você vai ter todos os 82 centrinhos, as suas localidades e os contatos. Vai lá e procura saber se na sua região, se no seu estado, se na sua cidade, tem um pertinho de você.
2: Anotaram, gente? Anotaram? Compartilhem, tá? Olha aqui. Dicas de ouro, tá certo? Agora eu quero falar um pouco de você, do lado pessoal. Vamos falar do CPF agora, tá? Sem CNPJ. Que tipo de atleta você era, Cláudia? É um cara maratonista? É um cara que disputava provas mais curtas, mais longas? Que tipo de atleta você era?
7: Eu comecei aqui no Pelezão, no Salto em Altura, professor Rabassa, e depois fui pro meio fundo e fundo, comecei com 800 e 1500 e fui subindo. Normalmente o atleta, quando começa a subir muito rapidamente, é porque ele é esforçado, mas ele não tem diríamos assim, a genética necessária para chegar nesse nível olímpico. Então, eu me considero um atleta que sempre muito esforçado, sempre fui muito esforçado, era o primeiro a chegar e o último a sair, sabia das minhas limitações e tentava romper essas barreiras sempre treinando muito. Então, eu disputei os campeonatos regionais, os estaduais, nacionais, não cheguei a ser um atleta internacional e, através do esporte, eu consegui os meus estudos. Eu consegui bolsa de estudo
2: através
7: do esporte, né? E isso abriu muitas portas e a gente tem que ter um pouco da clareza, né? E aproveitar as oportunidades que o esporte pode nos trazer.
2: Não, excelente, olha que bom. E é o que a gente estava comentando agora, né? Só fazendo aqui um contraponto, porque nos Estados Unidos, isso acontece, assim, para mim é muito forte, né? Onde o atleta, ali mesmo na faculdade, no college e tal, ele já tem um alinhamento, já tem ali um cruzamento de um esporte que ele queira fazer, que ele queira fazer, e já tá na confederação e tudo mais. E aqui no Brasil a gente ainda... Isso não é comum, né? Como nos Estados Unidos, são coisas completamente diferentes.
7: Não, o sistema, nós temos uma parceria, né? Voltando para o CNPJ, mas já cruzando com a sua informação, a Confederação tem uma parceria com a CBDE e com a CBDU. CBDE, Confederação Brasileira de Esportes Escolares, e a CBDU de Universitários. A gente sempre procura apoiar, estar presente, quando eles pedem, solicitam qualquer coisa, a gente procura se aproximar. Quem forma os atletas, na verdade, são os clubes, são esses projetos que a gente, que eu mencionei anteriormente. E esses mesmos atletas acabam representando escolas, universidades, as forças militares. Então a gente está falando do mesmo material
2: perfeito,
7: humano, né?
2: Perfeito.
7: O que nós fizemos, porque é uma inquietação. Muitos atletas brasileiros foram para os Estados Unidos e aproveitaram exatamente esse modelo que você acabou de mencionar. Talvez o atleta que mais se destacou nesse cenário foi Joaquim Cruz. Ele foi para lá ainda no início da década de 80, então quando ele foi medalhista em 84, ele estava inserido nesse mundo, né? Ele treinava e competia ali em Eugene. O que nós estamos fazendo para tentar testar e fazer com que o atletismo seja experimentado logo nas primeiras idades? Nós acabamos de assinar com o governo do Estado de São Paulo, com a Secretaria de Educação, com o secretário Renato Feder, uma parceria de capacitação de professores da rede escolar pública aqui do Estado de São Paulo, onde nós iremos capacitar os profissionais de educação física para trabalhar com o que a gente chama de mini atletismo, ou Kids Athletics, que é um programa internacional da World Athletics. O que a gente pretende com isso? Fazer com que, a partir dos 6 anos, 7 anos, as crianças comecem a ter a experimentação dos elementos básicos do atletismo, que é correr, saltar e lançar. E ele vai servir para qualquer modalidade.
2: Que incrível.
7: Não importa se a criança vai ser um atleta de atletismo, mas ao experimentar os pilares do atletismo, ela certamente vai se preparar fisicamente e a sua parte motora, que é o mais importante. Esse programa, ele começa a ser executado agora, entre final de agosto e início de setembro. A gente, esse ano, capacita 400 professores, até o final do ano que vem serão 1.600 professores.
2: Uau.
7: E a gente vai implantar, junto com a secretaria, em 100 escolas de período integral, para fazer um contraturno ali.
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2: Agora vamos falar de maratonas. Eu tenho uma pergunta aqui muito boa. Mandaram assim, ó: é melhor correr uma maratona em 4 horas e 30 bem treinado e inteiro, ou fazer 3 ou fazer 3 horas e 59 e passar uma semana destruído? Qual o seu ponto de vista, coach?
7: Olha, pergunta capciosa essa, mas vamos lá. A gente tem que olhar o corredor. Se ele está preparado para correr uma maratona, o tempo, ele é um reflexo da sua preparação. Então, ao longo da preparação, a gente consegue estimar qual é o tempo que ele vai fazer, considerando a sua integridade física, né? tudo pode acontecer numa maratona. A maratona, a gente fala que é quase que, né, é a história da nossa vida. Né? Você começa muito bem, você acha que está pleno, aí quando chega ali na metade da prova, você começa a sentir algumas dificuldades e começa a encontrar os percalços que você vai ter que passar. E a sua trajetória de treinamento define o seu sucesso dentro da maratona. Porque o começo não é exatamente aquilo que você vai entregar no final.
2: É, né? Isso.
7: Então, se você treinou bem e conseguiu completar em 4 horas e meia, era para aquilo que você estava preparado. Respeite aquilo que você estava preparado. Né? Às vezes, a dificuldade do amador em relação a um atleta profissional...
2: Ah, isso é legal. Eu quero saber.
7: É exatamente a percepção daquilo que ele de fato é capaz de entregar, né? Um atleta profissional, ele sabe muito bem o que ele pode entregar. Então, quando ele assume um risco dentro da prova, esse risco também é calculado entre correr sub 2 horas e 10, correr 2 e 8. Ele sabe, por exemplo, que o melhor tempo dele é 2 e 11. E para baixar esse 1 minuto, ele sabe o esforço que é para poder baixar isso. E se ele tiver executando a maratona, no meio da maratona ali, ele consegue ter uma leitura muito mais realista se ele é capaz naquele dia de bater. Né? O amador, ele via de regra...
2: Ele é mais emocionado, né, o amador?
7: E ele não tem essa trajetória.
2: É.
7: O que eu percebo hoje, e, gente, não é uma crítica, certo e errado, é muito relativo, tá? Eu, particularmente, não gosto de fazer a preparação de um corredor que almeja uma maratona, começar pela maratona sem um histórico. Você acabou de mencionar no início da nossa conversa que você começou em 2022. 2022 para 2026, se você falasse assim, eu quero correr uma maratona, você pode? Pode. Você tem a bagagem necessária para entender tudo aquilo que você vai viver no dentro do planejamento da maratona? Não, você não tem.
2: Olha aí, eu peraí. Ah, será que eu tenho? Mas eu acho que ele tem mais bagagem do que eu, então com certeza.
7: Você não tem.
2: É, também acho.
7: O indicado seria assim: que os corredores dedicassem a sua trajetória de preparação primeiro nas distâncias mais curtas, no 5 mil, no 10 mil, fizessem não só participação em provas, mas que treinasse para aquelas distâncias. Cada distância tem uma peculiaridade na sua estrutura do treino, na intensidade, no seu volume, no número de sessões, no tipo de trabalho de força que você vai fazer. Tem uma série de peculiaridades. E aí você avança, vai para o 15, dedica mais um tempo, meia maratona, dedica mais tempo. E aí você vai entrar nos ciclos da maratona. Se você conseguir desenhar essa trajetória, você vai ver que você chega no ciclo da maratona muito mais maduro.
2: Mais forte, mais preparado.
7: Fisicamente e mentalmente. Né? Então, quando você abrevia isso, quando você pula etapas desse processo, e o Levinho tem uma frase muito boa, que ele diz assim, respeita o processo, é exatamente isso, não tenha pressa, porque a corrida, eu comecei em 1981, eu parei em 93, eu nunca parei de correr na minha vida. Correr para mim, assim, independe de eu competir.
2: É como acordar e escovar os dentes.
7: Exato. Então, eu corro. A pessoa fala assim, mas você corre por quê? Você não vai competir? Você está se preparando para alguma coisa? Não, eu corro porque eu corro. Ah, mas você faz treino intervalado? Porque existem capacidades físicas que precisam ser trabalhadas. Eu tenho 57 anos. Eu preciso desenvolver mais capacidade de força. Eu preciso fazer estímulos mais intensos de velocidade. Por uma questão de saúde, né? É isso.
2: Por conta de saúde e... performance. Muito bom, Cláudio. E falando um pouquinho então sobre maratona, se alguém chegar, por exemplo, vamos lá, na sua assessoria e é amador, você treina esta pessoa ou você passa para um outro professor que hoje, né, a assessoria ela é muito grande, uhum. Tem vários outros professores, né, uhum. Competentes, profissionais, uhum. Você acaba acolhendo essa pessoa amadora ou o seu caminho ali dentro da assessoria é você pegar
6: assim, atletas que estão um pouco mais evoluídos, um pouco mais experientes na corrida?
7: Não, eu tenho de todos os níveis, eu tenho desde o iniciante, aquela pessoa que chega caminhando.
6: Olha!
7: Né, e não tem o objetivo de correr maratona, ela quer correr.
6: E existe, hein?
7: Existe.
6: Já veio aqui uns dois atletas dizendo, já vieram aqui dois atletas dizendo, olha, eu corro 21, eu corro 10, eu corro 15, eu corro 18, mas eu não tenho vontade de correr a maratona.
7: É isso.
6: E eu achei o máximo, porque hoje, por conta até das redes sociais, né, sendo bombardeados por tantos influencers e jornalistas e tanta gente ali vivendo e respirando e acordando 5 da manhã e mostrando toda a sua rotina nas redes sociais e aí se preparando para uma maratona. Você fala, gente, mas eu também quero fazer. Se a pessoa faz, eu também faço. Então, mais uma vez, o Levinho aí, a gente trazendo a frase dele, né? Respeite o processo. É importante. E é legal saber que tem gente que não quer correr a maratona.
7: A primeira coisa que eu faço quando eu recebo alguém que me procura para treinar, eu faço uma anamnese médico esportiva, procuro saber do histórico médico e de atividade física da pessoa e da família.
6: Olha,
7: então, é uma investigação. Porque a partir dali é um diagnóstico que eu vou traçar o planejamento. Normalmente, né, tem um grupo relevante que chega e fala assim, eu estou inscrito para tal prova.
6: É assim que chega?
7: Tem. E aí eu faço o mesmo processo. Se a pessoa está preparada, né, ou tem condições de se preparar para aquilo dentro do espaço de tempo que a gente tem, desde o momento que ela me procura até o dia do evento, não tem problema. E eu vou dizer para ela o que ela tem que fazer sobre a minha ótica. O planejamento vai ser esse. Você consegue absorver? Porque quanto mais difícil, né, desafiador for o objetivo da pessoa, maior é a dedicação dela. Ela vai ter que abnegar de uma série de coisas. Ela tem que fazer os combinados, né? Com a família. Às vezes a pessoa casada tem filho, trabalha, estuda e tal. Fala pra pessoa assim, cara, pra que que você quer esse peso na sua vida agora? Você quer, de repente, isso como uma fuga, como se testar? Eu acho que não é o caminho. Vai ser mais um peso pra você. Se a vida da pessoa tá equilibrada e ela é organizada e se organizou para aquilo, beleza. Então, tiveram casos que eu não... Eu recomendei que ele procurasse outra pessoa, falou assim, olha, eu não acredito que isso vai dar certo, o risco que você vai assumir vai te expor a uma lesão, e eu acho que não vale a pena isso. Então, não sou eu que vou te treinar, você pode procurar outra pessoa. Já assumi o risco junto com a pessoa, vários, inclusive, e deu certo, ou eu fiz uma conversa para que eu tirasse a pessoa, tirasse aquele pensamento da pessoa e ela pudesse rever e reestruturar aquilo dentro da vida dela numa cronologia mais longa. Então, eu estou inscrito para a Maratona de Berlim esse ano. Tá bom. Cara, a gente tem 10 semanas, 12 semanas. Você não tem condições de se preparar adequadamente para a prova. A sua experiência numa primeira maratona, por mais que seja seu sonho, não vai ser boa. Você quer ter esse tipo de experiência e ainda correndo o risco? Cara, joga para o outro ano, faz, a prova permite, apresenta o atestado médico, faz o movimento e joga para o outro ano, se prepara com mais tranquilidade. Então, eu consegui mudar a ideia de muita gente também. Então, cada um é um.
6: Olha, gente, vocês perceberam, né? Além da parte executiva, de direção, de coach, ele também tem a parte do psicólogo, né? Porque precisa trabalhar isso com as pessoas, porque eu acredito que tenha muito atleta, corredor e tal, às vezes sem noção mesmo, né? Do que ele tá fazendo, do que ele vê, e ele não coloca na ponta do lápis, porque uma coisa é você falar, eu vou fazer duas maratonas no ano. E outra coisa é um ciclo de uma maratona. Gente, um ciclo de uma maratona é muito difícil. É complicado, principalmente se você tem filho, se você trabalha o dia inteiro, se você tem que cuidar de alguém, se você... Gente, você tem que deixar um monte de coisa de lado. Tem que seguir ali uma dieta, tem que ter uma alimentação, tem que ir pra academia, porque tem que ter condicionamento físico.
7: Tem que ter descanso.
6: Tem que ter descanso, perfeito, excelente, tem que ter descanso. E agora, já falando um pouco mais dessa parte que eu brinquei aqui com você, né, da parte de psicologia. Quando você acompanha os atletas, os profissionais nesses Jogos Olímpicos, já teve alguma história que você pode contar pra gente, não precisa dizer o atleta, mas de alguma pessoa que passou ali um certo sufoco, de repente não consegui, olha, não tô preparado, tá me dando uma ansiedade enorme aqui, né? Porque a gente tá falando de um jogo olímpico, né? Uhum. Onde o mundo para ali pra olhar. Como é que você conversa com essa pessoa? Já acontece isso?
7: É, assim, isso é normal, né, nos atletas que vão para uma edição de Jogos Olímpicos, ou um campeonato mundial, ou nos Jogos Pan-Americanos. É, ele almeja aquilo, ele treina para obter a qualificação, para se tornar elegível para aquilo.
6: Ele sonha, né?
7: Mas quando ele chega lá, né, é uma outra emoção. O impacto de estar lá, como você bem disse, ele é muito difícil de você mensurar. E eu já fui a 5 Jogos Olímpicos, 5 Jogos Pan-Americanos, eu fui, sei lá, mais de 10 campeonatos do mundo, e isso é normal, ansiedade, pré-participação, você vê no olhar do atleta. E dos treinadores também, de quem vive isso, né? Porque você dedica todo dia, horas, semanas, anos da sua vida para chegar naquele momento. Então, quando chega naquele momento, é natural que haja uma carga maior de ansiedade e de autocobrança. Como é que a gente procura lidar com isso? É, tentando fazer com que o atleta entenda o papel dele ali, né? Quando ele aumenta muito a carga de cobrança dele, além daquilo que ele pode oferecer, é mais complicado. Ele normalmente endurece, ele não vai bem.
6: Olha
7: e
6: só.
7: Aquilo cai como uma bomba para ter continuidade da carreira dele. Tem atleta que lida melhor com isso.
6: Com a pressão, né?
7: Tem atleta que todos sentem a pressão. Dizer que não sentem a pressão, o frio na barriga, a noite anterior que não dorme.
6: Mas tem uns mais doidões, né? Que gosta da faca na caveira, sangue nos olhos. Tipo, mano, vamos, já começa, vambora, essas coisas assim, né?
7: E a gente tem que lembrar, Mineiro, que todos eles, quando chegam ali, trazem consigo a sua história de vida. É o filme que passa na cabeça. E os acontecimentos mais recentes também, além do filme da vida, os acontecimentos mais recentes. Então, o filho que nasceu, um parente muito próximo que está doente, uma perda importante na família.
6: Uma lesão que foi curada.
7: Cada um deles tem um ponto. Então, o que a gente procura fazer enquanto equipe técnica e multidisciplinar? É ver aqueles que estão meio fora do equilíbrio, se aproxima, para tentar conversar, para tentar... nos Jogos Olímpicos, o Comitê Olímpico do Brasil, ele leva um grupo de profissionais para poder também amparar nesse apoio aos atletas.
6: Aquela equipe multidisciplinar que estará lá 360 graus junto com esses atletas.
7: Isso, então tem atletas que já são acompanhados ao longo da preparação. E chegam lá e eles já estão com esse amparo. Né? Os profissionais já o conhecem, já tem... a gente chama de ferramentas que são treinadas para poder utilizar no momento de estresse. Tem atletas que não têm essa preparação. E aí é o famoso apagar incêndio, né?
6: Eu imagino. Até porque, olha que doideira, né, Cláudio? Você também está nessa pressão, por você, né? Você está ali, você também tem todos os seus motivos, suas ansiedades, suas emoções. Só que você tem que estar muito bom também para dar esse apoio para esse atleta. Então, a sua cabeça, você tem que estar com uma mente muito blindada naquele momento também. Porque imagino que seja, né? Poxa, ali, cruzamento ali de informações é emocionante, como você disse, para você, para o atleta, para o time, para todo mundo que está ali. Que doideira.
7: E é interessante, né? Naquela foto que foi ali, apareceu a primeira foto em Pequim. Foi minha primeira edição de Jogos Olímpicos, né? Então, quando eu entrei...
6: Quantos anos você tinha ali?
7: Ali foi 2008, eu tava com 29, né?
6: Novo. Ainda continua muito novo, mas muito jovem. Essa aí a gente tá acompanhando
7: agora. Na verdade,
6: agora.
7: 39.
6: 39?
7: 39.
6: Novo também, gente. Quase minha idade, novo.
7: Então, nessa foto, eu me recordo muito bem que eu tava ansioso para entrar na Vila Olímpica, tava ansioso para entrar no Ninho de Pássaro, para ir poder... começar a trazer para um ponto de equilíbrio aquela ansiedade que foi sair do Brasil e falar, eu estou indo para lá, está sendo realizado um sonho, né? E a partir do momento que você começa a viver o sonho lá, você também não tem muito tempo para ficar viajando, não. Mas é importante que o atleta perceba aquilo para você, como treinador, que você é ser humano, né? Eu me lembro que quando o Teres foi largar na maratona masculina, eu estava do lado ali na linha de partida, e antes de sair da linha de partida, que foi na Praça Celestial, a gente entrou no ônibus, eu fui pro ônibus para ir pro estádio. E eu deixei ele lá na largada, e minutos antes da largada, eu tive que entrar no ônibus, que é um ônibus oferecido pela organização, para voltar pro estádio onde era a chegada. Eu falei, amigão, é o seguinte, a gente trabalhou 4 anos para você estar aqui. Agora é sua hora de brilhar, né? Eu te deixo aqui, vou entrar no ônibus não tinha televisão, eu não conseguia acompanhar, eu só vou saber notícias suas quando eu chegar no estádio. Né? E na China tem bloqueios de acesso à internet, sim, aquela coisa toda. E quando eu cheguei no estádio, eu fui ficando ansioso, aflito, né? Vi as parciais, cadê, como é que ele tá, não sei o quê. Aí eu me lembro que o Marilson parou a prova, o Frank acabou também interrompendo a prova. E ele foi um dos únicos três que chegou dentro do estádio. Pô, a emoção de ver o seu atleta entrando.
2: Nossa,
7: pelo amor,
2: fico emocionada só de falar. Eu fico arrepiada, eu adoro Jogos Olímpicos acompanhar.
7: E é muito legal, porque você vê aquilo sendo realizado, e quando você passa por aquilo, é o momento de digerir. É. Então, com ele, foi meses depois a gente conversando sobre a experiência dos Jogos Olímpicos. É muito legal.
2: Gente, olha só, essa semana eu também estive num lançamento de um tênis da Fila, isso mesmo, que é o Speed Zone 2. 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
10: 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É isso! Volto pro estúdio!
2: É isso, já estamos de volta aqui pro estúdio, então mais uma vez, é o que a gente tá falando desde o começo aqui do programa, né, aqui no Corre TMC. Muito obrigada pelo convite, Fila, e acompanhando essas modernidades dos tênis. Falando em modernidades, em notícias e tudo mais, pra gente finalizar o nosso Corre TMC, Cláudio, qual foi a maior fake news no mundo da corrida que você já escutou?
7: Nossa. São tantas.
2: São muitas, né?
7: São muitas.
2: Ai, tênis com placa de carbono. Uma amiga minha chegou e falou assim, Mi, vou comprar um tênis com placa de carbono, porque disseram, e é verdade, tá? Não é mentira esse bilhete, é verdade esse bilhete. É, dizendo que eu vou melhorar. Eu vou melhorar a performance. Primeiros tênis na vida ela ia comprar. E olha só o que chega pra ela, né? Eu falo, amiga, não. É. Não. Ele é bom, mas não necessariamente para você que vai começar agora a corrida. É. Não.
7: É, eu penso talvez que se a gente pudesse eleger na atualidade uma fake news das boas, eu acho que é o uso de equipamentos ou substâncias que vão abreviar o seu desempenho. Existem? Existem. São corretas? Não, não são. O caminho ainda é treinamento. Então, tudo que você vá acoplar à sua rotina, ela tem que estar adequada com o seu momento e aquilo que você é capaz de absorver. O tênis de placa é legal? É. Para todos? Não, não é para todos. Não é para todos. É para todos os treinos? Também não é para todos os treinos.
2: É isso. Né?
7: É para um perfil de pessoa que tem um pace específico, que já está num nível de treinamento bastante adequado, porque senão a gente chama de efeito placebo, né? É aquela aguinha que é com açúcar que engana a mente, mas não engana o corpo. É isso. Assim como as próprias canetas, ou o uso de ergogênicos, enfim, num... Fake news nessa área, eu acho que a gente poderia...
2: Escutaram o coach, né? Treinamento, foco, disposição, motivação, e é isso. Cláudio, muito obrigada por ter participado aqui do Corre TMC. Muito boa sorte, que venha uma geração muito boa para o atletismo. E é claro que a gente está aqui, o Corre TMC abre portas para vocês, né, da Confederação do Atletismo, também da Confederação Brasileira e também para esses atletas. Muito obrigada, adorei o nosso bate-papo.
7: Eu que agradeço, passou rápido, né?
2: Muito! Ai, que bom que você gostou.
7: Papo bom é assim, obrigado pela oportunidade, pela abertura para falar de mim, para falar da assessoria, para falar do atletismo brasileiro, dos projetos, da minha experiência, é muita coisa junto e misturada, né? Então, espero que o pessoal goste, tô à disposição. É, voltarei outras vezes para a gente falar de pautas específicas e você está convidada também a participar dos nossos eventos em loco. Vamos fazer um programa lá.
2: Olha aí, Corre TMC já recebendo o convite e eu já aceitei, porque eu sou facinha. Gente, é isso, muito obrigada, valeu, obrigada e fui, porque a gente está sempre no Corre. Beijo, tchau.
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14: E estreou nos cinemas de todo o país o novo filme de Jorge Furtado, Muito Prazer. Estrelado por Samantha Jones, Luísa Reis e Daniel de Oliveira, a comédia conta as confusões de um trio que tem uma ideia inusitada para ganhar dinheiro e pagar as dívidas de um motel. A Estela Ribeiro conversou com a protagonista Samantha Jones sobre o longa e um pouquinho sobre a sua carreira também.
15: Samantha, que legal ter você aqui na TMC. Me conta, tá estreando um filme novo essa semana, Muito Prazer, cinema. Você sempre quis fazer? Sempre foi o seu sonho fazer cinema?
16: Muito, sempre. Eu sou do interior, quer dizer, nasci na capital, nasci em Salvador e cresci no interior. Então, eu cresci fazendo muito teatro, só que longe do audiovisual. É, sempre foi um desejo muito grande, sobretudo fazer cinema. No audiovisual, eu confesso que o que mais entra, né, que é entrar a TV aberta, porque é grátis, porque tá lá para todo mundo ver. Mas eu era fascinada por cinema. Meu pai gosta muito de cinema. E a gente fazia, assim, cineminha de artesanal, sabe? Tudo que tinha a ver com cinema mesmo, eu era fascinada. Então, depois de vir para o Rio de Janeiro, de fazer uma faculdade de teatro, entrar no Cinema Nacional foi um grande passo, assim, na minha vida. Um grande sonho e fantasia de criança, quase, assim.
15: Bom, então você vem do teatro, que é aquela linguagem expansiva, aberta, grande... E agora tá no cinema, que a gente sabe que qualquer mínima reação fica gigantesca por causa da linguagem, por causa da tela, né? Você acha que a televisão, seus anos de trabalho na televisão, e você já fez personagens icônicos nas principais novelas que a gente viu, você acha que a televisão foi um caminho entre uma linguagem e outra?
16: Não, eu acho que a televisão tem uma linguagem muito própria, muito dela. Para eu ver o resultado do que eu fiz ano passado, demora, assim, o cinema é um processo demorado. É, o teatro você não consegue se ver. E, então, a televisão, ela ensina cotidianamente. Todo dia eu tenho uma possibilidade de ver se a ideia que eu tive deu certo, se o instinto que eu tive estava no caminho que eu estava esperando. Então, a gente vai se revendo e se revisando, aprendendo à distância.

0: presentes que eu recebi na vida. Primeiro porque sou muito fã do trabalho dele. Outro porque só tendo contato para saber quão precioso é o jeito que ele trabalha. O jeito que ele trabalha é o jeito que eu acredito no cinema e na arte, né? É com respeito, com segurança, com diversão, com, sabe, comprometimento e ao mesmo tempo, sabe, tem uma flexibilidade, porque não é rígido, mas ao mesmo tempo tem ali, ele sabe o que ele quer e ele e dá margem para a gente criar e agregar. Então, é fora gênio, né? Gênio, roteiro, gênio, direção, é uma pessoa muito massa de conviver também. Então, eu fiquei só muito feliz mesmo, assim, a vida foi generosa comigo quando isso aconteceu. E a Nalva, é engraçado, eu nunca tinha encarado a comédia como comédia antes. Eu tinha dado microdoses de comicidade para alguns personagens que eu achava que eram muito duros. Por exemplo, quando eu fui fazer a Zinha, ela é uma figura, uma mulher nordestina, né, com o meu fenótipo, que com o tempo ia mostrar que ela era sapatão também, e trabalhadora rural. Então, ela era, para a novela, para o grande público, uma figura que não era a figura mais bem-vinda, né, no nosso Brasil. Não posso fazer essa figura endurecida, porque ela não vai entrar no coração das pessoas. Ela vai entrar na TV e vai ter lá uma barreira, que é a barreira do preconceito que a gente vive né, diariamente. E aí, por causa disso, eu falei, ela tem que fazer rir, ela tem que impressionar, impressionar no sentido de causar impressões, sabe? Contraditórias também, porque ela faz uma coisa errada, ela se julga como a gente faz. Acho que ela conquistou corações, porque eu recebi esse carinho. E aí, por causa disso, eu entrei em contato com a comédia, porque, ou humor, né? Não sei direito, eu nunca tive. Eu acho muito difícil fazer humor, fazer rir. E eu acho que foi por causa do coração, assim. Aí eu fui fazendo uma coisinha que é engraçadinha. E aí, quando vem um filme de comédia, no nome já comédia, eu me tremi inteira. Falei, não sei fazer isso. E fiz. Séria. Eu tô séria. Eu não dou uma risadinha, assim. Porque eu falei, eu não sei como fazer isso. Eu só intuí uma coisa, não sei direito, sabe? Eu não posso dizer que eu não pensei muito sobre isso. Eu pensei, eu trabalhei. Mas foi muito. No, deixa, eu vou confiar nesse roteiro, eu vou confiar na direção do Jorge, vou confiar nos meus parceiros, e eu acho que foi isso. A Nalva foi uma confiança, uma entrega, que é quase brincadeira, não, aquele exercício de teatro que a gente faz, né, que é entregar o nosso corpo e confiar que o parceiro vai estar tá atrás da gente para buscar, para pegar. E foi isso que eu fiz nesse filme, vamos ver.
1: Tá, então agora para o nosso público que vai abrir a agenda da semana, vai ver a estreia de Muito Prazer nos cinemas. O que você pode dizer para esse público? O que as pessoas podem esperar desse filme?
0: Olha, eu acho que eu posso sintetizar poucas coisas que têm a ver com o que é o gênero do filme, né? Com o que é uma comédia romântica, que tem a ver com essas sensações de prazer, de prazer, de diversão. Esse tipo de sensação, que é o divertimento, né? A diversão, o prazer de ver um filme. E ver um personagem se apaixonando pelo outro, se apaixonar junto, rir das palhaçadas, das loucuras que eles fazem, tudo isso eu acho que a gente pode prometer. Mas a coisa mais bonita que tem nesse filme, eu acho, que tem a ver com uma intimidade que a gente vai tendo. A gente vai pegando intimidade, a gente vai conhecendo os personagens, e tem mistério. Eu adoro que tem mistério, tem dúvida. Tem o fato da gente ir se aproximando, se conhecendo, e no fim do filme tem uma catarse mesmo, tem uma música que tem tudo a ver com a imagem, que tem tudo a ver com o jeito que aquele filme finaliza. Tem o amor sem. Ele fala de amor sem desconsiderar o absurdo, o caos, o desprazer também, né? Que tem aí no mundo, na loucura do neoliberalismo, enfim, tudo. Mas eu acho que o que eu posso dizer é isso. É um filme de. Um filme que gera intimidade.
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1: Sintonizado na TMC. Começa agora o Sobremesa. E no programa de hoje vai ser muito legal. A gente vai conversar com Bruno de Simone, um jornalista que tem especialidade em celebridades e também é carimbado pela Marlene Matos. O cara é bom. Vai trazer fofoca de Ney Mato Grosso, Xuxa. Tem fofoca de ministro do STF. Tudo isso e muito mais aqui no nosso programinha, né, Batista?
2: É o nosso boca de sacola, Bruno de Simone. Você vai responder também a nossa pesquisa, a nossa pergunta: se a sua vida fosse uma eleição, que problema você jogaria pro segundo turno, hein, menino?
3: Olha, eu sei que o maluco tá putaço, Zé Felipe, talvez jogaria as encrencas de ex um segundo turno, viu? É, e é claro que a gente vai dar muita notícia e informação pra você também.
1: Começa agora o seu programa favorito, Sobremesa. Solta a vinheta, Cuca!
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1: Ouvinte que nos ouve com seu ouvido, começa agora o Sobremesa, o seu programa favorito aqui na TMC. O programinha de meu Deus de hoje tá muito especial. A gente vai ouvir fofocas com Bruno de Simone daqui a pouquinho. Qual vai ser o quadro aí que vai repercutir na rede social? Boca de Sacola. Ele é bom, hein? Vai trazer inclusive notícias exclusivas.
3: Ah, é? A gente gosta é dessas, Brasil.
1: Exclusivas, hein? Eu falei na chamada, tem fofoca de ministro do STF, meu amigo.
2: É mesmo?
1: Tem até fofoca de jornalista da Globo.
2: É mesmo? Eu ouvi dizer que vai ter... Eu ouvi dizer que na Globo vai ter um troca-troca na Globo.
1: Vai ter troca-troca na Globo.
2: Vai ter troca-troca e não é lá em Noronha, não, hein?
1: É, daqui a pouquinho no quadro Boca de Sacola. Daqui a pouquinho, mas antes, vamos convidar você que nos ouve com seu ouvido para participar da enquete do dia. Batista, é com você.
2: Olha, o número para você responder é o 11972221001. Você pode responder também pelo YouTube, porque estamos em imagem. TMC News BR, se inscreve no canal. Perguntinha de hoje: se a sua vida fosse uma eleição, meu amigo, minha amiga, que problema você jogaria para o segundo turno?
3: Hein? Hein, menina? Ai, eu preciso comprar um gás novo. Eu acho que eu quero deixar para o segundo turno.
1: Aproveita que tem campanha eleitoral agora. Tem vários candidatos aí que ficam dando vale gás.
3: Eu já falei que eu voto quem paga no silicone.
2: Você é baixa renda, radialista é baixa renda.
3: É verdade.
2: Tem direito ao gás.
1: Essa foi genial. Radialista baixa renda.
3: Que horror.
2: Pode pedir, tem aquela conta de luz que não paga também.
1: Tem, da cidade onde você mora, Mini Ruth, que é um outro município.
3: É, eu moro no município de Guarulhos, em São Paulo.
1: É, muito.
3: Que tem o aeroporto, é por isso que eu moro lá, porque eu sou um avião.
2: É um B-52.
1: Ô, Mini Ruth, você já foi abordada por algum político pra fazer campanha, pra votar? Ah, eu te dou um vale gás aqui já.
3: Não, nunca. Sua vida. Se eles quiserem, na verdade, eu voto.
2: Não, e já começou aquele negócio daqueles negócios na rua.
1: Já.
2: Que os caras põem aquele negócio no chão com água dentro.
3: É.
2: Aí até você passa na avenida aquele monte de propaganda.
1: Cara, tá aí, Batista. O problema da minha vida que eu levaria para um possível segundo turno é a eleição. Eu não gosto de ficar pensando.
3: Tem que votar, gente.
1: Aí tem que salvar os números lá, tem que pegar os dias, é muito chato. Essa festa da democracia, que festa é essa onde você é obrigado a comparecer essa festa?
3: Festa estranha com gente esquisita.
1: É. Mas aí, ó, mas a gente vai falar sobre política também daqui a pouquinho no nosso novo quadro. Mas enquanto isso, manda pra gente aí qual o problema da tua vida você quer mandar pro segundo turno. Manda pra gente no WhatsApp 011 972211001. Agora, amigos, vamos começar o nosso programinha de meu Deus trazendo informação. Vamos trazer aquele quadro que é o favorito de todos. É o quadro onde nós damos as notícias, mas de um jeito que só a gente sabe. É hora de explicar tudinho, mesma coisa que a Joana Trepton, TMC 360, disse, mas agora fazendo sentido pra você e gastando bem menos do orçamento da TMC. Começa agora o quadro Giro de Notícias, boy!
2: Olha só, não há problema esse menino.
3: Você, Patrícia, que quer ouvir notícia, vem pra cá.
1: Primeira notícia do dia, traga você, Mini Ruth, quer entender.
3: Olha só. Tá? Já comi, daqui a pouco tem mais fofoquinhas com o nosso Boca de Sacola, mas eu já trago alguns spoilers, né? Afinal, tava rolando aí o Super Festival de Barretos, né? Rodeio, muitos famosos, inclusive teve até encontro de ex lá, né? Que é Ana Castela, Gustavo Mioto, enfim, coisas do tipo. Só que aí o Zé Felipe estava por lá também, né? E aí, o que que aconteceu? Ele acabou xingando um fã, vocês acreditam?
1: É mesmo? Ele xingou um fã?
3: Xingou.
1: Por quê?
3: Porque o fã pegou uma fotinho de Vini Júnior e Virgínia e mostrou pra ele. Aí o maluco ficou putaço, né? Aí o Zé Felipe...
1: Como é que ele ficou?
3: O maluco ficou putaço. Aí o Zé Felipe falou, ó... Vai lá tomar um suco de caju e vai se futebol. E aí foi isso, entendeu?
1: Vai se futebol.
3: Vai se futebol.
1: Sentiu, hein?
3: Sentiu.
1: Chega lá, Batista.
2: Sentiu. Não liga, pô, deixa pra lá.
1: Pelo amor de Deus, né? Agora, posso trazer uma informação de que eu vi? Não tem fonte confiável nenhuma no que eu vou dizer agora, minha opinião. Mas eu vi nos corredores dessa coisa chamada vida aí, de que os dois estão pra voltar. Zé Felipe e Virgínia.
3: Ah, é? Não tem como, a Virgínia tá namorando o Vini Júnior, gente.
1: Mas estamos pra voltar. Eu vi nos corredores da vida, informação zero, tá? Isso aqui é uma coisa difícil. Chamada suposição. Isso aqui é coisa de mente de gente que inventa coisa. Mas eu ouvi isso que eu tô trazendo pra vocês.
2: Sentiu. Se alguém me aparece com a foto de uma ex minha, eu falo, joga fora que você não sabe o mal que isso vai te fazer.
3: Deixa eu mandar um beijo pro meu ex, aniversário dele hoje. Um beijo pra você, parabéns.
1: O presente da vida dele é ser teu ex. Vai!
2: Foi a melhor coisa que ele fez na vida.
1: Parabéns, irmão. Melhor coisa que tu fez na tua vida.
3: Se deu bem, hein, querido?
1: Se deu bem, irmão.
2: Vamos lá. Ó, você viu que a Forbes, atenção, hein? Eu tô muito triste porque eu não tô nessa lista. A Forbes divulgou a lista dos 255 bilionários brasileiros.
1: Mentira.
3: Brasileiro?
2: Brasileiro. 255 bilionários tem no Brasil. Isso?
1: É muita coisa.
3: Você tem o nome de quem tá solteiro?
2: Olha só. E os três primeiros colocados são... O Eduardo Saverin, que é o primeiro, que é aquele que o Zuckerberg tentou dar um golpe dele, roubou a ideia do Facebook, né?
1: Esse Eduardo Saverin, ele criou o Facebook, junto lá com o americano.
2: E aí ele falou que ia carcar no Zuckerberg, e o Zuckerberg meteu umas ações lá pra ele, e ele tem uma fortuna de 162,9 bilhão de reais.
1: Que isso é muito dinheiro, cara.
2: Quase 163 bilhões de reais. Em segundo, Vicky Safra, né, que é do Banco Safra.
1: Sim.
2: 130,6 bilhões de reais, né?
1: Incrível.
2: E aí, em terceiro, o Jorge Paulo Lehmann, que é um dos acionistas, um dos donos da Ambev.
1: Sim.
2: Que tem a bagatela de 103,5 bilhões de reais.
3: Isso resumiu o Brasil, né, também.
2: Mas
3: porque
2: aí...
3: a gente tomando um negócio, mexendo em rede social e pedindo empréstimo em banco.
2: Mas aí, eu como jornalista que sou, eu fui buscar informações.
1: Boa, Batista.
2: Eu fui atrás da notícia, eu falei, deixa eu fazer um negócio aqui.
1: Boa, Batista. Né?
2: Aí eu falei, eu quero saber quanto esses 255 bilionários, juntando todos eles, quanto eles têm de grana.
3: E aí,
2: todos eles, os 255, têm o equivalente a 1,86 trilhões de reais.
1: É muito grana.
2: Então calma, mas aí eu fiz um negócio. 255 caras têm 1,86 trilhões.
1: Tá.
2: O Elon Musk, sozinho, tem 4,5 trilhões de reais. Ou seja, o Elon Musk, ele tem quase 3 vezes sozinho o que 255
1: brasileiros têm. Caramba, bom, hein?
3: Que tristeza.
1: Elon Musk, você queria muito ser ter o teu melhor amigo.
2: Você vê?
1: A Apple
2: vale 5 trilhões de dólares. A Apple
1: é a primeira empresa a se tornar trilionária no mundo.
2: Tá vendo? Se o Elon juntar mais 500 aí, ele compra a Apple.
1: Caramba, que coisa, ele compra a Apple. Estamos aqui falando de dinheiro e eu adorei. Boa, Batista, muito obrigado por trazer essa notícia.
2: Sim,
1: porque ela tem tudo a ver com a notícia que eu vou trazer agora. gente tá falando de bilhões de reais, né?
3: Sim.
1: Imagina, só o Eduardo Saverin, que é criador do Facebook, ele tem cerca de quase 163 bilhões de reais. É muita dinheiro. Se eu tivesse um bilhãozinho, eu já estaria muito feliz.
2: Um bi?
1: Um bilhão é muito, né?
2: Um bi?
3: Meu tá bom. Filho, vamos, você não que... sabe como eu vivo com R$2 no final de semana.
1: Mas vocês acreditam que um bilhão é o valor total em cachês pagos por prefeituras entre 2016 e 2021. Vocês acreditam
2: onde
1: nisso?
2: Onde isso?
1: Ah, lá no nosso querido estado, no Paraná, 60 artistas foram pagos com verbas públicas durante esse período, de 2016 a 2021. E somando esses cachês de 60 artistas, dá 1 bilhão e 200 milhões de reais.
2: Caramba.
1: É muito dinheiro, né? Entre os nomes contratados estão Fernando e Sorocaba, Ana Castela, Bruno e Marrone e Maiara e Maraíza.
3: Nossa, só a galera do agro, né? Que sertanejo, engraçado.
2: Haja sofrência, hein? Pra 1 bilhão e 200, hein?
1: As informações foram divulgadas pelo Tribunal de Contas do Paraná. E olha que loucura, todos esses artistas são do mundo do sertanejo.
3: E do isso... agro, né? Porque a maioria tem fazenda também.
1: Ah, não, mas isso não tem... Do agro, não. Eu tô falando que são cantores de sertanejo, que eu vejo muito cantores de sertanejo. Não vou generalizar, mas eu vejo alguns cantores aí falando assim, não, porque esse pessoal do teatro, do cinema, fica tudo mamando nas tetas do governo.
3: É, né?
1: Fica aí, vai reclamar
2: é
1: de
2: lei, Rouanet, não sei o quê.
1: Que nem sabe como funciona a lei Rouanet. Vai estudar, para de ser burro, para de falar besteira, que tá pegando o dinheiro do governo. É mentira, lei Rouanet não tem nada a ver com isso, vai estudar. Aí chega o cantor sertanejo e ganha dinheiro do governo.
3: Não chama eles de burro, eles sabem falar sobre fivela e bota.
2: É.
1: Bom, mas aí o cantor sertanejo tá dando uma de inteligentão e tá vendo. E eu vou te falar. Agora eu vou dar aquele cara ou coroa, né? Falo de uma, falo do outro. Agora, o problema não é o cantor sertanejo ganhar dinheiro pra fazer show.
2: O problema é quem paga.
1: Exatamente. Tem cidade aí, eu tenho certeza que tem município no estado do Paraná que não tá tendo leito no hospital, mas tá contratando artista pra fazer show. O problema não é o artista receber. Artistas, continuem fazendo. Quanto mais dinheiro vocês ganharem, melhor. Fico muito feliz por vocês. Vocês merecem. O problema é o município ir contratar pra fazer um show e que não tem nem leito. Você viu? Ana Castela foi fazer um show numa cidade que tinha 3 mil habitantes.
2: É mesmo?
1: Pagaram um cachê quase milionário.
2: 3 mil habitantes?
1: 3 mil habitantes. Como é que a cidade vai recolher imposto de 3 mil habitantes?
2: Fizeram show no ginásio da escola.
3: 3 mil habitantes é...
1: Cara, como é que a pessoa recolhe dinheiro de 3 mil pessoas da cidade? Como é que o município vai lá? Como é que consegue pagar esse cachê? Bom, a gente fica aqui esperando
3: as respostas.
2: Ó, daqui a pouco o nosso Boca de Sacola. Ó, eu falei lá no Papo de Craque, primeira edição, né? Agora, além do menino Ney, nós estamos o velho Ney também. Nós temos
1: mentira,
2: o velho Ney também tá arrumando, querendo arrumar treta na internet.
3: Ah,
2: né?
3: Por quê?
2: Jura? E nós vamos falar do troca-troca na Rede Globo, você fica ligado. Troca-troca na Rede Globo, hein? Qual a próxima aí, ô Lucas?
1: Ó, boa, daqui a pouquinho a gente vai falar sobre o troca-troca na Rede Globo,
2: Bruno,
1: tá bem
2: bom.
1: Mas é o seguinte... Pessoas não param de nos surpreender e positivamente.
3: Ah, é?
1: Eu gostaria de dar essa próxima notícia para as pessoas que ficam achando que só porque alguém não estudou, que ela não é competente para fazer algo. Veja só eu aqui mesmo. Não sou competente, mas eu estudei. Então não ache que porque a pessoa estudou, ela não tem zero competência. Quem surpreende a gente foi o pedreiro, que fez uma sustentação oral e foi elogiado pelo juiz. E ainda o juiz disse, pode mudar de profissão. Uma sustentação oral é quando ele vai falar com o juiz, ele tá ali num processo, entendeu? Numa audiência. Ele tá sendo ou testemunha, ou ele tá sendo réu, ou ele tá sendo acusado, ou ele tá se defendendo, e ele vai fazer uma sustentação oral.
3: Então ele vai se defender.
1: Nesse caso, ele tratava de uma ação trabalhista em que um condomínio tentava cancelar a carteira assinada do pedreiro, alegando que ele trabalhava apenas como autônomo. Esse pedreiro, chamado Edson Takahara, dispensou advogado e decidiu fazer a própria defesa, Mini Ruth.
3: Que demais!
1: Que bonito isso, né? Inclusive, nós temos um trecho, um áudio. Vamos ouvir esse trecho da defesa do pedreiro Edilson. Pode soltar pra mim, Cuca, por favor?
6: Primeiramente, excelência, eu gostaria de agradecer o acolhimento, né? E dizer que Para mim, não é tão fácil, acho que todo mundo sabe disso, né? Porque eu tive que me esforçar para vencer essa barreira de criar coragem de vir até aqui, mesmo com todo mundo dizendo, olha, não adianta, você não vai saber falar. Então, eu me esforcei estudando o básico, né, em relação à CLT, em relação ao meu caso. E a primeira coisa que eu quero aqui colocar diante do tribunal é que o recurso da reclamada, nesse momento, é uma inovação. Né? A reclamada ela já teve acolhida a alegação de nulidade da primeira sentença. O processo voltou, ela teve toda a oportunidade de fazer a sua apresentação de provas, não apresentou nada.
2: Porra, não sei nem o que é esse negócio de nulidade que ele falou aí, porra.
3: Cara, ele pode mudar já até o nome, né?
1: Edilson, gostaria de te dar parabéns, tá? E não somente eu vou te dar parabéns, mas o juiz que estava ali tomando conta do caso também parabenizou e disse pro Edilson o seguinte: pode mudar de profissão, porque a lógica de argumentos acabou sendo melhor do que muitas sustentações que essa turma tem ouvido de doutores e patronos.
3: Olha só, cara, olha, o Edilson Takahara pode mudar o nome dele.
2: Você viu?
3: De tacou na vara agora.
2: Nossa senhora. Mas juiz e pedreiro tem uma semelhança, né? Você vai ver.
1: Qual a semelhança?
2: Ah, o que eles demoram, o que eles enrolam pra entregar o trampo deles, não é brincadeira.
1: Mas Edilson, cara, que demais. Um pedreiro foi lá e falou: não, eu vou estudar e eu vou fazer aqui, vou me defender. E fez muito bem. Parabéns.
2: Gostei.
1: Mostrou que quando uma pessoa quer, não há nada que possa parar.
3: Parabéns, o doutor Argamassa.
2: Eu gostei. Ó, agora essa é pra você, Mini Ruth. A gente tava falando fora do ar aqui que a Mini Ruth tá devendo na praça.
1: É verdade.
3: Ah, eu tô devendo isso, no Serasa, gente. É.
1: Temos que resolver isso, hein, Mini Ruth?
2: Olha só, a inadimplência bancária, né, sobe e bate recorde em julho. Olha só, hein?
1: Que
2: tá
1: isso,
2: vendo? No caso das pessoas físicas, a inadimplência subiu de 5,4 para 5,8. Já para empresas, a inadimplência subiu de 3,2 para 3,3. É o maior índice de inadimplência bancária já registrado. Os dados foram divulgados pelo Banco Central. E o recorde foi atingido no mês seguinte ao lançamento do novo Desenrola Brasil, que é o programa de renegociação de dívidas lançados pelo governo. O que é inadimplência bancária? Quando o cara não paga o financiamento do carro, do empréstimo, do imóvel, o cara não pagou o cartão de crédito.
3: Eu tô devendo a faculdade até hoje.
1: A faculdade também, mas daí tem outras formas de resolver isso.
3: Não, mas eu financei a faculdade. Serasa.
1: Você financiou?
3: É.
1: Oxa,
2: manda um abraço, Serasa, manda um abraço pro pessoal da Forehands lá.
1: Boa!
2: Manda da agência Forehands, que tá todo mundo ligado. Tem uma fofoqueira lá também.
1: Aê? Você quer participar do nosso programa, sabia?
2: Quer pegar o lugar do Boca de Sacola.
3: Olha só!
1: Falando em Boca de Sacola, é o novo quadro aqui do Sobremesa. Daqui a pouquinho, Bruno de Simone, ele que é agenciado pela Marlene Matos. O cara é bom, hein? Talentoso.
3: Chique demais.
1: Daqui a pouquinho ele vai trazer informações sobre as fofocas do mundo. Não só das celebridades, tem fofoca de ministro do STF. Daqui a pouquinho aqui no Sobremesa.
3: Mas para tudo.
2: Que foi?
3: Cuquinha, solta aí.
7: Agora o mundo para. Agora o mundo para.
1: É isso mesmo. Agora o mundo para porque saiu no portal Uai. Fã-clube de Ana Castela encerra atividades após ela tirar foto com Nicolas Ferreira.
3: Após o registro, um fã-clube dedicado à cantora anunciou o encerramento das atividades e afirmou que não pretende mais acompanhar a carreira de Ana Castela.
2: Que coisa, hein?
1: Bom, essa é a notícia. Fã-clube de Ana Castela encerra atividade após ela tirar foto com Nicolas Ferreira. Bom, agora que o mundo parou, nós podemos prosseguir com notícias bem menos importantes do que essa. É com você, Batista.
2: Ela deve estar tão triste, Ana Castela, com essa notícia. Ó, você sabe que na Espanha os restaurantes estão querendo proibir a entrada de influenciadores.
3: Mentira.
2: É verdade. Essa notícia tá na pauta, é tão antiga que acho que já até liberaram a entrada de novo.
1: Até liberaram de novo. Ó, só pra você entender, você que nos acompanha no rádio, no YouTube.
2: Aqueles caras.
1: Nós temos aqui as nossas notícias.
2: As nossas notícias.
1: Aqui, ó, pra você que tá ouvindo no rádio, tô segurando aqui os papéis.
2: E às vezes o convidado é muito bom e fica até o final do programa. E a gente vai batendo papo, o papo vai indo. Aí o povo, às vezes, tem preguiça e fala, deixa essa notícia aí que ela é atemporal. É atemporal.
1: Ó, a gente tem notícias da final da Copa.
2: Depois nós vamos falar que 1-0 pra Espanha. É a próxima notícia, 1-0 pra Espanha, final da Copa.
1: Então é o seguinte, só pra explicar pras pessoas entenderem, a gente vai dando as notícias aqui. O que sobra vai ficando por último, na última folha. E aí, que o nosso roteirista Glauber faz? Ele pega aqui que sobrou na última folha e já coloca na próxima, na do próxima. Dia seguinte. Mas tá certo, Glaubinho, chamamos.
2: É isso, tem que otimizar.
1: Otimizar. Vai, Glaubinho.
3: Mas o que aconteceu aí lá na Espanha?
2: É que aqueles restaurantes, às vezes você vai num restaurante e fica uma influência lá. Olha, pessoal, olha, tô aqui comendo esse prato maravilhoso.
1: Atrapalhando a experiência dos outros.
2: E aí cai o negócio, aí fica incomodando.
3: Aí eu não incomodo quando eu vou, mas eu gosto de tirar foto do pratinho. Falar, olá meninas, tudo bom? Estou aqui, ó, com meu prato de aligô. Não sei o que é um aligô, mas tá tão gostoso.
2: Mas incomoda os clientes.
1: Incomoda, menino.
3: Incomoda o quê? Você tá indo lá pra comer, meu filho?
1: Não, exatamente, menino. Você tá indo para comer, não para atrapalhar quem está do lado na mesa.
3: Você quer comer em silêncio? Fica na tua casa. Pede uma
1: amizade. Não, eu vou ao restaurante. Vou te falar uma coisa. A coisa mais vergonhosa de um povo brasileiro é quando você vai no restaurante fora do Brasil. Você pode ir aqui no país, vai no Peru, vai no Paraguai, vai aqui na Argentina. Você vê as pessoas fazendo barulho. Você já sabe que aquela pessoa que tá fazendo barulho é brasileira. Você não precisa nem saber a língua que ela tá falando.
3: Sabe o que você faz? Você compra um fone de ouvido, bota na tua cabeça ou fica dentro da tua casa. Aí você não escuta barulho, você não vê pessoas.
2: Gosto. Eu não gosto. Igual o restaurante a gente falou aquele dia que veio o JB aqui. É JB?
1: É o JB.
2: É música, restaurante com música ao vivo. Chato. Odeio.
3: Ai, gente, é tão legal. Você tá num barzinho, o cara lá tocando.
1: Nos teus barzinhos Guarulhos. Vai você lá.
3: É uma delícia. Vocês que são chatos demais.
1: Restaurante é pra comer, não é pra ficar gritando, não. Pelo amor de Deus.
2: Isso aí.
1: Inclusive, falando em música, em reclamação, tem um novo estudo aí dizendo que um tipo de música pode te ajudar. É um tipo de música que, se você ouvir, você vai ser mais tolerante à dor. Você consegue adivinhar qual tipo de música, Mini Ruth?
3: Ah, eu acho que forró, né? Forró, ele anima. Ele dá uma... Quando você tá no risca-faca, você não sente mais nenhuma dor. É bom demais.
1: Não, você tá indo pra um sentido figurado. Eu tô sentindo pra um sentido literal,
2: científico.
1: Entendeu? Científico. Assim, não sente dor muscular. Se você ouvir esse tipo de música, você vai ser mais tolerante à dor. É um estudo científico que foi feito no Working Open Air, festival de metal realizado na Alemanha. E o tipo de música é o heavy metal. 122 fãs de heavy metal participaram do teste. Eles colocaram a mão e o antebraço em uma água gelada enquanto ouviam e tinham a frequência cardíaca monitorada por eletrocardiograma. Entendeu? Eles ouviam heavy metal e estavam ali sendo operados, estava vendo o coraçãozinho deles e colocaram o braço e a mão num balde de água gelada. Porque dó gelada dói muito. Você quer tirar. E aí ficaram monitorando o coraçãozinho, falando, não é que os fãs de heavy metal conseguem suportar mais a dor?
3: Esse povo não tem o que fazer também pra ficar investigando essas coisas,
1: A pesquisa sugere que músicas do gênero podem ajudar pacientes a lidar melhor com a dor e até prevenir o desenvolvimento de dor crônica. Interessantíssimo.
2: Viu só, Mini Ruth? Tá vendo? Aí, o sertanejo deve aumentar a tolerância à dor de corno. Tem outro sertanejo. O axé, por exemplo. O axé deve diminuir a vergonha de você dançar em público.
3: Sim.
2: Né? E o rap, você transforma qualquer problema em rima. Né?
3: E tem essa reggae, habilidade. Você e o reggae fica numa nice.
1: Exatamente.
3: Solta o reggae, Cuca.
1: É isso aí.
3: Ó.
2: Foi rápido agora, você viu?
1: O Cuca já tem um botãozinho ali, ó. Só pro reggae.
3: Você fica nessa vibe aí. Até porque depois, às vezes, você precisa se hidratar, comer um negocinho, porque vem aquela larica, né?
1: Que isso, já
3: é o que o Snoop Dogg falaria.
2: Já tem o nosso Boca de Sacola, né? Que vai falar aqui do Ney Matogrosso. do Ney Matogrosso, eu falei que tem o menino Ney e o velho Ney agora. E lembrei do negócio que eu falei do menino Ney, né? O menino Ney é um dos grandes astros do futebol e ele vai pra Copa em 2030, hein? Anota aí.
8: Ixi,
2: anota
8: não.
2: Aí. Mas o Messi não vai mais.
8: Opa,
2: Messi anunciou. Opa. Lionel Messi anunciou a sua aposentadoria da seleção argentina.
3: Eu vi.
2: Que ele isso? Disse que é com muita dor no coração. Mas ele disse, ele já tinha parado em 2016, depois que a Argentina perdeu a Copa América pro Chile. Ele falou, não quero mais saber, porque o povo argentino não gostava dele na seleção. Que falava que ele dava zica, que o povo gostava do Maradona, os argentinos. Eles falaram, ah, o Messi, porque ele jogou muito tempo fora na Espanha. Falaram, ah, ele não tem a raça, ele não tem aquela pega.
8: Mas isso, né? Mudou.
2: Ele não tem aquela pega, eles não gostavam dele na Argentina. E por isso que em 2016 ele falou, ó, quer saber, vocês pegam a seleção argentina e enfia, né? Aí depois ele repensou. Aí foi campeão do mundo.
8: Hoje os argentinos amam o Messi. Hoje, para os argentinos, o Messi é muito mais importante do que o Maradona.
2: Acho que não,
8: te
2: hein?
8: Juro por Deus. O Messi trouxe duas.
2: O Maradona tem igreja.
8: O Maradona tem igreja?
2: Tem até igreja na Argentina.
8: Não, até lá da Santa Rosa, né?
2: É a igreja do
8: Não. Mas eu acho que Santa Rosa.
2: Sei
8: é
2: lá.
8: Santa Rosa Guadalupe, que ele fez o trajeto lá, se não me
2: engano. Tem igreja aqui, maradoniana, tem.
8: Ah, tá. É. Achei que fosse a igreja da
2: seleção. Não,
8: da
2: tem seleção. Igreja maradoniana, ah, tem. Tá
3: bom. Maradoniana?
2: Não, o Messi é uma Copa só que ele trouxe.
8: O Messi foi não, mas ele jogou...
2: Sim, mas só ganhou em 2022.
8: Deixou na final duas vezes, né?
2: Sim.
8: Foi maravilhoso. Sim,
2: graças a ele.
8: Pô, o cara é maravilhoso. Eu acho que hoje o Messi é mais importante. Mas...
2: Chupa a Argentina.
8: Falando em chupar a Argentina, qual é a próxima notícia, Minigut?
3: Olha lá, gente, Falando nisso, o senhor Snoop Dogg, ele abriu vagas, porque ele tem uma empresa, né? Pra quem não sabe, ele tem uma marca de sorvetes. E ele abriu vagas de degustador de sorvete com um salário muito bom. É. Pra você que tá precisando de dinheiro, ó, você pode ganhar R$50 mil por mês chupando sorvete.
8: Que é isso?
3: É.
8: Você tem que ficar experimentando sorvete?
3: Exato.
8: Pode ganhar R$50 mil?
3: É. Uhum.
8: Onde é que a gente manda a vaga?
3: Ó, a oportunidade é remota e aberta para interessados de fora dos Estados Unidos. Não precisa ser só de lá, não, viu? A lista de pré-requisitos exige grande interesse em gastronomia, cultura, fluência em inglês e um perfil bem tranquilão pra trabalhar com o Snoop Dogg.
8: Cara, deve ser $50 por mês?
2: É. $10 mil, mais ou menos.
8: Tá bom. O valor
3: desse. Mas chupar sorvete?
8: Nossa. Pô, maravilhoso, né? Já faço isso de graça aqui. Eu pago pra tomar sorvete? Ó, daqui a pouquinho, o Bruno de Simone, o nosso Sônio Abrão, ele que é um jornalista totalmente confocado no mundo das celebridades. Ele vai trazer informações no novo quadro do Sobremesa Boca de Sacola. Daqui a pouquinho, Bruno de Simone, o nosso Boca de Sacola, tá bom? E eu gostaria de mandar um recado aqui pro nosso pessoal do YouTube, @TMCNewsBR, que o Bruno de Simone, na real, ele já inclusive já comentou. Nosso convidado entrou na nossa live do Instagram.
3: Mentira.
8: Pra comentar.
2: Ah, é?
8: Eles disseram, amarraram o leão com barbante, a fera tá solta. E, então daqui a pouquinho, ele vai trazer alguma coisa. Será que é sobre o Gilberto Barros, o leão?
2: É mesmo.
8: Será boa noite, Brasil!
3: Cassino!
8: Ou também, outra pessoa aqui, um outro comentário que eu achei incrível. É. William Caporino, 6371. Salve todos. Principalmente Java Lucas. Esse é fera.
3: Salve, Java Lucas.
8: Cara, eu vou falar uma coisa. Eu tô bem chateado. Eu recebi a mensagem aqui. Eu vou mostrar pra vocês. Eu recebi a mensagem de um cara.
3: Você tá chateado?
8: Eu tô, juro por Deus. Eu recebi aqui no Instagram. Não estou zoando. Eu tô cansado.
2: Vai, Javali. Intervalo.
8: É a porra da tua mãe, Javali. Tá bom? É a porcaria da tua mãe, Javali. O nosso programinha de meu Deus de hoje tá muito especial. Hoje a gente já deu o nosso girinho de notícias e agora a gente vai pro nosso novo quadro. Mas antes, eu quero dar uma olhadinha na nossa enquete do dia. Batista, é com você.
2: Opa! Enquete que você responde pelo YouTube TMC News BR ou pelo nosso Zap da Alegria, 11 97221 1001. Se a sua vida fosse uma eleição, que problema você deixaria para o segundo turno? Por exemplo, aqui, ó, o Robério Lira diz o seguinte: a dívida do cartão, todo mês eu falo que agora eu resolvo, mas ela já tá no terceiro mandato já.
3: A Robertinha Silva, eu entendo, viu? Ela falou o seguinte: resolver a minha vida amorosa, mas nessa eleição ninguém se candidatou.
2: Júlio César, começar na academia, hein? Já joguei pro segundo turno há uns 5 anos, olha aí, ó.
8: Então manda aí pra gente qual é o problema da sua vida que você tá querendo mandar pro segundo turno ou pro quinto mandato. Manda pra gente que a gente quer saber. 011 97221 1001. Agora sim, amigos, eu vi aqui no nosso chat do YouTube que o pessoal tá perguntando assim: cadê entrevistado? Cadê entrevistado? Eu só gosto quando vem entrevistado aqui no nosso programa.
3: Eles adoram.
8: Adoraram. Então vamos com o nosso entrevistado de hoje, o nosso colaborador, que é um convidado mega especial. Ele veio aqui e agora tem um quadro. Vou te explicar quem é. Ele é jornalista, entrevistador, colunista de famosos. Passou pela Band, pela MTV e também pela Rede TV. Ele é testado e aprovado pela grande Marlene Matos. O Sobremesa agora tem o seu linguarudo oficial. O cara é indicação dela, Marlene Matos, a diretora fantástica. Será que ele é tipo uma nova Xuxa?
3: Eu acho que é.
8: Então começa agora o quadro de fofocas do mundo inteiro, hein? Não só de celebridade, vai ter fofoca até de ministro. Ih! Steph. Começa agora o Boca de Sacola.
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10: de quem?
9: Boca de Sacola.
8: Olha aí. Seja bem-vindo, Bruno de Simone, o nosso Boca de Sacola. Você chegou a ouvir aqui a vinheta?
11: Ouvi. Podia ser. Tô emocionado aqui, gente. Coisa linda demais. Tem que ser. Obrigado.
2: Já podia ser Bruno de Sacola.
11: Sacola, a sacola hoje está bem aberta. Bruno de Simone. Ninguém fecha sacola hoje.
8: E boca de sacola é quando a pessoa tem uma boca muito grande, ela fala tudo.
11: Fala tudo.
8: E você
11: fala
8: vai fazer tudo. Isso aqui no nosso programa?
11: Eu falo tudo, amor. Eu sou aquele cara que fala tudo, me posiciono quando tem que me posicionar sempre. Eu não fujo da raia, eu não corro. E é quem tiro, fala porrada e bomba e é papo reto, sem curva, porque quem fala a verdade...
8: Não tem medo do castigo.
11: É isso.
8: Então eu decorei já a frase.
2: Não merece castigo, é isso, né?
11: É isso.
8: Não merece castigo e não tem medo, porque não vai ter castigo algum. Então vamos lá para a primeira notícia de hoje, que eu quero entender, porque... Bruno, você veio aqui pela primeira vez, aí falou dela. Aí na segunda vez, falou de novo. E na terceira vez que você está aqui no quadro Boca de Sacola, você vai falar de novo da Rainha Xuxa. Mas dessa vez é uma treta diferente. Quando você esteve aqui antes, você falou da treta entre a Xuxa e a Mara Maravilha.
11: É, e dona Elia Mari Silva da Silveira.
8: Ah, vamos falar o nome dela.
11: É, porque Maravilha pra mim foi só Elke Maravilha, gente. Vamos ser franco. Elke Maravilha. Entendi. A lenda.
8: Entendi. Batista, você tem feito caras e bocas muito boas. Então eu vou convidar quem tá ouvindo a gente no rádio.
2: Sei não.
8: Acompanhe também pelo YouTube só pra ver a reação do Batista. Mas vamos lá. Vamos falar da nova treta entre Xuxa e o velho Ney. Que história é essa? Que tem o menino Ney, que é o Neymar. Mas tem o velho Ney, que é quem? É o Ney Mato Grosso, é isso?
11: É o menino Ney. Esse é o meu menino Ney. Ney Mato Grosso. Um clássico do Brasil. Mas que parece que ele entendeu errado o que a Xuxa disse. Foi o seguinte: a Xuxa participou da Dança dos Famosos no Domingão com o Hulk. E falou sobre os ataques que ela vinha sofrendo na internet, das pessoas atacando nas redes sociais. Falando sobre as roupas que ela estava usando, da virilha, a famosa virilha cheirosa da Xuxa, né? E aí ela falou o seguinte: eu, uma mulher de 63 anos, né, uma artista de 63 anos, já tô idosa, né, estou sendo atacada por ser mulher, porque a gente vê no caso o Ney Mato Grosso, que é um grande artista, que ela falou, eu admiro muito, é um grande artista, com 85 anos, que usa as mesmas roupas que ele sempre usou durante toda a sua carreira e não é atacado assim, mas por que é atacada? Por ser mulher, e é verdade, ela falou uma grande verdade. Só que o Ney não gostou muito desse posicionamento, do que ela falou. Ele achou que a Xuxa quis jogar um pouco o foco nele. E não, na verdade ela só quis comparar, dizendo que a mulher é sempre apontada, e é uma grande verdade, a mulher é sempre apontada, a mulher é sempre criticada, a mulher é sempre o alvo. Essa é a verdade. O homem quando envelhece, quando fica com o cabelo grisalho, é charmoso, é um charme lindo. A mulher já tá velha. É assim, infelizmente, essa é a sociedade hipócrita que a gente vive.
8: Bom, mas nesse caso, o que eu entendo, o que eu entendi também dessa treta, Mini Ruth, você fale comigo, se eu estiver errado, hein?
3: Tá bom.
8: É que eu acho assim, o Ney Mato Grosso, ele sempre fez isso. Ele surgiu assim,
11: sim,
8: provocativo, no momento onde, imagina, um homem se vestir daquele jeito era quase um crime. Bom,
11: sim,
8: talvez fosse
11: maquiado, um crime, né?
2: Mas as roupas
11: maquiado.
2: Da Xuxa quando ela começou também.
3: É, gente, a Xuxa não mudou nada. Ela continua usando as mesmas roupas.
8: Pois que é, eu acho que é isso. É. Acho que o Ney Mato Grosso achou que ela estivesse usando ele como exemplo e eu acho que realmente ele não compreendeu que talvez ele seja até uma inspiração. inspiração para os outros artistas, tal qual a Xuxa, e se posicionar como ele se posiciona, ele recebeu sim críticas. Isso é uma coisa que eu queria falar para a Xuxa. Ele recebeu muitas críticas. Ele recebeu muita porrada.
11: Sim.
8: Inclusive, ainda mais geralmente falando.
3: Da virilha dele.
11: Não, então, ainda mais em anos de ditadura, né,
8: exatamente,
11: gente?
8: Que começou em plena ditadura. Ele sofreu sim, tá? Eu acho que essa reflexão que a Xuxa quis trazer é interessante, mas no caso nem apanhou. Nem realmente
11: sim.
8: Tomou porrada da crítica, literalmente, de pessoas. Já subiram, pô, militares em cima do palco pra tirar o cara do palco, porque ele tava vestido com roupas provocativas, roupas de performance, né? Porque ele é um artista. Então eu entendo os dois lados. Eu entendo a Xuxa querer fazer essa comparação. Tipo, eu sou uma senhora, me respeita, Debbie. Deixa eu fazer o que eu quero.
11: Sim.
8: Por que que o Ney faz o que ele quer e ninguém critica? Mas aí parece coisa até um argumento até um pouco infantil, né?
3: Mas são tempos diferentes também, né? Eu acho que ela quis dizer mais sobre o tempo atual. Então, de ninguém falar nada. Como não, ele se veste hoje.
8: Não, entendeu? Mas sim. É que quando ele começou, ele apanhou. Só que ele manteve. Ele falou, não vou arredar. E manteve até... Ele faz isso até hoje. Ele com 80... Não sei, perdão.
11: 85 anos.
8: Ele tem 85 anos, ele sobe no palco vestido com as mesmas roupas, com a mesma performance. Ele faz isso até hoje. Que eu acho que é o que a Xuxa pode ganhar nisso. Eu tenho 63 anos de idade, eu tenho 40 anos de carreira e eu vou subir no palco, eu vou fazer isso até... Até o fim, que é o que nem Mato Grosso faz.
11: Exatamente.
8: E aí vira até uma belíssima homenagem, né?
11: E é maravilhoso, mas na verdade a Xuxa não fez uma crítica ao Ney, ela só comparou sim. pelo fato dela ser mulher, por isso que ela estava sendo muito atacada. E o pior de tudo, gente, é ver que a maioria das pessoas, a manada que vem atacar, são mulheres. Isso é que é triste ver.
3: É mulher odeia mulher, né? É o que eu sempre falo, gente.
8: Pera, calma, não generaliza.
3: É verdade isso.
8: Mulher odeia mulher, que isso,
3: meu? Mulher odeia mulher.
11: Eu conheço mulheres que amam mulheres.
3: Não, conheço você também, não entende. Conheço várias também. Mas eu acho que existe uma rivalidade feminina, não sei da onde surgiu isso, que a mulher acaba se comparando sempre com outra mulher. Talvez algo instintivo, selvagem mesmo, do fato de ser mulher. Mas, por exemplo, eu e você somos mulheres, Lucas. Tô te dando um exemplo. Estamos na baladinha.
8: Sou javali, lá. Sou moleque, mas eu sou uma javali fêmea.
2: Vai, onde você quer chegar?
3: Estamos numa baladinha.
8: Somos mulheres, eu e você estamos na balada.
3: Vimos o Bruno, que é um gatinho.
8: Nossa, o Bruno é muito gato.
3: É natural uma tentar concorrer com a outra pra ver... Se o Bruno vai olhar pra quem, entendeu?
8: Nossa.
3: Então, entendi. As mulheres... É algo instintivo.
8: Então, deixa eu ver aqui. Batista, já batalharam na balada por você?
2: Nunca.
8: Pode fazer a minha pergunta pra mim.
2: Em lugar nenhum.
8: Faz a minha pergunta pra mim, vai.
2: E pra você?
8: Nunca.
3: É que
8: mulheres são essas?
11: Mas eu tenho que falar que nesse caso, nessa batalha, eu ia pegar o Lucas.
8: Tá vendo aí?
11: Falei.
3: Aí, ó.
11: Eu escolhi o Lucas.
2: Muito obrigado. Falei. Obrigado. Eu acho que a grande solução pra resolver todas essas tretas, sabe qual é?
3: Qual?
2: É alguém mergulhar lá no fundo do oceano e cortar a porra do cabo que liga a internet pro Brasil.
11: Boa.
2: Cortou o cabo de internet, caiu tudo, acabou as tretas.
8: Ou acabar o programa Altas Horas também. É. Sempre que eu rio lá, dá uma treta. Porra. Acaba o programa Altas Horas e tá ótimo.
2: Ô, Bruno. Bruno Simone, nosso boca de sacola, nosso é fofoqueiro, mas fala que é jornalismo.
11: Mas entretenimento. Fofoca também é notícia, lindo.
3: É verdade.
11: Gente, respeita a minha história. Fofoca também é notícia.
8: Bruno, uma coisa que eu aprendi na faculdade, eu acho genial. Você pode falar que tudo é fofoca. Qual é a diferença entre você e o William Bonner? Nenhuma. O William Bonner, quando tava lá no Jornal Nacional, ele falava: você viu o que tá acontecendo no Iraque? Tá acontecendo. Nossa, deu babado. Vou te contar o que tá acontecendo no Iraque. Mesma coisa.
2: Podia falar assim o Jornal Nacional. Falando, já que você tocou nesse assunto.
8: Falando do Jornal Nacional.
2: Vai ter troca-troca na Globo, né? Negócio do César. Vão arrancar o César Tralli lá e a Vasconcelos?
11: Tá babado, hein?
2: Que história é essa?
11: Tá babado.
3: O que rolou?
2: O que é que tá pegando, hein?
11: Tá babado.
8: Vou te explicar pra você que tá ouvindo a gente. Na semana passada, de segunda a sábado, rolou a sabatina com os candidatos à presidência. Então todos os candidatos foram lá, né, no Jornal Nacional e foram sabatinados, ou seja, foram questionados, foram entrevistados. Todos os candidatos. Lula, Flávio Bolsonaro, Augusto Cury, Renan Santos, Caiado, todo mundo. Teve mais um também, agora eu esqueci, porque foram seis dias. De segunda a sábado. Bom, eu vou lembrar aqui.
11: Flávio Augusto.
8: Flávio, isso.
11: Caiado.
8: Exatamente.
11: E o...
8: Renan Santos.
11: Renan.
8: E o Lula.
11: Lula.
8: Foram todos. Então,
11: cinco?
8: Devam ser seis. Eu achei que fosse seis. Porque o Augusto Cury, que foi sábado.
11: Sim.
8: Bom, todos foram lá entrevistados pela dupla Renata Vasconcelos e César Tralli. Jornalistas muito bons, muito Sim. profissionais. Com um histórico incrível.
2: Gabaritados.
8: Porém, há um caso diferente. Que aconteceu o seguinte, parece que eles foram criticados nas redes sociais.
3: Por quê?
8: E também por outros jornalistas, porque não foram tão incisivos. Pegaram leve com um, pegaram pesado com o outro. Entendeu, Mini Ruth? Parece que não foram imparciais.
3: Ah, eles estavam então levantando pra um e abaixando pra outro.
8: Parece, são críticas que fizeram na internet e também outros jornalistas teceram esses comentários sobre a dupla Renata Vasconcelos e César Tralli. Foi isso que aconteceu.
2: O Tralli muito, muito passivão ali, não interrompia. E a Renata parecia um Faustão, não deixava ninguém falar.
8: Mas ali, né? A Renata tem que interromper mesmo, tem que perguntar. Pô, tá certo, né? Tá certíssimo. Agora, o que aconteceu? Depois dessa sabatina, depois dessa semana de entrevista com os candidatos, parece que a Globo vai fazer um troca-troca. Vai tirar o César Tralli e a Renata Vasconcelos e no lugar vai colocar a Renata Loprete.
2: Que é aquela que faz o Jornal da Noite lá.
8: Jornal da Globo, exatamente. É. Aquela jornalista que apresenta o programa Jornal da Globo. Aquele jornal que vem logo depois do BBB, sabe? Quando acaba o BBB, começa o jornal. Ela, aquela apresentadora, parece que vai ficar no lugar. Eu queria trazer, saber mais informações. O pessoal da Globo deu ouvidos a essas críticas? Ou realmente lá dentro a avaliação não foi tão boa? Ou era uma coisa já esperada, já iam trocar esse jornal? O que é que você sabe, Bruno? Se você me permitir, eu quero ouvir a sua opinião. O que, que você acha que aconteceu?
11: O clima esquentou realmente. Ficou um clima bem pesado. O Tralli parecia que ele estava fazendo um jejum de uma semana, né? Porque ele de cara feio o tempo todo... No, sabe? E ficou um clima bem pesado nos bastidores na Globo e pode ser que haja uma mudança aí.
8: Entendi. Agora...
3: Eu adoro o César Tralli. Eu acho que ele é maravilhoso.
8: Renata Vasconcelos também é boa.
3: A Renatinha também. Só que, às vezes, eles estão fazendo de propósito pra preservar a imagem deles também um pouquinho, né?
8: Não sei, não. Eu
3: então, eu acho que seria muito bom.
8: É bom a gente entender pra saber o que está acontecendo. Afinal de contas, isso pode ser uma coisa já... combinada, gente. A gente tá aqui imaginando, né? Já podia ter sido combinado. Vamos a uma pequena parte, uma interrupção. São 2 horas e 49 minutos e agora a gente vai entrar com informações do Break News. Por favor, a vinheta, Cuca.
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8: Mayara Bachanello traz mais informações agora sobre o Break News. Por favor, Mayara.
12: Informação que acaba de chegar, meninos. O Tribunal Superior Eleitoral suspendeu a candidatura de Renan Santos, candidato do Missão à presidência da República, por supostas irregularidades. Com isso, Renan Santos fica proibido de fazer campanha na internet, de repassar recursos do Fundo Especial de Financiamento de Campanha, também de participar de debates. As redes sociais de Renan Santos, neste momento, substituíram a foto do candidato, né, do até então candidato, por um logo de censura. Então, por enquanto, suspensa, ou melhor, ainda vai ser analisada com mais calma essa candidatura de Renan Santos, mas por enquanto ela segue suspensa por suspeitas de irregularidades, decisão do Dias Toffoli.
8: Às 2h50 da tarde, nós estamos agora recebendo informação, Break News, últimas notícias sobre a candidatura de Renan Santos, que parece até então ter sido interrompida pelo TSE. Obrigado pela participação, Mayara Bachanello. E agora a gente volta, 2 horas e 50 minutos, é o Break News aqui na TMC. Aqui é a notícia.

0: você pode ficar ligado aqui na programação da TMC para saber mais e melhor sobre essa notícia de última hora que acabamos de dar. A gente acabou de ter o Break News, e se você quiser saber mais e melhor, continue ligado na programação da TMC. O programa que vem logo, logo, daqui a pouquinho, é o Link TMC, e eles vão falar sobre isso, sobre essa notícia surpreendente. Parece que Renan Santos talvez não esteja mais concorrendo à presidência. Renan Santos, do partido Missão. Bom, vamos voltar com Bruno de Simone pra gente entender, já que estamos falando de política.
1: Gente, que tumulto é esse?
0: É o Break News, aqui a informação é o que importa. A gente para, a gente cede sempre o nosso todo momento pro jornalismo pra trazer essa informação. Quem ouve a TMC sabe que aqui a informação é na hora. É dada, é na hora que chega pra gente. Mas continua, vamos falar sobre esse caso aí da Renata Vasconcelos e também do César Trá. O que, que vai acontecer? A Globo vai trocar mesmo?
1: Então, parece que sim. Eles estão ficou um clima bem pesado, foi uma semana bem pesada na Globo. E parece que sim. Parece que vai ter mudanças na Globo.
0: Mas aí você acha que já tinha sido programado ou, sei lá, acabaram?
1: Não, eu acho que foi devido a essa pressão toda que houve. Algumas pessoas acharam que eles favoreceram alguns candidatos, outros não. Foram muito pra cima de alguns e outros não.
2: Mas você acha que é pra preservar também a imagem deles? Porque o César Tralli e a Renatinha, eles são super bem vistos lá, né? Talvez tirar um pouquinho pra dar uma baixada.
0: É, pra não criar uma certa...
1: Pode ser, pra dar uma, né?
0: Não atrapalhar a imagem deles, né? Pra não atrapalhar, né?
1: Um chazinho de camomila.
2: Mas sabe o que não dá respiro também, menino? Te falar, viu? O relacionamento é uma coisa complicada. Tem casal que só se chifra, né?
1: É, menina.
2: É difícil demais.
1: Traição é traição, lance é o lance, amor é amor. E romance
2: é o romance. Né? E às vezes a gente tá lá, né, de casal, cantando uma música bonita como Secretária.
3: Princesa.
2: Essa é bonita também.
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2: Mas que história é essa de que senhor Amado Batista acabou provando do mesmo veneno e acabou tomando uma gainha daí?
1: Foi, menina. Então, eu participei do programa Super Pop essa semana e aí tive a oportunidade de conhecer a Liza, que foi casada com o Amado Batista. A Liza tem 25 anos, né? 50 anos mais jovem que o Amado Batista, uma mulher lindíssima, pra vocês verem que pra atrair, não tem nada a ver com idade, não tem nada a ver com corpo, nem com beleza, porque ela tem beleza, ela tem simpatia, uma mulher super educada, super gentil, e foi traída. Foi muito traída pelo Amado Batista. É o fim.
2: Que virou até
1: ser traída pelo Amado Batista, Brasil, é o fim. Como disse minha amiga Cariúcha. Mas eu descobri também, e ela falou, e me deu mais detalhes, que mulher não trai, meu amor. Mulher se vinga. E ela se vingou.
0: Não, Bruno.
1: Ela se vingou.
3: Se você
1: mulher não trai. Mulher se vinga.
3: Eu posso falar porque eu tenho lugar de fala.
0: Eu também.
3: Eu tenho lugar de fala até pela idade e pela feiura. Eu senti um preconceito de sua parte contra o Amado Batista, porque ele é feio.
0: Não, Amado Batista é
3: feio. E porque tem mesmo sobrenome que eu. Tá?
1: Não, mas ele é feio mesmo.
0: Não,
1: o Amado é feio.
2: Não, o Amado é feio.
1: Gente, desculpa.
2: Se ele fizer uma nova novinha, eu acho ele bonitinho.
1: E não tem nada a ver com a idade, não. Tarcísio Meira, eu sempre achei Tarcísio Meira lindo.
0: Ele é bem bonito, né?
1: É, tem muitos galãs, assim, enfim, cantores mais velhos que são muito bonitos. Não tem nada a ver com a idade. Eu sempre achei ele feio e traiu muito.
0: Conversou com
1: a Liza, eu conversei com a Liza.
0: Deu detalhes?
1: Falou sobre o relacionamento tóxico que ela viveu, inclusive ela pode vir aqui na rádio pra dar mais detalhes pra gente. Eu convidei.
2: Né,
1: pra falar.
2: Eu falei,
1: Liza, eu tô sentindo que você tá com muita coisa entalada pra falar. Eu acho que você tem que botar pra fora, porque o Brasil quer saber.
0: O nosso programa vai virar o Caso de Família.
1: Quase isso.
0: Caso de Família Batista. Agora, já que a gente tá falando de fofoca, que é uma coisa muito gostosa de se ouvir, aqui com Bruno de Simone, nosso fofoqueiro oficial, o Boca de Sacola, vamos falar sobre aquela amiga de sempre.
3: Amiga do Ney.
0: Eu quero, vou fazer uma pergunta e você me responde. Pode ser? Vamos lá. Bruno de Simone, eu quero saber, por que é que os portugueses não suportam a Luana Piovani? Vai, Bruno de Simone, responda!
1: Olha, a Luana, gente, eu vou falar uma coisa pra vocês. Eu gosto da Luana, eu acho que tem muitas coisas que ela fala, e fala com razão, e fala que muita gente não tem coragem nem peito pra falar. Mas às vezes ela erra a mão, né? Perde a mão. É ser humano, né, gente? É ser humano.
0: Tá, mas o que foi que ela errou? O que que tá acontecendo? Que treta é essa, Bruno?
1: Teve uma confusão lá com a vizinhança, né? Entendi. Com a vizinha dela.
3: Do cachorro.
1: Do cachorro.
3: A Luana cachorro que tava sem focinheira, ela foi encher o saco da velha portuguesa. Pois é,
1: mas nesse caso, ela não tava errada. Ela não tava errada. Porque, por exemplo, é lei, né? Você tem que andar, você tem que...
0: É lei no Brasil.
3: Será que em Portugal é lei?
1: Não, em Portugal é verdade.
0: Calma lá. Vou te explicar o contexto. Luana Piovani tem uma vizinha. E essa vizinha tem um pitbull, um cachorro. E esse cachorro tava sem focinheira. E a Luana Piovani falou, ô, vizinha, tem que botar focinheira nele. E ela começou a brigar com a vizinha. Com aquele jeito bem gostosinho, bem bonitinho.
2: Bem tranquilo, né?
1: Bem fofo.
0: Bem fofo. E aí, um caso, meus amigos, foi parar na TV portuguesa. Os nossos amigos lá de Portugal comentaram num programa de fofocas. E aí gerou uma discussão entre os próprios portugueses. E essa Luana Piovani aí, brasileira, que tá querendo vir aqui pra dar lição de moral, ela é bem-vinda ou não? E parece que os portugueses não estão mais suportando a Luana Piovani.
2: Me poupe, né? Ela é bem-vinda ou não? Quando Pedro Álvares Cabral, ele foi bem... Veio, ele...
3: Que cachorro que é.
1: E rola o recalque também das portuguesas lá com as brasileiras, gente. Mas, isso aí rola.
0: Vocês querem botar a culpa em Portugal?
1: Que é verdade.
0: Vou te falar, você só tá aqui porque um maluco saiu lá de Portugal e veio pra cá. Tem que ser grato, meu avô é português.
2: Não, eu sou português também.
0: Tá vendo? Então tá fazendo o quê aqui? Vai pra Portugal, então. E você, Bruno, o que, que você achou disso? Quem você acha que tá com a razão? Luana?
1: Eu vi, mas eu acho que a Luana... Eu tô com Luana. Gente, eu já vi um caso de um Rottweiler atacar uma mulher, uma vizinha, num condomínio, e ela perdeu um braço. Então, isso é muito sério. Então, eu tô fechado contigo, Luana. Vambora.
0: Então, pra cima.
1: Se me cancelarem, tá tudo certo. Somos dois cancelados. Pronto, falei.
0: Nesse caso, então, Bruno está falando que está com a Luana, e a Luana, pelo que o Batista viu, tá
3: acabei
0: certo.
3: Acabei de ver aqui no chat... É. No chat aqui que é lei, cães perigosos tem que usar tá com focinheira.
2: Viu? Sim. Olha lá.
0: Viu? Bruno, muito obrigado pela sua participação. Obrigado aqui por mais uma vez no quadro Boca de Sacola. Tem um recadinho final de 30 segundos, ele é teu. Vai, olha pra câmera, é teu.
1: Gente, me sigam no Instagram, @ Bruno de Simone, no YouTube, Bruno de Simone na Real TV. Vem novidades com a nova temporada. Aguardem.
0: Muito obrigado pela sua audiência. Só. Um beijo, um queijo e até amanhã, né, Minute?
2: Tchau, Brasil. Beijo. Tchau.

0: 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Viver numa cidade como São Paulo é saber que você vai conviver com o barulho, mas tem gente que passa dos limites. Só em Pinheiros, Sé e Vila Prudente, o PSIL, que é o programa que regula os limites de ruído permitidos na cidade, já atendeu mais de 9 mil reclamações de barulho esse ano. E a expectativa até dezembro é superar o recorde de 2025, quando foram quase 48 mil chamados em toda São Paulo. E para saber o que fazer quando o vizinho não colabora, a TMC conversou com o advogado Rodrigo Carpati, especialista em direito condominial.
1: Eu observo que o barulho com certeza é uma das principais ocorrências dentro dos condomínios e um dos grandes problemas da nossa cidade, que é a perturbação do sossego, o crescimento desordenado dos centros. Agora a gente está discutindo a questão do plano diretor, da suspensão de algumas autorizações, e isso tudo impacta, logicamente, na moradia, naquele descanso que a pessoa faz jus e deve ter dentro da sua residência.
2: Ô Rodrigo, como que a legislação diferencia, só para a gente deixar bem claro, um ruído normal do dia a dia de um barulho que realmente caracteriza perturbação do sossego?
1: Fernanda, esse é acho que você pegou o cerne da questão. Isso é muito subjetivo. O barulho que me incomoda pode não te incomodar. Então, não obstante o barulho seja subjetivo, existem limites legais. Nós temos ABNTs que tratam dos decibéis específicos. E a perturbação do sossego é uma legislação federal. Perturbar o sossego, inclusive, é considerado um crime ambiental. Tamanha a interferência dessa perturbação na vida das pessoas. Inclusive, muitos psicólogos e psiquiatras estudam esse tipo de fenômeno, essa perturbação do sossego e a influência dele na vida das pessoas. Mas a mensuração dentro das cidades, ela é realizada via de regra por um decibelímetro, que é um aparelho que mede os decibéis, e a legislação ABNTs trazem quais são esses decibéis. Tenho conversado muito com alguns engenheiros acústicos e eles dizem que esses decibéis atualmente são insuficientes para regular a perturbação dentro da nossa cidade. Isso traz também uma outra problemática. Se os decibéis que são considerados acima dos padrões normais estão ultrapassados, isso também traz uma dificuldade para qualquer tipo de autuação ou de verificação.
3: Rodrigo, tenho uma dúvida aqui, vou criar um cenário hipotético e você me diz o que eu faço nesses casos, né? Os barulhos, né? Ou o barulho, muitas vezes é verificado fora do condomínio, mas muito próximo. Às vezes é um bar, um restaurante que está com música alta, etc e tal. Vamos supor, eu chego lá, 11 da noite, falo, meu querido, olha, já são 11 da noite, está muito barulho. Beleza, eu vou diminuir o barulho aqui. E não diminui. Aí eu vou lá de novo. Olha, tá muito barulho. Beleza.

0: próximo, e a legislação ela faz uma distinção, porque se eu estou num bairro estritamente residencial, eu tenho que tolerar menos barulho. Se eu estou num bairro misto, numa rua, por exemplo, que tem um zoneamento misto, que tem residências e comércios, é um outro tipo de tolerância. De qualquer forma, via de regra, existe aí um abuso por parte de bares e restaurantes, e o PSIL vai considerar isso, e também dos usuários que ficam na rua, pegando carro. A nossa cidade é densamente muito ocupada e, por si só, ela já traz uma grande perturbação. Fora, você tem, por exemplo, em função do trânsito, da complexidade, o recolhimento de lixo no período noturno, de caçambas, o que também traz muita problemática. Eu entendo que, a partir do momento que tem uma perturbação, você tem que sim comunicar os órgãos responsáveis, e lembrando que a perturbação sonora é um crime ambiental e também um crime previsto na lei de contravenções penais. Então, perturbar o sossego alheio é crime. Então, existe sim a obrigatoriedade da própria polícia militar ir atrás dessa situação, não obstante seja um problema também da prefeitura, o que torna o problema muito mais complexo. Em cidades litorâneas ou do interior, existem legislações que são mais específicas e auxiliam o combate a essa perturbação sonora de forma mais efetiva, o que infelizmente em São Paulo ainda existe espaço para o aprimoramento da legislação.
1: Um
0: entendimento,
1: basicamente. 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
3: Olá, um abraço para você que segue aqui na programação da TMC. Estamos chegando com o nosso Dinheiro TMC para todo o Brasil que sintoniza a nossa programação em diversas praças TMC, São Paulo, Rio de Janeiro, para você em Curitiba, Belo Horizonte, Recife e Brasília. Aliás, para você que está no aplicativo, no nosso site tmc.com.br, bem-vindo, bem-vinda, porque está no ar agora o dinheiro que cuida do seu bolso, aliás, ajuda você a fazer as pazes com o seu bolso, seu melhor amigo, a melhor amiga das suas finanças. Para descomplicar a economia para você no Dinheiro TMC dessa vez, a gente vai falar daquelas taxas, tarifas, Brasil, Estados Unidos. Aliás, já começo fazendo uma pergunta para você. Você já parou para pensar no que essas novas tarifas sobre produtos brasileiros podem significar aí para o seu bolso? Será que afeta a gente de uma forma direta ou indireta? Será que essa disputa comercial vai ficar apenas nas exportações ou pode chegar também, por exemplo, ao preço dos alimentos, dos produtos, dos serviços que você consome? Então, para todas essas dúvidas, a gente traz especialistas no assunto nessa próxima hora aqui do Dinheiro TMC. Vamos falar então? Tema de hoje, novas tarifas dos Estados Unidos sobre os produtos brasileiros e entender os impactos aí das exportações, o emprego, o câmbio, os preços no geral. Eu sou o Thiago Matheus e você vai falando com a gente através do nosso WhatsApp 11972211001. Tudo isso e muito mais a partir de agora no nosso Dinheiro TMC. A gente sempre começa trazendo ótimos entrevistados, ótimas fontes para ajudar a entender mais sobre os assuntos que a gente aborda aqui. E hoje a gente recebe o Gustavo Pessoa, que é professor e economista da Fundação Getúlio Vargas, a FGV. Está aqui conosco nos estúdios. Professor Gustavo, bem-vindo. Muito obrigado por participar aqui do Dinheiro TMC.
4: Muito obrigado, Thiago. Eu que agradeço aqui a oportunidade.
3: A gente já começa, professor, para tentar desmistificar logo de cara, para tentar entender de uma vez por todas, né? Quando os Estados Unidos eles aumentam esses preços, e a gente vem aí de semanas e de dias de conversa.

0: Conversa, governo brasileiro com o governo americano, tentar negociar essas taxas, estão falando que são taxas indevidas, estão falando muito de reciprocidade, lei da reciprocidade, mas enfim, quem efetivamente paga essa conta? Quando a gente fala de tarifa Estados Unidos, Brasil, consumidor americano, o brasileiro, as empresas brasileiras, ou existe uma divisão desse custo? Já é a primeira pergunta, tanto quanto simples, né, professor? Que eu passo para você, por favor, quem é que paga esse custo?
1: Essas tarifas, quem irão pagar são os importadores norte-americanos. Então, em última instância, quem vai pagar é o consumidor norte-americano. É claro que existe um problema indireto, porque aumentando os preços nos Estados Unidos, provavelmente vai haver menos exportação para os Estados Unidos, e isso pode acarretar para a gente aqui no Brasil mais desemprego, mais inflação, uma série de outros problemas. Porém, essas taxas são direcionadas apenas aos importadores norte-americanos que importam produtos do Brasil.
0: Para a gente tentar ilustrar então, professor, para quem está ouvindo a gente, é como se fosse um efeito dominó, né? A primeira peça a cair são os importadores norte-americanos. Por quê? Porque tem a taxa, vai chegar mais caro e eles vão falar: opa, eu não vou mais importar desse fornecedor brasileiro. Depois de cair a primeira peça, que é o americano, vem o quê? O exportador brasileiro, né, o trabalhador, o empresário, e aí, por consequência, se prejudica esse empresário brasileiro, pode chegar até a gente, né, o elo final aí nessa cadeia, os outros brasileiros podem sair prejudicados, é mais ou menos isso?
1: É isso mesmo. Quem vai pagar a taxa é na hora que chegar na aduana norte-americana, vai ser cobrado essa taxa. Não é sobre todos os produtos importados pelos Estados Unidos. Nessa nova negociação, por volta de 50% dos produtos não vão ser taxados, certo, e a outra metade vai ser taxada de maneira seletiva. Então, o problema vai ser nos Estados Unidos a princípio. O problema são os reflexos que podemos ter aqui no Brasil.
0: Você falou que não são todos os setores, né, professor, que vão ser afetados. Mas quais serão, por exemplo, os primeiros aqui da economia brasileira? Quais vão ser os mais vulneráveis, podemos dizer assim, a essas tarifas? Quais serão aqueles que podem sentir os primeiros impactos, já que, né, a gente está vendo essa taxação já há muito tempo, e as negociações? Caso negociação trave, não exista aí um denominador comum entre os dois governos, quem que é o primeiro, quem é o elo mais fraco, né? O primeiro setor que pode sair prejudicado?
1: Os setores mais representativos que vão sofrer mais com essas sobretaxas é o setor calçadista, é o setor moveleiro, é o setor de bens, de máquinas e equipamentos. Esses são três setores que foram impactados diretamente por essa taxa e vai acabar sofrendo uma série de problemas por conta que vão ter que direcionar essa exportação talvez para outros países, mas isso leva-se um certo tempo.
0: Curioso os pontos apontados por você, professor, porque logo de cara, acho que muita gente acaba imaginando, eu, leigo que sou, muita gente que está ouvindo também pode pensar dessa forma, que já impactaria diretamente nos alimentos, por exemplo, né? O Brasil exporta bastante para os Estados Unidos, a carne, café, soja, entre outros produtos, mas não são esses produtos que estão na mira logo de cara, então, são outros setores, é isso?
1: É isso mesmo. Nessa rodada de negociação, muitos produtos de interesse norte-americanos ficaram fora da taxação. Então, quando falamos de carne, falamos de soja, falamos de café, que é muito importante para os Estados Unidos, eles decidiram não taxar.
0: Certo.
1: Então, o impacto vai ficar limitado à nossa economia, a outros setores que são muito específicos.
0: Setor de calçados que você citou, maquinários, entre outros, né, que estão aí na berlinda, vamos dizer, estão aí na mira. Então, se essas taxações permanecerem para esses setores, o professor, que pode acontecer com as empresas, com a produção, com o emprego no Brasil, inclusive, se esses setores citados aí por você forem afetados em mais uma rodada de negociações que, né, não entrarem num denominador comum?
1: Primeiro, nós temos que ter ideia sobre o volume que nós estamos falando. Os Estados Unidos não é o maior parceiro comercial do Brasil. Os Estados Unidos, ele representa 10% da nossa pauta exportadora. Desses 10%, aproximadamente metade só vai ser taxado. Então, o que representa 5% da nossa exportação do Brasil? E vai ser afetado de forma desigual, porque existem setores e áreas do Brasil que têm uma maior ligação com o setor moveleiro, setor calçadista, então vai ser muito disforme. A princípio, essas indústrias vão ter que recolocar em outros países, em outros setores e canais de comunicação, mas leva um certo tempo para fazer esse ajuste.
0: Bom. Perdão, professor, mas assim, já deu para entender então, né, que não são todos os setores que vão ser afetados. Já deu para entender também que o brasileiro, o consumidor final, ele vai ficar pro final da fila, ele vai ser o último, talvez, a ser afetado. Mas por que esse assunto gera tanta repercussão? Não só na imprensa, né? Se você vê nas redes sociais, nos debates públicos, por que as pessoas têm tanto medo, têm tanta atenção? É um pouquinho de falta de conhecimento no assunto, que é normal, né, para grande parcela da população brasileira. É o que que gera esse burburinho que faz as pessoas ficarem com antenas ligadas? Opa, tem taxação americana, vai me prejudicar de alguma forma.
1: O grande problema é a instabilidade que traz para toda a economia, seja brasileira ou mundial. Porque quando você investe numa fábrica, você investe numa linha de produtos, são meses e anos de planejamento e muita dedicação. E todo acordo comercial leva anos para ser desenhado. E esse novo posicionamento dos Estados Unidos acaba abalando elos de confianças que foram construídos em mais de 200 anos de relações com os Estados Unidos. Então é isso que chama a atenção, é essa instabilidade que traz em todo o mercado.
0: Ó, daqui a pouquinho o professor vai falar do câmbio, se isso afeta o câmbio também de alguma forma, se essa disputa pode afetar também a inflação aqui no nosso Brasil. Daqui a pouquinho ele responde essas perguntas. Eu estou recebendo o professor Gustavo Pessoa, professor e economista da FGV, a Fundação Getúlio Vargas. Mas a gente dá uma pausa aqui, nesse bate-papo, que está bem bacana, para dar aquela rodada, né, pelo nosso Brasil, pelas praças TMC, as nossas emissoras espalhadas pelos quatro cantos do Brasil, para saber o que, que a população em cada praça está percebendo, está sentindo com relação a esse assunto. A gente começa direto com Curitiba. O novo pacote de tarifas impostas pelos Estados Unidos também acendeu o sinal de alerta no setor produtivo da região sul do nosso país. Ó, setores como madeireiro, piscicultura e a indústria enfrentam aí queda nas margens de lucro. Pois é, a TMC Paraná, ela conversou com um economista. E o nosso repórter Luiz Fernando Ranis traz os detalhes dessa análise.
2: A alta das tarifas afeta diretamente a competitividade na região sul do país. O setor florestal e madeireiro é o mais vulnerável. No Paraná, por exemplo, que responde por 2/3 de toda a madeira brasileira vendida aos americanos, a sobretaxa atinge em cheio esse setor, além de outros como a exportação de filé de tilápia e de derivados agrícolas. As exportações para os Estados Unidos registraram uma retração de 24% no estado. O economista João Adolfo Stadler Colombo avaliou os efeitos desse cenário.
3: As tarifas impostas pelos Estados Unidos geram efeitos negativos mais limitados na economia do Paraná, em específico atinge setores e municípios exportadores. Aí sim a gente vê impactado com prejuízos o segmento de móveis, madeira, compensados, portas, também algumas máquinas e equipamentos. A gente lista confecção e calçados, mas não é um polo tão expressivo no nosso estado. É porque fica mais em conta agora os Estados Unidos importarem de Canadá, de Chile e alguns países da Europa com uma tarifa menor. Então a gente percebe que recentemente uma retração significativa de 24% nas nossas exportações, né, paranaenses aos Estados Unidos, mas no total cresceu 1,2%. Apesar de que esse crescimento é inferior ao das importações, então prejudicou um pouco o superávit.
2: Além do Paraná, a medida pressiona toda a região sul. Santa Catarina sofre impactos no setor de móveis, carnes e equipamentos elétricos, enquanto o Rio Grande do Sul enfrenta perdas nas indústrias de calçados, máquinas e autopeças. No curto prazo, redirecionar essa produção para a Ásia ou a Europa É um desafio complexo por conta de exigências técnicas. De acordo com o economista, a sobrecarga de estoque no mercado doméstico pode derrubar os preços ao consumidor, mas ameaça empregos e a renda das indústrias do sul do país. O economista João Adolfo destaca a importância da busca por novos parceiros comerciais.
3: Os Estados Unidos, ele perde participação relativa, 6,8 para 5,1, mas essa diversificação para novos mercados, busca de outros países como parceiros comerciais, é o que trouxe um reequilíbrio. Então, o Paraná, ele preserva o seu desempenho exportador, embora empresas e municípios dependentes de exportação aos Estados Unidos tenham sofrido perdas relevantes.
2: Entidades como a Federação das Indústrias do Paraná e a Federação da Agricultura Paranaense, além da Apex Brasil, já articulam frentes de negociação diplomática e apoio de crédito para mitigar os prejuízos no campo e na indústria.
0: Valeu, Luiz. Obrigado pelas informações. De Curitiba, a gente vai para BH. Vamos falar agora com Belo Horizonte. Alô, Minas Gerais. A fruticultura e também os minerais estão entre os produtos mais afetados, obviamente, pelo tarifaço dos Estados Unidos, que afeta diretamente Minas Gerais. E de BH, o nosso repórter Júnior de Castro explica um pouquinho para a gente.
4: O tarifaço norte-americano contra o Brasil pode ser analisado por dois lados, o político e o econômico. No campo político está a defesa da soberania brasileira e a necessidade de diálogo entre os dois países. Já na economia, a preocupação é com os impactos que essas tarifas podem trazer para a produção e para o crescimento do Brasil. De acordo com o professor de economia Alexandre Miserani, do Centro Universitário Arnaldo Jensen, Minas é um estado altamente afetado.
5: Em relação à economia, por exemplo, mineira, né, nós temos a questão do café, né, que temos muita exportação para os Estados Unidos, tem uma questão dos minerais. Então, tudo isso, de alguma forma, acaba afetando efetivamente a economia de Minas Gerais.
4: Segundo o economista e professor do curso de Gestão e Negócios do UniBH, Fernando Sete Júnior, os produtos afetados sofrem drasticamente.
6: É um exemplo em relação às frutas que são produzidas no Jaíba. Isso afeta não só o valor dessas frutas, porque é um mercado muito específico norte-americano e não consegue ser colocado em outro mercado. Para além disso, a gente tem a dificuldade que o preço dessas frutas sobe e não tem um mercado capaz de absorver isso nem mesmo internamente. Então a gente tem um problema primeiro para o empresariado, que vai ter essa dificuldade para poder fazer vender essas frutas, seja no mercado nacional, seja no mercado internacional, mas também afeta o resto de toda a cadeia envolvida com isso, principalmente, por exemplo, um mercado relativo ao transporte dessa carga entre o Brasil e os Estados Unidos, para levar isso até o porto. Então, acaba afetando a economia como um todo.
4: No fim das contas, o tarifaço aumenta a pressão sobre empresas e consumidores nos dois países. Agora, Brasil e Estados Unidos precisam negociar para tentar reduzir os impactos e evitar que a disputa comercial cresça. A expectativa é de que o diálogo avance e traga mais segurança para a economia.
0: Valeu, Júnior. Um abraço para você. Obrigado pelas informações. Ó, tarifaço entre Brasil e Estados Unidos podem impactar, sim, setores da indústria, e isso no Rio de Janeiro. Pode afetar, sim, não só o estado do Rio, mas também a capital fluminense. Mais detalhes com a nossa repórter Larissa Cardoso.
7: A primeira reunião entre representantes do Brasil e dos Estados Unidos para discutir a taxa das blusinhas aos produtos brasileiros terminou sem avanços significativos. Apesar disso, os dois países demonstraram interesse em manter as negociações. Enquanto um acordo não é fechado, setores da economia fluminense já sentem os impactos das medidas. O economista e professor do IBMEC, Gilberto Braga, conversou com a reportagem da TMC sobre os setores que podem ser impactados.
8: Nós temos uma parte da indústria de vestuário, sobretudo de moda íntima, que é parcialmente exportada para os Estados Unidos, que serão afetados por essas medidas. Uma parte da indústria moveleira, com itens de decoração, itens de madeira, que são exportados para os Estados Unidos e que são os setores que mais sofrerão diretamente aqui nessa região.
7: Segundo o especialista, a saída para reduzir os prejuízos depende de uma negociação diplomática entre os dois países. No entanto, esse é um processo considerado lento e que pode se estender até o próximo ano, o que mantém a preocupação de empresários e trabalhadores que dependem das exportações para o mercado norte-americano.
0: Valeu, Larissa. E a gente fecha agora com o Recife. Deixa eu chamar o Júlio Andrade para falar que as tarifas afetam com alta intensidade também os estados do nosso Nordeste. Informações direto de Recife com o Júlio Andrade.
9: De acordo com um levantamento do Escritório Técnico de Estudos Econômicos do Nordeste, vinculado ao Banco do Nordeste, as empresas ligadas à indústria enfrentam os efeitos da medida com mais intensidade. Ao todo, 639 produtos foram taxados. Em um dos mais importantes setores da região, o agronegócio, a exportação de itens como celulose solúvel, mel natural e alguns tipos de fruta, como a uva, são diretamente impactados. Quando a gente fala em um estado específico, o Ceará aparece como o local mais afetado. Cerca de 46% das exportações cearenses têm como destino os Estados Unidos e aproximadamente 42% de todas as vendas externas do estado ficam sujeitas às tarifas.
0: Valeu, Júlio Andrade, direto de Recife. Obrigado pelas informações. De volta aqui com o professor Gustavo Pessoa. Você viu, professor, que são vários os setores distintos. A gente vai para um estado, para um outro, uma cidade, outra, uma região ou outra, né? Isso mostra aí a grandeza do nosso país, mas são diversos setores e produtos que podem ser afetados. No geral, o que eu queria saber é da nossa economia, se isso pode afetar a nossa inflação, de alguma forma. A gente vê essa disputa, essa queda de braço, podemos dizer, entre o governo dos Estados Unidos, o governo brasileiro falando de uma possível reciprocidade, questionando também essas taxas americanas, aliás, taxas que podem chegar até 37,5%. 25% numa primeira leva, 12,5% depois numa segunda leva, a depender do produto, né, professor? Isso pode impactar a nossa inflação de uma certa forma ou estamos blindados em relação a isso?
1: Eu acho que ninguém está blindado, né, quando se fala de economia. Todo tipo de movimento, instabilidade que é criada no mercado financeiro é amplamente repercutido em todos os setores. A princípio, não traz grandes preocupações na questão macro, certo, porque os setores são de tamanho um pouco mais reduzido quando pensando na economia brasileira inteiro. O problema é aquelas pessoas que dependem daquelas empresas, aquelas empresas pequenas e médias que vão ter que se adaptar nesse novo cenário completamente diferente. E leva-se um tempo até ele encontrar um mercado para absorver essa oferta de produtos que ele não vai conseguir mais exportar para os Estados Unidos, dado o preço. Então, existe um impacto, mas é um impacto limitado quando se pensa no agregado da economia como um todo.
0: Inflação é uma coisa, né, professor? O câmbio é outra coisa distinta. A gente está já presenciando uma estabilização do dólar, podemos dizer, né? Dólar que estava acima de R$6, se a gente for levar em consideração uns anos atrás, já baixou consideravelmente e parece estar de uma certa forma estabilizado. Agora, por conta dessa disputa, o câmbio pode dar aquela deslizada, isso pode prejudicar também na comparação com o real, a conversão da moeda, comerciantes Brasil e Estados Unidos podem sentir esse reflexo também. Você enxerga que pode haver uma mexida no câmbio?
1: Por esse fator das tarifas, não me parece que o câmbio vai ter uma grande movimentação. Nós estamos num momento eleitoral e o câmbio seria para estar muito mais sensível a movimentações políticas eleitoreiras do que em relação ao comércio dos dois países. Nós estamos vendo ainda a negociação com os Estados Unidos, ainda está acontecendo, pode ser que abram outras exceções para outros produtos e linhas, então não acredito que o câmbio vai ser afetado por esse motivo neste momento.
0: Tá certo, professor. Mas a gente abre o noticiário, né, dessa última semana que passou e basta dar uma zapiada aí para ver. Ó, Brasil e Estados Unidos retomam negociações para tentar reduzir as tarifas que podem chegar a 37,5%. Brasil e Estados Unidos retomam negociações sobre tarifas que atingem os pescados. Enfim, novas tarifas sobre produtos brasileiros. Isso acabou dominando o mercado aí da parte de economia, né, dessa última semana. E a pergunta que eu faço agora para você, professor, levando em consideração todos esses assuntos, é como que você analisa a postura do Brasil, né, a negociação, as relações, talvez deixamos de lado aquele embate duro com os Estados Unidos, estamos indo mais para o campo de negociação, de falar ao telefone, de reuniões e mais reuniões. Como você enxerga a postura do Brasil nesse momento de negociações com os Estados Unidos? Muitas pessoas defendem a lei da reciprocidade, é bater de frente, é endurecer também da mesma forma. Outros negociam mais o diálogo, é afrouxar um pouquinho para os Estados Unidos ceder também um pouquinho, afrouxar um pouquinho mais. Como que você está analisando a postura do Brasil em meio a essas constantes negociações?
1: O Brasil está seguindo a cartilha da diplomacia comercial, seguindo todos os ritos, apresentando todos os documentos pertinentes, está seguindo a forma que deveria ser feito o comércio entre dois países. O que nós vemos é os Estados Unidos utilizando uma negociação de forma diferente do que conhecíamos até então. Parece que todo esse processo tem um envolvimento político dos dois lados, americano e brasileiro, e isso parece que só vai ser decidido pós-eleições aqui no Brasil e pós-eleições nos Estados Unidos. Nós temos que lembrar que agora em novembro nós temos eleições nos Estados Unidos também. As midterms, que vai definir se o presidente Trump vai continuar com maioria na Câmara e no Senado. E isso com certeza vai impactar as negociações aqui pelo Brasil.
0: Agora, você como um professor de economia, você como economista, como que você enxerga também uma possibilidade de fazer novos negócios? Já que existe esse embate, existem as tarifas, você acha que esse é um ponto onde as oportunidades podem aparecer, professor? Por exemplo, a gente sabe que hoje a China também é um mercado muito forte na relação de comércio com o Brasil. E existem outros mercados também. O momento favorece essa mudança de rota, favorece mais uma cautela, uma espera por conta das eleições aqui e lá também. A gente não tem mais aquela dependência dos Estados Unidos para as negociações?
1: Com certeza, esse momento é importantíssimo para nós pensarmos em parceiros comerciais. Nossa pauta exportadora é pouco diversificada. Como você bem disse, a China é nosso maior parceiro comercial. 30% da nossa exportação vai para a China. O segundo é os Estados Unidos, com 10%. Você vê que já tem uma diferença grande.
0: Ou seja, estrategicamente não é bom para eles também fazer isso.
1: Com certeza. E um outro ponto, nós temos superávit comercial aqui no Brasil. Nós exportamos mais do que importamos, com uma única exceção, com os Estados Unidos. Nós importamos mais dos Estados Unidos do que o contrário. Então você vê como essas tarifas dos Estados Unidos não têm muita lógica. É uma coisa sui generis sobre tudo que nós conhecemos sobre diplomacia. Então sim, temos que aproveitar esse momento para abrir novos mercados.
0: Enquanto a gente vai batendo um papo com o professor Gustavo Pessoa, economista da FGV, a nossa reportagem foi para as ruas, aliás, aqui em São Paulo. A gente foi até o Centro Financeiro, isso, Avenida Faria Lima, que fica aqui em São Paulo, na Zona Oeste, e conversamos com as pessoas que circulam por lá, que trabalham por lá, para entender qual que é a percepção dessas pessoas sobre as tarifas dos Estados Unidos.
10: Ainda a gente não teve essa percepção, principalmente porque isso é uma medida de médio e longo prazo, né? Mas, obviamente, que se a gente olhar para um futuro próximo, se nada for feito, a gente vai sentir.
11: Sim, atualmente sim. Cara, acho que em tudo, né? No momento em que as empresas nacionais começam a comparar preços com os internacionais, acabam querendo aumentar preço para equiparar com o produto internacional. Isso acaba inflacionando nossos produtos, questão de saúde, alimentação, todos os setores, públicos, privados, tudo mais.
12: Já, muito. Ultimamente eu já pago muito mais, já sai mais cara a compra do mês do que do que eu gastava, por exemplo, há um ano atrás.
13: Acho que o tarifaço vai ser mais sentido a um prazo maior. Acho que o maior problema hoje tem sido taxa de juros e essa bagunça política aí que estamos vivendo.
14: Ah, senti sim. As coisas aumentaram muito. Você vai no supermercado com R$500, não dá pra comprar nada.
15: Não, na minha vida não tá impactando muito, né? Porque eu tenho outro tipo de renda e tal, aí não impacta muito. Mas tem muita gente que eu conheço que tá falando que tá impactando.
13: No momento, por enquanto, não. Mas eu sei que a longo prazo isso vai acabar interferindo nos preços de... Principalmente commodities, né? Combustível, derivados de petróleo. Infelizmente, no Brasil, a gente só extrai o petróleo, né? Não costuma refinar nem fazer nada. E a gente fica refém dos países que têm essa capacidade, né?
0: Você vê, professor, que as percepções são um tanto quanto distintas, né? Tem alguns que acham que já vai afetar logo a gente, tem alguns que acham que é coisa corriqueira, isso sempre aconteceu e tudo mais. Agora, uma tarifa americana, ela pode tornar, vamos reforçar essa informação, o produto brasileiro menos competitivo, por exemplo, para países que pagam menos impostos, por exemplo, né? E para entrar no mercado dos Estados Unidos. Isso pode ser algo que venha a prejudicar também o comércio brasileiro? Ou você acha que é mais uma fase, é mais um embate, está acontecendo com outros países também e isso lá na frente vai se acertar?
1: Você citou um ponto muito importante. Todas essas tarifas não são direcionadas unicamente ao Brasil.
0: Sim.
1: Os Estados Unidos estão tendo esse embate com quase todos os países do mundo.
0: Canadá, inclusive, recentemente, entre outros, né?
1: Para nós pensarmos, o Canadá, 70% da pauta do Canadá é de exportação para os Estados Unidos. Então, nós vemos que a lógica da racionalidade não está funcionando nas negociações norte-americanas. Então, é uma oportunidade para nós pensarmos em outros parceiros e não depender unicamente do Brasil como exportador. Há muitos anos nós já percebemos que o eixo é um eixo asiático e estamos exportando cada vez mais para a China. Temos que desenvolver agora talvez outros parceiros ali na Ásia e entender que toda essa movimentação da economia está se orientando para um eixo mais oriental do que ocidental.
0: Agora, nos últimos tempos também, a gente vê a postura do governo brasileiro, professor, é tentar trazer, de certa forma, subsídios para os agricultores, para os produtores, para o comércio afetado, de uma certa forma, aí no comércio com os americanos. Mas até que ponto o governo tem esse espaço fiscal para subsidiar, para tentar, de alguma maneira, estancar qualquer crise que venha afetar esses produtores? E há quanto tempo o governo pode ter respiro para isso? Você enxerga que essa é uma postura correta, mas a curto prazo, a médio prazo no máximo, ou o governo tem recursos para ir subsidiando aí e dando um help, podemos dizer assim, para os produtores brasileiros?
1: Essa ajuda é importantíssima para esses setores que são afetados. Nós sabemos que nossa economia está num movimento muito peculiar, com 14% de juros. Imagina um produtor ter que pegar um financiamento no mercado a essa taxa de juros, ia ficar muito mais inviável qualquer tipo de negócio. Então, esse posicionamento do governo é uma ajuda emergencial que deve ficar aí por volta de 6 meses a 1 ano até que esses produtores possam achar novos mercados através da Apex, através de outras instituições do governo ou até privadamente, mas é importantíssimo todo esse suporte do governo. Porque se forem esses produtores procurar financiamento no mercado, dificilmente encontrarão em taxas competitivas.
0: Para quem gosta de investimento, professor, essa é uma situação que preocupa o investidor brasileiro? Você acha que é um tema, um assunto que está blindado, de certa forma? Uma disputa comercial desse tamanho pode mudar alguma coisa na hora de você escolher onde você colocar o dinheiro? É o momento de ter cautela, inclusive, para quaisquer investimentos futuros?
1: Nós temos que entender isso como uma lição de instabilidade. Como que as coisas podem mudar de uma hora para outra? Até então, ninguém imaginaria esse posicionamento dos Estados Unidos, que afetam diretamente empresas brasileiras, mas também americanas. dado que você está alterando todo o fluxo mundial do comércio. Sim. Então, os investidores têm que ficar com mais cautelas e entender que o presidente norte-americano pode trocar de opinião a qualquer momento.
0: A qualquer instante, né? Inclusive nesse momento que a gente está conversando aqui, pode ser que venha alguma mudança pela frente, o imprevisível Donald Trump. Professor, para a gente já entrar na reta final aqui da nossa entrevista, mas para novamente, né, passar um recado para o brasileiro, principalmente para o comerciante brasileiro, que de certa forma fica preocupado, fica inseguro, está ouvindo falar de taxação, vai me prejudicar, vai impactar depois no final dessa cadeia e tudo mais. Para quem já está vendo os custos, fornecedores e vendas mudarem por conta dessas taxações, qual o principal cuidado nesse momento? É claro que eu estou falando direcionado para os setores que podem ser, aliás, já estão sendo afetados por conta dessas taxações. Quais são as orientações, os cuidados, medidas que eles precisam tomar nesse momento?
1: Nós temos que entender que essa instabilidade é uma coisa que parece que veio para ficar. O presidente Trump tem pelo menos mais 2 anos de governo e isso, essa forma de negociação dele não parece que vai acabar por aqui. Então, os produtores que foram afetados têm que pensar no curto, no médio e no longo prazo, porque não é passando, caso a taxação caia, não significa que ela não possa voltar em outro momento. Então, temos que pensar em outros substitutos.
0: E agora, para o brasileiro, para a gente encerrar, professor, brasileiro no geral, né? Brasileiro médio, que não está relacionado aí ao comércio, não tem comércio nosso, né? Brasileiros que a gente acaba acompanhando meio que à distância. O recado é para não se preocupar nesse momento com essas taxações, tão longe de afetar a gente de maneira direta, falando, ou o brasileiro precisa ficar atento à movimentação, ficar um tanto quanto receoso, preocupado? Qual o recado que você passa para o nosso ouvinte?
1: Nós temos que ficar atento a toda essa movimentação que nós temos e entender que nada é 100% seguro, principalmente no mercado financeiro. Tudo é criado e tudo é feito através da confiança. Então, na hora que existe uma fragilidade numa negociação, numa linha de produto, perde-se a confiança e perde-se o valor. Então, é momento de todos ficarem mais cautelosos com os movimentos que possam ocorrer daqui para frente.
0: Para acompanhar as notícias aí sobre o mercado, movimentação, o pessoal consegue te seguir nas redes sociais, professor?
1: Consegue me seguir no meu Instagram, consegue me seguir também, eu tenho um website, profgustavopessoa.com, lá tem todas as minhas publicações.
0: Só jogar no Google, só jogar nas redes sociais, portanto, Gustavo Pessoa, professor e economista da FGV, conosco aqui no nosso Dinheiro TMC. Muito obrigado pela participação, até uma próxima, viu, professor?
1: Eu que agradeço, obrigado.
0: Valeu, a gente que agradece. A gente volta agora para Faria Lima, em São Paulo, dos maiores centros financeiros do nosso Brasilzão, mas agora para saber quais são as expectativas em relação às relações políticas entre Brasil e Estados Unidos por conta dessas taxas. A nossa reportagem pergunta, o povo nas ruas fala.
16: Eu acho que qualquer que seja o partido, qualquer que seja o governo, é capaz sim de fazer manobras para que reduza esse tipo de impacto, principalmente na questão de impostos. Eu acho que o Brasil é uma potência gigante e quanto mais se investe no Brasil, mais se investe em empresas brasileiras, diminuindo impostos, eu acho que a nossa nação tem um grande... pode contribuir muito com a nossa nação.
13: Sem dúvida, sem dúvida. É uma relação de... é uma via dupla, né? Uma relação de mão dupla com os Estados Unidos, então acho que é sentar, conversar e resolver isso aí.
17: Olha, se a política no Brasil ajudasse a gente, com certeza, porque o país com esse tamanho que tem, com essa população, com essa força que tem, com certeza conseguiria reverter, né?
10: Cara, não sei te dizer não. Sinceramente, tem que ter muita disposição e muita boa vontade para fazer o Brasil dar certo, tá? E isso vai exigir muita coragem, pouco rabo preso, enfim. Vai ter que ser realmente uma pessoa que está com vontade de fazer acontecer.
14: Eu acho que a tendência agora é só piorar mesmo, viu? Não tô vendo melhor ou não.
0: Tá aí a participação dos nossos ouvintes pelas ruas de diversas cidades, de São Paulo principalmente, ó, mas você, em qualquer canto do Brasil, Fala aí com a gente, como é que você se sente com relação a essas taxações? Podem afetar, não podem afetar? O que, que você acha da relação dos dois países, da negociação? Tudo isso, você fica à vontade e manda aqui no nosso WhatsApp no 11972211001. Mas agora, a gente tenta analisar, agora no âmbito aí das relações internacionais, essa relação Estados Unidos, Brasil, Brasil, Estados Unidos, essas taxações, como é que ficam? Então, para isso, a gente recebe o professor José Niemeyer, ele que é professor de Relações Internacionais do IBMEC e está conosco aqui no nosso Dinheiro TMC. Professor, obrigado pela participação, bem-vindo aqui ao nosso programa, viu?
18: Olha, um grande prazer, muito obrigado pelo convite, parabéns, cada vez mais a rádio vem se colocando como um veículo democrático, contribuindo muito para o debate. A política internacional está definindo muito também a política doméstica, algo importante que tem surgido nos últimos anos, a política externa se aproximando da política doméstica, e a questão do tarifaço é fundamental. Parabéns pelo trabalho e por trazer esse tema para esclarecer os ouvintes.
0: De acordo, professor, de acordo. E para começar, então, e até olhando agora pela ótica das relações internacionais, o que está por trás dessa decisão dos Estados Unidos, hein, professor? A gente está diante aí de uma disputa comercial ou existe também aí uma estratégia política ou geopolítica por trás de todas essas tarifas? Lembrando que não são só para nós brasileiros, né? Para outros países também.
18: Muito bom você colocar desta maneira, porque é isso mesmo. Eu acho que há duas agendas. Há uma agenda dos Estados Unidos e do governo Trump em específico, eu acho que é algo muito próprio do governo Trump, que quer recuperar setores da economia norte-americana que antes eram setores exportadores, produtores e exportadores de produtos manufaturados, setor primário, mineração, e perderam mercado internacional para produtos, por exemplo, que o Brasil produz e exportava para os Estados Unidos. Então, as tarifas serviram para beneficiar a indústria norte-americana de setores variados, e aí o Brasil foi taxado como outros países que antes exportavam para os Estados Unidos da América também foram taxados. É uma maneira, essa primeira visão minha, é uma maneira dos Estados Unidos transformarem no governo Trump, e ele tem muito eleitor nesses setores da indústria, do setor primário que apoiam o Donald Trump ou apoiam o projeto republicano, ele acha que ganha eleitorado com isso. Mas ele vai ter um problema muito grave, que na hora que ele taxa importações para beneficiar indústrias locais nos Estados Unidos, ele acaba trazendo expectativa de aumento de inflação, de falta de produto, porque os norte-americanos, esses setores, não têm preço e quantidade, como, por exemplo, tem o Brasil, com relação a produtos que o Brasil vinha exportando para os Estados Unidos. Então, é um problema macroeconômico, ele vai trazer inflação, expectativa de aumento, aumento do déficit público, porque serão setores que terão que ser subsidiados para que eles consigam ofertar produtos dentro dos Estados Unidos para o mercado interno norte-americano. Vou dar um exemplo. O dianteiro do boi. O Brasil exporta muita carne, e principalmente o dianteiro do boi, do bovino, de corte, para os Estados Unidos, para poder, a partir disso, produzir lá com esse dianteiro do boi carne moída, e essa carne moída é fundamental para a produção do hambúrguer, que o norte-americano consome sempre, né? Vai haver um problema, porque com menos oferta do dianteiro do boi, da exportação de carne do Brasil, vai ser um grande exportador de carne, eles vão ter dificuldade de manter oferta e preço dentro dos Estados Unidos. Por isso que duas semanas atrás, o governo Trump liberou uma cota de importação de carne do Brasil, porque já estava começando a ter inflação de demanda por falta de oferta lá nos Estados Unidos da carne que antes era importada no Brasil. Isso é um exemplo típico, mas isso com vários produtos e com vários países. Então tem essa questão que é eminentemente comercial, de tentativa de restabelecer indústrias nos Estados Unidos que perderam mercado nas últimas décadas, né? Isso é um ponto importante. Tem a ver com o governo Trump, mas isso até poderia ocorrer em outros governos. Acho difícil, porque outros governos, sem ser o governo Trump, democratas ou republicanos, eu acho que iam perceber, que é uma questão básica da teoria econômica internacional, que é melhor, com relação a alguns produtos, você importar produtos do que ficar subsidiando indústrias e aumentando expectativa de déficit público, de dívida pública, para produzir aquilo no país de origem, né? Eu acho que a maioria dos governantes teria essa pegada conceitual, vamos dizer assim. Mas Trump, como ele está precisando ganhar cada vez mais eleitorado ou fortalecer o eleitorado dele, ele vem perdendo apoio político interno de uma maneira muito, muito contundente, ele vem com esse projeto de um nacionalismo econômico exacerbado, transformar os Estados Unidos numa autarquia que possam produzir tudo o que necessitam de bens e serviços. O segundo ponto, que é um ponto mais deôntico, mais subjetivo, menos comprovável do ponto de vista, é uma ilação, mas vou fazer aqui, é que o governo Trump quer pressionar que países do continente americano sigam uma linha mais ligada à ideologia da direita, né? Direita conservadora ou até direita liberal, até com uma pegada talvez mais moderna, mas a direita no geral. Como se Trump fosse um grande incentivador ou principal líder da direita internacional. Sempre houve a Internacional Socialista, a Internacional Comunista, e agora nós temos países e lideranças que representam a direita internacional. Então ele se utiliza dessa pressão com relação ao Brasil em específico para expor as práticas brasileiras de comércio exterior e dessa forma, de uma maneira muito indireta e dentro do campo das ilações,
0: sim,
18: tentar influenciar minimamente com relação à eleição de outubro no Brasil. Só que eu acho que foi um erro, inclusive dos grupos aqui que pressionaram por esse tipo de medida, porque isso está sendo usado pelo presidente Lula e pelo governo incumbente, o candidato incumbente, como algo que a soberania brasileira está em risco. Então foi ruim essa segunda estratégia de usar o tarifaço para pressionar do ponto de vista político-ideológico, a sociedade brasileira.
0: Agora, professor, e o que me chama a atenção, inclusive, nessa situação toda, me corrija, inclusive, se eu estiver errado, mas a percepção é que Brasil e Estados Unidos sempre tiveram uma relação comercial histórica positiva, não positiva. Só que essas tarifas, na sua visão, na sua experiência também, professor, elas podem representar o quê? É um conflito pontual, curto, enquanto Donald Trump estiver no governo, ou é uma coisa que pode escalonar aí para provocar um desgaste mais profundo e histórico a partir de agora entre os dois países?
18: Olha, eu falei disso em aula hoje no IBMEC, para os alunos. Eu tenho a impressão que é algo conjuntural. Até porque o presidente Trump deve perder apoio na Câmara Federal em novembro, nas eleições de 5 de novembro, se não estou enganado a data. Senado, eu acho que ele vai conseguir manter maioria, mas ele vai governar com mais dificuldade para aprovar projetos. Então, toda a agenda radical de Trump, seja com relação ao campo da segurança internacional, do comércio, da economia, eu tenho a impressão que ele, depois das eleições de novembro, ele vai ter que tirar um pouco o pé do acelerador. Por isso que eu também tenho a impressão que esse tarifaço, não é que os Estados Unidos vão deixar de cobrar tarifas, sempre cobraram, eles vão manter algumas tarifas e outras eles vão negociar com os países que sofreram esse tarifaço. O Brasil é um deles. Essa semana já ocorreu uma primeira reunião entre grupos técnicos da Casa Branca e de Brasília para poder discutirem, né, os pontos e chegar a alguns consensos mínimos, né? Eu tenho a impressão que nos próximos meses, depois da eleição lá e da eleição aqui, que é talvez mais importante que a eleição lá, para aquela segunda estratégia que eu mencionei, que pode ser uma estratégia do governo Trump e do seu grupo político, porque com uma possível vitória e uma reeleição de Lula, o presidente Trump vai ter que governar mais 2 anos, considerando o Lula reeleito. Então, eu acho que tudo isso tende a arrefecer no tempo e no espaço. Se Flávio vencer as eleições, né, ou um outro candidato mais à direita ou à centro-direita, aí as coisas vão ficar em ordem também. Então, acho que o tarifaço, no tempo e no espaço, ao fim e ao cabo, ele deve amenizar. Vão continuar a existir tarifas, e o Brasil deve continuar negociando do ponto de vista não político-ideológico, do ponto de vista técnico,
0: sim,
18: porque interessa muito o mercado norte-americano ao Brasil. É o nosso terceiro parceiro comercial, um dos principais. Exportamos produtos com valor agregado para lá, metais mecânicos, indústrias ligadas a manufaturados, siderurgia, aviões, além de produtos do agronegócio, carne, suco de laranja, café também. Então, é uma relação de mais de 130 anos de um bom bilateralismo entre o Brasil e os Estados Unidos. Então, acho que é fundamental manter isso. É um parceiro estratégico no continente norte-americano do ponto de vista da segurança regional. Então, é isso. Acho que dá para a gente manter. E acho que o governo Trump vai perceber que ele não pode tudo. Ele pode alguma coisa, como líder da principal potência do planeta, mas não pode tudo.
0: Agora, professor, você citou muito bem, né, as reuniões, as negociações que nós tivemos ainda nesta última semana. A gente também, pelo lado do governo brasileiro, a gente já observou algumas declarações onde o governo fala em diversificar, né, os mercados. Por mais que Estados Unidos ainda seja ou o segundo ou o terceiro país que o Brasil mais faz negócios, o Brasil fala bastante nessa diversificação, tanto que a China é o maior parceiro comercial do Brasil atualmente. Na prática, sair um pouquinho dos Estados Unidos, e aí Estados Unidos é a bola da vez, né? Se tiver problema com a China, ir saindo aos poucos, ou seja, no geral, professor, ir diversificando o mercado é uma estratégia possível. Substituir esses mercados levaria muito mais tempo do que o imaginado. Estou falando dos primeiros, né? China, Estados Unidos, por qualquer tipo de conflito. É uma estratégia positiva ou é muito difícil porque se levaria muitos anos para você ir tirando o corpo fora aí da negociação com esses principais países que fazem acordo com o Brasil?
18: Não, é fundamental. E o Brasil fez isso no primeiro tarifaço, sob liderança na época, vice-presidente, hoje candidato, Geraldo Alckmin, candidato novamente a vice-presidente da República, o ministro Haddad também, a chancelaria brasileira, os técnicos. O Brasil, com o primeiro tarifaço, em 3 meses já estava exportando mais para a União Europeia, mais para a Mercosul, mais para a Ásia no geral, para a China, para o Japão, para a Malásia, para Filipinas, Vietnã. Isso é possível e importante. O Brasil tem um acordo que está sendo só da chancela jurídica da União Europeia, que é o acordo Mercosul-União Europeia, que vai fazer com que produtos brasileiros possam ser direcionados em maior número para a União Europeia. Tudo bem que, com relação à União Europeia, nosso mercado é mais de produtos agropecuários, né? Com relação aos Estados Unidos, tem uma pauta também grande voltada a produtos industrializados. Mas é importante que o Brasil continue aumentando para a exportação para países que orbitam, inclusive em torno da China. São países que crescem muito, Vietnã, Malásia, Filipinas, Taiwan. Então, eu acho que essa questão do aumento do número de parceiros importadores do Brasil, e também exportadores, o Brasil pode também começar a importar mais desses países e criar mais vias de mão dupla no mercado internacional com relação ao Brasil. O Brasil precisa fazer isso porque o Brasil é uma potência econômica, entre as 10 economias do mundo, mas o Brasil não consegue diversificar e aumentar os seus fluxos de comércio como deveria. Mas eu acho que essa é uma oportunidade que surge a partir do tarifaço, dos dois tarifaços da Casa Branca, do Brasil buscar, como conseguiu no primeiro tarifaço, conseguir novos mercados. O problema é que agora, neste segundo tarifaço, como eu falei, foram mais taxados bens de produção, produtos semi-industrializados, industrializados, metais mecânicos. Isso é mais difícil, às vezes, de você buscar novos mercados, que são produtos que envolvem também muita defesa, né, do ponto de vista dos produtores nesses outros países. Claro, porque são produtos que têm muito valor agregado envolvido. Então é mais difícil. Você já exportava isso para os Estados Unidos. Mudar isso e exportar, por exemplo, para o Vietnã, vai ter uma indústria no Vietnã que vai tentar defender o seu interesse. Porque são produtos, como eu falei, de muito valor agregado, porque são produtos industrializados. Então talvez seja mais difícil. A gente exporta, por exemplo, aviões da Embraer para os Estados Unidos. Se a gente começar a deixar de exportar aviões, vamos ter que buscar novos mercados de aviões em outros países. É possível, mas talvez mais complicado, a negociação mais complexa, porque são produtos já acabados, de alto valor agregado. A gente tem uma pauta de valor agregado interessante com os Estados Unidos, de produtos com valor agregado. E eles com a gente também, de exportação de produtos e também de serviços. Por exemplo, internet, satélite e tal. Mas sempre é mais fácil, o que eu estou querendo dizer, vou falar em outras palavras, é mais fácil. Se você exportava café para os Estados Unidos e deixou de exportar parte do café em função da tarifa, é mais fácil você exportar aquele café para o Vietnã, por exemplo, como o Brasil vem tentando também aumentar as suas exportações de café para lá, do que você exportava um motor ou uma máquina, máquinas e equipamentos para os Estados Unidos. Deixar de exportar para os Estados Unidos para exportar esses produtos para o outro país é mais complicado pela característica do produto. Existem muitas normas no país que vai importar isso, existe a indústria lá que vai também trabalhar, fazer lobby contra. é mais complicado.
0: E para a gente encerrar, professor, olhando agora, né, para os próximos meses, até porque, como você bem lembrou, temos eleições aqui no nosso país em outubro, tem as eleições lá nos Estados Unidos também, né, para o Senado, para o Congresso americano. Qual seria o cenário mais preocupante para o nosso país, independente de quem for eleito, mas que você acaba olhando, enxergando mais para frente, que o brasileiro, o Brasil, né, no geral, tem que ficar um pouco mais atento por conta dessa relação Estados Unidos-Brasil e esse braço de ferro entre os dois governos?
18: Não vejo nenhum risco na relação Brasil-Estados Unidos, nenhum risco. Independente de quem vencer as eleições, não vejo nenhum risco. O que eu vejo muito risco, e aí é interessante, né, que aí é completamente diferente o cenário, é com relação à própria situação internacional, que é uma situação de entropia e não de cooperação. Muito grave o momento que estamos vivendo. Só para o ouvinte ter uma ideia, semanas atrás houve uma visita do chefe da CIA a Moscou para conversar de maneira secreta com Putin, mas com o grupo político de Putin, que não admitiriam nenhum ataque da Rússia contra algum membro da OTAN na Europa. Então, pode até não ser verdade, o chefe da CIA desmentiu, o presidente Trump também, mas essa visita houve, uma visita secreta. Então, isso tudo traz muita, muita instabilidade ao sistema internacional, que continua mais entrópico do que cooperativo.
0: Tá certo, a gente bateu um papo aqui para encerrar com chave de ouro o nosso Dinheiro TMC com o professor José Niemeyer, ele que é professor de Relações Internacionais do IBMEC conosco. Aqui no Dinheiro foi muito bacana entender um pouquinho, tentar analisar aí os próximos passos, professor, e aprender um pouco mais das relações internacionais com você. Muito obrigado, até uma próxima, um abraço, viu?
18: Obrigado, bacana é o trabalho de vocês que levam informação democrática e importante para o ouvinte aqui no Brasil. Um grande abraço a todos, estou à disposição.
0: Valeu, um abraço, até a próxima, professor. E é isso, né? A gente fala sobre tarifa, a gente fala sobre comércio, a gente fala de política e geopolítica. Obviamente, assuntos que interessam para você. No fim, o que importa é o bolso do brasileiro, do consumidor, né? Como é que vai ficar o nosso país perante essas negociações ou, né, se forem mantidas as taxações ao governo brasileiro e que acaba afetando também os exportadores. Esse foi o nosso Dinheiro TMC, contando com você, agradecendo a sua participação e pedindo para você mandar dicas, sugestões, avaliações aqui no nosso WhatsApp. É o 11972211001, sempre à sua disposição, para diversos outros assuntos que importam e podem afetar o meu, o seu bolso. Semana que vem, estamos de volta com mais um Dinheiro TMC. Eu sou o Thiago, fico por aqui e você fica na sequência com a programação TMC. Ótimo fim de semana a todos.
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21: Setembro é marcado pela campanha brasileira de conscientização sobre os cuidados com a saúde mental, que é o Setembro Amarelo. A TMC conversou com o psiquiatra Rodrigo Bressan, presidente do Instituto Ame Sua Mente, sobre os principais fatores que podem impactar a saúde mental das pessoas nos dias de hoje.
22: Todos nós temos um desafio de equilibrar nossa saúde mental e estresse é um elemento absolutamente chave da saúde mental. Não da doença, da saúde. Então, manejar o estresse é um desafio para cada um de nós. O trânsito, a dificuldade, o tempo que a gente demora é um dos fatores estressantes. Mas você sabe que não necessariamente o mais estressante. Relações interpessoais, eventos pessoais tendem a ser ainda mais estressantes. E a instabilidade econômica, com certeza, é um ponto-chave nisso.
23: E quais sinais indicam estresse, ansiedade? E quando que esses sinais deixam de ser pontuais e merecem preocupação, atenção?
22: Perfeito. O que a gente costuma conversar sobre saúde mental é que a gente tem que conhecer a nossa própria saúde mental. Saber como a gente reage frente às coisas, a nossa disposição para fazer as coisas, como a gente lida com conflitos, com coisas que impactam a gente. Quando você tem uma noção do teu funcionamento normal, e isso pode ser ajudado quando a gente conversa com outras pessoas, um cônjuge, um filho, um pai, que pode olhar e falar, olha, né? Você está um pouco diferente do seu padrão. Quando você muda o teu padrão, ficando mais retraído, com mais raiva, menos disposto, desacreditando do que você faz, significa que você não está no teu bom, perto do teu ótimo. E aí você tem que prestar atenção. Normalmente, quando a gente sai do nosso eixo, e isso é uma coisa normal que aconteça, porque a gente vive situações de estresse o tempo todo, a gente desce, piora e tende a melhorar em horas, em dias. Mas quando isso começa a ficar levando mais tempo, semanas, meses, aí com certeza a gente tem que aprender a pedir ajuda, reconhecer que alguma coisa está acontecendo e pedir ajuda.
2: Ô Rodrigo, um outro fator, né, também as redes sociais, imagino eu, né, ainda mais, repito, aqui em São Paulo, enfim, nessa rotina frenética que muita gente vive, e as pessoas às vezes estão em casa, mas estão ali recebendo, enfim, informações das mais diversas possíveis, né? O tempo todo ali, mensagem chegando também. O componente rede social, imagino eu, também seja significativo e importante, né, nesse contexto.
22: Com certeza as redes sociais podem representar um grande problema. Mas é interessante, porque as redes sociais também têm alguns benefícios, né? A interconexão, né? Tá perto de pessoas.

0: tarde, 11, meia-noite, 1 hora da manhã, usando, você aí tem um impacto enorme no dia seguinte por causa do sono. As redes sociais, elas tendem a entrar no momento que você pode estar um pouco angustiado, um pouco ansioso, não está conseguindo esperar e tal. Se ela entra de um jeito muito frequente, a gente tem que prestar atenção o que está acontecendo e por que ela está ocupando tanto espaço. Agora, uma das coisas chaves é que todos nós devemos monitorar as nossas atividades nas redes sociais. Por que monitorar? Porque a gente, quando eu pergunto para alguém no meu consultório quanto você está usando, as pessoas subestimam muito. Quando eu vou no celular da pessoa, eu vou vendo, olha, está vendo, você está dormindo tarde, você está usando para esse assunto mais do que deveria. Só essa percepção, esse check-up de telas, ele já ajuda muito para saber o quanto está repercutindo mal na sua saúde mental.
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3: Você já reparou que no meio do caos de uma cidade que nunca para, a gente começou a sentir falta de desacelerar? Em uma São Paulo onde tudo é instantâneo, o algoritmo escolhe o que você ouve no metrô, a tela do celular trata a foto antes mesmo do clique e a rotina atropela os ponteiros do relógio. Mas e se o charme da metrópole estiver justamente no imperfeito? No tempo que as coisas levam para acontecer? Viver a São Paulo analógica não é ter saudade do passado por pura nostalgia. É uma forma de ocupar o presente de outro jeito. É ver o charme nos cinemas de rua paulistanos e das mostras especiais que insistem no filme em 35mm, onde o grão da película traz uma textura e um calor que o digital não consegue replicar. É caminhar pelas feiras do Bexiga, da Benedito Calixto, da Praça da República e ver uma geração jovem com as câmeras analógicas. Mas a grande pulsação desse movimento na capital paulista está mesmo nas vitrolas, nas galerias do centro, nas lojas de esquina e nas feiras de discos que lotam a cidade. O vinil virou um ato de resistência urbana contra o hábito de pular de faixa a cada 10 segundos. São Paulo hoje consome e celebra o disco de vinil como um estilo de vida. É o ritual de tirar o LP do envelope, encostar a agulha e ouvir um álbum de ponta a ponta, sentindo cada estalo no meio do barulho da cidade. No A Cidade é Sua de hoje, a nossa caminhada pelas ruas paulistanas é em baixa velocidade, com foco manual e luz quente. Aumente o som, porque A Cidade é Sua hoje é toda analógica. E no menu da nossa São Paulo analógica de hoje, o tempo roda em outro ritmo. Começamos pelas lentes e pelos quadros esquecidos. A gente descobre porque as câmeras analógicas voltaram a ocupar o pescoço dos paulistanos e mergulha no curioso Festival de Filmes Vencidos. Conversamos com o professor de fotografia da PUC São Paulo, Cristiano, sobre o charme do imprevisível na luz.
4: Tem não só o fazer manual, né, o manuseio da câmera, mas também o trabalho da revelação, de você ver um processo acontecer de uma maneira mais gradual, no passo a passo, né? Você escolhe um filme, faz suas fotos, e você não vê instantaneamente. Então, você tem que selecionar mais, né? Acho que isso tem uma... Você recupera um pouco a capacidade do olhar, também do ouvir com o analógico.
3: Na sequência, a nossa projeção ganha a tela grande. Vamos relembrar a magia do cinema em 35mm com um passeio até a Rua Augusta. Abrimos a cabine do Cine Sesc para escutar o projecionista que mantém viva a dança dos carretéis e o grão da película na capital.
5: A película tem um grão, ela tem um granulado da imagem que é típico dela. É uma profundidade que você tem uma impressão de uma profundidade maior, né, de uma... É...

0: qualidade de imagem que esteticamente tem mais personalidade do que no caso o digital. Até a questão das imperfeições que tem no 35mm torna ela meio que mais, o 35 mais charmoso para exibição.
1: E na nossa espinha dorsal, o som que faz a cidade pulsar no ritmo das agulhas. Analisamos o explosivo aumento do consumo de discos de vinil em São Paulo. A gente visita o Casarão da Moca e conversamos com o pesquisador de som Fernando Céspedes para decifrar a física por trás do calor do áudio analógico.
2: Eu gosto de entender a escuta do vinil como uma escuta muito próxima de como a gente evoluiu escutando, né, ao longo da história. Ao passo que o streaming, quando a gente simplesmente dá um play num arquivo digital, por mais que a princípio possa parecer quase a mesma coisa, existe uma pequena desconexão, que é muito sutil, mas ela é perceptível. Então eu acho que a escuta do vinil, a escuta da mídia física, mecânica até, porque o vinil começa num processo mecânico, resgata um pouco dessa coisa mais orgânica que conta a história da evolução da nossa escuta mesmo.
1: Para fechar, fomos ao Matiz Bar, na Feira de Vinil, para ouvir os organizadores.
3: A feira é realizada uma vez por mês, junto com uma festa de música brasileira. Então, a gente seleciona um expositor de cada gênero. Então tem um expositor que traz música eletrônica, o outro traz música brasileira, o outro traz rock. A gente tenta abordar vários gêneros.
1: O Cidade é Sua começa agora. A gente abre a nossa caminhada pelas ruas paulistanas com um barulho que parecia esquecido. O estalo seco do disparador e o som do filme sendo rebobinado na raça. Em plena era da foto instantânea no celular, São Paulo vive uma verdadeira febre de câmeras analógicas. Quem anda pela Paulista, pelas feiras da Benedito Calixto ou pelo centro, percebe. A moçada aposentou os filtros digitais para buscar a textura, o grão e a imprevisibilidade da película. E o ápice dessa paixão pelo erro estético é o Festival de Filmes Vencidos, um espaço que celebra justamente as surpresas que o tempo traz para os filmes velhos. A gente conversou com o Vitor, do festival, para entender de onde surgiu essa ideia.
4: Originalmente começou a partir de um lote de filmes vencidos que foi comprado e foi comercializado. E a ideia era justamente a experimentação, porque os filmes vencidos eles são um pouco imprevisíveis. Então gera texturas, cores diferentes. E o Ato Souza, que foi quem idealizou o Festival de Filmes Vencidos, ele viu que o grande público da marca estava em São Paulo. Foi aí que a gente resolveu expandir e trazer também o Festival de Filmes Vencidos para cá. Através de um projeto provisório que deu super certo. E hoje a gente está aqui na Santa Cecília e também abrimos juntos um café que todo mundo que vem revelar os filmes acaba tomando um café e vice-versa. E acabou se criando uma comunidade em volta do analógico, em que as pessoas estão sempre aqui, são vizinhos e amigos. E a gente também faz várias oficinas, caminhadas fotográficas aqui no centro de São Paulo, unindo a conversa sobre o analógico e a questão da história do centro, dos edifícios, dos espaços. Então a gente busca alimentar também essa comunidade que consome e que gosta do analógico. Aqui a gente percebe que tem um público que está começando agora a gostar do analógico. Eu acho que isso, depois da pandemia, virou um hábito, né? As pessoas começaram a desacelerar um pouco de tela, de tantas informações e passaram a contemplar mais. Então, o analógico, ele tem aumentado.
5: E como que você enxerga, né? São Paulo, você falou que é o grande público, tá? Ele chegou o grande público aqui. Como que você enxerga esse movimento de mais gente estarem consumindo o analógico e pessoas que eram de outra geração também manter essa prática do analógico de revelar filme?
4: Eu acho que o mais interessante no analógico justamente desacelerar e você se desprender das telas e gera um frio na barriga, né, de saber qual vai ser o resultado e esperar até o seu filme ficar pronto, as suas fotos ficarem prontas. Então eu acho que isso que acaba animando a galera mais jovem, as novas gerações, a buscarem.
5: E pensando na questão da comunidade, qual é o público? Eu imagino que seja diverso, mas qual é o público que está interessado nessa questão do analógico?
4: Eu percebo que o público daqui, em específico, lógico, São Paulo tem outros pontos, né, analógicos, que também tem um público um pouco mais profissional, mas eu vejo que aqui são pessoas mais jovens, entusiastas, criativos e que curiosos. Então, essas pessoas, elas vêm até nós e acaba tirando dúvidas, acaba, rola uma troca, né? E a gente acaba também educando a galera em relação à fotografia analógica.
5: É. E você estava me contando que você também, lá no café, também tem discos, também tem outras atividades que também se remetem ao retrô, digamos assim. Quais são essas atividades e também por que fazer essas atividades?
4: A gente tem, em alguns domingos, algumas datas especiais, o FFV Sound, que geralmente é um DJ convidado, que ele traz o vinil e rola uma discotecagem ao longo do dia. E também a galera que gosta de música e fotografia acaba vindo nesses eventos.
5: Uhum. E também agora pensando na cidade de São Paulo, como que você enxerga a cidade de São Paulo, tipo, grande, né, tão diversa, ter a oportunidade de ter um lugar, um espaço que acolha essa comunidade e também influencie outras pessoas?
4: Eu acho que por conta dos eventos, das oficinas que a gente está sempre liberando para a galera participar, algumas grátis, outras têm um custo por conta do convite a profissionais que já trabalham na área, professores, historiadores. Eu acho que isso acaba alimentando e trazendo a galera para consumir o analógico também.
5: Para você, qual que é a diferença de ter a câmera digital, ter o analógico? Qual é esse sentimento também?
4: É até legal você perguntar isso, porque a gente desenvolveu uma câmera nossa que a gente fala que é a alma de analógica, porque ela é uma câmera digital, mas ela é sem tela. Então você tem a experiência daquele friozinho na barriga, de ver as fotos depois, mas ela é digital. Eu acho que a câmera analógica tem toda a questão de você escolher um filme e ver a diferença de um rolo para outro, e a questão da experimentação com os filmes vencidos, com filmes de efeito, com preto e branco. Eu acho mágico também você colocar o filme na câmera e o processo de revelação. Eu acho que isso não, aliás, o digital, ele nunca vai substituir, né? É uma experiência única.
6: O que faz alguém trocar a praticidade da tela do celular pelo tempo de espera de uma foto que só fica pronta dias depois? Para entender o que se passa na mente de quem escolhe esperar, nós conversamos com o professor de fotografia Cristiano Burmester, que explica o impacto comportamental desse resgate na rotina acelerada na capital. Professor Cristiano, seja muito bem-vindo à Cidade é Sua. E eu começo logo perguntando: o que faz com que as pessoas voltem os olhares novamente para esse lado artesanal da fotografia analógica?
7: Bom, Estela, boa tarde, né? Obrigado pelo convite, por estar aqui com você. Essa questão do analógico é interessante, né? Porque acho que, como você logo comentou, tem essa questão do artesanal, e eu penso na artesania, no sentido de fazer. Eu acho que as pessoas com o digital se distanciaram muito de um fazer manual, de uma sensação do analógico, aquilo que é análogo ao nosso cotidiano. E o vinil, de certa maneira, traz essa experiência. Você pega, né, um disco de vinil, posiciona no seu toca-discos, seleciona a faixa, e a priori tem algumas nuances, né, de timbre, de tons graves, etc., que o digital, ele apenas simula. E como o vinil, ele é uma reprodução daquilo que a gente encontra no, né, no real, ele se aproxima mais, a gente recupera a experiência. Já na fotografia tem não só o fazer manual, né, o manuseio da câmera, mas também o trabalho da revelação, de você ver um processo acontecer de uma maneira mais gradual, no passo a passo, né? Você escolhe um filme, faz suas fotos, e você não vê instantaneamente. Então você tem que selecionar mais, né? Acho que isso tem uma... Você recupera um pouco a capacidade do olhar, também do ouvir com o analógico. Porque como o filme acaba, tem 24 poses ou 36, você pondera um pouquinho mais, né? Tiro essa foto ou não. E aí depois a expectativa, até ver essa imagem no papel. Porque primeiro ela vem no filme, que a maioria das vezes é um negativo, né? Para quem não está tão familiarizado, o negativo a gente está vendo a imagem ao contrário. Se for uma película preto e branco, na película o preto a gente vai ver branco e o branco a gente vai ver preto. Só quando transferir da película para o papel que a gente vai ter a imagem no que a gente chama de positivo. Então tudo isso tem um envolvimento, um encantamento, uma elaboração do que você viveu. Diferente do digital, que é um formato instantâneo em todas as mídias, né?
6: Pois é, né? Você fala desse tempo. É uma questão de tempo mesmo, né? As pessoas nessa rotina maluca que a gente vive na cidade, de repente esse tempo de escolher o melhor ângulo da foto, de esperar depois ela ficar pronta, é até uma necessidade das pessoas de respirar um pouco, desacelerar um pouco essa rotina frenética, né?
7: Eu acredito que sim. Acho que é um reencontro com um tempo mais individual, um equilíbrio, né? Até mesmo a parte ou um pouquinho mais distante dessa rotina muito veloz que a gente vive, né? E não é só a rotina no sentido da mobilidade urbana ou da agenda apertada e que a dificuldade de você cumprir horários e tudo isso, mas tudo ficou muito veloz, né? A chegada das informações... É a mensagem de aplicativo, que quem envia a mensagem, se você não responde quase que instantaneamente, a pessoa se incomoda e coisas assim. E aí, quando você recupera uma atividade prazerosa de apreensão do mundo, né? O olhar, é o ouvir ou é o sentir, num tempo um pouco mais assim, humano, vamos dizer, análogo ao humano, né? Que é daí que vem o analógico, eu acho que as pessoas se sentem bem. E é uma tendência mundial, né? Isso tem acontecido, assim, ao redor do mundo, claro que nas grandes cidades com mais intensidade, talvez pelo que você observou, né? É uma busca de um equilíbrio aí no nosso dia a dia.
6: Cristiano, e você, como fotógrafo profissional, que estudou isso, que trabalha com isso, como você passou por essa transição do mundo analógico para o digital?
7: Olha, eu gostei, Estela. Eu gostei porque, na realidade, ampliou o potencial de atuação do fotógrafo. Claro que, profissionalmente, a gente deixou de ter a demanda pelo analógico. E as demandas profissionais se aceleraram e a tecnologia digital, obviamente, corroborou esse processo. A gente também pôde trazer, digamos assim, uma dinâmica nova. Mas, distante da questão de você acompanhar o tempo do dia a dia... O digital também tem benefícios. Ah, vamos usar o exemplo do filme. 24 poses acaba. Com o digital, se eu tenho consciência do meu olhar, ou seja, se eu estou usando ele com intenção, ele me permite tomar mais riscos, produzir mais alternativas de enquadramento ou do uso do tempo de exposição e assim por diante. Ele me permitiu, de uma maneira mais prática, registrar imagens coloridas, mas também experimentar com ela preto e branco logo na edição. Então, houve aí uma experimentação, uma possibilidade de experimentação de linguagem bastante interessante. No meu caso, também acho que eu vivi um pouco a convergência tecnológica. Ou seja, num mesmo dispositivo, você edita foto, vídeo, som. Antes não era assim, né? Você montava um filme na mesa de edição, você editava, digamos assim, uma fita cassete ali, nos gravadores, tinha que transpor isso para uma fita, ou seja, som era som, filme era filme, foto era foto. E hoje você pode trabalhar uma combinação desses meios num produto só, num resultado combinado. Eu acho que isso é interessante, né? Aquilo que a gente veio a conhecer como multimídia. E isso também eu acho que tem um ganho, tem uma mudança, mas tem um ganho.
6: Bom, além de tudo, hoje em dia a gente tem a busca pela imagem perfeita, né? Não é à toa que a gente fala que os lugares são instagramáveis, eles são feitos para as redes sociais, porque muitas vezes as pessoas escolhem um passeio porque sabem que lá tem um ponto X onde ela vai chegar, vai fazer uma foto, vai publicar essa foto e às vezes nem vai dar muita bola para o lugar, né? Você acha que essa busca pela imagem mudou o comportamento das pessoas?
7: Eu acho que condiciona. E tem o efeito da onipresença, né? Da imagem no nosso cotidiano, através das redes sociais, do fácil acesso das redes através dos aparelhos de telefone, né? Smartphone, aparelho celular e tudo isso. Parece que as pessoas hoje, elas precisam estar ou se apresentando ou registrando, mesmo que de forma desinteressada, tudo o que está acontecendo. E eu acho que isso foge um pouquinho da dinâmica do humano em relação à memória, à experiência. A gente não precisa ter memória de tudo, né? Na realidade, a gente precisa viver as experiências e se essa experiência criar, se ela for memorável, a gente registra. E eu acho que tem isso, as pessoas com esse excesso de imagem e de todo tipo de informação, elas se deseducaram um pouco nesse processo de seleção, curadoria e até mesmo de compreensão e análise do que elas estão acessando, né? Imagem, áudio, som e assim por diante. E aí parece que você então tem que criar espaços ou locais específicos para que as pessoas não tenham o que pensar, que elas se dirijam até lá e registrem o local, né?
6: Isso.
7: E assim por diante.
6: Olha, assim como na escuta de um disco de vinil, por exemplo, em comparação a uma música digitalizada, a foto também tem essa coisa da multissensorialidade, né? A câmera analógica tem aquele barulhinho, clique, tem a textura ali de você segurar a câmera. Depois tem a questão da impressão da foto, de ver ali a imagem num papel que você segura, vê. Você acha que as pessoas também estão buscando essa multissensorialidade na foto analógica?
7: Eu acho que sim, acho que as pessoas cansaram de ter suas experiências, todas elas, através de um clique. Seja um clique para te registrar uma foto ou para acessar determinado conteúdo ou escutar. Acho que essa coisa assim de você, vamos falar da música, de você ter que escolher um disco de vinil, retirar ele da prateleira, colocar no toca-discos, posicionar a agulha de leitura na faixa, ajustar o som, tudo manualmente, tem essa experiência sensorial, né? Quer dizer, eu tenho o tato, eu tenho um movimento corporal que envolve isso. Quantas vezes a gente não coloca um disco, ele começa a tocar aquela faixa de abertura e você já se embala no corpo ali, né? Num passinho, num movimento, alguma coisa dessa ordem. E eu acho que com a fotografia, e até mesmo com o vídeo, né, para falar assim mais, de forma mais amplamente da imagem em movimento, isso também retoma. As pessoas querem ter essa experiência e o objeto tem significado, né? Então, quando tem uma foto impressa, ela se torna algo ali que eu quero guardar. Se torna, vamos dizer, num termo assim, colecionável no bom sentido, mesmo que não seja para expor. Mas faz parte do meu registro de experiências. Então aí você põe no álbum, você não põe todas as fotos no álbum, né? Você põe algumas. Então acho que isso tudo compõe a experiência, né? Que a gente tinha, que era assim, a pós-experiência. Bom, agora eu vou olhar a foto, agora eu vou relembrar, e agora eu vou guardar para que no meu próximo encontro familiar eu mostre aonde eu estive, quem eu encontrei e assim por diante.
6: Isso,
7: muito
6: Isso sem falar daquela experiência, não sei se já aconteceu com você, mas assim, de você estar vendo alguma coisa impressa e se fazer assim na imagem da revista, querendo ampliar a imagem com a sensação de que ela vai, de poder ver o detalhe.
7: É verdade, alguns automatismos a gente já absorveu, né? Até mesmo nas gerações mais jovens, às vezes, né? Que nunca viram um filme, nunca foram a uma loja de materiais fotográficos comprar um filme fotográfico, né? Então, não entende isso, mas cadê a foto, né? A foto está aqui no filme, depois você vai passar para o papel, e assim sucessivamente, né? Hoje ficou um processo muito volátil, né? Você tira muitas fotos ou faz muitos vídeos, grava muitas coisas e coloca numa pasta do computador. Uhum. Então acho que assim, o fazer isso ficou parte da experiência, mas não o pensar sobre isso ou compartilhar de uma maneira mais consciente e assim por diante, né? Acho que é uma busca desse equilíbrio aí da experiência completa.
6: E professor, para a gente terminar, São Paulo tem uma diversidade cultural enorme, muitos lugares onde se pode ver exposições de fotografias. Você acha que esses lugares são importantes para manter esse gosto pela fotografia artesanal, que você vê a escolha do artista, vê aquela foto impressa grande, vê os detalhes?
7: Eu acho que sim. Eu acho que sim, especialmente com fotografia, no sentido de que todos nós carregamos uma câmera fotográfica dentro dos aparelhos celulares. Então é uma forma de expressão e de contato com o mundo que ficou muito cotidiana, né? Se a gente falasse pintura, nem todo mundo pinta. Mas uma exposição fotográfica, eu acredito que sim, porque as pessoas podem não perceber a textura do papel, os tons de preto e branco ou as cores que estão lá, mas tentar perceber assim o que o fotógrafo quis comunicar através daquela imagem, ou seja, ela está parada diante de uma imagem única. Aí depois ela caminha um pouquinho, vai para a próxima e assim sucessivamente. É uma experiência de apreensão do mundo também mais pausada, né? Eu vejo que esses espaços mais recentes que surgiram aqui na cidade de São Paulo e em outras cidades do Brasil, eles cumprem um papel nesse sentido também, de recuperar uma experiência sensorial, de apreensão do mundo, assim, de uma maneira um pouquinho mais sensível, mais crítica. Faz todo sentido.
6: Se a fotografia analógica nos ensina a esperar, o cinema em película resgata o ritual de ver a luz projetada no escuro de uma sala. Em uma São Paulo engolida pela pressa e por telas frias, os cinemas de rua viraram verdadeiros templos de resistência. Ver um filme no circuito tradicional da cidade não é só dar o play. É o ritual de pisar a calçada da Augusta, encarar a penumbra da sala e sentir a luz da película atravessar a escuridão. O cinema antigo resiste na capital porque devolve ao paulistano o calor da experiência coletiva. E quando o assunto é manter acesa essa chama do cinema em película, o endereço na Rua Augusta é referência absoluta: o Cine Sesc. Desde a sua inauguração nos anos 70, o espaço construiu uma relação visceral com a memória audiovisual da cidade. Enquanto a maioria das salas da capital migrou 100% para os arquivos digitais em HDs e servidores, o Cine Sesc fez do formato físico uma bandeira de resistência cultural. Projetar em 35mm ali não é apenas nostalgia ou preciosismo técnico. É um compromisso ativo com a preservação da história do cinema, garantindo que cópias raras, acervos históricos e clássicos do cinema brasileiro e mundial continuem a ser vistos exatamente como foram concebidos pelos seus diretores. Para entender a responsabilidade e o ritual de manusear essas relíquias de fita, a gente subiu até a cabine de projeção para conversar com quem comanda esse show nos bastidores, o projecionista da casa, Sidney de Castro.
0: 35mm, ele é a base para foi a base para a projeção padrão de cinema durante mais de um século. É 35mm porque ele tem 35mm de largura. E nessa base você comporta tanto imagem quanto som. De início só imagem, som mono, estéreo, som digital. E ele é conhecido por ter tido uma capacidade técnica tão assim, boa, que durou por muito tempo. Tiveram mudanças da base que comportava essa película, que era de, começou com nitrato, acetato, até o poliéster nos anos 90, que era mais existente. O poliéster é a base, o acetato, no caso, o nitrato é a base, de uma emulsão gelatinosa com partículas de prata, que reagem à luz, né? Eu falo que é analógico porque é através de uma luz que passa por a película que forma a imagem na tela, né? E a película tem um grão, ela tem um granulado da imagem que é típico dela. É uma profundidade que você tem uma impressão de uma profundidade maior, né? De uma qualidade de imagem que esteticamente tem mais personalidade do que, no caso, o digital. Até a questão das imperfeições que tem no 35mm torna ela meio que mais, o 35 mais charmoso para exibição. É lógico que quem é mais novo, que não frequentava cinema, que não tem oportunidade de ver esses filmes, qualquer filme em 35mm, tem o digital com uma qualidade máxima. Você fala em projeção digital 4K. E comparar o que é melhor, o que não é melhor, eu não gosto muito. Eu digo, eu tenho uma preferência pela imagem do 35. Só que o 35, durante muito tempo, ele meio que restringia até, acho que, para o realizador, porque você precisava gravar em 35, que era custoso, que demandava uma equipe maior, e você tinha que revelar e produzir cópias em 35mm. O digital cortou a logística e meio que criou uma maneira de pessoas não terem que usar todo esse caminho que era feito 35, né? Que era muito mais custoso e restringia muito você produzir um filme. E a gente viu que com o digital você começou a ter mais produções que os realizadores gravavam com celular, ou quando a gente tinha, mesmo na época da, tinha um arquivo em algum conteúdo digital que ele gravava, hoje em dia ele pode transformar isso num arquivo DCP, que é o arquivo digital de cinema padrão hoje em dia, e exibir isso nas telas sem passar por um laboratório, né? Por todo esse caminho, que é muito custoso e difícil, né? Mas existe toda essa questão do trabalho do 35, que tanto, na realização quanto na exibição é bem artesanal, né? Você, hoje em dia, nós vamos exibir 35mm aqui no Cinesesc. Recebemos a cópia, muitas vezes, de IFI, Cinemateca, e ela já vem uma cópia que já vem revisada, e aqui nós fazemos a própria revisão nossa daqui da cabine. Verificamos como é que está o estado da cópia. Se for uma cópia acetato, ela pode é mais suscetível a quebrar, porque é uma base de celulose, né? Diferente do poliéster, que é uma base bem resistente. Então a gente tem que verificar todo o percurso dela durante os testes para poder fazer a exibição. Nós fazemos um relatório certinho, e muitas vezes as cópias vão ter essas imperfeições, que eu acho que é o charme do 35mm. Para você exibir um 35mm, hoje em dia ainda, com cópias de acervo, né, como nós fazemos aqui, muitas vezes, o principal é o projetor ter uma qualidade boa, sempre revisado, motor, correia dentada, lâmpada, tudo certinho, para você ter certeza que a cópia vai ser exibida e não vai ser danificada de nenhuma maneira. Tanto que aqui, se você ver, nós temos dois projetores, porque nós trabalhamos com a técnica de changeover, que é a passagem rolo a rolo, que muitos filmes não podem ser montados, que aqui nós temos uma política de não montar. Se o filme vem e a distribuidora fala, vocês podem montar, o que a gente faz é tirar a fita, limpar, emendar e passar em dois rolos, né? Mas ainda mais se for uma cópia em acetato, porque conforme ela vai chegando no final, ela vai tendo um maior repuxo. Mas na maior parte das vezes nós não montamos, nós exibimos rolo a rolo, e tem toda uma técnica, né? O tempo de troca são 8 segundos. Se você assistiu um filme mais antigo ou teve a oportunidade de ver um filme de 35mm, você vai ver que do lado direito pisca uma bolinha. Aquilo na indústria é chamado de marca de cigarro, ou kill. Quando ela pisca a primeira vez, tá no primeiro projetor, piscou, tá terminando o rolo. Piscou a primeira vez, você liga o motor do projetor. Piscou a segunda vez, você abre o Dowser, que aí ele faz a troca automática de imagem e som. Então, assim, é essa passagem que a gente faz em todos os rolos. Você pode ter visto isso no Bastardos Inglórios, tem uma cena, né, que a Shoshana tá lá na cabine e ela vai ter que fazer, tinha um sininho. Hoje em dia a gente vai mais pelo ouvido mesmo, e para você exibir cópia 35mm, o ideal é você ter dois projetores para fazer esse changeover. Mas a intenção é que venham pessoas de todas as regiões, Zona Leste, Zona Sul, Zona Norte, para poder aproveitar a nossa sala, né, ter acesso aos cinemas da região, né, que nós fazemos parte do mesmo ecossistema, ninguém está competindo com ninguém, né? Os cinemas de shopping têm a sua área de atuação, no filme mais comercial, mas o importante é que as pessoas assistam filmes no cinema, frequentem cinemas, né? Muita gente põe o fim no cinema, ah, tá acabando, mas não, isso é, a gente percebe que o público volta. Você vê situações agora como o filme como Odisseia, que traz muita gente para o cinema. É, a intenção é fomentar que todos os cinemas da região sejam bem sucedidos e esse ecossistema seja bem sucedido, né, em encher as salas, em atrair um público diversificado, fomentar cultura, fomentar o cinema nacional, o cinema estrangeiro. Eu acho que você oferecer, como nós fazemos em Sesc, uma qualidade de imagem excelente, um som de qualidade e uma opção de filme em 35mm para ter uma experiência sensorial completamente diferente, né? Eu acho que isso é importante. Então eu acredito que se todos os cinemas da região forem bem sucedidos, nós seremos bem sucedidos, né? Porque a nossa intenção é essa, né? Dentro do Cine Sesc, dentro da instituição do Sesc, é atrair o público, fomentar a cultura e, sabe, que as pessoas não deixem de frequentar a sala de cinema, né? E cada um tem o seu papel e eu acho que não existe melhor ou pior entre digital e 35. Tem uma tecnologia que perdurou por 100 anos, mais de 100 anos, com uma base excelência tecnológica, que foi substituído, mas que ainda em alguns locais como aqui tem a oportunidade das pessoas irem e terem essa experiência dentro da sala. Então é isso, eu acho que São Paulo é uma área que tem vários centros culturais, vários cinemas e todos estão aqui para atrair o público e dividir esse público da melhor maneira possível. Então acho que isso é o que eu acredito que é interessante para o cinema aqui em São Paulo.
6: Você está acompanhando A Cidade é Sua, que agora vai conhecer como é que o mundo do vinil voltou à moda. Por que que as pessoas voltaram a ouvir e voltaram a procurar, comprar discos, vitrolas, tudo sobre vinil. Vem! Na cidade onde tudo é pra ontem, o catálogo do streaming parece infinito, ter um disco na mão virou um ato de presença. São Paulo é o epicentro de um movimento que desafia essa pressa toda. Pela primeira vez em 4 décadas, as vendas de vinil superaram as de CDs no mundo, ultrapassando 40 milhões de cópias em um mercado bilionário. Mas o dado que realmente impressiona é quem está puxando essa fila. Mais da metade desse público tem menos de 25 anos. A geração Z, que nasceu com a música no bolso e a um clique de distância, agora escolhe desacelerar. O paulistano voltou a pagar pelo físico, não só pelo som, mas para possuir o objeto, admirar a arte da capa, ler o encarte e resgatar o ritual de parar a rotina para escutar um álbum do começo ao fim. O nosso destino nessa rota é um verdadeiro templo do garimpo na Zona Leste, o Casarão do Vinil aqui na Moca. Escondido em um casarão histórico, esse espaço guarda o maior acervo de discos da América Latina. São milhares de prateleiras onde colecionadores, veteranos e jovens curiosos dividem o mesmo espaço, dedicando horas e horas para folhear essas capas em busca de preciosidades esquecidas, edições raras ou aquele álbum clássico que marcou uma época. Entrar aqui é desacelerar no tempo, é se perder na história da música. A gente chega aqui para sentir esse clima e conversar com quem faz desse casarão um ponto de encontro obrigatório na cidade de São Paulo. Urra, vimos pra Moca, meu! Estamos aqui na Casa do Vinil com o Mané da Implosão. Mané, andares, títulos, relíquias, o que, que tem aqui? O que, que a gente pode encontrar aqui na Casa do Vinil?
8: Olha, o Casarão do Vinil desde 2014 se tornou uma referência em São Paulo, né? Fez da Moca a capital do vinil em São Paulo. E nós tivemos o privilégio de consolidar esse espaço, que é a maior loja de disco de vinil da América do Sul. E fez desse atrativo, né? Dessa sedução que o vinil representa nos últimos anos, algo incrível que é capitaneado pelo interesse da garotada. Os jovens, né, estão se debruçando sobre as qualidades do vinil, que são muitas, né? Estão resgatando o hábito de ouvir música junto com outras pessoas, é exemplo lá da Bossa Nova, lá atrás. Então, aqui no Casarão do Vinil, nós temos 400 mil itens, pelo menos, onde hoje, nessa fase de transição, nós estamos fazendo um feirão, né? É, o feirão de preço único, porque aí já vale como uma um spoiler, né? A nossa ambição é inaugurar a maior loja de disco de vinil do mundo, em breve, mês que vem, no espaço que vai ser divulgado aí para todos.
6: Ô Mané, mas como é que começou esse acervo todo? Você começou comprando, você já tinha, você colecionava? De onde vem esse material que tá aqui?
8: Olha, é um episódio, inclusive, quase que surreal, né? Não foi planejado, mas eu montei uma loja de roupas que fracassou e a partir daí eu criei uma figura de um escambo, trocando as roupas por livros e discos de vinil. Isso foi em 2000, o disco de vinil me fascinou. Então, ao longo de 15 anos, eu passei a comprar vinil. E chegamos a ter em 2014 1,5 milhão de LPs e 400 mil compactos, o que ensejou essa ideia, né, de divulgar, fazer o feirão 1 milhão de LPs, que teve uma repercussão incrível. Eu acho que ajudou a divulgar a cultura do vinil em São Paulo, diria até que no Brasil inteiro, né, sem soberba, mas realmente foi na linha desse resgate do vinil, né? A minha impressão ao longo de toda essa experiência é de que a sociedade, né, as pessoas vão voltar a escutar vinil como nas décadas de 50, 60, 70. Não em relação com os mesmos números, né? Porque hoje nós temos outras mídias, né, disponíveis. Mas sem dúvida nenhuma o vinil, ele deu essa volta por cima. Veio para ficar, se é que foi, né? Na verdade, se discute isso, a volta do vinil. A gente acha que o vinil não foi porque esses heróis, né? Que foram os colecionadores, lojistas que se mantiveram fiéis à mídia, disquijóqueis, pesquisadores, mantiveram ao longo aí de 15 anos, pelo menos, né, de 1995 a 2010, presentes essa mídia e hoje está tendo essa revolução aí no mundo da música.
6: O Mané, as pessoas chegam aqui só para comprar os discos ou elas vêm também com aqueles discos que elas acharam em casa, ganharam de herança, vêm aqui vender, trocar, como é que é?
8: Olha, aqui aparecem todos os protagonistas. É lógico que é uma loja, né? Mas nós temos a felicidade, numa época como hoje ainda, né, que está tendo essa procura. Algumas pessoas veem na venda uma oportunidade de... O mais bacana talvez seja isso. Uma oportunidade de, diante de uma perda de um parente, um pai, um avô, né? Disponibilizar esse material para que outras pessoas possam usufruir com o mesmo gosto, né, com o mesmo amor que tiveram os vinis dos seus ancestrais. Então, alguns vêm, é muito comum, nesse domingo nós compramos 4 lotes, ontem vieram 3 pessoas, compramos 3 lotes, mas o que fica mais claro é exatamente se a pessoa se despoja, né, se desprende por conta da perda de um parente e traz esse material para que outras pessoas possam usufruir desse prazer.
6: O Manezinho, e você falou que o público jovem, a garotada vem procurar. É esse o público fundamental ou também tem aquele pessoal saudosista? Porque eu vou te contar uma coisa, eu só bati o olho aqui, ó. Tem esse disco aqui que é o Dirt Dancing, que é a trilha sonora da minha infância. Eu vi esse filme na sessão da tarde e eu me lembro de ter esse disco e de ouvir repetidamente e dançar, imitar a bailarina do filme. Então eu já entrei aqui e meu coração já tá amolecida. Então esse é o público majoritário?
8: Chega a ser comovente e não foi ensaiado, né? Foi uma coisa espontânea. Mas num primeiro momento, que poderia parecer uma coisa nostálgica, né? O resgate. Mas na verdade nós estamos falando de memória afetiva, que foi o teu depoimento comovido que você fez agora, até eu acabei também me envolvendo. A garotada está curtindo o vinil por conta de suas qualidades, a beleza das capas, né? O volume de informações que vem na contracapa, às vezes capas com artistas consagrados, né? E, na verdade, o que acontece mais é a percepção da qualidade musical, quanto que o vinil representa em termos de qualidade comparado com outras mídias, e esse resgate de ouvir o vinil com outras pessoas. A garotada está realmente comprando as vitrolas, comprando vinil, todo mundo está fazendo sua discografia, né? E sem dúvida nenhuma, essa figura da memória afetiva também está presente, uma mistura com saudosismo, né? Foi o teu exemplo, mas 90% dos frequentadores, e se você vier aqui num domingo, num sábado, nós temos aí 130, 150 pessoas. A Sexta-feira Santa, que é quase que um dia morto em São Paulo, né? Um momento de reflexão e tal. Mas nós tivemos 185 pessoas aqui na Sexta-feira Santa. O espaço ficou dominado, né, por conta de todo esse interesse. A figura do feirão também está atraindo a atenção de todos, né? Cria um tempero a mais. E fica essa chamada aí, sem dúvida nenhuma, para a inauguração daquela que vai ser a maior loja de disco de vinil do mundo. Um espaço 8 vezes maior do que esse nosso querido espaço aqui do Casarão do Vinil, que vai se manter presente com a figura do feirão. Existem discos mais procurados, né? Nós temos o site do Discogs, onde a nossa loja é a maior do mundo em prensagem brasileira, né? Então tem discos mais procurados, principalmente pelos colecionadores. Então os colecionadores do mundo inteiro, eles têm um olhar, né, de muita sedução sobre a prensagem brasileira. Todo colecionador quer possuir aquele disco, e a música brasileira é muito reverenciada lá fora, né? Então a gama de valores varia muito. Hoje é impressionante, né, o número de lojas de vinil que estão abrindo. Nós temos no centro dezenas de lojas, espaços incríveis, né? Como a Galeria do Rock. Temos a Galeria 24 de Maio, né, onde você tem dezenas de lojas, né, com acervos incríveis e diferenciados, né, músicas de toda a natureza. Então são espaços que realmente estão trazendo para São Paulo um charme a mais, se é que São Paulo precisava disso, mas está agregando ainda mais, porque as lojas estão se espalhando no Brasil inteiro e principalmente aqui em São Paulo.
6: Mas afinal, o que é que uma faixa de um disco de vinil pode entregar que uma música digitalizada não pode? Será que é só uma onda retrô ou a ciência consegue explicar essa diferença? Quem coloca o disco para girar, garante. O som é mais quente, mais encorpado e parece de um jeito diferente. E para decifrar a física por trás dos sulcos da bolacha e entender por que o ouvido humano reage de forma tão física a esse sinal, a gente conversou com o pesquisador de escuta e do som, Fernando Céspedes.
2: Tem uma diferença básica entre a audição e a escuta. A audição é simplesmente a recepção das ondas no nosso ouvido, né? É um processo que a gente não controla, a gente simplesmente ouve o que tá chegando nos nossos ouvidos. A escuta é um processo ativo, a escuta demanda atenção, demanda interesse, repertório, é tentar encontrar os significados, os sentidos, as histórias, o que tem por trás do som que a gente está fisicamente recebendo, que é o que a gente dá o nome de audição. Eu gosto de pensar que a gente não estaria aqui do jeito que a gente tá e é hoje sem a música, sem a escuta, né? A música, o que a gente chama de música hoje, essa, assim, uma canção ou um momento em que eu vou brincar com os sons, em que eu vou me relacionar com os sons, ou para me divertir, ou para socializar, enfim, para várias funções que a gente tem hoje. Tem vários momentos na história que isso foi super importante para a nossa evolução mesmo. Então, a sincronia do trabalho, prestar atenção nas ameaças e nas oportunidades que a gente tem ao redor, caçar, contar histórias e histórias que nos ajudam a seguir como espécie. Então, formas de trabalhar, de caçar, de plantar, de cultivar alimentos, tudo isso é passado também através da música. Então, a música é uma ferramenta essencial para a gente estar aqui hoje como espécie.
6: Da calmaria do garimpo, direto para pista. No centro da cidade, o vinil ganha uma vida completamente diferente quando a noite cai no Matiz Bar. Escondido em um andar alto no centro de São Paulo, o espaço virou ponto de encontro para quem quer curtir a cidade de um jeito mais sensorial. Ali, nada de playlist no computador. A trilha sonora da noite ganha ritmo no braço dos DJs, que comandam a pista operando 100% no vinil. É a prova viva que o bolachão não serve só para guardar na prateleira. Ele faz a noite paulistana tremer na base das 33 rotações. E foi justamente desse amor pela cultura do disco que nasceu outro gigante da cena. A Matiz Feira de Vinil, um evento que reúne colecionadores, DJs e apaixonados de todos os cantos para trocar discos e celebrar essa paixão, como explica o Marcos Bravo.
3: A proposta do Matiz é a qualidade do áudio, a qualidade sonora, um ambiente com a qualidade sonora que é bastante enriquecedora para todo mundo que frequenta o lugar, E os discos, ele traz essa, esse poder do ambiente ter uma qualidade bem alta de som.
5: Para entender também, como que vocês fazem a curadoria aqui dos discos? Que a gente tem alguns discos aqui, mas também tem outros ali perto do, da caixa de som. Como que vocês fazem a curadoria?
3: Aqui, os discos são pro ambiente, né? Quando não tem DJ, eles deixam rolando, ou cada um que trabalha aqui escolhe o disco para ter um envolvimento com a mídia física. E os DJs, quando vêm tocar aqui, cada um traz a sua seleção, a sua coleção, o seu conhecimento.
5: E agora, pensando na feira, né? Vocês realizam de quanto em quanto tempo? E qual é, como vocês pensaram em fazer essa feira aqui no Matiz?
3: A feira é realizada uma vez por mês, junto com uma festa de música brasileira. Então, a gente seleciona um expositor de cada gênero. Então, tem um expositor que traz música eletrônica, o outro traz música brasileira, o outro traz rock. A gente tenta abordar vários gêneros e fazer uma festa que envolve a mídia física, né? O colecionismo, é... Tem muita gente que vem e compra pro pai ou para algum parente, a nostalgia. Tem todo um envolvimento analógico aí, geral da festa.
6: E agora a gente tira a agulha do disco e encerra o nosso passeio pela São Paulo analógica. Provando que ver a cidade através de uma lente 35mm ou ouvir um álbum de cabo a rabo, de um lado e do outro, é a melhor maneira de viver o presente. A Cidade é Sua de hoje vai ficando por aqui. Você guarde o seu disco, conserve sua câmera e a gente se encontra no próximo programa. Um beijo, até mais. Tchau.
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0: E estreou nos cinemas de todo o país o novo filme de Jorge Furtado, Muito Prazer. Estrelado por Samantha Jones, Luísa Raiz e Daniel de Oliveira, a comédia conta as confusões de um trio que tem uma ideia inusitada para ganhar dinheiro e pagar as dívidas de um motel. A Estela Ribeiro conversou com a protagonista Samantha Jones sobre o longa e um pouquinho sobre a sua carreira também.
1: Samantha, que legal ter você aqui na TMC. Me conta, tá estreando um filme novo essa semana, Muito Prazer, cinema. Você sempre quis fazer? Sempre foi o seu sonho fazer cinema?
2: Muito, sempre. Eu sou do interior, quer dizer, nasci na capital, nasci em Salvador e cresci no interior. Então, cresci fazendo muito teatro, só que longe do audiovisual. É, sempre foi um desejo muito grande, sobretudo fazer cinema. No audiovisual, eu confesso que o que mais entra, né? Que é entrar TV aberta, porque é grátis, porque tá lá para todo mundo ver. Mas eu era fascinada por cinema. Meu pai gostava muito de cinema. E a gente fazia, assim, cineminha de artesanal, sabe? Tudo que tinha a ver com cinema mesmo, eu era fascinada. Então, depois de vir para o Rio de Janeiro, de fazer uma faculdade de teatro, entrar no cinema nacional foi um grande passo, assim, na minha vida. Um grande sonho e fantasia de criança, quase, assim.
1: Bom, então você vem do teatro, que é aquela linguagem expansiva, aberta, grande. E agora tá no cinema, que a gente sabe que qualquer mínima reação fica gigantesca por causa da linguagem, por causa da tela, né? Você acha que a televisão, seus anos de trabalho na televisão, e você já fez personagens icônicos nas principais novelas que a gente viu, você acha que a televisão foi um caminho entre uma linguagem e outra?
2: Não, eu acho que a televisão tem uma linguagem muito própria, muito dela. Para eu ver o resultado do que eu fiz ano passado, demora, assim, o cinema é um processo demorado. É, o teatro você não consegue se ver. E, então, a televisão, ela ensina cotidianamente. Todo dia eu tenho a possibilidade de ver se a ideia que eu tive deu certo, se o instinto que eu tive estava no caminho que eu estava esperando. Então, a gente vai se revendo e se revisando, aprendendo à distância. É super técnico mesmo, né? Você aprende à distância, entende qual a lente, entende qual o seu tamanho na tela, entende qual o tamanho do movimento que você pode fazer para que seja... É o resultado esperado, porque às vezes está muito perto da sua cara e você não precisa fazer nada mesmo, só respira. E às vezes está super longe e o movimento é necessário. Então é uma coisa técnica mesmo que você vai aprendendo.
1: E Samantha, que privilégio poder trabalhar com Jorge Furtado, né? Esse grande diretor. E, então quero saber como foi esse convite, o que, que ele te despertou, o que, que você viu de interessante para fazer a Nalva.
2: Por trabalhar com o Jorge, acho que um dos maiores presentes que eu recebi na vida. Primeiro porque sou muito fã do trabalho dele. Outro porque só tendo contato para saber quão precioso é o jeito que ele trabalha. O jeito que ele trabalha é o jeito que eu acredito no cinema e na arte, né? É com respeito, com segurança, com diversão, com, sabe, comprometimento e ao mesmo tempo, sabe, tem uma flexibilidade, porque não é rígido, mas ao mesmo tempo tem ali, ele sabe o que ele quer e ele e dá margem para a gente criar e agregar. Então, é fora gênio, né? Gênio, roteiro, gênio, direção, é uma pessoa muito massa de conviver também. Então, eu fiquei só muito feliz mesmo, assim, a vida foi generosa comigo quando isso aconteceu. E a Nalva, é engraçado, eu nunca tinha encarado a comédia como comédia antes. Eu tinha dado microdoses de comicidade para alguns personagens que eu achava que eram muito duros. Por exemplo, quando eu fui fazer a Zinha, ela é uma figura... Uma mulher nordestina, né, com o meu fenótipo, que com o tempo ia mostrar que ela era sapatão também, e trabalhadora rural. Então, ela era, para a novela, para o grande público, uma figura que não era a figura mais bem-vinda, né, no nosso Brasil. Não posso fazer essa figura endurecida, porque ela não vai entrar no coração das pessoas. Ela vai entrar na TV e vai ter lá uma barreira, que é a barreira do preconceito que a gente vive e né, diariamente. E aí, por causa disso, eu falei, ela tem que fazer rir, ela tem que impressionar. Impressionar no sentido de causar impressões, sabe? Contraditórias também, porque ela faz uma coisa errada, ela se julga como a gente faz. Acho que ela conquistou corações, porque eu recebi esse carinho. E aí, por causa disso, eu entrei em contato com a comédia, porque, ou humor, né? Não sei direito, eu nunca tive. Eu acho muito difícil fazer humor, fazer rir. E eu acho que foi por causa do coração, assim. Aí eu fui fazendo uma coisinha que é engraçadinha. E aí, quando vem um filme de comédia, no nome já comédia, eu me tremi inteira. Falei, não sei fazer isso. E fiz. Séria. Eu tô séria, eu não dou uma risadinha, assim. Que eu falei, eu não sei como fazer isso, eu só intuí uma coisa, eu não sei direito, sabe? Eu não posso dizer que eu não pensei muito sobre isso. Eu pensei, eu trabalhei, mas foi muito no deixa, eu vou confiar nesse roteiro, eu vou confiar na direção do Jorge, vou confiar nos meus parceiros, e eu acho que foi isso. A Nalva foi uma confiança, uma entrega, que é quase aquela brincadeira, não, aquele exercício de teatro que a gente faz, né, que é entregar o nosso corpo e confiar que o parceiro vai estar tá atrás da gente para pegar. E foi isso que eu fiz nesse filme, vamos ver.
0: Tá, então agora para o nosso público que vai abrir a agenda da semana, vai ver a estreia de Muito Prazer nos cinemas. O que você pode dizer para esse público? O que que as pessoas podem esperar desse filme?
2: Olha, eu acho que eu posso sintetizar poucas coisas que têm a ver com o que é o gênero do filme, né? Com o que é uma comédia romântica, que tem a ver com essas sensações de prazer, de prazer, de diversão, esse tipo de sensação, que é o divertimento, né? A diversão, o prazer de ver um filme e ver um personagem se apaixonando pelo outro, se apaixonar junto, rir das palhaçadas, das loucuras que eles fazem, tudo isso eu acho que a gente pode prometer. Mas a coisa mais bonita que tem nesse filme, eu acho, que tem a ver com uma intimidade que a gente vai tendo. A gente vai pegando intimidade, a gente vai conhecendo os personagens, e tem mistério. Eu adoro que tem mistério, tem dúvida. Tem o fato da gente ir se aproximando, se conhecendo, e no fim do filme tem uma catarse mesmo, tem uma música que tem tudo a ver com a imagem, que tem tudo a ver com o jeito que aquele filme finaliza. Tem o amor sem. Ele fala de amor sem desconsiderar o absurdo, o caos, o desprazer também, né? Que tem aí no mundo, na loucura do neoliberalismo, enfim, tudo. Mas eu acho que o que eu posso dizer é isso. É um filme de. Um filme que gera intimidade.
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0: também tem muitos alimentos, e é o que traz esse estudo, que nos ajudam a ter uma noite de sono melhor e mais reparadora, né? E um deles, um dos nutrientes que é importante, é o triptofano. Então, o triptofano nada mais é que um aminoácido que ele ajuda a sinalizar o crescimento e a produção de melatonina e de serotonina. Então, quando você come triptofano ali perto da hora de dormir, você tem a chance de ter um sono mais reparador e de entrar ali nas camadas mais profundas do sono, que a gente chama. Então, foi um pouco disso que esse estudo trouxe.
1: Amanda, tem a impressão que a gente tem uma ideia errada sobre vinho. A pessoa fala assim, vou tomar um vinhozinho que vai me dar um sono. A minha experiência com vinho é, você toma um vinhozinho, dá um sono, você dorme, mas acorda daqui a 3 horas e péssima noite depois disso.
0: Excelente pergunta, eu tenho muitos pacientes que falam exatamente a mesma coisa, aí eu aconselho a pessoa a usar ou o relógio ou aqueles anéis que ajudam a mostrar como que tá a qualidade do sono, e você vai ver que é uma impressão, sente que o vinho faz você dormir mais rápido, mas não quer dizer que é um sono reparador. Então, você não chega nas camadas profundas ou você desperta no meio da noite, né? Então, você pode ter certeza que quando exagera ali no vinho, e mesmo que durma por muitas horas, se você usar esses gadgets que acompanham a qualidade do sono, você vai ver que não foi um sono de qualidade.
2: Eu já ia perguntar
1: se... cheio de pergunta aqui, depois de tomar, mas eu vou então, porque eu tô cheio de pergunta.
2: Não, eu ia perguntar, na verdade, se fossem 4 ou 5 tacinhas de vinho, mas a Amanda já respondeu pra
1: 4
2: gente.
1: 4 ou 5, amigo? Isso aí é mais de uma garrafa.
2: Bom, depende da tacinha, né? Se for só uma tacinha mesmo, acho que não chega numa garrafa, mas a Amanda já respondeu pra gente, meu caro Alvarez, se você tiver pergunta, tem que ser muito rápida a sua última pergunta, Alvarez.
1: Não, agora que você falou que você toma uma garrafa por noite, eu vou ficar quieto.
2: Não tomo,
1: vou ficar
2: não quieto. Não tomo.
1: Não, eu ia perguntar só rapidamente. Amanda, comer leve, óbvio, comer carne de noite é um outro problema, certo?
0: Outro problema, o problema de comer muito pesado perto da hora de dormir é que o corpo, em vez de gastar toda a energia para te fazer dormir, para fazer todo o detox que o corpo precisa fazer, toda a faxina hormonal, ele está gastando energia para fazer digestão. E não tem como gastar energia com uma coisa sem tirar energia de outra. Então, por isso que é muito importante a gente ficar atento ao que a gente come à noite e ao horário do nosso jantar.
3: Especialmente você que passou dos 40, né? Porque assim, nos meus 30, se eu tomava uma tacinha de vinho, eu dormia de boa. Se eu comia carne à noite, eu dormia de boa. Se eu tomava café depois das 6, eu dormia de boa. Agora que é duro, né? Os boletos ficam na cabeça da gente e a comida também não ajuda.
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5: Agora sobremesa, e ó, o programa de hoje tá especial, a gente vai bater um papo com um cara que entende tudo de música, ele revelou diversos artistas, ele é o maior produtor executivo da música do Brasil, Marcos Mainardi, né, Batista?
6: Só não me revelou, é uma pena, mas é o seguinte, ó, a gente tem a nossa enquete, vocês viram que teve o debate aí, que o Lula e o Flávio Bolsonaro não compareceram, sei lá que desculpa eles deram, mas eu quero saber, e você, pelo 11972211001, que desculpa você já deu pra furar um compromisso, hein, Minigotti?
7: Ixi, rapaz, mas claro que vai ter muita notícia e informação por aqui também. Se você gosta de mandioca, temos novidades da mandioca, hein? 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
5: Tudo isso e muito mais agora no Sobremesa. Solta a vinheta, Cuca!
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5: caro ouvinte que nos ouve com seu ouvido. Começa agora o Sobremesa, o seu programa favorito. O nosso programinha de meu Deus tá muito especial hoje. Hoje a gente vai bater um papo com Marcos Mainardi. O cara entende tudo de música. Ele ajudou a revelar grandes nomes como a banda RPM, Ney Matogrosso, Julio Iglesias aqui no Brasil. Gente, vamos falar com quem entende de música. É o maior produtor executivo da música brasileira aqui no nosso programa. Mas antes, vamos convidar você para participar do nosso programinha, né, Batista?
6: Sim. Ô, Lucas, a gente...

0: É, precisa falar. Você viu quem comentou lá no Instagram?
1: Eu ia falar
0: daqui a pouquinho isso. Nós não estamos fracos, não. A rainha Xuxa comentou lá no nosso Instagram. Daqui a pouco nós vamos falar sobre isso. Mas você que está no YouTube TMC News BR, você pode comentar por lá, mandar a sua pergunta para o convidado, elogiar a gente. Se inscreva no canal e pelo WhatsApp 97221-1001. Você responde a seguinte pergunta. Como eu disse aqui no começo, teve o debate, o Lula e o Flávio Bolsonaro meteram W.O., né? Não apareceram. Então, quero saber de você, qual a desculpa que você já deu pra não ir a um compromisso?
2: Mini Ruth. Ah, gente, eu sempre falo que o meu gato tem psicólogo, né? Mas eu não tenho gato e também não faço terapia. Pela madrugada.
1: E você, Batista?
0: Eu falo que eu não tô afim mesmo. Nessa idade que eu tô,
1: jura?
0: Eu falo, não tô afim. Falo que eu tô de dieta, não como as coisas que vai ter lá.
1: Eu tenho duas saídas. A primeira é, se é trabalho, eu não falto. Eu estou aqui todo... Inclusive, eu sempre estive aqui no sobremesa, tá? Que fique bem claro, às vezes o seu Batista fala que não quer vir, só vem se eu pintar o meu cabelo. É verdade. Mini Road, dá uns miguezinhos. Eu tô sempre aqui agora. Se é compromisso, assim,
0: social,
1: aí eu nem vou. Eu finjo que nem li a mensagem.
0: É mesmo, eu nem que antissocial.
1: Eu sou muito.
0: Sabe o que eu odeio? Eu odeio o compromisso de você que faz aniversário, faz festa e fica marcando em restaurante e barzinho e cada um tem que pagar o seu.
1: Isso. Né?
0: Se você quer comemorar, você sustente os seus luxos.
2: Não, mas boa, isso é de Batista. Boa.
0: Não, eu não vou. Não. Eu não vou. Ai, vamos comemorar numa pizzaria. Aí chega lá,
1: cada um paga o seu.
0: R$190.
1: É.
0: Uma vez me convidaram pra ir num... Olha, vamos fazer uma festa do meu aniversário. Eu tô pensando em fazer um day use num resort, não sei aonde. Eu fui ver a 900 pau day use.
1: Peraí, o que é day use?
0: É, você pode ir num resort, você pode usar piscina.
1: Ah, eu só pago o dia.
0: Só pago o dia. Não dorme. Nossa. Aí era 900 conto. Eu falei, eu vou gastar 900 conto pra ir comemorar o seu aniversário.
2: Não, isso é de boa. O problema é quando faz churrasco em casa e aí você tem que levar 1 quilo de linguiça, cerveja, presente, tudo.
1: Não, você quer fazer um evento? Banque o seu evento,
0: tá? Senão a gente não vai, tá?
1: Então é isso. Então manda pra gente no 011-97221-1001. Manda aí qual a desculpa que você usa pra faltar um compromisso. Vamos então agora conversar com o nosso convidado de honra. Ele é mais do que de honra, ele é de platina, de ouro. Ele tem vários
0: duplo diamante,
1: lembra disso? Pra você que tá ouvindo a gente e é jovem, ainda não entendeu. Antigamente, quando o artista vendia muitas unidades de um LP ou um disco, ele recebia um CD de diamante, um LP de diamante. E ele é responsável por muitos artistas chegarem no sucesso. Vamos começar a nossa entrevista com o maior produtor executivo da música brasileira, responsável por nomes como RPM, Ney Matogrosso e Julio Iglesias. Ele é o Midas, entende tudo de música. Senhoras e senhores, Marcos Mainardi!
3: Falta compromisso não, entendeu?
1: Obrigado.
3: Eu tô no compromisso, pessoal do Sobremesa. Então vocês saibam que eu tô nesse compromisso com vocês hoje.
1: Muito obrigado.
0: Ô Marcão, você que é um homem chique, já foi presidente das maiores gravadoras, né? Do Brasil e do mundo. Você deve ter uma sobremesa que você gosta. Deve ser uma sobremesa chique ou você é do povo, assim?
3: Cara, você sabe que eu gosto muito é de abacaxi.
0: Abacaxi? Mas fruta não é sobremesa.
3: É, mas eu como abacaxi porque eu gosto.
1: Então, abacaxi. O nosso primeiro ponto para abacaxi. Nós temos um ranking, a gente fica vendo. E olha, inclusive vamos providenciar um abacaxi de diamante para você. Tá bom? E uma faca também para você descascar o seu abacaxi.
3: Claro.
1: Lembrou o programa do Chacrinha? Você levava muito artista no programa do Chacrinha?
3: Eu levava, nossa. O Fábio Júnior foi um dos que eu levei. Bom, levei o Dominó, Fábio Júnior. Vários artistas, vários. Nem me lembro mais quantos. Mas era um programa muito legal, muito legal.
0: Ô Mainardi, a gente tem aquela música lá do Léo Jaime, que eu tava ouvindo, inclusive, outro dia, né? Da Fórmula do Amor. Ainda encontro a Fórmula do Amor. Eu quero saber, existe uma fórmula pro artista fazer sucesso ou não? Ou o sucesso acontece por acaso?
3: Você sabe que você tá falando uma coisa sensacional. Porque a Fórmula do Amor ele fez comigo. Eu era o diretor artístico nessa época. Fui eu que contratei o Léo Jaime. E ele fez a Fórmula do Amor, como fez uma outra, aquela... Como fez uma que fala palavrão, não sei o quê.
0: Sônia.
3: Sônia também. Eu que dei a ideia para ele fazer Sônia, e ele fez o Sônia. Porque ele cantava muito Sônia bom. De brincadeira com a gente ali, falava aquelas bobagens todas. E aí ele brincava com aquilo. Eu falei, por que não faz uma música inteira, grava inteira? E o Johnny Galvão, que foi o produtor dele, é um português. Era um português, nós trouxemos um português. Você vê que a fórmula, você perguntou a fórmula, não existe fórmula. Música é amor, é coração. E acontece que às vezes a gente perde esse coração. O coração, como é que ele funciona? Um artista que falava antigamente, eu não gosto dessa gravadora, eu só odeio gravadora multinacional, porque as multinacionais. Não. Hoje eles estão precisando, todos eles querendo ter uma multinacional na vida. E não tem mais. Então, quer dizer, no fundo, hoje virou copia e cola. Qual é a música brasileira de sucesso que vocês sabem cantar hoje, vocês três aqui, sabem cantar hoje, que foi sucesso este ano? Nossa. Com um artista este ano. Quem foi o artista que nasceu esse ano? Quem foi? Opa, cuidado. Não tem. Quem o ano passado? Bom, ano passado pode ser que tenha tido a Ana Castela. Você sabe cantar uma música da Ana Castela? Não sabe. Por quê? Porque não tem sucesso. Ela foi e fez um negocinho lá e tal, foi na novela, passou uma música e tal. Tudo bem. Mas qual é o sucesso desses artistas hoje? Não tem. Então, não é que é o Ney, você falou o Ney Mato Grosso aí e tal. O Ney Mato Grosso até foi um dos caras que eu trabalhei bastante. Então tive dois contratos com ele. Teve um na Sony e outro como presidente na Poligram. Mas o Ney Mato Grosso é um dos maiores artistas desse país, como homem, como gente, como pessoa.
1: Como ser humano.
3: Como ser humano. O Ney é algo fora da casinha. Então, outro dia encontrei com ele até no avião, aí nós batemos um papo e tal. Eu já estava fora, ele tava, também não estava mais em companhia. A gente bateu um longo papo lá no saguão do aeroporto. Mas eu te digo, eu não sei. Se o Roberto Carlos, eu trabalhei com o Roberto Carlos muitos anos, então eu posso dizer para você o que o Roberto Carlos gostava, o que não gostava, o que o Ney gostava, o que não gostava, o que o fulano. Então, todos esses artistas, eu trabalhei muito de perto, porque eu gostava muito de ficar perto deles, né? Porque eu sempre fui um diretor artístico que me tornei presidente, sem querer, né? Nunca pensei em ser presidente, mas foram me levando a esse ponto, né? Fui pro México e tal, não sei o quê. E aí me tornei, trabalhei com o Ricky. Imagina, contratar o Ricky Martin. O Ricky Martin. Quem é o Ricky Martin? O Ricky Martin era um cara que estava no Menudo. Era um garotão que estava no Menudo, que não tava, foi mandado embora do Menudo, brigou com o produtor.
1: Ele foi mandado embora do Menudo? Foi. Eu achei que ele quisesse fazer carreira solo.
3: Não, senhor. Tanto é que ele foi morar no México com a mãe. Sim. Ele tava tão duro, tão Durango Kid, que eles dormiam, ele e a mãe, no quarto, na mesma cama. Não tinha como dormir em outro lugar. E aí ele tinha feito uma demo. Chama-se Juego de Arredrez.
2: O que é uma demo? De
3: uma demo é uma demonstração, uma música que não é a gravação definitiva.
0: Grava numa fitinha
3: cassete. É uma fitinha que o cara grava. Hoje em dia, tudo que você escuta na rádio não toca mais, né? Funk, né? Tudo que você escuta por aí, isso aí é tudo demo. Não tem gravação. Ali é tudo demo, entendeu? Então, esquece.
1: É feito assim com...
0: Às vezes é demo do capeta, meu.
3: É tão ruim na minha música. Então, ele mostrou essa demo para um produtor, para um diretor meu. Eu era já o cara que mandava. E o diretor, que era o Manolo Calderon, ele veio e falou para mim. Acho que é aqui. Esse cara canta muito bem, essa música é muito boa. Falei, mas quem é o cara? Ele falou assim, é Ricky Martin. Falei, porra, aquele cara, garoto, tava no Menudo. Porra, bicho, esse cara. Escuta a música. Aí tá a história. Escuta a música. Eu escutei a música. Me enlouqueci, falei, porra, que musicão. Chama o moleque aqui.
1: Chama o cara aqui.
3: Aí ele veio, sentou na sala, batemos um papo e tal, não sei o quê. Ele falou, fiz essa demo e tal, papapá. Eu falei, pera um pouquinho só, vamos ligar pro Luiz Deano, que era o diretor de uma novela de juventude que tava passando na Televisa. E aí ele falou, liguei pro Luiz Deano, pedi para ele escutar a música, ele foi, escutou, falou, eu quero muito essa música, gostei da música, vou colocar na novela.
1: Que legal.
3: Aí eu falei, pô, mas tudo bem, mas espera um pouquinho só. Era uma novela de jovens, tipo Malhação aqui.
1: Sim.
3: Então, uma novela de jovens, tinham dois artistas nossos, na Sony, na novela. Eu falei, peraí, não dá pra você colocar também o Rick Martin? Ele, não, mas espera, bicho, ele não é ator. Eu falei, isso não pode, não importa, cara. Põe o cara na novela. Põe o cara. Ele pôs. Pôs o cara na novela, a música estoura. Que... E aí a história. Aí você pode contar a história como você quiser depois. Faz a história como você.
1: É melhor, melhor a gente ouvir a história de quem fez ela acontecer aqui. Marcos Mainardi, o cara sabe tudo sobre música, um dos maiores diretores artísticos de música do país. Inclusive, eu fiquei até com essa dúvida: o que um diretor artístico faz numa gravadora, Marcos?
3: O diretor artístico, ele. Primeiro, ele escolhe os artistas.
1: Tá.
3: Então eu vou te contar um pouco. O que que eu fiz no México? Quando eu cheguei no México, eu fui sozinho. Cheguei no México e encontrei uns caras lá e tal. Aí troquei o diretor artístico, papo, coloquei o cara comigo e falei: escuta, vamos escutar agora os artistas da companhia. Quantos artistas temos? Ele falou: 125. Eu falei:
1: que isso?
3: Peraí, como é que eu vou conseguir conhecer esses caras? Aí tá, começa a história. O que que eu fiz? Peguei os discos todos. E fui escutando um por um e perguntando para esse Manolo: Manolo, quanto vende este Chico aqui? Ah, vende 3 mil, fora. Naquela época que vendia-se um milhão.
1: A gente tá falando de uma época que vende LP, tipo LP. CD, você sabe muito bem.
0: Bolacha.
3: E aí eu falei: bom, tá bom, então vamos lá. Quer dizer que então, bom, 2, 3, e foi indo. Aí mandei embora 100.
1: Então, quem vendia pouco, você falou: não podemos ter no catálogo.
3: Não serve, não. E depois não cantavam nada. Quer dizer, os caras cantavam mais ou menos, a música estava mal gravada, eu não sei o quê. Eu falei: fora. Você foi eliminando todos. Foi aí que entrou, que pôde entrar o Rick Martin. Foi aí que aconteceram outros artistas, né? Ficou, lógico, ficou Vicente Fernandes, o maior ídolo da música mexicana em todos os tempos, mariachi, que gravou um dueto com o Roberto Carlos, que eu fiz
1: que é muito
3: o Roberto
1: incrível.
3: Carlos gravar um dueto com ele. Que o Roberto é muito engraçado essa história. É uma história para contar, é longa.
1: Ele não queria gravar isso?
3: Não, não, o Roberto. Não, é que acontece, assim, o Roberto é um cara cheio de manias.
1: Sim.
3: Cheio de manias. Então, eu vou contar um pouco
0: achei a história. Achei que era o Raça Negra. Que era
3: não, o Raça Negra. Não. Raça Negra é pinto, bicho, é pinto. Não, o Robertão é... E aí, o Roberto... Acontece o seguinte, eu cheguei no México e não se vendia disco do Roberto Carlos mais no México. Então, eu fiz ele gravar com o Roberto Livre, pedi para ele gravar 3 músicas novas nos discos que eram latinos, discos para a América Latina. Sim. Então ele gravou, e tanto é que a música mais tocada do Roberto naquela época foi a música que deu o Grammy a ele, o primeiro Grammy que o Roberto ganhou na vida. A música não é dele, a música é do Roberto Livre, que era o produtor. Então, aí o Roberto cresceu de novo e tal, não sei o quê. Então, ele foi fazer promoção no México, e eu falei pra ele: olha, eu tenho o Vicente Fernandes, tá gravando uma música, que seria legal você fazer um dueto com ele. A música se chama Aunque Mal Pagueneias, né? Mesmo que elas nos paguem mal, né? Aunque Mal Pagueneias. E aí, tudo bem. Só que acontece que o produtor do Vicente tinha morrido há uma semana atrás. E eu fui mostrar a música e ele perguntou: mas de quem é? Eu falei: é, de um cara aí, do produtor e tal, não sei o quê.
1: Porque ele não ia querer gravar.
3: Opa, pelo amor de Deus. Não ia gravar nunca essa porra dessa música.
1: Quer dizer, peraí, deixa eu entender. Se o Roberto soubesse que o cara que escreveu a música tinha falecido por conta das manias, do toque dele, ele não gravaria.
3: Não ia gravar. Aí eu fiquei quieto e tal, não sei o quê. E aí ele topou e gravou.
1: Ai, meu Deus.
3: Aí fomos fazer o videoclipe. Você pode imaginar o videoclipe na fazenda do Vicente Fernandes, que era uma baita fazenda.
1: Imagina.
3: Uma fazenda gigantesca. E aí fomos lá, Roberto e eu. E aí tinha que andar. O Vicente gostava de andar a cavalo. E aí tinha um cavalo assim grande e tal. E o Roberto falou assim: aí o Vicente falou: você pega, você sobe no cavalo e vai andando. Eu falei: não, um cavalo desse tamanho, um cavalo Eita. Gigante, aqueles manga larga. Robertão, não, você não vai entrar subindo esse cavalo. Pelo amor de Deus, não vai subir no cavalo. Aí tinha um chapéu que o Vicente deu de presente pra ele, um chapéu preto.
1: Pô, não.
3: Bicho. Mas, desculpe, marrom.
1: Marrom.
3: Nossa. Você pôs na cabeça dele e falei: ai, meu Deus, pareceu que eu tinha comprado um chapéu branco.
1: Boa.
3: Pra ele, chapéu de cowboy branco. Aí eu peguei, fomos nos trocar, eu tirei, pus o chapéu branco pro Robertão. O Roberto foi pra... Aí chegou no... Nós estávamos andando, caminhando na grama ali, no... coisa, porque era um pasto enorme. Aí ele olhar assim, uma merda de vaca, né?
1: Sim.
3: E cheio de mosca. E bicho, mas aqui é umas moscas aqui, bicho. Porra, essas moscas. Não, uma mosca é limpa, cara. Essa limpa, mosca é limpa porque essa, isso aqui é coisa limpa. Não tem nada. É merda de vaca, pô. Isso não tem nada. E aí, aí foi, sentou lá e tal. Aí fizemos o vídeo. Você
1: conseguiram gravar.
3: Gravamos o vídeo. O vídeo existe. Quem quiser assistir, é um Kemal Paganés, Roberto Carlos e Vicente Fernandes. Quem
1: dois grandes assistir, músicos da América Latina.
3: Dos maiores de todos os tempos, sim, né? O Vicente é o maior.
0: E o Robertão? Robertão era um grande galanteador. Pode não dizer pegador, né? Que fica meio deselegante, né?
3: Não, eu não posso falar sobre isso. É. Melhor eu não falar sobre as coisas. Claro. Problemas íntimos dos caras, eu não. Eu falo sobre a música dele.
1: Me desculpa pela pergunta maledita.
0: E o Fábio Júnior, então? Fábio Júnior,
3: bom, eu posso falar.
0: Aí você pode falar. O Roberto não pode.
3: Mas é o Fábio, sabe por quê que eu posso? Porque o Fábio. O Fábio é um personagem histórico, de cara de história em quadrinho. O Fábio é impressionante. O Fábio, eu vou dizer uma coisa pra vocês. O Fábio. O cara que gravou o primeiro disco do Fábio em inglês, Mark Davis, fui eu.
1: Que irado.
3: Porque eu peguei o disco na metade. Eu entrei na Polygram, fui contratado pelo André Midani e o Roberto Menescal. E aí eu fui contratado e o cara falou assim: você vai lá para São Paulo. Fica lá em São Paulo. Eu fui lá para São Paulo. Aí chegou em São Paulo e o cara falou assim para mim: olha, o produtor aí parece que brigou na companhia, saiu. E tem que terminar o disco desse rapaz. Mas quem é esse rapaz? Ah, é o Fábio Júnior. E quem é esse Fábio Júnior? É o Mark Davis. Ah, bom, tá bom. Então fui lá, gravei com ele, terminei o disco dele, então é o Mark Davis. Aí falei pra ele, cara, por que você não faz um disco em português?
1: Oh.
3: Por quê? Isso aqui e tal. Aí tanto é que aí o primeiro disco que ele faz em português, na Polygram, chama-se Fábio Júnior, Júnior inteiro. Júnior. Ah. Inteiro. E aí gravamos, tinha umas músicas que ele gostava e tal, ele estava fazendo um programa com o Silvio Brito, um programa na TV Tupi, eu acho, sei lá. Fazia um programa dos dois lá. E aí gravou e tal, mas aí eu saio da Polygram e vou pra Sony. E o Fábio fica lá. E o Fábio sai de lá e tá fazendo novela, começou a fazer novela.
1: Claro.
3: E sai e vai pra Som Livre. E faz o Pai. A música Pai.
1: Clássico.
3: Faz a música Pai. E aí grava a música Pai e tal, a música foi um sucesso enorme e tal, mas só que não vendia disco.
1: Por quê?
3: Não vendia, porque não sei, são aquelas coisas que você não sabe. Disco, você não adianta você querer falar pra mim, essa música é maravilhosa, esse cara canta demais, é o Frank Sinatra, mas não vai... Não, não tem jeito. Música é... Coração,
1: e quem tá falando isso é quem entende. Ouça aqui o Marcos Mainardi, o maior produtor executivo da música brasileira. Olha aí com quem ele já trabalhou: Roberto Carlos, Ney Mato Grosso, pessoal de linha, pessoal de nível. Olha, ouve aí. Mas aí então o Pai, o disco do Fábio Júnior não tava vendendo, ele tava na Som Livre. E você na Sony.
3: E aí eu fui na Sony. E aí eu tinha contratado o Guilherme Arantes. E o Guilherme também tinha um problema também com o produtor e tá bom, é outra história. Que eu também é
0: meu, só resolvendo
3: irmão,
0: bomba,
3: meu irmão.
2: Só tragédia. Só pior.
3: Meu
2: só
3: irmão. Pior, você não sabe os piores que eu peguei depois. Então, então o que acontece é o seguinte: o Fábio, ele fala pra mim, chegou pra mim e falou assim: pô, eu não posso, não tem jeito, não faz sucesso. Falei: faz o seguinte, vem pra Sony, que eu vou dar um jeito em você aqui, porque tá faltando. Um sucessor do Roberto Carlos.
1: É verdade.
3: Tá faltando um sucessor. Aí ele falou, não, tudo bem e tal. Aí foi pra Sony. Só que eu não falei nada pra ele. Falei, olha, agora nós vamos produzir o disco. E vamos pra produzir o disco. Como é que vai produzir o disco? Vou chamar um produtor latino, que é o Oscar Gomes, pra ser o cara que vai dirigir você. Bom, tá bom. Então tá. E aí como é que vai ser? Não, você vai pra Londres comigo. Nós vamos para Londres e vamos gravar em Londres. Aí o Tomás Munhoz, que era o presidente, tinha um compositor que é um craque, um compositor craque, na América Latina, lá na Espanha. E ele fala assim, tem uma música que chama-se Senta Aqui.
1: Muito boa.
3: Eu falei, mas aí o Fábio falou assim, mas eu chamo-se Perales, né? José Luis Perales, que é o nome do compositor, que é um grande artista também lá no... Na Espanha. Ele falou, não, mas essa música eu não gosto. Eu falei, Por quê? Disse, não, porque acontece que essa letra, não sei o quê. Então foi... Aí eu pedi para o Cláudio Rabelo, que é um dos maiores letristas do país. É, pedi pro Cláudio, o Cláudio Rabelo tava fazendo Caça e Caçador, foi o que fez Caça e Caçador.
1: Só música só, boa, mano.
3: Só top, né?
1: Só top.
3: Aí o Cláudio Rabelo falou pra mim assim: não, não vou fazer essa letra, porque o Fábio não gosta. Eu não fica bom eu fazer essa letra pro Fábio, o Fábio não gosta da música. Tá bom. Aí pedi pro diretor da companhia, que era o business affairs da companhia, o Roberto Albuti. Roberto, dá pra você fazer essa letra pra mim? Aí ele, o cara que é cabeça, né? O cara é cultíssimo, né? E aí escreveu a letra. Eu gostei da letra e tal. E aí fomos pra Londres. A gente vai chegar em Londres e ele falou assim: só que eu vou com o meu arranjador. Falei: como você vai com o teu arranjador, bicho? Nós vamos chegar lá. Não, você sabe quem foi o arranjador dele lá? Graham Prescott. Graham Prescott é o cara que fez o arranjo de Live and Let Die do Paul McCartney. Só isso.
1: Que é isso, Fábio Júnior?
3: Só isso.
1: Que
3: só isso? Isso, né? Só isso. Só isso, né? Bom, aí então, tudo bem. Aí ficou, mas eu vou levar o Armandinho comigo. Aí tá bom, que era o tecladista e o arranjador dele. Aí levou o Armandinho. O Armandinho para entrar na alfândega. Puta, a alfândega era difícil porque se falasse que era músico. Falasse que era músico, entrar na alfândega falando que é músico. Não, naquela época em Londres, o cara barrava. O que você vem fazer aqui, entende?
1: Sim.
3: É. Então, vem atrás de mim e fala que você vai para uma reunião de marketing. Então, só que naquelas filas, o babaca entra na fila do lado.
1: Ah, não.
3: Entrou e foi. E aí Eita. O cara perguntou e ele falou: o que você é? Eu sou músico.
2: Ixi, ficou
3: aí. Eu tive que voltar, tive que sair, tirar a minha roupa. O Fábio já tinha saído. E eu tinha a minha roupa, a roupa dele, tava, que você podia estar carregando alguma coisa. E aí fomos. E o Armandinho, bom, a história é a seguinte: o chega lá pra fazer o disco, o Armandinho era arranjador, só que nada. Nem tocou na música, não tocou em nada. Porque ele foi ver os caras tocando. Os caras, os músicos ingleses, é outro nível, né? Outra história. E aí ele ficou, o Armandinho ficou maluco na hora que viu aqueles caras tocando e viu o Graham Prescott ali em pessoa.
2: Que demais.
3: Esse cara. Aí o cara ficou louco, não tocou nenhuma música. Aí não chegava no fim, eu pedi a décima. O Fábio sempre gravava 11 músicas, sempre tinha até uma 11. Então essa 11 era do Fábio, a única dele. Não tem duas, no disco dele. Aí, vou gravar essa música. Então. Oscar, por favor, deixa o Fábio, deixa o Armandinho gravar essa música, tocando piano, pelo menos. O cara tremia tanto que errou várias vezes.
1: Ah, não.
3: Os músicos lá não erravam. Os músicos tocou 1, 2, 3, cantou e acabou. Vai embora. E 6 músicas de um dia, 6 músicas do outro dia. Tchau, boa noite. Tchau. Boa noite. Então. O Fábio, aí o Fábio chega e fala assim: não vou cantar, senta aqui. Ah, não vai? Não, eu acabei de fazer uma música, eu e o Armandinho. Ficamos em casa, que ficamos no hotel os dois. Sim. E fizemos um outro, senta aqui. Aí eu falei: tá bom, deixa eu ver. Ah, boa música. Essa é pro próximo disco. Então é o seguinte: essa aqui você vai gravar. Não, mas acontece que eu nessa letra, não sei. Peraí, senta aqui agora comigo e nós vamos mudar essa letra, porque você não gosta da letra. Mas o que ele não gostava era. Uma frasezinha aqui, outra frasezinha ali, outra frasezinha ali. Nada, é uma bobagem.
2: E a letra muda tudo, né? A letra é o que considera chiclete às vezes, né?
3: Então, mas o Senta Aqui era uma música que a letra era tão easy going que não tem jeito de você buscar outra letra. Você, eu vou para casa, eu vou para lá, sei lá, qualquer. Tira a casa, põe para lá, qualquer coisa, eu nem me lembro o que, que era.
2: Inclusive, falando em letra chiclete, eu vou te falar uma coisa, viu? Eu acordo todo dia cantando. Eu dormi na praça, pensando nela.
3: Olha lá, essa letra, tem outra história.
2: Que eu amo Bruno e Marrone.
3: Eu também. Eu também, fui eu que contratei, né? Então, tá bom. Mas o que eu quero dizer pra você, então, vamos voltar, vamos pro Bruno Marrone? Vamos pro Bruno Marrone.
0: O Marrone, o povo zoa ele na internet, que é o cara que mais teve sorte na música. Porque todo mundo fica zoando o Marrone, que ele não canta nada e foi na cola do Bruno e se deu bem.
3: Mas tudo é verdade. Tudo é verdade, mas alguma verdade. Porque ele toca muito bem sanfona. Muito bem, toca muito bem. Então... vou te contar como é que nasce o Senta... Como chama?
1: Dormir na Praça.
3: Dormir na Praça nasce assim. Eu na hora que eu contratei os caras, eu vi que escutei o disco e falei, esse disco é muito ruim. Então nós temos que buscar uma música melhor e tal, não sei o quê. Os caras da novela, da SBT, estavam fazendo uma novela e tinha o Vicente Fernandes, que era uma música da Televisa, era um programa da televisão, uma novela da Televisa que eles Sim. adaptaram aqui no Brasil. Ele estava cantando em espanhol, Vicente Fernandes, abertura da novela. Eu falei, peraí. Eu vou colocar o Bruno Marrone cantando essa porra dessa música.
1: Pera aí, então, louco. Deixa eu entender. Marcos Maiardi, o cara sabe tudo sobre música e também ajudou com que Bruno Marrone chegassem ao sucesso, principalmente com a música Dormir na Praça. Essa história, então, começa com você vendo a abertura de uma novela lá da Televisa, lá do México, e falando, essa música é boa e eu posso colocar o Bruno Marrone pra cantar ela. Eu quero saber como essa história vai continuar.
0: Eu vou dizer uma coisa, hein, Bruno. Era mais fácil você ter contratado um sanfoneiro do que dividir o cachê com o Bruno.
1: Para,
0: o
1: Marrone.
0: Se o Marrone só toca sanfone...
1: Não, para.
3: Espera aí, mas eu vou dizer uma coisa pra vocês. Não.
0: Fala depois do intervalo.
1: Então a gente vai para um breve intervalo e na volta Marcos Maiardi vai contar como é que surgiu Dormir na Praça de Bruno Marrone. Se você, assim como eu, gosta da dupla, fica com a gente que já tem mais sobremesa. Não saia daí.

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1: Caro ouvinte que nos ouve com seu ouvido, estamos de volta aqui com Sobremesa, o seu programa favorito. E o programinha de Meu Deus de hoje tá muito especial. Nós estamos recebendo ele, Marcos Mainardi. O cara entende tudo de música. Inclusive, ele é o responsável por muitos artistas do Brasil. O cara trabalhou incansavelmente para fazer com que esses artistas fizessem muito sucesso. Tô falando de Ney Matogrosso, RPM, tô falando de Bruno Marrone, Rick Martin, é, até artistas internacionais. Julio Iglesias, quem nunca se pegou ouvindo Julio Iglesias com a mãe, né? Mãe ouvindo.
2: Manuela.
1: É, crazy. É. Trovesse de novo com a mesma pedra e com o mesmo Pierre, lembrei agora. Daqui a pouquinho o Marcos vai continuar a história
2: do Bruno Marrone.
1: Do Bruno e Marrone, como surgiu Dormir na Praça. Daqui a pouquinho, Marcos Mainardi, ele que é o responsável, daqui a pouquinho, o maior produtor executivo de música do Brasil. Mas antes, vamos dar uma olhada na nossa enquete do dia. Batista, é com você.
2: Enquanto isso, tem aqui, ó, o Gabriel Lins respondendo a nossa pergunta de hoje pelo 11972221001. Qual desculpa você deu para não ir a um compromisso? O Gabriel disse o seguinte, ó, eu falei que o motorista do aplicativo demorou mais que 10 minutos para chegar. Me estressei e resolvi não ir. Me senti o Bruno Galhaço.
3: Nossa, é uma boa desculpa, hein? A Patrícia Souza mandou o seguinte: eu inventei uma dor de cabeça. A dor era só de pensar nos chatos que iam naquele evento.
2: Renata Rocha disse que não ia, que não podia ir porque estava esperando uma visita muito importante. Era um entregador de lanche que eu pedi.
1: Então manda pra gente. Manda aí qual é a desculpa que você dá pra faltar um compromisso. 011 972221001. Vamos voltar então com ele, Marcos Mainardi, o cara que entende tudo de música. Por favor, continue a história. Então deixa eu recapitular. Você estava trabalhando na gravadora e aí estava lá na no México quando passou uma novela da Televisa que tinha uma música muito diferente. Falou, essa música é boa, gostei dessa música. Estava sendo cantada em espanhol. Aí o Marcos pensou, pô, eu acho que o Bruno e Marrone podem gravar essa música. Continue então, povo, que eu quero saber como uma novela fez o Dormir na Praia.

0: graça.
1: É, e foi assim. Então, bom, eu tava, já era Brasil, né? Eu tava no Brasil e, a música tava sendo passada pela novela, que foi comprada, sei lá o que, negociada com a, com o SBT e passando da Televisa no SBT, né? Então eu fui lá e peguei a música e fiz em português. O Cláudio Rabelo fez a letra e fizemos em português a música. E pusemos, e trocamos a música da novela. Trocamos a música que era a abertura da novela do, com Vicente Fernandes, e pusemos a música com o Fábio, com o Bruno Marrone. O que acontece é que o Bruno Marrone começou a ter sucesso com essa música. Mas ele não tinha disco ainda, que fosse um disco que pudesse ser forte, né? Pra isso tudo. E aí eu fui assistir eles lá em Barretos. É, tava lá o Catenas, que era o meu diretor de marketing comigo. E o Catenas, acho que eu não, né? É, ele era o diretor de marketing. Porque o Catenas esteve comigo nos Estados Unidos também, mas eu nem me lembro mais os caras. Porque uma coisa muito importante: ninguém faz nada sozinho, vocês não fazem nada sozinhos. Tem uma equipe aqui atrás fazendo com vocês e tudo mais. Eu também não faço nada sozinho. Eu tinha uma equipe grande trabalhando comigo. O Catenas era um deles. E o Catenas chega pra mim e fala: vamos lá assistir lá o Bruno Marrone, lá, não sei o quê. Ele vai, não vai abrir, não vai ser dentro
2: do show.
1: No show lá do palco, no palco principal, né? Vai ser num palco lateral. Falei: tá bom.
2: Entendi.
1: Vamos lá. Aí ficamos, começamos a assistir. E os caras levaram bailarina, levaram músicos, caramba, levaram tudo, ai, tão tocando e tal, não sei o quê. E o público, ninguém falava nada. O cara olhava pro lado, pro outro, falava: como vai você? Tudo bem?
2: Que isso?
1: Tudo bem com você? E o público, nada. Aí, de repente, o Bruno fala: bom, então agora nós vamos tocar umas músicas com voz, violão e acordeon. Ah, tá bom. Aí pegaram, tiraram, usaram o acordeon, começaram a tocar. Cara, começaram a ir pra frente. As pessoas começaram a ir pra frente e começaram a...
2: Que legal.
1: A prestar atenção neles. Porque até aquele momento, com toda aquela banda, com as bailarinas dançando e não sei o quê, papapá, tocando e tal, nada. Começaram a prestar atenção nos caras. E aí, eu falei: ô Catenas, seguinte, bicho. Eu acho que o negócio tá ali, ó. Acho que esse é o negócio. Porque até agora não tinha nada. Agora esse é o negócio. E começaram a cantar. E cantaram Dormir na Praça. Que era uma música que eles tinham gravado há uns 3 anos atrás, na Continental. E tava lá, parada. E aí eles cantaram. Quer dizer, um dos standards que eles tinham. E foram, entendi, cantando os standards e músicas sertanejas antigas e novas. E sei lá, o que que era. E eu falei: meu Deus. Isso é isso que tá aí. É isso que tá aqui. Catenas, seguinte, chama o Maluli e vamos mandar o Maluli lá pro estúdio com eles pra gravar isso. Eu quero isso. Quero que grave assim, isso que tá aí. Sem palma, sem nada, aí no estúdio. Aí nós fomos pra lá e ele falou assim: é, pode ser que tudo bem, mas acontece que tem um CD pirata, que estão fazendo um CD pirata aqui. Falei: meu Deus, o CD pirata? Como que CD pirata? Traz o CD pirata, deixa eu ver o CD pirata. Aí trouxeram o CD pirata, tinha uma foto deles ali e tal. E eles tinham feito um programa em Uberlândia, ou sei lá onde, e os caras copiaram o programa que eles fizeram, que eram essas músicas.
2: Caramba!
1: Voz, violão e sanfoninha e tal. E gravaram, os caras gravaram tudo isso e fizeram. E os piratas foram lá e copiaram e fizeram um CD pirata.
3: Eita!
2: Caramba!
1: Eu falei: sabe de uma coisa? Nós vamos fazer o seguinte: nós vamos copiar a capa, inclusive, do CD pirata. Mas bem feita, a capa bem feita. Agora, copia a capa, copia tudo que tá, tudo que tá, do jeito que tá, do jeito que tá a capa.
2: Sim.
1: Copia a capa. E vamos gravar. Aí foram gravando com o Maluli e tal, e Dormir na Praça, e não sei o quê, não sei o quê. E gravamos 600 mil. Tinha vendido 30 mil lá nessa área.
2: Entendi.
1: Tinha vendido 30 mil esse CDzinho pirata vagabundo. Nós fomos e fizemos, gravamos 600 mil. Aí eu falei: puta. E aí começa todo mundo a cantar o Dormir na Praça.
2: Que legal.
1: Aí, sabe uma coisa, vamos fazer um negócio. Agora vamos fazer ao vivo. E o empresário, o Júnior, falou assim: mas se fazer ao vivo aonde? Eu falei: num teatro aí. Aluga um teatro aí. Lá no fim de São Paulo, ali, né? Não sei, aquele teatro que agora virou virou coisa de evangélico. Vai aquele lugar lá, aquele lugar. Eu não me lembro o nome. Vai, grava lá. Não, mas como eu vou fazer? Não, você conta. Oh, eles têm público aonde? Ah, em Campinas, ok. Pega um ônibus de Campinas e traz os caras pra cá e põe os caras lá em Campinas.
0: Sensacional. Ali.
1: E aí trouxeram várias pessoas, várias. E lógico que eles já começaram a ter sucesso em São Paulo.
0: Que demais.
1: E aí, aqui. Aí começaram a ter sucesso em São Paulo. E aí fizemos o disco ao vivo.
0: Que delícia.
1: Com a, só que aí com banda. Tocando, dormindo na praça com banda, que é o que você demais. Conhece, que é o DVD ao vivo.
0: Sabe o nosso convidado? Ele é um gênio. O cara tem filho, ele tem faro, ele sente o cheiro. Quando ele vê uma coisa boa, ele fala, isso aqui é bom, isso aqui vai dar bom. Ele toca a mão e transforma tudo em sucesso. Bruno e Marrone, nem Mato Grosso, RPM, Julio Iglesias e também Rick Martin. Ele é o Marcos Mainardi, senhoras e senhores. Ô, está, Lucas, aqui conosco.
3: Antes de você entrar no próximo assunto, eu queria fazer uma pergunta que você responder rapidinho, Mainardi. Teve algum artista assim muito top que chegou com uma música pra você e falou, ó, Mainardi, essa música aqui, você virou pra ele, falou, isso aí é uma bosta. Já teve isso ou não?
1: Não.
3: Não?
1: Não, não. Sempre, por exemplo, você falou agora, eu me lembrei do Latino. O Latino me trouxe o Dormir na Praça, do, como chama a música lá?
0: Festa na P.
1: Festa na P. Me trouxe o Festa na P. E todo mundo na companhia falava pra mim assim, é, mas ele tá queimado. Falei, como que tem um artista queimado? Não existe artista queimado, existe um artista que não tem sucesso. Não, mas essa música, peraí, essa música é muito boa. Essa música é uma música que foi sucesso na Europa Oriental. Cuidado, essa música, toma cuidado, essa música foi um sucesso lá fora. Não, mas não sei o quê.
3: E aí
1: fui contra, foram contra. E eu banquei o Latino.
3: Bancou o Latino.
1: E aí foi.
4: E aí rolou a festa na P.
0: Graças a Marcos, mas nada. Marcos, uma dúvida. É, esses artistas, eles têm muita rixa. Você cuidava de muitos artistas, né? Você é o responsável por trazer sucesso pra eles. Eles tinham briguinhas, picuinhas. Tipo assim, ah, esse cantor não faz show com outra cantora. Vou dar um exemplo. A gente tá vendo agora Xuxa Meneghel e Mara Maravilha. Elas estão aí tendo uma tretinha. Lá atrás, quando também elas eram cantoras, também tinham treta? Essa treta já é antiga?
1: Ó, eu digo uma coisa, eu conheço bem a Xuxa, porque eu trabalhei com a Xuxa lá nos Estados Unidos. É, Marlene Matos, conheço melhor ainda. E a Mara também conheço a Mara. Mas eu vou dizer uma coisa pra você, a Mara nunca teve o sucesso que a Xuxa teve. A Xuxa teve um sucesso avassalador. Avassalador. É uma coisa impressionante, tanto Doce Mel. Isso é uma música do Cláudio Rabelo. Você vê mais uma vez o Cláudio Rabelo. Quer dizer, é uma música dele. Que agora ela faz a abertura do show dela, é a abertura do Doce Mel. Com Doce Mel. Então, eu não acho que tenha rixa nem nada. Eu acho que, na verdade, naquela época, tinha mais problema com RPM, com Rádio Táxi, com Capital Inicial, com Paralamas, ou com
3: Barão.
1: Tinha os caras Barão. Os caras ficava meio assim, um com o outro e tal. Ninguém ficava amigo, né? Não existia esse negócio muito de amigo. E eu tive muitos desses artistas na companhia. Eu não sei, eu te digo, poucas vezes eu vi problemas entre eles. Porque na MPB não tinha. Mas tinha uma coisa. Tinha muitos artistas que não gostavam da Simone. Porque a Simone tinha outra visão. Então tinha a turma que era do Caetano, o Gil, Betânia e Gal. Sim. Eu trabalhei com o sucesso maior do Caetano em espanhol, fui eu que fiz com ele. A Betânia também foi o disco
0: cantando
1: Roberto Carlos, a música do Roberto Carlos. Sim. Também fui eu que dei ideia. Quer dizer, não fui eu que dei a ideia, foi Max Pierre que deu a ideia. Muito Você bom. Vê mais um diretor artístico que contribui.
0: Muito bom.
1: E mais outro diretor artístico que contribui, que é o Max Pierre, no caso da Simone. Eu contratei a Simone e ninguém queria, que é o disco, não sei se vocês sabem, é o disco mais vendido no Brasil de todos os tempos.
0: Não sabia.
1: Mas bom, você saber.
3: No Natal.
1: Sabe qual é?
4: Exato. Então é Natal.
1: Exatamente, é esse.
0: Que loucura.
1: Que ninguém aguenta mais. Né? mas, tudo bem. O que eu quero dizer é o seguinte, aí não havia problema. Havia problema, por exemplo, o Roberto Carlos, para ele liberar as músicas dele. Para Betânia, porra, ele chegou para mim e falou: Eu fui lá no estúdio com ele, falei, bicho, ué. Ele falou, bicho, porra, pra você eu não posso dizer não.
0: Ah, pra mim não podia dizer não.
3: Boa.
0: E eu quero que você também não me diga não. Eu gostaria muito de que você pudesse voltar ao nosso programa.
1: Ah, volto, com o maior prazer.
0: De verdade, porque
1: volto.
0: Muita história. É uma delícia. Você é uma pessoa incrível. Suas histórias são mais incríveis ainda. E você faz parte da música brasileira. Você fez a música ser o que a gente é.
4: E
0: hoje
4: mundial
0: no Brasil,
4: também.
0: É, fez o mundial. A gente deve muito a você. Muito obrigado. As rádios devem a você. Obrigado, Marco.
1: Obrigado, eu que agradeço.
0: Infelizmente,
1: a você.
0: Infelizmente, o nosso tempo da entrevista está acabando, mas eu gostaria que você desse os seus recadinhos finais e que você não me dissesse não. Que você não, volte aqui no nosso programa.
1: Então, peraí, então eu vou dizer pra você. Não existe pra mim. É sim, claro.
0: Pô!
1: Mas é claro, que eu vou voltar. Gostei muito de vocês, vocês são muito.
3: Me empresta uma grana.
1: Me empresta uma grana? Aí tá minha, aí eu digo não.
0: É boa, E na próxima vez não. Vai ter abacaxi.
1: Mas boa. Eu só quero dizer uma coisinha pra vocês aqui. É, música é amor. Música é carinho, é amor, é ternura. E você tem que ficar 24 horas fazendo aquela música. Porque você imagina o que o Paulo Ricardo com o Schiavon faziam aquelas músicas e ficavam anos fazendo aquela música. Eles ficaram anos ali em cima daquilo. Tô falando deles, como eu posso falar do Djavan, como posso falar de qualquer um outro. Mas eu digo a vocês, é o Chico, pô, o Chico, o maior sucesso que o Chico teve é comigo, com aqueles DVDs do Chico, né? Que fizemos.
0: Na Band.
1: Milhão e 200 mil DVDs que vendemos do Chico. Bom, o que eu quero dizer para você é que música é amor. E os caras, para gostar de música, o cara tem que estudar música. No Brasil, ninguém gosta de estudar música. Tem que estudar música. Porque o único jeito de você ser alguém na vida é estudando música. Eu sou administrador de empresa, sou advogado e sou músico.
0: Bom, pô,
1: então, qual é o problema?
0: Tá aí. Palavras de Marcos Mainardi. Muito obrigado. Você é muito querido. E volte, por favor, ao nosso programa. Tá bom?
1: Maior prazer.
0: Um beijo enorme. E a gente vai seguir aqui o nosso programinha de medamos, aproveitando que durante a entrevista com o Marcos, o cara mais incrível do planeta, ele citou essa diferença entre Xuxa e Mara Maravilha. Você viu que a diferença realmente existe, né?
4: Existe,
0: claro,
4: existe,
0: né?
3: Abissal, inclusive.
0: Bom, ué, palavras, né? Palavras
4: existe
0: aí.
4: Existe até no cabelo, né? Uma morena outra loira.
0: Verdade. Isso me lembrou, porque na semana passada, aqui no Sobremesa, nós recebemos o Bruno de Simone. O Bruno de Simone é um jornalista que ele se especializou em celebridade. Ele sabe tudo. Ele tem fontes, ele é um cara que trabalha com fofoca, mas trabalha sério.
3: É o boca de sacola.
0: É o boca de sacola.
4: Boca de
0: na
4: sacola.
0: Semana passada, ele veio no nosso programa e comentou sobre a Mara Maravilha. Vamos dar uma... Vamos ouvir?
3: Ele
0: vamos
3: defendeu a Xuxa. É. Porque a Mara Maravilha fez acusações sobre a rainha.
0: Boa.
3: Né? Então, e aí o Brunão tomou as dores e mandou ver.
0: Vamos ver o Bruno defendendo a Xuxa das acusações da Mara Maravilha.
4: Eita.
0: Solta pra mim, Cuca, por favor.
5: Mara, você é invejosa, amargurada, recalcada.
4: Dona Mara Maravilha está ameaçando processar quem chamá-la de invejosa.
5: Mara, você é invejosa, amargurada, recalcada.
3: Deixa eu sair do vídeo aqui pra aparecer só ele.
0: Seguinte, ó, vamos explicar o contexto. A Mara Maravilha foi nas redes sociais para fazer uma certa postagem que foi interpretada por muitos como uma picuinha, como um certo desabafo invejoso sobre a Xuxa Meneghel. Ela que está em turnê de despedida com as Paquitas, ela foi lá, fez seus shows aí na Arena, no São Paulo, no Allianz Parque, e aí chegou a Mara Maravilha e fez um videozinho que muitos estão chamando de invejoso. Explica melhor pra gente, Bruno.
5: Gente, olha, é surreal ver isso, sabe? Assim, porque assim, não desmerecendo a história da Mara, né? Ela teve seu momento, ela fez sucesso. Não fui baixinho da Mara, tá? A apresentadora que marcou minha infância, que marcou minha história, é a Xuxa. Não teve mais nenhuma. Foi ela. Mas a Mara teve seu momento. Eu lembro de um clipe dela que eu amava assistir, Jesus Cristo, no Ritmo Olodum. Era um clipe bem à frente, na época, nos anos 90, ela rebolando ali no Pelourinho. Incrível. E a Xuxa, eu lembro que a Xuxa sempre enaltecia a Mara, como cantora, principalmente. A Xuxa sempre falava isso. Que a Mara, das apresentadoras, era a que cantava de verdade. É uma verdade. Enfim, mas a Mara sempre se mostrou ser uma pessoa sem noção, né? Desde lá de trás, que resgataram um vídeo dela falando no show da Xuxa sobre a relação da Xuxa com o pai. Quer dizer, é uma pessoa sem noção, inconveniente, sem noção. Como as pessoas falam dela sobre nos bastidores, ela é assim de fato, né? Insuportável.
0: Lembrando, mas lembrando que os nossos microfones estão abertos para Mara Maravilha. Por favor, se você quiser vir aqui.
4: A gente não chama Uber, ela vem de Balão Mágico.
5: E aí a gente vê o recado.
0: Balão Mágico é Simoni. Porra, Miyuti. Caramba,
3: balãozinho que tem a Mara.
0: Jesus amado.
5: A gente vê um recalque passando porque a Xuxa lotou um estádio de dois
0: também. Tá vendo?
3: Viu?
0: Essas são as palavras do Bruno de Simone, jornalista, que é especializado em celebridades. O cara é um especialista, estudou tudo. Agora, vocês viram que a Mara Maravilha, ela fez aquela postagem, aí o Bruno foi lá. Foi defender a Xuxa. Vocês viram? Tá tudo certo pra vocês, né?
3: Aí muito a Mara bem. Acho que não gostou muito do que o Bruno falou.
4: Não gostou do que o Bruno falou, não, viu?
0: Vocês acham que a Mara não gostou do que o Bruno falou?
3: Eu tenho certeza.
0: Eu tenho certeza que ela não gostou.
3: Porque a equipe jurídica de Mara Maravilha entrou em contato com o Bruno, né?
0: Pois é, a Mara não gostou desse vídeo que ela viu, não gostou. E aí, a equipe jurídica entrou em contato com Bruno de Simone.
4: Pedindo pelo pedido de desculpas.
3: Retratação.
4: Né?
3: Retratação. Ainda bem que não foi comigo.
4: Só que o Bruno veio ontem aqui e deu a resposta sobre essa retratação para a dona Mara Maravilha. Por favor, Cuca.
0: Vamos ver.
5: Falei, eu repito. Mara, você é amarga, trevosa, amargurada, invejosa.
0: Se você tá com ranço de uma cantora apresentadora dos anos 80 chamada Mara Maravilha...
5: Total ranço.
0: Vamos tentar entender.
5: Total.
0: Ô, Bruno, você veio aqui no nosso programa e na época a gente deu a notícia sobre a grande polêmica envolvendo Xuxa Meneghel. Ela se apresentou, fez um show pra mais de 50 mil pessoas, usou um figurino meio polêmico ali e a Mara Maravilha gravou um vídeo detonando a Xuxa Meneghel. E aí você veio aqui, defendeu a Xuxa e ainda disse algumas palavras para Mara Maravilha. E a gente achou que tivesse acabado tudo certo por aí. Mas eis que você está vindo para o programa de hoje, para a estreia do quadro Boca de Sacola. E o que é que te aconteceu, Bruno de Simone?
5: Na verdade, ela não gravou um vídeo, ela gravou mais de 40 stories. Foram mais de 40. E assim, o que aconteceu? Eu estava vindo pra cá, meu telefone tocou e era o escritório, se apresentou como um advogado do escritório de advocacia da Mara Maravilha, pedindo pra eu me retratar, porque o que eu falei, palavras duras em relação à Mara, que eu andei difamando a Mara. Ou seja, eu não posso ter opinião em relação a ela. E aí eu perguntei se ela tinha uma rede em casa, uma rede preguiçosa pra deitar. Porque eu não vou fazer nenhum vídeo me retratando. O que eu falei, eu repito. Mara, você é amarga, trevosa, amargurada, invejosa.
0: Tá vendo? Palavras.
3: Eu gostei do trevosa.
4: Trevosa.
3: Até comentaram lá. Eu gostei do termo trevosa.
0: Trevosa.
3: Eu não sei o que. Quem mais comentou? Eu quero saber quem mais comentou no
0: Boa.
3: Post que a nossa equipe do digital, que a gente tá no digital, no TikTok, no YouTube,
0: na
3: no Instagram,
0: televisão, tamo
3: na
0: tudo.
3: Televisão. Eu quero saber, Lucas, me diga agora, quem comentou no nosso post do Instagram da TMC? Fala aí, fala.
0: Xuxa Meneghel, senhoras e senhores.
3: A rainha
0: dos baixinhos, a eterna rainha. A equipe da TMC pegou esse vídeo que você acabou de ouvir.
3: É o corte que eles falam.
0: O corte e postou nas redes sociais. E aí quem foi lá comentar?
3: Quem?
0: Xuxa Meneghel, a rainha. E foi muito querida, falou assim, eu vou ler. Bruno, obrigado.
4: Dela.
0: Bruno, obrigada, de coração. Beijinhos. Olha que bonito.
3: Você viu?
0: Olha que bonito. Olha o comentário da Xuxa. Bruno, obrigada, de coração. beijinhos, beijinhos. É muito típico da Xuxa, ela é muito fofa.
4: É uma fofa, mas não foi só a dona Xuxa Meneghel que comentou, não.
0: Opa, teve outra
4: até
0: pessoa?
4: Até porque a TMC, né, está no YouTube, no TikTok, no Instagram, em todas as redes sociais, nós temos nosso site também. E lá no TikTok, esse corte também viralizou.
3: E aí? Foi lá comentar.
4: Dona Mara Maravilha se manifestou.
0: Peraí.
4: Tinha muitos comentários, né, galera? E aí tinha um seguidor que postou o seguinte, falando, Xuxa, rainha. E aí a Mara comentou nesse comentário do seguidor. Ela disse, ó, ó, ó, ó, ó, ó, ó.
3: Tipo um
4: sete ós.
3: Que isso? E aí é tipo aquele meme. E aí, Tino, sentiu, Galvão? Sentiu.
0: Eu quero saber, ô Mini Ruth, você que é mais da internet, você que é do pessoal que comenta, posta, o que quer dizer esses sete ózinhos?
4: Eu achei que foi um pouco irônico, meio debochado, do tipo, porque o cara comentou Xuxa Rainha, ela... e embaixo ela comentou,
3: É tipo aquele,
0: será? Eu acho que a gente deveria ouvir a Mara Maravilha, tanto a Xuxa quanto a Mara. E nós aqui da TMC sempre prezamos por isso. Nós apuramos, nós checamos, nós verificamos antes de trazer qualquer informação. Isto não é só para o Sobremesa, é para toda a programação.
3: Dois lados da notícia.
0: Exatamente.
4: Mas temos um terceiro lado que é do Bruno, né?
0: É, mas eu vou mostrar aqui daqui a pouquinho. A gente foi fazer contato com a Mara Maravilha, mas daqui a pouquinho. Mas ó, antes eu vou mostrar para vocês o que o Bruno comentou sobre essa novidade que a Xuxa e também a Mara Maravilha comentaram no vídeo em que o Bruno de Simone, o jornalista de celebridades,
3: Boca de Sacola,
0: fez aqui na TMC. Olha só o que ele comentou. Vamos ouvir aqui.
4: Fala,
0: o áudio dele.
4: Boca de Sacola.
6: Isso não é só pro sobremesa. 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

0: assim?
1: Ele fala assim,
2: é. Ele boca de sacola tá no 2.0.
0: Então vamos embora mais rápido que ele. Então
1: vamos seguinte, eu sei. Vamos indo e ó, Mara Maravilha e Xuxa, vamos adorar receber vocês aqui, tá bom?
0: Não, já vamos resolver essa treta no Fight Music Show, em cima do ringue.
2: Não precisa ser juntas, tem uma cada dia, né?
1: Muito obrigado pela sua audiência e o Sobremesa vai encerrando por aqui, mas amanhã estamos de volta. Um beijo.

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1: Olá, olá! Seja muito bem-vindo, gente, ao Corre TMC. Eu sou Mirelle Mosquela. Quem cedo madruga já correu 2 quilômetros. E você? Já tirou o seu popô do sofá e fez alguma atividade física? Já mexeu aí, mexeu e remexeu o esqueleto, porque é bom para o corpo, para a alma e para a mente? Falando em bom para o corpo, alma. Já fiz uma corridinha hoje, muito bem-vindo, André Galvão.
2: Muito, muito bom dia, boa tarde, boa noite, né? Não sei que horas que as pessoas estão nos ouvindo, porque graças a Deus o Corre TMC está sendo reprisado muitas vezes no final de semana para essa galera toda. Olha, minha cara Mirelle Mosquela, eu já fiz o meu cardio hoje, é bonito falar isso, né?
1: É aquele famoso tapado?
2: É, não, a galera agora, quando a gente começou, não tinha isso aí de fazer meu cardio. A galera só falava que corria, né?
1: É, agora faz um cardio.
2: Né? É, agora você faz o cardio, né? Então hoje eu já fiz o meu cardio, mas vambora, vamos pra cima, tamo junto, Mimi. Temos coisas importantes pra falar, né? Que bacana aí o que rolou. É, lá na Suíça, na semana passada.
1: Ô, louco, hein? O que foi isso, gente? Que fenômeno. Semana passada, então, em Zurique, na Suíça, na competição que é super famosa, né? Super tradicional do atletismo, a Diamond League. Ele, Alisson dos Santos, o nosso querido Pio, é o novo recordista mundial dos 400 metros com barreiras. O brasileiro simplesmente venceu com 45 segundos e 80 centésimos.
2: Loucura.
1: Quebrando uma marca que era de 49 segundos e 94.
2: É, 45 e 94.
1: 45 e 94.
2: 14 centésimos ele abaixou e bateu o recorde mundial. É realmente espetacular. Esse tá no corre.
1: Não, esse tá sempre no corre. É. Um beijo pra você, Pio. Já fica aqui o convite pra você participar. Chega mais aqui no corre, né, da TMC, pra contar um pouquinho mais pra gente sobre esse feito incrível que você fez. E o Pio é gente boa, mó vibe. Toda vez que ele vai ali competir, você vê que ele tá sempre dançando, faz uma dancinha. Ou seja, ama o que faz, brabíssimo. Lembrando também que é medalhista, né?
2: Sim.
1: Olímpico, bronze em Tóquio, bronze também em Paris 2024. E é isso, é o único brasileiro bicampeão de medalhas olímpicas em provas de pista de atletismo masculino. Então, uma salva de palmas pro Fios.
2: Pio. Muito legal. E ele bateu o recorde, né? E pouca gente sabe disso, mas o Brasil até quebrou alguns recordes mundiais mais recentemente, mas sempre em pistas indoor, né? Aquela coisa que eles não consideram tanto, porque aí não tem a incidência do vento, né? É. Não, claro, é um recorde mundial também, tem que ser considerado, mas não é como numa pista, numa Olimpíada, né? E o Alisson dos Santos foi o primeiro recorde mundial do Brasil em pista desde 1975.
1: Chupa Brasil, chupa mundo.
2: 51 anos que a gente não tinha um recorde mundial em pista. Então é um fenômeno mesmo, merece todos os aplausos, todo o reconhecimento, duas medalhas olímpicas já no currículo, e é claro que a gente já fica na expectativa para os Jogos de Los Angeles.
1: Pista logo ali, vai. Daqui a pouquinho, né? 2028.
2: See
1: you, LA. É isso. E pra gente bater um papo, então, pra gente já começar o nosso Corre TMC contudo, gente, a gente recebe agora, né, para quem está acompanhando a gente no YouTube, ele está online, super conectado com a gente, um dos maiores nomes da corrida no Brasil, fundador da assessoria RunFan, é o Mário Sérgio, que completa mais de 30 anos formando corredores e ajudando, claro, a construir essa cultura da corrida no país. Então, Mário, seja muito bem-vindo.
3: Obrigado. Gostei das palmas. Obrigado, Mirelle. Obrigado, André. Prazer estar com vocês aqui, ó, falando com os ouvintes da TMC. E fico feliz de saber que vocês já pagaram o seu cardio aí hoje.
2: Não, quando o Mário Sérgio começou a dar treino, aliás, já são muitos convidados que a gente trouxe aqui, né? Já foram muitos que a gente trouxe aqui que citaram o Mário César.
1: É verdade, né? Muitos. Nossa, muitos. Todo mundo que vem pra cá cita Marcos Paulo Reis, Nelson Venâncio e Mauro Sérgio também da Run Fun.
2: É isso. Então é muito legal a gente tê-lo como convidado, mas quando o Mário Sérgio começou a treinar a rapaziada lá, ninguém falava esse negócio de cardio, né, Mário? Isso aí é novo, esse papo aí.
4: Não, ninguém falava isso, não. Isso é novo.
1: Ô, Mário, a gente estava trocando uma ideia agora, que no começo do Corre TMC, né, falando sobre o Pio, e eu acho legal a gente falar sobre isso, né, com você também. Então, assim, a conquista histórica do Alisson dos Santos, ela é muito importante pro cenário da corrida, né? O Pio aí, então, bate o recorde mundial, é o mais novo recordista mundial, e você, como treinador, o que mais impressiona numa performance como essa? Você acha que é técnica, é preparação mental, é disciplina?
4: Olha, Mirelle, eu sou um apaixonado, né, logicamente, pelo esporte, né? Minha vida inteira foi esporte. Eu fui atleta competitivo de um outro esporte, que é a natação, né, de onde eu vim. Então participei de, né, treinei dos 5, 6 anos de idade até os 23 anos, e então eu dou muito valor a essas conquistas, né, pessoais dos atletas, porque é colocado muita coisa em cima, né, ele abdica de muita coisa, é muito, muito treino, é muita... sabe, muito sofrimento, muita dor, né, nos treinos. Então, o que mais me impressiona no Pio, na verdade, tem a técnica, lógico, uma técnica maravilhosa, mas principalmente, né, a resiliência dele, né? A disciplina, e uma coisa que eu acho muito exclusiva dele, que é a alegria com que ele compete. Eu acho que você chegar numa Olimpíada, numa Diamond League, né, e antes da prova ver a... ele corre confiando nele. E ele começou, e é bom lembrar, né, que ele começou no sub-20 a participar de campeonatos mundiais em 2016. Então são 10 anos, né, que ele está no pódio, desde o sub-20, brigando com os melhores e baixando o tempo. Quando ele começou em 2016, ele tinha 55,3, né? Hoje ele vai lá e faz 45, quer dizer, semana passada ele fez 45,80, né? Então 10 segundos numa prova de 400 com barreira, em 10 anos, né? Isso é um negócio extraordinário. Mas o que mais impressiona mesmo é como é que ele compete numa coisa de tanta pressão, de tanta coisa em jogo, dinheiro, patrocinador, né? Tudo com aquela tranquilidade, aquele bom humor, aquela alegria. Isso para mim é extraordinário.
2: E assim, até por trabalhar com tantos atletas amadores, Mário, como que um atleta como ele, né, o Alisson Pio, como que isso acaba refletindo no seu dia a dia com os caras que estão começando, com as meninas que estão começando, ou com os mesmo as pessoas já de idade, que também de alguma forma podem se inspirar no Alisson? Como é que funciona isso, né? O sucesso de um atleta olímpico brasileiro, como que isso se reflete também nesse dia a dia com essa galera toda que quer brincar, quer participar, quer treinar, quer ter uma melhor condição física?
4: Olha, André, eu acho que o que o Alisson traz para o Brasil, em primeiro lugar, todo mundo fica orgulhoso, né? Então tem aquela coisa de Brasil, como você falou, né? Em pista são 50 anos, né? Que foi o João do Pulo, acho que foi o último a bater o recorde em pista, né? Mundial, se eu não me engano. E o recorde, né, no atletismo, né, desde 98 com o Ronaldo da Costa, né? A gente não tinha um recorde mundial desde 98. E o recorde do Ronaldo não durou muito tempo, né? Mas foi o último recorde no atletismo que nós tivemos, né? Então acho que a primeira coisa que traz aquele orgulho muito grande, né? Aquela alegria. E uma coisa que acho que traz para os amadores, e eu espero que traga cada vez mais, né? É a importância da disciplina, né? Nos treinamentos. Eu acho que isso é um grande... Eu acho que o maior exemplo que um atleta profissional como ele, assim, traz é a importância de um dia após o outro mesmo, né? Eu estava comentando, 2016 até agora, né? São 22 anos, né, que ele, desculpa, são 10 anos em alto nível, mas ele começou a treinar antes ainda. Então imagina o que que é treinar 7 vezes por semana, 6 vezes por semana, de manhã à tarde, fazer musculação, dormir cedo. Então eu acho que essa disciplina para conquistar algo, eu acho que é uma coisa que eu espero que traga como exemplo para todos os praticantes, né?
1: Disciplina, né? Então...
5: Palavrinha-chave, né? Não,
1: disciplina e resiliência, é, né? Isso. Duas palavras ali, chave, resiliência. Né? Resiliência que o Mano acabou trazendo pra gente.
4: É, Mirella, porque é o seguinte, né? Tem dia que ninguém quer treinar. Muitos dias um atleta desse não quer treinar. Acho que talvez algumas pessoas achem que esses caras são do outro mundo porque não tem dia ruim. Não, tem dia ruim sim. Tem dia que você chora na pista, tem dia que você não quer levantar da cama, tem dia que você está dolorido, você está cansado. E você vai lá e enfrenta. Eu acho que isso é uma coisa que mais me... Pelo menos quando eu era atleta, é o que mais me trouxe para mim como pessoa, né? Para o meu trabalho, para o meu dia a dia, que eu procuro passar para os meus filhos. Meio que um cara desse mostra, né? Que não tem nada de... Não tem almoço grátis, né? Assim, é muito treino, é muita dor, é saber conviver com a dor, é ficar confortável no desconfortável, né?
1: Agora, Mário, não, exatamente, concordo com tu. Aonde eu assino aqui, Mário? Tudo que você falou aqui, onde eu assino? Agora, vamos falar um pouco da Ranfan? Porque assim, Ranfan completa então assim quase 30 anos, é isso? Quando é que completa 30 anos de assessoria? Já completou, tem mais de 30 anos.
4: Tem mais de 30 anos, a gente está com 33 anos, né?
1: 33 anos.
4: Bastante tempo.
1: Bastante tempo, então você viu... Todo, né, todo o percurso que a corrida foi apresentando, né, no Brasil, no mundo, a corrida saía ali de um esporte que era muito nichado para virar um fenômeno. Eu sei que muitas coisas mudaram, mas você consegue listar algumas nesses últimos 30 anos que mudou muito para você como treinador, que está ali pertinho desses corredores também, acompanhando esses atletas amadores e também profissionais?
4: Olha, Mirelle e André, eu acho que o que mais mudou, o que eu acho que mais mudou nisso, porque o corredor, na verdade, né, ele, na minha opinião, ele mudou um pouco a idade dos corredores no Brasil, principalmente ultimamente, né, mas o corredor sempre foi, me parece, quando chega pra gente, me parece mais ou menos a mesma coisa, lógico, tem os diferenciais da questão das mídias, que isso ajudou a mudar tudo mais. Mas eu acho que num cenário de corrida, o que mais mudou para mim foi a profissionalização, né, dos organizadores de prova de corrida no Brasil. O Brasil se torna, né, um dos maiores, talvez o maior centro de corrida da América Latina. E então as provas no Brasil são organizadas, né, principalmente São Paulo, aqui também, Rio... São organizadas de um nível muito, muito bem feito, muito tecnicamente bem feito, e o número de provas, que é algo que me impressiona, né? Eu lembro nos inícios dos anos 90, as provas eram feitas no Ibirapuera, volta de 3 quilômetros, e participavam 500 atletas, né? Eu tive há 2 semanas atrás numa prova que é o Bota para Correr, né? Uma prova com caráter de levar, de, como vocês mesmos falaram aí, sair do sofá, né? Levar o pessoal para começar a treinar. Tinham 28 mil pessoas, né? Então, de 500 pessoas para 28 mil pessoas, né? Por mais que, lógico, isso não foi do dia para a noite, né? Foram 30 e poucos anos nisso, né? Que eu fui acompanhando, mas é algo que me impressiona, porque... Não são só os 28 mil, né? É o fato de terem 28 mil numa cidade que tem 180 provas por ano, né? Que são quase 3 provas por fim de semana, né? São aproximadamente 3 provas por fim de semana. Então isso me impressiona.
1: Dá pra escolher prova a hora que a gente quiser no final de semana, né, Galvão?
2: É, não, isso é muito legal, cara. Essa massificação, né, da corrida é muito bacana. Agora, aproveitando a experiência do Mário Sérgio, né, acho que a gente tem que fazer essa pergunta, porque acho que muita gente fica nessa dúvida. Mário, qual que é o erro número 1 né, de quem começa a correr ali naquela empolgação e aí você já corrige logo de cara, né? Queria que você contasse um pouco dessa sua experiência e também qual é o conselho que você deixa para quem ainda não começou, tá com vontade, mas ainda não começou a correr.
1: Tá com aquela semi-preguicinha,
2: tá,
1: né?
2: É.
4: Tá certo. Não, muito legal poder falar isso do André e Mirelle. Primeiro assim, o erro comum hoje, número um que eu vejo do atleta, né? Principalmente a turma mais nova, assim, né? Eu acho que é uma geração, assim, abaixo dos 20 anos, tá? Uma geração que já nasceu com a história do, né? Ou pelo menos cresceu com a história dos smartphones, né? E isso faz com que, eu acho que exista uma velocidade, né, nas informações, em tudo, né? Tudo fica mais rápido, tudo fica... Tem pouca paciência para ler, né? Tem pouca paciência para... Quer receber tudo mais mastigado e rápido, né? E eu acho que no esporte isso não combina, né? Acho não, né? A gente começou falando do Pio, né? E o Pio começou a participar de torneio internacional em 2016, né? 10 anos atrás. Então, eu acho que essa falta de paciência para resultado, né? De querer resultado rápido, eu acho que é um erro muito comum nos atletas amadores, principalmente nos atletas mais jovens, né? E um outro erro nos atletas amadores corredores que a gente procura dentro da Run Fun trabalhar é a história de não saber correr devagar, entendeu? Então, você tem uma dificuldade de fazer o atleta e tem uma dificuldade de fazer o atleta correr muito forte quando tem que ser muito forte. Então, eu acho que isso são os dois principais erros que eu vejo no atleta amador, né? E minha dica para quem quer começar, né? Eu sou super partidário, eu gosto de ler bastante, né? E um livro que eu adorei, né, de ler sobre hábito, né? Um livro chamado Micro Hábitos, né? E aí ele fala uma coisa que eu concordo totalmente, sabe? Para quem quer começar, eu acho que o principal é começar com pouco. Então, ao invés de já pensar, vou começar segunda-feira correndo 1 hora na esteira, é falar o seguinte: eu vou começar segunda-feira andando 15 minutos.
2: Isso.
4: E aí você começar a colocar uma organização na tua vida, aonde você se prepara antes, no dia anterior de você treinar, você já deixa tudo pronto. E aí você vai e repete outra vez os 15 minutos. E repete outra vez os 15 minutos. E depois você vai para 20 minutos. E você repete naquela semana os 20 minutos. Eu acho que acabar o treino no início, falando, nossa, mas já passou, mas nossa, como foi rápido. E isso se tornar uma coisa fácil quando você separa o teu material e deixa já pronto para evitar aquela coisa de, ai, putz, será?
1: Um pouquinho, né? Um passo de cada vez, 15 minutinhos, depois mais 15 minutinhos, depois sobe um pouco. Então, quero agradecer a presença, então, aqui do Mário Sérgio, atleta, treinador, fundador da assessoria Run Fun, que está há mais de 30 anos, né, no mercado. Mário, muito obrigada. E a gente segue por aqui no Corre TMC, porque convidado bom, convidada boa, sempre pinta por aqui, gente. Não tem jeito. Ela, vou contar a minha história, como eu conheci.
2: Pois não.
1: Olha só, eu estava lá navegando na internet, como sempre, no Instagram, nas redes sociais. E aí eu falo, gente, quem é esta menina, um fenômeno, correndo? E sempre assim, né, com muitos conteúdos legais, contando a história dela. Eu falei, nossa, eu acho que eu quero conhecer um pouquinho mais e vou levar ela no Corre TMC. Então ela é maratonista. Também ela é apaixonada por moda, tá sempre muito belíssima. Mas atleta, viu, gente? Corre, corre não, ela voa. A gente vai falar um pouquinho mais sobre as metas dela e os tempos também que ela já fez nas maratonas pelo mundo afora. Então, muito bem-vinda, Juliana Marcão.
6: Oi,
1: tudo
6: obrigada.
1: Bem?
6: Tudo ótimo, e vocês?
2: Tudo bem.
1: Bem.
2: Esse negócio de falar os tempos, os recordes, não, né, que ela fez, isso aí... Isso aí é só pra mexer com a gente, né?
1: Sempre, né?
2: Mimi.
1: Sempre vem pra cá e fala, ah, é um pace de 3, é um pace de 4, pra dar aquele tapa na nossa cara, né, Galvão?
2: É isso. Mas tudo bem, né? A gente aceita, né?
1: A gente aceita.
2: Aceita e admira, não é, isso, Mimi?
1: É, muito. Você tá bem, Ju? Bem-vinda.
6: Bem. Obrigada pelo convite. Tô muito feliz de estar aqui.
1: Ah, imagina, o prazer é todo nosso. Já correu hoje?
6: Já.
1: Já fez a corridinha?
6: Já fiz.
1: E você treina todo dia?
6: Então, não treino, na verdade, treino a corrida ou treino a normal?
1: Ah, essa tudo. É uma boa pergunta, né, Galvão?
2: Não, tudo é treino.
1: Porque tudo é treino.
2: Tudo é treino. Não vem diminuir nossos treinos, não.
6: Então, treinar, eu treino, eu só dou um dia de descanso na semana geral, assim.
1: Tá.
6: Mas corrida, eu treino, tava 4, agora eu tô entrando pra 5, eu vou explicar por que eu tô ainda, talvez não entre, tô num...
1: Olha, tá num dilema, então a gente vai deixar esse dilema pra discutir um pouquinho mais tarde, mas eu já sei que você sempre teve o esporte na sua vida.
6: Sim.
1: O tempo inteiro ali, né, seus pais sempre te colocaram pra fazer uma atividade física, e isso foi uma sementinha que plantaram ali, né, Ju?
6: Com certeza, desde nova. Eu sempre fui uma pessoa que, assim, elétrica, sabe? Assim, desde novinha. E aí, meus pais sempre me incentivaram bastante nessa questão do esporte, que eu sou muito grata a isso. E que eu tenho certeza que cada um desses incentivos lá, desde novinha, fez muita diferença para chegar onde eu sou hoje.
2: Muito legal, né? E assim, quando a gente olha para Juliana, a gente já percebe claramente, né, que ela é diferenciada, né, Mimi?
1: Tá na Xica?
2: Ela já tá no estilo e tal.
1: Pra quem tá acompanhando a gente no YouTube, já viu? Tá com um blazerzinho branco.
6: É, o blazer da minha marca, né? Tô vestindo minha marca de roupa, porque além de atleta... Atleta não, atleta amadora, né? Aspirante atleta. Eu sou dona de uma marca de roupa, então eu tenho que ficar na minha rotina aí com essas duas coisas.
2: E corre com a sua marca de roupa?
6: Não, que a minha marca de roupa, ela não é marca fitness. Ela é uma marca de alfaiataria resort.
1: Nossa!
6: Resort wear.
1: Então atleta, empreendedora, apaixonada, né? Por moda. E como é que a corrida, ela entrou na sua vida, Ju? Depois de você ter feito, né, acho que fez sapateado, é isso? Sapateado, balé, tudo.
6: Deixa eu falar o que eu fiz aqui, juro. Ó, comecei criança, acho que a primeira coisa que eu fiz, minha mãe me colocou no balé. Aí fiz balé, muitos anos de balé. E aí, só que o balé era muito monótono pra mim. Aí eu ficava, acho que eu era aquela criança que ficava pulando ali, sabe? E aí, depois eu entrei pro jazz, sapateado. Aí nesse meio tempo, quer dizer, antes do jazz sapateado... Fiz ginástica olímpica, porque eu morava aqui em São Paulo, eu nasci aqui em São Paulo. E aí, aqui em São Paulo, comecei na ginástica olímpica. Aí me mudei para Recife, porque meus pais se mudaram por conta de trabalho. E lá não tinha um lugar de ginástica olímpica legal. E daí eu já cheguei até a competir na ginástica olímpica aqui.
1: Nossa, então era sério.
6: E aí, quando eu fui para lá, entrei na ginástica rítmica, que era um misturado um pouquinho, né? Mas aí também não me adaptei muito, e aí fui pro jazz sapateado. Aí fiz aula de tênis, aí fiz hipismo, fiz nado sincronizado, natação.
1: Meu Deus!
6: O que vocês imaginam?
1: É uma atleta multi, né? Multi-atleta.
6: Sim.
1: Tá aqui com a gente.
2: Mas é muito legal, porque a gente vê essas histórias se repetindo, né? Que são crianças que já foram ativas na infância, né? E aí se tornam adultos também, que buscam o esporte como saúde. Isso normalmente vem dos pais, né, Juliana? É. Não sei se também foi assim pra você.
6: A minha mãe, ela fazia jazz quando era nova, super linda, maravilhosa. Olha eu ali.
2: Já tá aparecendo no YouTube.
1: Quem tá acompanhando a gente, olha aí, já estamos vendo imagens.
2: A Juliana completando as
1: provas. Da Ju correndo.
6: E aí, meu pai, acho que meu pai nunca foi muito do esporte, assim, sabe? Mas o meu irmão competia natação também, desde novo. Competiu brasileiro também, tudo. Sempre fomos muito ativos na família. Então, acho que a gente sempre teve esse ar, assim. E aí, quando eu me mudei pra Recife, quando eu fiquei um pouquinho mais velha, né? Comecei a musculação aos 13. Então, eu sempre tive muita base muscular. E aí, corri assim, tipo, 2018, por aí. Eu comecei a correr, mas corria... Na praça ali.
1: Tá.
6: Aí depois me mudei para outro bairro, que era na frente da praia, e comecei a correr na frente da praia, na Avenida Boa Viagem.
1: Nossa, nada, sem visual, né?
6: É.
1: Tadinha, correndo ali na praia.
6: E aí eu corria, tipo, minha casa dava 5 quilômetros até o final, e aí mais 5 para voltar. E eu ia sem parar, aí parava para tomar uma aguinha. E voltava. Aí nesse meio tempo, meu irmão até falava, como é que você faz? Isso é mentira, você para. Você para assim. Aí eu, não, é sério, eu paro só uma vez pra beber água. Aí, tá bom, né? Deixei ele achar que eu tô mentindo. Aí, depois veio a pandemia e a gente ficou na minha casa de praia. Eu corria bastante lá, tipo, no sol quente, meio dia, asfalto. Então eu acho que o calor do Nordeste ali, aquele calorzão me fez ter uma resistência, não sei.
1: Não, aí quando vem pra São Paulo aí tira onda, né?
2: Nossa.
1: Porque o nosso sol esquenta, mas nem se compara com o Nordeste.
6: Não, é outra coisa.
1: É outra coisa, né?
6: É outra
2: coisa. Se bem que...
1: Ultimamente, tá quente.
2: Exato, porque aqui a gente tem aquele calor, mas é um calor abafado, né? Também dos prédios, essa coisa toda.
6: Ah, mas lá é abafado, viu?
2: É.
6: Vamos lá correr comigo.
1: Né? Nossa, já chamou André na xincha, bora lá.
2: Bora pra Recife? Bora? Bora, quando é que tá? Vambora. É, já vamos acertar isso aí.
1: Já a gente volta com mais Corre TMC, não saia daí.
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1: Estamos de volta com o Corre TMC. Vem que o programa tá bom demais.
2: Aí parei de correr um pouco assim depois da pandemia. Aí comecei a fazer aula de bike. Sempre assim, muito ativa no cardio também. Aí fiz umas aulas de bike que tinha uma competiçãozinha ali interna e eu adorava. Ah. Mas eu adorava sempre.
1: Mas só bike, sem ser triatlon.
2: Não,
1: assim,
2: era
1: né?
2: bike interna tá. mesmo. Aí eu gostava daquilo porque eu via a minha evolução no quadrinho que tinha lá. Então assim, eu falava, poxa, eu tô melhor da aula passada, eu sei que eu posso melhorar. Então eu ficava sempre querendo melhorar, sabe? Eu sempre tive essa competição comigo. E aí daí teve a race, abriu a race lá em Recife. E aí eu já ia sempre no nível máximo, sempre um pouquinho a mais, o tiro máximo. E aí me mudei pra São Paulo. Continuei na race, mais um ano e meio. Aí, quando eu pensei em entrar para uma assessoria, eu tive uma lesãozinha no Ilha Pessoas. E aí, tive que parar um pouco. E aí, depois, eu entrei na assessoria no final de 2024. Isso não fazia nem 2 anos.
3: E aí, quando ela fala assim, Enemy, quando ela fala assim, vamos lá correr comigo em Recife, é sacanagem, né?
1: É pra tirar uma onda com a nossa cara.
3: Vem correr comigo.
1: Vem correr atrás de mim aí, ó. Enquanto eu tô lá na frente.
3: Vamos lá.
2: Não, a gente vai a passeio. A gente vai a passeio.
1: Vai ter que ser mesmo, no Pace Fofoca. Pace Fofoca. Fique com o Galvão, no Pace Fofoca.
3: Pô, tá de sacanagem. Ela já tá voltando 5, a gente tá indo.
1: A gente tá indo, é verdade.
3: Hoje a gente só encontra na hora de cruzar ali.
1: Bate a mãozinha ali, né? O high five, né? Ô, Ju, tem uma frase que você fala bastante, né? Que você já comentou nas suas redes sociais, que é: a corrida não é uma competição com os outros.
2: Sim.
1: E eu queria que você refletisse um pouco mais com a gente sobre isso. O que, que você quer dizer sobre isso? Sobre a competição não é com os outros, é com quem? Com a gente mesmo.
2: É, isso que eu tava falando. Quando eu comecei lá na bike, tipo, eu sempre queria evoluir. É uma evolução interna, sabe? Então, eu penso sempre ali que cada dia eu posso fazer 1% melhor, 2% melhor. Às vezes aquele dia eu não vou fazer 1%, mas faz parte também, porque depois eu vou evoluir mais. Então, assim, é uma competição que eu tenho da corrida comigo e que eu acho saudável a pessoa competir consigo mesmo. Até certo ponto, tipo, até porque também não vale ficar bitolado ali, se martirizando por uma coisa, assim. E é isso que eu trago muito da corrida. Eu sempre faço muito essa analogia com a vida, sabe? Da corrida, da gente evoluir. Eu consegui evoluir muito na minha vida depois que a corrida entrou na minha vida. Acho que eu sou outra pessoa. E é isso.
1: Maravilhosa. Agora, Gil, você então está há pouquíssimo tempo na corrida. É isso?
2: Não,
1: você falou pouco na corrida.
2: Tempo na assessoria, levando a sério.
1: Ah,
3: é desde 2024, né?
2: É, isso.
3: São 2 anos.
1: Levando a sério.
2: É porque assisto um pouco as pessoas quando, assim, eu recebo muito essa pergunta, né? Muita gente não me conhece. Aí fala, quanto tempo você corre pra conseguir fazer esses tempos? Eu, não, eu entrei na assessoria em final de 2024. Aí,
1: nossa, 2 anos? Não, sim, mas é que a sua bagagem, ela é muito importante no esporte.
3: E no final de 2024, né?
1: É.
3: Então não tem nem 2 anos ainda.
2: Não tem, vai fazer aniversário.
1: Vai fazer aniversário. Então vamos falar então das suas conquistas, né? Porque a gente teve aí um recorde na meia maratona em Poá.
2: Foi.
1: Que foi neste ano?
2: Foi esse ano.
1: Foi esse ano. Quanto você fez a meia maratona, 21 quilômetros?
2: Foi 1h22.
1: 1h21.
2: 1h21. 1h21. O pace foi 3h53. Gente, até
1: Deus.
2: Aqui eu falo assim, mas não tá normal na minha cabeça ainda. Tipo assim, ainda tô. Nem eu acho normal.
3: Não é normal. Lógico que não é normal. 3h53, cara.
1: Meu Deus.
3: Às vezes eu faço isso pedalando.
1: De carro. Ô, Ju, então era um dia que foi perfeito. Sabe aquele dia que a gente acorda e a gente se sente bem? Foi exatamente nesse dia que você tava lá em Poá?
2: Não.
1: Cara.
2: Assim, eu dormi.
1: Por quê?
2: Porque eu dormi pouco esse dia, assim. Não vou dizer que eu não dormi. Ó, pra mim, uma noite perfeita de sono são 7, 8 horas. Eu acordo linda ali, é perfeito.
1: Tá.
2: Eu acho que esse dia eu dormi umas 4h30, alguma coisa assim.
1: Ansiosa?
2: É porque eu tenho um problema de dormir cedo. Aí já, tipo, antes da prova, eu fico um pouco ansiosa ali, né, e tal. Aí dormi pouco.
3: Como assim? Agora eu fico curioso. Que problema é esse de dormir cedo?
2: Celular, porque eu sou uma pessoa muito ativa, mais pra noite, assim, na minha cabeça.
3: Ah, me identifico. É isso aí. É, eu entendi.
2: É um vício horroroso.
1: Não, mas funciona mais à noite, funciona, né?
3: É, não, eu me identifico com isso. Não consigo dormir 10 da noite, 9:30, 9 horas. Não,
2: meu sonho, consegui.
3: É. Só depois das 11, normalmente.
1: É. E olhe lá, né?
2: É.
1: Não, e sem contar que aí é complicado, né? Porque imagina fazer uma corrida, normalmente a largada, 6 da manhã. Você quer, você precisa dormir mais cedo para ter esse descanso. E não consegue. Mas olha só, mesmo assim, não dormindo.
2: Mas aí vai nada. Salientar que tava chovendo. De Deus. Gente, tava assim, uma chuva, que eu acordei com um trovão. Eu falei, meu Deus do céu. Já tô aqui, né? Fazer o quê?
1: Mas correu na chuva?
2: Corri, assim, foi a primeira vez que eu larguei numa chuva. E eram poças de água, assim, o pé entrava. No começo, eu, aquele desvio, assim, poça, gente, não sei o quê. Aí eu, depois de uns 3 quilômetros, eu consegui ficar mais livre. E aí, fui que fui. Aí quando eu vi, tava encaixando. Eu disse, menino, não é mesmo que o negócio tá encaixando aqui? Acho que hoje vai.
1: E esse foi o seu melhor tempo na meia?
2: Foi.
1: 1:21.
2: Foi.
1: Maravilhoso. 1:21, hein?
3: Cara, não, que legal, cara, isso.
1: É,
3: né?
1: Muito, é muito, muito rápido.
3: E assim, quando você corre na chuva, eu também não tive tantas experiências na vida assim. Mas sei lá, parece que você, tipo, pô, já tô aqui na chuva, tô não. Totalmente.
2: Teve um treino que eu fiz na chuva, no, na USP, eram, sei lá, acho que era 28 quilômetros, eu tava no meu ciclo pré-Londres. E aí, tava chovendo muito, e eu saí de casa, tipo, na chuva, e eu falei, gente, é isso.
3: É porque, isso.
2: Aí eu larguei na chuva, olhei pro meu treinador, o Fábio, e assim, olhei, é isso, ele vai. Aí ele larga com esse pelotão, ele largou com um monte de homem correndo, sei lá, a quanto. Eu disse, Fábio, era pra largar num peso de 4,50, sei lá, eu tô no 4,20 ali. Tu não quer melhorar? Então vai. Aí depois desse dia, acho que eu venci qualquer coisa.
1: É isso. Porque a chuva, quando você está correndo e começa a chover, é uma coisa. Agora, Galvão, você chega na corrida, você tem que sair do estacionamento. Você coloca o seu carro, vai já, e assim, você já tem que entrar e esperar ali na largada com muita chuva. Cara, é muito ruim, eu já fiz isso várias vezes.
2: Eu tava com a minha capinha de chuva.
1: Isso.
2: Aí na hora de largar…
1: Aí vai tirando tudo.
2: Tira tudo.
1: É, aí vai tirando tudo.
3: Não, a corrida é um alívio. A corrida é um alívio.
1: Depois vai que vai.
3: Porque você já se ferrou tanto pra chegar ali, né? Então, pô, correr é a parte mais fácil. E aí vai mesmo.
2: É por isso que eu falo, assim, que essas coisas fazem a gente… Me faz ser uma pessoa maior, melhor, sabe? Por isso que eu sempre faço analogia com a vida da corrida. Porque como é que eu não vou me tornar uma pessoa maior, mais resistente, da cabeça resiliente, depois de uma coisa dessa, tipo…
1: Não, são os desafios da vida que a gente tem essa… A gente começa a formar essa casca grossa aí, né? E aí, nós chegamos a ver algumas imagens aí, pra quem tá acompanhando no YouTube. E aí, você fez a maratona de Nova York. Isso foi no ano passado, 2025?
2: Foi.
1: Nova York.
2: Foi a minha primeira
1: maratona?
2: A minha primeira.
1: Nossa, já logo na rainha das maratonas.
2: E aconteceu por acaso, assim. Eu ia fazer a maratona de Lisboa, que eu tinha visto um vídeo de uma ponte lá. Falei, não, eu quero fazer aí. Aí era uma semana antes, eu já tava no ciclo. E aí, a Marina Pomar, que é minha amiga, e eu treino pelo MP Run também. Aí ela falou, Ju, seguinte… Eu não vou… Apareceu duas vagas aqui pra… Quer dizer, apareceu não. Fala com essa agência que talvez você consiga Nova York. Por que você não vai logo numa major? Tipo, vai logo numa major. Sim. Eu disse, né, vou tentar aqui. Aí a moça da agência até falou, olha, só tem vaga pra 2027. Você já tava em 2025. 25. Aí eu, ih, não vai dar não. Aí deu tipo, duas semanas. Aí a Marina falou, ó, apareceu duas vagas. Eu não vou poder ir, você quer? Aí eu… Aí você até um vídeo de eu recebendo a notícia, muito bom.
1: Nossa, e aí você correu então Nova York. Como é que foi a maratona de Nova York? Pra quem nunca correu, assim como eu e Galvão, nunca corremos em Nova York.
2: Gente, façam isso uma vez na vida.
1: Sério?
2: Assim, se vocês gostam de Nova York…
1: Eu gosto, fui uma vez.
3: É difícil a pessoa não gostar.
1: É, cidade um pouco caótica também, né? Bem parecida com São Paulo, assim. Eu achei bem movimentada.
2: Assim, as ruas são muito largas. É muito organizado, tipo… Muito organizado mesmo. Você larga com um tiro de canhão e a música New York, New York, do Frank Sinatra.
1: Nossa, dá pra chorar,
2: assim,
1: né?
2: Ai, sim. Aham, eu sou muito emocionada, tipo assim.
1: Eu também.
2: E aí, é muita emoção, é muita emoção. Tipo, eu fui feliz do começo ao fim. Do começo ao fim. Assim, doeu, doeu, que tem muita subida. Eu nem sabia que era mais uma das mais difíceis, assim, é, de altimetria e tudo. Mas eu já tava inscrita, só foi. Já
1: botou
2: já vai lá
1: bom?
2: Tava, perfeito, sol. Eu gosto de correr, tipo, quando tá sol, tipo, friozinho.
1: Perfeito. Perfeito.
3: É, fresco, né?
2: Fresco.
3: É,
2: foi lindo, foi lindo.
3: É o melhor mesmo. Eu acho que todo mundo prefere isso.
1: É, né? Bem parecido com Buenos Aires também, que é bem friozinho assim. E tem um céu bem azul, maravilhoso. Tem um vento que atrapalha um pouco, mas de resto é bem gostoso. E aí, neste ano, a senhora fez Londres.
3: E baixou o tempo. Porque você tinha feito, pelo menos pelos nossos registros isso. Aqui, 3 horas e 15 minutos na maratona de Nova York e 3 horas e 8 minutos na maratona de Londres.
1: Baixou sim. Bastante.
2: Baixei. E eu fiquei muito feliz, porque também eu não conhecia Londres. Eu escolhi Londres por dois motivos. Que eu gosto de torcida, Nova York tem muita torcida, então torcida ali o tempo todo, tipo, ah, tava com fone, nem ouvia a música de tanto barulho. E aí eu falei, eu quero ir em um lugar que tem muita torcida. E falaram de Londres. Casou perfeito, porque eu não conhecia Londres, eu tinha um sonho de conhecer Londres. Então Londres é muito lindo, então um percurso maravilhoso ali. Eu também fui feliz do começo ao fim. Eu fiz quase um filme, filmando a corrida toda.
1: Não tinha muita subida? Londres não tem muita subida?
2: Tem mais do que eu achava, tá? Eu achei que tinha menos. Mas assim, faz parte.
3: É.
1: É.
3: É, Londres é fantástico. Londres eu já
1: não
3: tive.
1: Eu não conheço Londres.
3: Londres eu já tive a oportunidade de fazer meu 5KM.
1: Oh, você tá muito chique.
3: É. Em Londres
1: muito
3: eu fiz numa final de Champions. Foi 2024, Real Madrid,
1: nossa,
3: Borussia Dortmund. Eu corri, fiz o 5KM ali por aquele circuito básico, né? Entre o. O Big Ben ali, o parlamento e tal, né? Dando a voltinha ali pelo Rio Tâmisa.
1: Ah, olha aí as imagens, ela correndo em Londres.
3: É maravilhoso, cara. Lá é maravilhoso. E o mais legal de você fazer essa corrida assim, do nada, né? Num dia qualquer, num sábado, que nem eu fiz, é que tem um monte de gente que tá ali só fazendo turismo, né? E aí você passa por cima das pessoas.
2: E é bem cheio ali no Big Nossa. Ben. Você passou pelo Big Ben lá?
3: Eu passei.
2: Passa
3: não.
2: Por cima. Que
3: você passa na ponte,
1: sério?
3: Tá todo mundo ali, pô, tirando foto, né? Aqueles japas. O que não falta é chinês, japonês, coreano, né? Tirando foto e você lá. Correndo. Mas sempre tem uns, viu? Não, você não tá sozinho. Sempre tem uns que estão correndo ali.
1: Mas não tem um espaço pros corredores?
3: Não, é no meio.
2: Mas era corrida organizada?
3: É, não, que corrida organizada. Era.
1: Ah, sim, era a corrida. Um dia. Let it go, passeio.
2: É. Ah, o seu.
1: Eu também, também viajei aqui.
3: É, porque era o dia da final da Champions, né? Então, no sábado de manhã tal. Uh-huh. Tava ali correndo com o povo, fazendo turismo, torcedor do Real Madrid,
2: eu
3: do Borussia Dortmund.
2: Depois pra me despedir da cidade. Eu corri depois pra me despedir da cidade. Aí eu passei também nesse, mas eu tava sozinha também, mas sempre tem um ou outro ali mesmo.
3: É, tem uns, aí você vai seguindo eles tal, e tal, e é mó legal, né, porque tipo assim, quem tá correndo no lugar que as pessoas estão fazendo turismo, as pessoas acham que são locais, né, é, esse aí não tá preocupado com fazer turismo, esse aí tá...
1: Esse deve morar aqui na esquina, ali, ó, aí nem
2: iria. Queria ser confundida.
1: Com locais, né? Você, então, ama viajar e correr. Acho Sim. que não tem um combo melhor pra isso, né, Ju?
2: Não tem. Eu uni os melhores dos dois mundos pra mim. Porque quem me conhece sabe que eu amo um aviãozinho. E aí, tem um rodinho no pé. E aí, corrida, viagem, uni as melhores coisas. Então, eu faço o que eu amo nos lugares que eu amo, que eu vou amar, que eu não conheço.
3: Quais são os próximos planos?
2: Então, eu tô agora num ciclo pra Chicago, vai ser dia 11 de outubro.
1: Esse ano?
2: Agora, já.
3: É, daqui a pouco. Tá
1: então, são duas maratonas por ano, né? Que você fez agora
3: Londres
1: e agora Chicago.
2: É, e aí quem sabe outras majors.
1: Nossa, bom, o grande objetivo é a mandala.
2: É.
1: A famosa mandala maravilhosa, né?
3: São 6 maratonas, né?
1: É, agora já incluíram Sydney, tem Cape Town.
2: Tem Sydney e Cape Town. Por sinal, ontem É que foi o primeiro dia da Expo lá de…
1: De Sydney, na Austrália.
2: Isso, aí mostraram a mandalinha de sete. Ai, gente, é muito…
1: Ai, que eu linda! Quero. Ah, já tá meio caminho andado. Já fez Nova York, Londres, agora Chicago… De sete já
2: é, quase. Três, é.
1: É, mas tá bom, tá ótimo. Nossa, corrida… Olha, eu bato palma pra vocês que correm duas, três maratonas por ano. Porque pra mim, o mais difícil é o ciclo. Você não teve dificuldade não, Ju, no ciclo?
2: Eu acho mais gostoso.
1: Meu Deus, é doida mesmo, né?
2: É porque, a gente, assim, eu amo. Pra mim, se torna fácil, porque realmente eu gosto. E eu fico doente quando não vou correr. Assim, meu Deus, tá faltando alguma coisa, assim. Então, eu me encontrei realmente no que eu amo. Então, pra mim, o ciclo é bom.
1: É, e eu vou te falar também, o ciclo, ele é…
3: E ela falou no começo, né, do programa, que passou de 4 para 5 dias de treino.
2: É, então, vamos lá.
1: Boa, Galvão.
2: É, pra fazer esse ciclo pra Chicago, eu tenho uma meta. Eu vou falar a minha meta. Eu tenho a meta de fazer sub-3. Aí, assim, pra conseguir isso, a gente teria que aumentar meu volume semanal. E aí, pra aumentar o volume, aumentaria um dia. Só que o que aconteceu, gente? Essa semana, eu tô sem correr desde semana passada também, porque eu estou com lesão.
1: Ah, meu Deus. E como é que faz? Como é que isso te abala psicologicamente? Ou não te abala?
2: É bom que vocês estão pegando um dia abalada. Tipo…
3: Não, mas fica tranquilo.
1: Tô abalada.
3: É. Não, você assim, abalada, abalada continua. Ainda, continua plena, você
2: não,
3: abalada.
2: Não, assim, sim. É, eu acho que aprendizados. Eu fiz muita prova forte, uma atrás da outra, né? Fiz a maratona do Rio forte, a meia. No outro dia ainda corri 12, que eu tava inscrito no desafio. Aí fiz só 12 com um amigo meu. Aí foi, já foi muita coisa. Depois fiz a 18 quilômetros aqui, que eu ganhei também. Aí
1: pegou pódio, primeiro lugar.
2: Na verdade, não subi porque o tênis me desclassificou que eu ganhei pra correr.
3: Ah. É mesmo, né?
1: Ah, vamos falar dessa história depois, porque tem alguns tênis aí, são os proibidores,
2: proibidores,
1: né?
2: É. E aí,
1: Galvão, proibidão.
3: Que interessante isso.
2: E aí, depois eu fiz Porto Alegre forte e depois eu fiz Maceió forte. Então, todas eu ganhei alguma coisa de pódio, assim. E foi em um mês e meio, sabe? Então foi muita coisa forte atrás da outra. E assim, como eu tô entrando nesse mundo da corrida, eu ainda tô conhecendo meu corpo também, sabe? Eu acho que foi muita pancadona atrás da outra.
1: E aí você foi tá dando... com lesão aonde, Ju?
2: Foi dando canelite.
1: Ah, canelite.
2: Ano passado, depois de Nova York, eu tive fratura por estresse na tíbia. Aí fiquei, aproveitei as férias pra parar, assim, de correr. E... Mas aí tô curada disso, mas aí canelite. Aí quem tem uma lesão uma vez já fica, né? Meu Deus, uma dor. Meu Deus, andou no cara lesionado, não sei o que. Aí começou com a canelite, aí começou com o quadril direito, depois o quadril esquerdo. Tipo, eu fiz ressonância, gente, do quadril direito, esquerdo, perna direita, esquerda, da coluna, fiz de tudo. Mas não tem nada, é só tendinopatia. Mas é isso, eu vou sair dessa.
1: Agora, Ju, quais são os acessórios que na hora de você correr, você fala, não, eu não posso esquecer isso. Ou se você esquecer, você fala, ai meu Deus, a corrida não vai ser a mesma.
2: É, meu celular.
1: Celular?
2: Eu, foto.
1: Tá.
2: Vídeo. Não, brincadeira. Brincadeira mais ou menos.
3: Brincadeira com fundinho de verdade.
2: Ah, eu amo correr com música. É, gosto de conhecer música também, mas eu acho que a música… Sei lá, meu fonezinho da Shox, que é o de…
3: Tá vendo, Mimi?
1: Ah, eu amo Shox. Eu tenho um beijo pra galera da Shox. Maravilhoso.
2: Me nota.
1: É, são fones, são fones de indução. No qual você não, ele não fica assim, sabe, tampando seu ouvido. É. Então, para nós que corremos na rua, é excelente. Porque você… Bom, eu tenho dois, são maravilhosos. E você corre, você escuta, claro, a sua música. E ao mesmo tempo, tudo que está acontecendo ao seu redor. E são pequenininhos, são estilosos. Uns parecem até uns piercings, assim.
2: É lindo
1: então,
2: esse, eu não tenho.
1: Não, são maravilhosos. Um beijo pra galera da Shox e também a galera da Garmin. Relógio Garmin, que
2: a mim, eu não tô com ele, mas eu corro.
1: Pra mim, relógio Garmin também é… Não tem como. É, durmo com ele, faço tudo com ele.
2: Tipo, esse item, relógio impossível. Acho que é o primordial. Tênis, roupa e relógio, né? E você tá lá.
1: Pra mim, é um relógio.
2: É.
1: Não, se eu esquecer celular, ou aí um tênis que eu queria, não. Mas eu saio, esqueço o relógio. Parece que eu não treinei.
2: Não treinei.
1: Que coisa doida hoje. É. A gente ser tão dependente disso, né, Ju?
2: Pois é, é uma loucura mesmo.
3: Correr de camiseta polo.
2: Aí é complicado.
1: Aí não dá.
2: Ali aí é pichado.
1: Gente. Olha, eu vi que a Ju gosta de manguito. Corre muito de manguito,
2: manguito,
1: né, Ju?
2: Eu
1: adoro manguito também. Regatinha.
2: É, eu adoro. Assim, eu sempre corro mais de top. Eu gosto de correr de top. Aí, como eu não gosto muito de blusa, casaco, só uso realmente quando tá muito frio.
1: Eu também.
2: Aí eu uso os manguitos.
1: E meia mais comprida, meia soquete.
2: Olha, eu não gostava muito da meia mais, um pouquinho maior, mas agora eu gosto.
1: Tá
2: tô adepta mais. Eu era da soquete, agora eu tô. Qualquer coisa, desde que seja de poliamida, pra não dar.
1: Ah, medo. Perfeito. Ah, você vê que ela já entende do tipo de tecido, né?
3: Tá vendo? E correr de vestido? Não dá?
1: Ó, vou falar aqui que.
2: Ó, se tiver correndo de um dente que não deu certo, tá. Vestido.
1: Quem não conhece, pode seguir, é Camila Monteiro. Camila Monteiro, Camila, faço aqui já um pedido para você também participar do Corre TMC. A Camila, ela pesava mais de 200 quilos, agora ela é maratonista, maravilhosa. Ela acaba compartilhando toda a história dela e esses dias, me lembrou, ela correu de vestido.
3: Tá
1: e
3: mesmo?
1: Ela falou,
2: correu.
1: Por que não
2: correr
1: de vestido? Ela correu de vestido vermelho, Camila maravilhosa. Pra gente finalizar, que a gente já tá acabando,
2: eu
1: Ju.
2: Vi alguma coisa
1: eu
2: assim.
1: Vou te mostrar depois, Ju. Agora me fala uma palavra pra gente terminar aqui o Corre TMC. Uma palavra que define a sua corrida.
2: Superação.
1: Superação. É isso, Ju. Maravilhosa. Então uma salva de palmas pra Ju hoje. Ju, muito obrigada, adorei que você participou aqui do Corre TMC, continue postando, fazendo stories e inspirando também muitas meninas que querem começar a corrida, obrigada, tá?
2: Obrigada demais, gente, comecem a correr mesmo que seja devagar, não se comparem com que o tempo do outro ou o pace claro. Do outro, porque eu vejo muito isso nas redes sociais. Sim. Comecem olhando pra você, óbvio se inspirando nas outras, mas não se martirizando por comparações, eu sempre falo muito isso. E é isso, muito obrigada pelo convite, Ju. Eu amei.
1: Me fala sua roupa pra galera te procurar no Instagram.
2: Meu arroba Ju Marcan, não sei se vai estar na tela aí.
1: Ju Marcan com K.
2: Com K, J.
1: Perfeito.
2: Marcan, M-A-R-K-A-N, de navio no final.
1: Perfeito, muito obrigada, Ju. Passa, André Galvão.
3: Valeu, Mimi. Tamo junto.

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2: Olá, um abraço para você que segue aqui na programação da TMC. Estamos chegando com o nosso Dinheiro TMC para todo o Brasil que sintoniza a nossa programação em diversas praças TMC, São Paulo, Rio de Janeiro, para você em Curitiba, Belo Horizonte, Recife e Brasília. Aliás, para você que está no aplicativo, no nosso site tmc.com.br, bem-vindo, bem-vinda, porque está no ar agora o dinheiro que cuida do seu bolso, aliás, ajuda você a fazer as pazes com o seu bolso, seu melhor amigo, a melhor amiga das suas finanças. Para descomplicar a economia para você no Dinheiro TMC dessa vez, a gente vai falar daquelas taxas, tarifas, Brasil, Estados Unidos. Aliás, já começo fazendo uma pergunta para você. Você já parou para pensar no que essas novas tarifas sobre produtos brasileiros podem significar aí para o seu bolso? Será que afeta a gente de uma forma direta ou indireta? Será que essa disputa comercial vai ficar apenas nas exportações ou pode chegar também, por exemplo, ao preço dos alimentos, dos produtos, dos serviços que você consome? Então, para todas essas dúvidas, a gente traz especialistas no assunto nessa próxima hora aqui do Dinheiro TMC. Vamos falar então? Tema de hoje, novas tarifas dos Estados Unidos sobre os produtos brasileiros e entender os impactos aí das exportações, o emprego, o câmbio, os preços no geral. Eu sou o Thiago Matheus e você vai falando com a gente através do nosso WhatsApp 11972211001. Tudo isso e muito mais a partir de agora no nosso Dinheiro TMC. A gente sempre começa trazendo ótimos entrevistados, ótimas fontes para ajudar a entender mais sobre os assuntos que a gente aborda aqui. E hoje a gente recebe o Gustavo Pessoa, que é professor e economista da Fundação Getúlio Vargas, a FGV. Está aqui conosco nos estúdios. Professor Gustavo, bem-vindo. Muito obrigado por participar aqui do Dinheiro TMC.
3: Muito obrigado, Thiago. Eu que agradeço aqui a oportunidade.
2: A gente já começa, professor, para tentar desmistificar logo de cara, para tentar entender de uma vez por todas, né? Quando os Estados Unidos eles aumentam esses preços, e a gente vem aí de semanas e de dias de conversa, governo brasileiro com governo americano, tentar negociar essas taxas, estão falando que são taxas indevidas, estão falando muito de reciprocidade, lei da reciprocidade, mas enfim, quem efetivamente paga essa conta quando a gente fala de tarifa Estados Unidos-Brasil? Consumidor americano? O brasileiro, as empresas brasileiras, ou existe uma divisão desse custo? Já é a primeira pergunta, tanto quanto simples, né, professor? Que eu passo para você, por favor, quem é que paga esse custo?
3: Essas tarifas, quem irão pagar são os importadores norte-americanos. Então, em última instância, quem vai pagar é o consumidor norte-americano. É claro que existe um problema indireto, porque aumentando os preços nos Estados Unidos, provavelmente vai haver menos exportação para os Estados Unidos e isso pode acarretar para a gente aqui no Brasil mais desemprego, mais inflação, uma série de outros problemas. Porém, essas taxas são direcionadas apenas aos importadores norte-americanos que importam produtos do Brasil.
2: Para a gente tentar ilustrar então, professor, para quem está ouvindo a gente, é como se fosse um efeito dominó, né? A primeira peça a cair são os importadores norte-americanos. Por quê? Porque tem a taxa, vai chegar mais caro e eles vão falar: opa, eu não vou mais importar desse fornecedor brasileiro. Depois de cair a primeira peça, que é o americano, vem o quê? O exportador brasileiro, né, o trabalhador, o empresário, e aí, por consequência, se prejudica esse empresário brasileiro, pode chegar até a gente, né, o elo final aí nessa cadeia, os outros brasileiros podem sair prejudicados, é mais ou menos isso?
3: É isso mesmo. Quem vai pagar a taxa é na hora que chegar na aduana norte-americana, vai ser cobrado essa taxa. Não é sobre todos os produtos importados pelos Estados Unidos. Nessa nova negociação, por volta de 50% dos produtos não vão ser taxados, certo, e a outra metade vai ser taxada de maneira seletiva. Então, o problema vai ser nos Estados Unidos a princípio. O problema são os reflexos que podemos ter aqui no Brasil.
2: Você falou que não são todos os setores, né, professor, que vão ser afetados. Mas quais serão, por exemplo, os primeiros aqui da economia brasileira? Quais vão ser os mais vulneráveis, podemos dizer assim, a essas tarifas? Quais serão aqueles que podem sentir os primeiros impactos, já que, né, a gente está vendo essa taxação já há muito tempo? E as negociações? Caso negociação trave, não exista aí um denominador comum entre os dois governos, quem que é o primeiro, quem é o elo mais fraco, né? O primeiro setor que pode sair prejudicado?
3: Os setores mais representativos que vão sofrer mais com essas sobretaxas é o setor calçadista, é o setor moveleiro, é o setor de bens, de máquinas e equipamentos. Esses são três setores que foram impactados diretamente por essa taxa e vai acabar sofrendo uma série de problemas por conta que vão ter que direcionar essa exportação talvez para outros países, mas isso leva-se um certo tempo.
2: Curioso os pontos apontados por você, professor, porque logo de cara, acho que muita gente acaba imaginando, eu, leigo que sou, muita gente que está ouvindo também pode pensar dessa forma, que já impactaria diretamente nos alimentos, por exemplo, né? O Brasil exporta bastante para os Estados Unidos, a carne, café, soja, entre outros produtos, mas não são esses produtos que estão na mira logo de cara, então, são outros setores, é isso?
3: É isso mesmo. Nessa rodada de negociação, muitos produtos de interesse norte-americanos ficaram fora da taxação. Então, quando falamos de carne, falamos de soja, falamos de café, que é muito importante para os Estados Unidos, eles decidiram não taxar.
2: Certo.
3: Então, o impacto vai ficar limitado à nossa economia, a outros setores que são muito específicos.
2: Setor de calçados que você citou, maquinários, entre outros, né, que estão aí na berlinda, vamos dizer, estão aí na mira. Então, se essas taxações permanecerem para esses setores, o professor, que pode acontecer com as empresas, com a produção, com o emprego no Brasil, inclusive se esses setores citados aí por você forem afetados em mais uma rodada de negociações que, né, não entrarem num denominador comum?
3: Primeiro, nós temos que ter ideia sobre o volume que nós estamos falando. Os Estados Unidos não é o maior parceiro comercial do Brasil. Os Estados Unidos, ele representa 10% da nossa pauta exportadora. Desses 10%, aproximadamente metade só vai ser taxado. Então, o que representa 5% da nossa exportação do Brasil? E vai ser afetado de forma desigual, porque existem setores e áreas do Brasil que têm uma maior ligação com o setor moveleiro, setor calçadista, então vai ser muito disforme. A princípio, essas indústrias vão ter que recolocar em outros países, em outros setores e canais de comunicação, mas leva um certo tempo para fazer esse ajuste.
2: Bom. Perdão, professor, mas assim, já deu para entender então, né, que não são todos os setores que vão ser afetados. Já deu para entender também que o brasileiro, o consumidor final, ele vai ficar pro final da fila, ele vai ser o último, talvez, a ser afetado. Mas por que esse assunto gera tanta repercussão? Não só na imprensa, né? Se você vê nas redes sociais, nos debates públicos, por que as pessoas têm tanto medo, têm tanta atenção? É um pouquinho de falta de conhecimento no assunto, que é normal, né, para grande parcela da população brasileira. É o que gera esse burburinho que faz as pessoas ficarem com antenas ligadas? Opa, tem taxação americana, vai me prejudicar de alguma forma.
3: O grande problema é a instabilidade que traz para toda a economia, seja brasileira ou mundial. Porque quando você investe numa fábrica, você investe numa linha de produtos, são meses e anos de planejamento e muita dedicação. E todo acordo comercial leva anos para ser desenhado. E esse novo posicionamento dos Estados Unidos acaba abalando elos de confianças que foram construídos em mais de 200 anos de relações com os Estados Unidos. Então é isso que chama a atenção, é essa instabilidade que traz em todo o mercado.
2: Ó, daqui a pouquinho o professor vai falar do câmbio, se isso afeta o câmbio também de alguma forma, se essa disputa pode afetar também a inflação. inflação aqui no nosso Brasil. Daqui a pouquinho ele responde essas perguntas. Eu estou recebendo o professor Gustavo Pessoa, professor e economista da FGV, a Fundação Getúlio Vargas. Mas a gente dá uma pausa aqui, nesse bate-papo, que está bem bacana, para dar aquela rodada, né, pelo nosso Brasil, pelas praças TMC, as nossas emissoras espalhadas pelos quatro cantos do Brasil, para saber o que, que a população em cada praça está percebendo, está sentindo com relação a esse assunto. A gente começa direto com Curitiba. O novo pacote de tarifas impostas pelos Estados Unidos também acendeu o sinal de alerta no setor produtivo da região sul do nosso país. Ó, setores como madeireiro, piscicultura e a indústria enfrentam aí queda nas margens de lucro. Pois é, a TMC Paraná, ela conversou com um economista. E o nosso repórter Luiz Fernando Ranis traz os detalhes dessa análise.
4: A alta das tarifas afeta diretamente a competitividade na região sul do país. O setor florestal e madeireiro é o mais vulnerável. No Paraná, por exemplo, que responde por 2/3 de toda a madeira brasileira vendida aos americanos, a sobretaxa atinge em cheio esse setor, além de outros como a exportação de filé de tilápia e de derivados agrícolas. As exportações para os Estados Unidos registraram uma retração de 24% no estado. O economista João Adolfo Stadler Colombo avaliou os efeitos desse cenário.
5: As tarifas impostas pelos Estados Unidos geram efeitos negativos mais limitados na economia do Paraná, em específico atinge setores e municípios exportadores. Aí sim a gente vê impactado com prejuízos o segmento de móveis, madeira, compensados, portas, também algumas máquinas e equipamentos. A gente lista confecção e calçados, mas não é um polo tão expressivo no nosso estado. É porque fica mais em conta agora os Estados Unidos importarem de Canadá, de Chile e alguns países da Europa com uma tarifa menor. Então a gente percebe que recentemente uma retração significativa de 24% nas nossas exportações, né, paranaenses aos Estados Unidos, mas no total cresceu 1,2%, apesar de que esse crescimento é inferior ao das importações, então prejudicou um pouco o superávit.
4: Além do Paraná, a medida pressiona toda a região sul. Santa Catarina sofre impactos no setor de móveis, carnes e equipamentos elétricos, enquanto o Rio Grande do Sul enfrenta perdas nas indústrias de calçados, máquinas e autopeças. No curto prazo, redirecionar essa produção para a Ásia ou a Europa é um desafio complexo por conta de exigências técnicas. De acordo com o economista, a sobrecarga de estoque no mercado doméstico pode derrubar os preços ao consumidor, mas ameaça empregos e a renda das indústrias do sul do país. O economista João Adolfo destaca a importância da busca por novos parceiros comerciais.
5: Os Estados Unidos, ele perde participação relativa, 6,8 para 5,1, mas essa diversificação para novos mercados, busca de outros países como parceiros comerciais, é o que trouxe um reequilíbrio. Então, o Paraná, ele preserva o seu desempenho exportador, embora empresas e municípios dependentes de exportação aos Estados Unidos tenham sofrido perdas relevantes.
4: Entidades como a Federação das Indústrias do Paraná e a Federação da Agricultura Paranaense, além da Apex Brasil, já articulam frentes de negociação diplomática e apoio de crédito para mitigar os prejuízos no campo e na indústria.
2: Valeu, Luiz. Obrigado pelas informações. De Curitiba, a gente vai para BH. Vamos falar agora com Belo Horizonte. Alô, Minas Gerais. A fruticultura e também os minerais estão entre os produtos mais afetados, obviamente, pelo tarifaço dos Estados Unidos, que afeta diretamente Minas Gerais. E de BH, o nosso repórter Júnior de Castro explica um pouquinho para a gente.
6: O tarifaço norte-americano contra o Brasil pode ser analisado por dois lados, o político e o econômico. No campo político está a defesa da soberania brasileira e a necessidade de diálogo entre os dois países. Já na economia, a preocupação é com os impactos que essas tarifas podem trazer para a produção e para o crescimento do Brasil. De acordo com o professor de economia Alexandre Miserani, do Centro Universitário Arnaldo Jensen, Minas é um estado altamente afetado.
7: Em relação à economia, por exemplo, mineira, né, nós temos a questão do café, né, que temos muita exportação para os Estados Unidos, tem uma questão dos minerais. Então, tudo isso, de alguma forma, acaba afetando efetivamente a economia de Minas Gerais.
6: Segundo o economista e professor do curso de gestão e negócios do UnibH, Fernando Sete Júnior, os produtos afetados sofrem drasticamente.
8: É o exemplo em relação as frutas que são produzidas no Jaíba. Isso afeta não só o valor dessas frutas, porque é um mercado muito específico norte-americano e não consegue ser colocado em outro mercado. Para além disso, a gente tem a dificuldade que o preço dessas frutas sobe e não tem um mercado capaz de absorver isso nem mesmo internamente. Então a gente tem um problema primeiro para o empresariado, que vai ter essa dificuldade para poder fazer vender essas frutas, seja no mercado nacional, seja no mercado internacional, mas também afeta o resto de toda a cadeia envolvida com isso. Principalmente, por exemplo, um mercado relativo ao transporte dessa carga entre o Brasil e os Estados Unidos, para levar isso até o porto. Então acaba afetando a economia como um todo.
6: No fim das contas, o tarifaço aumenta a pressão sobre empresas e consumidores nos dois países. Agora, Brasil e Estados Unidos precisam negociar para tentar reduzir os impactos e evitar que a disputa comercial cresça. A expectativa é de que o diálogo avance e traga mais segurança para a economia.
2: Valeu, Júnior. Um abraço para você. Obrigado pelas informações. Ó, tarifaço entre Brasil e Estados Unidos podem impactar, sim, setores da indústria, e isso no Rio de Janeiro. Pode afetar, sim, não só o estado do Rio, mas também a capital fluminense. Mais detalhes com a nossa repórter Larissa Cardoso.
9: A primeira reunião entre representantes do Brasil e dos Estados Unidos para discutir a taxa das blusinhas aos produtos brasileiros terminou sem avanços significativos. Apesar disso, os dois países demonstraram interesse em manter as negociações. Enquanto um acordo não é fechado, setores da economia fluminense já sentem os impactos das medidas. O economista e professor do IBMEC, Gilberto Braga, conversou com a reportagem da TMC sobre os setores que podem ser impactados.
10: Nós temos uma parte da indústria de vestuário, sobretudo de moda íntima, que é parcialmente exportada para os Estados Unidos, que serão afetados por essas medidas. Uma parte da indústria moveleira, com itens de decoração, itens de madeira, que são exportados para os Estados Unidos e que são os setores que mais sofrerão diretamente aqui nessa região.
9: Segundo o especialista, a saída para reduzir os prejuízos depende de uma negociação diplomática entre os dois países. No entanto, esse é um processo considerado lento e que pode se estender até o próximo ano, o que mantém a preocupação de empresários e trabalhadores que dependem das exportações para o mercado norte-americano.
2: Valeu, Larissa. E a gente fecha agora com o Recife. Deixa eu chamar o Júlio Andrade para falar que as tarifas afetam com alta intensidade também os estados do nosso Nordeste. Informações direto de Recife com o Júlio Andrade.
11: De acordo com um levantamento do Escritório Técnico de Estudos Econômicos do Nordeste, vinculado ao Banco do Nordeste, as empresas ligadas à indústria enfrentam os efeitos da medida com mais intensidade. Ao todo, 639 produtos foram taxados. Em um dos mais importantes setores da região, o agronegócio, a exportação de itens como celulose solúvel, mel natural e alguns tipos de fruta, como a uva, são diretamente impactados. Quando a gente fala em um estado específico, o Ceará aparece como o local mais afetado. Cerca de 46% das exportações cearenses têm como destino os Estados Unidos e aproximadamente 42% de todas as vendas externas do estado ficam sujeitas às tarifas.
2: Valeu, Júlio Andrade, direto de Recife. Obrigado pelas informações. De volta aqui com o professor Gustavo Pessoa. Você viu, professor, que são vários os setores distintos. A gente vai para um estado, para um outro, uma cidade, outra, uma região ou outra, né? Isso mostra aí a grandeza do nosso país, mas são diversos setores e produtos que podem ser afetados. No geral, o que eu queria saber é da nossa economia, se isso pode afetar a nossa inflação, de alguma forma. A gente vê essa disputa, essa queda de braço, podemos dizer, entre o governo dos Estados Unidos, o governo brasileiro falando de uma possível reciprocidade, questionando também essas taxas americanas, aliás, taxas que podem chegar até 37,5%. 25% numa primeira leva, 12,5% depois numa segunda leva, a depender do produto, né, professor? Isso pode impactar a nossa inflação de uma certa forma ou estamos blindados em relação a isso?
3: Eu acho que ninguém está blindado, né, quando se fala de economia. Todo tipo de movimento, instabilidade que é criada no mercado financeiro é amplamente repercutido em todos os setores. A princípio, não traz grandes preocupações na questão macro,
2: certo,
3: porque os setores são de tamanho um pouco mais reduzido quando pensando na economia brasileira inteiro. O problema é aquelas pessoas que dependem daquelas empresas, aquelas empresas pequenas e médias que vão ter que se adaptar nesse novo cenário completamente diferente. E leva-se um tempo até ele encontrar um mercado para absorver essa oferta de produtos que ele não vai conseguir mais exportar para os Estados Unidos, dado o preço. Então, existe um impacto, mas é um impacto limitado quando se pensa no agregado da economia como um todo.
2: Inflação é uma coisa, né, professor? O câmbio é outra coisa distinta. A gente está já presenciando uma estabilização do dólar, podemos dizer, né? Dólar que estava acima de R$6, se a gente for levar em consideração uns anos atrás, já baixou consideravelmente e parece estar, de uma certa forma, estabilizado. Agora, por conta dessa disputa, o câmbio pode dar aquela deslizada, isso pode prejudicar também na comparação com o real, a conversão da moeda, comerciantes Brasil e Estados Unidos podem sentir esse reflexo também. Você enxerga que pode haver uma mexida no câmbio?
3: Por esse fator das tarifas, não me parece que o câmbio vai ter uma grande movimentação. Nós estamos num momento eleitoral e o câmbio seria para estar muito mais sensível a movimentações políticas eleitoreiras do que em relação ao comércio dos dois países. Nós estamos vendo ainda a negociação com os Estados Unidos, ainda está acontecendo, pode ser que abram outras exceções para outros produtos e linhas. Então, não acredito que o câmbio vai ser afetado por esse motivo neste momento.
2: Tá certo, professor. Mas a gente abre o noticiário, né, dessa última semana que passou e basta dar uma zapeada aí para ver. Ó, Brasil e Estados Unidos retomam negociações para tentar reduzir as tarifas que podem chegar a 37,5%. Brasil e Estados Unidos retomam negociações sobre tarifas que atingem os pescados. Enfim, novas tarifas sobre produtos brasileiros. Isso acabou dominando o mercado aí da parte de economia, né, dessa última semana. E a pergunta que eu faço agora para você, professor, levando em consideração todos esses assuntos, como que você analisa a postura do Brasil, né, a negociação, as relações, talvez deixamos de lado aquele embate duro com os Estados Unidos, estamos indo mais para o campo de negociação, de falar ao telefone, de reuniões e mais reuniões. Como você enxerga a postura do Brasil nesse momento de negociações com os Estados Unidos? Muitas pessoas defendem a lei da reciprocidade, é bater de frente, é endurecer também da mesma forma. Outros negociam mais o diálogo, é afrouxar um pouquinho para os Estados Unidos ceder também um pouquinho, afrouxar um pouquinho mais. Como que você está analisando a postura do Brasil em meio a essas constantes negociações?
3: O Brasil está seguindo a cartilha da diplomacia comercial, seguindo todos os ritos, apresentando todos os documentos pertinentes, está seguindo a forma que deveria ser feito o comércio entre dois países. O que nós vemos é os Estados Unidos utilizando uma negociação de forma diferente do que conhecíamos até então. Parece que todo esse processo tem um envolvimento político dos dois lados, americano e brasileiro, e isso parece que só vai ser decidido pós-eleições aqui no Brasil e pós-eleições nos Estados Unidos. Nós temos que lembrar que agora em novembro nós temos eleições nos Estados Unidos também. As midterms, que vai definir se o presidente Trump vai continuar com maioria na Câmara e no Senado. E isso com certeza vai impactar as negociações aqui pelo Brasil.
2: Agora, você como um professor de economia, você como economista, como que você enxerga também uma possibilidade de fazer novos negócios? Já que existe esse embate, existem as tarifas, você acha que esse é um ponto onde as oportunidades podem aparecer, professor? Por exemplo, a gente sabe que hoje a China também é um mercado muito forte na relação de comércio com o Brasil. E existem outros mercados também. O momento favorece essa mudança de rota, favorece mais uma cautela, uma espera por conta das eleições aqui e lá também. A gente não tem mais aquela dependência dos Estados Unidos para as negociações?
3: Com certeza, esse momento é importantíssimo para nós pensarmos em parceiros comerciais. Nossa pauta exportadora é pouco diversificada. Como você bem disse, a China é nosso maior parceiro comercial. 30% da nossa exportação vai para a China. O segundo é os Estados Unidos, com 10%. Você vê que já tem uma diferença grande.
2: Ou seja, estrategicamente não é bom para eles também fazer isso.
3: Com certeza. E um outro ponto, nós temos superávit comercial aqui no Brasil. Nós exportamos mais do que importamos, com uma única exceção, com os Estados Unidos. Nós importamos mais dos Estados Unidos do que o contrário. Então você vê como essas tarifas dos Estados Unidos não têm muita lógica. É uma coisa sui generis sobre tudo que nós conhecemos sobre diplomacia. Então sim, temos que aproveitar esse momento para abrir novos mercados.
2: Enquanto a gente vai batendo um papo com o professor Gustavo Pessoa, economista da FGV, a nossa reportagem foi para as ruas, aliás, aqui em São Paulo, a gente foi até o Centro Financeiro, isso, Avenida Faria Lima, que fica aqui em São Paulo, na Zona Oeste, e conversamos com as pessoas que circulam por lá, que trabalham por lá, para entender qual que é a percepção dessas pessoas sobre as tarifas dos Estados Unidos.
12: Ainda a gente não teve essa percepção, principalmente porque isso é uma medida de médio e longo prazo, né? Mas obviamente que se a gente olhar para um futuro próximo, se nada for feito, a gente vai sentir.
13: Sim, atualmente sim. Cara, acho que em tudo, né? No momento em que as empresas nacionais começam a comparar preços com os internacionais, acabam querendo aumentar preço para equiparar com o produto internacional. Isso acaba inflacionando nossos produtos, questão de saúde, alimentação, todos os setores, públicos, privados, tudo mais.
14: Já, muito. Ultimamente eu já pago muito mais, já sai mais cara a compra do mês do que eu gastava, por exemplo, há um ano atrás.
15: Acho que o tarifaço vai ser mais sentido a um prazo maior. Acho que o maior problema hoje tem sido taxa de juros e essa bagunça política aí que estamos vivendo.
16: Ah, senti sim, as coisas aumentaram muito. Você vai no supermercado com R$500, não dá pra comprar nada.
17: Não, a minha vida não tá impactando muito, né? Porque eu tenho outro tipo de renda e tal, aí não impacta muito. Mas tem muita gente que eu conheço que tá falando que tá impactando.
18: No momento, por enquanto não, mas eu sei que a longo prazo isso vai acabar interferindo nos preços de, principalmente commodities, né? Combustível, derivados de petróleo. Infelizmente no Brasil a gente só extrai o petróleo, né? Não costuma refinar nem fazer nada e a gente fica refém dos países que têm essa capacidade, né?
2: Você vê, professor, que as percepções são um tanto quanto distintas, né? Tem alguns que acham que já vai afetar logo a gente, tem alguns que acham que é coisa corriqueira, isso sempre aconteceu e tudo mais. Agora, uma tarifa americana, ela pode tornar, vamos reforçar essa informação, o produto brasileiro menos competitivo, por exemplo, para países que pagam menos impostos, por exemplo, né? E para entrar no mercado dos Estados Unidos. Isso pode ser algo que venha a prejudicar também o comércio brasileiro? Ou você acha que é mais uma fase, é mais um embate, está acontecendo com outros países também e isso lá na frente vai se acertar?
3: Você citou um ponto muito importante. Todas essas tarifas não são direcionadas unicamente ao Brasil.
2: Sim.
3: Os Estados Unidos está tendo esse embate com quase todos os países do mundo.
2: Canadá, inclusive, recentemente, entre outros, né?
3: Para nós pensarmos, o Canadá, 70% da pauta do Canadá é de exportação para os Estados Unidos. Então, nós vemos que a lógica da racionalidade não está funcionando nas negociações norte-americanas. Então, é uma oportunidade para nós pensarmos em outros parceiros e não depender unicamente do Brasil como exportador. Há muitos anos nós já percebemos que o eixo é um eixo asiático e estamos exportando cada vez mais para a China. Temos que desenvolver agora talvez outros parceiros ali na Ásia e entender que toda essa movimentação da economia está se orientando para um eixo mais oriental do que ocidental.
2: Agora, nos últimos tempos também, a gente vê a postura do governo brasileiro, professor, é tentar trazer, de certa forma, subsídios para os agricultores, para os produtores, para o comércio afetado, de uma certa forma, aí no comércio com os americanos. Mas até que ponto o governo tem esse espaço fiscal para subsidiar, para tentar, de alguma maneira, estancar qualquer crise que venha afetar esses produtores? E há quanto tempo o governo pode ter respiro para isso? Você enxerga que essa é uma postura correta, mas a curto prazo, a médio prazo no máximo, ou o governo tem recursos para ir subsidiando aí e dando um help, podemos dizer assim, pros produtores brasileiros?
3: Essa ajuda é importantíssima para esses setores que são afetados. Nós sabemos que nossa economia está num movimento muito peculiar, com 14% de juros. Imagina um produtor ter que pegar um financiamento no mercado a essa taxa de juros, ia ficar muito mais inviável qualquer tipo de negócio. Então, esse posicionamento do governo é uma ajuda emergencial que deve ficar aí por volta de 6 meses a 1 ano até que esses produtores possam achar novos mercados através da Apex, através de outras instituições do governo ou até privadamente, mas é importantíssimo todo esse suporte do governo, porque se forem esses produtores procurar financiamento no mercado, dificilmente encontrarão em taxas competitivas.
2: Para quem gosta de investimento, professor, essa é uma situação que preocupa o investidor brasileiro? Você acha que é um tema, um assunto que está blindado, de certa forma? Uma disputa comercial desse tamanho pode mudar alguma coisa na hora de você escolher onde você colocar o dinheiro? É o momento de ter cautela, inclusive, para quaisquer investimentos futuros?
3: Nós temos que entender isso como uma lição de instabilidade. Como que as coisas podem mudar de uma hora para outra? Até então, ninguém imaginaria esse posicionamento dos Estados Unidos, que afetam diretamente empresas brasileiras, mas também americanas, dado que você está alterando todo o fluxo mundial do comércio. Sim. Então, os investidores têm que ficar com mais cautela e entender que o presidente norte-americano pode trocar de opinião a qualquer momento.
2: A qualquer instante, né? Inclusive nesse momento que a gente está conversando aqui, pode ser que venha alguma mudança pela frente, o imprevisível Donald Trump. Professor, para a gente já entrar na reta final aqui da nossa entrevista, mas para novamente, né, passar um recado para o brasileiro, mas principalmente para o comerciante brasileiro, que de certa forma fica preocupado, fica inseguro, está ouvindo falar de taxação, vai me prejudicar, vai impactar depois no final dessa cadeia e tudo mais. Para quem já está vendo os custos, fornecedores e vendas mudarem por conta dessas taxações, qual o principal cuidado nesse momento? É claro que eu estou falando direcionado para os setores que podem ser, aliás, já estão sendo afetados por conta dessas taxações. Quais são as orientações, os cuidados, medidas que eles precisam tomar nesse momento?
3: Nós temos que entender que essa instabilidade é uma coisa que parece que veio para ficar. O presidente Trump tem pelo menos mais 2 anos de governo e isso, essa forma de negociação dele não parece que vai acabar por aqui. Então, os produtores que foram afetados têm que pensar no curto, no médio e no longo prazo, porque não é passando, caso a taxação caia, não significa que ela não possa voltar em outro momento. Então, temos que pensar em outros substitutos.
2: E agora, para o brasileiro, para a gente encerrar, professor, brasileiro no geral, né? Brasileiro médio, que não está relacionado aí ao comércio, não tem comércio nosso, né? Brasileiros que a gente acaba acompanhando meio que à distância. O recado é para não se preocupar nesse momento com essas taxações, tão longe de afetar a gente de maneira direta, falando, ou o brasileiro precisa ficar atento à movimentação, ficar um tanto quanto receoso, preocupado? Qual o recado que você passa para o nosso ouvinte?
3: Nós temos que ficar atento a toda essa movimentação que nós temos e entender que nada é 100% seguro, principalmente no mercado financeiro. tudo é criado e tudo é feito através da confiança. Então, na hora que existe uma fragilidade numa negociação, numa linha de produto, perde-se a confiança e perde-se o valor. Então, é momento de todos ficarem mais cautelosos com os movimentos que possam ocorrer daqui para frente.
2: Para acompanhar as notícias aí sobre o mercado, movimentação, o pessoal consegue te seguir nas redes sociais, professor?
3: Consegue me seguir no meu Instagram, consegue me seguir também, eu tenho um website, profgustavopessoa.com, lá tem todas as minhas publicações.
2: Só jogar no Google, só jogar nas redes sociais, portanto, Gustavo Pessoa, professor e economista da FGV, conosco aqui no nosso Dinheiro TMC. Muito obrigado pela participação, até uma próxima, viu, professor?
3: Eu que agradeço, obrigado.
2: Valeu, a gente que agradece. A gente volta agora para Faria Lima, em São Paulo, dos maiores centros financeiros do nosso Brasilzão, mas agora para saber quais são as expectativas em relação às relações políticas entre Brasil e Estados Unidos por conta dessas taxas. A nossa reportagem pergunta, o povo nas ruas fala.
13: Eu acho que qualquer que seja o partido, qualquer que seja o governo, é capaz sim de fazer manobras para que reduza esse tipo de impacto, principalmente na questão de impostos. Eu acho que o Brasil é uma potência gigante e quanto mais se investe no Brasil, mais se investe em empresas brasileiras, diminuindo impostos, eu acho que a nossa nação tem um grande... pode contribuir muito com a nossa nação.
15: Sem dúvida, sem dúvida. É uma relação de... é uma via dupla, né? Uma relação de mão dupla com os Estados Unidos, então acho que é sentar, conversar e resolver isso aí.
18: Olha, se a política no Brasil ajudasse a gente, com certeza, porque o país com esse tamanho que tem, com essa população, com essa força que tem, com certeza conseguiria reverter, né?
12: Cara, não sei te dizer não. Sinceramente, tem que ter muita disposição e muita boa vontade para fazer o Brasil dar certo, tá? E isso vai exigir muita coragem, pouco rabo preso, enfim. Vai ter que ser realmente uma pessoa que está com vontade de fazer acontecer.
16: Eu acho que a tendência agora é só piorar mesmo, viu? Não tô vendo melhora não.
2: Tá aí a participação dos nossos ouvintes pelas ruas de diversas cidades, de São Paulo principalmente, ó, mas você, em qualquer canto do Brasil, fala aí com a gente, como é que você se sente com relação a essas taxações, podem afetar, não podem afetar, o que você acha da relação dos dois países, da negociação, tudo isso, você fica à vontade e manda aqui no nosso WhatsApp no 11972211001. Mas agora a gente tenta analisar, agora no âmbito aí das relações internacionais, essa relação Estados Unidos, Brasil, Brasil, Estados Unidos, essas taxações, como é que ficam? Então, para isso, a gente recebe o professor José Niemeyer, ele que é professor de Relações Internacionais do IBMEC e está conosco aqui no nosso Dinheiro TMC. Professor, obrigado pela participação, bem-vindo aqui ao nosso programa, viu?
19: Olha, um grande prazer, muito obrigado pelo convite, parabéns, cada vez mais a rádio vem se colocando como um veículo democrático, contribuindo muito para o debate. A política internacional está definindo muito também a política doméstica, algo importante que tem surgido nos últimos anos, a política externa se aproximando da política doméstica, e a questão do tarifaço é fundamental. Parabéns pelo trabalho e por trazer esse tema para esclarecer os ouvintes.
2: De acordo, professor, de acordo. E para começar, então, e até olhando agora pela ótica das relações internacionais, o que está por trás dessa decisão dos Estados Unidos, hein, professor? A gente está diante aí de uma disputa comercial ou existe também aí uma estratégia política ou geopolítica por trás de todas essas tarifas? Lembrando que não são só para nós brasileiros, né? Para outros países também.
19: Muito bom você colocar desta maneira, porque é isso mesmo. Eu acho que há duas agendas. Há uma agenda dos Estados Unidos e do governo Trump em específico, eu acho que é algo muito próprio do governo Trump, que quer recuperar setores da economia norte-americana que antes eram setores exportadores, produtores e exportadores de produtos manufaturados, setor primário, mineração, e perderam mercado internacional para produtos, por exemplo, que o Brasil produz e exportava para os Estados Unidos. Então, as tarifas serviram para beneficiar a indústria norte-americana de setores variados, e aí o Brasil foi taxado como outros países que antes exportavam para os Estados Unidos da América também foram taxados. É uma maneira, essa primeira visão minha, é uma maneira dos Estados Unidos transformarem no governo Trump, e ele tem muito eleitor nesses setores da indústria, do setor primário que apoiam o Donald Trump ou apoiam o projeto republicano, ele acha que ganha eleitorado com isso. Mas ele vai ter um problema muito grave, que na hora que ele taxa importações para beneficiar indústrias locais nos Estados Unidos, ele acaba trazendo expectativa de aumento de inflação, de falta de produto, porque os norte-americanos, esses setores, não têm preço e quantidade, como, por exemplo, tem o Brasil, com relação a produtos que o Brasil vinha exportando para os Estados Unidos. Então, é um problema macroeconômico, ele vai trazer inflação, expectativa de aumento, aumento do déficit público, porque serão setores que terão que ser subsidiados para que eles consigam ofertar produtos dentro dos Estados Unidos para o mercado interno norte-americano. Vou dar um exemplo. O dianteiro do boi. O Brasil exporta muita carne, e principalmente o dianteiro do boi, do bovino, de corte, para os Estados Unidos, para poder, a partir disso, produzir lá com esse dianteiro do boi carne moída, e essa carne moída é fundamental para a produção do hambúrguer que o norte-americano consome sempre, né? Vai haver um problema, porque com menos oferta do dianteiro do boi, da exportação de carne do Brasil, vai ser um grande exportador de carne, eles vão ter dificuldade de manter oferta e preço dentro dos Estados Unidos. Por isso que duas semanas atrás, o governo Trump liberou uma cota de importação de carne do Brasil, porque já estava começando a ter inflação de demanda por falta de oferta lá nos Estados Unidos da carne que antes era importada no Brasil. Isso é um exemplo típico, mas isso com vários produtos e com vários países. Então tem essa questão que é eminentemente comercial, de tentativa de restabelecer indústrias nos Estados Unidos que perderam mercado nas últimas décadas, né? Isso é um ponto importante. Tem a ver com o governo Trump, mas isso até poderia ocorrer em outros governos. Acho difícil, porque outros governos, sem ser o governo Trump, democratas ou republicanos, eu acho que iam perceber, que é uma questão básica da teoria econômica internacional, que é melhor, com relação a alguns produtos, você importar produtos do que ficar subsidiando indústrias e aumentando expectativa de déficit público, de dívida pública, para produzir aquilo no país de origem, né? Eu acho que a maioria dos governantes teria essa pegada conceitual, vamos dizer assim. Mas Trump, como ele está precisando ganhar cada vez mais eleitorado ou fortalecer o eleitorado dele, ele vem perdendo apoio político interno de uma maneira muito, muito contundente, ele vem com esse projeto de um nacionalismo econômico exacerbado, transformar os Estados Unidos numa autarquia que possam produzir tudo que necessitam de bens e serviços. O segundo ponto, que é um ponto mais deôntico, mais subjetivo, menos comprovável do ponto de vista, é uma ilação, mas vou fazer aqui, é que o governo Trump quer pressionar que países do continente americano sigam uma linha mais ligada à ideologia da direita, né? Direita conservadora ou até direita liberal, até com uma pegada talvez mais moderna, mas a direita no geral, como se Trump fosse um grande incentivador ou principal líder da direita internacional. Sempre houve a internacional socialista, internacional comunista, e agora nós temos países e lideranças que representam a direita internacional. Então ele se utiliza dessa pressão com relação ao Brasil em específico para expor as práticas brasileiras de comércio exterior e dessa forma, de uma maneira muito indireta e dentro do campo das ilações,
2: sim,
19: tentar influenciar minimamente com relação à eleição de outubro no Brasil. Só que eu acho que foi um erro, inclusive dos grupos aqui que pressionaram por esse tipo de medida, porque isso está sendo usado pelo presidente Lula e pelo governo incumbente, o candidato incumbente, como algo que a soberania brasileira está em risco. Então foi ruim essa segunda estratégia de usar o tarifaço para pressionar do ponto de vista político-ideológico, a sociedade brasileira.
2: Agora, professor, e o que me chama atenção, inclusive, nessa situação toda, me corrija, inclusive, se eu estiver errado, mas a percepção é que Brasil e Estados Unidos sempre tiveram uma relação comercial histórica positiva, não positiva. Só que essas tarifas, na sua visão, na sua experiência também, professor, elas podem representar o quê? É um conflito pontual, curto, enquanto Donald Trump estiver no governo, ou é uma coisa que pode escalonar aí para provocar um desgaste mais profundo e histórico a partir de agora entre os dois países?
19: Olha, eu falei disso em aula hoje no IBMEC para os alunos. Eu tenho a impressão que é algo conjuntural, até porque o presidente Trump deve perder apoio na Câmara Federal em novembro, nas eleições de 5 de novembro, se não estou enganado a data. Senado, eu acho que ele vai conseguir manter maioria, mas ele vai governar com mais dificuldade para aprovar projetos. Então, toda a agenda radical de Trump, seja com relação ao campo da segurança internacional, do comércio, da economia, eu tenho a impressão que ele, depois das eleições de novembro, ele vai ter que tirar um pouco o pé do acelerador. Por isso que eu também tenho a impressão que esse tarifaço, não é que os Estados Unidos vão deixar de cobrar tarifas, sempre cobraram. Eles vão manter algumas tarifas e outras eles vão negociar com os países que sofreram esse tarifaço. O Brasil é um deles. Essa semana já ocorreu uma primeira reunião entre grupos técnicos da Casa Branca e de Brasília para poder discutirem, né, os pontos e chegar a alguns consensos mínimos, né? Eu tenho a impressão que nos próximos meses, depois da eleição lá e da eleição aqui, que é talvez mais importante que a eleição lá, para aquela segunda estratégia que eu mencionei, que pode ser uma estratégia do governo Trump e do seu grupo político, porque com uma possível vitória e uma reeleição de Lula, o presidente Trump vai ter que governar mais 2 anos, considerando o Lula reeleito. Então, eu acho que tudo isso tende a arrefecer no tempo e no espaço. Se Flávio vencer as eleições, né, ou um outro candidato mais à direita ou à centro-direita, aí as coisas vão ficar em ordem também. Então, acho que o tarifaço, no tempo e no espaço, ao fim e ao cabo, ele deve amenizar. Vão continuar a existir tarifas e o Brasil deve continuar negociando do ponto de vista não político-ideológico, do ponto de vista técnico,
2: sim,
19: porque interessa muito o mercado norte-americano ao Brasil. É o nosso terceiro parceiro comercial, um dos principais. Exportamos produtos com valor agregado para lá, metais mecânicos, indústrias ligadas a manufaturados, siderurgia, aviões, além de produtos do agronegócio, carne, suco de laranja, café também. Então, é uma relação de mais de 130 anos de um bom bilateralismo entre o Brasil e os Estados Unidos. Então, acho que é fundamental manter isso. É um parceiro estratégico no continente norte-americano do ponto de vista da segurança regional. Então, é isso. Acho que dá para a gente manter. E acho que o governo Trump vai perceber que ele não pode tudo. Ele pode alguma coisa como líder da principal potência do planeta, mas não pode tudo.
2: Agora, professor, você citou muito bem, né, as reuniões, as negociações que nós tivemos ainda nesta última semana. A gente também, pelo lado do governo brasileiro, a gente já observou algumas declarações onde o governo fala em diversificar, né, os mercados. Por mais que Estados Unidos ainda seja ou o segundo ou o terceiro país que o Brasil mais faz negócios, o Brasil fala bastante nessa diversificação, tanto que a China é o maior parceiro comercial do Brasil atualmente. Na prática, sair um pouquinho dos Estados Unidos, e aí, Estados Unidos é a bola da vez, né? Se tiver problema com a China, ir saindo aos poucos, ou seja, no geral, professor, ir diversificando o mercado é uma estratégia possível. Substituir esses mercados levaria muito mais tempo do que o imaginado. Tô falando dos primeiros, né? China, Estados Unidos, por qualquer tipo de conflito. É uma estratégia positiva ou é muito difícil porque se levaria muitos anos para você ir tirando o corpo fora aí da negociação com esses principais países que fazem acordo com o Brasil?
19: Não, é fundamental. E o Brasil fez isso no primeiro tarifaço, sob liderança na época, vice-presidente, hoje candidato, Geraldo Alckmin, candidato novamente a vice-presidente da República, o ministro Haddad também, a chancelaria brasileira, os técnicos. O Brasil, com o primeiro tarifaço, em 3 meses já estava exportando mais para a União Europeia, mais para a Mercosul, mais para a Ásia no geral, para a China, para o Japão, para a Malásia, para Filipinas, Vietnã. Isso é possível e importante. O Brasil tem um acordo que está sendo só da chancela jurídica da União Europeia, que é o acordo Mercosul-União Europeia, que vai fazer com que produtos brasileiros possam ser direcionados em maior número para a União Europeia. Tudo bem que, com relação à União Europeia, nosso mercado é mais de produtos agropecuários, né? Com relação aos Estados Unidos, tem uma pauta também grande voltada a produtos industrializados. Mas é importante que o Brasil continue aumentando para a exportação para países que orbitam, inclusive em torno da China. São países que crescem muito, Vietnã, Malásia, Filipinas, Taiwan. Então, eu acho que essa questão do aumento do número de parceiros importadores do Brasil, e também exportadores, o Brasil pode também começar a importar mais desses países e criar mais vias de mão dupla no mercado internacional com relação ao Brasil. O Brasil precisa fazer isso, porque o Brasil é uma potência econômica, entre as 10 economias do mundo, mas o Brasil não consegue diversificar e aumentar os seus fluxos de comércio como deveria. Mas eu acho que essa é uma oportunidade que surge a partir do tarifaço, dos dois tarifaços da Casa Branca, do Brasil buscar como conseguiu no primeiro tarifaço, conseguir novos mercados. O problema é que agora, neste segundo tarifaço, como eu falei, foram mais taxados bens de produção, produtos semi-industrializados, industrializados, metais mecânicos. Isso é mais difícil, às vezes, de você buscar novos mercados, que são produtos que envolvem também muita defesa, né, do ponto de vista dos produtores nesses outros países. Claro, porque são produtos que têm muito valor agregado envolvido. Então é mais difícil. Você já exportava isso para os Estados Unidos. Mudar isso e exportar, por exemplo, para o Vietnã, vai ter uma indústria no Vietnã que vai tentar defender o seu interesse. Porque são produtos, como eu falei, de muito valor agregado, porque são produtos industrializados, então talvez seja mais difícil. A gente exporta, por exemplo, aviões da Embraer para os Estados Unidos. Se a gente começar a deixar de exportar aviões, vamos ter que buscar novos mercados de aviões em outros países. É possível, mas talvez mais complicado, a negociação mais complexa, porque são produtos já acabados, de alto valor agregado. A gente tem uma pauta de valor agregado interessante com os Estados Unidos, de produtos com valor agregado. E eles com a gente também, de exportação de produtos, também de serviços. Por exemplo, internet, satélite e tal. Mas sempre é mais fácil, o que eu estou querendo dizer, vou falar em outras palavras, é mais fácil. Se você exportava café para os Estados Unidos e deixou de exportar parte do café em função da tarifa, é mais fácil você exportar aquele café para o Vietnã, por exemplo, como o Brasil vem tentando também aumentar as suas exportações de café para lá, do que você exportava um motor ou uma máquina, máquinas e equipamentos para os Estados Unidos. Deixar de exportar para os Estados Unidos para exportar esses produtos para o outro país é mais complicado pela característica do produto. Existem muitas normas no país que vai importar isso, existe a indústria lá que vai também trabalhar, fazer lobby contra. É mais complicado.
2: E para a gente encerrar, professor, olhando agora, né, para os próximos meses, até porque, como você bem lembrou, temos eleições aqui no nosso país em outubro, tem as eleições lá nos Estados Unidos também, né, para o Senado, para o Congresso americano. Qual seria o cenário mais preocupante para o nosso país, independente de quem for eleito, mas que você acaba olhando, enxergando mais para frente, que o brasileiro, o Brasil, né, no geral, tem que ficar um pouco mais atento por conta dessa relação? Estados Unidos, Brasil e esse braço de ferro entre os dois governos.
19: Não vejo nenhum risco na relação Brasil-Estados Unidos, nenhum risco. Independente de quem vencer as eleições, não vejo nenhum risco. O que eu vejo muito risco, e aí é interessante, né? Que aí é completamente diferente o cenário, é com relação à própria situação internacional, que é uma situação de entropia e não de cooperação. Muito grave o momento que estamos vivendo. Só para o ouvinte ter uma ideia, semanas atrás houve uma visita do chefe da CIA a Moscou para conversar de maneira secreta com não com Putin, mas com um grupo político de Putin, que não admitiriam nenhum ataque da Rússia contra algum membro da OTAN na Europa. Então, pode até não ser verdade, o chefe da CIA desmentiu, o presidente Trump também, mas essa visita houve, uma visita secreta. Então, isso tudo traz muita, muita instabilidade ao sistema internacional, que continua mais entrópico do que cooperativo.
2: Tá certo, a gente bateu um papo aqui para encerrar com chave de ouro o nosso Dinheiro TMC com o professor José Niemeyer, ele que é professor de Relações Internacionais do IBMEC conosco. Aqui no Dinheiro foi muito bacana, entender um pouquinho, tentar analisar aí os próximos passos, professor, e aprender um pouco mais das relações internacionais com você. Muito obrigado, até uma próxima, um abraço, viu?
19: Obrigado, bacana é o trabalho de vocês que levam informação democrática e importante para o ouvinte aqui no Brasil. Um grande abraço a todos, estou à disposição.
2: Valeu, um abraço, até a próxima, professor. E é isso, né? A gente fala sobre tarifa, a gente fala sobre comércio, a gente fala de política e geopolítica. Obviamente, assuntos que interessam para você. No fim, o que importa é o bolso do brasileiro, do consumidor, né? Como é que vai ficar o nosso país perante essas negociações ou, né, se forem mantidas as taxações ao governo brasileiro e que acaba afetando também os exportadores. Esse foi o nosso Dinheiro TMC, contando com você, agradecendo a sua participação e pedindo para você mandar dicas, sugestões, avaliações aqui no nosso WhatsApp. É o 11972211001, sempre à sua disposição para diversos outros assuntos que importam e podem afetar o meu, o seu bolso. Semana que vem, estamos de volta com mais um Dinheiro TMC. Eu sou o Thiago, fico por aqui e você fica na sequência com a programação TMC. Ótimo fim de semana a todos.
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Olá, sejam todos muito bem-vindos à programação da TMC neste domingão, dia 6 de setembro de 2026. Agora são 7 horas e 58 minutinhos e eu vou passar a próxima uma hora com você aqui, atualizando as principais notícias do Brasil, do mundo e, claro, da sua região. Eu sou Estela Ribeiro e a sua mensagem é muito bem-vinda aqui no nosso WhatsApp 11972211001. Conta pra mim o que é que você tá fazendo nesse domingão? Vai ser um domingo de descansar, vai ser um domingo de trabalhar, de colocar as coisas em ordem, de estudar, de fazer uma atividade física? Manda aqui a sua mensagem para eu saber o que é que você vai fazer neste domingo. Você que está ouvindo a gente em São Paulo através do 100.1, em Brasília também em 100.1, no Rio de Janeiro em 101.3, em Curitiba em 100.3, Belo Horizonte 88.7 e no Recife em 92.7. Começa agora a nossa primeira hora de notícias do dia. O presidente Lula fechou a semana com vitórias parciais no Congresso. O governo conseguiu aprovar o fim da taxa das blusinhas, um projeto sobre terras raras e outro ainda sobre data centers, centros que armazenam dados da internet. Mas dois temas importantes ficaram para depois. As PECs, as propostas de mudança na Constituição, que tratam, de um lado, o fim da escala de trabalho 6x1 e, do outro, a segurança pública. Elas não devem ser votadas antes da eleição que acontece em outubro. E isso acontece porque uma PEC precisa de apoio de pelo menos 3/5 dos deputados e senadores. É uma votação bem mais difícil de emplacar num Congresso já concentrado nos próprios interesses eleitorais. E ainda falando dos destaques de Brasília, o governo federal projeta arrecadar

0: 3,24 trilhões de reais em 2026, o maior valor já registrado, equivalente a quase um quarto de tudo que o país produz num ano. Segundo o próprio governo, esse crescimento veio principalmente do aumento de impostos e da alta do preço do petróleo. Além do que, chamou de, entre aspas, recomposição de arrecadação, ou seja, medidas para corrigir distorções tributárias, cortar gastos considerados ineficazes e tornar o sistema de impostos mais progressivo, cobrando proporcionalmente mais de quem tem mais. E o Brasil acaba de validar seu primeiro imunizante 100% nacional, feito com a tecnologia mRNA. E isso pode abrir uma porta enorme para a medicina brasileira. O mRNA é uma molécula que carrega instruções genéticas e uma vacina baseada nele ensina o próprio corpo a produzir uma proteína específica para provocar resposta imune, sem precisar injetar o vírus ou parte dele, como nas vacinas tradicionais. Essa mesma tecnologia já vem sendo usada no mundo todo em pesquisas para vacinas contra o câncer, por exemplo. E agora que o Brasil dominou essa técnica nacionalmente, o país ganha fôlego para desenvolver seus próprios tratamentos avançados, sem depender de importar essa tecnologia de fora. No cenário internacional, a Alemanha pode eleger neste domingo o primeiro governo estadual de extrema-direita desde a Segunda Guerra Mundial. As pesquisas mostram o Partido Alternativa para a Alemanha, conhecido como AfD, na liderança da Saxônia-Anhalt, com mais de 40% das intenções de voto, bem à frente da tradicional CDU, que aparece com um pouco mais de 20%. A própria inteligência alemã já classifica a AfD como um partido extremista de direita, e entre as propostas do partido está iniciar deportações em massa de imigrantes. Mesmo com essa vantagem nas pesquisas, o chanceler Friedrich Merz já descartou qualquer aliança com a AfD, o que pode complicar ainda mais a formação de um governo na região, mesmo que a extrema-direita vença a eleição. E mais um capítulo de esperança em meio à tragédia no Nepal. Duas pessoas foram resgatadas com vida 10 dias depois da avalanche que devastou a região. Uma foi encontrada dentro de casa e a outra presa num túnel de uma usina hidrelétrica. Com esse resgate, já são 4 sobreviventes retirados com vida nos últimos dias, mostrando que ainda existe chance de encontrar mais gente viva, mesmo depois de tanto tempo. As equipes de resgate seguem trabalhando porque centenas de pessoas continuam desaparecidas. Olha só, Rock in Rio, o evento chega ao terceiro dia hoje com uma mistura e tanto de estilos. Olha só, no palco eletrônico tem Calvin Harris, que comanda um set para agitar a noite, enquanto Black Eyed Peas e Nelly prometem embalar o público com hits nostálgicos dos anos 2000. A programação ainda reúne Ne-Yo, Jota Quest, Baiana System e Barão Vermelho, garantindo repertório para todos os gostos ao longo da noite. É isso aí, Rock in Rio, a semana toda para vocês. Vamos saber como é que fica o tempo nesse Brasilzão? Você que tá ouvindo aí a gente em todas as praças aqui da TMC, São Paulo tá com frio, hein, gente? Vocês acordaram com friozinho hoje? Sair da cama para trabalhar não foi fácil, não. Céu fechado, chuva ao longo do dia, possibilidade de chuva forte em alguns momentos, inclusive, tá? A temperatura fica ali entre 10 e 15 graus no máximo aqui na capital. A segunda-feira, amanhã, feriado de 7 de setembro, também será fria e chuvosa com máximas de até 13 graus. Já no Rio de Janeiro, o tempo fica instável e chuvoso. O domingo deve ser o dia mais chuvoso desse final de semana e a temperatura varia entre 16 e 20 graus. Já em BH, previsão de tempo nublado, possibilidade de pancadas de chuva e trovoadas. A temperatura fica mais agradável, chegando a aproximadamente 27 graus nesse domingo. Curitiba, o frio ganha força. Capital paranaense deve registrar temperaturas entre 6 e 14 graus, com céu nublado e possibilidade de chuva ou garoa ao longo desse dia. Já em Brasília, o contraste é bem grande em relação ao sul, viu? A capital federal fica mais quente, temperaturas entre 18 e 26 graus. Mas também há possibilidade de pancadas e trovoadas ao longo do domingo. E já em Recife, o tempo continua quente e úmido, com temperaturas entre aproximadamente 23 e 28 graus. Há possibilidade de chuva passageira, alternando com períodos de abertura de sol. Hoje o Henrique não está por aqui, é o nosso querido Osmar que está na mesa de som. Então não vai ter o seu Valença, né, Osmar, para dizer que em Recife hoje tem boa viagem. Então fica por aqui o nosso... Eu lembro da moça bonita da praia, de boa viagem pra você que tá aí em Recife. Agora 8 horas e 6 minutos.
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0: Em meio à crise no Supremo Tribunal Federal, o presidente do Senado, Davi Alcolumbre, sinalizou a parlamentares que pode haver uma espécie de impeachment cruzado de ministros do STF. Quem conta pra gente é a Marcela Franco.
2: A ideia, segundo informações divulgadas pelo blog da Ana Flor, da Globo News, seria autorizar um processo de impeachment contra André Mendonça. A sinalização nos bastidores do Congresso é um aceno, caso há pressão por parte de outros parlamentares para um eventual pedido contra Alexandre de Moraes se torne insustentável. Na prática, seria uma espécie de impeachment cruzado com os dois, na tentativa de baixar a temperatura no Senado. Essa movimentação ganhou força depois de um pedido de Moraes na última quinta-feira para que o presidente do Supremo, Edson Fachin, faça uma investigação contra Mendonça. Moraes apontou possíveis crimes de responsabilidade, abuso de autoridade e favorecimento político na atuação do ministro em investigações relacionadas aos casos do Banco Master e do INSS. Mas, na sexta-feira, Fachin tirou o pedido do âmbito do inquérito das fake news. Ele determinou que a Procuradoria-Geral da República, a PGR, e o próprio André Mendonça se manifestem sobre o caso. Agora, os inquéritos que envolvem os dois ministros do STF ficam, então, sob a condução de Fachin. A possibilidade de um impeachment cruzado aparece, neste momento, como uma forma de conter a pressão e evitar que a disputa avance de maneira ainda mais grave.
0: Tá joia, Marcela. Obrigada pelas informações. Agora, 8 horas e 8 minutos. Notícia boa sobre o estado de saúde do ex-técnico da seleção, Carlos Alberto Parreira. Quem traz as informações é o Léo Rezende.
3: Após quase 3 meses internado, Carlos Alberto Parreira recebeu alta no Rio de Janeiro. O ex-técnico da seleção brasileira estava internado no Hospital Samaritano Barra, na zona sudoeste da capital, desde junho. Parreira foi hospitalizado com uma grave inflamação pulmonar, precisou ser entubado e passou ainda por hemodiálise. Após evolução positiva do quadro, ele passa a ter acompanhamento domiciliar e ambulatorial para continuidade do monitoramento do quadro geral. Durante a internação, Parreira foi acompanhado pela equipe do pneumologista Arthur Viana e pelos profissionais multidisciplinares do Hospital Samaritano Barra. A saída de Parreira do hospital foi comemorada por familiares e profissionais que recebiam ali o ex-técnico da seleção brasileira na parte externa do hospital, aos gritos de tetracampeão.
0: Que bom saber que o Carlos Alberto Parreira está se recuperando. Agora, 8 horas e 9 minutos.
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2: Agora, 8 horas 13 minutos. A gente acompanhou ao longo da semana a repercussão daquele caso da loja de vestidos de noiva, né? A My Vintage Dress, que fechou as portas, deixou as noivas sem a entrega dos seus vestidos, e a dona dessa loja prestou um depoimento à polícia depois dessa denúncia de atraso nas entregas. E quem traz as informações pra gente é o Ricardo Sparvoli.
3: A proprietária do ateliê, Camila Rossi, foi ouvida depois que clientes registraram boletins de ocorrência por suposto estelionato. As noivas relataram atrasos e dificuldade de contato com a loja, o que acabou levantando suspeitas de que o estabelecimento teria sido fechado sem entregar os vestidos. Segundo o advogado da empresária, Luiz Augusto Durso, a crise começou depois da descoberta de uma fraude interna.
4: Recentemente, a Camila, ela descobre, através de uma denúncia interna de sua empresa, que uma funcionária estava fazendo desvios de dinheiro daquela empresa, daquele ateliê. Essa funcionária, ela fala, ela está te roubando há algum tempo já, e faz a denúncia quando recebe a autorização de despesas de uma viagem pessoal dessa funcionária, que tinha cargo de confiança, que se auto-intitulava sócia, para a Disney com seus familiares no cartão corporativo, e naquela oportunidade essa funcionária nega e imediatamente leva a situação à Camila.
3: Ainda de acordo com a defesa, depois de identificar o problema, a empresária suspendeu novas vendas e passou a priorizar a entrega dos vestidos já contratados. Um erro na atualização do endereço da loja na internet, indicando um fechamento temporário, teria gerado pânico entre os clientes. A informação se espalhou em grupos de noivas e também nas redes sociais. A defesa afirma que nenhum vestido deixou de ser entregue depois da data do casamento, mas admitiu alguns atrasos. O caso segue sob investigação e a loja afirma que continua funcionando.
2: Pois é, que loucura isso, né? A gente repercutiu bastante esse assunto aqui durante a semana, e inclusive conversando aqui com o pessoal da redação, a gente falava sobre as campanhas que se instauraram nas redes sociais a partir desse acontecimento, de mulheres se solidarizando com as noivas que ficaram sem os seus vestidos por enquanto. E aí eu tava dando uma olhada aqui na internet, várias pessoas oferecendo os seus próprios vestidos, falando, olha, eu casei com esse aqui, vê se você gosta, posso emprestar, posso doar e tal. Inclusive uma loja aqui de alianças lançou uma campanha para contactar as noivas sem vestido com as noivas que querem doar ou emprestar os seus vestidos. Então se formou aí uma rede de apoio para ajudar essas noivas, que a gente sabe que em muitos casos tem aquele sonho de se casar com um vestido especial e tal, e tem esse sonho aí bloqueado por causa da falta do vestido. Então fica aí a nossa divulgação das redes de apoio para as noivas conseguirem o seu tão sonhado vestido para a data especial do casamento. Agora são 8 horas e 16 minutos. A gente muda completamente de assunto, porque a febre maculosa voltou a preocupar autoridades de saúde no interior de Minas Gerais. Lá de BH, o André Rocha conta pra gente.
5: O município de Jeceaba confirmou 2 mortes por febre maculosa e investiga um terceiro óbito suspeito por contaminação da doença. A terceira vítima morreu na última sexta-feira após ser transferida para o Hospital Eduardo de Menezes, em Belo Horizonte. Segundo o secretário municipal de saúde, Vinícius de Paula, o paciente apresentava sintomas compatíveis com a infecção, mas o resultado final depende de exames que estão sendo analisados pela Fundação Ezequiel Dias. Como medida de urgência, a prefeitura de Jeceaba interditou temporariamente áreas públicas e quadras esportivas situadas às margens do rio, locais com históricos de presença de carrapatos. Equipes do município também iniciaram a pulverização de áreas com circulação de capivaras. A febre maculosa é uma infecção grave transmitida pela picada do carrapato estrela. Os principais sintomas são febre alta, dores no corpo e na cabeça, cansaço e manchas na pele. A orientação das autoridades é evitar locais com mato alto e áreas de rio. Caso precise frequentar esses ambientes, use roupas claras, mangas compridas e repelentes. Se notar qualquer sintoma após frequentar áreas de risco, procure a unidade de saúde mais próxima imediatamente e informe que teve contato com carrapatos.
2: 8:18, a Justiça determinou que seja providenciado uma consulta com neurologista em até 30 dias para a artesã Deni Cardoso, que foi envenenada com mercúrio por uma aluna em um projeto social ao longo de meses, lá em Pernambuco. Se não houver vaga na rede pública dentro desse prazo, o poder público terá que pagar pelo atendimento na rede privada. E quem traz as informações para a gente é o Júlio Andrade.
6: Olá, muito bom dia para você que está sintonizado aqui na TMC. Essa decisão obriga o governo do estado de Pernambuco e a prefeitura de Jaboatão dos Guararapes, município do Grande Recife, a providenciarem consulta e avaliação em neurologia para a artesã Deni Cardoso. Ela denunciou ter sido envenenada com mercúrio durante meses por uma aluna de um projeto social em um hospital aqui na capital pernambucana. O caso foi revelado e à época, a artesã aguardava meses por uma consulta especializada para tratar as sequelas e limitações de movimentos causados pela intoxicação por metal pesado. A determinação é uma resposta à ação ajuizada. A principal suspeita, então, de tê-la envenenado foi uma aluna que foi filmada pela vítima pondo uma substância na garrafa da artesã. Para a polícia, que demorou mais de um ano para concluir o caso, a mulher praticou o crime de tentativa de homicídio por ciúme de um namorado. A defesa diz que ela não se lembra de nada. A investigação voltou à polícia após o Ministério Público apontar lacunas relevantes nas provas colhidas pela corporação e pedir novas diligências. Bom, a ação pede ainda que fosse custeado pelo poder público a terapia de coelação, que é o tratamento contra envenenamento por metais e o tratamento fora de domicílio. A Prefeitura de Jaboatão e o governo de Pernambuco não se pronunciaram sobre essa decisão da Justiça. Claro, a gente continua acompanhando e a gente volta a qualquer momento com mais informações.
2: Tá joia, Júlio, querido, muito obrigada, direto do Recife. E de Recife a gente vai ao vivo para Curitiba, porque um touro fugiu de um rodeio e matou uma mulher de 78 anos nas ruas de Barbosa Ferraz, no interior do Paraná. O animal escapou durante a festa de aniversário da cidade e seguiu solto e agressivo mesmo depois do ataque. É isso mesmo, Luiz Fernando Ranich? Bom dia para você.
7: Olá, bom dia a todos os ouvintes da TMC, é isso mesmo, esse caso aconteceu em Barbosa Ferraz e a cidade tem pouco mais de 10 mil habitantes, então isso acabou repercutindo bastante entre os moradores ali da região centro-oeste do Paraná. A festa era em comemoração aos 66 anos da cidade e contava com a programação de rodeios. Um dos touros acabou fugindo e sem controle avançou pelas ruas da cidade. Essa mulher de 78 anos acabou sendo atacada em uma das regiões ali próximas dessa arena de rodeios e acabou não resistindo aos ferimentos. Uma equipe do SAMU chegou a ser acionada para prestar os atendimentos para essa idosa, mas ela acabou não resistindo aos ferimentos e morreu ainda no local. Lembrando que ela tem 78 anos. Conforme a Polícia Militar, que também deu suporte a essa ocorrência, mesmo depois do ataque, o animal seguiu solto pelas ruas, demonstrando extrema agressividade. E isso, palavras usadas pela polícia no boletim de ocorrência que foi registrado. Algumas pessoas, ainda até participantes desse evento, tentaram usar laços para conter o animal, mas o touro não foi controlado e foi morto a tiros pelos policiais. A Polícia Militar emitiu uma nota e afirmou que, abre aspas, diante do iminente risco à vida das pessoas e não havendo outro meio para conter o animal, os policiais precisaram neutralizar o boi com disparos de arma de fogo, agindo em estado de necessidade. A polícia, depois dessa nota, não divulgou detalhes sobre como o touro fugiu e onde estava essa mulher quando ela foi atacada. O nome dela também foi preservado pelas autoridades. O dono deste animal, de 37 anos, esse homem foi identificado e encaminhado à delegacia da Polícia Civil. Sobre esse acidente, a Prefeitura de Barbosa Ferraz emitiu uma nota afirmando que suspende imediatamente as provas desse rodeio que estavam previstas para terminar ainda neste domingo, no final de semana, e que se solidariza com a família manifestando profundo pesar e solidariedade à família dessa idosa, aos amigos e toda a comunidade do município. Também a prefeitura afirma nessa nota que determina a instauração de um procedimento administrativo para apurar os fatos. Serão ainda adotadas todas as providências cabíveis em articulação com autoridades competentes. No final da nota, a prefeitura pede respeito à memória da vítima e à dor dos familiares.
2: Tá joia, Luiz Fernando, muito obrigada, um bom domingo pra você por aí, a gente vai se falando ao longo da nossa programação, agora são 8:23 e as tentativas de golpe fazem parte da rotina de muitos de nós brasileiros, né? E podem deixar vítimas em situação de preocupação e também de muito prejuízo. Uma mulher de 65 anos contou à nossa equipe como foi alvo duas vezes seguidas de um golpe. Conta pra gente, Murilo Luiz.
8: O Brasil vive uma verdadeira epidemia de golpes. Segundo dados do 20º Anuário Brasileiro de Segurança Pública, os registros de estelionato cresceram 429% desde 2018. A equipe da TMC conversou com Ana Maria Teles, de 65 anos, que sofreu duas tentativas de golpes em menos de 15 dias. Uma pelo WhatsApp e outra pelo falso presente. Ela contou pra gente como foram esses episódios.
9: A pessoa usou como se fosse o meu filho e pediu que tinha mudado o celular e que esse era o novo número dele e que era para se eu podia ajudá-lo mandando uma quantia em dinheiro que ele estava precisando. Mas aí logo eu já percebi, porque não é a primeira vez, né? E pelas reportagens eu vi que era um golpe, liguei pro meu filho, aí ele disse, não mãe, é golpe, não tô pedindo nada não, tô aqui em casa, ele trabalha em casa, né? Estou aqui trabalhando. Pensa bem, no dia do seu aniversário, você recebe uma telefone de uma confeitaria de renome que você ganhou uma torta e que para isso você precisaria confirma endereço e para isso você precisaria só pagar uma taxa. Aí pode trazer. Quando chegou na minha porta, ele não queria receber nem dinheiro e disse que Pix que não estava podendo receber, queria o meu cartão. Eu não vou te passar meu cartão e não quero esse presente. Aí o motoqueiro ainda falou, nossa, esse pessoal fica fazendo sempre essas coisas comigo, e arrancou a moto e foi embora.
8: O advogado criminalista Guilherme Monte Alegre explicou em quais crimes esses golpes podem se enquadrar no Código Penal e orientou o que a pessoa deve fazer caso seja vítima.
10: Em regra, estamos diante do crime de estelionato previsto no artigo 171 do Código Penal. Se a fraude for praticada por meio eletrônico, pode configurar a fraude eletrônica com pena de 4 a 8 anos de reclusão e multa. Dependendo da forma como a ameaça ou pressão é feita, outros crimes também podem ser analisados. A primeira providência é entrar em contato imediatamente com o banco e solicitar a abertura do MED, o Mecanismo Especial de Devolução do PIX. Quanto mais rápido isso for feito, maiores são as chances de bloquear o dinheiro que ainda estiver na conta do criminoso. Também é fundamental registrar um boletim de ocorrência e guardar prints, números de telefone, comprovantes, mensagens e todos os dados da transferência.
2: Agora, 8:26. O mercado de trabalho por aplicativos não para de crescer aqui no Brasil. Uma pesquisa do IBGE mostra que o país alcançou a marca de 2 milhões de pessoas trabalhando por meio de plataformas digitais de serviços. O repórter Rafael Felitti traz os detalhes pra gente.
11: Esse grupo representa quase 2% de toda a população ocupada e mostra um salto de quase 37% desde 2022. O início da série histórica. A grande maioria usa os aplicativos em sua ocupação principal. O transporte de passageiros continua na liderança das atividades, concentrando mais de 1.200.000 trabalhadores. Em seguida, vem as entregas de comida e produtos, com cerca de 585 mil pessoas. O perfil desse trabalhador é jovem e majoritariamente masculino. Os homens são mais de 84% do total, e quase metade tem entre 25 e 39 anos. Mas o levantamento também traz um alerta sobre a segurança financeira de quem está no setor. Apenas 34% dos profissionais de aplicativos contribuem para a Previdência Social. Entre os trabalhadores que não usam os aplicativos, por exemplo, o índice passa de 60%. Um desafio que põe em debate as regras e a proteção para esse novo modelo de trabalho.
2: Muito bem, agora são 8 horas e 28 minutos. Você já mandou o seu WhatsApp aqui pra gente? Deixa eu mandar um bom dia neste domingão pros nossos ouvintes aqui. Olha, o Ninho Repinique mandou um alô aqui pra gente. Também o Antônio Ciccone, que está sempre em contato com a gente aqui nos finais de semana. O Roberto Cerconiuk, também, que mandou mensagem aqui para o nosso WhatsApp. Mande você também a sua mensagem aqui para o 11972211001, contando como é que tá o seu domingão. Aliás, você tá no Rock in Rio? Ou melhor, você vai assistir os shows do Rock in Rio hoje? Conta pra gente hoje, amanhã. Eu comentei aqui que se eu pudesse, eu iria no show do Elton John amanhã, segunda-feira, 7 de setembro. Acho que para mim é uma das grandes atrações desse festival nesse ano. Pena que eu vou estar aqui de plantão, mas ó, se você for, conta aqui para mim, conta aqui quais são as suas expectativas, conta como é que tá a cidade do Rio de Janeiro, porque a gente sabe que o Rio fica super movimentado nessa época. É lotação de hotéis, de casas, de apartamentos por aluguel, campings, fica tudo lotado nessa época do ano aí no Rio de Janeiro por causa desse que é um dos maiores festivais do mundo, né? Tanto em tempo de duração quanto em tamanho. Sabemos que tem vários palcos espalhados lá pela cidade do rock. Então conta pra gente como foi a sua experiência e se você já foi em outros anos também, né? Ontem Felipe Bueno tava aqui e falou que foi em 89, se eu não me engano, 92, não lembro. Ele era pequenininho e falou que tem uma lembrança muito especial dessa participação no festival. Então também quero saber, qual que é a tua relação com o Rock in Rio? Manda aqui no nosso WhatsApp. Agora são 8 horas e 29 minutos e a gente vai ficar com as informações da sua região.

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0: 8:33. Bom dia, eu me chamo Rebeca Renzi e agora a gente vai atualizar algumas informações para você. Aqui do Rio de Janeiro, que tá ligado em 101.3, lembrando sempre do nosso WhatsApp, 99557-1013. Conta pra gente como é que tá na sua região, o clima, como tá o trânsito. Aqui na Barra da Tijuca tá aquele climinha de montanha, que o carioca nem gosta tanto. Vamos agora voltar à Rede Transamérica.
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2: TMC. 8:34. 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Então fique ligado, daqui a pouquinho, logo mais, às 10 da manhã, depois da programação local da cidade aqui na TMC. Agora, 8:35, vamos atualizar as notícias do Brasil e do mundo por aqui. A Mega Sena pode pagar 48 milhões de reais nesse domingo, com sorteio que acontece às 11 da manhã aqui em São Paulo. As apostas puderam ser feitas até às 22 horas de ontem, tanto nas lotéricas quanto pelo site e aplicativo da Caixa. A chance de acertar as 6 dezenas numa aposta simples de R$6. Ai, dá até um desânimo, né? É de 1 em mais de 50 milhões. Uma chance em 50 milhões. Mas quem aposta um pouquinho mais de dinheiro ali, são 7 números, custa R$42 o jogo. Isso já aumenta bastante a chance para 1 em 7,1 milhões. Então reduz de 50 para 7 milhões a sua chance de ganhar. Mas bom, quem não arrisca não petisca, né? Se você tem esse sonho de ficar milionário aí com um sorteio da Mega Sena, faz aí sua fezinha quando você achar que convém. E hoje tem Grande Prêmio da Itália no tradicional circuito de Monza, com a corrida começando às 10 horas no horário de Brasília. Pierre Gasly larga na pole position, um feito inédito na carreira dele, conquistado por apenas 0,01 de segundo de diferença para o brasileiro Gabriel Bortoleto, que acabou ficando fora da classificação. Quem lidera o Mundial de Pilotos é o italiano Kimi Antonelli, correndo em casa com 242 pontos e 4 vitórias na temporada. Logo atrás, vem George Russell e Lewis Hamilton, ambos com 193 pontos, o que deixa a disputa pelo topo do campeonato ainda mais acirrada. Agora são 8:37. A gente volta lá pro Recife, porque 24 traficantes de animais silvestres são presos e centenas de animais resgatados em Pernambuco. Conta pra gente, Júlio.
3: Esse foi o resultado de uma operação do IBAMA, realizada nos municípios de Gravatá e Caruaru, que ficam no agreste do estado de Pernambuco. Os detidos fazem parte da cadeia do tráfico de animais silvestres no interior do estado. A operação aconteceu durante a realização de feiras livres, locais mais tradicionais do tráfico. Porém, de acordo com as investigações, muitos estão migrando para o comércio de digital. Vários pássaros foram resgatados em situações de maus tratos e muitos deles precisaram de atendimento médico. Os detidos foram levados para a delegacia da cidade de Caruaru, onde as medidas judiciais estão sendo adotadas. Claro que a gente acompanha, né? E outras informações a gente traz aqui ao longo da programação.
2: Tá joia, Júlio Andrade. Obrigada pelas informações. E a gente vai para Curitiba, porque autoridades e servidores públicos de Rio Bonito do Iguaçu, na região centro-sul do Paraná, são investigados por desvios de doações destinadas às famílias atingidas pelo tornado que devastou o município em novembro de 2025. Conta pra gente, Léo Gomes.
4: Nesta semana, mandados de busca e apreensão foram cumpridos no município, na Secretaria Municipal de Assistência Social e também no Barracão, no ginásio esportivo do município. Locais que foram usados para armazenar alimentos, também roupas, móveis e outros itens arrecadados para as vítimas deste desastre. Segundo o Ministério Público do Paraná, durante as buscas foram apreendidos documentos e equipamentos eletrônicos, incluindo notebooks, todos materiais que vão ser, claro, periciados e devem ajudar nas investigações a, por exemplo, identificar se de fato houve algum tipo de desvio. Conforme a Polícia Civil, que também participa das investigações em conjunto com o Ministério Público do Paraná, a suspeita é que alguns donativos tenham sido entregues a pessoas que não preenchiam os critérios para receber as doações. O caso é investigado como um possível peculato, um crime de corrupção, quando é feito, eventualmente é feito por servidores públicos e também autoridades. Procurada pela TMC, a Prefeitura de Rio Bonito do Iguaçu afirmou que a destinação dos donativos sempre foi correta. O município também declarou que eventuais divergências serão esclarecidas durante as investigações.
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2: TMC. 8:40 e o pronunciamento de Lula no domingo de independência hoje vai durar menos de 4 minutos, mas deve tratar de temas pesados para a economia. O presidente pretende usar a fala de 7 de setembro para responder às tarifas impostas pelos Estados Unidos ao Brasil, defendendo a soberania nacional nas negociações comerciais. E quem está aqui no nosso estúdio para falar exatamente sobre isso é a nossa repórter Marina Fornazieri. Bom dia, Marina. Conta pra gente o que dá para esperar desse pronunciamento do Lula logo mais às 8:00 PM, 8:30.
6: 8:30 vai ser o discurso. É esse discurso que é um discurso tradicional, né? Do dia da independência, deve durar cerca de 3:43. E a expectativa é que ele utilize o pronunciamento para responder às duas tarifas impostas pelos Estados Unidos, de 25% e outro de 12,5%, e também defender a autonomia e a soberania do país nas negociações comerciais. E além disso, Lula deve falar também sobre os minerais críticos, destacar o Brasil como protagonista na transição energética e na agenda do combate às mudanças climáticas. Então, no geral, o tom vai ser alinhado com o feriado da independência, né, reafirmando a soberania do Brasil.
2: Lembrando que o presidente fala nessa ocasião como presidente da República e não como candidato à reeleição, né? Por isso o pronunciamento vai ser transmitido em rede nacional, para TV, para o rádio, vai todo mundo poder acompanhar esse pronunciamento. Obrigada, Marina.
6: Obrigada, Estela.
2: Bom domingo para você, querida. A gente continua. Marina, que toma conta do nosso site, tmc.com.br, tá sempre de olho nas atualizações, o que tá acontecendo. Eu cheguei aqui na redação, ela tava falando, gente, tô pesquisando as coisas mais quentes para colocar nessa manhã para vocês. Então, não deixem de acompanhar todas as reportagens da TMC no tmc.com.br. Obrigada, Marina.
6: Obrigada.
2: Agora são 8:42, a gente vai para BH, é isso? A gente ainda não, daqui a pouquinho, a gente vai para BH sim, só que ainda não com o Júnior de Castro. A gente vai falar agora com o André Rocha, porque uma estrutura desabou, deixando pessoas feridas por lá. Conta pra gente, André. Daqui a pouquinho também a gente vai falar com o André e com o Júnior de Castro. Agora são 8:42. Você... Para participar da nossa programação é só mandar o seu WhatsApp para o 11972211001. Agora sim a gente vai para BH falar com o André Rocha sobre uma estrutura que desabou, deixando pessoas feridas.
7: Ainda não se sabe o motivo desse acidente. Parte de uma estrutura montada para a Expo 7 2026 na cidade de Sete Lagoas desabou, deixando 12 pessoas feridas. Isso foi na região central aqui de Minas, a aproximadamente 50 quilômetros de Belo Horizonte. Segundo o Corpo de Bombeiros, todos os feridos tiveram lesões leves. A estrutura ficava ao lado do palco, do lado direito, e dava acesso aos banheiros do evento. 7 vítimas foram encaminhadas para atendimento hospitalar. 4 pelo Corpo de Bombeiros e 3 pelo SAMU. Já as outras 5 receberam atendimento no posto médico montado no próprio evento e foram liberadas. Depois do socorro, os bombeiros interditaram a área onde ocorreu o desabamento. Além disso, a Defesa Civil foi acionada para fazer uma avaliação técnica da estrutura que entrou em colapso. Até agora, a organização do evento não se manifestou sobre o assunto.
2: 8:43 e a gente recebe mais um repórter especial aqui, o Márcio Donizete, que traz pra gente informações sobre um voo da American Airlines que precisou ser desviado para Baltimore. É isso, Márcio? Bom dia para você, que bom ter você aqui no estúdio.
8: É um prazer, Estela, bom dia para você e para os ouvintes da TMC. Pois é, um voo da American Airlines precisou ser desviado depois que um passageiro agrediu um homem sentado ao lado e resistiu às tentativas de contenção. O voo 618 havia partido de Dallas-Fort Worth com destino a Newark, nos Estados Unidos. Diante da confusão, o avião foi redirecionado para Baltimore nesta quinta-feira, dia 3 de setembro. Segundo relatos de testemunhas, o passageiro também fez ofensas racistas e homofóbicas contra uma comissária de bordo que tentava acalmá-lo. Um policial aposentado, identificado como Juan Mejia, ajudou a conter o homem. Ele contou à emissora CBS que a situação se agravou repentinamente e que viu o passageiro agredindo o colega de assento. Durante a imobilização, o homem mordeu a mão do policial aposentado. De acordo com o Mejia, a mordida não rompeu a pele, mas deixou marcas. Passageiros e tripulantes usaram fita adesiva para prender o homem à poltrona até o pouso. Imagens gravadas dentro da aeronave circularam pelas redes sociais. Após a chegada a Baltimore, agentes do FBI e policiais locais detiveram o passageiro. A identidade dele não foi divulgada. Em nota, a American Airlines confirmou o desvio e afirmou que não tolera violência. A empresa também agradeceu a tripulação pelo profissionalismo e informou que, depois do desembarque do homem, o voo seguiu para o destino original. Parece até uma cena de sitcom, né, Estela? Mas
2: parece,
8: foi real.
2: Parece. Não, e eu, quando eu vi essas imagens nas redes sociais ontem, a primeira vez que passou assim no meu feed, eu falei, gente, o que, que é isso? Parecia uma brincadeira, alguma coisa
8: uma
2: assim.
8: Uma gravação, depois, pegadinha,
2: é,
8: né?
2: Exato. E na hora que eu vi a imagem, é realmente impactante, do cara todo amarrado com aquela fita prateada, né?
8: Verdade.
2: A cadeira do avião. E agora, com esse negócio da gente filmar tudo com o celular, cada vez mais a gente fica sabendo desses registros dentro dos aviões, né? E acontece de tudo. Não. É gente que fuma aquele cigarro eletrônico e por isso o voo é cancelado. É gente que faz brincadeira dizendo que tem uma bomba no avião, cancela o voo. Ou seja, o avião é um cenário ali onde as pessoas, não sei se é porque elas estão mais nervosas, de repente, né, tem um medo de voar e aciona algum mecanismo de defesa, de ataque da saúde mental que fica ali comprometida nesse momento, porque são surtos muito loucos que acontecem, né?
8: Não, umas coisas assim bizarras que acontecem, né, por gestos muito pequenos, acaba atrasando a vida de todo mundo ali, 200, 300 passageiros, que às vezes tem ali um horário marcado com um compromisso em outro estado, em outro país, e por bobeiras, assim, ou também, claro, questões
2: sérias,
8: mentais,
2: claro,
8: né, descontroles,
2: uhum,
8: acaba também, né, gerando todo esse tumulto e todo esse transtorno aí para as empresas aéreas também. E claro, e aí cabe às empresas também preparar cada vez mais os seus funcionários para estarem preparados, estarem ali prontos para quando acontecer essas situações. Então, acho que tanto para os passageiros, mas também para os funcionários dessas empresas aéreas, cada vez a atenção tem que ser redobrada para poder encarar situações como essa, que estão parecendo comuns agora, né?
2: Exatamente, cada vez mais corriqueiras. Obrigada, Márcio, pelas suas informações. Agora são 8:47.
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2: Agora um destaque direto de Brasília. O ministro do Supremo Tribunal Federal, Cristiano Zanin, pediu à Justiça Eleitoral do Paraná que o ex-procurador Deltan Dallagnol seja responsabilizado por expor dados fiscais e bancários dele, protegidos por sigilo. Para saber mais detalhes, vamos conversar ao vivo com o Rafael Felitti. Bom dia, Rafa, tudo bem por aí?
9: Bom dia, Estela, bom dia para os nossos ouvintes. Tudo certo, né? Mais uma vez o Supremo Tribunal Federal entrando no noticiário, né? Dessa vez fora da crise que foi instalada na última semana. Dessa vez o ministro Cristiano Zanin, né, fazendo essa denúncia ao Tribunal Regional Eleitoral do Paraná contra o ex-procurador Deltan Dallagnol. Zanin tomou como base uma reportagem jornalística que apontou que Dallagnol anexou no pedido dele de candidatura ao Senado pelo Partido Novo documentos fiscais e bancários sob sigilo legal e processual relacionados ao ministro Cristiano Zanin. Deltan Dallagnol se manifestou nas redes sociais afirmando que apresentou à Justiça do Paraná cópias de procedimentos do Conselho Nacional do Ministério Público para responder a impugnações de sua candidatura. Segundo ele, entre esses documentos está uma reclamação disciplinar de milhares de páginas proposta por Zanin na época em que ele era advogado do presidente Luiz Inácio Lula da Silva, ainda ali na época da Operação Lava Jato. Os dados sigilosos faziam parte dessa reclamação antiga de Zanin. A defesa de Deltan Dallagnol declarou que essas cópias foram apresentadas na íntegra, de forma transparente, mas que ele não teve qualquer intenção de expor os dados do ministro, mas apenas para garantir o amplo direito de defesa e comprovar sua elegibilidade, né? Então, a gente vai seguir acompanhando esse caso, né, o passo a passo, porque nesse pedido de elegibilidade o Dallagnol acabou publicando, deixando públicos alguns dados de cunho pessoal e sigilosos do ministro Cristiano Zanin. O ministro quer que ele seja responsabilizado por isso.
2: Olha, Rafa, obrigada pelas suas informações. Agora são 8:50, a gente volta aqui pro nosso estúdio. Eu tô gostando que hoje o nosso estúdio tá movimentado, eu sempre me sinto meio sozinha aqui, mas hoje temos bastante repórteres participando da nossa transmissão ao vivo aqui, direto do estúdio. E agora a gente fala com o Paulo Pacheco, que traz uma informação polêmica. Conta pra gente, Paulo, tem a ver com Michael Jackson.
10: Ele faleceu em 2009. Primeiramente, bom dia aos ouvintes da TMC. Uma honra estar aqui para falar contigo e para comentar essa notícia que sacudiu um pouco o mundo dos fãs do Michael Jackson, que é um dos maiores artistas de todos os tempos e tem fãs aí em todo o mundo, inclusive no Brasil. Um dos covers do Michael Jackson mais famosos do mundo, eu posso dizer assim, é o Rodrigo Teaser, brasileiro. Ele se apresenta em vários lugares do mundo.
2: Maravilhoso, super talentoso.
10: Ele tem uma turnê agora de tributo ao Rei do Pop, que já passou por mais de 200 cidades. Inclusive, ontem à noite ele fez um show em Uberaba. E ele foi surpreendido com uma decisão do espólio do Michael Jackson, quando ele estava prestes a se apresentar num programa de TV. Uhum. Ele estava já no SBT, para se apresentar, quando veio a notícia de que ele não deveria se apresentar usando músicas do Michael Jackson. Ele não poderia fazer o trabalho que ele sempre fez, uhum, né? E ele usou as redes sociais dele para desabafar, falar que se sentiu decepcionado, foi uma facada nas costas, são essas palavras que ele usou, porque é um trabalho que ele já exerce há 14 anos, né? Rodrigo Teaser, ele começou muito jovem imitando o Michael Jackson em festas infantis, é muito fã do Michael Jackson, e ele aprimorou tanto o talento dele que quando o Michael Jackson faleceu, ele começou a fazer outros shows, passou a ser muito requisitado, e hoje ele lota estádios, uhum, lota casas de shows, faz parcerias, feats, duetos. Ele, inclusive, não só dança as coreografias idênticas às do Michael Jackson, como também canta.
2: Sim.
10: Então, ele aprimorou a voz dele para não utilizar nenhum material gravado, produzido pelo Michael Jackson. Então, o que ele faz é realmente uma homenagem, um tributo ao Michael Jackson. Ele se sentiu muito desapontado com a decisão do espólio do Michael Jackson, que limita muito o trabalho dele. E olha só que coisa, a decisão, ela se restringe ao Brasil.
2: Olha só, ou seja, pessoas do resto do mundo poderiam usar as músicas, mas aqui os nossos artistas não.
10: Sim, e olha só que coisa, foi um aviso, um comunicado do espólio do Michael Jackson às emissoras de TV do Brasil.
2: Uhum.
10: Ou seja, isso não acontece em outro lugar do mundo, parece que é uma mensagem indireta ao próprio Rodrigo Teaser, que nas redes sociais ele falou que o espólio do Michael conhece ele,
2: uhum,
10: né? O espólio, pra explicar pro ouvinte, quem é responsável, por exemplo, pelos lucros do Michael Jackson pós-mortem. Tá. Né? Ou seja, ele ainda fatura, Michael Jackson ainda tem músicas executadas no mundo inteiro. E esse espólio é uma pessoa ou um grupo de pessoas que são decididas pelo próprio Michael Jackson quando estava em vida ou por um escritório para administrar esse fundo, né, que seria gerado a partir da morte dele.
0: Sim.
10: E pode ser a família, pode não ser. No caso do Michael Jackson, os filhos do Michael, os familiares, não são responsáveis pelo espólio. Então isso é importante porque semana passada o Rodrigo Teaser conheceu o filho do Michael Jackson, o Prince Jackson.
0: Tá.
10: E o Prince reconheceu o Rodrigo Teaser. Ele foi lá para os Estados Unidos, foi lá no rancho do Michael Jackson para conhecer, para visitar. E aí ele viu o Prince e falou: "Oi, eu sou o Rodrigo Teaser." Aí o Prince falou: "Rodrigo? Eu conheço você, você é brasileiro, você faz show com o Michael Jackson."
0: Que legal.
10: Ele arregalou os olhos de felicidade, falou: "Nossa, meu trabalho foi reconhecido."
0: Que legal.
10: Porém, a parte jurídica, a parte da canetada, né, quem faz o negócio acontecer ou não acontecer, acabou por limitar muito o trabalho do Rodrigo Teaser, que está muito desapontado. E ele falou que não vai se pronunciar mais sobre isso até que haja uma atualização. Ou seja, ele vai atrás dos direitos dele para continuar homenageando o Michael como o próprio Michael gostaria que isso fosse feito.
0: Sim, e eu vi o pronunciamento dele nas redes sociais ontem, inclusive ele falando que foi a minutos de entrar em cena, né? Ele falou que os bailarinos estavam ensaiando, ele já estava lá, já estava tudo pronto para acontecer, e a emissora avisou que ele não ia poder fazer o número por conta dessa limitação do espólio. Então a gente continua acompanhando para saber por que isso aconteceu, né? Mais para frente a gente acompanha a situação do Rodrigo Teaser, então. Obrigada, Paulo, pelas suas informações aqui direto do nosso estúdio em São Paulo. Agora são 8 horas e 54 minutos.

eu adoro Michael Jackson, sempre gostei. Você sabe que uma das minhas grandes frustrações foi quando ele fez um show aqui no Brasil e eu era pequena, quer dizer, eu era adolescente e tal, e o pessoal da minha companhia de balé se organizou todo pra ir assistir ao show com as mães, os pais, e meu pai não me deixou ir. Não quis me levar e não me deixou ir. Nossa, eu fiquei amargurada que eu não pude ver o show do Michael de perto. Aí uma coisa que ficou pendente na vida. 8:55. Virando aqui a página, gente, mudando completamente de assunto. Olha só, a Isabela Miranda traz as informações.

0: Executivo do Ministério da Saúde no Paraná, Adriano Massuda, ressaltou que não há limite de idade dos filhos, por exemplo, para que as mães atípicas recebam esse atendimento.
1: É um serviço que vai ser inclusivo, né? A gente tem critérios relacionados a onde dirigir com mais ênfase o público-alvo, mas não são restritivos, né? Então, como os casos que você citou, né, eles todos vão poder se enquadrar dentro desse atendimento.
0: O programa disponibiliza 100 mil atendimentos mensais em todo o país. Ainda de acordo com o Ministério da Saúde, não há um limite previsto por estado para atendimentos anuais.
2: 8 horas 56 minutos. A gente volta lá para BH, porque o Júnior de Castro traz informações sobre o governo federal, que deve arrecadar 3 trilhões e 240 bilhões de reais só neste ano, o maior valor da série histórica em relação ao PIB desde 1997. Daqui a pouquinho, é isso? Eu vou pro Rio de Janeiro primeiro? Tá bom, então daqui a pouco a gente fala com o Júnior de Castro em BH. A gente vai agora pro Rio com a Rebeca Renzi, que tem informações sobre o Rock in Rio. Conta pra gente, Rebeca, bom dia pra você.
3: Bom dia aos ouvintes. Nesse domingo, o DJ Calvin Harris é a atração principal do palco mundo do Rock in Rio. Além dele, a banda Black Eyed Peas e o rapper Nelly recebem o público do festival. Pra quem gosta de música nacional, hoje ainda tem Barão Vermelho em sua composição original. Eles vão abrir o palco mundo. Prometem, assim, muitos clássicos da banda, né? São irreconhecíveis clássicos aqui do Brasil e ainda recebem Fernando Magalhães, um guitarrista, como convidado. Já o palco Sunset não deixa a desejar. Depois da dupla Kalima e da banda Baiana System, Jota Quest toca Tim Maia pro público e Nioh fecha a programação. Então, pra quem gosta de música nacional, hoje o dia está recheado para quem gosta de eletrônico, de DJ também. Mas uma participação que o público não queria que marcasse presença é a chuva, já que a previsão para esse domingo é de máxima de 22 graus, além de um volume de chuva maior do que o registrado ontem, no último sábado, que já choveu bastante. Então, assim, Estela, eu sei que para vocês 22 graus não é lá essas coisas, mas aqui para o Rio a gente está congelando.
2: Eu
3: então,
2: imagino.
3: Vamos torcer para não atrapalhar o show.
2: Pois é, e aí é um espaço ao ar livre, realmente a experiência fica um pouco comprometida, mas a gente pode dizer que o que não falta é calor humano, né? Nesse público do Rock in Rio, então a chuva não vai colaborar, mas também não vai atrapalhar completamente essa experiência para quem tá aí curtindo esses momentos no maior festival que a gente tem agora no Rio de Janeiro. Rebeca, muito obrigada pelas suas informações. Agora são 8 horas e 59 minutos, eu vou ficando por aqui, mas daqui a pouquinho, às 10:30 da manhã, a gente volta com mais notícias, inclusive trazendo a notícia sobre o faturamento do governo federal com o Júnior de Castro lá em BH e muito mais sobre o Brasil, o mundo e a sua região. Até mais, tchau!

0: 8 horas e 59 minutos, está quase virando o reloginho. E eu me chamo Rebeca Renz, agora sim, 9 horas em ponto. Bom dia para você que está acompanhando a gente aqui no Rio de Janeiro, em 101.3. Lembrando sempre do nosso WhatsApp, o 99557-1013. Manda sua mensagem, manda seu áudio, sua mensagem de texto também, manda seu vídeo. Conta pra gente como tá o trânsito na sua região nesse domingo de chuva. Como tá o clima por aí? Aqui na Barra da Tijuca tá aquele climinha de montanha que o carioca não gosta tanto. Mas eu quero saber de vocês. Então manda pra gente lá no nosso WhatsApp.
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0: E agora você vai ficar com a primeira parte do episódio da Cidade é Sua dessa semana. Eu tô muito feliz de trazer esse episódio para vocês. É um episódio muito inspirador. A gente falou com o secretário de Desenvolvimento Urbano aqui do Rio e também falou com a representante do NATEP, NAPEC, lá do IFE, do Instituto Fernandes Figueira. Então fiquem com a primeira parte do episódio da Cidade é Sua, Rio de Janeiro, dessa semana.
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0: Bem-vindos ao Cidade é Sua dessa semana. Eu me chamo Rebeca Renz e ao longo da próxima hora a gente vai estar aqui juntinho descobrindo dois projetos incríveis aqui para a cidade do Rio de Janeiro. Primeiro, a gente vai conversar com o Osmar Lima. Ele é secretário na Secretaria Municipal de Desenvolvimento Urbano. E a gente vai descobrir que essa secretaria tem muito mais a acrescentar, a mudar na vida de você que mora aqui no Rio de Janeiro do que você imagina. Eles trabalham desde projetos de concessão, como trens, ônibus, etc., até, por exemplo, a tal da Rua da Cerveja, a rua que está se tornando a antiga Rua da Carioca, que está recebendo diversas cervejarias artesanais. Isso também é um projeto da Secretaria de Desenvolvimento Urbano. A gente vai conversar também sobre algumas iniciativas para desenvolver socialmente as pessoas da cidade. Eles tiveram atuações voltadas para a qualificação de programadores, por exemplo. Toda a atuação voltada para o desenvolvimento tecnológico que o Rio de Janeiro está passando, você que mora aqui, você já percebeu que o Rio está cada vez mais tecnológico, mais ligado nas tendências de inovações tecnológicas do mundo. Estamos nos tornando um dos polos da América Latina quando o assunto é IA, inovação e tecnologia. Então, a Secretaria de Desenvolvimento está super por dentro desse projeto, está fazendo parte, está atraindo investidores, atraindo empresas parceiras. Além disso, até com patinete elétrico eles estão mexendo, gente. Realmente é um leque muito amplo de atuação dessa secretaria que as pessoas muitas vezes não fazem ideia. Eu mesma não fazia ideia da importância dessa secretaria aqui para a cidade. O Osmar Lima conversou com a gente de uma forma muito clara, de uma forma muito acessível, para quem não entende, né, aqueles jargões técnicos cheios de pompa e circunstância. Ele conversou com a gente numa linguagem super tranquila, mostrando realmente como a Secretaria de Desenvolvimento Municipal afeta no dia a dia de quem mora aqui na cidade. E olha, a conversa foi incrível. Eu espero que vocês gostem de ouvir tanto quanto eu gostei de entrevistá-lo.
2: Bem-vindo, secretário, ao Cidade é Sua, que é esse programa que a gente fala semanalmente sobre projetos e iniciativas, tanto públicas quanto privadas, mas que são voltadas para a cidade do Rio de Janeiro, para quem mora nela. Eu queria te agradecer por participar aqui, falar com a gente um pouquinho, e eu queria te pedir para se apresentar e apresentar também a Secretaria de Desenvolvimento Econômico.
3: Tá bom. Bom, prazer é todo meu. É sempre muito bom poder falar um pouquinho do trabalho que a gente vem fazendo na Prefeitura. Bom, meu nome é Osmar Lima, eu sou atual secretário de Desenvolvimento Econômico do município do Rio, fico também responsável pela Companhia Carioca de Parcerias e Investimentos e pelo patrimônio imobiliário da cidade. Dentro desses três chapéus, né, a gente tem, obviamente, buscar todas as frentes que possam contribuir com o desenvolvimento econômico da cidade, sobretudo com a melhoria da qualidade de vida dos cidadãos, passando pela geração de renda, melhores oportunidades de trabalho, atrair mais empresas e negócios, aumentar a atividade econômica, trazer mais investidores e então poder, por meio desses instrumentos, melhorar, fazer com que isso chegue na ponta, na vida do cidadão, para que as pessoas consigam enxergar que isso tudo é um caminho para a gente melhorar a vida delas.
2: Eu acho que pouca gente sabe, né, qual o leque, assim, qual a abrangência da Secretaria de Desenvolvimento Econômico. E eu queria te pedir para mostrar um pouquinho como é que vocês atuam na qualidade de vida das pessoas, assim, como é que vocês fazem isso chegar até a ponta, como você falou.
3: Maravilha. Bom, acho que uma das vertentes mais visíveis, né, que a gente pode destacar na vida das pessoas são, sobretudo, os contratos de concessão e PPPs que a gente tem, que ficam embaixo da Secretaria de Desenvolvimento Econômico, sobretudo sob gestão e estruturação da Companhia de Parcerias e Investimentos, né, da CCPAR. Então, nós temos hoje na Prefeitura do Rio algo em torno de 28 contratos de concessões PPP, e eles passam por todo tipo de contrato, um VLT, que é gerido pela Secretaria, mas a gente também tem as vias, né? Então, a gente tem a Transolímpica e a Linha Amarela, mas depois a gente começa a descer para coisas menos óbvias, né? Então, a gente tem o Engenhão, que é um estádio de futebol municipal. As bicicletas compartilhadas, que são concessões municipais, né? A gente tem a gestão, da publicidade, né? Então, a gente chama os MUPs, né? Aqueles totens de publicidade, os relógios, a iluminação pública da cidade é um grande contrato de concessão, né? As câmeras, né? Que a gente vem instalando na cidade, expandindo. Então, tudo isso são atividades que de alguma forma estão intrinsecamente ligadas à vida do cidadão, né, no dia a dia. Muitos desses contratos são executados por uma concessionária, por um privado, em nome do município. E aí o município tem o papel de gerir e fiscalizar esses contratos, né? E aí essa gestão e fiscalização fica dentro da CCPA, da Companhia de Parcerias. Tem um outro papel que é a estruturação de novos contratos, né? Então, para que atraia investimentos para a cidade, né, a gente precisa fazer novos contratos e eles precisam ser de qualidade, né? Eles precisam ter qualidade na estruturação, né? Então, a gente tem um time dedicado, a isso também. Um outro, esse chega, e aí a imprensa convive muito com essas informações. Na secretaria, a gente tem um time focado nos dados, né? Então, o Observatório Econômico da Prefeitura. Então, toda vez que as pessoas veem no jornal o impacto econômico de determinado evento, né? O Réveillon em dados, o Carnaval em dados, tudo isso é produzido dentro dessa secretaria, né? Num time específico. São vários mestres e doutores, em economia, que ficam acompanhando todas as métricas da prefeitura, exatamente para conseguir enxergar o efeito, né, que a gente tem na economia da cidade. Então, essa é uma outra vertente. Uma terceira vertente, essa conecta um pouco várias coisas, é a atuação na questão imobiliária, né? Então, de alguma forma, dar melhor uso aos ativos imobiliários da cidade. Então, a gente vê programas de revitalização na região central, como o PROAPAC, né, que a gente chama aqui o Reviver Patrimônio, né, onde a gente pega imóveis que estavam abandonados, né, seus proprietários tinham abandonado esses imóveis tombados, e faz processos nos quais a gente faz uma desapropriação, um leilão e depois um subsídio para revitalização. Isso também passa por um processo dentro da prefeitura de trazer de volta esses imóveis para sua função social, atrair atividade econômica, dar vida para a cidade, dar vida para a rua e, obviamente, por meio de empregos e ativação na economia. E aí, talvez, para falar um último, porque a gente tem muitos ainda, a gente pode discutir, mas um que eu adoro, que é o nosso hub de tecnologia, formação, educação, sei que vocês conversaram, que é o Porto Maravalha, né? Então, ali é um equipamento municipal, um galpão municipal, no qual a gente instalou, na metade deles, uma universidade, né, o IMPATEC, uma universidade ligada ao IMPA, primeira vez que o IMPA, que é o Instituto de Matemática Pura e Aplicada, que só tinha pós-graduação, primeira vez que eles toparam fazer a graduação. Ali a gente tem as mentes mais brilhantes de matemática do país, então alunos selecionados no Brasil inteiro, da Olimpíada Brasileira de Matemática. Importante destacar, e aí é o papel da política pública, né? Esses alunos vêm para o Rio de Janeiro, eles recebem da prefeitura a moradia, então apartamentos para eles viverem, refeição, vale transporte. Então, eles literalmente se dedicam a estudar e se formar bem. E na outra metade desse galpão, a gente tem o nosso hub de startups e tecnologia trabalhando junto. Então, a gente forma a mão de obra de muita qualidade e forma empresas para juntos a gente desenvolver tecnologia pela cidade.
2: É muito legal que a gente percebe que tudo isso acaba caminhando junto, né, em prol de tornar o Rio cada vez uma cidade mais desenvolvida e tal, e principalmente para o dia a dia das pessoas mesmo. Você comentou dos patrimônios, né, desse programa de revitalização E ele está acontecendo muito agora no centro do Rio, né? A gente tem percebido vários casarões antigos que estão sendo revitalizados e muito ocupados pelas pessoas. Como é que está sendo esse processo?
3: Esse é um processo, é curioso, porque o processo de revitalização, de reabilitação, tem vários termos aí para as regiões centrais, né? Ele é um processo que ele demanda resiliência, paciência, que ele é um trabalho de formiguinha, mas é um daqueles trabalhos que você começa fazendo por uma região, então você faz um ponto, outro ponto, outro ponto, daqui a pouco ele se alastra e aí ele ganha vida própria, né, esse processo. Então, um exemplo que também é tocado pela secretaria, muito exitoso, né, que a gente tem muito orgulho, é a Rua da Carioca se transformando na Rua da Cerveja, né? Então, a Rua da Carioca é uma das principais ruas do centro do Rio de Janeiro, sofreu muito na pandemia, né, se esvaziou completamente, ficou praticamente toda fechada. Alguns bravos comerciantes ainda resistiram ali, com as suas portas abertas. E aí a prefeitura, tomou a decisão de fazer um incentivo para que aquela rua voltasse à vida, né? E esse incentivo foi: vamos dar um tema para a rua, vamos atrair cervejarias artesanais, né, produtores de cerveja para essa rua. A prefeitura deu um incentivo para esses produtores, seja na obra, enfim, capital mesmo, para que eles viessem se instalar nessas ruas. 9 cervejarias já funcionam hoje na rua, a rua ganhou outra dimensão. E aí, mais uma etapa do poder público, que é: ok, trouxe vida, agora eu vou fazer a obra, e fizemos a obra para adequar a rua, né? A rua tinha calçadas, era uma rua histórica, tinha calçadas estreitas, tinha 3 pistas de carro, então ela não era exatamente uma rua desenhada para abrigar 9 cervejarias. A gente cresceu as calçadas, 1 metro de cada lado, tiramos uma pista de carros, diminuímos a velocidade dos carros na via. Isso tudo fez com que as pessoas se aproximassem de novo da rua. Então, hoje é uma completa, nova realidade. A gente tem, a expectativa de continuar esse processo. Fizemos na Rua do Teatro, o que eu mencionei anteriormente, perto lá do Real Gabinete de Leitura, a desapropriação por hasta pública, leilão, subsídio para os novos proprietários reformarem os imóveis. Então, a gente vai ter uma rua inteira do lado do Teatro João Caetano, na frente do Real Gabinete de Leitura, um dos espaços mais incríveis da nossa cidade, do lado da Praça Tiradentes, toda revitalizada. Então, à medida que esses processos vão se consolidando e as pessoas começam a notar: nossa, tem alguma coisa diferente, tem 5 casarões reformados, nossa, abriu um restaurante novo. Esse processo vai ganhando tração porque as pessoas começam a se apropriar desses espaços e aí mais negócios vão sendo atraídos e aí pronto, uma hora a gente entra num caminho onde o poder público não precisa mais dar tanto incentivo, e o próprio mercado, já toca esse processo naturalmente.
2: Olha, eu tenho que aproveitar e falar que o meu pai é um assíduo frequentador da Rua da Carioca. Ele adorou a reformulação que aconteceu lá. Tá adorando frequentar.
3: Que bom, que bom. Ficamos felizes, esperamos que você, junto com seu pai e toda a família, vá lá também.
2: Deixa eu aproveitar e te perguntar sobre essa questão do sandbox. O que que é isso?
3: Sandbox primeiro, assim, é um programa, daqueles que a cidade precisa se orgulhar, né? Eu fico muito feliz aí, falando como cidadão, de ter entrado na prefeitura. Esse é um programa que já existia, né, aqui na secretaria, e saber que a prefeitura é capaz de liderar processos, não só no Brasil, internacionalmente, tá? Então, assim, o sandbox, que é o sandbox, né? Tem esse nome em inglês, que traduzido é caixa de areia, e ele é literalmente isso. A ideia é: muitas vezes alguém faz uma inovação, né? Alguém tem uma boa ideia, tem um grande inovador, desenvolveu uma coisa maravilhosa. Ele fala: olha, eu gostaria de testar a minha ideia. Só que testar ideias é uma coisa muito difícil, porque você tem que pedir muitas autorizações, você tem que passar por um monte de burocracia, e muitas vezes as ideias morrem sem nunca ter sido testadas. Porque o próprio criador, ele falou: olha, eu queria testar, mas eu tenho que falar com a secretaria não sei o quê, a pegar a aprovação de não sei quem, fazer não sei o quê e tal. Ele para no meio do caminho e fala: tá bom, eu adoraria testar, mas não vou fazer isso. Um sandbox, ele cria um ambiente no qual ideias podem ser testadas. Então, reconhecendo que a inovação existe e que ela precisa ser testada para ver se ela funciona ou não, a cidade abre processos de chamamento, no qual, enfim, criadores, né, inovadores apresentam as suas ideias, uma banca formada por várias áreas da cidade, né, vários secretários, especialistas, selecionam aqueles projetos que a cidade entende como interessantes de serem testados no seu território. E aí aprovam um período para que esses testes ocorram. Após esse período, é feita uma análise para ver se aquele teste rendeu bons frutos e merece ser levado adiante e criado assim as regras para que aquele produto, ideia, inovação seja espalhado por toda a cidade ou por outros lugares. Ou não. Olha, fizemos o teste, chegamos à conclusão de que essa inovação, essa tecnologia não é benéfica para a cidade ou para os seus cidadãos, então a gente não vai adiante. Por que que isso é importante? Porque muitas vezes o poder público ele tenta adivinhar o resultado de uma inovação. E ele tenta criar as regras para regular uma inovação sem nunca ter testado. E aí, por vezes, o poder público mata a inovação, mesmo antes dela iniciar, porque criou regras que tornam ela impossível, sem entender o que de fato acontece. O sandbox, qual é a contrapartida de quem está inovando ao entrar no sandbox? Essa, enfim, pessoa ou empresa tem que compartilhar com a prefeitura todos os dados do período de teste. Então, a prefeitura passa a ter um conjunto de dados para tomar a decisão sobre as regras que ela vai criar muito completo. E aí sim pode criar regras mais aderentes ao negócio. Vou dar um ou dois exemplos aqui para tangibilizar que tipo de inovação a gente está falando, porque também parece que as pessoas acham que são inovações, enfim, o carro autônomo que poderia estar andando pela cidade. Espero um dia estar com um carro autônomo dentro do sandbox, mas ainda não estamos. Já tivemos drones, por exemplo. Eletropostos em área pública. Todo mundo fala, pô, você acabou de dizer que é inovação, eu vejo eletroposto por todo lado, paro no shopping, paro no supermercado, eu posso recarregar meu carro elétrico em qualquer ponto no meu condomínio. Mas existe uma diferença entre ele estar numa área privada e ele estar numa área pública. Todos nós nos acostumamos, com os nossos carros antigos a combustão, quem ainda tem, eu tenho ainda, de parar num posto de gasolina. Isso parece a coisa mais normal para a gente. Eu paro meu carro, abasteço e vou embora. Um carro elétrico, ele funciona diferente. Quando eu paro para abastecer o meu carro, recarregar o meu carro elétrico, o tempo é diferente. Eu vou levar 30, 40 minutos, a estrutura é diferente, eu preciso entender como isso vai conversar com o espaço público. Sob pena de eu criar, eventualmente, filas, né? A gente vê, enfim, um caso muito claro de filas em postos foi, criamos uma rede de abastecimento de carros a GNV, né? A gás. Todo mundo que passa na frente de um posto de recarregamento a gás vê uma fila infinita de carros, né? Será que ao fazer postos de recarga elétrica eu vou criar essas mesmas filas? Será que eu posso botar postos em qualquer ponto da cidade? Ou será que eu tenho regras que têm que ser criadas para determinados pontos? Qual o tamanho que um posto, um eletroposto tem que ter? Então, esse tipo de coisa eu só tenho como saber se eu testar esses eletropostos. Então, a gente vem testando, agora a gente já está no segundo ano de teste de eletropostos, e a gente sabe para todos os postos quantos carros recarregam, que tipo de carro recarrega, quanto tempo leva, quanto gasta, de onde vem, para onde vai. Então, a gente tem todos os dados e a gente vê que eletropostos em pontos diferentes da cidade têm características diferentes. Em alguns lugares, eles são mais para veículos de aplicativo. Em outros são de pessoas particulares, em outros são veículos de frota. Então, esse é o tipo de coisa que a gente vai ganhando conhecimento dentro do nosso sandbox. E aí depois eu vou criar as regras sobre as quais enfim, os eletropostos vão se espalhar pela cidade e aí vão estar devidamente regulados.
2: Isso tem tudo a ver com o Porto Maravalha, né? Em transformar o Rio nessa potência de inovação e, de fato, incentivar as pessoas a se desenvolverem, né, tecnologicamente.
3: Sem dúvida, a inovação, né? Então, assim, tornar um ambiente inovador, uma cidade inovadora, não é fazer um projeto inovador, é criar um ecossistema de inovação, né? Então, assim, o Rio, historicamente, continua sendo assim, ele é um polo de formação de bons talentos, continua sendo, né? Então, se pegar só as carreiras que são as chamadas as STEMs, né? Que são as carreiras vamos dizer assim, mais das exatas, ou enfim, então, exatas acho que é um termo mais antigo. O stem é o termo da moda. O rio gera por ano entre 1.200 e 1.400 formandos, né, pessoas formadas nas universidades de ponta da cidade. São Paulo, que tem uma população muito maior, forma entre 1.400 e 1.700. Então, per capita, a gente forma muito mais. O que aconteceu por muito tempo é que a gente exportou essas pessoas, né? A gente foi mandando essas pessoas pelo Brasil e pelo mundo. A gente precisa criar, então esse é um grande esforço que a gente tem, um ambiente para reter as pessoas aqui. A gente acredita que a tecnologia, né? Então, novas ideias, novas empresas, enfim, tudo ligado a tecnologias mais ligadas ao desenvolvimento sustentável, né? O Rio tem essa pegada, né? A gente vive no meio da natureza, então tudo isso são oportunidades que a gente consegue atrair e reter pessoas e empresas na cidade.
2: É um grande diferencial nosso, né? Inclusive, ser uma metrópole, ser uma cidade gigantesca, mas ao mesmo tempo ter essa conexão com a natureza, né? Que poucas têm. Deixa eu aproveitar e te perguntar sobre o ICS, o ISS neutro. Tem a ver com isso, com esse desenvolvimento?
3: EAV é um desses programas que a gente também faz e é super inovador. As pessoas tendem enfim, no, muito desse trabalho é interessante porque ele é um trabalho invisível. Ele cria esse ambiente de inovação, mas ele é um trabalho invisível. O que é o ISS neutro? Eu vou tentar aqui fazendo uma linguagem mais simples. As empresas que, de alguma forma, mitigam a sua pegada de carbono, né, as suas emissões, podem, na cidade do Rio, se creditar de ISS por terem mitigado as suas emissões. Então, assim, isso parece pouco, a gente tem um, simplificar, a gente tem um fundo municipal que a gente usa ISS para dar créditos para quem mitigou a sua pegada. Ou seja, eu estou incentivando as empresas a mitigarem a sua pegada de carbono na cidade do Rio de Janeiro. Ou a cidade está dizendo claramente: nós gostamos de empresas que buscam, né, serem neutras na sua pegada de carbono, ou mitigar as suas emissões. E faço isso investindo, né, créditos de ISS que eu receberia. O nosso é o maior programa do mundo de crédito de carbono que uma cidade já fez. Não há nada parecido. Então, esse é o tipo de coisa que parece uma coisa menor. Mas, para as empresas, toda empresa que a gente apresenta o ISS neutro, as empresas ficam encantadas, porque não é comum. As empresas, as cidades, elas têm muitas preocupações. Mas quando elas miram na direção correta, né, e dão os incentivos, o mercado, as empresas são muito bons em entender incentivos, sobretudo incentivos fiscais. Então, se aponta na direção certa, todo mundo segue. Então, o ISS neutro é um desses programas, né? Na prática, é a cidade utilizando o ISS para atrair empresas limpas, empresas que buscam desenvolvimento sustentável.
2: Que vão ajudar não só nessa natureza, como trazer emprego, trazer, enfim, gerar economia.
3: Exatamente. Esse é a grande questão que eu acho que vai permear, enfim, a vida pelos próximos anos, né? Acho que as pessoas, todo mundo quer ter emprego, todo mundo quer trabalhar, ganhar seu dinheiro, sustentar sua família, ter sua casa. Mas o mundo também nos impõe que a gente faça isso de forma responsável, né? E a cidade do Rio, por ser uma cidade inserida no meio da natureza, com verde, com mar, né, que tem um estilo de vida diferente, essa é a verdade, né? O estilo de vida carioca é exportado pelo mundo inteiro, né? A gente fala: ah, não, o mundo está adotando o estilo de vida brasileiro, o estilo brasileiro. A verdade é que está adotando o estilo carioca, não é o estilo brasileiro, é o estilo carioca. É isso que o Brasil vende, no estilo de vida. Então, juntar isso significa buscar empregos de qualidade, de mais alto nível, mas também preocupados com a natureza, com sustentabilidade e desenvolvimento, bem alinhado com o planeta.
2: Deixa eu te perguntar de mais um programa de vocês, porque eu vi que vocês realmente atuam em muitas áreas. E eu fiquei curiosa com esse programadores cariocas. Como é que ele funciona?
3: Sim, o Programadores Cariocas foi um programa que a gente utilizou bolsas, né? Então, a gente criou bolsas para formar pessoas, né? Então, formar em programação, um pouco nessa linha de também ajudar na mobilidade social, né? Pessoas em situação mais vulnerável a se capacitarem para acessar o mercado de trabalho. Então, foram bolsas com treinamento executado, enfim, um programa ultra bem sucedido, onde a gente teve um conjunto importante de pessoas formadas. E depois elas tiveram a oportunidade de acessar o mercado de trabalho. A prefeitura bancou os computadores, o treinamento, teve parceiros atuando junto com a gente para que a gente pudesse mudar a realidade das pessoas por meio da educação e da tecnologia, né? Então também a gente tem que casar as duas coisas, né? Não adianta a gente até a nossa formação de mão de obra, a gente, obviamente, a cidade tem um conjunto grande de desafios, né? Então a gente tem que ajudar no desenvolvimento econômico e social de todas as camadas. Então, programadores cariocas veio nesse sentido, né? Tentar atuar numa outra camada, ajudando as pessoas a subir do ponto de vista de capacitação e acessar melhores empregos. Foi isso que a gente fez, o programa que rendeu muitos bons frutos.
2: Acaba que falar de desenvolvimento da cidade tem muito a ver com isso, né? Como você falou, de desenvolver as pessoas aqui também. Às vezes não é só atrair gente de fora, né? Desenvolver a potência que a gente já tem.
3: Sem dúvida, sem dúvida. A gente tem que. Acho que a cidade, ela precisa. Cidades são grandes paradoxos, né? Não adianta a gente achar que as cidades são uma coisa só. Elas são grandes paradoxos. Então, toda cidade, né? Quanto mais sucesso uma cidade tem, mais gente ela atrai, mais gente ela tem que lidar, mais desafios ela concentra. O Rio de Janeiro não é diferente. Então, a gente tem que entender que desenvolver a cidade é entender esses paradoxos, entender o que a gente tem de potência, de força e alavancar essa potência e força, entender os nossos defeitos, os nossos problemas e tentar atuar neles para melhorar eles também. Então a gente tem que ir sem esquecer um lado ou outro, trabalhando nas duas pontas. Acho que isso é super, super importante.

9h28, a gente faz um pequeno intervalo no Cidade de Açores essa semana para dar uma informação de momento para o motorista aqui do Rio de Janeiro. No centro teve uma queda de árvore sobre a fiação. Atenção, motorista que passa ali pela rua Joaquim Silva, ela está interditada na altura da escadaria Celaron devido à queda de árvore sobre uma fiação da região. As equipes da Secretaria de Ordem Pública já atuam no local. Sete Rio com Lurbe Guarda Municipal, Rio Luz e a concessionária Light já foram acionadas. A gente aguarda atualizações. Além disso, preste atenção porque tem previsão de chuva fraca a moderada, isolada na próxima hora. De acordo com o Alerta Rio, nuvens baixas e núcleos isolados de chuva seguem atuando aqui no município do Rio de Janeiro, ocasionando chuva fraca e ocasionalmente moderada, isolada na próxima hora. Núcleos de chuva atuam na Baía de Sepetiba e se deslocam em direção à Zona Oeste.

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8: E agora vamos voltar com Cidade Sul dessa semana.
9: Osmar, deixa eu te perguntar, qual é o seu sonho para a secretaria, assim, quando você vê ela daqui a uns anos, qual é o seu sonho de ver, de atuação dela, como seria?
10: Bom, tenho alguns, tá? O primeiro tem a utopia, né? A gente num Brasil desenvolvido, numa cidade considerada, vamos dizer assim, né, o mundo desenvolvido, ainda que eu achei isso uma utopia do ponto de vista de todo mundo tem os seus problemas, mas eu acho onde a gente esteja discutindo uma cidade onde os empregos de qualidade estão estabelecidos, onde as empresas estão bem estabelecidas na cidade, uma integração bem feita nos diferentes níveis federativos trazem mais eficiência para o gasto público nos diferentes níveis, né? Então, a gente, uma rede de transportes integrada entre município, estado e governo federal, as pessoas conseguindo acessar os seus postos de trabalho, então a gente gerando muitos postos de trabalho, as pessoas conseguindo acessar esses postos de trabalho e gerar renda para se sustentarem e ainda ter tempo de, enfim, cuidar das suas famílias, ter lazer e renda de qualidade. Uma cidade, e a gente... Acho que isso a gente tem de sobra. Uma cidade que tem qualidade de vida e consegue usar essa qualidade de vida para atrair mais gente, né? Acho que a gente pode, enfim, ter um capítulo aqui de turismo, né? Uma cidade que tem, e a gente está trazendo de volta, o seu aeroporto internacional conectado com todo mundo, né? Então, a gente, lembrando que a gente trouxe aí o Galeão de volta para 20 milhões de passageiros. Então, levar o Galeão para sua capacidade de 34 milhões de passageiros, conectado com todos os lugares do mundo, a gente dobrando, triplicando o número de turistas que a gente recebe na cidade. Então, acho que o meu sonho é, primeiro, dizer que a cidade do Rio de Janeiro volta a ocupar o espaço que ela já ocupa no imaginário do mundo. Então, a gente já é, para o mundo, a cara do Brasil, mas dentro do Brasil ela ocupa de volta o lugar que merece no imaginário do brasileiro também e propriamente do carioca. Então esse é o trabalho que a gente tem pela frente.
9: Coisa simples.
10: Tranquilo, é bem fácil.
9: Muito obrigada, viu, Osmar, por dar esse tempinho aqui pra gente, por conversar sobre a secretaria. Foi muito legal conhecer o trabalho de vocês e saber como ele é amplo, né? Como ele atinge, abrange tantas áreas aqui da cidade.
10: Sem dúvida. Eu que agradeço. É sempre um prazer. Totalmente à disposição. Enfim, precisarem informações, detalhes, estamos à disposição.
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8: Agora a gente vai conversar com uma das representantes do projeto na PEC, lá do IFE, o Instituto Fernandes Figueira, que fica aqui na Zona Sul da capital. A gente tem trazido vários projetos do IFE que apoiam as crianças, os profissionais, as mães de quem está internado lá no Instituto, e esse não é diferente. O NAPEC, ele é voltado para o dia a dia das crianças, então eles levam cultura, eles levam educação, eles levam uma qualidade de vida para as crianças que estão internadas lá. A gente sabe que o Instituto, ele é especializado em doenças raras, então muitas vezes as crianças que são internadas, elas ficam muito tempo, né, dependendo ali do hospital, ficam muito tempo à mercê, né, dos cuidados médicos. Então nada mais justo do que ter um projeto tão inspirador que olhe para o lado da qualidade de vida dessas crianças. Então, até atendimento odontológico, essas voluntárias, esses voluntários levam para as crianças. Coisas que muitas vezes apenas a linha principal de raciocínio, né, da equipe médica não pensaria. Eles estão ali dando esse apoio de forma voluntária, de forma gratuita, e que realmente faz a diferença na vida de todas aquelas crianças, né, que estão apenas começando a vida delas, mas que tem tanto pela frente. E esse tipo de projeto ajuda a tornar a caminhada cada vez mais leve. Eu espero que vocês se inspirem tanto quanto eu me inspirei ouvindo falar sobre eles.
9: Vamos lá. Seja bem-vindo ao Cidade é Sua, que é esse programa que a gente fala semanalmente de iniciativas e projetos que sejam públicos ou privados aqui do Rio, que ajudem de fato a população de alguma forma. É um prazer ter o NAPEC aqui com a gente para conhecer um pouquinho mais sobre esse projeto. Então eu queria te pedir para se apresentar e explicar o que, que é o NAPEC do IFE.
12: O NAPEC é o Núcleo de Apoio a Projetos Educacionais e Culturais do Instituto Nacional da Saúde da Mulher, da Criança e do Adolescente Fernandes Figueira. Eu sou a Madalena, sou a coordenadora geral e sou a criadora do núcleo. O núcleo é composto por 10 projetos, todos, a grande maioria, voltado à cultura e educação das crianças que vêm no ambulatório diariamente ou que estão nas enfermarias internadas, né? E a gente atende, assim, todas as unidades, inclusive as unidades fechadas, como a UTI neonatal, a UPG, que é a unidade de paciente grave, a UI e a UI neocirúrgica, que é a unidade neonatal cirúrgica. A gente lê histórias para as crianças, nós cantamos, nós brincamos. Tem um projeto que chama Voluntário Acompanhante, que faz um carinho, uma estimulação e um aconchego, um acolhimento com um bebê, com a criança, quando a mamãe não pode estar aqui. A gente tem um projeto que cuida da saúde bucal das famílias num lugar assim que é muito complicado. Às vezes as crianças têm traqueostomia e gastrostomia, se alimentam pela gastro, né? E não comem, então a boca muitas vezes é esquecida. E ela é o meio que pode ter bactérias e vírus. Então, assim, a gente tem tem duas dentistas envolvidas com as crianças, tanto das enfermarias quanto dos ambulatórios. Uma coisa que eu acho importante falar é que todos os projetos têm um coordenador e é levado pelos voluntários. São 83 voluntários que ficam aqui uma vez ou duas por semana. Tem voluntários que vêm até 3 vezes por semana, ficam no mínimo 2 horas e meia conosco para atender as crianças, adolescentes e as mamães, porque a gente também faz leitura para as mulheres que vêm fazer seus tratamentos aqui dentro. E muitas vezes, quando a mamãe está esperando seu filho voltar da cirurgia, a gente lê história para ela, ela ouve música, ela ouve poesia. Então, assim, o que a gente tenta fazer aqui é acolher as famílias. E tem um projeto que eu preciso falar separadamente, porque eles não são da cultura e da educação. Eles são da ação social do NAPEC junto às famílias. Então, hoje a gente distribui cestas básicas. E o IFF, o Instituto Fernandes Figueira, é um hospital amigo da criança, que preza essencialmente o aleitamento materno. Mas muitos dos nossos bebês, né, não podem ser alimentados nos primeiros meses de vida, porque ficam em incubadoras, ficam entubados e dependem aí de equipamentos de alta tecnologia. Então, depois disso, eles começam a usar fórmulas infantis e a gente faz campanha para que essas famílias tenham alimentação integral para essas crianças, né? Então, a gente doa as fórmulas infantis, assim como duas cestas básicas com a ajuda de empresas, né? E ajuda principalmente de pessoas físicas que doam para o Amigos do Figueira.
9: E assim, para começar do começo, de onde é que surgiu o NAPEC? Qual foi o incentivo para vocês fundarem ele?
12: Então, Rebeca, quando eu cheguei aqui há 28 anos atrás, eu vim para trabalhar como educadora no programa Saúde Brincar. E era para ficar só um mês. Aí, de repente, o mês virou anos e anos e anos. E assim, eu senti muita necessidade de poder transformar a consulta, a sala de espera, não num lugar de ansiedade, mas num lugar onde as crianças fossem recebidas como crianças. E aí, assim, por isso, vários projetos, a gente tem o parquinho, que funciona como porta de entrada, e aí a gente usa o brincar, que é a linguagem universal da criança, né? E tem um outro projeto que funciona no segundo andar, que é no andar dos especializados, que trabalha com vários brinquedos ao mesmo tempo, com histórias, que é onde a criança, em vez de ficar à consulta ou mexendo no celular, assistindo vídeos, vai trabalhar a criatividade, a sociabilidade, a divisão. Porque a convivência social é fundamental para a criança. E ter pessoas junto, estimulando, então, assim, isso era melhoraria a qualidade da espera do atendimento e diminuiria a ansiedade das famílias e das crianças. Então, aí foi surgindo um projeto, dali a pouco eu criei outro, dali a pouco outro, dali a pouco outro. E num primeiro momento, todos esses projetos estavam ligados a um projeto inicial, que era o Biblioteca Viva, que foi o único projeto que não foi uma iniciativa minha, que era um projeto, na época, lá em 2000, era um projeto governamental. E depois ele saiu, né, de circulação. Eu continuei com ele, lendo histórias com os voluntários, e fui criando outros. Então, assim, aqui no Instituto Fernandes Figueira, as crianças têm uma frequência ambulatorial muito grande. Elas precisam ver frequentemente os ambulatórios, porque como nós somos referência para a doença crônica e rara da infância, a continuidade e o acompanhamento, né, do tratamento é fundamental. Então, como tornar esse espaço, como tornar um hospital um lugar agradável onde a criança queira vir? Criando esses projetos. Então, foi disso. Eu num primeiro momento, ficava muito preocupada. Quantos voluntários eu tenho que ter para isso? Eu tinha, até a pandemia, nós tínhamos 158 voluntários. Infelizmente, com a pandemia, diminuiu muito, mas a gente conseguiu manter aí. Tive muito voluntário que disseram, não, eu venho mais outro dia para te ajudar, vem. Então, assim, hoje a gente tem 83, mas graças a Deus, com uma permanência diária, com uma vinda diária e E assim, as mães são muito gratas por isso, porque elas também conseguem ter um minutinho para elas ir lá tomar o café, para arrumar consulta, para se preparar para conversar com o psicólogo, e sabem que os filhos são atendidos com qualidade, com carinho.
8: E como é que funcionam esses projetos? Assim, você falou de vários, né? Da parte de brincar, a parte de leitura, a parte odontológica. Vocês vão criando esses projetos de acordo com demanda, de acordo com os voluntários que trazem? Como é que funciona esse processo?
12: Não, normalmente é com... E aí eu e a coordenação, assim, olha, tá surgindo um problema, por exemplo... A gente tinha classe hospitalar, que é a classe escolar dentro do hospital. E aí, por algum motivo que a gente não conhece, a classe hospitalar deixou de acontecer aqui dentro. Aí eu criei o quê? O projeto Reforço Escolar, onde tem uma professora com vários professores voluntários e que ajudam as crianças que estão internadas, e as nossas internações são muito longas. As crianças ficam muito tempo internadas. Então, assim, a professora manda o dever de casa, as professoras ajudam a que essas crianças façam as tarefas de casa. E se a criança assim, ah, não, de tarefa eu não tenho dificuldade, eu estou com dificuldade na matemática. Então a própria mãe diz para a gente, mas ele tem uma dificuldade em texto. Então a gente vai trabalhar aquilo que é específico. Então, assim, cada projeto surgiu a partir dessa demanda. Hoje, na realidade, eu penso que a gente conseguiu abraçar assim, essas necessidades que são fundamentais, né? E tornar esse ambiente mais tranquilo e mais acolhedor.
8: E é muito interessante essa abrangência de vocês, né? Acaba sendo um projeto 360 na vida da criança. Essa parte odontológica também me chamou muita atenção, porque vocês receberam os voluntários, dentistas, é isso? Todo mundo é voluntário.
12: De verdade, eu tinha uma voluntária que era dentista, e ela disse para mim, tu não acha importante a gente fazer uma abordagem odontológica? Eu digo, a gente não tem espaço e não tem como, porque muitas das nossas crianças que têm problema dentário, elas precisariam de uma anestesia para poder fazer o procedimento. Aí ela, eu digo, vamos pensar numa coisa possível. Ela pensou, Helena pensou num projeto que pudesse primeiro trazer a consciência da higiene bucal, e aí a gente faz alguns, nós ganhamos de uma empresa um laboratório, um ambulatório portátil, né? E a gente então anda nas enfermarias e nos ambulatórios com esse ambulatório, que é uma gracinha, que é pequenininho, então só precisa ter uma cadeira. Então, assim, a gente já extraiu o dente de leite que a criança, que a mamãe não conseguia tirar, as gurias já fizeram uma limpeza. E nas crianças com muito tempo de internação, consegue, assim, tirar o tártaro com cuidado. Então, assim, esse tipo de cuidado é possível. O que não é possível, elas conversam com a mãe e encaminham para unidades públicas que têm esse atendimento para crianças com necessidades especiais, né?
8: Entendi. E assim, vocês recebem voluntários, qualquer um que tiver tempo e disposição para ajudar, mas vocês capacitam também, né? Como é que funciona essa recepção de voluntários novos? Ou não, então, às vezes vocês capacitam ao longo do processo também.
12: Não. A gente faz duas capacitações no ano. E assim, essa é uma parte bem delicada de falar, porque assim, muitas vezes é preciso desconstruir aquilo que você está esperando que vai receber, né? Porque, sobretudo nos ambulatórios, é importante saber que a criança vem para consulta. Então, nós somos o meio campo. Então, muitas vezes as pessoas vêm assim, não, porque eu vou fazer uma rodinha, vou ler histórias, e não acontece isso. As pessoas ficam muito frustradas. Então, eu faço uma capacitação inicial com duas reuniões, onde eu explico um pouco do que é o IFF, de tipo de tratamento que tem aqui. e fala um pouquinho do nosso trabalho, dos projetos e da nossa metodologia. Depois disso, esses voluntários fazem uma capacitação prática com um voluntário antigo para eles aprenderem, né, toda essa rotina de uma forma segura, né? E uma última reunião onde esse voluntário assina um termo de adesão ao trabalho voluntário e consegue aí já andar com as suas próprias pernas. Eu falei delicado porque muitas, não é incomum de acontecer da pessoa dizer, não, estou encantada com o trabalho. Começa a trabalhar e semanas depois entristece. E eu falo mesmo, eu digo, não, então procura um outro trabalho voluntário. Porque o trabalho voluntário, ele tem que vir do coração. E você tem que se sentir muito bem onde você está. E se esse é um lugar que te entristece, não dá para ser voluntário aqui. Use esse espírito solidário que você tem num outro projeto que não te machuque tanto. Então, trabalhar numa instituição de saúde, especificamente como é o IFF, de doenças raras e crônicas, tem que ter uma, assim,
8: uma... Estômago, né?
12: Não, eu não diria nem isso, eu diria assim, tem que ter uma grande preocupação de olhar para a criança como criança, e não como criança adoecida ou criança com alguma má formação. Tem que olhar para o olho, porque o olhar fala da alma, do espírito, de quanto tem pureza, de quanto tem vontade de aprender, de quanto tem vontade de ser acolhida. Então, assim, eu acho que é isso. E muitos voluntários que estão conosco já há anos e mais de 10, 12 anos, eles dizem, nossa, como foi difícil no primeiro momento. E realmente tive que mudar o olhar. Então, assim, porque o que marca e o que machuca é o olhar. E para a criança isso é muito importante, que a gente possa olhar para cada criança como um igual. Se tem dificuldade, e é assim também na escola, se a criança tem dificuldade de aprendizado, a gente tem que saber que é para isso que a gente está ali, né? Então, no Instituto Fernando Figueira é a mesma coisa, a gente tem que saber que a gente está aqui para ler, para brincar, para cantar, para acolher. Então, o resto não interessa. E eu falo muito isso para os voluntários na capacitação. Interessa qual é, o que que ele tem, por que que ele está aqui. Não importa. Importa que a gente esteja aqui fazendo alguma coisa, que esse tempo seja rico, que isso seja legal, né? E então, assim, hoje essa equipe que abraça o NAPEC é uma equipe muito integrada e muito, muito feliz por um trabalho muito sério que realiza, né?
8: Qual você acha que é o maior obstáculo que vocês ainda enfrentam hoje em dia?
12: Bom, eu penso que ainda é vencer esses conceitos e preconceitos que a gente cria na cabeça sobre uma unidade de saúde. O trabalho voluntário, ele tem, a pessoa tem que estar despida de qualquer, ah, mas eu sabia que eu ia encontrar isso. Não, não sabia nada. E a gente está aqui para trabalhar com crianças. A gente está num lugar muito tranquilo para julgar o outro. Então, assim, ah, mas ele podia tentar assim. Não, não podia tentar assim. A gente está aqui para fazer uma outra ação, que é uma ação maravilhosa, que é uma ação cultural, que é uma ação. Assim, eu acho que é isso. É vencer conceitos e preconceitos.
8: Perfeito.
12: Eu queria dizer duas coisas que eu acho fundamental para aquelas pessoas que se propõem a ser voluntários, né? Acredita que você pode fazer alguma coisa pelo outro. Viva intensamente a vida e ajuda o outro de qualquer forma, direto ou indiretamente. Eu penso que eu vou mandar da gente, sabe? Quando, no começo, quando as pessoas chegam aqui, os voluntários chegam aqui, é sempre assim, ai menina, tô com um problema tão sério, tu sabe que hoje eu tava com uma dor aqui, não sei. E aí quando percebe que a gente reclama de boca cheia, que tem coisas, que tem mães que têm uma vida muito difícil, por todos os motivos, por questões sociais, por questões de transporte, por adoecimento na família, por outras complicações, e tem sempre um sorriso no rosto e diz que está tudo bem. Aí a gente coloca a viola no saco e tem que prestar atenção, porque a vida é muito boa e tem que agradecer, não é?
8: Com certeza. Deixa eu finalizar te perguntando, o que você vê na PEC daqui, como você vê na PEC daqui a 5, 10 anos, assim, qual o seu sonho para ele?
12: O meu sonho para a PEC é que tenho, não na PEC, que cada um

0: enquanto não profissional da saúde, eu sou educadora, pode não ter perna para questão técnica, mas tem muito braço e muita perna para a questão do acolhimento, da esperança, da alegria e de transformar em ambientes que muitas vezes sejam um pouco mais tensos, pesados, em ambientes mais alegres, mais esperançosos e mais felizes. É isso.
1: Perfeito, muito obrigada por disponibilizar esse tempo para a gente, para explicar um pouquinho sobre o NAPEC, que é um projeto inspirador, de verdade. Muito obrigada.
0: Muito obrigada. E quem quiser ser voluntário, é só mandar um e-mail para napec.iff. Um beijo grande. Obrigada, gente.
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1: Esse foi o Cidade é Sua dessa semana. Curte, comenta, compartilha lá no nosso Instagram, o @TMC Rio de Janeiro. A gente solta alguns cortes. Em breve, essas entrevistas na íntegra vão estar disponíveis também no nosso YouTube, o TMC News BR. E manda pra gente a sua dica, manda a sua crítica também, mas principalmente manda a sua dica de projeto. Qual tipo de iniciativa você gostaria de ver aqui no Cidade é Sua do Rio? Manda pra gente. E até semana que vem.
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1: Nove horas e 58 minutos. Bom dia novamente para você. Agora a gente vai atualizar mais algumas informações sobre a cidade do Rio de Janeiro, para você que está ligadinho em 101.3. Espero que vocês tenham gostado do episódio da Cidade é Sua nessa semana. Aproveita e manda no nosso WhatsApp, no 995571013, o que você achou. Tem alguma sugestão, alguma crítica? Pode falar com a gente.

0: E falando um pouquinho de trânsito, teve um acidente na rua Cordovil, lá em Parada de Lucas. Uma faixa ocupada na altura da rua Japuanga, no sentido Vista Alegre, devido a um acidente de ônibus com poste. A concessionária Light já está no local, a guarda municipal foi acionada, mas atenção motorista, redobre o cuidado ao trafegar ali pelo trecho. O trânsito está intenso no local, mas tem boas condições ali no restante da pista. A gente fica de olho aqui no acidente do centro, que ainda não foi solucionado, ali na rua Joaquim Silva, na altura da escadaria Celaron. A rua ainda está interditada devido a uma queda de árvore sobre fiação. Falando um pouquinho de trânsito, para você que quer passear pela cidade nesse domingo de chuva, o trânsito tá bom, viu? Para quem quer ir para a Zona Sul, ali Tônio Rebouças está liberado, o Aterro do Flamengo tá paralisado, né? Hoje é área de lazer. E agora 10 minutos, 10 horas em ponto, a gente volta a integrar a rede TMC.
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2: A partir deste domingo, você acompanha sempre aqui o Poder TMC, um programa que traz um resumo de tudo que aconteceu nesta semana na política, e olha que não foi pouco, viu? E também uma projeção do que teremos na semana que começa. Eu sou Lívia Braz, aqui comigo Guilherme Waltenberg e Igor Damasceno. Olá, meninos, a palavra é de vocês.
3: Oi, Lívia, bom dia a você, bom dia, Guilherme.
4: Bom dia, Igor. Bom dia, Lívia. Semana agitada aqui em Brasília, né? Se não bastasse o clima seco na capital, teve fogo, muito fogo, sobretudo no Supremo Tribunal Federal. Eu sou muito cauteloso na utilização dos termos crise e histórico. Se tudo é uma crise, se tudo é histórico, a gente perde a noção das nuances. Mas nessa semana, o que a gente viu foi inédito e, sim, faz parte da história. A gente viu pelo menos dois ministros.

0: ministro Alexandre de Moraes e o ministro André Mendonça em um embate público.
1: Pessoas podem até falar, ah, mas sempre tem um ministro ou outro ali em brigas, entrando em faíscas, mas nunca houve trocas de acusações com tanta gravidade. E isso faz a gente se questionar em torno do regime democrático, se nós estamos vivendo uma democracia plena. Porque quando a gente fala de democracia, a gente pensa em imprensa livre, a gente pensa em direito de ir e vir, eleições limpas e transparentes. Tudo isso são garantias constitucionais que a gente usufrui. São direitos que nós temos. Mas a democracia, ela também pede confiança nas instituições democráticas. E aí é o que está pegando. Porque os ministros, ao trocarem acusações, eles não estão confiando uns nos outros. Por que que nós confiaríamos neles? E isso é extremamente grave para a nossa democracia.
2: A gente vai falar mais sobre esse assunto ao longo do nosso programa de hoje, mas agora vamos a outros destaques da semana política e eleitoral no Brasil, em meio à crise explosiva no STF. Empresário envolvido com o filme Dark Horse fecha a delação e afirma que entregava dinheiro vivo em malas. Conhecido como Mineiro, ele declarou que era responsável por gerar recursos para Daniel Vorkaro. Em entrevista à TMC, Eduardo Bolsonaro garantiu que malas de dinheiro não foram entregues para a produção do filme do pai. Dos Estados Unidos, ele também falou sobre Alexandre de Moraes e defendeu a retomada da lei Magnitsky contra o ministro. Enquanto Brasília pega fogo, a campanha eleitoral segue movimentada e acirrada. A última pesquisa Datafolha mostra que a disputa entre Lula e Flávio Bolsonaro continua apertada e com empate técnico no segundo turno. Em São Paulo, que tem Tarcísio de Freitas à frente de Fernando Haddad nas pesquisas, o atual governador aparece na proposta de delação de Vorkaro. O ex-dono do Banco Master diz que doou 2 milhões de reais para a campanha de Tarcísio como propina. Afirmação chamada de ridícula pelo governador paulista. E aqui no Distrito Federal, destaque para a decisão do Tribunal Regional Eleitoral, que negou o registro de candidatura a José Roberto Arruda ao governo. O político ainda pode recorrer ao Tribunal Superior Eleitoral. Mesma situação em Minas Gerais. Eduardo Cunha, ex-presidente da Câmara, teve a candidatura negada pela Justiça Eleitoral. Promete recorrer. Em meio à campanha, parlamentares passaram parte da semana em Brasília no chamado esforço concentrado. A taxa das blusinhas, enfim, caiu. Enquanto a PEC da 6x1 passou na comissão. Mas a votação final ficou para depois da eleição.
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2: Hora de destacar como foi a semana dos candidatos à presidência da República. Começando pelas últimas pesquisas eleitorais que mantém um cenário acirrado com Lula do PT e Flávio Bolsonaro do PL na frente. Datafolha aponta que o petista tem 38% das intenções de voto no primeiro turno contra 33% de Flávio Bolsonaro. Mas o grande destaque foi o crescimento de Augusto Cury, do Avante, que saltou para 8%, assumindo a terceira posição. Logo depois vem Ronaldo Caiado, do PSD, com 4%, Renan Santos, do Missão, com 3% e Romeu Zema, do Novo, com 2%. No segundo turno, empate técnico com Lula, marcando 46% e Flávio, 44%. Porém, a pesquisa Poder Data AIA mostra o senador numericamente à frente, com 45% contra 44% de Lula. As pesquisas completas estão no site da TMC.
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2: Além das pesquisas, os candidatos seguem em campanha pelo Brasil, com Lula tendo menos agendas pelas obrigações como presidente. Petista esteve no Nordeste e em São Paulo nos últimos dias, mas o grande destaque da semana foi o vídeo que gravou depois da crise entre ministros do Supremo envolvendo o Banco Master.
5: O escândalo do Banco Master é o maior roubo da história do Brasil. Roubaram milhões de pessoas de muitos estados e municípios. O banqueiro líder do esquema tem relações com muita gente poderosa. E foi no meu governo que ele foi preso e o seu banco fechado. A suspeita de políticos e agentes públicos envolvidos. Nossa democracia não pode ficar refém de vazamentos seletivos. Diante da gravidade do momento, o povo brasileiro espera que o presidente da Suprema Corte e a Procuradoria-Geral da República liderem um processo que garanta a integridade e a confiança nas investigações.
2: Igor e Guilherme, faço uma pergunta a vocês. Perdeu o timing dois dias depois?
0: Não, o presidente Lula, ele foi estratégico ao fazer esse vídeo por dois motivos. Primeiro, ele teve que esperar assentar todas as denúncias, acusações e troca de propostas de investigação entre os ministros. E tem um motivo para isso. Desde 8 de janeiro de 2023, quando aqueles ataques tomaram a esplanada dos ministérios, Lula assumiu uma narrativa, e quando eu digo narrativa, não é pejorativa, não estou falando que é uma mentira que tenta se passar por verdade, mas ele assumiu a narrativa do governo dele de que ele, junto do STF, salvara a democracia brasileira. Ao assumir essa narrativa, ele se torna um corpo com o STF. Então, uma crise do STF, sobretudo do ministro Alexandre de Moraes, que foi um dos principais ministros, justamente nesse julgamento, ele não tem como simplesmente abandonar o Alexandre. Então, ele esperou um pouco passar ali o calor do momento, e aí ele se pronunciou. E é curioso que ele se pronunciou sem citar um nome sequer. Ele não menciona André Mendonça, ele não cita Alexandre de Moraes, ele não cita Edson Fachin. Ele menciona a presidência do STF, mas sem mencionar nomes. Foi estratégico.
1: O gabinete de crise do presidente Lula foi acionado, porque inicialmente o presidente Lula foi orientado a se afastar desse problema, a não comentar inicialmente absolutamente nada, para tentar dissociar a imagem dele de tudo que estava acontecendo. A crise é ali no STF. O problema é que, recentemente, Lula se encontrou com Davi Alcolumbre na casa de Alexandre de Moraes. Então, falar de problema de Alexandre de Moraes é o mesmo que entregar munição para a oposição de Lula. É claro que a oposição vai ligar o nome de Moraes com o nome de Lula. Então, ele precisava fazer alguma coisa. Gravar esse vídeo foi uma estratégia de campanha. Ao cobrar mais efetividade, ao cobrar transparência no caso, o presidente ele se coloca de fora da polêmica e se coloca como mais um cidadão brasileiro que também quer saber o que está acontecendo. Foi também uma estratégia política, porque a gente está em período eleitoral, é um caso grave, um caso que também pode respingar no governo, pode respingar na campanha do presidente. Então a melhor estratégia foi, de fato, divulgar esse vídeo institucional e não optar pelo silêncio. Tem que se posicionar contrário e cobrar harmonia para pelo menos mostrar para as pessoas que ele também quer explicações.
2: Bom, a gente segue agora com a agenda dos candidatos durante toda essa semana, né? Flávio Bolsonaro teve agendas em alguns estados ao longo de toda a semana, mas também focou na crise política. O senador do PL atacou Alexandre de Moraes e afirmou que existe uma tentativa de armação contra ele.
6: Está comprovado que o Alexandre de Moraes era o advogado, de fato, do Vorcaro. Né? Se ele edita os contratos da esposa, né, que estava ali oficialmente sendo contratada, né, se ele parece que tem alguma forma de ajudar o Vorcaro, dar garantias de que a Polícia Federal não atue em determinado momento, ou que o Procurador-Geral da República ele se posicione a favor do Vorcaro por influência de Alexandre de Moraes. Então são muitas acusações graves e que eu espero de verdade que ele esclareça, porque caso contrário, se ele não esclarecer e se comprovar o que essas suspeitas que estão sendo reveladas agora por vocês da imprensa, ele não tem a menor condição de continuar sendo ministro do Supremo Tribunal Federal.
2: Acharam ameno o tom de Flávio Bolsonaro nessas acusações?
0: O Flávio ele tem uma questão. Ele não pode se posicionar de maneira muito firme, porque ele também foi citado nessa mesma investigação no caso Dark Horse, já citado aqui no nosso programa, né?
2: Amenidade esperada, então, né?
0: Pois é, ele não pode ser muito agressivo e ele tampouco pode se calar, justamente porque o eleitor dele é aquele eleitor que tem um rechaço maior, tem uma rejeição maior com o trabalho do STF. Ele falou que ele precisava falar, mas não se estendeu demais. Foi basicamente uma única fala dele. Seus aliados, por outro lado, falaram bastante, continuam falando até o momento, mas ele sabe que ele tem ali os probleminhas dele também para resolver.
1: E tomaram o revés do presidente do Senado, Davi Alcolumbre, né? Todo mundo pedindo o impeachment do ministro Alexandre de Moraes, todo mundo da oposição, todo mundo tentando ali ganhar uma fatia, tentando ganhar um capital político diante dessa crise do STF, e todo mundo se esquecendo que o principal aliado deles, que era o Flávio Bolsonaro, também tinha recebido ali milhões de reais para patrocinar o filme do pai dele. Aí veio o presidente do Senado, Davi Alcolumbre, ali na bancada, ali na mesa da presidência, e ele relembra aquilo que ninguém deveria ter esquecido. Ele falou, gente, olha, quem está pedindo impeachment do Alexandre de Moraes também tem que lembrar o seguinte, vocês também pediram dinheiro, né? Vocês também tinham relações com eles. Então virou um jogo de hipocrisia que foi desmascarada pelo Davi Alcolumbre.
2: O médico e escritor Augusto Cury ganhou mais holofotes com as últimas pesquisas e chegou a ser acusado por adversários de usar robôs para aparecer mais nas redes sociais. Mas ele garantiu que são suas posições que estão surtindo efeito.
7: Eu fico muito feliz e está havendo inúmeras carreatas espontâneas no Brasil todo, sem que nós estimulássemos. É incrível. E com o nosso time, é um time pequeno, mas um time pequeno, mas que é, tem um coração grande.
2: E aí, meninos, de 2 para 8%, um crescimento expressivo nesse momento tão crucial para a campanha presidencial, não era esperado.
0: Pois é, ele conseguiu pegar um público que é aquele público nem-nem, que é o público que não é nem Lula, nem Flávio Bolsonaro, mas que não é um público que necessariamente está irritado com a política, que é o público que o Renan Santos, por exemplo, mira. Ele tem um discurso bastante agressivo, que foi pontuado, inclusive, por Augusto Cury no primeiro debate na Bandeirantes. O fato é que o Augusto Cury conseguiu pegar aquele eleitor que tem interesse, sim, em política, mas ele não está revoltado, ele está exausto. Então ele, com um discurso preparado, ele é um psiquiatra, um escritor de autoajuda, ele aplicou isso à política e aparentemente trouxe um resultado. É importante a gente dizer que absolutamente todas as pesquisas ele teve crescimento, varia agora de 8% a 10%. Ainda não é o suficiente para ameaçar o candidato Flávio Bolsonaro, que está em segundo lugar no primeiro turno, como possível postulante ao segundo turno. Mas é relevante, ele conseguiu já ganhar um público para si.
1: Eu concordo com o Guilherme que o Augusto Cury, ele entendeu como ganhar o eleitor que está indeciso, aquele eleitor que ainda está votando branco ou nulo, ou que ainda não está muito certo do voto. A gente sabe que quem vota no Lula vai continuar votando no Lula, quem vota no Flávio vai continuar votando no Flávio, mas existe aquele eleitor que não é extremista, e esse eleitor, ele pede cautela, esse eleitor, ele pede um afastamento da polarização, ele pede um tom mais sério, tom esse que o Renan Santos não tem. Na hora que ele vai para um debate, para uma sabatina, ele beira o descontrole. E isso acaba assustando o eleitor. Augusto Cury entendeu de forma muito inteligente e agora a gente está vendo aí ele crescendo em disparado nas pesquisas.
2: Tem esse tom mais parcimonioso, né?
1: Ele tem esse tom mediador que Flávio e Lula não tem e que as pessoas queriam ver no Renan. E acabaram não vendo.
2: Ronaldo Caiado e Romeu Zema também criticaram a situação explosiva no STF e pediram investigações. Mas ambos também falaram de outros temas, como a situação econômica do Brasil. Caiado afirmou que é essencial reduzir a taxa de juros.
8: Nenhum empresário no mundo dá conta. Todos estão quebrando. Eu tenho que atacar a causa. A causa é fazer com que a taxa de juros, que hoje gira em torno de 14%, eu traga ela para 7%. Como já foi feito no Brasil.
2: Caiado, então, deixou um pouquinho de lado o tema da segurança pública, que tem sido o mote da campanha, né? E falou agora de economia.
0: Pois é, o Caiado, ele tenta ainda encontrar o seu público, né? Ele está agora com 2%. O Augusto Cury, ele tirou votos de absolutamente todos os candidatos, do Flávio, Lula, Zema, Caiado, Renan, todos eles perderam um naquinho, um pouquinho do que eles tinham, e agora o Caiado está tentando encontrar algum discurso, ainda não encontrou, tanto é que ele está com 2, 3, no máximo 4% nas pesquisas.
1: O Caiado, ele é um bolsonarista mais contido. Dá para ver que ele, o Zema, se vai apoiar Flávio Bolsonaro se porventura for para o segundo turno e quem sabe ainda não recebem um convite para serem ministros de Flávio se porventura a chapa do PL não ganhar. E eles sabem muito bem que eles não podem ficar comprando brigas o tempo inteiro porque eles estão fracos politicamente, não conseguiram encontrar o seu eleitor. O Ronaldo Caiado é forte somente no estado de Goiás, o qual ele governou por 8 anos, então ele está ali já mais na retaguarda, ele já está começando a baixar o tom, porque ele sabe muito bem que vai ser difícil ele ir para o segundo turno, ele não soube aproveitar muito bem.
2: Romeu Zema centrou o discurso na necessidade de reduzir a burocracia e outras travas que prejudicam o setor produtivo.
9: Precisamos mudar esse cenário. E é simplificando a vida de quem produz, é tirando, mudando algumas legislações absurdas que penalizam esse que rala todos os dias.
0: Esse é o Zema, né? Ele está tentando, como caiado, encontrar um discurso, mas o discurso dele sobre economia pode seduzir a Faria Lima. Não, na verdade, nem seduz, porque eles não veem expectativa de poder no Zema. Mas ele tenta ali achar um discurso, ele é uma pessoa do setor produtivo, e ele vai dizer aquilo que para ele é conveniente, o que ele entende que é relevante ser feito no país, que seriam reformas, etc. Agora, o Igor apontou uma questão relevante. O caiado, eventualmente o Zema, num governo Flávio, hipotético governo Flávio, supondo que ele ganhe, também são candidatos aí a ministros, nenhum deles tem cargo mais depois dessas eleições. Então aí eles vão falar o que eles precisam falar, eventualmente se eles ganharem um bom público no primeiro turno, eles conseguem ter um apoio relevante no segundo. Além disso, salvo um cataclisma, eles não devem ter uma participação maior nas eleições deste ano.
2: Por fim, Renan Santos começou a semana com as redes sociais suspensas por ordem do ministro do STF, Dias Toffoli, que recuou e liberou o político para fazer campanha digital.
10: Hoje é um momento histórico também para a demonstração dessa inflexão autoritária que existe nos tribunais. Não dá para justificar de maneira racional e razoável, nem do ponto de vista jurídico, nem do ponto de vista político, a decisão do ministro Dias Toffoli.
2: A gente comentou bastante sobre esse assunto durante essa semana, né? Eu comentei, inclusive, com o Igor durante a semana que um dia de campanha nesse momento faz muita diferença, e essa foi a revolta que a gente trouxe na fala de Renan Santos, né?
0: É, isso remete a gente à primeira fala aqui do Igor, quando ele estava falando da STF, a gente se questiona, e aí, a gente está vivendo de fato uma democracia. O fato concreto do Renan Santos é que em um dia o ministro do TSE e também do STF, Dias Toffoli, suspendeu a campanha dele de maneira bastante intensa. Ele não podia fazer mais nada, não podia ir para a TV, não tinha mais acesso a fundo partidário, eleitoral, etc. E na sequência desfez a própria decisão. É algo que leva a gente a questionar, peraí, o que está de errado com as nossas instituições? Porque se você barra uma campanha para logo na sequência você liberar ela de novo, qual que é o princípio que está por trás disso? Qual que é o pilar por trás disso? Isso daí leva as pessoas a questionarem, inclusive, essas decisões. O próprio Renan chegou a falar que ele não respeitaria a decisão. Mas aí parece que é mais jogo político do que uma realidade.
1: É só mesmo para poder fazer um aceno para o eleitor dele, que é um eleitor que também está revoltado. Agora, o Renan, ele é de um partido que ainda começa a crescer, começa a ficar grande. Tem uma boa militância, veio do MBL, então já tem uma certa militância consolidada, mas é um partido ainda considerado muito pequeno. Então, tirar dele a campanha, tirar dele o objetivo de se divulgar as suas propostas, acaba também atrapalhando a candidatura de outras pessoas do Missan que dependem do seu principal líder, que é o Renan Santos, para se promoverem. Se o principal líder do Missan já está ali sofrendo essa situação e já está, digamos que à parte, não pode se divulgar, os outros também não vão conseguir pegar carona no sucesso dele, digamos assim, e acabam sendo prejudicados. Então, um dia a menos de campanha para ele, com certeza foi algo muito ruim. Agora, como Dias Toffoli fez o favor de voltar atrás, de voltar da decisão, ele acabou ganhando mais protagonismo político, porque as redes sociais dele voltaram e ele voltou com tudo. Então foi o momento dele de tentar crescer.
2: Bom, a expectativa agora fica para esta segunda-feira, quando os candidatos vão fazer diferentes atos no feriado de 7 de setembro.
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2: Depois de semanas de recesso informal para investirem nas campanhas, parlamentares voltaram a Brasília para um esforço concentrado de votações, resultando no que podemos chamar de derrotas e conquistas da esquerda e da direita. O ponto e o contraponto da semana vem do Congresso, onde pautas econômicas viraram mais um palco para a disputa entre os dois espectros políticos. Aliados do presidente Lula comemoraram a derrubada definitiva da taxa das blusinhas. Foi o próprio presidente quem criou o imposto em cima de compras de até 50 dólares no exterior, mas depois de críticas voltou atrás e editou uma medida provisória suspendendo a cobrança. Essa MP precisava ser validada no Congresso até a semana que vem. Acabou sendo aprovada. O presidente da Câmara, Hugo Mota, comemorou a aprovação e disse que o imposto impacta diretamente as famílias.
11: As compras de até 50 dólares representam uma alternativa importante de consumo, especialmente para a população de menor renda. São brasileiros que enfrentam diariamente a pressão sobre o orçamento doméstico e encontram nesse comércio uma forma de adquirir produtos do cotidiano a preços mais acessíveis.
2: Guilherme, um almoço entre os presidentes, uma reaproximação entre Alcolumbre e Lula, uma definição e uma votação super célere que acabou de fato com essa medida provisória.
0: Exatamente. O presidente Lula, ele usou uma comparação para justificar essa medida, que é a seguinte. Ele falou, ué, o brasileiro quando viaja para o exterior e volta para o Brasil, tem ali o free shop, onde ele pode comprar uma bebidinha, pode comprar um perfumezinho, sem os impostos. Mas vamos lá, isso é uma jabuticaba brasileira. No mundo todo, o free shop serve para turistas de outro país que fazem uma compra dentro daquele país estrangeiro e ao voltar para o seu país não faz sentido que eles paguem os impostos para aquele país. No Brasil, é o único país que o brasileiro, ao chegar no Brasil, de volta do exterior, pode comprar sem impostos. É como a gente fala, uma jabuticaba. Então, quer dizer, a gente já tinha uma jabuticaba anterior e agora a gente tem umas compras que são isentas para plataformas do exterior e não para as brasileiras. Alguns dos institutos brasileiros, como o IDV, que é o Instituto de Desenvolvimento do Varejo, e a CNC, que é a Confederação Nacional do Comércio, foram extremamente críticas a essa decisão, falando que não há isonomia tributária dos brasileiros com os chineses. Já a plataforma chinesa Shine comemorou. Isso dá uma demonstração de quem tem ali as suas preferências com relação a essa definição.
2: Bom, por parte da direita, a comemoração veio com o adiamento da decisão envolvendo a PEC da escala 6x1. Apesar da tentativa de Lula de aprovar a redução dos dias de trabalho para quem é CLT, a pauta ficou para depois da eleição, como destacou o presidente do Senado, Davi Alcolumbre.
12: Aproveitar essa oportunidade que o senador Paulo Paim está aqui na mesa, vem me dar um abraço, para dizer para Vossa Excelência e para o Brasil, senador Paulo Paim, que Vossa Excelência estará aqui votando após as eleições o fim da escala 6x1 no plenário do Senado Federal.
2: O que também já era esperado, né?
0: Era esperado, era totalmente esperado. Há uma pressão muito grande da direita e de setores do centro também, que agora passaram a defender o pagamento por hora de trabalho e não por jornada de trabalho, em contraponto a essa ideia. Eles usam como exemplo uma mãe que tem que cuidar do seu filho durante um período do dia e só poderia trabalhar 4 horas por dia. Onde é que ela se enquadraria no fim da escala 6x1? Não se enquadraria porque aí ela não fala sobre 40 ou 44 horas semanais. Então eles tentam trazer como contraponto, mas esse é o tipo de medida que é quase impossível você ir contra ela. Se você faz uma pesquisa com os brasileiros todos, quem aqui quer ver o Brasil ganhando a Copa? 80, 90% das pessoas vão falar, eu quero. Se você pergunta, quem quer trabalhar menos e ganhar o mesmo? 80, 90% das pessoas dizem que querem também. Então é o tipo de tema que numa campanha eleitoral é muito difícil qualquer partido que seja ir contra. Então todas as articulações ali foram nos bastidores e mediante a apresentação de um projeto pelo senador Rogério Marinho, que é o coordenador da campanha de Flávio Bolsonaro, propondo justamente o pagamento por hora e não por jornada.
1: Agora foi muito importante também o presidente do Senado não assumir o compromisso de pautar a PEC 6x1 no plenário durante o período eleitoral, porque claramente isso iria influenciar, claramente acabar pesando para um lado, para quem defende essa PEC. E aqueles que sempre votaram contrários iam sair em desvantagem. Eu acredito que não seja um texto bom para ser discutido durante uma campanha. Foi um acerto.
0: Certamente, não é. Isso daí é uma coisa que você não pode discutir com inflamação e com a expectativa de votos logo na sequência, né? Então, acho que ele fez ali um movimento para tentar tirar o calor, tirar o aquecimento desse tema.
2: Bom, a gente pensa no que vem agora, o que teremos pela frente ao longo dessa semana que começa.
0: O principal evento é o dia 7 de setembro. A oposição, em função da crise no STF, tem chamado muitas pessoas a irem lá, aquele protesto que eles querem fazer na Avenida Paulista, em São Paulo, e já prometeram um número, 100 mil pessoas. Se de fato a oposição conseguir levar 100 mil pessoas para a Avenida Paulista, a pressão sobre o STF pode e tende a aumentar. No entanto, a gente tem que observar algumas questões. A previsão de tempo é uma delas. Em São Paulo, a previsão de tempo está entre 12 e 15 graus. Isso mantém algumas pessoas em casa. É uma notícia bastante ruim ali para a oposição. Por outro lado, os políticos ligados ao PL, sobretudo, eles estão bastante unidos. Michele Bolsonaro já disse que vai. todos os pré-candidatos, aliás, todos os candidatos ao Senado por São Paulo ligados ao PL também vão, e mais que isso, o governador Tarcísio de Freitas e também o prefeito de São Paulo, Ricardo Nunes, começaram uma grande, uma intensa movimentação para tentar levar até 300 prefeitos. E quando você está falando de 300 prefeitos irem, não é só o prefeito, porque o prefeito vai lá e chama os seus aliados, que também vão. Se eles, de fato, conseguirem fazer essa movimentação no tamanho que eles querem, vai ser muito relevante. Se não conseguirem, também vai ser muito relevante, porque tira um pouco da pressão sobre o STF. E aí a tendência a que as coisas se acalmem por lá, ou seja, que não haja novas investigações sobre o ministro Alexandre de Moraes, como quer o ministro André Mendonça, a tendência é que isso fique dessa forma, que não haja uma nova investigação.
2: Ponto final no programa de estreia do Poder TMC, que está de volta no próximo domingo a partir das 10 horas da manhã, mas claro, você não perde nenhum lance da política brasileira. Cobertura completa segue no dial da TMC, no nosso site tmc.com.br e nas nossas redes sociais. TMC News BR, eu sou Lívia Braz, volto na semana que vem ao lado de
0: Guilherme Waltenberg
1: e Igor Damasceno.
2: Tchau, até a próxima.
1: Até a próxima.
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1: E meia, você acabou de acompanhar o programa Poder TMC, novidade na nossa programação aqui todos os domingos, sempre das 10 às 10 e meia, atualizações e análises políticas em parceria com o Poder 360. E novidade também é mais essa brechinha de horário aqui para você se atualizar com as principais notícias do Brasil, do mundo, da sua região ao vivo. Eu sou Estela Ribeiro e vou estar com vocês aqui pela próxima meia hora antes de começar o Esporte TMC para te trazer as principais notícias do momento. Agora 10h30, olha só. O presidente Lula fechou a semana com vitórias parciais no Congresso. O governo conseguiu aprovar o fim da taxa das blusinhas, um projeto sobre terras raras e outro sobre data centers, centros que armazenam dados da internet. Mas dois temas importantes ficaram para depois. As PECs, as propostas de mudança na Constituição, que tratam, de um lado, o fim da escala de trabalho 6x1 e, do outro, a segurança pública. Essas PECs não devem ser votadas antes das eleições de outubro. E isso acontece porque uma PEC precisa de apoio de pelo menos 3/5 dos deputados e senadores. Então é uma votação bem mais difícil de emplacar num Congresso que está ali concentrado nos próprios interesses eleitorais. E o Brasil acaba de validar seu primeiro imunizante 100% nacional, feito com tecnologia mRNA. E isso pode abrir uma porta enorme para a medicina brasileira. O mRNA é uma molécula que carrega informações genéticas e uma vacina baseada nele ensina o próprio corpo a produzir uma proteína específica para provocar uma resposta imune sem precisar, por exemplo, injetar o vírus ou parte dele, como são feitas as vacinas tradicionais. Essa mesma tecnologia já vem sendo usada no mundo todo em pesquisas para vacinas contra o câncer, por exemplo. E agora que o Brasil dominou essa técnica nacionalmente, o país ganha fôlego para desenvolver seus próprios tratamentos avançados, sem ter que depender de importação de tecnologia de fora. No cenário internacional, a Alemanha pode eleger hoje o primeiro governo estadual de extrema-direita desde a Segunda Guerra Mundial. As pesquisas mostram o Partido Alternativa para a Alemanha, conhecido como AfD, na liderança da Saxônia-Anhalt, com mais de 40% das intenções de voto, bem à frente da tradicional CDU, que aparece com um pouco mais de 20%. A própria inteligência alemã já classifica a AfD como um partido extremista de direita, e entre as propostas do partido está iniciar deportações em massa de imigrantes. Mesmo com essa vantagem nas pesquisas, o chanceler federal Friedrich Merz já descartou qualquer aliança com a AfD, o que pode complicar ainda mais a formação de um governo na região, mesmo que a extrema direita vença a eleição. E mais um capítulo de esperança em meio à tragédia no Nepal. Duas pessoas foram resgatadas com vida 10 dias depois da avalanche que devastou a região. Uma foi encontrada dentro de casa, a outra presa num túnel de uma usina hidrelétrica. Com esse resgate, já são 4 sobreviventes retirados com vida nos últimos dias, mostrando que ainda existe alguma chance de encontrar mais gente viva, mesmo depois de tanto tempo. As equipes de resgate seguem trabalhando porque centenas de pessoas continuam desaparecidas. O Rock in Rio chega ao seu terceiro dia hoje com uma mistura e tanto de estilos. No palco eletrônico, Calvin Harris comanda um set para agitar a noite, enquanto Black Eyed Peas e Nelly prometem embalar o público com hits nostálgicos dos anos 2000. A programação ainda reúne Baiana System, Jota Quest e Barão Vermelho no cenário nacional, garantindo repertório para todos os gostos ao longo da noite. Vamos falar de esporte? O assunto, futebol. Domingo tá cheio de jogos pelo Brasileirão. Dá para acompanhar tudo aqui na TMC, você sabe, né? O dia abre daqui a pouquinho, às 11 horas, com Coritiba recebendo o Mirassol. Mais tarde, às 4 da tarde, tem 3 jogos simultâneos. Olha, Remo contra Flamengo, que briga para colocar na liderança do Palmeiras. Que briga para colar na liderança do Palmeiras, é isso. Internacional recebe o Santos e o Cruzeiro contra o Atlético Paranaense, que rola hoje na terceira colocação da tabela. Às 6:30 PM tem Botafogo contra o líder, Palmeiras, e o dia fecha às 7:30 PM com Corinthians e Chapecoense, jogo importante para o Timão, que tenta encerrar uma sequência de 3 derrotas seguidas justamente contra a lanterna da competição. Barulhinho significa que hoje tem Grande Prêmio da Itália, no tradicional circuito de Monza, com a corrida começando, já começou agora às 10 horas da noite, tá, às 10 horas da manhã do horário de Brasília. Pierre Gasly larga na pole position, um feito inédito na carreira dele, conquistado por apenas 1 milésimo de segundo de diferença para o brasileiro Gabriel Bortoleto, que acabou ficando de fora da classificação. Quem lidera o Mundial de Pilotos é o italiano Kimi Antonelli, correndo em casa, com 242 pontos e 4 vitórias na temporada. Logo atrás dele vem George Russell e Lewis Hamilton, ambos com 193 pontos, o que deixa a disputa pelo topo do campeonato ainda mais acirrada. E daqui a pouquinho eu vou raptar o Lucas Escórcio, que está aqui bem na minha frente no estúdio. Ele está quietinho estudando aqui o que ele vai ter que falar mais para frente no TMC Esportes, mas eu vou sequestrar ele para falar um pouquinho de futebol aqui para a gente. Agora são 10 horas e 36 minutos.
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1: O governo federal deve arrecadar 3 trilhões e 240 bilhões de reais só neste ano, o maior valor da série histórica em relação ao PIB desde 1997. O Júnior de Castro é quem traz os detalhes pra gente.
3: Bom dia, Estela. Que bom estar falando com você. Ótimo domingão aí para o nosso ouvinte aqui ligado na TMC. Pois é, o governo federal estima arrecadar 3 trilhões e 240 bilhões de reais agora em 2026. Esse é um recorde e representa 23,7% de tudo que o país produz, o nosso chamado PIB, que é o Produto Interno Bruto. E esse é o maior nível da série histórica do Tesouro Nacional, que foi iniciada lá em 1997. E as pessoas devem estar se perguntando, mas de onde que está vindo esse dinheiro? Principalmente de mais impostos e também do aumento da arrecadação do petróleo. Nos últimos anos, para a gente ter uma ideia, o governo aumentou ou criou cobranças, como, por exemplo, dos fundos exclusivos de empresas no exterior, das BETs, das FITECs e também de alguns produtos importados. E também houve um aumento do IOF e a redução de benefícios fiscais. O governo chama esse processo de recomposição da arrecadação e afirma que as medidas servem para corrigir distorções e também tornar o sistema tributário mais progressivo. Mas existe um ponto muito importante aí para você que está acompanhando a gente aqui na programação da TMC entender. O governo está arrecadando mais, mas também está gastando mais. E segundo especialistas, as despesas estão crescendo num ritmo maior que as receitas. Por isso, mesmo com essa arrecadação recorde, as contas públicas devem fechar 2026 com déficit, viu, gente? E o reflexo aparece, claro, na dívida pública, que chegou a quase, aliás, a mais de 82% do PIB em agosto agora, o maior nível em mais de 5 anos. Na avaliação dos economistas, se o governo continuar gastando mais do que está arrecadando aí, a dívida tende a aumentar. E isso pode, inclusive, manter a pressão sobre os juros e afetar toda a economia. Eu volto com você, Estela.
1: Obrigada, Júnior de Castro, falando com a gente direto de BH. Obrigada pelas suas informações. Agora são 10 horas e 40 minutos.

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0: 10h44. A justiça determinou que seja providenciada uma consulta com um neurologista em até 30 dias para a artesã Deni Cardoso, que foi envenenada com mercúrio por uma aluna de um projeto social ao longo de meses em Pernambuco. Se não houver vaga na rede pública dentro desse prazo, o poder público terá que pagar por um atendimento na rede privada. Quem traz os detalhes é o Júlio Andrade.
1: Olá, muito bom dia para você que está sintonizado aqui na TMC. Essa decisão obriga o governo do estado de Pernambuco e a prefeitura de Jaboatão dos Guararapes, município do Grande Recife, a providenciarem consulta e avaliação em neurologia para a artesã Deni Cardoso. Ela denunciou ter sido envenenada com mercúrio durante meses por uma aluna de um projeto social em um hospital aqui na capital pernambucana. O caso foi revelado e E à época, a artesã aguardava meses por uma consulta especializada para tratar as sequelas e limitações de movimentos causados pela intoxicação por metal pesado. A determinação é uma resposta à ação ajuizada. A principal suspeita, então, de tê-la envenenado foi uma aluna que foi filmada pela vítima pondo uma substância na garrafa da artesã. Para a polícia, que demorou mais de um ano para concluir o caso, a mulher praticou o crime de tentativa de homicídio por ciúme de um namorado. A defesa diz que ela não se lembra de nada. A investigação voltou à polícia após o Ministério Público apontar lacunas relevantes nas provas colhidas pela corporação e pedir novas diligências. Bom, a ação pede ainda que fosse custeado pelo poder público a terapia de coelação, que é o tratamento contra envenenamento por metais e o tratamento fora de domicílio. A Prefeitura de Jaboatão e o governo de Pernambuco não se pronunciaram sobre essa decisão da justiça. Claro, a gente continua acompanhando e a gente volta a qualquer momento com mais informações.
0: Tá joia, Júlio. Muito obrigada pelas suas informações, direto do Recife. Agora são 10h47 e a gente vai para Curitiba. Luiz Fernando Hanisch tem a agenda dos presidenciáveis. O pronunciamento de Lula no domingo da independência vai durar menos de 4 minutos, mas deve tratar de temas pesados para a economia. O presidente pretende usar a fala de 7 de setembro para responder às tarifas impostas pelos Estados Unidos ao Brasil, defendendo a soberania nacional nas regiões comerciais. E o Luiz Fernando Hanisch está ao vivo com a gente com esses detalhes e também com as informações das agendas. Fala, Luiz Fernando.
2: É isso, esse pronunciamento será transmitido em cadeia nacional de rádio e televisão na noite desse domingo, em alusão a essa data do 7 de setembro, independência do Brasil, celebrada na segunda. O discurso será pouco menos de 4 minutos, serão 3 minutos e 43 segundos, para justamente ter uma fala focada na resposta às tarifas impostas pelos Estados Unidos, mas também a expectativa é de que Lula reafirme a soberania comercial e a autonomia do país nas relações internacionais. Entre os temas econômicos e ambientais que devem fazer parte deste discurso estão os minerais críticos e das descobertas de petróleo na margem equatorial, além do posicionamento do Brasil como protagonista no combate às mudanças climáticas e na transição para energias limpas. O presidente também fará menções à PEC que propõe a extinção da jornada de trabalho 6x1. Também aproveitando para trazer a agenda dos outros presidenciáveis, Ronaldo Caiado cumpre a agenda neste domingo na região metropolitana de Goiânia. Pela manhã, ele visitou a Feira do Garavelo, em Aparecida de Goiânia. Romeu Zema, do Novo, cumpre agenda em Uberlândia, Minas Gerais. Ele realizou vistoria no anel viário da cidade, que foi, inclusive, uma das obras feitas durante o mandato dele como governador. Zema também participa de um adesivaço no estacionamento do Parque do Sabiá ao meio-dia. Renan Santos, do Missão, cumpre agenda em São Luís, no Maranhão, durante a tarde deste domingo. Ele deve participar de uma coletiva de imprensa às 16h30 e da Convenção Estadual do Missão, a partir das 17h, no bairro Ponta da Areia. Já Flávio Bolsonaro não possui agendas públicas informadas para este domingo.
0: Tá joia, Luiz Fernando. Muito obrigada pelas suas informações. Agora são 10h49. E a gente fala que o mercado de trabalho por aplicativos não para de crescer aqui no Brasil. Uma pesquisa do IBGE mostra que o país alcançou a marca de 2 milhões de pessoas trabalhando por meio de plataformas digitais de serviços. O repórter Rafael Felitti traz as informações pra gente. Fala, Rafa.
3: Esse grupo representa quase 2% de toda a população ocupada e mostra um salto de quase 37% desde 2022, o início da série histórica. A grande maioria usa os aplicativos em sua ocupação principal. O transporte de passageiros continua na liderança das atividades, concentrando mais de 1.200.000 trabalhadores. Em seguida, vem as entregas de comida e produtos, com cerca de 585 mil pessoas. O perfil desse trabalhador é jovem e majoritariamente masculino. Os homens são mais de 84% do total e quase metade tem entre 25 e 39 anos. Mas o levantamento também traz um alerta sobre a segurança financeira de quem está no setor. Apenas 34% dos profissionais de aplicativos contribuem para a Previdência Social. Entre os trabalhadores que não usam os aplicativos, por exemplo, o índice passa de 60%. Um desafio que põe em debate as regras e a proteção para esse novo modelo de trabalho.
0: Obrigada, Felipe, pelas informações. E agora eu vou aproveitar que o Lucas Escorço tá aqui quietinho dentro do estúdio. Não vou deixar você quietinho não, Lucas.
4: Tá bom.
0: Eu sei que você tá se preparando para entrar daqui a pouco no TMC Esportes. O que a gente pode esperar das partidas que acontecem hoje? Tem bastante jogo rolando, né?
4: Tem bastante jogo rolando. Bom dia para você, Estela, todos que acompanham a TMC. A gente tem daqui a pouquinho o Esporte TMC com o José Calil, que já tá aqui nos arredores do estúdio. Estarei junto nessa também. Vamos
0: hoje
4: até
0: não trouxe bolinho,
4: tarde.
0: Viu, Calil?
4: E aí depois teremos o esquema. Quinta TMC para São Paulo, vai mudando de praça para praça. Em São Paulo hoje a gente vai ter às 16h, Internacional e Santos. O jogo, a transmissão do jogo começa às 15h, ficaremos uma horinha ali de pré-jogo. Depois teremos o jogo do Palmeiras, Botafogo e Palmeiras. O jogo é lá no Newton Santos, às 18h, abrimos jornada. E ao mesmo tempo no YouTube daremos início à jornada esportiva do jogo do Corinthians, Corinthians e Chapecoense. Mas não são só esses jogos que a gente tem no Brasileirão hoje, teremos daqui a pouquinho, às 11h, Coritiba e Mirassol, Cruzeiro e Atlético Paranaense às 16h, Remo e Flamengo e também Vitória e Grêmio terminam essa rodada, isso aí só amanhã, né? Amanhã às 20h, Vitória e Grêmio no Barradão, então rodada 26, pegando fogo, Estela.
0: Olha, que coisa boa, você não para de trabalhar, né, menino?
4: Aff, Maria, como não eu trabalho, mas é bom demais.
0: Coisa boa, e você sabe que você pode acompanhar toda essa programação aqui pela TMC, com os maiores craques do esporte na rádio aqui, comentando, trazendo todas as informações para vocês. Agora são 10h52, eu só quero agradecer aqui a mensagem do Márcio Câmara, que mandou um WhatsApp aqui pra gente. Eu não consegui abrir o seu vídeo, viu, Márcio? Mas eu agradeço a sua participação aqui através do nosso WhatsApp. E olha só, não, mães atípicas e mulheres em situação de violência podem buscar apoio por meio de teleatendimento do SUS. As informações são da repórter Isabela Miranda.
5: A proposta do programa Acolhe Mais é oferecer o teleatendimento diretamente à população como uma primeira forma de acolhimento e também de início do plano terapêutico. Depois, esse cuidado deve ser articulado com a rede local, nos estados e municípios. Caso a rede não esteja disponível, pacientes vão continuar o tratamento por meio de atendimento remoto. Em entrevista exclusiva à TMC, o secretário executivo do Ministério da Saúde no Paraná, Adriano Massuda, ressaltou que não há limite de idade dos filhos, por exemplo, para que as mães atípicas recebam esse atendimento.
6: É um serviço que vai ser inclusivo, né? A gente tem critérios relacionados a onde dirigir com mais ênfase o público-alvo, mas não são restritivos, né? Então, como os casos que você citou, né, eles todos vão poder se enquadrar dentro desse atendimento.
5: O programa disponibiliza 100 mil atendimentos mensais em todo o país. Ainda de acordo com o Ministério da Saúde, não há um limite previsto por estado para atendimentos anuais.
0: Obrigada, Isa Miranda, pelas informações. E a gente vai lá para o Rio de Janeiro, porque tá rolando o Rock in Rio essa semana toda, programação recheada de todos os estilos, e a Rebeca Renzi tá lá acompanhando tudo. Fala, Beca!
7: Bom dia, pessoal! É isso mesmo, hoje, domingo, não de sol, mas domingo aqui no Rio de Janeiro, o DJ Calvin Harris é a atração principal no palco mundo do Rock in Rio. Além dele, a banda Black Eyed Peas e o rapper Nelly também recebem o público para o festival. Mas como você falou, tem artista para todos os gostos. Quem gosta de música nacional, hoje o Barão Vermelho, em sua composição original, abre o palco mundo. Eles prometem trazer muitos clássicos da banda e ainda recebem Fernando Magalhães, o guitarrista, como convidado. Já no palco Sunset, além da dupla Kalima e da banda Baiana System, Jota Quest toca Tim Maia para o público e Ninho fecha a programação. Como você falou, realmente está muito variado. Tem vários outros palcos ao redor do festival para todos os tipos de gosto musical. Mas eu não posso deixar de comentar uma participação que o público queria que não marcasse presença é a chuva, né? Uhum. Ontem, no sábado, já choveu durante a programação do Rock in Rio. Aqui no Rio de Janeiro, o tempo já está bem fechado, já está com aquela carinha de que vai chover. Mas o público não deixa de aproveitar o show, que é sempre incrível, né?
0: Pois é, e Rebeca, eu tava aqui vendo... Na verdade, a gente tava na redação conversando mais cedo sobre que Black Eyed Peas não tem muita graça sem a vocalista Fergie. Você concorda?
7: É verdade, né? Ela já chegou até a vir uma vez sozinha, mas não é a mesma coisa.
0: Não é a mesma coisa, né? E isso eu tô falando pra quem curte, um pessoal um pouquinho mais velho, né? Que Black Eyed Peas é aí de uma geração dos 2000 e pouco, né? Do Let's Get It Started, Let's Get It Started. Não é, Lucas? Me acompanha aqui no estúdio. Agora eu tava dando uma passeada pela programação dos próximos dias, sem falar de amanhã, que pra mim é o melhor dia, porque tem Elton John e Gilberto Gil no mesmo dia, tipo, imperdível. Mas a gente tem depois, ó, Jamiroquai no dia 11, que também eu gosto muito. No dia 12 tem Maroon 5, Demi Lovato, já não tá muito aí na minha playlist, mas enfim, eu sei que tem muita gente que gosta. Então, realmente, como você falou, programação para todos os gostos. E a gente espera que a chuva não atrapalhe. Enfim, tem calor humano, né?

0: demais.
1: Lucas, não vai embora que eu vou perguntar exatamente nesse momento pra você, o que, que você assistiria no Rock in Rio? Hoje, por exemplo, Calvin Harris, Black Eyed Peas, você curtiria?
2: Black Eyed Peas, eu sou muito fã desde criança, assim. E aí eu fui revisitar esses dias com a minha namorada e ele só tem hit.
1: Só?
2: É só pedrada e várias músicas que eu nem sabia que era deles, que era tipo música de festa, assim.
1: Uh-huh.
2: E aí você escuta e fala, meu Deus, é do Black Eyed Peas. Eu não vivi muito o auge deles, era uma criança.
1: Sim.
2: Na época, mas escutando Black Eyed Peas não perderia por nada.
1: Que legal, Elton John também curte, Gilberto Gil, não tem nem o que falar, né? Bom, gente, lembrando então que ao longo da programação você curte tudo o que vai rolar no esporte, na 26ª rodada do Campeonato Brasileiro, aqui com os nossos craques da transmissão do esporte. Você também acompanha as principais notícias do Brasil, do mundo, da sua região no nosso site tmc.com.br, sem falar de tudo que fica armazenado lá no YouTube. Todas as transmissões ficam salvas lá, os programas que você mais gosta, A Cidade é Sua, Dinheiro TMC, tudo lá no TMC News BR. Eu vou ficando por aqui, vocês fiquem muito bem acompanhados pelo Esporte TMC, tenham um lindo domingo e a gente se encontra ao longo da semana. Um beijo grande para vocês, até mais, tchau,

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0: TMC, bom dia! 11 horas, horário de Brasília. A partir de hoje, nosso programa começa às 11 horas. É muita atividade do jornalismo, muita atividade dos candidatos, nosso jornalismo crescendo cada vez mais. Vocês acabaram de ouvir a Estela Ribeiro trabalhando, girando nossa equipe pelo Brasil todo. E o Esporte TMC agora começa aos domingos às 11 horas da manhã. Vamos até a 1 e depois cada praça fica com o seu programa de esportes, com o esquenta ou a preparação para os jogos que virão à tarde em todo o país. Estamos no ar no 100.1 para São Paulo e para Brasília, no 101.3 para o Rio de Janeiro, nos 88.7 para Belo Horizonte e nos 92.7 para Recife. Agora, não estamos no ar no Esporte TMC para Curitiba, porque a bola vai rolar no Campeonato Brasileiro, o único jogo deste momento. Vai começar Curitiba e Mirassol, jogo importantíssimo, importantíssimo para o Campeonato Brasileiro, principalmente para a parte de baixo da tabela, e nós vamos acompanhar tudo comigo aqui no Esporte TMC, para interagir com a galera, para trazer todas as informações, para estar sempre ao nosso lado aqui na apresentação do programa. Lucas Escórcio, como é que faz pro povo falar com a gente aí, Escórcio? Bom dia!
1: Bom dia, José Calil, todos que estão ligados com a gente no Esporte TMC de horário novo. Seja muito bem-vindo, estamos ao vivo no YouTube e no seu dial também. Para interagir com a gente é muito simples, mande uma mensagem pro 1130-25001, 1130-25001, ou comente na nossa live do YouTube, que a gente lê

0: dê a sua mensagem, interaja, faça perguntas para José Calil, faça perguntas para mim e fale com a gente aqui durante esse Esporte TMC. Vamos juntos até a 1 da tarde, Calil.
1: Beleza, Scorcio, estamos aqui e vamos girar a equipe TMC por todo o país. Tivemos jogos ontem pelo Campeonato Brasileiro, jogos na tarde deste domingo e um jogo agora. Olha lá, o Alex Muralha tá no gol do Mirassol. Walter não joga, hein? Alex Muralha, que já jogou no Curitiba, inclusive jogou no Avaí de Santa Catarina, jogou no Flamengo. O Alex Muralha está no gol da equipe do Mirassol. É um jogo decisivo para a parte de baixo da tabela, porque o Mirassol está ali lutando muito para não cair. Ontem o Vasco da Gama perdeu para o Fluminense, nós vamos falar sobre isso. E o Mirassol pode entrar na zona de rebaixamento também, se perder o jogo de hoje. Por enquanto, na zona de rebaixamento, a gente vai dar a classificação certinha. Estão Vasco, Internacional, que recebe o Santos daqui a pouco, Remo e a Chape, que provavelmente já caiu. Então é isso aí, a bola rola agora, apita o árbitro, bola rolando em Curitiba e vamos acompanhar esse jogo. Imagina o frio, né, que deve estar na capital paranaense, frio aqui em São Paulo. Aqui estamos com 13 graus na Curitiba, capital de São 12, Paulo, Calil. 12 graus em Curitiba, então realmente um frio bastante forte, mas para jogar futebol é bom. O frio normalmente faz com que o jogo seja mais movimentado, a rapaziada corre mais. Então vamos acompanhar esse jogo. E aí, Scorcio, antes da gente girar a nossa equipe, algum destaque especial nesse domingo?
0: Olha, um destaque especial vai para a nossa transmissão depois de Internacional e Santos. Eu estava separando alguns dados interessantes sobre o confronto e eu queria até ouvir a sua opinião a respeito. O Santos não vence o Internacional desde 2020, Calil. E no Beira-Rio não vence desde 2013. E ao mesmo tempo tem um outro tabu menor, né, rolando, que o Internacional não ganha no Brasileirão desde maio. Então, com certeza hoje é uma partida pra quebrar esses dois tabus, né? Vai saber qual que vai se quebrar primeiro, mas essa partida começa às 4 horas da tarde, outro jogo que é uma disputa, né? Um confronto direto na parte de baixo da tabela. Depois a gente passa com calma a classificação pra esmiuçar como é que tá o Campeonato Brasileiro.
1: Beleza, Scorcio, vamos girar a nossa equipe. Equipe TMC no ar em todo o Brasil. Vamos começar com o jogo de ontem. O São Paulo ganhou do Atlético Mineiro no Morumbi. Ganhou bem, hein? Ganhou com autoridade. O destaque do Tricolor, repórter Fabiano Fará.
2: Fala, meus amigos, tudo certo? Vamos falar um pouco da segunda vitória consecutiva do São Paulo no Campeonato Brasileiro. Depois de um jejum de 10 jogos sem vencer na competição nacional, sob o comando de Dorival Júnior, o Tricolor Paulista mais uma vez fez a festa da torcida no Morumbi. Na noite de ontem, mais de 39 mil torcedores viram Luciano marcar o primeiro gol contra o Atlético Mineiro e, na sequência, o Iago, lateral esquerdo, que entrou no segundo tempo, decretar números finais. Inclusive, Luciano, o atual camisa 10 do Tricolor, se tornou o 16º maior artilheiro da história do São Paulo, ultrapassando Careca. Luciano tem 116 gols com a camisa do Tricolor Paulista e sempre aparece em momentos importantes. E a vitória contra o Galo foi importantíssima para o São Paulo em termos de classificação no Campeonato Brasileiro. O técnico Dorival Júnior parece ter encontrado o esquema ideal, com 3 zagueiros de origem e 3 atacantes. Ontem ele iniciou a partida preservando o Caleri, preservando o Iago, porque tem o jogo de terça contra o Boca pela Sul-Americana, mas os dois entraram no segundo tempo e muito bem. Gustavo Santana, garoto da base, 18 anos, foi muito elogiado pelo Dorival Júnior, que apontou: ele não é a solução dos nossos problemas. Dorival entende que está longe de encontrar um time ideal, mas o sistema com 3 zagueiros e 3 atacantes deixa o São Paulo mais seguro para se defender e para atacar. Contra o Boca Juniors, pela Sul-Americana, o Tricolor Paulista vai com força máxima. Dorival Júnior, mesmo tendo o clássico contra o Palmeiras no próximo sábado, no Nubank Park, pelo Campeonato Brasileiro, ele entende que Sul-Americana se ganha no jogo de ida, se classifica no jogo de ida. Por isso, força máxima do Tricolor contra o Boca na próxima terça-feira em La Bombonera, em Buenos Aires. É um São Paulo fazendo as pazes com a torcida, mais aliviado e querendo objetivos mais altos dentro da temporada. Tá certo, meus amigos?
0: Tá, então, Fabiano Fará falando sobre o São Paulo, que venceu ontem no Morumbi. E agora vamos ouvir o lado de quem perdeu, o Atlético Mineiro. Informações com a nossa repórter Giovana Oliveira.
3: Fala, amigos do Esporte TMC. É, meus caros, ontem o Galo acabou encontrando uma derrota depois de 14 partidas de invencibilidade. Uma semana que estava muito feliz, né? Acabou de classificar para a semifinal da Copa do Brasil, bateu o Cruzeiro dentro de casa por 2-1, avançou de fase de forma bem significativa. Chegou ontem, então, diante do São Paulo fora de casa, técnico Eduardo Domingues, que inclusive achávamos que iria entrar em campo um time bastante alternativo, né? Pensando nas semanas de Copa. Mas não, colocou um time bem forte em campo, né? Inclusive, entrando entre os 11 iniciais, Gabriel Delfim, Natanael, Vitão, Alan Franco, Coelho, Castanho, Alexander, Renan Lodi, VH, Bernard e Renier. Um time realmente com muitos atletas ditos como titulares, mas que não aguentaram a pressão são paulina e acabaram perdendo por 2-0. É, meus caros, a sorte é que o Galo permanece na oitava colocação com 36 pontos. Nenhuma equipe pode ultrapassar a equipe atlética ainda nesta rodada. Isso porque o Red Bull Bragantino jogou ontem, está com 35 pontos, acabou perdendo, então sorte demais para o Barba, que ontem mesmo, após o confronto diante do São Paulo, já retornou a Belo Horizonte, virou a chave. Próxima quarta-feira tem o Santos pela Copa Sul-Americana.
1: É, uma vitória incontestável do São Paulo, jogou bem melhor, mas eu quero saber a opinião do Danilo Marra, que comentou o jogo para a TMC. Belo Horizonte, Marra!
4: Olá, amigos ligados na TMC, tô aqui para falar um pouquinho deste São Paulo e Atlético, uma derrota do Atlético. Lá se vai a série de 14 jogos invictos do Clube Atlético Mineiro, um jogo em que o Galo entrou meio distraído, aparentemente com menos interesse do que o que era necessário para conquistar uma vitória importante, que inclusive poderia garantir uma colocação boa do Atlético aí, voltando a estar numa disputa direta por vaga de Libertadores, mas no final das contas não foi isso que aconteceu. O Atlético, que não pôde contar com o goleiro Everson, que vai se recuperando de uma fratura no pé, jogou no sacrifício contra o Cruzeiro, jogo que valeu a classificação para a semifinal da Copa do Brasil. Dessa vez quem teve a oportunidade foi o goleiro Gabriel Delfim, que não fez muita falta, aliás, não fez muita diferença a ausência do Everson, né? Porque os dois gols do São Paulo foram em lances praticamente indefensáveis e o Gabriel Delfim nada pôde fazer. O time do Atlético, que foi com uma espécie de time misto, algumas alterações, uma zaga um tanto quanto diferente, com o Natanael numa linha de zagueiros, junto com o Alan Franco, que é um volante, e apenas o garoto Vitão começando de titular. O time do Atlético pensando muito mais no jogo contra o Santos pelo meio de semana, válido pela Copa Conmebol Sul-Americana. O Atlético, que ainda está bem colocado no Campeonato Brasileiro, ainda fica na primeira parte da tabela, mas que precisa também ter o foco nas competições eliminatórias, porque elas podem o levar com um pouco mais de tranquilidade, quem sabe, a Copa Libertadores da América. Na Sul-Americana precisa de ser campeão, mas na Copa do Brasil o Galo já está na semifinal e pode, depois de se classificar, quem sabe, contra o Grêmio, pode comemorar uma vaga para a Copa Libertadores da América, apenas chegando à final da Copa do Brasil. Até por isso, por entender que o caminho mais curto para a Libertadores são as Copas, o Atlético prioriza essas competições. Tá falado? Um abraço.
1: Muito obrigado, Danilo Marra. E antes de eu passar a bola de novo para você, Lucas Escórcio, tem muita mensagem aqui e a gente vai atender a galera no chat do YouTube, também no WhatsApp, que é o código 11 de São Paulo, código 11-3025-1001, 3025-1001, código 11 aqui de São Paulo. E quero dizer também que estamos no início do jogo lá em Curitiba, 9 minutos, 0 para o Coxa Branca, 0 para o Mirassol, jogo importantíssimo, pela 26ª rodada do Campeonato Brasileiro. E quero dizer ainda também, meu amigo Lucas Escórcio, que a coordenação do nosso Esporte TMC hoje é de Daniel Santa Rosa. Na mesa de som, Osmar Zani. E o Giba está nas imagens. Eu quero imagens, por favor, imagens do programa. E aí, Scorcio, o que, que a gente tem agora para chamar?
0: Vamos lá, a gente tem agora para falar sobre o Fluminense. O Fluminense que venceu sua partida ontem contra o Vasco, 1-0, jogo no Maracanã. E para comentar um pouco do jogo do Flu, a gente vai chamar o nosso representante da TMC do Rio de Janeiro, Yuri Duque.
5: Fala galera, um abraço para vocês e para todos que nos acompanham no Esporte TMC. Acabou esse papo de freguesia no recorte dos últimos clássicos envolvendo Fluminense e Vasco. Isso porque o tricolor venceu o Cruz Maltino na noite de ontem no Maracanã pelo Campeonato Brasileiro. Em uma partida que o Cruz Maltino começou bem melhor. O Vasco tinha a dominância do jogo no primeiro tempo e criou muitas oportunidades, porém acabou desperdiçando. E na volta do segundo tempo, o Fluminense conseguiu dominar as ações do jogo e fez o gol com o Lúcio Acosta, que entrou e com menos de 5 minutos em campo, balançou a rede. Uma jogada que surge pelo lado esquerdo com o Soteldo, que dribla dois defensores do Vasco e cruza uma bola na área. E na falha do lateral esquerdo, Lucas Piton, que não recompôs a marcação, Lúcio Acosta saiu cara a cara com o Léo Jardim e conseguiu colocar a bola para o fundo da rede. Depois disso, o Vasco até tentou pressionar algumas substituições emergenciais, mas que acabaram não mexendo no resultado. O Fluminense conquista 7 jogos sem perder. E tudo isso com a chegada do técnico Marcão, que iniciou como interino e agora é o técnico em definitivo do Fluminense até o final desta temporada. O treinador conseguiu dar um novo ânimo para o elenco, que agora tem um novo objetivo: tentar conquistar o Campeonato Brasileiro e a Copa Libertadores da América. E tudo isso ainda é possível, principalmente a Copa. E o Fluminense já virou a chavinha visando o confronto contra o Platense, que acontece na próxima terça-feira pelo jogo de ida das quartas de final no Maracanã. E para essa partida, força total. Por conta disso, o Marcão poupou dois jogadores importantíssimos no clássico de ontem. Thiago Silva não atuou, dando espaço para o zagueiro Midian, que ainda busca uma sequência maior de jogos com a camisa do tricolor. Por outro lado, no meio-campo, Hércules também não jogou por conta de um incômodo no joelho. Foi poupado e na sua vaga, Nonato entrou e foi bem criticado. O volante é esse reserva imediato e não traz tanta confiança para o torcedor. E por conta disso, a diretoria segue trabalhando em busca da contratação de reforços. Valeu, galera!
1: Valeu, Yuri Duque, o pai da bola! É, falando do Fluminense. E agora o Joel Silva, eu quero falar desse jogo aí também, hein? Eu assisti a partida ontem à noite, mas eu vou esperar os colegas do Rio de Janeiro falarem, porque eu fiquei muito preocupado depois desse jogo aí. Mas agora quem fala do Vasco é Joel Silva, que sabe tudo do Vascão.
6: Um abraço a todos os amigos ligados no Esporte TMC. Ontem o Vasco perdeu para o Fluminense no Maracanã por 1-0 e se manteve dentro da zona do rebaixamento. Cruz Maltino até teve uma boa atuação, principalmente no primeiro tempo, quando dominou as ações diante do tricolor. No entanto, não conseguiu ser contundente e com isso acabou sofrendo na segunda etapa, quando levou um gol aos 15 minutos do Lúcio Acosta. O Cruz Maltino até buscou empatar a partida, mas não conseguiu. O técnico Pedro Emanuel lamentou bastante o resultado, principalmente por conta da atuação da equipe, que na avaliação dele foi muito boa.
7: Faltou de facto a efetividade. Fomos muito superiores em muitos momentos do jogo, tivemos mais ataques, mais remates, tudo aquilo que nós pudermos falar, mas efetivamente no resultado pontos zero. Portanto, aquilo que era o objetivo inicial que nós tínhamos para este jogo não foi concretizado. E é uma competição em que nós estamos a dar muita importância e que nós sabemos a importância que isso traz para aquilo que é a confiança que nós pretendemos, e agora é continuar a trabalhar.
6: O Vasco é o 17º colocado do Campeonato Brasileiro com 25 pontos e pode até deixar a zona do rebaixamento caso o Mirassol, que está jogando nesse momento com o Curitiba no Couto Pereira, perca por 2 gols de diferença. E também tem que torcer para o Santos vencer o Internacional em partida que acontece no Beira-Rio
8: 4 horas da tarde. Ou seja, o Vasco, apesar da derrota, ainda depende apenas de si para deixar a zona da degola. Afinal de contas, o cruzmaltino tem um jogo a menos em relação aos times que também lutam contra o rebaixamento.
0: Tá aí então, Joel Silva falando sobre a situação do Vasco e agora o comentarista destacado para analisar essa partida e o que foi esse clássico carioca é o Bruno Torelli, o Vegeta. Pode falar, Bruno.
9: Amigos do Esporte TMC, o Vasco mergulhou de cabeça nessa missão aí, kamikaze de Série B, né? Com esse resultado de ontem, a vitória do Flu no clássico, fica difícil a situação vascaína pro restante, ainda mais difícil, né? Pro restante da temporada, apesar de bem nas Copas. Aliás, esse plural de Copas tem que acabar. O Vasco tem que abdicar da Sul-Americana, porque não tem elenco, não tem condição. Os jogadores parecem sempre muito desgastados, sempre no limite, né? E não pode arriscar perder ninguém ali das peças principais. Então, eu não iria sem nenhum titular para esse jogo contra o Santa Fé fora e nem na volta também. É, não faz sentido. É uma competição mais acessível, mas o Vasco tem a missão aí cada vez mais difícil de terminar o ano bem, né? Mesmo se vier o título da Copa do Brasil, um rebaixamento daria um gosto amargo para tudo. Sobre o Fluminense, que venceu, fez um primeiro tempo muito ruim. É difícil jogar nesse meio de caminho entre uma partida tão decisiva como é da Libertadores, ter um calendário para cumprir, é muito difícil ficar focado, até despertar interesse dos torcedores. Muitos não foram por conta disso, porque já estavam gastando tempo e dinheiro para esse jogo da Libertadores contra o Platense do meio de semana, que vai ser no Maracanã também. Então, no segundo tempo, quando colocou a cabecinha no lugar, melhorou de cara, conseguiu sair para jogo, foi sufocado no primeiro, mas no segundo conseguiu. Hulk muito mal, né? Com muita dificuldade. Mas a entrada do Lúcio Costa, que é um jogador de pequeno tamanho e de gigante talento, mudou a partida. O Ganso até estava bem, mas ele não consegue mais ter dinâmica, ele não consegue mais fazer o time chegar à frente, coisa que o Lúcio, em 2 jogadas, conseguiu. Uma, ele deixou de cara o Canóbio, estava um pouquinho adiantado, e na outra, após uma chance perdida pelo Hulk, de cara, na outra ele fez o gol da vitória tricolor. É muito importante recuperar esse jogador para o restante da temporada. Ele que teve estar com suspeita aí de envolvimento com o Betis e outras questões aí extra-campo que deixaram o futebol dele um pouco de lado. Ele tem que estar bastante focado, porque o Fluminense precisa, né, de um 10 desse potencial, desse nível, para tentar, quem sabe, chegar ao título da Libertadores. Valeu, gente. Tricolores felizes aqui no Rio de Janeiro, vascaínos pelo contrário. Um abraço. Valeu.
1: Outro Vegeta, olha, eu quero sobre a parte técnica, tática do jogo, vocês já falaram tudo, mas eu quero dizer, antes de chamar o intervalo, que eu fiquei muito preocupado com esse jogo de ontem. Muito preocupado com o que vi da arbitragem do senhor Davi de Oliveira Lacerda. Porque erros acontecem. Erros, aliás, erro é o que mais acontece na arbitragem brasileira, né? Agora, quando todos os erros, todos, são a favor de um time contra o outro, a gente fica preocupado. Ontem o Fluminense ganhou o jogo, mas foi muito prejudicado, muito, pela arbitragem. No primeiro tempo, 2 jogadores do Vasco que já estavam com o cartão amarelo tinham que receber o amarelo e não receber. Depois teve aquela peitada, né? Quando o árbitro peitou, ele peitou fisicamente. Porque a gente fala peitar, normalmente é você contra-argumentar, né? Você discutir com alguém. Ah, o Calil peitou o Scorcio, mas isso é numa discussão de palavras. Ontem não, o árbitro peitou literalmente, fisicamente, ele peitou o Canóbio uruguaio do Fluminense. E o lance mais absurdo foi no segundo tempo, quando o Serna escapou livre para fazer o segundo gol e matar o jogo, ele foi derrubado dentro da área pelo Watson, que era do Corinthians, jogador do Vasco da Gama, aí era pênalti e expulsão. E o juiz não marcou nada, cara. Não marcou nada. Então veja que todos os erros foram a favor do Vasco da Gama. E numa situação que nós estamos vivendo de luta contra o rebaixamento, isso é muito preocupante. Porque você envolve outras equipes. Tem muitos times no Brasil lutando para não cair. Inclusive o Mirassol, que agora está empatando aí com 18, 19 minutos, empatando contra o Coritiba lá em Coritiba 0-0. Tem o Inter, tem o Remo, tem o Santos, tem o Grêmio, o próprio Botafogo, que se perder do Palmeiras hoje... O São Paulo já escapou, né? A gente vai falar a classificação daqui a pouco, depois do intervalo. O São Paulo já escapou com a vitória de ontem. Aliás, o São Paulo, eu sempre falo, meu amigo Barolo não concorda. E olha o Mirassol aí, ó. Mirassol pode abrir o placar. Uma jogada combinada, o cruzamento, saiu Pedro Morisco. Olha, quase que o Mirassol fez o gol. Se o Mirassol ganhar esse jogo, cara... Bom, mas vamos voltar aqui ao que eu estava dizendo. Então, a arbitragem de ontem no Maracanã, ela foi muito preocupante. Muito. Porque, eu repito, existem equipes na luta contra o rebaixamento. Muitas. E quando uma arbitragem, ela é tão parcial, ela é tão favorável apenas a um clube... Porque eu repito, erros acontecem, a gente está vendo erro, todo jogo aí tem erro. Agora, quando todos os erros favorecem um clube e prejudicam outro, menos mal que ontem o clube prejudicado ganhou o jogo. Então os erros acabaram não tendo interferência, porque o clube que foi muito prejudicado ontem, que foi o Fluminense, ganhou o jogo. Agora, nós estamos numa reta final... Né? Faltam 12 jogos apenas para alguns clubes, 13 para outros. E nós estamos vendo aí algumas arbitragens calamitosas. E eu quero mais uma vez destacar, eu não aceito. Erros a gente tem que aceitar, porque todos erram. Nós erramos, todos os profissionais erram. Agora, quando, repito, quando todos os erros, todos, são a favor de um time e contra o outro... É muito preocupante. Intervalo, voltamos já com o Esporte TMC.
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0: 11:26. Boa tarde. Bom dia, na verdade. Quase boa tarde pra você, ouvinte da TMC, que tá ligado aqui no 101.3. Vamos juntos agora atualizar algumas informações sobre o Rio de Janeiro. Lembrando vocês do nosso WhatsApp, 99557-1013. Conta pra gente como é que tá o tempo aí na sua região. A TMC fica aqui na Barra da Tijuca, zona sudoeste do Rio, e aqui tá chovendo bastante. Inclusive, fica a informação para quem está se preparando para ir para o Rock in Rio. Os portões da Cidade do Rock abrem às 14h e começa o esquenta para os shows. Hoje tem DJ Calvin Harris, uma das maiores atrações da noite, junto com Black Eyed Peas. Mas já chove aqui na Barra da Tijuca, então se prepara, traga sua capa de chuva, seu casaco. Não pode entrar com guarda-chuva na Cidade do Rock. Tem todas as informações do que pode e o que não pode levar para o festival lá nas nossas redes sociais da TMC, @TMC Rio de Janeiro, no nosso site também. Então fique atento, porque não pode levar guarda-chuva, mas está chovendo bastante. Bota sua capinha de chuva, bota seu casaco e se prepara para curtir uma noite daquelas. Falando um pouquinho de trânsito aqui no Rio de Janeiro, apesar da chuva, o trânsito está muito bom pela cidade. Para quem transita aí da Zona Norte para a Zona Sul, túnel Rebouças não apresenta nenhum tipo de retenção. O Aterro do Flamengo está com a via da praia fechada, né, por conta da área de lazer dos domingos. Mas túnel Santa Bárbara também, tudo verdinho, tudo tranquilo para o motorista que transita aí da Zona Norte, da Zona Central da cidade em direção à Zona Sul e vice-versa. Ali perto do Maracanã, na Tijuca, também não apresenta retenções. Linha vermelha, linha amarela, o trânsito flui tranquilamente entre as maiores e mais importantes vias expressas da cidade. A Avenida Brasil também não apresenta nenhum tipo de acidente ou retenção por enquanto. Se você está passando por alguma dessas vias, notou alguma coisa estranha que a gente não esteja falando por aqui, manda no nosso WhatsApp, no 99557-1013. Conta pra gente o que está acontecendo na sua região, por onde você está passando. Você que leva a gente de carona, né? Por toda a cidade. Na região ali do Parque Olímpico já começa a ter uma certa retenção. A gente lembra que mais perto, todas as vias ao redor do Parque Olímpico são fechadas por conta do Rock in Rio. 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
7: Olha, vou dizer pra vocês, 11:30 da manhã, temos 28 minutos de jogo lá em Curitiba, 0-0 Curitiba e Mirassol. Agora uma entrada violentíssima do jogador do Mirassol, e o árbitro deu só cartão amarelo pro Mirassol, hein? É complicado. Bom, vamos lá, gente, olha, tivemos ontem 3 jogos, Campeonato Brasileiro Série A, Bragantino 2, Bahia 3. São Paulo, que já falamos aqui, 2, Atlético Mineiro 0. E o Fluminense, mesmo muito prejudicado pela arbitragem, conseguiu vencer o Vasco 1-0. Agora em andamento, 30 minutos de jogo, 0 para o Coritiba, 0 para o Mirassol no Major Antônio Couto Pereira, em Curitiba. Mais tarde, 4 horas, tem Cruzeiro e Atlético Paranaense. Já já vamos falar desse jogo. Também às 4, vamos falar já já também de Internacional de Santos, o jogo da morte lá em Porto Alegre, no Beira-Rio, os dois super ameaçados de rebaixamento. Também teremos hoje às 4 um jogo que interessa para baixo e para cima, Remo e Flamengo, lá no Mangueirão, em Belém. Às 6:30 tem Botafogo e Palmeiras no Engenhão, no Rio de Janeiro. 7:30, Corinthians e Chapecoense em Itaquera. E amanhã um único jogo, também um jogo dramático amanhã, hein? Vitória e Grêmio. lá no Barradão em Salvador, os dois ameaçados de rebaixamento. Quer que eu falar a classificação aí, Escórcio? Você pode dar uma geral na classificação, que pode mudar a qualquer momento, né? Se houver gol aí, olha aí, o Mirassol vai pro ataque! Olha que bola perigosa! Que cruza a boca do gol do Curitiba, ninguém completa, houve desvio do zagueiro Jaci, que quase marcou contra. Que perigo, o Mirassol tá jogando melhor que o Curitiba aí, hein, Escórcio?
5: Tá jogando melhor mesmo, Calil. Vamos passar rapidinho a classificação. O líder é o Palmeiras, que pode ser ultrapassado hoje, tem 52 pontos. O Flamengo é o segundo com 51. O Flamengo joga às 4 da tarde, o Palmeiras joga às 6:30.
7: Se o Flamengo empatar com o Remo, o Palmeiras já vai entrar em campo em segundo lugar.
5: Exatamente, porque por conta do saldo de gols,
7: e
5: né?
7: E os jogos, mais uma vez, não ocorrem no mesmo horário, né? Já teve vezes que o Palmeiras jogou antes, o Flamengo depois, hoje o Flamengo joga antes. É complicado, porque não custava nada eles fazerem os jogos no mesmo horário, né? Mas, infelizmente, a televisão manda. E eles vão o jogo do Palmeiras hoje será depois do jogo do Flamengo. Eu não concordo muito com isso, mas enfim, é o que temos. Vamos lá, Escórcio, a classificação.
5: Na terceira colocação temos o Atlético Paranaense com 45 pontos, empatado com o Fluminense. 45 também, mas na quarta posição. Em quinto temos o Bahia com 43 pontos, Cruzeiro ao sexto com 39, o Coritiba com esse empate parcial está indo a 38, o Atlético Mineiro ficou com 36. O Bragantino é o nono com 35. O décimo, olha só, Calil, é o São Paulo. São Paulo, lembra daquele São Paulo? Não ganhava de abril. Desde abril.
7: Não cai mais.
5: Desde
7: não
5: abril, o São Paulo tem 33 pontos na frente do Corinthians, que é o 11º, que tem 32. Botafogo é o 12º com 30. Vitória, o 13º com 29. Santos também com 29, mas em 14º, por ter uma vitória a menos. O Grêmio é o 15º com 28 pontos. Empate parcial do Mirassol o coloca na primeira posição fora da zona, o 16º com 26. Vasco, Inter com 25, Vasco na frente por conta dos critérios de desempate, e o 19º é o Remo com 23 e a virtualmente rebaixada Chapecoense, a lanterna com apenas 14 pontos.
7: É, aqui do Botafogo pra baixo, né? A zona de que corre em risco. Se o Botafogo ganhar do Palmeiras hoje, também tá livre. Se não ganhar, vai ser do Botafogo pra baixo. Botafogo 30, Vitória e Santos 29, Grêmio 28, Mirassol tá empatando, tá indo a 26. E aí a zona de rebaixamento: Vasco, Internacional com 25, Remo com 23 e a Chape com 14. E o juiz deu pênalti? O que que aconteceu?
5: Não, acho que foi só um lance que o goleirão ficou no chão. Vamos ver.
7: Vamos ver o
5: passando
7: lance.
5: Replay.
7: É, não sei.
5: Acho que não pegou na mão. Né?
7: Não houve nada, mas o. Vai saber, né? Do jeito que tá o Campeonato Brasileiro, cara.
5: Foi o zagueirão Rodrigo Moledo, que foi
7: jogou
5: cabecear pra
7: Inter
5: baixo.
7: De Porto Alegre.
5: Cabeceou pra baixo, parecia que tinha pego na mão. O árbitro parou um pouco o jogo, mas...
7: É, mas não houve nada. Escanteio pro Mirassol, vamos ver esse escanteio. Sempre um perigo. Jogo decisivo pra parte de baixo da tabela. O árbitro fica ali conversando com aquele empurra-empurra dentro da área. Escanteio pro Mirassol. Mirassol joga melhor que o Coritiba, hein? Batido, escanteio, meio aberto, né? Batido pra fora da área, mas é uma jogada ensaiada. O Mirassol penetra, o cruzamento afasta a zaga do Coritiba. O Mirassol volta pro ataque, pressão total do time do interior de São Paulo. Bola no meio da área, um giro. Bate na zaga e vai pela linha de fundo.
5: Só dá Mirassol.
7: Mais um escanteio pro Mirassol. Já a gente chama os jogos de hoje, mas peraí. Nós temos que ver esse jogo, porque é um jogo muito importante do Campeonato Brasileiro. Enquanto não bate o corner, o meu amigo Scorsese, eu quero avisar aqui, ó, se você vê no chat do YouTube, nosso ouvinte de sempre, Cleiton Farias, ele está dizendo que desde ontem, às 19 horas, ele está sem energia elétrica em Mogi das Cruzes. Putz. Desde ontem, 19 horas. Então, sabe, alô... Eu não sei se é a Enel em Mogi das Cruzes, se é uma outra companhia, mas, gente, pelo amor de Deus, né? O cara tá
5: domingo,
7: sem,
5: né,
7: energia elétrica, e aí você sabe o que acontece, né? Estraga tudo que tem na geladeira, quando religa, os equipamentos podem ser queimados. Então, por favor, vamos ajudar aí a galera lá de Mogi das Cruzes, que está sem energia elétrica desde ontem. O Mirassol continua pressionando o Coritiba, me parece que há mais um escanteio agora. Pressão total do Mirassol. Você ia falar e eu cortei você, Escórcio.
5: Não, justamente, eu ia ler o nosso chat aqui e só... Não cortou não, Calil. Tá tranquilo.
7: E tem... Daqui a pouco nós vamos colocar um áudio no ar. A galera participa no 3025.001, código 11, também por áudio. Deixa eu ver o escanteio do Mirassol, cobrado muito mal no primeiro pau. Mas o Mirassol ataca de novo e o goleiro Pedro Morisco faz a defesa. Pressão total do Mirassol. O Mirassol já poderia ter aberto o placar e o Coritiba, mesmo jogando em casa, vai se defendendo. Bom, vamos então com o áudio. O que que o povo quer saber aí, Osmarzani?
8: Bom dia a todos da rádio. Estou passando aqui para parabenizar o Calil, um ótimo comentarista, só fala verdades, o melhor do Brasil. Parabéns, Calil. Forte abraço. Um ótimo domingo para você. O que que você acha, Calil? São Paulo agora vai ou não vai? Valeu, Fabiano Feitosa, de Itapevi.
7: Ô, Fabiano, meu vizinho lá de Itapevi, muito obrigado, cara, pela sua mensagem. Aliás, um abraço pro meu amigo Joelson, o popular Bozó, lá no Chapadão, em Itapevi, sempre nos ouvindo também. Um beijo pra Nathalie Moraes, que é secretária da Prefeitura de Itapevi. Nós temos muitos amigos em Itapevi que estão nos ouvindo. Agradeço demais o Fabiano pelas palavras. E o São Paulo não vai cair, né? Como nós sempre dissemos aqui, o São Paulo não tem risco de rebaixamento. Agora, no Campeonato Brasileiro também não vai sair disso aí. O negócio do São Paulo é apostar na Copa Sul-Americana. Eu acredito que ele deve eliminar o Boca, porque o Boca é um time que não é nem uma sombra do que já foi, né? O Boca é hoje um time muito fraco, que tem dificuldades incríveis no Campeonato Argentino, e que acredito que o São Paulo vai passar pelo Boca e vai à semifinal da Copa Sul-Americana. Aí, para chegar na final, não se sabe. Bom, 11h40, então vamos chamar o intervalo, Lucas Scorsi, e depois a gente fala dos jogos de hoje. O que que você acha?
5: Acho uma boa ideia. Vamos chamar então o intervalo, intervalinho rápido, já voltamos.
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0: 11:40. Você, motorista que passa pela linha vermelha, cuidado, tem manutenção na via. Está ocupada uma faixa no sentido centro, na altura de Cordovil, devido à presença da equipe da Rio Luz realizando manutenção no local. A Sete Rio auxilia o tráfego ali na região. Redobre o cuidado ao trafegar por ali. Mas a gente lembra que as vias aqui do Rio de Janeiro, apesar dessa chuva que atinge a cidade no momento, estão com um trânsito bom, fluindo bem, tanto em direção ao centro quanto em direção à Baixada. Então, para você que acompanha a TMC, a Transamérica, que agora é TMC em 101.3, conta pra gente, tem alguma retenção na sua região? Como é que tá o trânsito? Você que leva a gente de carona aí pela cidade maravilhosa, pelas nossas informações, tá tudo liberado. Tem uma leve retenção no túnel Rebouças sentido Lagoa, mas nada que vá atrapalhar esse domingo de chuva do Carioca. Ali próximo ao Parque Olímpico, já na Barra, na zona sudoeste da cidade, começa a ter um trânsito intenso ali na Barra Olímpica, bem na Avenida Engenheiro Carlos Carvalho. A gente lembra que mais tarde toda a... As vias da região são interrompidas por conta do Rock in Rio, então apenas moradores e carros credenciados podem acessar ali as ruas próximas ao evento. O Rock in Rio, que abre os portões a partir das 14 horas, hoje tem DJ Calvin Harris, para quem gosta de eletrônica, tem também Black Eyed Peas e tem também Jota Quest tocando, cantando Tim Maia no palco Sunset. Conta pra gente, você tá ansioso para assistir no Rock in Rio? Apesar da chuva, não, a galera não deixa de ficar animada aí com o festival. Lembrando que não é permitido levar guarda-chuvas para dentro do evento, mas você pode garantir a sua capa de chuva, seu casaco, para chegar quentinho e poder aproveitar ao máximo. Então, como ali a região fica toda interditada, a gente lembra que a melhor forma de acessar o Rock in Rio é através do BRT. Foi criado ali o BRT Expresso para o Rock in Rio, que sai de algumas estações como Jardim Oceânico e vai direto, te deixa direto no Parque Olímpico. Você paga R$29 através da plataforma do Jaé e garante a ida e a volta do evento. Recebe aquela pulseirinha e na volta você não precisa se preocupar com cartão, com celular, com pagar ingresso, pagar entrada, não. Você bota a pulseirinha e já está com a volta garantida até a estação do Jardim Oceânico. De lá, você pode pegar o metrô, que vai funcionar por 24 horas, com embarque ali no Jardim Oceânico, para quem deseja seguir para outras regiões da cidade. A Avenida das Américas apresenta algumas retenções ali perto do Rio Design Barra, do Vogue Square, e outros ali perto do Campo Olímpico de Golfe, mas nada que vá atrapalhar o trânsito aí na cidade. Ali na região da Rocinha, o túnel Jesus Ângelo apresenta um trânsito um pouco mais intenso. Ali não chega a ser um trânsito, um engarrafamento, mas é um fluxo um pouco mais intenso de carros. Quem está passando ali pela região, inclusive, pode contar pra gente como é que tá. E a gente volta a integrar a rede. A gente volta a integrar a rede TMC.
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2: Voltamos com o Esporte TMC, 15 minutos para o meio-dia. Horário de Brasília, lá em Curitiba, 42 minutos do primeiro tempo. 0 para o Curitiba, 0 para o Mirassol, Série A do Campeonato Brasileiro. Vamos agora falar dos jogos de hoje, hein? Jogos, todos eles também muito importantes. 5 partidas, são 6, na verdade, mas uma já está rolando lá em Curitiba. Mais 5 jogos hoje pelo Campeonato Brasileiro e amanhã apenas Vitória e Grêmio lá no Barradão. Vamos começar com Palmeiras e Botafogo, meu amigo Lucas Escórcio.
3: Vamos lá, chamar então Gustavo Soler com informações do Palmeiras. Tudo bom, Calil? Grande abraço para você e para todo mundo que nos acompanha aqui no Esporte TMC. O Palmeiras consegue o efeito suspensivo para o técnico Abel Ferreira e o treinador está liberado para comandar o Verdão no jogo deste domingo, 6:30, contra o Botafogo no Nilton Santos. Lembrando que ele foi punido com 2 jogos de suspensão pelo tribunal. No entanto, o Palmeiras não poderá contar com o lateral esquerdo Arthur, esse que foi expulso contra a equipe do Mirassol na última rodada. Desta forma, Abel deve ir a campo escalando Carlos Miguel, Giai, Murilo, Gomes e Piquerez. Meio de campo de Marlon Freitas, Andreas Pereira, John Arias e Maurício. O ataque com Flaco Lopes e Vitor Roque. No sub-20, o Palmeiras foi vice-campeão brasileiro, perdendo em casa por 2-0 para o Vasco da Gama. No entanto, Calil, depois da partida, João Paulo Sampaio, coordenador da base do Verdão, garantiu que vai cumprir o seu contrato até o final de 2027 e que deseja permanecer muito mais tempo fazendo esse trabalho na base palmeirense, que já lucrou mais de bilhões de reais vendendo atletas desde a chegada do coordenador.
2: Muito bem, agora o Botafogo, repórter Rodrigo Brandão no Rio.
4: Fala, amigos, bom dia a todos sintonizados no Esporte TMC deste domingo. O Botafogo entra em campo mais uma vez em casa no estádio Nilton Santos, precisando da vitória para

0: a se afastar da zona do rebaixamento e ganhar um respiro, visando a sequência da temporada. Uma derrota diante do Alviverde pode colocar o Botafogo na 14ª colocação, a 2 pontos da zona do rebaixamento. O mês de agosto se passou e o Botafogo não conquistou uma vitória sequer. Dos 4 jogos disputados, foram 3 derrotas e 1 empate. A última vitória aconteceu no dia 26 de julho contra o Cruzeiro no Mineirão. O técnico interino Rodrigo Belão deve promover mudanças no esquema tático. Sem contar com o lateral esquerdo Alex Telles e com seu reserva imediato, que é o Paulinho, ele vai precisar utilizar o Marçal. Sendo assim, ele deve desfazer o esquema com 3 zagueiros. Provável time deve ter Gabriel Batista no gol, linha defensiva formada por Vitinho, Ferrarese, Justino e Marçal. No meio-campo, Huguinho, Medina, Danilo e Montoro. E no ataque, Danilo Pereira e Arthur Cabral. Faltando 5 dias para o fechamento da janela de transferências, o clube ainda busca jogadores para reforçar o elenco. E um deles quase foi anunciado ontem. Trata-se do marroquino Hakim Ziyech, jogador de 33 anos, com passagens por Ajax, Chelsea e seleção marroquina, participando inclusive da campanha em que a sua seleção terminou na 4ª colocação na Copa do Mundo de 2022. O Ziyech chegou a acertar com o Botafogo, gravou o vídeo de apresentação e tinha passagem comprada, inclusive para chegar ao Rio hoje e ser apresentado ao torcedor no jogo contra o Palmeiras. Mais uma conversa com o seu conterrâneo Zakaria Labiad sobre a qualidade dos gramados do Brasil fez com que ele pedisse um tempo para pensar. O Botafogo não desistiu da contratação e aguarda um desfecho positivo para poder anunciar o 9º reforço nessa janela de transferências.
1: Muito bem, vocês viram? O Ziyech do Marrocos vinha jogar no Botafogo, aí o Zakaria Labiad do Corinthians ligou para ele e falou: não vem, aqui os gramados estão todos ruins. Inclusive o Zakaria se machucou por causa do gramado, né? E o Ziyech acabou desistindo. Vejam como são as coisas. Agora, antes de você chamar nossa próxima atração, Lucas Escórcio. O ouvinte às vezes acerta, às vezes erra, né? Aqui nas manifestações dele. Mas o Vailton de Caieiras, ele conseguiu errar tudo. Porque ele falou que as datas e os horários dos jogos dos 20 times da Série A foram homologados antes do início da primeira rodada. Tá tudo errado. Eles programam as rodadas de 3 em 3. Então essa semana, por exemplo, foram definidos os horários das próximas semanas. Então você está completamente errado, viu, Vailton e Caeira? Você devia se informar melhor. E outra coisa, ele falou que não há favorecimento para nenhum time, como você maldosamente está supondo. Na verdade, eu não disse que há favorecimento a nenhum time. Eu disse que os jogos de Palmeiras e Flamengo deveriam ser na mesma hora. Eu não disse que há favorecimento a A ou B. Ainda eu falei assim: tem vezes que o Palmeiras joga antes, tem vezes que o Flamengo joga antes. Então, Vailton e Caeiras, você deve estar dormindo aí, esfrega os olhos direitinho, toma um café antes de mandar a próxima mensagem, tá bom? E lá, quanto tempo vai ter de acréscimo?
2: Mais 4.
1: Bateram, tem uma luz em cima. Ah, mais 4. Então,
2: até 49, tá com 47.
1: É, mais 2 minutos para acabar o primeiro tempo. Mirassol e Coritiba, 0-0, jogo importantíssimo da Série A do Campeonato Brasileiro. Quem você vai chamar agora, Lucas Escórcio?
2: A gente vai chamar agora a comentarista destacada para Botafogo e Palmeiras, jogo de mais tarde às 18h30 no Nilton Santos. Vamos lá, Brenda Balbi, pode falar.
3: Botafogo entra em campo hoje contra um Palmeiras de momento bem ruim na temporada, que para além de estar numa sequência de jogos contra times do G4 e ter perdido os últimos 3 jogos do Brasileiro, é um Botafogo totalmente limitado. Hoje ainda conta com a ausência do Alex Telles, que é um dos poucos pontos positivos desse time, e a situação complica ainda mais, né? Já que o Alex Telles é um jogador que tem bastante presença de área, é um homem que pisa bastante no último terço e também é o cara das bolas paradas do Botafogo. Para além de tudo isso, o Botafogo tem muita dificuldade de converter as suas chances em gols e defensivamente também tem uma limitação gigantesca, né? Não à toa, nos últimos 3 jogos do Campeonato Brasileiro sofreu 7 gols, isso sem contar, né, nos 6 gols do Cienciano recentemente também. A presença ali do Danilo Santos no meio de campo é uma espécie até de refúgio técnico do Botafogo, mas o jogador também não vive seus melhores dias, né? Parece que depois ali da saída do treinador Franklin Carvalho, o Botafogo deu uma degringolada, né? Um Botafogo muito perdido dentro de campo. No último jogo contra o Flamengo, até ensaia, né, um início de jogo interessante, com o Arthur também ali na frente fazendo um gol que estava impedido, mas no jogo contra o Flamengo foi um jogador importante, se dedicou bastante na marcação, mas é um jogador que também não vive seu melhor momento ali a nível fazedor de gols, né? O Botafogo tem muitas dificuldades, tanto no ataque quanto na defesa, é um time de fato assim, bem bagunçado, bem limitado, parece que o extracampo está afetando dentro de campo também. Enfim, uma situação complexa para o Botafogo, que precisa se reinventar o mais rápido possível. E por outro lado, o Palmeiras, né, pode até não ser um time que joga bonito em todos os jogos, mas é um time que vence, né? Agora vendo o Flamengo se aproximar no número de pontos ali, a vitória é muito importante também para o Verdão se manter na liderança. Em resumo, é um duelo interessante de dois times que vivem realidades muito diferentes no Campeonato Brasileiro e com leve favoritismo para o Palmeiras, mesmo jogando fora de casa.
1: Muito bem, Brenda, muito obrigado pelas suas opiniões aí em relação a Palmeiras e Botafogo hoje. E a Sônia Rinaldi, viu, Escórcio, nosso ouvinte muito fiel, tá dizendo, ela pergunta se é verdade que a torcida do Botafogo vai preparar um clima muito hostil para Marlon Freitas e Alexander Barbosa. É, na verdade, Sônia, realmente existe esse comentário e eu apenas espero que não haja violência, né? Enquanto as manifestações forem de gritos, de faixas, tudo bem. Isso tudo faz parte. Agora, se houver violência física, é claro que isso não pode acontecer.
2: Calil, tem
1: porque
2: informação.
1: Porque os dois saíram muito mal do Botafogo, né? O que o jogador precisa entender, viu, Escórcio? Você veja o que aconteceu com o John Arias. O John Arias, ele foi o melhor jogador da Copa do Mundo de Clubes do ano passado, tirando os finalistas europeus, né? Tirando o Chelsea,
2: o Paris Saint-Germain. Foi o melhor.
1: Foi o melhor. Fez uma grande Copa do Mundo de Clubes. E aí, o Fluminense tinha contrato com o John Arias. Tinha dado uma grana para ele antes da Copa do Mundo de Clubes e queria que ele ficasse. Mas aí, o John Arias chamou o presidente do Fluminense, o Mário Bittencourt, que hoje não é mais presidente, hoje é diretor, e falou assim: presidente, me libera para o futebol da Inglaterra. Eu tenho um sonho, que é educar meus filhos na Inglaterra. Eu vou levar minha família, sabe? Eu quero adquirir cultura, eu quero morar na Europa. Pô, é uma coisa legítima. Isso aí, todo mundo tem o direito. E aí o presidente do Fluminense liberou o John Arias para viver esse sonho inglês. Morar na Europa, educar os filhos, etc. Dali 3 meses, o cara veio para o Palmeiras. Cadê o sonho? Então são coisas, sabe, que o jogador ele tem todo o direito, mas ele precisa tomar alguns cuidados, que é o que aconteceu com o Alexander Barbosa e com o Marlon Freitas. O Marlon Freitas parece que no jogo aqui de São Paulo, Palmeiras 2, Botafogo 1 no primeiro turno, ele teria tirado sarro do Botafogo, tipo assim, sim, hoje eu tô recebendo em dia, vocês não recebem.
2: E foi capitão, né, do Botafogo na conquista então, da Libertadores.
1: Sabe, eu acho que não há necessidade, respeitem os clubes, vocês querem mudar de clube? Ok, mas respeitem o clube onde vocês fizeram a vida de vocês. Quem era o Marlon Freitas antes de jogar no Botafogo? Quem era o Alexander Barbosa antes de jogar no Botafogo? Eu nunca tinha ouvido falar do Alexander Barbosa. E o Marlon Freitas era um sombrio volante do Atlético de Goiás. Pô, o Botafogo deu tudo pros caras, deu a chance de ser campeão brasileiro, de ser campeão da Libertadores. Então, quando você quiser sair, é um direito, mas saia bem. Você que tá me ouvindo, que quer mudar de emprego em qualquer área que você atue, não é só no futebol, em qualquer área. Se você vai sair de uma empresa, saia deixando as portas abertas, saia bem. Procure seu chefe, fale a verdade, olha, eu vou sair para a empresa, eu tô na empresa A, eu vou sair para a empresa B, porque eu vou ganhar mais, porque lá eu vou ter plano de saúde, lá eu vou ter uma ticket alimentação, sim, maior, lá eu tenho chance de progredir, aqui eu já tô muito. Fale a verdade. Não saia mal, suma do emprego e aparece em outro emprego. Não faça isso. Ou não minta. Não faça o que fez o John Arias. Porque isso aí é feio. Se o John Arias tivesse falado, olha, eu quero jogar num clube que vai me pagar melhor que o Fluminense. Ok, aí ele teria ido para a Inglaterra e viria para o Palmeiras. Que eu... Não, ele veio com essa lero-lero de sonho inglês, de educar os filhos na Inglaterra, e dali 3, 4 meses estava no Palmeiras. Então, sabe, isso daí a gente tem que que dá um conselho para o jogador, saia bem dos clubes, né? E eu espero realmente que hoje...

0: violento, nada grave, mas se for um protesto com faixas, acho que não teria nenhum problema, né, Calhão?
1: O Franco Júnior de Itu começou com as ofensas aqui, né? É uma pena que o cara não saiba argumentar, mas é isso, vamos em frente, eu registro todas as mensagens aqui, inclusive as suas ofensas, viu, Franco Júnior. Ô, Escórcio.
0: Manda.
1: Vamos falar de Santos Internacional depois do intervalo.
0: Segura.
1: Que nós temos o intervalo ao meio-dia, lembrando que temos o intervalo agora também em Curitiba. Terminou o primeiro tempo, 0 para o Coxa Branca, 0 para o Mirassol, jogo importantíssimo, considerando aí a parte de baixo da tabela no Campeonato Brasileiro. O Mirassol foi melhor que o Coritiba no primeiro tempo, poderia ter aberto o placar, Coritiba jogou muito mal, mas o Mirassol não fez o gol e vamos aguardar agora a etapa complementar. Intervalo, voltamos já.
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0: Meio-dia, vamos agora fazer um giro na nossa reportagem. Larissa Cardoso.
1: Um homem foi preso em Itaguaí, na Baixada Fluminense, nesta sexta-feira, ao tentar um empréstimo bancário no valor de R$80 mil com documentos falsos. O criminoso abriu a conta no próprio nome e apresentou documentos falsos atribuídos à Prefeitura de Itaguaí, se passando por professor da rede pública do município de Itaguaí. De acordo com a Polícia Civil, entre as documentações apresentadas pelo estelionatário estavam contra-cheques em seu nome e uma averbação de parcelas de empréstimo consignado em folha com assinatura falsificada do secretário municipal, o que evidenciou a tentativa de fraude. Em nota, a Polícia Civil informou que o homem não é e nunca foi servidor concursado ou mesmo terceirizado da Prefeitura de Itaguaí. O criminoso foi preso e vai responder pelo crime de estelionato.
0: Muito obrigada pelas suas informações, Larissa. E agora vamos ouvir Larissa Ventura falando sobre achados e perdidos no Rock in Rio.
2: Quem perder qualquer objeto durante o Rock in Rio pode consultar o sistema Reencontro, utilizado como achados e perdidos no festival. Os pertences encontrados são cadastrados em um sistema online, onde o público pode verificar se o objeto foi localizado. Caso o item esteja disponível, a retirada pode ser solicitada online e pode ser feita na central de serviços, próximo ao letreiro do Rock in Rio, na Rota 85. Para quem já deixou o evento, também é possível solicitar o envio do objeto pelos correios por meio da plataforma. Quem encontrar algum pertence perdido, deve entregá-lo em uma das centrais de serviço da Cidade do Rock. Assim, a equipe fará o registro para facilitar a identificação e a devolução ao dono.
0: Obrigada pelas suas informações, Larissa Ventura. Lembrando para você que está ligadinho aqui em 101.3, entre em contato com a gente através do WhatsApp 99557-1013. São 12:02 agora.

0: E hoje os shows do Rock in Rio vão contar com uma participação especial da chuva aqui na Barra da Tijuca, zona sudoeste do Rio. Já chove bastante, já tá aquele friozinho, aquele clima de montanha, que o carioca não é tão fã. Então hoje, quem for pra cidade do rock aproveitar o show do DJ Calvin Harris, do Black Eyed Peas, entre outros, que vai ouvir também o Barão Vermelho em sua formação original, vai ser tudo embalado nessa chuva gostosa que tá passando aqui pelo Rio de Janeiro. E a gente volta a integrar a rede TMC.
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2: 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Mande Aldo. Não mande, né? Não mande escrevendo, não, que eu não sei ler, não. Mande Aldo.
3: Pisando.
4: Vamos chamar o áudio daqui a pouco.
5: Eu acho que o Osmar Zani já foi embora e entrou Henrique Dias, viu? Eu pensei que já era o Henrique Dias.
3: Só antes de chamar o áudio, só atualizar a questão da Fórmula 1, que hoje tivemos o grande prêmio da Itália.
5: Já acabou a corrida?
3: Acabou a corrida. Kimi Antonelli venceu mais uma. O pódio ficou composto por George Russell e Max Verstappen. O brasileiro Gabriel Bortoleto não pontuou, ficou em 11º. E aí, para terror de André Galvão, Charles Leclerc fez duas voltas, bateu e saiu fora da corrida. Que fase tá a Ferrari! No momento, o Kimi Antonelli é o líder da Fórmula 1, seguido de George Russell e Lewis Hamilton. Vamos para os áudios, então. Vamos ouvir, então, os áudios dos ouvintes TMC.
6: Alô, Calil, bom dia.
5: Bom dia.
6: Aqui é Dema, da cidade de Várzea Paulista.
5: Fala, Dema.
6: Aqui ao lado de Jundiaí. Que gostoso acordar num domingo frio, 14 graus. Ouvir a Transamérica com essa equipe maravilhosa. Calil, você é 10. 10 não, você é 100,1. Parabéns, equipe Transamérica. É muito gostoso ter vocês de manhã aqui no meu rádio. Obrigado por alegrar meu domingo.
5: Nós que agradecemos a sua audiência, muito obrigado.
3: Que baita mensagem.
5: É uma delícia pra gente aqui também. E agora nós vamos falar do jogo da morte. Hoje à tarde, 4 horas, no Beira-Rio, um jogo decisivo, lembrando que estamos no intervalo 0 para o Mirassol, 0 para o Coritiba, em Curitiba. Campeonato Brasileiro, único jogo em andamento. E esse jogo de hoje, cara, Internacional e Santos, pro Santos é o seguinte: se o Santos ganhar, ele não cai mais e praticamente rebaixa o Internacional. Se empatar, fica tudo como tá. Agora, se o Santos perder, tudo que ele fez aí de ganhar do Corinthians em São Paulo, ganhar do Vasco no São Januário, vai tudo pro espaço, porque o Internacional ficará apenas um ponto de distância do time paulista. O Santos, que não terá Neymar, né, meu amigo Lucas Scorcio?
3: Exatamente.
5: Escalado de forma burra, incompetente, num jogo que não valia nada na quarta-feira contra o Palmeiras. Escalaram o Neymar, escalaram o Veríssimo, escalaram o Barrial e os três se machucaram, Scorcio.
3: Pois é, exatamente. Então vamos atualizar as notícias do Peixe mais tarde, Internacional e Santos, às 4 horas da tarde. 3 da tarde abrimos jornada esportiva. Exatamente isso, né? Muitas movimentações no departamento médico do Santos. A gente teve duas voltas, o Gustavinho e o Gabriel Menino voltaram a ser relacionados, mas ao mesmo tempo, 3 novos jogadores se juntaram ao Vinícius Lira e foram pro departamento médico. Entre eles, o Barreal, que deve ficar 1 mês fora. Neymar Júnior, de 1 mês a 1 mês e meio. Ainda não sabe ao certo, né? Depende do tempo de recuperação dele. E o Lucas Veríssimo, que está tratando um entorse no tornozelo, mas a tendência é que ele já volte para a próxima partida. Ele também estava suspenso, ele e o Barreal estavam suspensos para esse jogo, não poderiam jogar contra o Inter. O Barreal vai ficar de fora 1 mês e o Veríssimo deve voltar no duelo contra o Galo pela Sul-Americana na quarta-feira. O jogo também é marcado pela estreia de 2 jogadores que foram contratados pelo Peixe. O volante Arthur, vindo do Grêmio, estava emprestado da Juventus da Itália, foi contratado até o final do ano e deve fazer sua estreia justamente contra o maior rival do time anterior, né? Vai jogar contra o Internacional, ele que representava as cores do Grêmio. E também o Lima que chegou, foi anunciado, treinou um jogo e já foi relacionado para a partida. ele que vem do América do México, né, num empréstimo do Fluminense, agora tá emprestado do Flu para o Peixe até o final do ano também. E o Rodinei, outra contratação, não está à disposição para essa partida. A tendência é que o lateral direito vindo do Olympiacos da Grécia estreie contra o Atlético Mineiro também. O Santos não vence desde 2020 o Internacional, em qualquer competição e em qualquer estádio. No Beira-Rio, não vence desde 2013. São muitos anos, são 13 anos de tabu no Beira-Rio que o Santos busca quebrar. Por outro lado, o Santos pode olhar pelo lado positivo de que o Internacional não ganha no Campeonato Brasileiro há 9 jogos, desde maio contra o Vasco. Então aí são alguns números de tabus ou não que podem ser quebrados nesta tarde de domingo. Um provável Santos se segura, hein, Calil? Gabriel Brazão no gol, Igor Vinícius na lateral direita, William Arão, Luan Pérez e Escobar, até aí é o que o Santos já vinha fazendo, Gustavo Henrique e Christian Oliva, tendência que Arthur entre no segundo tempo, Gabriel Bontempo, Rony, Cabadeiro e Gabigol. Este é um provável Santos para pegar um Internacional lá no Beira-Rio mais tarde, Calil.
5: É inaceitável que o Santos não tenha o Neymar, né? Por uma atitude estúpida. Nós cansamos de avisar que não era para o Neymar jogar contra o Palmeiras na quarta-feira, que a classificação estava decidida, foi decidida em São Paulo, quando o Palmeiras ganhou por 3-0, que esse jogo não valia nada, que era para o Santos entrar com as reservas, que o jogo que valia era hoje. Infelizmente, eu não sei se foi o técnico sozinho, porque essa decisão de priorizar uma competição ou outra, de poupar jogadores, ela não é normalmente só do técnico. Ela envolve diretoria, envolve comissão técnica e às vezes até o próprio atleta. Então eu não sei se a decisão foi do Neymar, que ele queria jogar, se foi do Cuca, se foi do Alexandre Matos, se foi do presidente ou se foi de todos em conjunto. Mas o fato é que foi uma decisão burra, foi uma decisão incompetente, que joga o Santos numa situação muito delicada para a partida de hoje. O Neymar tinha que jogar hoje. Hoje era o jogo. Se ele machucasse hoje, ou tivesse machucado contra o Corinthians, domingo passado, quando ele deu show no estádio do Corinthians em Itaquera, e aliás, o Santos perde o Neymar justamente no melhor momento dele, né?
3: Essa volta, né?
5: É, com quando certeza. Ele estava jogando o melhor futebol e perde de forma burra, né? Através de uma escalação incompetente que não poderia e, Calil, ter acontecido.
3: Tem uns números bacanas que a gente já trouxe aqui pro site da TMC Sport, que é o aproveitamento do Santos com e sem o Neymar. No Brasileirão, o Santos tem 24 jogos, jogou 12 com o Neymar e 12 sem o Neymar. Nos 12 com o Neymar, aproveitamento de 58%, aproveitamento de quarto colocado no Brasileirão. Sem o Neymar, aproveitamento de 20%, 30%, aproveitamento da Chapecoense. Então é aquilo, é um time com e sem, e somando da situação do Santos hoje, que é o 14º do Brasileirão.
5: Pois é, é isso aí. E é uma situação que o Santos se colocou, né? O Santos está rondando a zona de rebaixamento por incompetência dele. Não é porque os adversários estão muito bem, é por erros que o Santos cometeu, que jogaram o clube nessa situação. É lamentável, eu não vou engolir, eu vou falar pro resto da vida aqui esse negócio do Neymar não jogar. O Neymar, eu conversei com vários médicos especialistas em medicina esportiva, em futebol. O Neymar, ele não joga mais em setembro, ele não joga mais em outubro. Talvez ele volte em novembro, mas existe a possibilidade dele não jogar mais este ano. É gravíssima a lesão muscular sofrida pelo Neymar. Tudo por incompetência, por burrice de quem escalou um jogador que não poderia ser escalado naquele dia. Se ele se machucasse hoje, eu ficaria quieto. Olha, ele machucou tentando jogar contra o Internacional, um jogo decisivo, se ele tivesse machucado contra o Corinthians. Agora, um jogo perdido, que não valia nada, você queimar seu principal jogador dessa forma, é duro. Bom, vamos lá, recomeçou o jogo, hein? Bola rolando em Curitiba, jogo importantíssimo do Campeonato Brasileiro, 0 para o Coritiba, 0 para o Mirassol, comecinho da etapa complementar. No primeiro tempo, o Mirassol foi melhor, não conseguiu abrir o placar, mas jogou melhor a equipe do interior de São Paulo. Nesse segundo tempo, vamos ver se o Coritiba consegue subir de produção, porque o primeiro tempo do time Coxa Branca foi muito ruim. Bom, agora, meu amigo Tomás Rafael, grande Tomás, vai falar o que ele espera deste Internacional e Santos hoje, Tomás.
4: É ele. Ótimo domingo para você, amigo do Esporte TMC. Hoje tem um grande jogo lá no Beira-Rio, pelo menos no que se refere à importância dentro do campeonato e também à dramaticidade que envolve o mesmo. Inter e Santos. De um lado, o Santos eliminado nesse meio de semana da Copa do Brasil, sem Neymar, sem Barreal, sem Lucas Veríssimo, com essa pequena crise relacionada ao Gabigol, embora o atacante tenha pedido desculpas à torcida e à instituição, depois de algumas declarações dizendo que ainda sonhava em voltar ao Flamengo e ao Cruzeiro. Mas o Santos, pelo menos, vem de uma boa vitória, de um grande resultado no Campeonato Brasileiro, a vitória contra o Corinthians no último final de semana. Já o Internacional, eliminado pelo seu grande rival, ainda que tenha jogado um bom futebol no segundo tempo da partida da Arena Grêmio, a derrota por 3-1 para o rival gaúcho, mas o Inter vem de tropeços no Campeonato Brasileiro e uma eliminação para o Grêmio em plena fase de quartas de final da Copa do Brasil é também muito dolorosa. Então o Inter tenta juntar os cacos para essa partida. É possível que o Pezzolano faça alterações em relação ao time que perdeu para o Grêmio. Por exemplo, Carbonero e Vitinho entraram muito bem na etapa final do jogo do meio de semana, devem de repente ser titulares hoje, até porque o Inter vai ter menos preocupação defensiva dessa vez, acho que vai partir para cima do Santos. Não será um jogo fácil para o Santos. Agora, o Peixe pode de repente tirar proveito dessa pressão muito grande que o Inter sofre para o jogo de hoje. O Pezzolano foi garantido, professor Pezzolano, técnico Pezzolano foi garantido pelo Alessandro Barcelos, o presidente do Internacional, numa coletiva dada depois do jogo contra o Grêmio, ainda na Arena Grêmio, mas ele foi muito claro: para domingo, nosso técnico é o Pezzolano. Ele não falou pro final da temporada, até o final do Campeonato Brasileiro, até o final do contrato, ele falou para domingo. Então, não diria que é muito provável, mas é possível, é bem possível que o Pezzolano não seja mais o treinador do Inter caso o Santos consiga uma vitória hoje. O Santos tem condição, sim, de ganhar. A grande questão pro Santos é a ausência do Neymar, evidentemente. E não é o único desfalque pro jogo de hoje. O Santos não terá também o Barreal, que eu julgo um jogador muito importante para o Santos, para o esquema tático do técnico Cuca, e não terá o Lucas Veríssimo, que é o melhor zagueiro do Santos. Existe até a possibilidade do William Arão ser improvisado na zaga. Não acompanhei o noticiário das últimas horas, na noite do último sábado, não sei se temos alguma novidade em relação a isso, se o Lucas Escócio traz alguma novidade em relação a isso. Aliás, estarei na transmissão hoje com o Lucas Escócio, com a narração do Ricardo Melo, a partir das 3 da tarde, com a bola rolando às 4 no estádio do Beira-Rio. Mas o Santos tem condição, sim, de conseguir um resultado hoje contra o Internacional. É claro, jogando em casa, se repetiu o bom futebol do segundo tempo contra o Grêmio, o Internacional traz para essa partida um ligeiro favoritismo, mas a pressão é muito grande. Se o Santos conseguir segurar o ímpeto inicial do Internacional, e melhor ainda, em algum momento, beliscar ali um golzinho num contra-ataque, vai ser muita pressão. E aí o Santos tem tudo para deixar o Beira-Rio com um grande resultado. Eu acho até que se o Santos vencer hoje o Internacional, ele passa a encarar essa luta contra o rebaixamento de uma outra maneira. O torcedor vai ficar com a impressão de que é mais fácil não cair do que cair. Até 2-3 rodadas atrás, o pessimismo era gigantesco lá na Vila Belmiro. Vamos ver o que acontece nesse domingo. Inter e Santos, repito, transmissão a partir das 3 da tarde com o comando do Ricardo Melo. Grande abraço, um ótimo domingo para todos vocês.
5: Tomás, bom os comentários aí para você no jogo Internacional e Santos. É aquilo que eu disse: se o Santos ganhar, acabou o rebaixamento e praticamente rebaixa o Inter. Se empatar, fica tudo como tá. Agora, se o Internacional ganhar, aí o Santos vai mergulhar de novo no fundo do poço. Bom, continua lá em Curitiba, hein? Agora 7 minutos do segundo tempo, 0 para o Coxa Branca, 0 para o Mirassol. Lucas Escórcio, tem áudio, será? Tem mais áudio aí pra gente chamar?
3: Não sei. Ou não? Temos?
5: Vamos ver, Henrique Dias já assumiu a mesa de som e Osmar Zani já foi descansar. Bom, vamos então chamar o Corinthians, que recebe a Chape hoje à noite em Itaquera. Repórter Marco Belo.
7: Muito bom dia para você, José Calil, Lucas Scorce, o pessoal deste Esporte TMC. Corinthians e Chapecoense se enfrentam hoje, 7:30 da noite, na Neoquímica Arena, pela 26ª rodada do Campeonato Brasileiro. O Timão chega pressionado pela sequência muito ruim na competição. O Corinthians perdeu os últimos 3 jogos no Brasileiro: 2-1 para os reservas do Cruzeiro, 2-1 para o Coritiba e 1-0 para o Santos na última rodada, jogo na Neoquímica Arena. Com isso, o Corinthians começou a rodada na 10ª colocação do campeonato com 32 pontos ganhos, e o técnico Fernando Diniz terá problemas para montar a equipe. 3 jogadores cumprem suspensão pelo 3º cartão amarelo: o goleiro Hugo Souza, o zagueiro Gabriel Paulista e o volante Ranieri. No gol, Cauê será o substituto de Hugo Souza. Na defesa, João Pedro Choca deve entrar na vaga de Gabriel Paulista. André Ramalho passou a semana se recuperando de um quadro de labirintite e fez apenas parte dos trabalhos com o grupo, está fora do jogo. O volante André continua em recuperação de uma lesão muscular no músculo posterior da coxa direita. Vitinho está em fase de transição física e também não fica à disposição. Mas a maior preocupação é Yuri Alberto. O atacante estava na reta final de recuperação de uma lesão muscular de grau 2 na coxa, mas sofreu uma ruptura parcial da fibrose, formando no local uma nova lesão. Com isso, o processo de retorno foi adiado. Yuri está fora do jogo de hoje e também não deve enfrentar o Estudiantes na próxima quarta-feira na Argentina pela Libertadores da América. A boa notícia é o retorno de Breno Bidon, que cumpriu suspensão contra o Santos e volta ao meio de campo do Timão. Memphis Depay, que teve dores no tornozelo durante a semana, treinou normalmente nos últimos dias e deve começar a partida. Um provável Corinthians para enfrentar a Chapecoense tem Cauê, Mateuzinho, João Pedro Choca, Gustavo Henrique e Matheus Bidu, Alan, Breno Bidon, Carrijo e Rodrigo Garro, Caio César e Memphis Depay. Do outro lado, a situação é ainda mais complicada. A Chape ocupa a última colocação, a lanterna do Campeonato Brasileiro, com apenas 14 pontos em 24 jogos e tem uma partida atrasada contra o Vasco da Gama. O time catarinense venceu só 2 vezes no Campeonato Brasileiro: 4-2 sobre o Santos na estreia e 1-0 sobre o São Paulo. Na rodada passada, a Chapecoense perdeu para o Grêmio por 3-1 em Porto Alegre. E para o jogo de hoje, o técnico Rafael Lacerda não terá o lateral esquerdo Bruno Pacheco, suspenso pelo 3º cartão amarelo. Fernando deve ocupar a posição. Por outro lado, o volante Camilo volta ao time depois de não poder enfrentar o Grêmio. E o atacante Bolasier foi liberado pelo departamento médico e deve ficar no banco. A provável Chapecoense tem Anderson, Heitor, Cauã Faria, Eduardo Doma e Fernando, Camilo, Iago Felipe e Giovanni Augusto, Marcinho, Túlio Eduardo e Garcês. A arbitragem do jogo será de Wagner do Nascimento Magalhães.
3: Tá, então, Marco Belo com informações sobre o Corinthians. Comentários sobre esse jogo, Calil?
5: Olha, é um jogo que o Corinthians tem que ganhar, né? Mesmo com desfalques,
3: obrigação, né?
5: Com todo o respeito à Chapecoense, o Corinthians deve vencer jogando dentro de casa. Já não vence há 3 partidas e precisa da vitória. Deve vencer o time corintiano, embora tenha a Libertadores, né? E o, olha, bola na trave! O Mirassol ataca, quase o gol, levantada a bola pra área e vai pela linha de fundo.
3: Foi o Reinaldo chutando ali.
5: Reinaldo atirou cruzado, a bola passou pelo goleiro Murisco, bateu no pé da trave. O Mirassol tá jogando melhor que o Coritiba também no segundo tempo. Uma atuação irreconhecível do time Coxa Branca. E por pouco o Mirassol não está vencendo o que seria um verdadeiro terremoto pra parte de baixo da tabela. Se o Mirassol ganhar esse jogo, olha, vamos aguardar, mas não quero nem pensar, viu? Com todo respeito ao Mirassol, mas se o Mirassol ganhar esse jogo, Inter, Santos, Vasco, Grêmio, vai todo mundo aí tremer na base. Bom, temos um áudio antes do intervalo. O que que a galera quer saber, Henrique Dias?
6: Aqui é Dema, da cidade de Várzea
5: Paulista. Não, o Dema já foi.
6: Aqui ao lado de Jundiaí.
5: O Dema já foi.
6: Que gostoso acordar no domingo frio, 14 graus.
5: Esse já foi, o Dema já foi. Vamos pro intervalo. O Coritiba agora faz 3 substituições, o técnico Seabra, porque realmente o Coxa está sendo dominado dentro de casa. Que atuação terrível do Coritiba, que tem que dar graças a Deus ainda do jogo tá 0-0. O Mirassol bem melhor desde o início da partida e nós voltamos já.
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1: Pois é, enquanto a gente fazia o intervalo aqui, dois gols lá em Curitiba. Pedro Rocha de letra marcou para o Coxa, mas na saída de bola, Gustavo Mosquito empatou para o Mirassol. Realmente, o Curitiba não está jogando nada, né? A gente não pode mascarar a realidade. Seria um absurdo o Curitiba vencer esse jogo, pelo que está jogando. E o Curitiba fez 1-0, mas não sustentou. Um minuto depois, Gustavo Mosquito empatou, portanto, 1-1 lá em Curitiba, um para o Curitiba, um para o Mirassol. Vamos falar do Flamengo, que joga hoje em Belém, que jogo decisivo também, hein? 16h para a parte de baixo e para a parte de cima da tabela. Se o Flamengo empatar, ele já pega a liderança do Palmeiras, lembrando que o Palmeiras vai jogar mais tarde contra o Botafogo, né? Se o Flamengo empatar, ele já pega a liderança do Palmeiras. Por outro lado, se o Remo ganhar, ele sai da zona de rebaixamento. Léo Pinheiro e os destaques deste jogo de Belém, Léo.
2: Olá, amigos do Esporte TMC, tudo bem? Um abraço para todo mundo aqui sintonizado na TMC. O Flamengo vai enfrentar o Remo daqui a pouco, 16h, no Mangueirão, sequência do Campeonato Brasileiro, tentando pular para a ponta do Campeonato Nacional e, em seguida, secar o Palmeiras, que vai enfrentar o Botafogo no Rio de Janeiro. Sobre a partida, o técnico Leonardo Jardim vai contar com o chileno Eric Pulgar. O jogador deu um susto na comissão técnica e também na torcida flamenguista, porque foi substituído no primeiro tempo do jogo contra o Mirassol no último meio de semana. O Flamengo realizou exames médicos e descartou lesão. Foi apenas uma pancada, por isso ele está relacionado para essa partida. Contudo, o técnico Leonardo Jardim deve promover alterações na equipe rubro-negra para esse jogo. O Flamengo vai enfrentar o Del Valle na próxima quinta-feira pela Libertadores e essa partida da competição continental vai condicionar o jogo e a escalação de logo mais. Então, o Flamengo mexido para o duelo do Mangueirão, essa é a tendência. Então, o provável rubro-negro para esse duelo: Agostinho Rossi no gol, Varela na lateral direita, dupla de zaga com Danilo e Léo Pereira e Ayrton Lucas completando o sistema defensivo rubro-negro. Meio campo com Eric Pulgar, Lucas Paquetá e De Arrascaeta, na frente Carrascal, Samuel Lino e Pedro. Esse é o provável Flamengo para enfrentar o Remo. Rubro-negro, que está a um ponto do Palmeiras, jogará antes da equipe alviverde nessa rodada e para o Flamengo é vencer o Remo e em seguida secar o alviverde na luta pela liderança do Campeonato Brasileiro, amigos.
1: Valeu, Léo Pinheiro. E o Coritiba perde um gol incrível agora para fazer 2-1. Rodrigo Moledo, zagueiro que era do Inter de Porto Alegre, perdeu um gol embaixo da trave. Segue um para o Coritiba, um para o Mirassol. Jogo dramático no Paraná. O Coritiba não tem lá grandes preocupações, né? Tá tentando ganhar para se aproximar de uma zona de Libertadores. Agora o Mirassol luta pela sobrevivência e luta bravamente, porque joga melhor do que o Coritiba, tomou o gol do Pedro Rocha, é verdade, mas empatou logo em seguida. Agora o Coritiba perde o gol, que seria o segundo, mas o Mirassol está jogando muito bem. Agora vamos falar do outro jogo de hoje, hein, Lucas Escórcio?
3: Exatamente, vamos falar de Cruzeiro e Atlético Paranaense, às 16h. O Atlético Paranaense viaja até Minas para pegar o sexto colocado Cruzeiro, o Atlético que também tá numa briga aí para se manter ali no G4, atualmente é o terceiro colocado, se vencer se aproxima ainda mais de Flamengo e Palmeiras. Vamos ouvir então as informações do Atlético Paranaense com ela, Monique Vilela.
4: Oi galera, ligada na TMC, hoje é dia de Campeonato Brasileiro pro Furacão, partida importante contra o Cruzeiro no Mineirão. E para esse compromisso, o técnico Odair Hellmann vai fazer uma mudança bem significativa. Santos, que acabou cometendo falhas na meta atleticana nas últimas partidas, vai para o banco de reservas. E Mikael será o titular no dia de hoje. Na lateral direita, Benavides está suspenso. Diante disso, Gilberto Moraes, recuperado de uma tendinite, volta à equipe rubro-negra. De resto, tendência de manutenção do time para tentar a 11ª partida de invencibilidade dentro da Série A. Manutenção desse G3 com tranquilidade. E um Furacão que tem o artilheiro da competição, Viveiros, com 17 gols. Na meta, Mikael. O trio de zagueiros, mais uma vez, de Dantas, Aguirre e Arthur Dias. Lateral direita, Gilberto Moraes. Pelo lado esquerdo, a presença do Mendoza. Meio de campo, de Luiz Gustavo, Jadson e João Cruz. Mais adiante, Leozinho e Viveiros. Esse deve ser o Atlético para a partida. 16h, a bola rola no Mineirão e o Furacão vai tentar mais um resultado positivo fora de casa.
1: É isso aí, Monique. Agora o Cruzeiro com Marcos Botelho, grande Botelho.
5: Salve, salve, um abraço aos amigos, um abraço especial para você que está nos acompanhando aqui na TMC. Por aqui em Minas Gerais, turma, estamos chamando esse jogo de logo mais de o jogo da ressaca. Até porque o Cruzeiro na última terça-feira foi eliminado da Copa do Brasil, recentemente também foi eliminado da Copa Libertadores. Torcida cruzeirense chateada, não tá legal com o time, por isso o jogo de logo mais contra o Atlético Paranaense, o jogo da ressaca. Cruzeiro encarando a torcida cruzeirense mais uma vez no Mineirão, encarando mesmo. E o número do público não vai ser lá muito alto, mesmo com promoção de ingressos. O torcedor cruzeirense não deve colocar ali 30 mil presentes no Gigante da Pampulha para logo mais, a partir das 4 horas, a bola rola. Vamos falar do Cruzeiro, que fechou ontem a preparação na Toca da Raposa 2. Técnico Arthur Jorge com algumas dúvidas. Não conta com o zagueiro titular Jonathan Jesus, que deixou o clássico contra o Atlético pela Copa do Brasil, ainda na primeira etapa, lesionado e teve lesão confirmada na perna esquerda, lesão muscular associada ao tornozelo, tá? Desfalca o Cruzeiro para sequência. E tem a dúvida sobre o Gerson, que tá com desgaste muscular, foi relacionado, mas é dúvida para começar o jogo, quiçá entrar ao longo da partida. Mas se foi relacionado, deve jogar alguns minutos, né? Com isso, um provável Cruzeiro para logo mais com Otávio no gol, Fagner na lateral direita, a zaga com Fabrício Bruno e João Marcelo, e o Lucas Vidalba, que é zagueiro, deve mais uma vez ser o titular na lateral esquerda. O meio de campo com o Lucas Romero, Matheus Henrique ou Gerson, Matheus Pereira, o ataque de Kenny Arroio, Caio Jorge e Wesley, o provável Cruzeiro para logo mais diante do Atlético Paranaense. Cruzeiro agora com foco exclusivo no Campeonato Brasileiro, é o que restou para a Raposa após as eliminações na Copa Libertadores e também na Copa do Brasil, meus amigos. Tá dura a vida do cruzeirense, tá? Um abraço para vocês.
1: Outro Botelho, quanto tempo tem de jogo ali, Escórcio?
3: Temos 25 do segundo.
1: 26 agora, 26 minutos do segundo tempo, um para o Coritiba, um para o Mirassol. Coritiba fez o gol e um minuto depois o Mirassol empatou. Jogo decisivo aí para a parte de baixo da tabela do Campeonato Brasileiro. Se empatar ainda fica mais ou menos assim. Agora, se o Mirassol ganhar e tá produzindo para ganhar, aí teremos um terremoto aí na parte de baixo da tabela do Campeonato Brasileiro. O Cláudio Barbosa está dizendo que o Santos fez certo em escalar o Neymar contra o Palmeiras. Ô! Oh, fez muito certo! Nós estamos vendo aí, Cláudio Barbosa, fez muito certo. Bom, meu amigo Jairo Silva, esse é fera. Meu amigo Jairo Silva, falando de Cruzeiro e Atlético Paranaense, o que podemos esperar desse jogo, Jairo?
6: Meus amigos, na TMC, um grande abraço. O Atlético Paranaense visita o Cruzeiro esta tarde em um confronto direto por vaga na Libertadores e em situação bastante confortável nesta rodada 26 do Campeonato Brasileiro. O Atlético Paranaense atualmente é o terceiro colocado com 45 pontos e mesmo em caso de tropeço, logo mais no Mineirão, não perde esta posição porque tem os mesmos 45 pontos do Fluminense, mas tem uma vitória a mais e isto, de certa forma, dá mais tranquilidade ao Furacão para enfrentar o Cruzeiro pressionado por duas eliminações na Libertadores e recentemente na Copa do Brasil para o principal rival, o Atlético Mineiro. Então, resta entender como chega o Cruzeiro para o jogo desta tarde e o Atlético Paranaense tem feito jogos estratégicos fora da Arena da Baixada, bem postado atrás, explorando uma transição rápida com os volantes Luiz Gustavo e Jadson, mais à frente João Cruz e Leozinho flutuando na intermediária adversária para fazer essa bola chegar com mais qualidade no artilheiro do campeonato, o colombiano Viveiros. Tem sido assim que o técnico Odair Helma vem trabalhando a equipe em jogo deste nível do que será na tarde de hoje no Mineirão. O jogo do Cruzeiro na Copa do Brasil, quando foi eliminado pelo Galo, serviu para o Odair Djalma trabalhar variações táticas e espera surpreender o time estrelado logo mais no Mineirão. Quanto ao time que inicia a partida de logo mais, o Furacão terá mudança no gol, o titular Santos não atravessa boa fase, falhou no jogo que eliminou o Atlético Paranaense na Copa do Brasil contra o Vitória e voltou a falhar contra o Fluminense na Arena da Baixada na 25ª rodada do Campeonato Brasileiro. Por isso, o Odair resolveu dar um tempo para o goleiro Santos e escala Mikael para o jogo diante do Cruzeiro. Outra mudança será na lateral direita, o Benavides está suspenso e em seu lugar entra o Gilberto Moraes. Na zaga, amigos da TMC, o Odair Helma não deve mexer. Eu imagino que ele vai manter Aguirre, Dantas e Arthur Dias. Esses três zagueiros vêm jogando quando da ausência do Esquivel, que normalmente tem sido aproveitado como zagueiro pelo lado esquerdo. Outro jogador que atua pela lateral, mas que também faz essa função de zagueiro, é o Benavides. Como o Benavides não joga, então ele deve colocar Gilberto Moraes como ala pela direita e manter os três zagueiros. É verdade que o Esquivel está liberado pelo departamento médico, está relacionado para o jogo desta tarde, mas deve iniciar no banco de reservas. E nas demais posições, não há nenhuma novidade, o time será o mesmo que empatou contra o Fluminense na rodada passada e tem tudo para aproveitar aí esse momento turbulento que atravessa a Raposa para se manter entre os primeiros colocados do Campeonato Brasileiro. Uma coisa é certa, amigos da TMC, vai ser um belo jogo esta tarde no Mineirão entre Cruzeiro e Atlético Paranaense. É isso aí, grande abraço, ótimo domingo a todos.
3: Tá aí o Jairo Silva comentando então sobre a partida de Cruzeiro e Atlético Paranaense, ó. Tem gol em Curitiba e Mirassol, mas daqui a pouquinho a gente te informa. Ou não, vamos informar agora. Vamos segurar a audiência? Enfim, vamos segurar a audiência então. Transamérica agora, TMC, depois do intervalo voltamos, quem escuta sabe.
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0: Meio-dia e 43 minutos, boa tarde. Lembrando aqui, as interdições do Engenho de Dentro começam às 3 horas e 30 minutos desse domingo por conta do jogo entre Botafogo e Palmeiras. A operação de trânsito no entorno do estádio Nilton Santos, no Engenho de Dentro, para o jogo do Campeonato Brasileiro acontece a partir das 6h30 da tarde. A partir das 3. Perdão, o jogo é às 6h30 da tarde. A partir das 3h30 começam as interdições de trânsito de veículos na região. A previsão da liberação das vias é às 10h30 da noite. Então, para você que precisa passar ali no redor do estádio Nilton Santos, fique atento, porque as vias vão estar interditadas por conta do jogo. Apenas moradores têm a liberdade de passar. E para você ligado no 101.3 aqui no Rio de Janeiro, eu aproveito para lembrar do nosso WhatsApp, o 99557-1013. Manda pra gente a sua mensagem, seu áudio, seu vídeo, como é que tá o tempo aí na sua região, como é que tá o trânsito por onde tá passando, você que leva a gente de carona pelas ruas da cidade maravilhosa, me conta.
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8: 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Muito bem, 36 minutos agora, segundo tempo em Curitiba. Jogo dramático. Um para o Curitiba, um para o Mirassol. Esse gol anulado do Curitiba. Eu vou dizer uma coisa para você, hein? Mas foi anulado o segundo gol do Curitiba. E o Mirassol continua jogando melhor. Vai para o ataque, já nós vamos falar de Série B aqui no Esporte TMC, já mais ouvintes. Vamos ver esse ataque do Mirassol! Perde o gol feito! O centroavante do Mirassol, uma cabeçada cruzada, não havia impedimento não, passou pelo goleiro Murisco e o centroavante chega tarde, olha lá, ó. Murisco desvia ainda do centroavante. Eu tô dizendo para vocês, o Mirassol tá jogando melhor. Já era para estar vencendo, embora tenha tomado o gol. 1-0, gol de Pedro Rocha. Gustavo Mosquito empatou, mas que coisa incrível o gol que perdeu o Mirassol agora. Bom, Série B do Campeonato Brasileiro, 26ª rodada. Sexta-feira o Náutico venceu o Botafogo de Ribeirão Preto. Aliás, quinta-feira o Náutico venceu o Botafogo de Ribeirão Preto 1-0. Na sexta, Criciúma 2, Cuiabá 0. Atletique do Alex, grande trabalho do Alex, que foi meia do Palmeiras, do Cruzeiro, meteu 5-0 no Vila Nova de Goiás. Também na sexta, o CRB ganhou do rebaixado América Mineiro, 3-1. Ontem, Novo Horizontino 3, Avaí, que também está caindo, 1. Ontem ainda, Goiás 0, Fortaleza 1 em Goiânia. E também ontem tivemos Juventude 2, Atlético Clube Goianiense 2 em Caxias do Sul. E o Ceará bateu o Sport 2-1. Já nós vamos falar do Sport. Esse resultado derrubou o técnico Gilmar Dalpozo, hein? Não é mais o técnico do Sport. E agora a bola rolando também na Série B. Em casa, o Londrina, que está sendo rebaixado, está perdendo para o Operário de Ponta Grossa 1-0. Portanto, Londrina 0, Operário 1. Segundo tempo em Londrina. Bom, então é isso, né, Osmar Cordeiro, repórter da TMC em Recife. Caiu o técnico do Sport, Cordeiro.
9: Alô, amigos do Sport TMC, chegando aqui nesse domingão com os destaques do Sport. E o Leão da Ilha do Retiro não tá tendo um domingo nada bom, muito movimentado já nessas primeiras horas do dia. Isso porque após a derrota da 26ª rodada do Campeonato Brasileiro da Série B, no confronto do Clássico Regional contra o Ceará fora de casa, derrota por 2-1. O Leão, que sofreu 2-0, fez o gol de honra no último lance da partida, mas não tinha nem mais como tentar buscar o empate, ficou na oitava colocação, ainda com o risco de cair mais uma posição, porque o Operário está jogando nesse momento, e aí com isso o Sport pode cair para nono, seguindo com 38 pontos, e com a vitória do CRB na rodada, ficando com 4 pontos de desvantagem para a equipe que está na sexta colocação, justamente o CRB. Então com isso, nem mesmo a vitória no meio de semana, na próxima quinta-feira, pela 27ª rodada contra a Ponte Preta, coloca o Leão da Ilha de volta no G6. O momento é de muita pressão no bastidor rubro-negro, que culminou com a saída do técnico Gilmar Dalpozo, o terceiro treinador rubro-negro já demitido nessa temporada. O primeiro foi Roger Silva, após a estreia com empate do Sport no Campeonato Brasileiro da Série B para o Cuiabá, ele foi demitido. Depois, Márcio Goiano, que também não teve vida longa, e agora Gilmar Dalpozo, após 11 jogos à frente do rubro-negro da Ilha do Retiro, teve 3 vitórias, 4 empates e 4 derrotas. Um aproveitamento de 39%, e isso fez com que ele não ficasse no Leão, um aproveitamento de equipe que briga contra o rebaixamento. Inclusive, há umas 6 rodadas atrás, já foi questionado uma saída de Gilmar Dalpozo. Isso chegou a ser debatido em reunião com a diretoria, mas ele não caiu por conta dos jogadores que respaldaram o trabalho do treinador. Agora, nessa sequência de resultados negativos, os 2 jogos fora de casa, contra Novo Horizontino e contra Ceará, e 2 derrotas, aí não teve como Gilmar Dalpozo, então, nem ele e nem seu auxiliar Emerson Nunes seguirão na equipe rubro-negra, que agora está no mercado em busca de um treinador para chamar de seu, para finalizar esse Campeonato Brasileiro da Série B, em busca de conseguir uma vaga nas 6 primeiras colocações e o acesso para a Série A de 2027. As notícias da equipe do Sport com Osmar Cordeiro para a Rádio TMC. 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
8: Valeu, Cordeiro. Pois é, ó, o Sport está sem treinador, né? Vamos ver quem será o técnico. E tem gol em Curitiba e a justiça, porque o Mirassol estava jogando melhor desde o início. Gol do Mirassol, Bruno Santos, Coritiba 1, Mirassol 2. Um resultado desastroso para as equipes que estão na parte de baixo da tabela. Grêmio, Inter, Santos, Vasco da Gama. Desastroso resultado essa vitória do Mirassol, mas é uma vitória merecida. O Mirassol está jogando melhor desde o início da partida. Tomou o gol com Pedro Rocha. O Coritiba fez 1-0, Gustavo Mosquito empatou logo depois, e agora a virada do Mirassol com Bruno Santos. Mirassol 2, Coritiba 1, em pleno estádio Major Antônio Couto Pereira em Curitiba. Um desastre esse resultado para as equipes que estão na parte de baixo da tabela, e claro, né, muito bom para o Mirassol, que vai escapando do rebaixamento. Mas é o tipo de resultado que ninguém conta, né? Você imagina que o Coritiba vai ganhar, ou pelo menos empatar com o Mirassol em casa. Nem empatar o Coritiba está conseguindo. Uma vergonha o que o Coritiba está jogando hoje, e o Mirassol não tem nada com isso, está fazendo seu papel, está jogando melhor e vencendo 2-1 dentro de Curitiba. Bom, então está sem técnico o Sport Recife, né? E segundo as informações que vêm de Pernambuco, Thiago Carpini pode ser o novo técnico do Sport para tentar ainda colocar o time na Série A do ano que vem. O Náutico está reagindo. O Náutico, que não estava muito cotado para subir, vem ganhando jogos importantes. E o Tarsis Maciel traz agora as informações do Timbu. Diz aí, Tarsis.
6: Um grande abraço a todos que acompanham o Sport TMC. E o Náutico vive um bom momento no Campeonato Brasileiro da Série B. Na última sexta-feira, o Timbu venceu o Botafogo de Ribeirão Preto por 1-0, jogando no Estádio dos Aflitos, gol do garoto da base Luiz Cláudio. Esse resultado fez com que o Timbu subisse na classificação. Saiu da 12ª posição para a 9ª, com 37 pontos. O primeiro objetivo do time do técnico Hélio dos Anjos é chegar aos 45 pontos, assim assegurando a permanência para a Série B da próxima temporada. Mas todos no clube também não negam que o G6 é um objetivo. O Náutico está a 8 jogos sem perder, sendo 4 vitórias e 4 empates. Como mandante, a campanha também vem melhorando. Hoje, o alvirrubro da Rosa e Silva é o sexto melhor mandante da Série B. Em 13 jogos, 7 vitórias, 2 empates e 4 derrotas. Das últimas 5 partidas jogando no Estádio dos Aflitos, o alvirrubro tem 4 vitórias e 1 empate. Apesar de um bom momento, o técnico Hélio dos Anjos ainda anda insatisfeito com algumas críticas que vem recebendo, principalmente por parte da torcida, pelo rendimento. No entendimento dos críticos, o Náutico até consegue os resultados, mas não consegue desempenhar bem. O próximo duelo do Timbu acontece na quinta-feira, às 8:30 da noite, na Arena Independência, contra o América Mineiro. Se vencer, o Náutico chega a 40 pontos e se aproxima da pontuação necessária para confirmar a continuidade na Série B do Campeonato Brasileiro. Com informações do Clube Náutico Capibaribe, direto de Recife, Tarcis Michel para o Esporte TMC.
8: Tarcis Michel, e as informações do Náutico. E o Náutico realmente está reagindo, os caras cornetam o Hélio dos Anjos, né? Hélio dos Anjos é um grande treinador, um treinador experiente, que tem história no futebol brasileiro. O Hélio dos Anjos era goleiro, cara. Ele foi goleiro do Flamengo, foi goleiro de várias equipes aí. Depois ele teve uma lesão, não pôde continuar jogando, virou treinador. E há tantos anos está aí no futebol brasileiro. Bom, agora o Mirassol desce para matar o jogo, hein? Olha lá, vai o Mirassol sozinho, avançou e adiantou muito. O jogador do Mirassol, Pedro Morisco, salvou, voltou, bola tocada por cobertura para fora do gol. Quanto tempo tem ali, Scott?
0: Mais 8, estamos com 46.
8: 46 mais 8 minutos, já nos acréscimos. 2 para o Mirassol de virada, 1 para o Coritiba. Campeonato Brasileiro da Série A, único jogo deste momento na competição. Resultado fantástico para o Mirassol, que vai se afastando da zona de rebaixamento, e terrível, né? Para Botafogo, Vitória, Santos, Grêmio, Vasco, Internacional, Remo. Terrível essa vitória do Mirassol, merecida, entretanto, porque o Mirassol está jogando melhor. Tem mais áudio aí pra gente passar a régua ou podemos encerrar o programa, Daniel Santa Rosa? Vamos ouvir a galera.
10: Boa tarde, Calil. Sou corintiano, sou seu fã. Só um lembrete para essa diretoria ridícula do Corinthians. O Carlos Vinícius estava livre no mercado, se ofereceu para jogar no Corinthians. O Corinthians não quis contratá-lo. Ele ia fazer uma fumaça jogando do lado do Yuri Alberto no ataque do Corinthians. Hoje o Corinthians, para ganhar de 1-0, sofre. Vanderlei do Itaim Paulista, obrigado.
8: Olha, Vanderlei, eu respeito muito a sua opinião, mas eu sei que o Carlos Vinícius, o Marco Belo deu essa informação, que o Carlos Vinícius se ofereceu para jogar no Corinthians. Agora, ele tá naquela fase que a bola bate no centroavante e entra, né? Eu não acho esse Carlos Vinícius nada demais. É um jogador tecnicamente muito fraco, é verdade que ele é forte, que ele tem imposição física, mas olha, não sei se ele daria certo no Corinthians, não. E outra, acho que ele não jogaria junto com o Yuri Alberto, ele seria uma

0: certa no Corinthians, viu? Bom, meu amigo Lucas Scorcio, acho que vamos embora, né? Meio-dia, 58 minutos. Aqui, Transamérica, São Paulo e Brasília 100.1, Rio de Janeiro 101.3, Recife 92.7, Belo Horizonte 88.7, Curitiba 100.3, hoje não, porque está com o jogo, né? Que está nos minutos finais. Um para o Curitiba, dois para o Mirassol. Curitiba não jogou nada, tenta pressionar agora no fim, mas não vai conseguir. O Mirassol administra com tranquilidade a vitória. Uma vitória sensacional do Mirassol e terrível, desastrosa para as equipes que estão na parte de baixo da tabela do Campeonato Brasileiro. A coordenação hoje foi do Daniel Santa Rosa, no som Osmar Zani e depois Henrique Dias, o HD, e nas imagens o Giba. Vai terminando o Esporte TMC de hoje. Tchau, Lucas Scorcio.
1: Tchau.
0: Um abraço a todos. Vem aí a programação da TMC na sua praça. Um abraço. Tchau.
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1h04. Boa tarde para você. Aqui ainda é Rebeca Higgs. A gente vai atualizar algumas notícias do Rio de Janeiro.

A gente recebeu informação de um ouvinte que teve um acidente no túnel que liga Gávea São Conrado, sentido São Conrado. Parece que dois carros chegaram a bater ali, né, na região, o trânsito está um pouco lento. A gente busca atualizar essas informações para vocês.

0: E agora vamos ouvir o Cidade é Sua dessa semana. Eu espero que vocês gostem, ele tá muito especial. E eu espero que vocês gostem de ouvir tanto quanto eu gostei de preparar. A gente vai ouvir primeiro a entrevista com o Osmar Lima. Ele é secretário de Desenvolvimento Urbano aqui no Rio de Janeiro e vem trazendo um pouquinho da atuação da secretaria pra gente. Vamos lá.
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0: Bem-vindos ao Cidade é Sua dessa semana. Eu me chamo Rebeca Renz e ao longo da próxima hora a gente vai estar aqui juntinho descobrindo dois projetos incríveis aqui para a cidade do Rio de Janeiro. Primeiro, a gente vai conversar com o Osmar Lima. Ele é secretário na Secretaria Municipal de Desenvolvimento Urbano. E a gente vai descobrir que essa secretaria tem muito mais a acrescentar, a mudar na vida de você que mora aqui no Rio de Janeiro do que você imagina. Eles trabalham desde projetos de concessão, como trens, ônibus, etc., até, por exemplo, a tal da Rua da Cerveja, a rua que está se tornando a antiga Rua da Carioca, que está recebendo diversas cervejarias artesanais. Isso também é um projeto da Secretaria de Desenvolvimento Urbano. A gente vai conversar também sobre algumas iniciativas para desenvolver socialmente as pessoas da cidade. Eles tiveram atuações voltadas para a qualificação de programadores, por exemplo. Toda a atuação voltada para o desenvolvimento tecnológico que o Rio de Janeiro está passando, você que mora aqui, você já percebeu que o Rio está cada vez mais tecnológico, mais ligado nas tendências de inovações tecnológicas do mundo. Estamos nos tornando um dos polos da América Latina quando o assunto é IA, inovação e tecnologia. Então, a Secretaria de Desenvolvimento está super por dentro desse projeto, está fazendo parte, está atraindo investidores, atraindo empresas parceiras. Além disso, até com patinete elétrico eles estão mexendo, gente. Realmente é um leque muito amplo de atuação dessa secretaria que as pessoas muitas vezes não fazem ideia. Eu mesmo não fazia ideia da importância dessa secretaria aqui para a cidade. O Osmar Lima conversou com a gente de uma forma muito clara, de uma forma muito acessível. Para quem não entende, né, aqueles jargões técnicos cheios de pompa e circunstância, ele conversou com a gente numa linguagem super tranquila, mostrando realmente como a Secretaria de Desenvolvimento Municipal afeta no dia a dia de quem mora aqui na cidade. E olha, a conversa foi incrível. Eu espero que vocês gostem de ouvir tanto quanto eu gostei de entrevistá-lo.
2: Bem-vindo, secretário, ao Cidade é Sua, que é esse programa que a gente fala semanalmente sobre projetos e iniciativas, tanto públicas quanto privadas, mas que são voltadas para a cidade do Rio de Janeiro, para quem mora nela. Eu queria te agradecer por participar aqui, falar com a gente um pouquinho, e eu queria te pedir para se apresentar e apresentar também a Secretaria de Desenvolvimento Econômico.
3: Tá bom. Bom, prazer é todo meu. É sempre muito bom poder falar um pouquinho do trabalho que a gente vem fazendo na prefeitura. Bom, meu nome é Osmar Lima, eu sou atual secretário de Desenvolvimento Econômico do município do Rio, fico também responsável pela Companhia Carioca de Parcerias e Investimentos e pelo patrimônio imobiliário da cidade. Dentro desses três chapéus, né, a gente tem, obviamente, buscar todas as frentes que possam contribuir com o desenvolvimento econômico da cidade, sobretudo com a melhoria da qualidade de vida dos cidadãos, passando pela geração de renda, melhores oportunidades de trabalho, atrair mais empresas e negócios, aumentar a atividade econômica, trazer mais investidores e então poder, por meio desses instrumentos, melhorar, fazer com que isso chegue na ponta, na vida do cidadão, para que as pessoas consigam enxergar que isso tudo é um caminho para a gente melhorar a vida delas.
2: Eu acho que pouca gente sabe, né, qual o leque, assim, qual a abrangência da Secretaria de Desenvolvimento Econômico. E eu queria te pedir para mostrar um pouquinho como é que vocês atuam na qualidade de vida das pessoas, assim, como é que vocês fazem isso chegar até a ponta, como você falou.
3: Maravilha. Bom, acho que uma das vertentes mais visíveis, né, que a gente pode destacar na vida das pessoas são, sobretudo, os contratos de concessão e PPPs que a gente tem, que ficam embaixo da Secretaria de Desenvolvimento Econômico, sobretudo sob gestão e estruturação da Companhia de Parcerias e Investimentos, né, da CCPAR. Então, nós temos hoje na Prefeitura do Rio algo em torno de 28 contratos de concessões PPP, E eles passam por todo tipo de contrato, um VLT, que é gerido pela secretaria, mas a gente também tem as vias, né? Então a gente tem a Transolímpica e a linha amarela, mas depois a gente começa a descer para coisas menos óbvias, né? Então a gente tem o Engenhão, que é um estádio de futebol municipal, as bicicletas compartilhadas, que são concessões municipais, né? A gente tem a gestão, da publicidade, né? Então a gente chama os MUPs, né? Aqueles totens de publicidade, os relógios, a iluminação pública da cidade é um grande contrato de concessão, né? As câmeras, né? Que a gente vem instalando na cidade, expandindo. Então, tudo isso são atividades que, de alguma forma, estão intrinsecamente ligadas à vida do cidadão, né? No dia a dia. Muitos desses contratos são executados por uma concessionária, por um privado, em nome do município. E aí o município tem o papel de gerir e fiscalizar esses contratos, né? E aí essa
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3: 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Na região central, como o PROAPAC, né, que a gente chama aqui o Reviver Patrimônio, né, onde a gente pega imóveis que estavam abandonados, né, seus proprietários tinham abandonado esses imóveis, imóveis tombados, e faz processos nos quais a gente faz uma desapropriação, um leilão e depois um subsídio para revitalização. Isso também passa por um processo dentro da prefeitura de trazer de volta esses imóveis para sua função social, atrair atividade econômica, dar vida para a cidade, dar vida para a rua e, obviamente, por meio de empregos e ativação na economia. E aí, talvez, para falar um último, porque a gente tem muitos ainda, a gente pode discutir, mas um que eu adoro, que é o nosso hub de tecnologia, formação, educação, sei que vocês conversaram, que é o Porto Maravalha, né? Então, ali é um equipamento municipal, um galpão municipal, no qual a gente instalou, na metade deles, uma universidade, né? O IMPATEC, uma universidade ligada ao IMPA, primeira vez que o IMPA, que é o Instituto de Matemática Pura e Aplicada, que só tinha pós-graduação, primeira vez que eles toparam fazer a graduação. Ali a gente tem as mentes mais brilhantes de matemática do país, então alunos selecionados no Brasil inteiro, meio da Olimpíada Brasileira de Matemática. Importante destacar, e aí é o papel da política pública, né? Esses alunos vêm para o Rio de Janeiro, eles recebem da prefeitura a moradia, então apartamentos para eles viverem, refeição, vale transporte. Então eles literalmente se dedicam a estudar e se formar bem. E na outra metade desse galpão a gente tem o nosso hub de startups e tecnologia trabalhando junto. Então a gente forma mão de obra de muita qualidade e forma empresas para juntos a gente desenvolver tecnologia pela cidade.
2: É muito legal que a gente percebe que tudo isso acaba caminhando junto, né, em prol de tornar o Rio cada vez uma cidade mais desenvolvida e tal, e principalmente para o dia a dia das pessoas mesmo. Você comentou dos patrimônios, né, desse programa de revitalização E ele está acontecendo muito agora no centro do Rio, né? A gente tem percebido vários casarões antigos que estão sendo revitalizados e muito ocupados pelas pessoas. Como é que está sendo esse processo?
3: Esse é um processo curioso, porque o processo de revitalização, de reabilitação, tem vários termos aí para as regiões centrais, né? Ele é um processo que ele demanda resiliência, paciência, que ele é um trabalho de formiguinha, mas é um daqueles trabalhos que você começa fazendo por uma região, então você faz um ponto, outro ponto, outro ponto, daqui a pouco ele se alastra e aí ele ganha vida própria, né, esse processo. Então, um exemplo que também é tocado pela secretaria, muito exitoso, né, que a gente tem muito orgulho, é a Rua da Carioca se transformando na Rua da Cerveja, né? Então, a Rua da Carioca é uma das principais ruas do centro do Rio de Janeiro, sofreu muito na pandemia, né? Se esvaziou completamente, ficou praticamente toda fechada, alguns bravos comerciantes ainda resistiram ali com as suas portas abertas, e aí a prefeitura tomou a decisão de fazer um incentivo para que aquela rua voltasse à vida, né? E esse incentivo foi: vamos dar um tema para a rua, vamos atrair cervejarias artesanais, né, produtores de cerveja para essa rua. A prefeitura deu um incentivo para esses produtores, seja na obra, enfim, capital mesmo, para que eles viessem se instalar nessas ruas. 9 cervejarias já funcionam hoje na rua, a rua ganhou outra dimensão. E aí mais uma etapa do poder público, que é: ok, trouxe vida, agora eu vou fazer a obra, e fizemos a obra para adequar a rua, né? A rua tinha calçadas, era uma rua histórica, tinha calçadas estreitas, tinha 3 pistas de carro, então ela não era exatamente uma rua desenhada para abrigar 9 cervejarias. A gente cresceu as calçadas, 1 metro de cada lado, tiramos uma pista de carros, diminuímos a velocidade dos carros na via. Isso tudo fez com que as pessoas se aproximassem de novo da rua. Então, hoje é uma completa nova realidade. A gente tem a expectativa de continuar esse processo. Fizemos na Rua do Teatro, o que eu mencionei anteriormente, perto lá do Real Gabinete de Leitura, a desapropriação por hasta pública, leilão, subsídio para os novos proprietários reformarem os imóveis. Então, a gente vai ter uma rua inteira do lado do Teatro João Caetano, na frente do Real Gabinete de Leitura, um dos espaços mais incríveis da nossa cidade, do lado da Praça Tiradentes, toda revitalizada. Então, à medida que esses processos vão se consolidando e as pessoas começam a notar: nossa, tem uma coisa diferente, tem 5 casarões reformados, nossa, abriu um restaurante novo. Esse processo vai ganhando tração porque as pessoas começam a se apropriar desses espaços e aí mais negócios vão sendo atraídos e aí pronto, uma hora a gente entra num caminho onde o poder público não precisa mais dar tanto incentivo e o próprio mercado já toca esse processo naturalmente.
2: Olha, eu tenho que aproveitar e falar que o meu pai é um assíduo frequentador da Rua da Carioca. Ele adorou a reformulação que aconteceu lá. Está adorando frequentar.
3: Que bom, que bom. Ficamos felizes. Esperamos que você, junto com seu pai e toda a família, vá lá também.
2: Deixa eu aproveitar e te perguntar sobre essa questão do sandbox. O que, que é isso?
3: Sandbox primeiro, assim, é um programa daqueles que a cidade precisa se orgulhar, né? Eu fico muito feliz aí, falando como cidadão, de ter entrado na prefeitura. Esse é um programa que já existia, né, aqui na secretaria, e saber que a prefeitura é capaz de liderar processos não só no Brasil, internacionalmente, tá? Então, assim, o sandbox, que é o sandbox, né? Tem esse nome em inglês, que traduzido é caixa de areia, e ele é literalmente isso. A ideia é: muitas vezes alguém faz uma inovação, né? Alguém tem uma boa ideia, tem um grande inovador, desenvolveu uma coisa maravilhosa. Ele fala: olha, eu gostaria de testar a minha ideia. Só que testar ideias é uma coisa muito difícil, porque você tem que pedir muitas autorizações, você tem que passar por um monte de burocracia, e muitas vezes as ideias morrem sem nunca ter sido testadas. Porque o próprio criador, ele falou: olha, eu queria testar, mas eu tenho que falar com a secretaria não sei o quê, a pegar a aprovação de não sei quem, fazer não sei o quê e tal. Ele para no meio do caminho e fala: tá bom, eu adoraria testar, mas não vou fazer isso. Um sandbox, ele cria um ambiente no qual ideias podem ser testadas. Então, reconhecendo que a inovação existe e que ela precisa ser testada para ver se ela funciona ou não, a cidade abre processos de chamamento, no qual, enfim, criadores, né, inovadores, apresentam as suas ideias, uma banca formada por várias áreas da cidade, né, vários secretários, especialistas, selecionam aqueles projetos que a cidade entende como interessantes de serem testados no seu território, e aí aprovam um período para que esses testes ocorram. Após esse período, é feita uma análise para ver se aquele teste rendeu bons frutos e merece ser levado adiante e criado, sim, as regras para que aquele produto, ideia, inovação seja espalhado por toda a cidade ou por outros lugares. Ou não. Olha, fizemos o teste, chegamos à conclusão de que essa inovação, essa tecnologia não é benéfica para a cidade ou para os seus cidadãos, então a gente não vai adiante. Por que que isso é importante? Porque muitas vezes o poder público ele tenta adivinhar o resultado de uma inovação. E ele tenta criar as regras para regular uma inovação sem nunca ter testado. E aí, por vezes, o poder público mata a inovação, mesmo antes dela iniciar, porque criou regras que tornam ela impossível, sem entender o que de fato acontece. O sandbox, qual é a contrapartida de quem está inovando ao entrar no sandbox? Essa, enfim, pessoa ou empresa tem que compartilhar com a prefeitura todos os dados do período de teste. Então, a prefeitura passa a ter um conjunto de dados para tomar a decisão sobre as regras que ela vai criar muito completo. E aí, sim, pode criar regras mais aderentes ao negócio. Vou dar um ou dois exemplos aqui para tangibilizar que tipo de inovação a gente está falando, porque também parece que as pessoas acham que são inovações, o carro autônomo que poderia estar andando pela cidade. Espero um dia estar com um carro autônomo dentro do sandbox, mas ainda não estamos. Já tivemos drones, por exemplo. Eletropostos em área pública. Todo mundo fala, pô, você acabou de dizer que é inovação, eu vejo eletroposto por todo lado, paro no shopping, paro no supermercado, eu posso recarregar meu carro elétrico em qualquer ponto no meu condomínio. Mas existe uma diferença entre ele estar numa área privada e ele estar numa área pública. Todos nós nos acostumamos, os nossos carros antigos a combustão, quem ainda tem, eu tenho ainda, de parar num posto de gasolina. Isso parece a coisa mais normal para a gente. Eu paro meu carro, abasteço e vou embora. Um carro elétrico, ele funciona diferente. Quando eu paro para abastecer o meu carro, recarregar o meu carro elétrico, o tempo é diferente. Eu vou levar 30, 40 minutos, a estrutura é diferente, eu preciso entender como isso vai conversar com o espaço público. Sob pena de eu criar, eventualmente, filas, né? A gente vê, enfim, um caso muito claro de filas em postos foi: criamos uma rede de abastecimento de carros a GNV, né? a gás. Todo mundo que passa na frente de um posto de recarregamento a gás vê uma fila infinita de carros, né? Será que ao fazer postos de recarga elétrica eu vou criar essas mesmas filas? Será que eu posso botar postos em qualquer ponto da cidade? Ou será que eu tenho regras que têm que ser criadas para determinados pontos? Qual o tamanho que um posto, um eletroposto tem que ter? Então, esse tipo de coisa eu só tenho como saber se eu testar esses eletropostos. Então, a gente vem testando, agora a gente já está no segundo ano de teste de eletropostos, e a gente sabe, para todos os postos, quantos carros recarregam, que tipo de carro recarrega, quanto tempo leva, quanto gasta, de onde vem, para onde vai. Então, a gente tem todos os dados e a gente vê que eletropostos em pontos diferentes da cidade têm características diferentes. Em alguns lugares, eles são mais para veículos de aplicativo. Em outros, são de pessoas particulares. Em outros, são veículos de frota. Então, esse é o tipo de coisa que a gente vai ganhando conhecimento dentro do nosso sandbox. E depois eu vou criar as regras sobre as quais os eletropostos vão se espalhar pela cidade e aí vão estar devidamente regulados.
2: Isso tem tudo a ver com o Porto Maravalha, né? Em transformar o Rio nessa potência de inovação e, de fato, incentivar as pessoas a se desenvolverem, né, tecnologicamente.
3: Sem dúvida. A inovação, né? Então, assim, tornar um ambiente inovador, uma cidade inovadora, não é fazer um projeto inovador, é criar um ecossistema de inovação, né? Então, assim, o Rio, historicamente, continua sendo assim, ele é um polo de formação de bons talentos, continua sendo, né? Então, se você pegar só as carreiras que são as chamadas as STEMs, né? Que são as carreiras vamos dizer assim, mais das exatas, ou enfim, então, exatas acho que é um termo mais antigo. O STEM é o termo da moda. É, o Rio gera por ano entre 1.200 e 1.400 formandos, né, pessoas formadas nas universidades de ponta da cidade. São Paulo, que tem uma população muito maior, forma entre 1.400 e 1.700. Então, per capita, a gente forma muito mais. O que aconteceu por muito tempo é que a gente exportou essas pessoas, né? A gente foi mandando essas pessoas pelo Brasil e pelo mundo. É, a gente precisa criar, então esse é um grande esforço que a gente tem, um ambiente para reter as pessoas aqui. A gente acredita que a tecnologia, né? Então, novas ideias, novas empresas, enfim, tudo ligado a tecnologias mais ligadas ao desenvolvimento sustentável, né? O Rio tem essa pegada, né? A gente vive no meio da natureza. É, então, tudo isso são oportunidades que a gente consegue atrair e reter pessoas e empresas na cidade.
2: É um grande diferencial nosso, né? Inclusive, ser uma metrópole, ser uma cidade gigantesca, mas ao mesmo tempo ter essa conexão com a natureza, né? Que poucas têm. Deixa eu aproveitar e te perguntar sobre o ICS, o ISS neutro. Tem a ver com isso, com esse desenvolvimento?
3: Tem a ver, é um desses programas que a gente também faz e é super inovador. As pessoas tendem enfim, muito desse trabalho é interessante porque ele é um trabalho invisível, ele cria esse ambiente de inovação, mas ele é um trabalho invisível. O que é o ISS neutro? Eu vou tentar aqui fazer numa linguagem mais simples. As empresas que, de alguma forma, mitigam a sua pegada de carbono, né, as suas emissões, podem, na cidade do Rio, se creditar de ISS por terem mitigado as suas emissões. Então, assim, isso parece pouco. A gente tem um fundo municipal que a gente usa ISS para dar créditos para quem mitigou a sua pegada. Ou seja, eu estou incentivando as empresas a mitigarem a sua pegada de carbono na cidade do Rio de Janeiro. Ou a cidade está dizendo claramente: nós gostamos de empresas que buscam, né, serem neutras na sua pegada de carbono ou mitigar as suas emissões. E faço isso investindo, né, créditos de ISS que eu receberia. O nosso é o maior programa do mundo de crédito de carbono que uma cidade já fez. Não há nada parecido. Então, esse é o tipo de coisa que parece uma coisa menor. Mas, para as empresas, toda empresa que a gente apresenta o ISS neutro, as empresas ficam encantadas, porque não é comum. As empresas, as cidades, elas têm muitas preocupações, mas quando elas miram na direção correta, né, e dão os incentivos, o mercado, as empresas são muito bons em entender incentivos, sobretudo incentivos fiscais. Então, se aponta na direção certa, todo mundo segue. Então, o ISS neutro é um desses programas, né? Na prática, é a cidade utilizando o ISS para atrair empresas limpas, empresas que buscam desenvolvimento sustentável.
2: Que vão ajudar não só nessa natureza, como trazer emprego, trazer, enfim, gerar economia.
3: Exatamente. Esse é a grande questão que eu acho que vai permear, enfim, a vida pelos próximos anos, né? Acho que as pessoas... Todo mundo quer ter emprego, todo mundo quer trabalhar, ganhar seu dinheiro, sustentar sua família, ter sua casa. Mas o mundo também nos impõe que a gente faça isso de forma responsável, né? E a cidade do Rio, por ser uma cidade inserida no meio da natureza, com verde, com mar, né, que tem um estilo de vida diferente, essa é a verdade, né? O estilo de vida carioca é exportado pelo mundo inteiro. A gente fala, não, o mundo está adotando o estilo de vida brasileiro, o estilo brasileiro. A verdade é que está adotando o estilo carioca, não é o estilo brasileiro, é o estilo carioca. É isso que o Brasil vende no estilo de vida. Então, juntar isso significa buscar empregos de qualidade, de mais alto nível, mas também preocupados com a natureza, com sustentabilidade e desenvolvimento bem alinhado com o planeta.
2: Deixa eu te perguntar de mais um programa de vocês, porque eu vi que vocês realmente atuam em muitas áreas. E eu fiquei curiosa com esse Programadores Cariocas. Como é que ele funciona?
3: Sim, o Programadores Cariocas foi um programa que a gente utilizou bolsas, né? Então a gente criou bolsas para formar pessoas, né? Então formar em programação, um pouco nessa linha de também ajudar na mobilidade social, né? Pessoas em situação mais vulnerável a se capacitarem para acessar o mercado de trabalho. Então foram bolsas com treinamento executado, enfim, um programa ultra bem sucedido, onde a gente teve um conjunto importante de pessoas formadas, e depois elas tiveram a oportunidade de acessar o mercado de trabalho. A prefeitura bancou os computadores, o treinamento, teve parceiros atuando junto com a gente para que a gente pudesse mudar a realidade das pessoas por meio da educação e da tecnologia, né? Então também a gente tem que casar as duas coisas, né? Não adianta a gente já tem a nossa formação de mão de obra, a gente, obviamente, a cidade tem um conjunto grande de desafios, né? Então a gente tem que ajudar no desenvolvimento econômico e social de todas as camadas. Então, programadores cariocas veio nesse sentido, né? Tentar atuar numa outra camada, ajudando as pessoas a subir do ponto de vista de capacitação e acessar melhores empregos. Foi isso que a gente fez, o programa que rendeu muitos bons frutos.
2: Acaba que falar de desenvolvimento da cidade tem muito a ver com isso, né? Como você falou, de desenvolver as pessoas aqui também. Às vezes não é só atrair gente de fora, né? Desenvolver a potência que a gente já tem.
3: Sem dúvida, sem dúvida. A gente tem que... Acho que a cidade, ela precisa... Cidades são grandes paradoxos, né? Não adianta a gente achar que as cidades são uma coisa só. Elas são grandes paradoxos. Então, toda cidade, né? Quanto mais sucesso uma cidade tem, mais gente ela atrai, mais gente ela tem que lidar, mais desafios ela concentra. O Rio de Janeiro não é diferente. Então a gente tem que entender que desenvolver a cidade é entender esses paradoxos, entender o que a gente tem de potência, de força, e alavancar essa potência e força, entender os nossos defeitos, os nossos problemas, e tentar atuar neles para melhorar eles também. Então a gente tem que ir sem esquecer um lado ou outro, trabalhando nas duas pontas. Acho que isso é super, super importante.
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3: Oi, Gilmar, deixa eu te perguntar, qual é o seu sonho para a secretaria, assim, quando você vê ela daqui a uns anos? Qual é o seu sonho de ver, de atuação dela? Como seria?
4: Bom, tenho alguns, tá? O primeiro é sempre, primeiro tem a utopia, né? A gente num Brasil desenvolvido, numa cidade considerada, vamos dizer assim, né, o mundo desenvolvido, ainda que eu achei isso uma utopia do ponto de vista de todo mundo tem os seus problemas, mas eu acho onde a gente esteja discutindo uma cidade onde os empregos de qualidade estão estabelecidos, onde as empresas estão bem estabelecidas na cidade, uma integração bem feita nos diferentes níveis federativos trazem mais eficiência para o gasto público nos diferentes níveis, né? Então, a gente, uma rede de transportes integrada entre município, estado e governo federal, as pessoas conseguindo acessar os seus postos de trabalho, então a gente gerando muitos postos de trabalho, as pessoas conseguindo acessar esses postos de trabalho e gerar renda para se sustentarem e ainda ter tempo de, enfim, cuidar das suas famílias, ter lazer e renda de qualidade. Uma cidade, e a gente, acho que isso a gente tem de sobra, uma cidade que tem qualidade de vida e consegue usar essa qualidade de vida para atrair mais gente, né? Acho que a gente pode, enfim, ter um capítulo aqui de turismo, né? Uma cidade que tem, e a gente está trazendo de volta, o seu aeroporto internacional conectado com todo mundo, né? Então, a gente, lembrando que a gente trouxe aí o Galeão de volta para 20 milhões de passageiros. Então, levar o Galeão para sua capacidade de 34 milhões de passageiros, conectado com todos os lugares do mundo, a gente dobrando, triplicando o número de turistas que a gente recebe na cidade. Então, acho que o meu sonho é, primeiro, dizer que a cidade do Rio de Janeiro volta a ocupar o espaço que ela já ocupa no imaginário do mundo. Então, a gente já é, para o mundo, a cara do Brasil, mas dentro do Brasil ela ocupa de volta o lugar que merece no imaginário do brasileiro também e propriamente do carioca. Então esse é o trabalho que a gente tem pela frente.
3: Coisa simples.
4: Tranquilo, é bem fácil.
3: Muito obrigada, viu, Osmar, por dar esse tempinho aqui pra gente, por conversar sobre a secretaria. Foi muito legal conhecer o trabalho de vocês e saber como ele é amplo, né? Como ele atinge, abrange tantas áreas aqui da cidade.
4: Sem dúvida. Eu que agradeço. É sempre um prazer. Totalmente à disposição. Enfim, precisarem informações, detalhes, estamos à disposição.
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6: Agora a gente vai conversar com uma das representantes do projeto NAPEC, lá do IFE, o Instituto Fernandes Figueira, que fica aqui na Zona Sul da capital. A gente tem trazido vários projetos do IFE que apoiam as crianças, os profissionais, as mães de quem está internado lá no Instituto, e esse não é diferente. O NAPEC, ele é voltado para o dia a dia das crianças, então eles levam cultura, eles levam educação, eles levam uma qualidade de vida para as crianças que estão internadas lá. A gente sabe que o Instituto, ele é especializado em doenças raras, então muitas vezes as crianças que são internadas, elas ficam muito tempo, né, dependendo ali do hospital, ficam muito tempo à mercê, né, dos cuidados médicos. Então nada mais justo do que ter um projeto tão inspirador que olhe para o lado da qualidade de vida dessas crianças. Então, até atendimento odontológico, essas voluntárias, esses voluntários levam para as crianças. Coisas que muitas vezes apenas a linha principal de raciocínio, né, da equipe médica não pensaria, eles estão ali dando esse apoio de forma voluntária, de forma gratuita. e que realmente faz a diferença na vida de todas aquelas crianças, né, que estão apenas começando a vida delas, mas que tem tanto pela frente. E esse tipo de projeto ajuda a tornar a caminhada cada vez mais leve. Eu espero que vocês se inspirem tanto quanto eu me inspirei ouvindo falar sobre eles.
3: Vamos lá. Seja bem-vindo ao Cidade é Sua, que é esse programa que a gente fala semanalmente de iniciativas e projetos que sejam públicos ou privados aqui do Rio, que ajudem de fato a população de alguma forma. É um prazer ter o NAPEC aqui com a gente para conhecer um pouquinho mais sobre esse projeto. Então eu queria te pedir para se apresentar e explicar o que é o NAPEC do IFE.
0: O NAPEC é o Núcleo de Apoio a Projetos Educacionais e Culturais do Instituto Nacional da Saúde da Mulher, da Criança e do Adolescente Fernandes Figueira. Eu sou a Madalena, sou a coordenadora geral e sou a criadora do núcleo. O núcleo é composto por 10 projetos. Todos, a grande maioria, voltado à cultura e educação das crianças que vêm no ambulatório diariamente ou que estão nas enfermarias internadas, né? E a gente atende, assim, todas as unidades, inclusive as unidades fechadas, como a UTI neonatal, a UPG, que é a unidade de paciente grave, a UI e a UI neocirúrgica, que é a unidade neonatal cirúrgica. A gente lê histórias para as crianças, nós cantamos, nós brincamos. Tem um projeto que chama Voluntário Acompanhante, que faz um carinho, uma estimulação e um aconchego, um acolhimento com um bebê, com a criança, quando a mamãe não pode estar aqui. A gente tem um projeto que cuida da saúde bucal das famílias num lugar assim que é muito complicado. Às vezes as crianças têm traqueostomia e gastrostomia, se alimentam pela gastro, né? E não comem, então a boca muitas vezes é esquecida. E ela é o meio que mais pode ter bactérias e vírus. Então, assim, a gente tem tem duas dentistas envolvidas com as crianças, tanto das enfermarias quanto dos ambulatórios. Uma coisa que eu acho importante falar é que todos os projetos têm um coordenador e é levado pelos voluntários. São 83 voluntários que ficam aqui uma vez ou duas por semana. Tem voluntários que vêm até 3 vezes por semana, ficam no mínimo 2 horas e meia conosco para atender as crianças, adolescentes e as mamães, porque a gente também faz leitura para as mulheres que vêm fazer seus tratamentos aqui dentro. E muitas vezes, quando a mamãe está esperando seu filho voltar da cirurgia, a gente lê história para ela, ela ouve música, ela ouve poesia. Então, assim, o que a gente tenta fazer aqui é acolher as famílias. E tem um projeto que eu preciso falar separadamente, porque eles não são da cultura e da educação. Eles são da ação social do NAPEC, junto às famílias. Então, hoje a gente distribui cestas básicas. E o IFF, o Instituto Fernandes Figueira, é um hospital amigo da criança, que preza essencialmente o aleitamento materno. Mas muitos dos nossos bebês, né, não podem ser alimentados nos primeiros meses de vida, porque ficam em incubadoras, ficam entubados e dependem aí de equipamentos de alta tecnologia. Então, depois disso, eles começam a usar fórmulas infantis e a gente faz campanha para que essas famílias tenham alimentação integral para essas crianças, né? Então, a gente doa as fórmulas infantis, assim como duas cestas básicas com a ajuda de empresas, né? E ajuda principalmente de pessoas físicas que doam para o Amigos do Figueira.
3: E assim, para começar do começo, de onde é que surgiu o NAPEC? Qual foi o incentivo para vocês fundarem ele?
0: Então, Rebeca, quando eu cheguei aqui Há 28 anos atrás, eu vim para trabalhar como educadora no programa Saúde Brincar. E era para ficar só um mês. Aí, de repente, o mês virou anos e anos e anos. E assim, eu senti muita necessidade, de poder transformar a consulta, a sala de espera, não num lugar de ansiedade, mas num lugar onde as crianças fossem recebidas como crianças. E aí, assim, por isso, vários projetos, a gente tem, o parquinho, que funciona como porta de entrada, e aí a gente usa o brincar, que é a linguagem universal da criança, né? E tem um outro projeto que funciona no segundo andar, que é no andar dos especializados, que trabalha com vários brinquedos ao mesmo tempo, com histórias, que é onde a criança, em vez de ficar à consulta, ou mexendo no celular, assistindo vídeos, vai trabalhar a criatividade, a sociabilidade, a divisão de, porque a convivência social é fundamental para a criança. E ter pessoas, junto, estimulando, então, assim, isso era melhoraria a qualidade da espera do atendimento e diminuiria a ansiedade das famílias e das crianças. Então, aí foi surgindo um projeto, dali a pouco eu criei outro, dali a pouco outro, dali a pouco outro. E, num primeiro momento, todos esses projetos estavam ligados a um projeto inicial, que era o Biblioteca Viva, que foi o único projeto que não foi uma iniciativa minha, que era um projeto, na época, lá em 2000, era um projeto governamental. E depois ele saiu, né, de circulação. Eu continuei com ele, lendo histórias com os voluntários, e fui criando outros. Então, assim, aqui no Instituto Fernandes Figueira, as crianças têm uma frequência ambulatorial muito grande. Elas precisam vir frequentemente aos ambulatórios, porque como nós somos referência para doença crônica e rara da infância, a continuidade e o acompanhamento, né, do tratamento é fundamental. Então, como tornar esse espaço, como tornar um hospital um lugar agradável onde a criança queira vir? Criando esses projetos. Então, foi disso. Eu, num primeiro momento, ficava muito preocupada, quantos voluntários eu tenho que ter para isso, quantos. Eu tinha, até a pandemia, nós tínhamos 158 voluntários. Infelizmente, com a pandemia, diminuiu muito, mas a gente conseguiu manter aí. Tive muito voluntário que disseram: não, eu venho mais outro dia para te ajudar, vem. Então, assim, hoje a gente tem 83, mas graças a Deus, com uma permanência diária, com uma vinda diária, e assim, as mães são muito gratas por isso, porque elas também conseguem ter um minutinho para elas ir lá tomar o café, para arrumar consulta, para se preparar para conversar com o psicólogo, e sabem que os filhos são atendidos com qualidade, com carinho.
3: E como é que funcionam esses projetos? Assim, você falou de vários, né? Da parte de brincar, a parte de leitura, a parte odontológica. Vocês vão criando esses projetos de acordo com demanda, de acordo com os voluntários que trazem? Como é que funciona esse processo?
0: Não, normalmente é com. E aí eu e a coordenação, assim, olha, está surgindo um problema. Por exemplo, a gente tinha classe hospitalar, que é a classe escolar dentro do hospital. E aí, por algum motivo que a gente não conhece, a classe hospitalar deixou de acontecer aqui dentro. Aí eu criei o quê? O projeto Reforço Escolar, onde tem uma professora com vários professores voluntários e que ajudam as crianças que estão internadas, e as nossas internações são muito longas. As crianças ficam muito tempo internadas. Então, assim, A professora manda o dever de casa, as professoras ajudam a que essas crianças façam as tarefas de casa. E se a criança assim, ah, não, de tarefa eu não tenho dificuldade, eu estou com dificuldade na matemática. Então a própria mãe diz para a gente, mas ele tem uma dificuldade em texto. Então a gente vai trabalhar aquilo que é específico. Então, assim, cada projeto surgiu a partir dessa demanda. Hoje, na realidade, eu penso que a gente conseguiu abraçar assim, essas necessidades que são fundamentais, né? E tornar esse ambiente mais tranquilo e mais acolhedor.
3: E é muito interessante essa abrangência de vocês, né? Acaba sendo um projeto 360 na vida da criança. Essa parte odontológica também me chamou muita atenção, porque vocês receberam os voluntários dentistas, é isso? Todo mundo é voluntário.
0: De verdade, eu tinha uma voluntária que era dentista, e ela disse para mim, tu não acha importante a gente fazer uma abordagem odontológica? Eu digo, a gente não tem espaço e não tem como, porque muitas das nossas crianças que têm problema dentário, elas precisariam de uma anestesia para poder fazer o procedimento. Aí ela, eu digo, vamos pensar numa coisa possível. Ela pensou Helena pensou num projeto que pudesse primeiro trazer a consciência da higiene bucal, e aí a gente faz alguns, nós ganhamos de uma empresa um laboratório, um ambulatório portátil, né? E a gente então anda nas enfermarias e nos ambulatórios com esse ambulatório, que é uma gracinha, que é pequenininho, então só precisa ter uma cadeira. Então assim, a gente já extraiu o dente de leite que a criança, que a mamãe não conseguia tirar, as gurias já fizeram uma limpeza, e nas crianças com muito tempo de internação, consegue assim tirar o tártaro com cuidado. Então assim, esse tipo de cuidado é possível. O que não é possível, elas conversam com a mãe e encaminham para unidades públicas que têm esse atendimento para crianças com necessidades especiais, né?
3: Entendi. E assim, vocês recebem voluntários, qualquer um que tiver tempo e disposição para ajudar, mas vocês capacitam também, né? Como é que funciona essa recepção de voluntários novos? Ou não, então, às vezes vocês capacitam ao longo do processo também.
0: Não. A gente faz duas capacitações no ano. E assim, essa é uma parte bem delicada de falar, porque assim, muitas vezes é preciso desconstruir aquilo que você está esperando que vai receber, né? Porque, sobretudo nos ambulatórios, é importante saber que a criança vem para consulta. Então, nós somos um meio campo. Então, muitas vezes as pessoas vêm assim, não, porque eu vou fazer uma rodinha, vou ler histórias, e não acontece isso. As pessoas ficam muito frustradas. Então, eu faço uma capacitação inicial com duas reuniões, onde eu explico um pouco do que é o IFF, de tipo de tratamento que tem aqui, e fala um pouquinho do nosso trabalho, dos projetos e da nossa metodologia. Depois disso, esses voluntários fazem uma capacitação prática com um voluntário antigo, para eles aprenderem, né, toda essa rotina de uma forma segura, né? E uma última reunião onde esse voluntário assina um termo de adesão ao trabalho voluntário e consegue aí já andar com as suas próprias pernas. Eu falei delicado porque muitas, não é incomum de acontecer da pessoa dizer, não, estou encantada com o trabalho. Começa a trabalhar e semanas depois entristece. E eu falo mesmo, eu digo, não, então procura um outro trabalho voluntário. Porque o trabalho voluntário, ele tem que vir do coração. E você tem que se sentir muito bem onde você está. E se esse é um lugar que te entristece, não dá para ser voluntário aqui. Use esse espírito solidário que você tem num outro projeto que não te machuque tanto. Então, trabalhar numa instituição de saúde, especificamente como é o IFF de doenças raras e crônicas, tem que ter uma, assim,
3: uma... Estômago, né?
0: É, não, eu não diria nem isso, eu diria assim, tem que ter uma grande preocupação de olhar para a criança como criança, e não como criança adoecida ou criança com alguma má formação. Tem que olhar para o olho, porque o olhar fala da alma, do espírito, de quanto tem pureza, de quanto tem vontade de aprender, de quanto tem vontade de ser acolhida. Então, assim, eu acho que é isso. E muitos voluntários que estão conosco já há anos e mais de 10, 12 anos, eles dizem, nossa, como foi difícil no primeiro momento. E realmente tive que mudar o olhar. Então, assim, porque o que marca e o que machuca é o olhar. E para a criança isso é muito importante, que a gente possa olhar para cada criança como um igual. Se tem dificuldade, e é assim também na escola, se a criança tem dificuldade de aprendizado, a gente tem que saber que é para isso que a gente está ali, né? Então, no Instituto Fernando Figueira é a mesma coisa, a gente tem que saber que a gente está aqui para ler, para brincar, para cantar, para acolher. Então, o resto não interessa. E eu falo muito isso para os voluntários na capacitação. Não interessa qual é, o que que ele tem, por que que ele está aqui. Não importa. Importa que a gente esteja aqui fazendo alguma coisa, que esse tempo seja rico, que isso seja legal, né? E então, assim, hoje essa equipe que abraça o NAPEC é uma equipe muito integrada e muito, muito feliz por um trabalho muito sério que realiza, né?
3: Qual você acha que é o maior obstáculo que vocês ainda enfrentam hoje em dia?
0: Bom, eu penso que ainda é vencer esses conceitos e preconceitos que a gente cria na cabeça sobre uma unidade de saúde. O trabalho voluntário, ele tem, a pessoa tem que estar despida de qualquer, ah, mas eu sabia que eu ia encontrar isso. Não, não sabia nada. E a gente está aqui para trabalhar com crianças. A gente está num lugar muito tranquilo para julgar o outro. Então, assim, ah, mas ele podia tentar assim. Esse... Não, não podia tentar assim. A gente está aqui para fazer uma outra ação, que é uma ação maravilhosa, que é uma ação cultural, que é uma ação. Assim, eu acho que é isso. É vencer conceitos e preconceitos.
3: Perfeito.
0: Eu queria dizer duas coisas que eu acho fundamental para aquelas pessoas que se propõem a ser voluntários, né? Acredita que você pode fazer alguma coisa pelo outro. Viva intensamente a vida e ajuda o outro de qualquer forma, direto ou indiretamente. Eu penso que eu vou mandar da gente, sabe? Quando, no começo, quando as pessoas chegam aqui, os voluntários chegam aqui, é sempre assim, ai menina, tô com um problema tão sério, tu sabe que hoje eu tava com uma dor aqui, não sei. E aí quando percebe que a gente reclama de boca cheia, que tem coisas, que tem mães, que tem uma vida muito difícil, por todos os motivos, por questões

0: instituição vai ter o direito, tem direito de escolher o nome do seu núcleo de voluntários, mas que em todas as instituições, públicas ou não, tem espaços de acolhimento onde a espera não se, da consulta não seja chata, onde o tempo de internação possa passar com suavidade, né, com esperança. Então, assim, é que tem vários NAPECs em várias instituições de saúde. Eu acredito que a gente, enquanto leigo, enquanto não profissional da saúde, eu sou educadora, pode não ter perna para questão técnica, mas tem muito braço e muita perna para a questão do acolhimento, da esperança, da alegria e de transformar em ambientes que muitas vezes sejam um pouco mais tensos, pesados, em ambientes mais alegres, mais esperançosos e mais felizes.
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11: Muito boa tarde para você, sintonizado aqui na TMC. É dia de Flamengo, é dia de Campeonato Brasileiro para você por aqui. Muito boa tarde agora pelo horário de Brasília, 14 horas. 3 minutinhos e a gente abre o nosso esquenta para conversar sobre tudo que envolve Remo, Flamengo e, obviamente, toda uma rodada que já começou ontem, cheia de polêmica, cheia de emoção, com um clássico e que com certeza vai ter toda emoção na sequência desse domingão para você também aqui na TMC. Esquenta para Remo e Flamengo, jogo de times de opostos na tabela. O Flamengo, segundo colocado, Remo é o 19º, o vice colocado e o vice lanterna se enfrentando no Mangueirão. Promessa de casa cheia, inclusive.

0: E você, Léo Pinheiro, muito boa tarde pra você. Gostaria de estar no Mangueirão nesse domingo?
1: Com certeza, é um...
0: Que show.
1: Um grande desejo. Boa tarde, tá, Borges? Um abraço pra você, pra todo mundo aqui sintonizado em 101,3 do Rio de Janeiro e 100,1 pra Brasília. Também no YouTube TMC Esporte. É um sonho da minha vida, né, que eu gostaria de realizar, ver o Mangueirão de perto, sentir o calor do Mangueirão, que com certeza estará pulsando, não à toa, né, toda a polêmica envolvendo as duas torcidas... Nesses últimos dias, o valor da entrada para o visitante, 400 merréis, é um absurdo.
0: Que loucura.
1: E acredito que é um sonho que será realizado na minha vida, conhecer e ver de perto o Mangueirão.
0: Muito em breve você vai
1: realizar. Principalmente no Repá, né?
0: Verdade.
1: E talvez seja o melhor momento do Mangueirão.
0: Com certeza. Eu tenho certeza que você vai realizar esse desejo muito em breve. Flamengo chega com 51 pontos, buscando, quem sabe, assumir a liderança nesse domingo. Flamengo, se vencer, salta para a ponta da tabela, pelo menos, no mínimo, por meia hora. Já que às 6:30, Botafogo e Palmeiras se enfrentam no Nilton Santos. E você também vai acompanhar esse grande jogo aqui com a gente na TMC, ó. 21 99 557 1013. 21 99 557 1013.
1: Eu duvido que tenha gente rodando pra levar a galera no Rock in Rio.
0: Certo?
1: Não, eu duvido. Tem alguém no amarelinho, a galera do aplicativo rodando nesse domingo de chuva, tá todo mundo em casa. Duvido que esteja alguém ouvindo a TMC nesse momento. Se tiver, a gente vai botar no ar.
0: Não, com certeza. Já manda o seu recado, já faz a sua pergunta, já. Deixa aí a sua mensagem que a gente quer ouvir você nessa tarde de domingo. Você também com a gente no YouTube. Pode interagir com a gente também no chat. Manda seu recado. 21 99.
1: Deixa eu te bloquear a tela, calma aí.
0: 21.
1: Fala aí.
0: 99 557 1013.
1: Já é.
0: Quer que repita mais uma vez ou ficou?
1: Pode ser.
0: 21 99 557 1013. Lá você manda seu recado, deixa sua mensagem que a gente quer interagir com você. Léo, faltando 2 horas ainda pro jogo, a gente não tem nenhuma grande notícia sobre escalação e tudo mais, mas o Flamengo tem novidades, né? Tem reforço chegando aí. O que, dá pra esperar dessa rapaziada?
1: Pois é, o Flamengo que deve ir a campo com a equipe alternativa. Daqui a pouquinho a gente vai ter a confirmação da escalação da equipe do Flamengo para esse jogo, mas é um rubro-negro diferente. A tendência, por conta do jogo contra o Del Valle na próxima quinta-feira, fora de casa, na altitude no Equador. Mas a novidade importante é que Eric Pulgar está relacionado. Borges, o jogador passou por um exame médico nessa reta final de semana. Foi descartada a possibilidade de lesão e ele tem apenas... ele sofreu apenas uma pancada. Por isso, ele está relacionado para o jogo. Cabe a apuração a respeito do condicionamento total dele, né? Daqui a pouquinho a gente vai ter essa confirmação. Mas ele está relacionado para a partida e para essa viagem casada. Afinal, o Flamengo não retornará para o Rio de Janeiro depois desse jogo e embarcará direto para o Equador, local do jogo da próxima quinta-feira. Mas ele está relacionado a exemplo de Joaquim Freitas e também do Antony Valencia, reforços do Flamengo que tiveram o primeiro contato com a torcida rubro-negra em uma viagem. Não sei se você acompanhou, Borges, os vídeos que viralizaram nas redes sociais, também de canais que fazem a hipercobertura do Flamengo, também a própria cobertura das redes sociais, das mídias do rubro-negro, sobre como eles ficaram assustados com o carinho do torcedor paraense. Então, as novidades do Flamengo para hoje: Joaquim Freitas, Antony Valencia e talvez a principal notícia, Eric Pulgar relacionado. Além dele, Vitão e também De La Cruz novamente entre os relacionados, reforçando o rubro-negro. Flamengo com uma série de novidades para essa partida e a tendência é que tenhamos um Flamengo mexido, alternativo, no mínimo mexido para esse jogo, já que teremos quinta-feira Libertadores, jogo de ida das quartas de final, Borges.
0: A tendência aí é que o Flamengo faça, né, um planejamento visando esse jogo da Libertadores, e a notícia positiva do Pulgar, ela conforta o coração do torcedor, né, porque perdeu o Pulgar num jogo, numa sequência importante de jogos aí, o Flamengo brigando por liderança, brigando por vaga também na semifinal da Libertadores. Perder o Pulgar seria tenebroso, né? E ele renovou, né, recente, né, Léo? Tá com um contrato renovado aí, então vai seguir sendo um jogador muito importante pro Flamengo, né?
1: Ele quer assinar um vínculo até 2029 com a equipe do Flamengo. Já existia um processo de renovação contratual. Ele teve uma queda na multa rescisória, que ficou na casa de 20 milhões de reais nesse último mês de julho. E ele que recusou algumas propostas do futebol internacional, principalmente do futebol árabe. Renovação até 2029. O Flamengo ganhou a disputa por conta de um ano a mais de contrato, ou seja, até os 35 anos de idade, o Eric Pulgar será jogador do Flamengo. Pelo menos é isso que espera lidera o clube e o atleta com essa assinatura desse vínculo. Além disso, ele também ganhou um aumento salarial um pouquinho mais adequado à realidade dele de titular absoluto na equipe comandada pelo técnico Leonardo Jardim. Chegou ao Flamengo no ano de 2022, conquistou a Libertadores naquela oportunidade, poucos minutos em campo, venceu também a Libertadores no ano passado, ou seja, já tem dois títulos de Libertadores com a equipe do Flamengo, mas no ano passado uma temporada mais marcante com o protagonismo do camisa número 5. Então, Pulgar de contrato renovado até 2029, aumento salarial e também aumento da multa rescisória do jogador, que hoje tem 32 anos, mas que por esse contrato ficará no clube até 35 anos de idade. Borges.
0: Que show, 35 anos. Você tá com quantos, Léo?
1: 34.
0: É? Como é que você se vê daqui a um ano?
1: Cara, eu espero que com a mesma conta bancária do Eric Pulgar.
0: Ah, é?
1: Eu tenho, essa semana...
0: Mas você tá perto, vai.
1: Então, essa semana eu tive, na verdade, uma amiga teve um sonho, falou, pô, eu tava num casamento seu.
0: Olha lá.
1: Não, ela falou assim, você estava num casamento seu, e aí você chegava, o casamento era muito brega, e você chegava num carrão e tinha o número 14. Aí, cara, enfim, eu falei pra galera, aí, vocês gostam de enfim, fazer uma fezinha? Procura aí o 14, em algum tipo de jogo que tem, vou falar qual, e joga aí, pô. E aí falaram, enfim, coisas que são relacionadas ao 14, uhum, que não é o Arrascaeta. E como faz parte da cultura da nossa cidade, né? Município do Rio de Janeiro, eu mandei algumas mensagens, a galera foi lá, não deu certo. Acabou não dando certo. Mas eu vou continuar nessa empreitada para no ano que vem eu ter a conta bancária
0: até
1: do
0: Até o ano que vem você pode fazer várias vezes, né?
1: Quando repetido. Tiver 35. Então vai. Na verdade, são poucos meses, né, cara? Eu sou de março. Então temos mais três, 6 meses. Caraca, 6 meses. Tem 6 meses pra ficar indo na loteria.
0: Ah, 6 meses dá pra...
1: Com certeza.
0: Dá pra virar a vida.
1: Pô. Dá pra viralizar com algum conteúdo.
0: Não que você precise virar a vida, né? Mas tudo bem.
1: Não, mas assim, um 45 graus, tá bom?
0: Tá bom.
1: Mas assim, pô, virar. Agora, um 45 graus, assim, pô, 90 graus eu acho que já tá... Não, 90 é o ideal, 45 tá bom, de bom tamanho também, tá?
0: É isso.
1: Anota meu número aí, quem quiser... 99-557-1013.
0: Tem que mandar áudio, né?
1: Isso, manda áudio.
0: Perfeito, então. 21-99-557-1013, você manda o áudio lá, que o Léo Pinheiro responde pra você ao vivasso por aqui. Galera no chat também com a gente no YouTube, pode mandar a sua mensagem, tá? Pode interagir por aqui com a gente também, deixe seu like, se inscreva também no nosso canal. Rodada do Campeonato Brasileiro teve início ontem, sábado. O Bahia virou pra cima do Red Bull Bragantino, venceu por 3-2 no Cícero Marques, Lucas Barbosa e Santiago Ramos Mingo contra, marcaram pro Bragantino, Luciano Juba de pênalti, Alejo Vélez e o Eric Volante marcaram aí pra equipe do Bahia. O São Paulo venceu o Atlético Mineiro por 2-0, acabando com uma invencibilidade longa de 14 jogos da equipe do Galo. Luciano e Iago Borducci fizeram os gols do Tricolor. E falando em Tricolor, o Fluminense venceu o Vasco por 1-0 à noite no Maracanã, um jogo que você também acompanhou com a gente aqui na TMC, gol solitário de Lúcio Acosta. E ó, daqui a pouquinho a gente vai estar conversando, debatendo sobre o que aconteceu nesse jogo. Coisa pra falar desse jogo não vai faltar, meus amigos. Então, daqui a pouco a gente vai estar entrando nesse assunto também. Nesse domingo, o Mirassol, rapaz, virou pra cima do Coritiba no Couto Pereira. Venceu por 2-1, jogo de 11 da manhã. Jogo de 11 da manhã tem sido sempre muito movimentado, né? Esse teve um primeiro tempo horroroso, mas o segundo tempo foi muito bom. Virada aí do Mirassol pra cima do Coritiba. A sequência da rodada, além de Remo e Flamengo, 4 da tarde, a gente tem mais 2 jogos. Cruzeiro e Atlético Paranaense se enfrentam no Mineirão. O Flamengo tem que estar de olho também, inclusive, nesse jogo. Internacional e Santos se enfrentando também às 4 da tarde no Beira-Rio. Aí é o Remo quem está de olho nesse jogo. Jogo lá do outro lado da tabela, confronto de desesperados no Beira-Rio. Às 6:30, Botafogo e Palmeiras, você acompanha com a gente também aqui na TMC. Às 19:30, Corinthians e Chapecoense na Neoquímica Arena. E amanhã, segunda-feira, Vitória e Grêmio se enfrentando às 20 horas no Barradão. Aquele joguinho de segunda que ninguém quer ver muito, vai, é o jogo que você dá menos prioridade na rodada, mas que por ser uma segunda-feira à noite, te gera um entretenimentozinho, você consegue parar pra ver, pedir uma paradinha pra poder comer. É bom, né? Sempre é bom, né?
1: Eu gosto. Todos esses horários alternativos. Essa última semana eu fiquei muito feliz, porque chegava em casa terça-feira tinha jogo, quarta-feira tinha jogo, quinta-feira tinha jogo. E essa semana também tem, né? Porque terça-feira teremos o Fluminense no Maracanã, quinta-feira o Flamengo, e na quarta tem... Tá, tem jogo também, né? Só não tá tão envolvido aqui o futebol do Rio de Janeiro. E teremos também quarta-feira a convocação da seleção brasileira. Sim. Então teremos muito entretenimento também nessa semana. Então é jogo segunda, terça, quarta, quinta. E sexta-feira fica bom, né? Porque sexta-feira quem joga é a gente, né? A gente que
0: corre,
1: né, na nossa pelada.
0: Eu não quero muito assunto em relação a isso com você, não, tá?
1: Comigo?
0: É.
1: Correr na nossa pelada? Correr na nossa pelada é muito bom, pô.
0: Ah, é?
1: Eu quero assunto quando o Yuri Duque chegar.
0: Esse
1: eu quero assunto.
0: Esse tem que ter assunto.
1: Esse eu quero assunto.
0: Por quê?
1: Esse eu quero assunto.
0: Quer explanar pra
1: porque
0: galera?
1: Porque é um guelão do cacete. É um guelão, um reclamão. Teve ouvinte me mandou mensagem assim, ué, pai da bola vive falando que é o tal, faz o acontece. Não vi nada.
0: Entendi.
1: Eu falei, é isso aí, cara. Tá exposto. Enfim, tá exposto. Tá exposto. Temos agora a internet, né, que vem pra facilitar.
0: Verdade.
1: E trazer esse acesso ampliado à informação. E, enfim... É. O tempo, né? Nada como o tempo.
0: Você tá satisfeito com seus desempenhos às sextas-feiras, Léo?
1: Cara, eu tenho saído pouco sexta-feira. Eu comecei a jogar um futebol agora sexta-feira, nesse último final de semana. E fiquei. Achei. Fiquei satisfeito, cara. Você chegou a ver esses últimos 6 meses do Bruno Guimarães no Newcastle?
0: Sim, eu sou torcedor do Newcastle na Inglaterra.
1: É mesmo, você viu? Então, você não perdeu nada do que aconteceu comigo em campo.
0: É?
1: Não perdeu nada, é a mesma coisa.
0: Que show.
1: Basicamente, linha quebrada, passe virando pé, achando o companheiro, quebrando 2, 3 linhas. Basicamente isso.
0: Que
1: tá
0: maravilha.
1: Tudo disponível no YouTube.
0: Eu queria poder falar o mesmo também, mas assim, não consigo.
1: Não, acontece.
0: Foi.
1: Um adversário muito mais difícil, né?
0: Né? É, talvez. Mas, enfim, poderia ter sido melhor. Mas tudo bem, vai, a gente conversa disso aí depois. Ó, 14:15 de Brasília. Você manda sua mensagem lá no 21 99 557 1013. Tem a galera com a gente aí? Já marcou? Ainda não? Não, né? Daqui a pouquinho então a gente vai ouvir a galera. Você já manda sua mensagem, tá? 21 99 557 1013. E também no nosso chat. O chat tá paradão hoje, né? Manda sua mensagem, pô. Deixa o seu boa tarde aí, interage com a gente. Fala de onde você tá falando. E claro, deixe seu like aqui também. Se inscreva no nosso canal. Daqui a pouquinho, bola rolando pra Flamengo e Remo. Remo e Flamengo no Mangueirão. Jogo válido pela 26ª rodada do Campeonato Brasileiro de 2026. Léo, vamos entrar no assunto um pouquinho do clássico de ontem. Falar de Flamengo e Vasco. De Fluminense e Vasco, na verdade, antes desse jogo do Flamengo. Cara, que jogo, hein? Foi um clássico, assim, movimentado desde o começo, desde os primeiros minutos. A gente viu muita coisa acontecendo no gramado do Maracanã. O Fluminense teve um primeiro tempo bem ruim, né? O Vasco foi muito superior, mas voltou a sofrer com a falta de conversão de oportunidades. E aí o Fluminense, no segundo tempo, cresceu, marcou, deu uma mexida, deu uma sacudida no vestiário. E aí, meu amigo, não teve jeito. O Fluminense voltou muito melhor e conseguiu vencer o jogo. Agora, antes da gente falar de fato do jogo, a gente vai ter que falar de arbitragem, cara. Porque o senhor Davi de Oliveira Lacerda ontem foi uma parada inacreditável, irmão.
1: Pipocou. Eu não acho até que o Andrés Gomes devesse receber o cartão amarelo naquele lance lá, porque ele não acerta o jogador do Fluminense na dividida. Acho que era o Martinelli, mas o pênalti foi um pênalti claro. Só quem nunca correu, nunca foi criança, sabe, ou saberia, que qualquer tipo de contato te desequilibra e te impede de tomar ou de fazer um outro gesto, tomar uma decisão de fazer um outro gesto. Eu acho que foi muito pênalti no Serna. Ele pipocou de marcar o pênalti, além de outras decisões, amarelo. Ele poderia ter sido mais enérgico, perdeu totalmente o controle do jogo e por isso foi aquela confusão total, fora do campo, dentro do campo. E eu fico com um comentário do Vegeta a respeito da partida, porque eu não acompanhei ela com toda a profundidade, principalmente no primeiro tempo. Eu acompanhei muito mais de olhar pra televisão, ouvir o que estava sendo dito no segundo tempo.
0: O quê? Todo respeito.
1: Eu me mudei ontem.
0: Ah, que show.
1: Ontem eu me mudei, né? E aí eu tava, pô, é caixa pra caramba, roupa pra caramba. Aí eu, pô, botei uma musiquinha, fiquei lá tentando arrumar as coisas, bagunça, sujeira. E tava ouvindo um pouco da transmissão, mas eu fico com um comentário do Vegeta. O Vasco tentou empurrar mole, não conseguiu.
0: Não conseguiu.
1: Não
0: é
1: conseguiu.
0: Difícil, não,
1: e aí, cara, quando você é impotente no seu setor ofensivo, como o Vasco está sendo já há um tempo, você permite o adversário, através de uma estocada, conseguir o gol, que foi o que aconteceu numa jogada com o Soteldo e o Lúcio, que está vivendo uma má fase, está sendo alvo de investigação. Ele liderou o placar, confirmou esse resultado. Fluminense que, apesar de não ter tido uma boa apresentação, a melhor apresentação, se mantém extremamente regular no Campeonato Brasileiro. e por isso está lá no pelotão de frente, enquanto o Vasco está nessa situação dramática. São 39, 38, são quantos jogos pro Vasco? 13, né? 39 pontos em disputa e o Vasco precisa fazer metade. E a gente já falou isso já há algumas semanas. E no cálculo que a gente fez algumas semanas aqui, na primeira edição do Papo de Craque, a gente contava com a vitória sobre o Fluminense.
0: É mesmo,
1: pelo histórico, sim. Pelo histórico recente, a gente falou, ó, vence esse. Perde. Pô, se pegar um ponto aqui, tá bom. E aí a gente chegava a 20 pontos. Mas tinha 3 pontos contra o Fluminense. Agora tá desesperador.
0: Cara, eu vou te falar, eu fiz essa conta também com um parceiro meu, Bernardo. Cara, a gente não contava com essa vitória não, sinceramente.
1: Ah, eu contava.
0: Porque, assim, histórico, pô. Mas é clássico, Léo. Uma hora essa sequência aí vai acabar, cara. E aí a gente fez essas contas aí. Eu até coloquei, na verdade, a vitória do Vasco sobre o Botafogo. No clássico que vai vir por aí. Mas em cima do Fluminense, não.
1: Ah, eu somei 4 pontos aí.
0: É.
1: Empate no com o Botafogo. Dá pra gente fazer esse exercício agora, de agora em diante?
0: Vamos lá. Vamos puxar aí a sequência?
1: Esse exercício.
0: Porque agora muda tudo, né? Agora não tem jeito.
1: Agora,
0: né?
1: Agora não tem margem pra erro. Eu acredito que não tenha margem pra erro a equipe do Vasco da Gama nesse momento, depois desse resultado de ontem. E também das tomadas de decisão, né? O Vasco tá extremamente cansado. A gente vê a queda de produção no segundo tempo. E tudo isso condiciona a sequência da temporada. Eu acho que o Vasco tem que abrir mão já quarta-feira do jogo.
0: Que isso.
1: Tem forte. Que abrir mão. Tem assim, que abrir mão. Ó, Vasco e... Grêmio e Vasco.
0: Perde.
1: Vasco e Curitiba.
0: Ganha.
1: Tem que ganhar.
0: Três. Tem que ganhar.
1: Três.
0: São Januário
1: Botafogo pulsando. Botafogo e Vasco.
0: Tem que ganhar.
1: Tem que ganhar.
0: Tem que ganhar.
1: Vai ganhar.
0: Vai ganhar.
1: Três. Vasco e Remo.
0: Aqui.
1: É.
0: Vai ganhar.
1: Nove já. Vasco e São Paulo lá.
0: Toma.
1: Vasco e Corinthians aqui. Toma também.
0: Toma também porque é freguês.
1: É.
0: Todo respeito.
1: Flamengo e Vasco. É clássico. Eu acredito em um ponto.
0: Ah, eu não acredito não.
1: Eu acredito em um ponto. 10 pontos.
0: Eu acho que é mais fácil empatar com o Corinthians do que com o Flamengo.
1: Um ponto. Vamos botar um ponto. 10 pontos, né? Furacão lá.
0: Esquece. Viveiros.
1: Inter aqui.
0: É jogo que tem que vencer. Ganhar.
1: 13 pontos. Bragantino lá.
0: Cara, um empatezinho bem bem.
1: Galo lá.
0: Esquece.
1: Vitória aqui.
0: Que aí é pra... Esse é o jogo que, tipo assim, o Vasco tem que vencer. Não só pra ficar, mas pra fechar aquela cicatriz de 2008. É a reedição da última rodada.
1: É, aí vamos lá, a gente fecha 17 pontos.
0: Então, o Vasco tem o que agora? 25. 42. Dá pra se salvar.
1: Você acha?
0: Dá pra salvar. Cara, essa briga tá todo mundo forçando esse ano pra cair. Eu já falei isso. Essa não é a briga pra não cair, é a briga pra cair. Então, se você chega a 42 pontos, você consegue ficar forçando muito, mas você consegue ficar na primeira divisão. Agora, pro torcedor do Fluminense, a vitória ontem também muito importante, né? Porque foi ultrapassado pelo Bahia um pouco mais cedo, então saiu do G4, consegue voltar aí pro G4 Fluminense, se manter ali entre os 4 melhores colocados. Vitória importantíssima aí pro tricolor carioca. Galera aqui com a gente no chat tá chegando, hein? Luiz Felipe, estou aqui no carro com meu filho. Estamos com o manto sagrado ouvindo vocês, esperando a patroa sair do trabalho. 3-0 hoje, o palpite aí do Luiz Felipe, Matheus Lima Santos aqui com a gente também. Adriana deixou o coraçãozinho vermelho e preto. Tamo junto, galera. Obrigado aí pela interação. Manda sua mensagem também, você que ainda não mandou. Agora vamos pro nosso WhatsApp, 21995571013. Fala você.
2: Fala, rapaziada. Boa tarde.
0: Fala aí.
2: Aqui é o DJ Pretinho. Tricolor, saudações tricolores.
0: Opa!
2: Gente, feliz pela vitória de ontem, entendeu? Porém, não é possível que quem tem olhos não tenha visto o cara mais clubista que tiver. Não tem como ele negar que ontem o Fluminense foi garfado, apesar da vitória. Na minha concepção, pelo menos 3 caras deveriam ter sido expulsos do Vasco, né? Um pênalti indiscutível e assim.
0: Sim.
2: Não é possível que ninguém tome uma atitude com relação a esse árbitro que foi peitar o Canobbio. Não só ele, né? Mas todos os outros que fazem as besteiras e não são punidos, né? É, no mesmo peso que jogadores são punidos quando fazem alguma coisa, né? Antidesportiva ou contra o futebol. É, fica aqui a minha minha indignação. Boa tarde pra rapaziada aí.
0: Valeu, parceiro. Justamente, né?
1: É DJ Pretão que ele falou?
0: DJ Pretinho.
1: DJ Pretinho, eu errei, né? Errei. Mas podia ser DJ Pretão. DJ Pretão é um nome também muito bom, né?
0: Impõe mais respeito, né?
1: Com certeza. Eu até sugeri isso pro meu primo que tá se aventurando agora na carreira de DJ, DJ Pretão. Mas ele não abraçou muita ideia, não. Mas eu concordo com ele, não gostei de novo da Vila Cerda. Ele iniciou a trajetória dele como árbitro, eu ia falar técnico, né? Mas como árbitro, agradando a gente, né? Porque ele deixava o jogo seguir. Só que agora parece que ele deixa demais, não tem controle da partida, não marca algumas faltas claras, perde o controle do jogo por conta disso, pipoca de tomar algumas decisões, de dar determinadas punições, e o jogo quase sempre fica insuportável com ele. Se o Daronco para por tudo, ele não para nas faltas claras, e aí ele é tipo o anti-Daronco. E aí os dois são tem apresentações que são uma porcaria. É. E o jogo fica insuportável. Um porque a porrada come e o outro porque o jogo para toda hora.
0: Não, assim, o que ele fez ontem foi inacreditável. Eu acho, assim, eu concordo completamente com o que o Torelli falou ontem. A não expulsão.
1: De empurrar mole?
0: Não. Também não. Acho que faz sentido. Toda essa análise que ele fez aí sobre empurrar mole, ele tem razão. Não sei de onde ele tirou essa experiência, mas tem razão. Agora, a não expulsão do Paulo Henrique é um negócio inacreditável, pô. Porque aquilo, na minha visão, é uma agressão, pô. Ele não agride dando soco, mas ele agride chutando a bola no adversário. Eu acho aquilo uma agressão claríssima. Mas fora o pênalti também, né? Porque foi pênalti em cima e foi embaixo. O cara deu em cima e deu embaixo, Léo.
1: Eu confesso que embaixo eu não consegui identificar esse toque. Eu vi que o comentarista, que erra bastante lá da emissora, ele falou, ele identificou, mas ele erra bastante também.
0: Opa.
1: Errava apitando, imagina comentando, quando tem muita opinião.
0: Central do amigo.
1: Oi?
0: Central do amigo.
1: É. E eu não consegui identificar embaixo, mas esse toque em cima, esse puxão em cima, atrapalha, desequilibra, e por isso o Serna perde. Eu acho até que se ele não toca, o Serna poderia perder o gol. Ele tem essa capacidade, ele tem essa habilidade de perder o gol cara a cara. Ele teria essa possibilidade se não acontecesse o toque também. Mas como acontece o toque, condiciona todo o resto, ele cai, perde o equilíbrio, finaliza mal. E ele também finaliza tendo equilíbrio, mas nesse lance em específico ele finalizou mal também por conta desse puxão.
0: Não, com certeza, né? Então, Foi uma arbitragem do Davi Lacerda completamente perdida dentro do gramado do Maracanã. Não sei se ele, sei lá, sentiu o jogo, até porque já está acostumado a fazer jogos dessa magnitude no futebol brasileiro. Não sei, de verdade, mas gostaria que ele melhorasse, porque é um árbitro que eu acho que é muito promissor, teve bons momentos já no quadro brasileiro. E é jovem também, né? Tem 30 anos, está sujeito naturalmente a esse erro. E o árbitro do jogo de hoje também é jovem, né? O Lucas Cavalcante é quem vai apitar o jogo entre... O Lucas Casagrande, perdão, é quem vai apitar o jogo entre Remo e Flamengo. Esse sim, é um árbitro jovem, tem só 26 anos. Tá começando também a trilhar o seu caminho no primeiro escalão. Sorte é que é um jogo mais tranquilo também para ele conduzir. Não tinha apitado nenhum jogo do Flamengo ainda esse ano, nem por Copa do Brasil, nem por Série A. Então, assim, é um árbitro que vai ter uma tranquilidade, de certa forma, para conduzir esse jogo também. Que seja uma atuação melhor do que a gente viu ontem do Davi Lacerda. Ó, 21 99 557 1013, você deixa o seu recado, manda sua mensagem, faz igual o DJ Pretinho fez aí, manda seu recado aí que a gente conversa com você e no chat também, tá? Galera, dá uma parada de novo aqui no chat. Vamos dar uma animada nesse chat também no YouTube. Tem poucas pessoas aqui, então, ó, pega o link aqui do YouTube, chama todo mundo que você conhece, manda pra todo mundo e manda a galera conferir com a gente aqui no YouTube também, no Dial, na TMC. Beleza? Leozão, vamos lá, falar um pouquinho mais aí desse jogo entre Fluminense e Vasco antes do nosso primeiro break. Cara, assim, o Fluminense ontem teve uma atuação importante. Eu acho que o gol que sai dos pés do Lúcio Acosta, eu acho que é muito importante pra ele, né? Porque é um jogador que vinha perdendo prestígio, é um jogador que perdeu a titularidade pro Ganso, que com todo respeito já não consegue andar em campo, apesar de que a bola, se ele ficar paradinho, a bola chegar no pé dele, ele vai fazer algo genial, porque ele é muito craque. Mas, se ele tiver que andar, babu. Ontem o Lúcio entrou, melhorou muito o time, e logo no primeiro toque dele na bola, já mudou um pouquinho o caminho do jogo. Pra ele foi muito importante, e a vitória pro Fluminense também, que dá confiança até pela dificuldade do compromisso que vem pela frente na Libertadores também, né?
1: É, não sei se existe uma grande dificuldade.
0: Ah, é?
1: Não, acho que não.
0: Platense. Que isso, Léo?
1: Platense?
0: É, pô.
1: Não.
0: É sim.
1: Não.
0: É sim.
1: Não.
0: É sim. Você é negacionista.
1: Não, não sou negacionista.
0: Você é negacionista.
1: Nessa equipe aqui, nessa emissora, existem muitos negacionistas da bola.
0: É.
1: Existem muitos, é muito, mas não.
0: Mas tu tá sendo agora.
1: Não, não acho que vai ser um confronto difícil. O Fluminense é bem melhor. O Fluminense tem mais camisa, o Fluminense tem mais tradição, o Fluminense já foi exposto a esse cenário em mais oportunidades. O clube também, esses jogadores, eu acho que a fase condiciona a gente a acreditar que o Fluminense não é amplamente favorito. O Fluminense é amplamente favorito.
0: Não,
1: cara. Nesse jogo, amplamente. Não, pode perder, lógico que pode perder, porque é possível, mas o Fluminense é muito favorito. O Fluminense é favorito a chegar à semifinal com muita tranquilidade. O que pode equilibrar um pouco mais é o Fluminense decidir fora de casa e tal. Mas, por exemplo, na fase anterior contra o Rivadavia,
0: sim,
1: o Fluminense, fora de casa, conseguiu nos pênaltis uma classificação que aumentou a confiança. É um trabalho em que os jogadores confiam, acreditam no Marcão. Tem todo esse cenário, tem essa mudança do Lute. Eu acho que foi um gol, como você disse, importante para devolver um pouquinho mais de confiança para ele no momento de incerteza também por conta de tudo que está acontecendo extracampo, em que o nome dele esteve envolvido e ele está sendo investigado. Acho que tudo isso também participa dessa pressão e desse momento de oscilação que o jogador vive tecnicamente, mas é um cara que tem repertório, consegue, já demonstrou ser protagonista, ser capaz de conduzir esse setor de meio campo da equipe do Fluminense. Mas eu acho que o Marcão ainda, não só pela fase, acho que o Marcão encontraria um lugar pro Ganso nesse time, porque eu acho que não é que ele feche com os medalhões, mas ele tem essa tendência de colocar os jogadores mais experientes e manter essa galera mais próxima dele, até porque assim ele também mantém o grupo unido e se junta com os bola, né, com os cobras. Eu acho até que é interessante a manutenção do Ganso como titular e dar um pouquinho mais de respiro pro Lúcio e pro Lúcio ter a possibilidade no segundo tempo de enfrentar um adversário talvez mais cansado, dele entrar e ter um impacto maior em campo. Mas o gol dele também mostra o repertório, presença diária, poder de decisão, e que seja um ato novo para mudar um pouquinho essa sequência que ele estava vivendo e que ele retome o caminho técnico de liderança que ele tem na equipe do Fluminense e reforçou. O Fluminense é favoritíssimo. O Fluminense, hoje, 2:31. Dia 6/9, dia mundial do sexo. 6/9, 2:31, eu cravo, o Fluminense é semifinalista da Libertadores.
0: Tá bom. Eu quero muito, de coração, que você esteja certo.
1: Não, mas eu...
0: De verdade.
1: Já tô cravando aqui.
0: Perfeito. Eu gosto disso. Personalidade.
1: Diferente do Davi, eu não pipoco.
0: É, justamente. A Rebeca Reis colocou aqui, ó, Lúcio Acosta é o único homem no futebol brasileiro com menos de 1,60 que eu admiro. Gigante. Rebeca, ele é brabo mesmo. Ele joga demais, ele é muito brabo. Ó, vamos pro nosso break. Já a gente volta para continuar debatendo sobre o que de melhor tem acontecido no Brasileirão. E claro, falar um pouquinho mais desse Remo e Flamengo daqui a pouquinho aqui na TMC. 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

0: Estamos de volta aqui na TMC para continuar falando um pouquinho do nosso Esquenta TMC para Remo e Flamengo. Daqui a pouquinho, bola rolando, 16 horas. O jogo se inicia no Mangueirão, agora pelo horário de Brasília, 14 horas 36 minutos, pouco menos de uma hora e meia para a bola rolar no Mangueirão e você acompanhar as emoções com a gente aqui na TMC. Ó, então, 24 minutinhos aí para a gente conhecer, inclusive, como que vem o Remo, como que vem também o Flamengo pro jogo de hoje, como que escalam suas equipes Léo Condé e também o professor Leonardo Jardim. A gente já traz informação, nosso Léo Pinheiro já analisando, vendo o que tá acontecendo no pré-jogo também do Mengão, para trazer essa informação de como o Flamengo vem daqui a pouquinho para você aqui na TMC. 21 99 557 1013, você manda sua mensagem, deixa o seu áudio pra gente poder interagir com você aqui no chat, também no nosso YouTube TMC Esporte, você manda a sua mensagem, beleza? Ô Léo, já que futebol ninguém quer saber muito, você queria estar no Rock in Rio hoje? Ou não? Eu nem sei quem que canta hoje.
1: Não faço ideia.
0: Quem é aqui? Ah, tu não sabe?
1: Não faço ideia. Pô, com todo respeito ao festival, que não bota um dinheiro aqui, se quiser botar um dinheiro, ok.
0: Estamos online.
1: É, só anotar o meu número particular, 99-557-1013.
0: Que é diferente consegue... de 99-557-1013, né?
1: Eu falei meu número particular, né? 99-557-1013. Hoje tem Calvin Harris, Black Eyed Peas, Nelly eu gosto. Barão Vermelho Encontro, formação original com Vida, Fernando. Não é a formação original do Barão, né? É, vamos lá. Principal, ó, isso é, beleza, palco mundo. Tem o Nelly e Neil. Também Neil, gosto.
0: Pô, ele tinha que estar no mundo.
1: O Jota Quest toca Tim Maia, Baiana assiste. Aí tem aqui, beleza, Espaço Favela, Xamã, Rael e Budá, o Buda. Caraca. Nossa, aqui, João Gordo canta... Pô, pelo amor de Deus. Eu ia falar assim, João Gordo canta Ramones, é isso mesmo.
0: E é isso,
1: né? Tá, beleza. Assim, é um bom dia, cara, meus amigos vão.
0: É.
1: Calvin Harris, fé em Deus, fenômeno. Beleza.
0: Fenômeno. Assim,
1: não me pega, não me é. Pega. Black Eyed Peas, pô, estamos em 2026.
0: Já foi, né?
1: Estamos em 26 já.
0: Já foi a era, né?
1: Nelly, deixa eu ver assim, Nelly é Nelly mesmo? É ele mesmo, pô. Né, cara? Eu até, pô, sei lá, né? Pô, vai cantar, pô, eu gosto de Nelly pra todos
0: é
1: os
0: bom, jogos. É bom, mas assim também... Neo eu acho também. Que o Neo era melhor ter o Neo do que, uh-huh. do que ele.
1: Né? Assim, eu gosto do... É um dos ícones do Nego Doce. Do País Brasil, aqui entre os negros doces do País Brasil. Acho legal.
0: Pô, o Nyo, assim, o Tiny Desk do Nyo é absurdo.
1: Assim, com todo respeito. Pô, eu prefiro ver Flamengo e Remo.
0: É isso que eu ia falar. Esse lineup não consegue convencer ninguém de que vai ser melhor do que Remo e Flamengo. Então você tem que estar com a gente aqui prefiro na TMC. Flamengo e Remo. Ah, mas depois que acabar Remo e Flamengo, Botafogo e Palmeiras ao vivo com
1: pô,
0: a gente aqui também.
1: Pelo amor de Deus, no Nilton Santos, cara. Pô.
0: Rodadaça de Campeonato Brasileiro
1: depois
0: de ação aqui na TMC.
1: O YouTube vê, pô.
0: É. Caraca. Pede vídeo pros amigos, né? Pede vídeo pros amigos, mandam. Pô, quem mano, vai
1: abre
0: tá
1: o
0: lá
1: Insta,
0: também.
1: Vai estar tá todo mundo lá e tá chovendo pra cacete você dentro de casa. Pede uma pizza. Não é não? Errado, Marcão. Pede uma pizza. Ou, pô, qualquer coisa, pede um japonês.
0: E tá pede... perto do banheiro.
1: É,
0: que é o
1: pô,
0: principal.
1: Se quiser beber, você uhum. também bebe. Não tem fila no banheiro, a maioria dos lares não tem fila no banheiro.
0: É.
1: E fé em Deus. E vendo um futebol de alta qualidade.
0: Verdade.
1: Melhor, com todo respeito, melhor que o festival.
0: Ah, muito melhor, pô. Muito melhor. Nenhum show vai ser melhor do que o show que os cariocas vão dar hoje no Brasileirão.
1: O Rafa Alves, nosso repórter aqui, ele também tava vendo se ele ia ou não ia. Tá chovendo pra cacete. Vai produzir claro. Conteúdo como? Na chuva?
0: É,
1: o Thiago, o nosso Thiago Digital, uhum. também, no meio do temporal, pô. Não, fica em casa.
0: Casinha,
1: fica
0: pai.
1: Em casa assistindo o jogo, jeito. Ouvindo o jogo.
0: Edredonzinho, queria estar no edredonzinho agora?
1: Pô, me pegaria.
0: Sozinho ou sou...
1: Cara, se tiver a companhia, melhor, né, cara? Inclusive, anota meu número aí. 9-95-57-10-13.
0: Perfeito. Fica a dica aí pra quem quiser mandar uma mensagem.
1: Isso.
0: Pro número pessoal de Léo Pinheiro aqui no chat com a gente. O Douglas, Remo 1, Flamengo 4. Será? Você tem condição, Flamengo, golear hoje o Remo, Léo? Pensando também já na Libertadores, apesar do jogo ser quinta, né? Ainda vai ter um dia mais de descanso do que o natural. Mas assim, tem condição de golear, de passar o carro hoje no Remo?
1: A condição tem, eu acho que a gente só tem que ver como é que tá a situação climática, né? Porque temos aquela chuva das 4 horas da tarde, que pega lá, né, o Telém. Eu realmente não sei se é uma situação só de verão ou se é o ano todo. Mas também tem essa situação climática que condiciona as partidas lá, tem tempestade, o gramado pode estar diferente. Mas assim, tecnicamente, o Flamengo é muito superior em relação ao adversário, independente da formação que o Flamengo coloque em campo para esse jogo de daqui a pouco. Mas estou confiante, acredito sim que o Flamengo vai ter uma vitória confortável contra um adversário que é acessível. Só que é aquilo, né, o Borges? Contra o Flamengo, todo mundo quer aparecer, todo mundo dá um além, sabe que o holofote é diferente, que a repercussão é diferente.
0: Meu pai diz que todo mundo joga contra o Flamengo futebol da lua.
1: Desenvolva.
0: Não, é só isso. Ele diz.
1: Mas é porque eu
0: contra o Flamengo, todo mundo joga o futebol da lua. Um futebol que não tem aqui no mundo.
1: Ah, beleza.
0: De outro mundo.
1: Entendi. Agora tá ligado? Eu fiquei assim, pô, da lua?
0: É.
1: Não, sim, acho que faz parte, pô. Tem tanto goleiro ruim aí que frango o ano todo e contra o Flamengo performa melhor, eu acho que faz parte, né?
0: Alô, Tadeu.
1: É aí que você garante a sua próxima temporada. É aí que você garante seu próximo contrato. Você vai aparecer. Enfim, é o momento da galera realmente brilhar. Tem transmissão para boa parte do país.
0: Sim.
1: Enfim, tem tudo isso também condiciona. Para alguns é uma pressão a mais, para outros é uma oportunidade. Outros enxergam como uma oportunidade. E eu acho que a maioria das vezes acontece. Não está descartada essa possibilidade hoje contra esse adversário. Mas eu acho que é extremamente acessível e possível uma vitória do Flamengo com essa vantagem, com esse conforto. Mas eu acho que o campo de jogo pode também condicionar bastante a partida.
0: Eu lembro do Fábio Luciano falando isso, né, cara? Você faz um gol em cima do Flamengo, você faz uma baita defesa em cima do Flamengo, você vai aparecer pro Brasil inteiro. Em todos os canais você vai aparecer. Né?
1: Vai aparecer no Fantástico.
0: É.
1: Não. Inclusive, você viu o Fantástico semana passada?
0: Não.
1: Depois eu mostro pra você.
0: O quê?
1: Fantástico.
0: Mas o quê? O que tem de diferente no Fantástico?
1: Ele não
0: pegou, claro não. Que peguei. O quê? Eu quero saber o que tem de diferente no Fantástico, que você vai mostrar.
1: A repercussão.
0: Repercussão.
1: A locução, o horário nobre, entendi. A emissora, tudo isso também é diferente. E aumenta o holofote pro jogador.
0: Entendi. Aí você vai me mostrar.
1: Mostra pra você, pô, como é que
0: tá
1: funciona
0: bom.
1: A edição.
0: Vou ter que cobrar, então.
1: Perfeito.
0: Tá bom? Beleza, então.
1: Vem com os cavalinhos.
0: O futsal dos toques aqui, ó. Boa tarde, senhores. Léo Pinheiro, se você fizer um gol na competição da imprensa, você pode comemorar com a dancinha do Biruleibe. Eu não sei que
1: não sei qual é a dancinha do Biruleibe, não, mas eu... Se... Eu nunca fiz. Nunca fiz um gol.
0: É verdade?
1: É, a Vera não. Só quando é amistoso. Mas se acontecer, eu vou realmente pensar numa boa comemoração. Tem muita gente pra dedicar gol agora.
0: Que
1: meu
0: isso?
1: Pai, minha mãe.
0: Legal. Que show. Tem.
1: Pô, nessa semana tinha um... 4 crianças na arquibancada. E aí, pô, todo mundo... E aí, tio Léo? E aí, pô?
0: Que legal.
1: Então aí é muita coisa. E pra uma delas eu até ia mentir.
0: Vira centroavante.
1: Falei, pô, fiz 4 gols.
0: Vira centroavante, mano.
1: Não, tô tranquilo.
0: Faz 5
1: gols. Não consigo.
0: Bola aérea.
1: Aí menti, falei com o Heitor. Falei, 4 gols, tá, Heitor? Tio fez 4 gols. 4? Eu falei, é. Um pra você, pra sua irmã, um pro seu outro irmão. E deixa um pro teu pai.
0: Que maneiro. Que show, isso é Léo Pinheiro, não tem jeito.
1: Ah, mentira.
0: O Kibio Veste aqui, ó. Fala, rapaziada, hoje é Mengão líder. É, vale
1: acredita
0: lembrar.
1: Acredita no Botafogo?
0: Oi?
1: Acredita no Botafogo?
0: Eu não acredito no Botafogo, cara. Eu acredito muito no Botafogo. É diferente. Eu acho que o Botafogo tem total condição de vencer o Palmeiras hoje. É jogo difícil, né? Jogo muito difícil. Mas o Palmeiras, o Flamengo, pra poder assumir a liderança, pelo menos por meia horinha, só depende de si. Só precisa vencer o Remo. Isso aconteceu no jogo contra o Cruzeiro. O Flamengo saiu na frente diante do Cruzeiro. Gol do Pedro. Saltou pra ponta momentaneamente. Só que chegou no segundo tempo. Tomou a virada do Cruzeiro e dormiu sem a liderança. Hoje o Flamengo, em tese, só começa a rodada dependendo de si pra assumir a ponta por meia horinha. Vai lá, vence o jogo em cima do Remo e salta pra primeira colocação. Só que aí 6:30, o Palmeiras entra em campo aqui no Nilton Santos diante do Botafogo, um jogo que você também acompanha com a gente na TMC, e aí consequentemente se o Palmeiras vencer, volta mais uma vez pra liderança, e aí dorme, né, fica mais uma rodadinha aí, mais uma semana pelo menos, liderando o Campeonato Brasileiro. O Flamengo ainda não terminou nenhuma rodada esse ano na liderança, precisa obviamente vencer os seus próximos jogos, tem uma sequência muito positiva, digamos assim, vai ter uma sequência onde o Flamengo vai ter uma porrada de jogo, que é favorito, vai jogar vários jogos no Rio de Janeiro. Enfim, acho que tem muita condição do Flamengo dar uma arrancada aí, conseguir virar a chavinha nessa reta final, nessas últimas 12 rodadas, mais ou menos, e aí, consequentemente, saltar para a liderança do Campeonato Brasileiro. O Jacobino falando aqui, ó, o que eu ouvi de flamenguista elogiando o time do Botafogo é brincadeira. Tudo interesseiro. Não sei se interesseiro, vai. Mas assim, que tem condição, Léo? Tem condição, né?
1: Botafogo. Ó, eu vou mandar um abraço pra uma amiga, a Roberta Pinto. Ela tá aqui, ela falou que tá com a família toda. Tá o Bento, o Joaquim. Tá a Elisa, provavelmente, que é a esposa dela. Ela falou que tá todo mundo confiante.
0: Vai ter que fazer gol pros quatro também, se
1: então, ó, mandando um alô pra ela, pro Bento, pro Joaquim. Não sei se eles estão indo, Roberto, estão indo pro jogo? Não sei se a Elisa também tá com vocês. Mas, pelo que ela disse aqui, tá a família toda ligada na rádio. Show. E estão confiantes na vitória do Botafogo. Eu tô confiante? Não. Não acredito que dá pra confiar, não. O Botafogo não tem o Alex Telles. Foi uma semana de invasão. Invasão não, presença na porta do CT. Eu não confesso que não acompanhei essas últimas notícias pra ver se o Tiquinho tá regularizado, pra se tem condições de ir a campo pra esse jogo. Vou até dar uma olhada aqui. Depois mandou uma mensagem pro Rodrigo Brandão. Mas assim, eu acho que pelo movimento recente, pela rivalidade recente, eu acho que o Botafogo encara esse jogo de uma forma diferente. E pode ser, e é, talvez seja a última oportunidade do Belão para ele se consolidar ou se garantir com um pouquinho mais de tranquilidade. E time por time, o Palmeiras é bem melhor.
0: Sim.
1: Mas eu acho que o Botafogo pode tornar esse jogo competitivo pela rivalidade recente, pela pressão, enfim. Vinda da própria arquibancada por melhores resultados. Não tô confiante. Não tô confiante. Pro Botafogo, um resultado, uma vitória seria uma grande resposta, até para ter alívio na tabela de classificação, porque olhar para baixo ficou cada vez mais real pro Botafogo. Sim. Apesar de que eu também cravo que o Botafogo não briga por rebaixamento, o Botafogo não cai, não tem esse problema. O Botafogo tem 30 pontos, né? Tem 30 pontos. São 39 pontos em disputa. Pro Botafogo, não. São 42 pontos em disputa. Pro Botafogo fazer 15 pontos.
0: Tranquilo.
1: São 14 jogos pro Botafogo ganhar 5.
0: Suave, pô.
1: Pô, é quase que um jogo a cada 3 partidas. Um jogo, uma vitória a cada 3 partidas. Eu acho que é muito tranquilo pro Botafogo até sonhar, quem sabe, ali com um rebote, alguma coisa que possa acontecer olhando pra cima. Tá certo que já são 13 pontos pro Bahia, mas são 2 jogos a menos. Ou seja, o Botafogo vencendo os dois jogos que tem a menos em relação à equipe do Bahia, 36 a 47, a 43. É.
0: Dá.
1: Tá distante, mas ainda dá.
0: Não, mas é, tu tá contando com o Bahia, mas olha só. Vai ter gente aí, cara, na boa. A final da Libertadores esse ano tem tudo pra ser de novo. Flamengo, ou Palmeiras, ou Fluminense.
1: Título do campeonato da Copa do Brasil, acho que não. Eu acho que não tem ampliação aqui, né? Não tem, né? Porque agora não, não é tem. G5.
0: É.
1: Mas aqui, Palmeiras. Ah, tem o Palmeiras. Palmeiras pode ganhar o título da Copa do Brasil e virar um G6. Voltar a ser um G6. Caraca, cheirosar, sim.
0: Bizarro, né?
1: O que isso, pai?
0: Bizarro, né?
1: Caraca. Cheirosaço. Toma aí. Pô, pode trocar isso. Eu falar isso porque eu vou ficar com toque.
0: Não sou tão burro, vai.
1: Não, mas só aí eu ficaria com toque. Mas eu acho que... E o Botafogo tem que olhar. Tem que pensar em olhar pra cima. E um resultado positivo hoje daria essa tranquilidade a mais, não só pro Belão, mas também pro restante do time, pensando em sequência de Campeonato Brasileiro, sequência de temporada.
0: E o Jacobino falou aqui, ó, na hora de mandar o Cebolinha pra General Severiano, o Flamengo não quer ajudar. Como é que é essa história aí do Cebolinha, Léo?
1: O Cebolinha, ó, a gente até teve essa informação de forma preliminar, Bruno Torelli me passou, mas é aquilo, né? Você vai apurar, você vai ouvir, é uma situação pessoal, você não fala. E aí depois o PVC publicou a mesma informação e a gente entendeu que realmente ela tá consolidada, porque não sei nem se é a mesma fonte, né? Mas que é uma situação estritamente particular, pessoal, da esposa do Everton Cebolinha, que vivenciou uma situação ali a respeito da segurança pública do Rio de Janeiro, que trouxe uma insegurança nesse sentido e o desejo também de não estar mais no Rio de Janeiro. E isso também condiciona a escolha do Everton Cebolinha. E por isso ele não quer ficar na cidade, vai cumprir o contrato com o Flamengo, conseguiu no desenrolo a antecipação dessa saída para o futebol internacional. E por isso o Everton Cebolinha não quer ficar no Rio de Janeiro, pelo desejo, pelo susto que a esposa passou. E por isso ele não ficará por aqui. E aí ele busca a proposta do futebol internacional, só que aconteceu uma desvalorização, né? O atleta não atua, não tem uma sequência. Às vezes, quando tem uma oportunidade, não consegue corresponder. E aí tudo isso também gera esse cenário de poucas propostas do futebol internacional pelo Everton Cebolinha, que chegou no Flamengo em 22, ganhou a Libertadores naquela oportunidade, lá também sendo um jogador regular, né? Presente nas partidas. Nessa última conquista, uma curva de crescimento muito grande, entrou e melhorou o time do Flamengo ofensivamente naquela reta final que o Flamengo já venceu o jogo, mas o futuro dele, pelo desejo da família, é longe do Rio de Janeiro. E no Brasil, ele tem a vontade de voltar pro Grêmio.
0: Ó, você manda seu recado lá, 21995571013. Magno Navarro, meu querido, chegou cheiroso. Oi. Inalando aqui exalando um cheiro sensacional no estúdio da TMC.
2: Por quê? Você tem o olfato apurado para perfumes? Você consegue fazer a pirâmide olfativa desse perfume? Irmão. Ele abre com o quê? Fecha com o quê?
1: Não sei.
2: Tem uma nota ali de pimenta, um atalcado.
1: Cara, tá gostoso. Eu vou aí no seu pescoço e vou cheirar.
2: Vem, cara. Vem, então.
1: Vou cheirar.
2: Só vem, cara. Que só isso, vem. Gente. Meu sonho, cara. Meu sonho vai se realizar hoje. Ao vivo pra todo o Brasil.
1: Ser cheirado por Léo Pinheiro?
2: Tomar uma fungada no cangote por Léo Pinheiro.
1: Ah, tá no mercado, cara. Tá... Já tá ficando raro.
2: Tá valorizado.
1: Tá valorizado. Tá valorizado.
2: Tá valorizado. Tá valorizado.
0: Ó, o Jacobino falou que o cheiro de Monange tá vindo aqui. É Monange?
2: Não, não é Monange, não. Não é Monange, não. Mas você sabe que tem que passar um hidratantezinho antes de jogar um perfume, né?
1: Então.
2: Pra fixar mais.
1: Como é que tá sendo sua rotina desse de cuidado de beleza e tal? Você tá aplicando?
2: Cara, eu faço uma skincare pela manhã.
1: Uhum. E quais são os produtos da sua skincare?
2: Eu passo cara, agora eu não vou saber. Eu sei que é o vidro verde de manhã e o vidro vermelho de noite.
1: Então, é água. É um retinol. Água gelada?
2: Água gelada.
1: Água gelada, igual aquele. Igual aquele maluco do Instagram, da rotina. Tu lembra?
0: O Ashton Hall.
1: É isso, Ashton Hall. Eu chamo ele daquele negão do Instagram.
0: É ridículo o conteúdo dele.
1: Eu gosto dele. Aí ele joga uma água gelada. O que eu comecei a fazer? Passar lenço umedecido, né? Você abre com lenço umedecido.
2: Sim.
1: Depois um sabonete de rosto específico. E aí você pode passar talvez um outro tipo de hidratante pra você fechar. Eu tô fazendo assim, de manhã. E à noite passa um lenço pra tirar as impurezas e tal, água corrente.
2: É, eu jogo tipo uma vitamina C.
1: É.
2: Tem uma vitamina C.
1: Tem um
2: C.
1: Que você joga tipo assim, isso aqui assim, aí tu vai...
2: É, no pinga-pinga.
1: E no pinga-pinga, né? No pinga-pinga. Como é que é o nome daquilo? Como é que é o nome daquilo? Daquele negócio que aperta assim? Ninguém sabe, né, cara?
2: Cara, tá bom. Não é conta-gotas, não?
1: É, pode ser um conta-gotas, isso.
2: Acho que é conta-gotas.
1: Um bom conta-gotas e você joga. E aí também tem de cabelo, tá? Porque agora eu tô lançando também um hair splash.
0: Ah, tu tem essa, né?
1: Hair splash. Tava lá com a galera do...
2: Serum. Então, uso um sérum concentrado pela manhã.
1: Uhum.
2: Pode falar a marca, não, né?
1: Pode. Você tá bem coladinho na câmera? Mostra seu rostinho pra gente dar uma olhada no YouTube.
2: Não, que meu rostinho ele é prejudicado pelo Roctana.
1: Ah, é? Você teve consumo recente?
2: Em 2007, com 17 anos, eu tomei Roctan. E aí eu tive a chamada fase reversa, a fase da piora, que é quando o Roctan acelera muito.
1: 2007 ou 17?
2: 2007.
1: Ah, sim. É, tá bom, 19 anos atrás.
2: Acelera muito o trabalho das glândulas sebáceas, que são as glândulas que acabam formando as espinhas.
1: Sim.
2: E aí ele acelera muito, consequentemente, você forma muitas espinhas, mas você acaba com a vida útil dessas glândulas.
1: Uhum.
2: Entendeu? Então, uma glândula que duraria aí, sei lá, 50 dos seus 70 anos, ela morre em 7 meses. Entendeu?
1: Mas você não teve aquele outro tratamento.
2: E aí eu fico com muitas marcas.
1: Mas não teve aquele outro tratamento, não, que você. Não é que raspa,
2: peeling.
1: Né? É, você não fez, não?
2: Já fiz muito. Mas minhas marcas são profundas.
1: Ah, você é um
2: coisas
1: cara
2: coisas da vida, né? É.
1: Coisas da vida. A minha esquerda, minha amiga. Isso complica. Às vezes bate saudade e eu... Fica.
0: Oh.
1: Ela gosta dela. E agora todo dia... Gosta dessa, né, Mário?
2: Gosto.
1: Então, mas tem isso, eu tô fazendo, lançando um Hairspray também.
3: Mudou de assunto muito rápido, né, mano? Aí,
1: até mostrei pra rapaziada agora no futebol. Tinha uma galera lá de dread, Luiz Rafael tava lá, falei, cara, pega esse aqui, esse produto é bom. Aí ele, pô, bacana, eu... E tá sendo muito elogiado.
3: Que legal, mano, que bom. Fico feliz que os nossos amigos estejam se cuidando, porque a gente tem que valorizar também a estética. Pô,
1: né? Você é jovem, né?
3: Mas tá.
1: Então, a gente já chegou numa idade que tem que ter esse tipo de cuidado.
2: Tem que ter.
1: Tem que ter esse tipo de cuidado, tem que ter todos os produtos.
2: Também
1: tem
2: um botoxão?
1: Não, não, aí não
2: lança. Ainda não?
1: Não,
2: já lancei.
1: Já lançou?
2: Já lancei.
1: Eu não lanço não, porque, tipo assim, eu tenho melanina, né, irmão? Eu sou homem negro e papai do céu me abençoa também, né? Ter nascido assim, com essa pigmentação e essa pele, né?
2: É. Entendeu? Eu não tive esse privilégio.
3: É, aí ela
2: não,
3: faz assim, diferença.
1: Por exemplo, você que é um coroão, o Sunga, você faz esse tipo de cuidado?
4: Bem, boa tarde a todos.
1: Boa tarde.
4: Ô, Leo, é só você olhar pra mim, entendeu? Do jeito que eu nasci, do jeito que eu vi o mundo.
1: É que você tá inteirão?
4: Eu não preciso de muito, entendeu? É só manter. É só manter o que a natureza já entregou. O que a natureza já mandou, eu só mantive, entendeu?
1: E elas?
4: Elas ficam loucas, né?
1: Ah, entendi, entendi. Entendi. Obrigado, Sônia.
3: Mas você ajuda elas a se manterem bem também? Ou não? Você só deixa?
4: Não, eu ajudo.
3: Como?
4: Eu ajudo. Até porque tem muita gente que diz que, dependendo do que você passa no rosto, a sua pele fica melhor. E aí, às vezes, eu ajudo passando ali um creminho no rosto delas.
3: Você já forneceu leite de rosas pra alguma mulher?
4: Já, várias vezes. Entendeu? É muito importante. Faz uma limpeza facial, fecha os poros. Entendeu? Então é muito importante.
3: Já fez uso, Léo Pinho?
1: Cara, não. Não.
3: Não?
1: Mas isso não é coisa de vó?
3: O quê?
1: Leite de rosas, né?
3: É.
1: Não é líquido, não é coisa de vó?
4: Ué, depende da netinha, né?
1: Ah, tá bom. Depende da neta. Okay, tá ok, Sunga. Tá ok.
4: Dependendo da neta, é.
1: Tá bom, Sunga. Tá bom, pô. Mas isso não é coisa de vó? Tô falando sério, não é coisa de vó? Tinha a casa da minha avó, pô.
2: Cara, eu acho que é, cara. É nunca coisa mais ouviu.
3: Pô, mas tinha na casa da minha mãe quando eu era muito pequeno também, pô. Pô,
1: por causa da tua avó também.
3: Será?
1: Pode
3: não
1: ser.
3: Não sei.
1: Pode ser, na casa da minha avó tinha. Ó, o Neymar. O Neymar tá machucado, hein?
2: É uma tradicional loção cosmética brasileira criada em 1929, usada principalmente como desodorante corporal e tônico adstringente para a pele.
3: Coisa de vó.

0: Pronto. Eu acho que o Cuca deveria ter sido mais inteligente, muito porque o Santos briga, né, para se livrar do rebaixamento no Brasileirão, mas por que não dizer tem uma chance de título na Sul-Americana? Eu não sei por quê, cara. Eu não consigo entender por que que os times brasileiros acabam desprezando tanto a Sul-Americana. Se eu fosse da comissão técnica do Santos, meu planejamento seria: cara, perdemos por 3-0. Bota o sub-15 para jogar contra o Palmeiras, esvazia esse jogo, volta as atenções para o Campeonato Brasileiro. Vai ter um duelo difícil agora fora de casa contra o Internacional, um duelo direto. O Internacional tá desesperado, o Internacional tá com toda a pinta de que vai cair. Bota o time principal para jogar esse jogo e, se a torcida ficar com alguma expectativa, alguma esperança de título, a gente tenta a Sul-Americana. Mas a Copa do Brasil foi pro ralo no jogo de ida. O Neymar não deveria ter jogado a volta na Vila Belmiro.
1: Flamengo escalado.
2: Opa!
3: Vamos que vamos.
1: E com surpresa.
3: Opa!
1: Porque é basicamente o time titular.
3: Isso.
1: Rossi, Royal, Ortiz, Léo Pereira, Ayrton Lucas, Jorginho, Lucas Paquetá e Arrascaeta, Carrascal, Samuel Lino e Pedro. O meio-campo tem a alteração do Eric Pulgar preservado por conta da pancada que ele recebeu contra o Mirassol, mas o restante da equipe, que a gente especulava ter Danilo, Guilherme Varela e em campo, tivemos essa alteração. Então é o Flamengo com força máxima. O Borges não gostou não, hein?
3: Não, se perdeu completamente. A gente vai debater sobre essa escalação aí logo depois do nosso break aqui na TMC. Quem escuta, sabe.
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0: Estamos de volta aqui no nosso Esquenta TMC, antes de a bola rolar para Remo e Flamengo, jogo que você vai acompanhar com a gente aqui na TMC, lembrando logo depois também a gente vai ter Botafogo e Palmeiras ao vivaço para você por aqui também. Olha, escalação do Flamengo definida, passamos antes aqui do nosso break, mas eu vou chamar o Léo Pinheiro para trazer mais uma vez aí para quem não estava com a gente ou quem chegou após as 15 horas escutar também. Léo, traz pra gente mais uma vez a escalação do Flamengo, meu querido.
1: Flamengo definido pelo técnico Leonardo Jardim com Rossi, Emerson Royal, Léo Ortiz, Léo Pereira e Ayrton Lucas, Jorginho, Paquetá e de Arrascaeta, Carrascal, Samuel Lino e Pedro. Esse meio campo é putria, hein?
0: É.
1: Mas... Jorginho, Paquetá, Arrascaeta e Carrascal? Ele, professor, ele, maestro.
0: Eu acho que Paquetá. Eu acho que é.
1: O rei da América.
0: Uhum.
1: Neymar colombiano.
0: Samuel
1: Lino, ponta que mais participou de gols no futebol brasileiro nessa temporada.
0: Uhum.
1: E Pedro, vice-artilheiro do Brasileirão, ou seja, esse é o meio pra frente do Flamengo. Força máxima. Força máxima não, 98% da força máxima, porque o Pulgar tá no banco de reservas. Mas ainda assim, o substituto dele é o Lucas Paquetá, Borges.
0: É, eu acho que realmente esse meio é aí, mas assim, na boa, ô Léo, não tem necessidade, né? De entrar com todo mundo no Mangueirão. Não tem necessidade, né?
1: Tu acha que tem necessidade de entrar assim no Mangueirão, Magno?
2: Acho.
0: Com todo mundo?
2: Com todo mundo.
0: Que legal. Agora, tem muita gente reclamando já nas redes sociais dessa escolha. E eu acho que o torcedor tá meio bravo, sabe com quem? Porque tá com saudade de Felipe Luiz, cara.
1: Por quê?
0: Ah, por que o Felipe Luiz não fazia essas loucuras, não? Você faria isso?
1: Você acha que é loucura?
2: Uma situação muito difícil. Nós tivemos algumas situações em que tivemos que escolher entre um time mais alternativo e um time que era considerado titular. Mas eu não concordo com essa escalação. Não concordo. O Remo não é um adversário que vai impor ao Flamengo dificuldades como outros poderiam impor. Então, acho que poderia ser um time mais alternativo, um time com menos peças titulares, e o Flamengo teria total capacidade de desfrutar o Mangueirão.
1: É, você venceu o Luiz Henrique essa ontem, né, cara?
0: Pra ele, nenhum desafio é grande demais. Ganhou do Luiz Henrique?
2: Com muito trabalho. Muito trabalho. Desde que eu cheguei aqui no Mônaco, estamos totalmente imbuídos nessa possibilidade de ser campeão francês. É algo que muito me interessa. E por que não? Por que não acreditar? É, assim como acho que o Flamengo tem que acreditar que pode ser de novo campeão da Libertadores e campeão brasileiro.
1: Você é o melhor técnico do Brasil no momento? Você concorda com isso?
2: Não concordo. Não concordo. Primeiro porque eu não estou no Brasil.
1: Melhor técnico brasileiro, então? Você
2: não
1: concorda?
2: Não concordo. São muitos treinadores que têm qualidades incríveis. Profissionais muito qualificados que hoje estão na minha frente, muito pelo meu início de trajetória como profissional, como treinador de futebol, apesar das conquistas que nós já conseguimos no Flamengo.
0: Felipe Luiz falando ao vivaço aqui.
1: Obrigado,
0: na TMC, muito obrigado, Felipe, pelo tempo aí. Muito obrigado ao Mônaco também por ter liberado o professor Felipe para falar com a gente aqui. Agora, Magno Navarro,
3: oi.
0: Por que tem que entrar com todo mundo no Mangueirão?
3: Eu acho que estamos no momento do campeonato que esses times da parte de baixo da tabela estão jogando à base do desespero. E eu acho que o Flamengo não pode de forma alguma tropeçar contra qualquer time que esteja da 11ª posição para baixo. Por isso que se o Flamengo hoje conseguir matar o jogo de uma maneira muito rápida, aí sim pode pensar em poupar algumas peças visando a Libertadores. Mas como ainda não conseguiu alcançar o Palmeiras na tabela de classificação, não pode abrir mão do Campeonato Brasileiro em rodada nenhuma. Por isso que eu acho que o Leonardo Jardim faz certo em não poupar, colocar o que ele considera de melhor, porque o Flamengo tem elenco para isso, né? Mesmo que perca alguma peça hoje por alguma infelicidade, alguma lesão, no banco de reservas você tem ali, você tem jogadores capazes de substituir à altura quem sair, isso pensando no confronto do meio de semana. Então eu acho que o Flamengo precisa dessa vitória hoje, é a oportunidade do Flamengo assumir de vez a liderança do campeonato, porque o Palmeiras vai ter um duelo difícil fora de casa contra o Botafogo, mesmo chegando como favorito para esse jogo, na minha opinião, mas acho que o Botafogo tem condições de tirar pontos do Palmeiras, e essa pode ser a rodada derradeira para o Flamengo assumir de vez a ponta da tabela e não largar mais.
1: É dia para assumir?
3: É dia para assumir. Eu acho que todo dia é dia para assumir, cara. Todo dia. Segunda, terça, quarta, quinta, não importa. Tá sol, tá chovendo.
1: Não tem dia certo para assumir, não, né?
3: Não tem dia certo, irmão. O quanto antes você assumir é melhor.
1: Eu acho até que o Flamengo vai chegar campeão lá no jogo do Allianz.
0: Não.
1: Quer dizer, não existe mais Allianz, é Nubank.
0: Nubank. Senão Park. O Fred Bruno vem aí pra.
1: É Nubank Park, fala assim, né?
0: É.
3: Nubank Park.
1: No Nubank. Abraço pra todo mundo.
3: Do Roxinho?
1: Do Roxinho, porque é o banco que eu tenho aqui que a emissora faz o pagamento.
3: Aham.
1: A minha conta é lá. Não é a sua, né? Não?
3: Não.
1: É que tava muito facinho.
3: Eu tenho usado muito o Laranjinha.
1: É?
3: É.
1: Eu também gosto do Laranja. Quando eu vou fazer externa aqui na casa, eu não saio de verde, não.
3: Ah, é?
1: Não, tá maluco. Verde é Palmeiras, pô.
3: Você prefere o Laranjinha?
1: Prefiro o Laranjinha.
3: Não tem time laranja, né? Só o Nova Iguaçu. Qual outro time laranja que tem?
1: Holanda.
3: Holanda. É, mas aí...
0: Ah, Holanda não
3: time.
0: Conta.
3: Time, não. Time.
0: Poucos, né?
3: Que a cor principal é o laranja.
1: Não
3: tem, né?
1: Não tem. É o Nova Iguaçu, pô.
3: É o Nova Iguaçu.
1: Laranja da Baixada.
3: É. Ah, sabe outro que tem? Laguaira.
1: Deportivo, é Laguaira.
3: O Laguaira jogou aqui no Maracanã.
1: Meu Deus.
3: Tal qual.
0: Não tem na Inglaterra também? O Luton, pode ser?
3: Joga ideia, aqui, essa eu não sei, não.
1: Não faço ideia.
3: Essa eu não tenho, não.
1: Eu deixei de jogar videogame e entender essas coisas já tem um tempinho. E aí, nessa época.
3: Você não vai jogar o GTA 6?
1: Cara, pô, posso você me convidar pra ir jogar na sua casa?
3: Você vai jogar na minha casa, então, o GTA 6. Tá bom.
0: Ele vai te convidar e chega lá, não tem videogame.
3: Tá? Não, tem, pô. Tem um PS5 que tá paradaço lá, cara.
1: Tem.
3: Muito tempo que eu não jogo.
1: Vai chegar lá, eu enganei você.
0: Não tem cabo.
1: A gente vai assistir o Fluminense.
0: O cabo que tem lá é outro, irmão.
1: É o cabo.
3: Só tem uma coisa. O controle que eu tenho é rosa.
1: Mas daí? Pelo amor de Deus, cara.
3: Você não se importa.
1: Tá funcionando?
3: Tá.
1: Bom, então.
3: Só tá sem a borrachinha do analógico. Ah, sempre sai, né? Aquela borrachinha.
1: Mas assim.
3: Sabe por que
1: é rosa? Mas tu prefere com a borrachinha ou sem a borrachinha?
3: Eu prefiro sem a borrachinha.
1: Tu prefere?
3: É. Porque você.
1: Tem mais precisão?
3: Tem um tato melhor, né?
1: Isso, é.
3: Tem um tato melhor, né?
1: Você tem um tato melhor.
0: Escorrega menos também, né?
3: Sim.
0: Escorrega bem menos, né?
3: Sim.
0: Consegue manter ali.
1: Mas eu sou da época que não existia esse negócio. O controle do Play 1 não tinha analógico.
3: Não
1: o
3: tinha.
1: O lendário não
3: era
1: tinha.
3: Era só o direcional.
1: E era muito ruim até pra você comprar, porque você comprava um falso, né? Porque com todo respeito aí, né, cara? A gente veio de uma outra situação, né? Inclusive alguns aqui ainda estão nessa outra situação, como
0: opa.
1: Eu.
0: Opa!
1: E aí, pô, você só tinha acesso àquele lá do camelô. E o camelô não tinha o analógico. Aí chegou
3: o Play 2. E era levinho, né?
1: É. E quando dava ruim, eu abria na chave. Mexia, via o que tava errado e botava pra funcionar. Mas assim, realmente, eu já encontrei algumas pessoas que também não gostam dessa borrachinha.
0: Não, são muitas. Ah, uma galera.
1: É, enfim.
3: Sabe por que o meu controle é rosa?
1: Por quê?
3: Porque eu comprei pra jogar com minha ex-namorada.
1: É mesmo?
3: É.
1: E aí, tipo assim, você foi esse machista de entender que rosa é a cor de mulher?
3: Não, ela que quis.
1: Ah, sim. Aí, beleza, vamos deixar bem claro ela que ela que quis e tal. E por que você não arrumou outra namorada? Pode jogar videogame com ela?
3: Não sei, cara.
1: Não sei.
3: Tô me perguntando isso todo dia.
0: 21 9 5 5 7 7 1 3. Manda lá, ó. Manda
1: tem
0: lá.
1: Tem alguém em mente?
3: Tem.
0: Então.
1: Fala aí então, quem?
3: Ah, cara.
0: Manda lá, pô. Você que é o Magno. 21 9 5 5 7 7 1 3, pô. Pode?
3: Não, poder pode, mas eu só quero uma.
1: Quem?
3: Ah, ela.
1: Ela volta nossa, quando?
3: Acho que agora em setembro.
1: Acho, né? É, cabe o coração. O dinheiro dela não acaba, né?
3: Cara, não volta nunca ela.
1: O dinheiro dela não acaba, ela tá 47 dias na Europa, né?
3: Deixa eu ver se tem algum story aqui dela, não tem.
1: Não tem?
0: Não tem novo.
1: É.
0: Já viu todos.
4: É, pode ser, eu não tenho.
3: Não,
4: tipo, tem nenhum.
3: Já saiu. Já saiu.
0: Vamos ver a galera então, 21 99 55 7 101 3.
4: Você precisa um pouquinho de coragem, irmão. Declara ela.
5: Boa tarde, rapaziada.
4: Qual é, guerreiro?
0: Boa.
5: Aí, eu acho que tinha que ir com força máxima hoje mesmo.
0: Boa.
5: Palmeiras joga fora de casa contra o Botafogo, motivado. Entendeu? Ganha hoje, Palmeiras empata, Botafogo arranca esse empate do Palmeiras aí.
0: É isso.
5: Joga a pressão todinha pra eles. Vai acabar com o mental palmeirense. Entendeu? E a gente assume a ponta do Campeonato Brasileiro. E vamos de marcha. Boa tarde.
4: Boa tarde, guerreiro. É isso aí, então.
3: Eu concordo.
4: Beleza.
3: Eu realmente concordo.
4: E lá na altitude, como é que a gente faz? É uma pergunta séria, pô. Acho que vale a pena botar, por exemplo, reservas contra o Del Valle na altitude?
0: Não.
3: Aí é loucura.
0: Não vale.
3: Aí é loucura.
0: Mas é a questão do desgaste de hoje, né? Se não conseguir matar o jogo também, se o Remo endurecer
4: no Mangueirão,
0: pra cima do Flamengo no Mangueirão, como é que vai fazer?
4: Porque assim, domingo que vem é Corinthians no Maracanã. Vai então, poupar?
0: Não vai poupar.
4: Eu queria saber assim.
3: Pô, mas vocês acham realmente que. É porque, sei lá, cara, eu fico com a impressão. É que eu não sou tão velho, mas também não sou tão novo, né? Cara, no meu tempo que eu comecei a entender o que era futebol, os times não tinham essa de poupar, não, cara.
4: É porque...
3: Entendo que o futebol evoluiu fisicamente, né? Hoje é um jogo muito mais rápido,
4: mais intenso.
3: Mas assim, o Flamengo não tem condições. O Flamengo não jogou nessa semana, né?
4: Então, jogou.
3: Ah, é, jogou.
4: Jogou contra o Mirassol, pô. Jogou domingo, quarta, domingo, quinta e domingo. Essa é a sequência.
3: É, não, aí realmente fica difícil.
4: São cinco jogos aí nesses 20 dias, pô.
3: Esqueci
4: desse jogo atrasado. Ou seja, tem isso, cara, tem isso. E a viagem é lá naquela casa.
3: Sim.
4: Lá na casa.
0: Da que pariu?
4: É.
3: Mas eu acho que, por exemplo, o Flamengo tem condições de poupar contra o Corinthians.
0: Pô, não Maracanã. Sei.
4: Eu acho.
3: Não, sabe? Eu acho. Gente, com todo respeito, o time do Corinthians tem o Pedro Raul como centroavante. A torcida do Corinthians está ensandecida com isso, cara. O Pedro Raul é o centroavante titular do Corinthians. E mais do que isso, Fernando Diniz é o treinador do Corinthians. E já tá dentro daqui. Eu não concordo muito...
4: Tu é anti-Diniz?
3: Não sou anti-Diniz. Mas eu não concordo muito com... com aquela brincadeira, né? Ah, o ciclo do Diniz, não sei o quê, papapá. Mas às vezes eu até não consigo ter argumento para ser contra esse ciclo do Diniz quando ele começa a fazer sentido. E o time do Corinthians está numa decadente nessas últimas partidas.
4: E o que o Diniz tem a ver? Quem é dizer disso? Tem a falar sobre
6: olha,
4: isso?
6: Olha essa fama que eu ganhei, de que eu tenho um ciclo. Isso é uma besteira da... Dos chamados influencers.
4: É, mas é a mídia carioca ou a mídia paulista?
6: Não sou a mídia. Todo lugar que eu passei, alguns torcedores e alguns jornalistas.
4: Pior que ele te olha igual o Diniz ali.
6: Todo lugar que eu passei, eu acabei vivendo um pouco disso. Então não tem essa de ser da mídia carioca, da mídia paulista.
4: Mas os números, como disse o Joel estigma, Silva, falam isso.
6: Mas é um estigma que as pessoas criaram sobre o meu trabalho que não tem nada a ver com o que de fato nós realmente fazemos. Então não acredito que eu esteja vivendo um momento de um ciclo, porque o trabalho que nós estamos fazendo aqui no Corinthians é um trabalho muito bom dentro das perspectivas que nós temos. É isso.
4: Mas os números dizem isso. Como disse o Joel Silva, os números não estão mentindo.
6: Mas se eu tivesse que trabalhar com números, eu não seria treinador de futebol.
0: Uhum.
6: Seria
0: o quê?
6: Eu seria contador. Eu seria arquiteto, engenheiro. Aí eu poderia trabalhar só apenas com os números, porque o futebol não é só número.
4: Mas o número faz parte do futebol, você sabe disso.
6: Faz parte do futebol. Eu concordo com você, disso aí eu concordo. Você vai avaliar um trabalho de um treinador, um trabalho de um clube, de um time, de uma comissão técnica, de um elenco de jogadores, só pelos números?
4: Não é só pelos números, mas eles são um balizador.
6: Não é balizador. É muito mais o que nós fazemos e o que nós podemos projetar dentro da capacidade do que o time pode apresentar dentro do campo.
4: Tá bom então, Diniz. Você venceu essa, hoje você venceu.
0: Ah, será que vence também na rodada?
4: O Corinthians? É Corinthians de quem?
3: Chapecoense na Neoquímica Arena.
0: Aham. 7:30 da noite. Tem que vencer, né?
4: É o jogo pra você pegar no sono.
3: Mais que Vitória e Grêmio?
4: Não, isso é. Mas o Vitória Grêmio é que horas?
7: É amanhã, segunda. É o jogo do entretenimento.
3: Ah, esse jogo é amanhã, é verdade.
4: Então, pelo amor de Deus.
7: Esse jogo é o jogo que você assiste com gosto porque é segunda, meu amigo. 21995577103. Fala você.
8: Fala, galera da TMC. Boa tarde.
7: Boa.
8: Júnior de Piedade, flamenguista saudável.
7: Fala aí.
8: Rapaz, eu tava ouvindo aqui, entrei no carro e tava ouvindo aqui, cara, muito Felipe Luiz, muito, cara. Mas, pô, cara, pede a opinião aí do David Brasil, cara, pra ver se, que aconteceria se o Remo endurecesse o Mangueirão, pra ele seria bom lá no Pará?
4: Como o Flamengo tem que encarar o Mangueirão, ô David?
9: Olha, meu amor, eu acho que quando você tem que encarar o Mangueirão, tem que pegar ele de frente, uhum, e olhar bem pra ele e dizer: pode vir, meu amor, pode vir que eu tô pronto pra você.
7: Se tivesse que jogar no Mangueirão, David Brasil, você estaria preparado?
9: Preparadíssimo. Eu quer por mim, todo jogo seria no Mangueirão.
7: Todo jogo seria no Mangueirão.
4: Olha, é um estádio real, eu falei pra você, na abertura eu falei.
9: É grande demais, é bonito, reformado, é lindo.
4: Eu falei pra ele na abertura, David, que eu gostaria de sentir essa energia do Mangueirão. Você também gostaria de sentir, né?
9: Adoraria. Quero muito sentir o Mangueirão balançando bem na minha cara. Eu de frente pro Mangueirão e ele balançando. Seria demais.
4: Então, na época das redes sociais, você daria o curtir no Mangueirão?
9: Ah, olha, meu amor, se eu ver o Mangueirão na minha frente, eu dou o curtir.
7: Que show.
4: Pra quem mais você daria o curtir então, David? Fala pra gente.
9: Pra muita gente merece.
4: Você tem app de relacionamento?
9: O
4: Bumble, você tem?
9: O Grindr.
4: O Grindr. Aí você dá o curtir lá.
9: Tô praticamente todo dia eu curtir no Grindr.
4: E esse menino novo, Lucas Boas, ele é novinho.
9: Bonitinho, bigode fininho, do jeito que eu gosto. O cabelo com o disfarçado, meu amor, eu fico até quente.
4: Merece curtir.
9: Merece que eu dê o curtir.
7: Cuidado aí e um beijo pra minha queridíssima noiva, dona Alice.
4: Mas o David respeita noivas, cara.
9: Não entendi nada agora.
7: Mas eu posso, é um momento que eu tenho pra mandar recado pra ela,
4: né? Com certeza, ela tá sintonizada, né?
7: Com certeza.
4: Grande David. Obrigado por esse momento, David.
7: Sabe que o Mangueirão é grande e é cheio de pessoa lá dentro, né?
9: Meu amor,
7: E você não teme?
9: Não, por mim, eu encaro mesmo com todo mundo no Mangueirão.
7: Tá bom. Eu confio em você, na sua capacidade. Tá bom?
4: Pra fechar o WhatsApp, David.
9: Meu amor, se você quer participar aqui do esquenta da TMC. Mande um zap no DDD 21 999 999 999 999 999 999 999 999 999 999 999 999 999 999 999 999 999 999 999 999 999 999 999 999 999 999 999 999 999 999 999 999 999 999 999 999 999 999 999 999 999 999 999 999 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100 em 3.
4: Obrigado, David.
7: Muito obrigado aí, David Brasil, participando. A galera chamou o David Brasil, apareceu com a gente aqui na TMC, ó. 15 horas 25 minutos pelo horário de Brasília. Daqui a pouquinho, bola rolando e você vai estar acompanhando com a gente esse grande jogo entre Flamengo e Remo. Flamengo e Remo, que antes desse ano não se encontravam desde 2013 pela Copa do Brasil. E a última vitória do Remo em cima do Flamengo, ela aconteceu em 1975. Ô, Léo Pinheiro, o que, que você era em 75?
4: Não era nada, cara. É? Em 75 meu pai tinha...
7: Você já estava em posse do seu pai ou ainda não?
4: Não, meu pai tinha 20 anos, cara. Meu pai é de 55. Já. Eu sou de 92.
7: Quanto tempo tu vive antes de nascer, tu sabe, mais ou menos? Não, eu não sei.
4: Eu acho que são dias.
7: É?
4: Dias, pô. Vamos ver quanto tempo dura a produção.
7: Vamos ver, vamos aí. Vamos trazer essa informação, porque obviamente tem a ser informação. Você já existia em 75?
9: Não. Eu não. Nem sonhava em existir. Mas vou te falar. Gostaria, viu?
7: É.
9: Ah, cara, durante um tempo eu ficava com essa de... Esse pensamento de que, ah, nasci na época errada. Sabe quando você acaba vendo alguns filmes?
4: 5 a 7 dias, filho. 5 a 7 dias.
9: O quê?
4: E vive dentro do ser humano.
9: Ah, é?
4: É.
9: Só isso?
4: Só, pô, tá maluco. Tu acha
7: eu
4: que...
7: achei que era mais tempo, mano.
4: Não.
7: Tu deu errado, então.
4: Não, e fora do corpo humano, alguns minutos só.
7: Fora, no ar?
4: Assim, você, enfim, ele saiu do corpo humano. Ele tem poucos minutos.
7: Cara, eu aprendi errado mesmo, porque eu aprendi que era morte instantânea.
4: Tocou o oxigênio.
7: Contato com o ar e ia pro saco. Literalmente.
4: Não. Saía do saco. Não.
9: Aí não tem como voltar, né?
4: Agora aqui, no corpo feminino, de 2 a 5 dias.
9: É.
7: Isso é preocupante.
9: Pois é.
7: Às vezes isso...
4: Caraca, aí, pô. Aí você acha, não, deu nada. Deu,
9: toma
4: nada,
9: a pílula, deu. Menina, pelo amor de Deus.
7: Tem que esperar uns 5
4: dias. Não, você... Isso, pô. A pílula antes.
9: Toma um remédio.
4: Isso, remédio. Tem a possibilidade de se proteger de várias maneiras.
9: Depois também. Pô.
4: Não, pode tomar depois, mas não é legal, né? É uma bomba de hormônio pro corpo feminino.
9: É, não, é ruim.
4: Melhor
9: é
4: você... Ruim. Tem, assim, tem métodos contraceptivos muito mais eficientes. Não é, Sunga?
9: Hã?
4: Existem métodos contraceptivos mais eficientes, né, Sunga?
10: Eu prefiro não comentar.
4: É, mas você é um sujeito que é perito nisso, até porque você só teve uma filha.
10: Exatamente.
4: Mas é, a registrada, né?
10: Eu não recomendo o esquema que eu jogo. Eu não recomendo.
7: Qual ninguém. É a tática?
4: Qual é o esquema?
10: Não, meu esquema é ir pra dentro. Entendeu?
4: É a quadrilha, a famosa quadrilha.
10: É isso.
4: Essa quadrilha?
10: É isso.
7: Não.
4: Tá chegando? Tá chegando.
7: É.
4: Para.
10: Uau. É isso aí.
4: Quadrilha. Tá chegando. Só na...
7: Isso é a família brasileira, domingo à tarde, né?
9: Você não conhece essa quadrilha, né, Lucas?
7: Não conheço, né? Mas assim...
4: É porque eu... essa quadrilha, deixa eu ver. É porque eu quase fiz parte desse grupo, você sabia?
9: É verdade.
4: Né? Você sabia dessa?
7: Quase.
4: O Lucas.
7: Quase, né?
4: Sim, eu perdi na semifinal pro Tomzão.
7: Entendi. Foi por pouco, né?
4: É, eu perdi pra ele na semifinal e aí eu perdi. Eu sou conhecido como o Quinto Havaiano.
7: Ah, é? Show. Começar a te chamar assim também, né? Quinto Havaiano. Tá pode...
4: Não.
7: Tá podendo? Ah, tá.
4: Não, achei assim, depende. No programa, sim, né? Transmissão, não. Transmissão a gente é um pouquinho mais sério.
7: Achei
4: só
7: que
4: só um pouquinho
7: podia.
4: Mais sério. Por exemplo, no Esquenta, pode me chamar.
7: Tá bom.
4: No Fim de Papo também. Na nosso... transmissão, eu falei assim, ah, não. Transmissão.
7: Nosso Quinto Havaiano. Ó, você deixa o seu recado 21995577. 101.3, manda seu recado, deixa a sua mensagem também no nosso chat do YouTube, deixa seu like, se inscreva aqui no nosso canal também no YouTube. A gente vai para um rápido break agora e quando a gente voltar, meus amigos, aí é diretão, aí é só no jogo, Remo e Flamengo aqui para você na TMC, quem escuta sabe.
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5: Jornada oficialmente aberta, vamos juntos agora, diretão no Mangueirão, pra Remo e Flamengo, 26ª rodada do Campeonato Brasileiro de 2026. Flamengo segundo colocado, precisando da vitória para assumir, pelo menos momentaneamente, a ponta da tabela, a primeira colocação do Campeonato Brasileiro. O Remo precisando vencer para seguir vivíssimo na luta contra o rebaixamento para a Série B de 2027. Grande jogo pra você conferir com a gente aqui na TMC. Então, ó, já manda o seu recado, tá? 21 99 557 1013. Vem junto com a gente nessa grande jornada aqui na TMC. A galera com a gente no chat também do nosso YouTube, o Rubens Barbosa. Fala TMC aqui, Rubão de Tamoios, Cabo Frio. Abraços pra turma Carioca Raiz. Tamo junto, meu parceiro. Obrigado aí pela moral. Vamos juntos por aqui também no nosso YouTube. E claro, no Dial 101.3 no Rio de Janeiro, 100.1 em Brasília. Léo Pi, Flamengo já foi definido, a gente passou a escalação pra galera, e no banco tem as possíveis novidades, né? Tem Freitas, tem Valência, Flamengo contando aí com o elenco completinho pra hoje, basicamente, né? Só os lesionados, obviamente, fora, mas do que tem o Flamengo manda a campo.
6: O Flamengo tem à disposição os reforços, além deles De La Cruz e também o Eric Pulgar, que está no banco de reservas por opção do treinador. De La Cruz, o Vitão não fica no banco de reservas, apesar de ter sido relacionado para a partida de hoje. Ele fica de fora dessa lista final da equipe rubro-negra, mas De La Cruz como opção, além dele também o Valência e o Freitas. Valência, que é um jogador de 23 anos de idade, atua pelo lado direito do setor ofensivo rubro-negro. Ele tem a característica parecida com a do Gonzalo Plata, é um jogador do um contra um, estava no futebol internacional, no Royal Antwerp da Bélgica, que chega como reforço do Flamengo, enquanto o Freitas, ele é um atacante, um jogador de mobilidade, de ataque ao espaço, de maior movimentação, e chegou ao Flamengo com a promessa de ser utilizado como referência no comando ofensivo. Possibilidades para o técnico Leonardo Jardim para o decorrer da partida, eles que foram apresentados na sexta-feira, e o Borges cá entre nós, eles mostraram até um certo... estarem assustados, né? Com tudo que estão vivendo no Flamengo, até mesmo pelo holofote, pela mídia que o Flamengo tem. Na abertura da nossa jornada, a gente falou sobre como também eles aparentavam estar assustados com a recepção da torcida rubro-negra lá em Belém. Então, eles podem estar em campo daqui a pouquinho. Novidades no banco de reservas. Regularizados. Não entraram em campo contra o Mirassol de forma oficial, porque não apareceram no BID, mas foram no gramado para ter o primeiro contato com a torcida flamenguista, e agora no banco de reservas, podendo estrear na equipe rubro-negra. Freitas e Valência, conhecia eles, ô Borges?
5: Ah, mais ou menos, né? O Valência um pouquinho, o Freitas basicamente não, foi por muito tempo reserva, jogador muito jovem, né? No River Plate, surgiu praticamente agora, fez só 29 jogos pelo River Plate, não é um jogador tão conhecido assim no futebol sul-americano. O Valência tem um pouquinho mais de experiência, rodagem, né? O Royal Antwerp chegou a jogar a Champions League em uma temporada recente. É um jogador mais conhecido também de quem acompanha mais a fundo o futebol europeu. Mas com certeza, Magno Navarro, são dois jogadores que não estavam no radar dos torcedores flamenguistas, que são sempre, né, aqueles torcedores que se iludem com contratações muito caras de grandes jogadores. Você traz dois jogadores mais low profile, como a pista diz hoje, e aí o torcedor toma um susto, né? Não era o que o torcedor estava esperando muito para essa janela de transferência.
7: Ainda mais depois de duas negociações frustradas com dois grandes nomes do futebol que passaram pelo futebol brasileiro recentemente.
6: Isso foi dito pelo José Boto. Ele até tira o dele da reta a respeito da situação do Luiz Henrique. Ele diz que Outros foram aquela, foi aquela situação de quanto custa? Beleza, aí do nada muda os termos e aí é uma outra situação. Mas o que a gente ficou frustrado mesmo foi o Almada. Esse sim a gente negociou com maior profundidade, ficou frustrado com a não vinda deles, mas o José Boto nessa apresentação, nessa introdução ali, numa fala que durou apenas 3 minutos, mas foi repleta de detalhes entregues pelo dirigente português. Ele fala sobre essa frustração, mas exalta o scouting do Flamengo, que agora faz essa movimentação diferente. E ele disse que o Flamengo entendeu que era o momento de fazer apostas no mercado por conta do elenco equilibrado e experiente que tem. E o Flamengo tem responsabilidade financeira. Porque, segundo ele e segundo algum outro dirigente, ele ouviu, se o Flamengo tivesse 50% a menos de responsabilidade, o Flamengo engataria uma sequência aí de triunfos, mas o Flamengo quer manter o equilíbrio financeiro.
7: E dentro do que foi apresentado, né, publicamente de orçamento pro Flamengo contratar, eu acho que as contratações do Valência e do Freitas, elas ficam até abaixo disso, né? Porque eu lembro que o Flamengo estava negociando, acho que por 35 milhões de euros, a vinda do Luiz Henrique. E aí
6: foi o pedido, o Flamengo ofereceu 25.
7: Sim.
6: E aí
7: que era o teto que o BAP tinha estabelecido.
6: 25,
7: né?
6: Aí você faz 25 por 7, 140, 35, 170, por aí, 170 milhões.
7: É, por aí. Mas o Valência e o Freitas não chegou a bater esse...
6: Um é 30 e o outro é 9 milhões de dólares. Tá, 8 milhões de dólares de início.
7: A 50 milhões de reais.
6: Isso. E é o outro 30.
7: Enfim, de qualquer forma, eu acho que são dois jogadores que vão passar aí por um período de adaptação, né? Eles chegam já praticamente com a temporada faltando 3 meses. Não são jogadores que acho que a torcida deve cobrar algum tipo de desempenho acima da média para essa reta final de temporada, mas são dois jogadores pensando no futuro. Ainda que o Flamengo tenha uma base muito forte, né? Mesmo assim, preferiu apostar em jogadores que já mostraram potencial fora do país, mas que vão passar por esse processo de adaptação, né? O Flamengo tem um elenco muito forte. Não é fácil você tirar a vaga de um dos titulares desse time do Flamengo, mas eu acho que a esperança e a expectativa é que tanto o Valência quanto o Freitas, eles tenham o espaço suficiente para aos poucos demonstrarem que tem capacidade sim de jogarem num clube como o Flamengo.
5: Reforços aí, chegadas no clube de regatas do Flamengo para a sequência da temporada de 2026. Brasileirão, que teve a 26ª rodada se iniciando ontem, o Bragantino foi derrotado de virada pelo Bahia em casa, no Cícero Marques, por 3-2, Lucas Barbosa e Ramos Mingo contra, marcaram para o Bragantino, Luciano Juba de pênalti, Alejo Vélez e Eric marcaram para o tricolor baiano. O São Paulo venceu o Atlético Mineiro por 2-0 no Morumbis, Luciano e Iago Borducci fizeram os gols do tricolor paulista, e o tricolor carioca, o Fluminense, venceu por 1-0 o Vasco da Gama no Maracanã. Lúcio Acosta marcou o gol da vitória aí dos comandados do Marcão. O Marcão tá feliz, hein? O Marcão tá feliz com essa vitória em cima do Vasco da Gama. O Marcão, que há muito tempo, né, tem essa invencibilidade aí diante do Cruz Maltino. 2 empates antes e agora essa vitória aí do Fluminense sob o comando do Marcão. No domingo, mais cedo, Mirassol venceu o Coritiba por 2-1 de virada, inclusive no Couto Pereira, e saiu, fugiu da zona do rebaixamento, né, dessa briga ali que tava pertinho do Vasco da Gama, conseguiu abrir 3 pontos aí pra zona do rebaixamento. Agora, às 16h, além de Remo e Flamengo, a gente vai ter Cruzeiro e Atlético Paranaense no Mineirão, Internacional e Santos no Beira-Rio, jogo dos desesperados, um jogo de times opostos, Remo e Flamengo, um jogo de dois times que estão na parte de cima da tabela, Cruzeiro e Atlético Paranaense, e dois times desesperados, Internacional e Santos, rodada de 16h, pegando fogo também no Brasileirão. Às 18h30, Botafogo e Palmeiras se enfrentando no Nilton Santos, jogo que você também acompanha com a gente aqui na TMC. Hoje é a jornada dupla, coladinho aqui com o Remo e Flamengo, Botafogo e Palmeiras pra você, ao vivaço. Às 19h30, Corinthians e Chapecoense também se enfrentam na Neoquímica Arena e amanhã à noite, às 20 horas, pelo horário de Brasília, o Vitória enfrenta o Grêmio no Barradão, rodada número 26 do Campeonato Brasileiro de 2026. Já já, os jogadores vindo para campo, aquecimento já encerrado no gramado do Mangueirão e já já bola rolando. Você manda seu recado, tá? 21 99 557 1013, deixe a sua mensagem e vem com a gente interagir, vem com a gente conversar sobre esse grande jogo entre Remo e Flamengo. Aqui no chat também, o Nailton Santos falando: o José Boto é fraco, é por isso que ele tá tirando dele da reta. Muitas críticas têm sido feitas ao Boto justamente por essa janela de transferências aí, onde o Flamengo não conseguiu alcançar os grandes objetivos. Mas o que o Flamengo tem feito de fato é manter essa regularidade financeira, essa responsabilidade com a parte das contas também. A gente viu um Flamengo que durante muito tempo teve um processo de reconstrução financeira e aí essa responsabilidade veio. Demorou um pouquinho, mas trouxe frutos. O Flamengo tenta manter também essa mesma mentalidade de responsabilidade financeira. Agora, Magno, joga algum tipo de pressão a mais para os jogadores que ficam, para os jogadores que estão sendo tratados, né, com essas apostas, jogadores que já estavam no elenco há muito tempo? Eles, de certa forma, têm que chamar essa responsabilidade nessa segunda metade da temporada, né? Por conta dessa ausência de reforço. Chega uma responsabilidade maior ou não?
7: Pro Valência e pro Freitas?
5: Também.
7: Eu acho que não, ô Lucas. Eu acho que não. Eu acho que tanto o Valência quanto o Freitas, eles sabem que não vão chegar jogando nesse time do Flamengo. E eu acho que os demais jogadores com mais renome, eles vão fazer, eles vão ajudar nesse processo de adaptação. Desses dois jogadores que nesse médio prazo podem vir a ser jogadores importantes pro elenco, né? São jogadores que entendem, os mais experientes, eles entendem o peso que é jogar no Flamengo, né? Você tem um Arrascaeta, você tem um Jorginho, que é um jogador com uma carreira internacional, o Léo Pereira, que está no Flamengo há muito tempo, o próprio Pedro também, que tem uma história já muito consolidada no clube. Então, eu acho que o papel desses jogadores, né, o Paquetá também, que é cria do Flamengo, esses jogadores, eu acho que eles vão ter a responsabilidade de integrar, de fazer com que tanto o Valência quanto o Freitas tenham, da maneira mais rápida possível, o entendimento do que é jogar no Flamengo, porque dependendo de como eles entrarem, né, de como eles receberem essa oportunidade, do momento em que o Flamengo colocá-los em campo, a torcida, e eles não conseguirem, numa primeira impressão, agradar a torcida, isso já pode virar algo contra eles, né? É muito difícil jogar no Flamengo. O próprio Cebolinha, que eu particularmente, né, sempre fui um grande fã do futebol do Cebolinha, principalmente na época do Grêmio. E o Cebolinha teve muita dificuldade. Ele chegou como um grande reforço na época e ele teve muita dificuldade de se firmar no time do Flamengo, mesmo sendo um jogador experiente, mesmo sendo um jogador com história. Então, eu acho que tanto o Valência quanto o Freitas, eles vão ter essa cama, digamos assim, feita pelos jogadores mais experientes, para que em breve, o mais breve possível, eles possam contribuir com o elenco do Flamengo.
5: É isso, vamos ver como é que vai ser essa chegada aí de Valência, de Freitas também na equipe do Flamengo. O Remo também tem um time extremamente experiente, né? Jogadores, tem pelo menos 5 jogadores no elenco, no time inicial, né, de hoje, com mais de 30 anos. Marcelo Rangel tem 38, Marlon 34, o Marlon zagueiro. O Marlon lateral esquerdo tem 32 também, o Patrick 34, o Iago Pikachu também 34. Gabriel Talhari, por exemplo, tem 29 também. No banco tem outros jogadores muito rodados do futebol brasileiro. É um time experiente também que pode igualar as situações no jogo de hoje, mas assim, o Flamengo entra com amplo favoritismo, vem com força máxima, tem a necessidade de vencer para tentar saltar para a liderança do Campeonato Brasileiro, mas também tem a obrigação. Anda lado a lado com a obrigação, por ser amplo favorito, por estar em um lugar oposto da tabela. O Flamengo é o segundo colocado, o Remo é o 19º, então opostos na tabela. Então, justamente por isso, o Flamengo tem a necessidade aí de vencer esse jogo, tem a obrigação de fazer valer esse favoritismo e, consequentemente, conquistar os 3 pontos que colocariam o rubro-negro na liderança do Campeonato Brasileiro, pelo menos momentaneamente, né? Já que Palmeiras e Botafogo se enfrentam no Nilton Santos a partir das 18h30 pelo horário de Brasília, um jogo que você também vai acompanhar com a gente aqui na TMC, você não perde, tá? Hoje é diretão, meus amigos, falando de esporte desde cedo, a gente vai direto até o fim do domingão, falando com você sobre essa rodada do Campeonato Brasileiro. Ontem tivemos um grande jogo entre Fluminense e Vasco, que você também acompanhou com a gente, e agora Flamengo jogando, Botafogo também jogando, e você acompanha todas as emoções do Campeonato Brasileiro de 2026 com a gente aqui na TMC. Flamengo, que tem aí um histórico muito positivo diante da equipe do Remo, 19 jogos, 13 vitórias, 3 empates, apenas 3 derrotas. Venceu o jogo do primeiro turno, 3-0 para o Flamengo, gols de Léo Ortiz, de Samuel Lino e de Luiz Araújo. Vem de um 2-0 tranquilo, sereno, sobre a equipe do Mirassol, também pelo Campeonato Brasileiro. E no pós-copa teve 10 jogos, foram 6 vitórias, 3 empates e apenas uma derrota sofrida para a equipe do Cruzeiro lá no dia 22 de agosto no Mineirão, jogo que você também acompanhou com a gente aqui, jogo que o Flamengo sofreu a virada, saiu na frente, chegou a assumir a liderança por um curto período, por alguns minutos, só que aí tomou a virada e acabou vendo o Palmeiras no dia seguinte dar uma disparadinha, abrir um pouco mais de margem aí no Brasileirão, margem essa que já foi retirada justamente no dia posterior, quando o Mirassol, na semana posterior, quando o Mirassol segurou também o Palmeiras, o empate com o Palmeiras, então naturalmente essa margem acabou diminuindo mais uma vez. O Remo, que vem de uma derrota sofrida para o Coritiba por 3-2, grande jogo na última segunda-feira, mas que a sequência não é tão positiva. São 7 jogos do Remo sem vencer no Campeonato Brasileiro, 3 empates também, contando claro com a Copa do Brasil, quando foi eliminado para o Santos, 3 empates e 4 derrotas nesse recorte. A última vitória aconteceu no dia 26 de julho, diante da equipe do Vitória, por 2-0. Jajá e Aleph Manga marcaram os gols da equipe remista. Ó, 10 minutos, 10 minutinhos para a bola começar a rolar no gramado do Mangueirão. A gente pede a sua participação aqui, 21 99 557 1013. Você manda sua mensagem, fala com a gente aqui na TMC. Galera também com a gente no chat, participando, interagindo também. O Jacobino tá por aqui, Futsal dos Toques. Nosso muito obrigado a cada um de vocês pela companhia, pela audiência. Vamos juntos contar a história desse grande duelo entre Remo e Flamengo. Léo, o que a gente pode esperar de fato do Flamengo pro jogo de hoje, como postura, pensando já também na sequência de jogos, meu querido?
6: Eu espero um Flamengo protagonista, agressivo, e que vença o jogo. Eu acho que é um adversário fraco, acessível, num momento bom. Eu acho até que logisticamente até melhor o Flamengo enfrentar o Remo a essa altura, porque fica pertinho ali para a viagem pro Equador, já mata metade do tempo dessa viagem. E até no campo da informação, tá, Borges? O Gonzalo Plata era guardado minutos atrás no Rio de Janeiro para se juntar logo em seguida à delegação rubro-negra e viajar para o Equador. O Flamengo espera contar com ele nessa partida contra o Del Valle. Ele que fez uma escala em Dubai, ficou por lá e aí aconteceu, ampliou o conflito da diretoria rubro-negra com o jogador, com o staff do atleta. O Plata, que pelo que ele faz fora de campo, está sendo descartado do Flamengo. Descartado dos planos, no caso, do Flamengo. Mas se dependesse da comissão técnica e pelo que acontece dentro de campo, ele seguiria no rubro-negro, mas a diretoria está sem paciência para o jogador que passou alguns dias em Dubai. E assim, pensando enquanto profissional, é uma decisão equivocada, né? Foi reprovado nos exames, volta, porque você tem que trabalhar aqui. E no pessoal, já, e ele também é muito guiado pelo pessoal. Guiazinhos em Dubai, hein?
5: Dá uma curtida, né, pai?
6: Pô, nada, pega nada pra ninguém.
5: O Cezenante está aqui com a gente no nosso YouTube. Olá, turma, boa tarde, Mengão. Hoje 5-1. Ó, o Léo Pinheiro falou que o Flamengo vai assumir o protagonismo do jogo, o Cezenante falou que vai ser goleado. Eu quero saber do Casagrande, quanto que vai ser o jogo hoje? De quanto que o Flamengo pode golear o Remo hoje, Casagrande?
8: Eu não sei. Eu não consigo dizer o placar. O que eu posso dizer é a possibilidade de vencer ou não. Eu acho que o Remo, um é clube de regatas, o outro é Remo. Eu não sei se eu vou ver um jogo de futebol ou se eu vou ver gente em canoa. Então, essa é a minha grande dúvida. E não está chovendo. Então, como é que o Remo vai jogar sem água e o clube de regatas também não vai jogar jogar. Eu não consigo fazer a conta, é desse jeito.
6: É, assim, em favoritismo, qual a porcentagem para cada lado?
8: É, eu acho que não tá muito difícil do Flamengo vencer o Remo, não. É, o Remo não vem bem, é, o Flamengo vem bem. Então eu acho que é, entre 200 e 7 milhões de porcento pro Flamengo vencer, mas o Remo também tem uma grande chance. É pelo menos 11, 12, 17. É por cento ou por 200, meu.
6: Tá, e pra ganhar?
8: Ah, pra ganhar já é outra conta, meu. É, aí já é algo como, por exemplo, 700 mil vezes 3. Quanto dá?
6: 21 mil.
8: 46, 17 mil.
6: Não é 10.
8: Hoje é dia 6 do 9. 6 mais 9. Hoje é dia do sexo, meu.
6: E você, quando namorava aquela cantora, você não fazia sexo?
8: Eu não fazia sexo. Eu só dava beijo na boca. É, eu não fazia sexo.
6: Tu é um bom beijador de boca.
8: Às vezes o sexo é só no, na atração, é só na presença, é no olhar.
6: Foi um bom namoro? Cara, eu gosto muito das músicas dela.
8: É, então canta uma aí.
6: No canto do olho a menina dança, dentro da menina, ela ainda a menina dança.
8: É, Novos Baianos, né?
6: Uhum. Gosto, pô.
8: É, eu não. Eu não transei com nenhum dos Novos Baianos, meu.
6: É, a gente pode dizer isso.
8: Eu não transei com o Pepeu, eu não transei com a Baby, eu não fiz amor com nenhum deles.
6: Com o Paulinho.
8: Não fiz com o Paulinho, o Galvão, com o Boca. É o
6: Paulinho Boca de Cantor.
8: É, o Boca de Cantor. Eu não fiz sexo com eles.
6: Equipes em campo, hein, Borges?
5: Vambora então, os times entrando. Vamos, no gramado do Mangueirão, a festa tá bonita no Mangueirão. Os torcedores do Remo prepararam uma festa para receber a equipe remista no gramado do estádio de Belém, que tem capacidade para 53.645. Fala aí.
9: É um mosaico dupla face. Então, nesse momento, a torcida do Remo fazendo um belo mosaico nas arquibancadas. Tá escrito com fé. Daqui a pouco é possível que tenhamos uma imagem ou a complementação dessa frase. De qualquer forma, o Mangueirão não cabe mais ninguém.
6: Tá pulsando, hein, Borges?
5: Tá cheio. Tá lotado o Mangueirão.
6: Pulsando.
5: Cheio de gente dentro dele. Os times vêm para o gramado do confronto do jogo de hoje. E a gente vai junto agora conhecer os protagonistas do espetáculo. As escalações de Remo e Flamengo na voz dele, Léo Pinheiro, meu querido.

Com as bênçãos de Nossa Senhora, a imagem da santa aparece na arquibancada do Mangueirão. Léo Condé definiu o Remo com 88, Marcelo Rangel. 79, Marcelinho. 13, o capitão Marlon. 18, Tchamba. E meia dúzia, Marlon, como linha defensiva. 8, Patrick. 14, Leonel Pico. E 55, Zé Ricardo. No meio-campo, na frente, 22, Iago Pikachu. 21, Galeano. E 19, Gabriel Taliari. Léo Condé relacionou para o banco de reservas 97, Ivan Quaresma. 4, Matheus Felipe. 2, Matheus Alexandre. 27, Zé Ivaldo. Zé Ivaldo, 77, Mike, 28, Zé Wellington, 35, Edson, 26, David Braga, 15, Vitor Bueno, 77, Jajá, 9, Poveda e 11, Aleph Manga.

0: do 10º título do Campeonato Brasileiro. O Flamengo, definido, escalado e numerado pelo técnico Leonardo Jardim, com o goleiro número 1, Agostinho Rossi. 22, Emerson Royal. 3, Léo Ortiz. 4, Léo Pereira. E 6, Ayrton Lucas, como linha defensiva. Meio campo, 21, Jorginho. 20, Lucas Paquetá. E 10, capitão e rei da América, De Arrascaeta. Na frente, 15, Carrascal. 16, Samuel Lino. E número 9, o artilheiro Pedro. Leonardo Jardim relacionou para o banco de reservas, 42, Andrew. 2, Varela. 13, Danilo. 77, Johnny. 5, Eric Pulgar. 8, Saul. 18, De La Cruz. 11, Everton Cebolinha. 7, Luiz Araújo. 14, Valência. 30, Freitas. E 27, Bruno Henrique. Apita o jogo, Lucas Casagrande, auxiliado por Bruno Bosquilha e Vitor Hugo e Mazu dos Santos. No VAR, Éder Roberto Lopes.
1: Éder Roberto Lopes, esse velho ainda joga? Não é possível. O cara ainda tá em atuação. Tá com quantos anos o Léo Pedro? Sabe me dizer aí?
0: É, tá aqui
1: com todos, 54. Né? 54
0: não,
1: anos.
0: Não é possível.
1: O Éder Roberto tá Lopes. Errado. É isso mesmo, não, tá certo. A escala do VAR no site do CBF. Tá isso mesmo, é Éder Roberto Lopes, gente. O Careca, lembra do Careca de pelo menos 20 anos atrás apitando? É ele.
0: Você tem saudade desse Careca?
1: Não. Sinto saudade de Carecas, mas...
0: De qual Careca Roberto você sente saudade?
2: Cara, eu sinto saudade de um dos grandes carecas da TV brasileira que, por um acaso, eu estava o assistindo antes de vir pra cá.
0: E ele tava com a gente, ele tá com a gente aqui?
2: Não, ele já se foi pra um outro plano. Paulo Gustavo.
0: Ah.
2: Um dos maiores humoristas da história da TV brasileira. Nesse momento, se formando uma nova imagem no mosaico da torcida do Remo.
0: E
2: não ganha jogo, mas tá bem bonito.

0: entram no gramado do Newton Santos e aí naturalmente se o Palmeiras vencer, recupera a liderança, mas o Flamengo vem para fazer a parte dele no gramado do Mangueirão, vem para vencer o jogo e quem sabe assumir a ponta aí da tabela nesse domingão de tarde. Já temos 16 horas no horário de Brasília, o protocolo da CBF hoje se estendeu um pouquinho, vão conversando ali pela última vez os jogadores de Flamengo e de Remo, posando para aquela última foto também. Você manda o seu recado, manda a sua mensagem no nosso WhatsApp 2199-557-1013. 2199-557-1013. Também aqui no nosso YouTube você interage com a gente, manda a sua mensagem. A Beatriz Mota aqui com a gente. Boa tarde, Léo Pinheiro, equipes. Tá dado like, bora Mengão, abraço pra galera, tamo junto, muito obrigado pela companhia. O Bandeirão subiu no Mangueirão, Léo Pinheiro.
1: E subiu torto, né? Às vezes acontece de subir torto e aí ele tem um nó pro lado esquerdo aqui da arquibancada, pra quem vê, tem um nó e subiu torto. E aí a gente não consegue identificar. E o que a gente tá falando aqui da estatística é a seguinte: é dois mosaicos, uma mega faixa e um bandeirão. Contra o Flamengo é assim.
2: Dito isso.
1: Olha o terceiro mosaico.
2: 4-0 Flamengo e mais um mosaico na arquibancada.
1: Terceiro mosaico.
0: Eu nunca vi.
2: Surreal.
1: Vamos ver se a gente consegue entender alguma coisa.
0: Vamos ver. Vamos, ó. Orgulho do Pará.
1: Ah, maneiro.
0: Orgulho do Pará. Em cada um de nós
2: mora a esperança.
0: Que show, cara, tu leu isso?
1: Tá subindo mais uma faixa.
2: Que absurdo. Que isso, cara. Que loucura.
1: Parece o Bruno Guimarães, mano. Comemorando um gol, pô. 8 comemorações,
2: cara,
1: pô.
2: Surreal.
1: 3 mosaicos.
2: Eu tô me sentindo assistindo o Festival de Parintins, irmão.
0: Por jogadores que marcaram os gols da última vitória do Remo sobre o Flamengo na história. Alcino e Mesquita sendo homenageados aí nesse, dá pra dizer que é um mosaico 3D, né? No Maracanã, essa vitória aconteceu em 1975.
1: 25 de outubro.
0: É isso. O Zico marcou pelo Flamengo, mas Alcino e Mesquita marcaram.
2: E o Zico tá na faixa,
0: gols,
2: né?
0: Tá.
2: O Zico tá ali na faixa, ó.
0: Tá,
2: de costas. De costas com a camisa 10.
1: Jack! Zico, né, Torelli?
0: Saudade do Torelli.
2: Abraço pro Zico.
1: Patrão.
0: Isso é bom demais. Irmão, essa é a GMC, você só vê isso.
1: 3
0: aqui.
1: Mosaicos.
0: Você só ouve isso. Anota, cara. Aqui. Anota. 3 na mosaicos. GMC não perde a conta, não, hein?
1: Mais um mosaico 3D, que a gente. O terceiro é o 3D. Não, assim, são dois mosaicos. Ó, dois mosaicos. Um mosaico 3D. Na verdade, são 3 mosaicos, mais um 3D. Mais um 3D. Um bandeirão.
2: Uma santa.
1: Uma santa. E uma mega faixa.
2: Mas aqui, me arrisco a dizer que até aqui, 26ª rodada do Campeonato Brasileiro, a maior festa que uma torcida fez antes da bola rolar.
1: Aqui, uma fumaça.
2: Em todos os jogos. Tem fumaça também.
1: Uma fumaça. Fumaça subiu, né?
2: Subiu.
1: Subiu a fumaça.
0: O balão subiu também.
1: Uma pena não perguntar pro candidato qual a opinião dele sobre essa fumaça subindo, né?
0: Não pode.
1: Não, né? Pode, né? Nem aquele rapidinho. Você gosta ou não gosta? Você gosta? Você aprova?
2: Não.
1: Não pode, né, cara? Mas...
0: Oh, faz as contas aí, Léo. Quantas?
2: Porque ele não é candidato, né?
1: Ele não, é candidato. Não é candidato, mas você gosta?
2: Ele não é. Eu ou Jair?
1: Quero saber o candidato. O candidato
2: Fogos,
1: não.
2: Nesse momento, Fogos.
0: Fogos. Show pirotécnico agora, muita Fogos. Fumaça. É muita fumaça. Fogos. É muita,
1: mano, foram
0: fumaça.
1: 3 mosaicos. Imagina, você colar 3 papéis. Peraí, não, 2 papéis, né? Porque um é dupla face, como disse o Mário. E assim, eu tenho certeza que se fosse a torcida do Flamengo, eles não conseguiriam. Eles iam, metade da torcida ia levantar o papel errado. Porque a torcida não consegue, a torcida do Flamengo não consegue. E a fumaça não subiu, tá, Borges?
0: Não.
1: Geralmente
0: subiu.
1: A fumaça sobe rápido.
0: Parou no meio.
1: Tá ali.
0: Tá no meio do caminho.
1: Pelo menos não tá chovendo.
0: Faz as contas aí de quantas coisas.
1: Ó, 3 mosaicos.
0: 3.
1: Tendo um deles, um mosaico 3D.
0: Tá.
1: Um bandeirão.
0: 4.
1: Uma santa.
0: 5.
1: Uma mega faixa.
0: 6.
1: Uma fumaça.
0: 7.
1: Um fogos.
0: 8. 8-0 Flamengo.
1: Isso, a barriguinha do Leonardo Jardim.
2: E o Leonardo Jardim tá de olho, tá curtindo a festa.
1: Tá, não dá pra ver porcaria nenhuma.
0: Você tá curtindo muito, não, viu? Não sei se ele tá gostando.

0: gostando muito de ver essa pressão aí sendo colocada nos jogadores do Remo. Flamengo vai atacar para o lado esquerdo do seu campo mental, Remo atacando para o lado direito. Bola vai rolar, já são 16:05, Lucas Casagrande, vamos jogar. Apito, árbitro, rola a bola, começa o jogo aqui na TMC. Tava na hora, 5 minutos de atraso. Agora sim, bola rolando no gramado do Mangueirão. Flamengo dando os primeiros movimentos. O Remo já desce um pouco as suas linhas. Vem o ataque. Léo Pereira vai conduzir, entrega de lado. Ayrton Lucas pelo corredor esquerdo. Ofensivo do Flamengo. Recebe de volta do Arrascaeta. Recomeça a jogada mais uma vez com o Léo Pereira. Gira ela. Chamando o Léo Ortiz para jogo mais uma vez. Pé direito. Acionando o lado direito de ataque do Flamengo. Jorginho é quem aproxima. Esperou. Fez o lançamento. Fatiada buscando linha de fundo. Royal deixou que cai. Escorou. Vem bem ali para tomar a defesa do Remo. E depois a falta cometida mais uma vez ali pelo Emerson Royal. Primeira falta do jogo, é favorecendo a equipe da casa, favorecendo a equipe remista. Já deu pra ver ali, Léo Pinheiro, não sei se você conseguiu perceber, a bola quando foi passada do Léo Ortiz pro Jorginho, ela deu uma travada no gramado e o Jorginho fez uma cara tipo assim, vem, chega pra mim, vamos dar uma percebida. Mas aparentemente, na primeira visão, já deu pra ver que o gramado do Mangueirão tá horrível. Sai jogando mais uma vez a equipe do Flamengo. Entrega de lado, Lucas Paquetá. Mais atrás, dominando o Léo Ortiz. Entrega com o Léo Pereira. Vai levando pro lado esquerdo ainda, defensivo da equipe do Flamengo. Léo Pereira, pé canhoto, entrega de lado. Por baixo, Samuel Lino pisa para ele mais uma vez. Léo Pereira, o Remo não sobe muito, não faz muita pressão em cima do Flamengo. Lino ameaça ultrapassar ali, que vídeo gramado. Volta a jogada no setor defensivo. Lucas Paquetá vindo buscar entre os zagueiros nesse momento. Arrascaeta mais uma vez com o Léo Pereira. De novo, lado esquerdo, Ayrton Lucas, espeta centralizado, Paquetá mais uma vez, ultrapassa o círculo central, ultrapassa a linha que divide o gramado mais uma vez, o Léo Ortiz também, Carrascal vai levando na condução, segurou, espera a aproximação, demorou um pouquinho para soltar, consegue ela, Pedro, São Samuelino, segurou, no bico da grande área, lado esquerdo, Arrascaeta, segurou, prendeu, cortou, pé direito para bater pro gol, a bola passa à esquerda do Marcelo Rangel. Léo Pinheiro, primeiro chute a gol do Flamengo.
1: Na jogada pelo lado esquerdo, ele traz da perna canhota para a perna direita, tenta uma finalização colocada e a bola passa pelo lado esquerdo do gol, defendido pelo Marcelo Rangel. Tiro de meta, Remo, 0-0, placar.
0: Começa o Flamengo em cima, fazendo valer de fato aí o favoritismo, a necessidade de vencer o jogo no Mangueirão. Chutão pra frente do Marcelo Rangel, desvia primeiro o Talhari, briga por ela, tenta sequência na jogada do Galeano, vai tomar a frente o Emerson Royal, escorou, a bola se perde pela linha lateral, em arremesso manual, favorecendo a equipe do Flamengo. Royal conseguiu perder a primeira lá pro Galeano, essa conseguiu ganhar muito bem e tem a posse em favor do rubro-negro. Lucas Paquetá devolve, Emerson Royal volta a jogada, dá uma pedrada na direção do Léo Ortiz, ele domina, se vira, dá o chutão e ela sai em arremesso manual, de novo favorecendo a equipe do Remo. Tchamba queria fazer a cobrança rápida, esperou ali o movimento do Marlon, demorou um pouquinho ali para movimentar o Marlon, ele preferiu entregar com o Marlon lateral esquerdo, tem essa, né, Marlon zagueiro e Marlon lateral esquerdo, só para complicar a vida de quem tá ouvindo
1: Marlon
0: o jogo.
1: Marlon Nascimento na lateral esquerda.
0: Marlon Nascimento, né, e o Marlon com dois L's também na zaga, né, o camisa número 13, capitão aí da equipe do
1: Flamengo.
0: Ex-jogador do Flamengo. 2012, né, fez 16 jogos com a camisa do Flamengo, o zagueirão defensor aí do Remo. Toca de lado do Galeano, ela chega, Talhari briga por ela, espirrou, Léo Pereira afasta o perigo, mata no peito o Patrick, coloca no chão, invadiu a área por baixo, chega muito bem o Léo Ortiz na primeira, segunda, Paquetá, não ganhou, Talhari segurou por baixo, também chega e dá o chutão pra frente o Ayrton Lucas, ela espirra, sobe, vai cair lá no meio do gramado. Pedro chegou por ali para brigar com o Tchamba. Cometeu a falta em cima do zagueiro do Remo, Léo.
1: Falta pelo lado esquerdo do sistema defensivo do Remo. O gramado realmente, né, tá prendendo a bola. Parece que é uma grama mais alta, não tá seco. E, quer dizer, não está molhado. E o detalhe é que o Marlon Nascimento também tem ligação ao futebol do Rio de Janeiro. Ele foi revelado, né, projetado pelo Bom Sucesso. Passou pelo América. E no futebol nacional estava no América Mineiro. É um outro jogador formado aqui no futebol carioca.
0: Posse coloca ele em jogo, 4 minutinhos do primeiro tempo. Flamengo está jogando ainda no campo defensivo. Léo Pereira segura, pé canhoto, vai conduzindo à frente. Jorginho que domina, pisa nela, puxa pelo meio. Centralizado para Paquetá, flutuando entre as linhas do Remo. Segurou, olhou, tinha passagem do Ayrton Lucas. Perdeu a passada, volta a jogada. Léo Pereira toca pelo meio, Jorginho segurou, pé direito, abre, Lucas Paquetá mais uma vez, pé canhoto na bola, ultrapassando a linha aqui de vídeo gramado, Ayrton Lucas abre de novo com Paquetá, lado esquerdo de ataque do Flamengo, Pedro pisa mais uma vez, Paquetá de novo com Pedro, girou, tentou se projetar, cavada na frente, Samuel ali no bico da grande área, lado esquerdo segura, cruzamento por baixo, toque, pra fora, pra fora, pra fora, Cascal antecipou a defesa, tentou o tapa de trivela e ela saiu em tiro de meta, favorecendo o Remo, Léo Pinheiro.
1: Jogada pelo lado esquerdo que contou com a participação do Paquetá, o Pedro, também o Samuel Lino, na movimentação do 16 do Flamengo na ponta canhota, ele faz o cruzamento, Carrascal na linha da pequena área, tenta o toque, a bola vai pela linha de fundo, é tiro de meta já cobrado, 0-0, permanece o placar.
0: Bola lá na frente, o Flamengo vai trabalhar mais uma vez, você que sintoniza com a gente aqui na TMC, deixa a sua mensagem 21995571013 e agora você confere a hora certa na TMC. 16:10 pelo horário de Brasília e o placar diz... Seguimos, Remo 0, Flamengo também 0 no Mangueirão, Flamengo vem querendo mudar o placar, Jorginho invade a área, toca de lado, Lino na entrada da grande área, segurou, Arrascaeta evolução, Pedro mata no peito, tenta voltar a jogada, Arrascaeta conserta, coloca no chão, Cascão no passe de cabeça, não conseguiu o domínio, o Arrascaeta é contra-ataque, Galeano sai, segura, pé direito, entrega pelo meio, Patrick desarma, Arrascaeta vem no contra-ataque, empurrado por ali, arbitragem manda o jogo seguir, contra-ataque de novo oferecido para os gemistas, abertura na ponta direita, Iago Pikachu coloca no chão, vai acelerando pela equipe do Remo, segurou, tinha a ultrapassagem, agora sim acionando o Marcelinho, volta a jogada, o Flamengo derrapando muito, o Samuel Lino acaba de escorregar também no gramado do Mangueirão, Patrick inverte, chama Marlon Nascimento pela ponta canhota pertinho da bandeira, diz que eu tenho cruzamento na segunda trave, ela vai passando por toda a extensão da área, vai se esticar por ali e chega para evitar a saída, o Marcelinho mais uma vez, pé direito no cruzamento, segunda trave de novo, Emerson Royal se estica, consegue tirar o perigo momentaneamente, fica apertado, entrega de lado o Carrascal para dar o chutão, segurou, prendeu, fez o corte, consegue clarear muito bem, Jorginho, Emerson Royal pelo meio, contra, ataque do Flamengo, Paquetá deixou escapar, Samuel Lino quem vem, ultrapassagem do Paquetá centralizado, Lino quem vem, simbora, ultrapassa dentro, que o vídeo gramado segurou, encara a marcação, pé direito na bola, olhou, tinha o Arrascaeta, ameaçou inverter, agora sim com o Arrascaeta, briga no corpo ali, com o Marlon, entregou, segurou, agora sim no corredor, com o Ayrton Lucas, olhou pra área, cruzamento por baixo, se estica muito bem, pra fazer o corte, defesa, depois da chegada do Lino, e a falta cometida, TMC, quem escuta sabe.
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0: Magno Navarro, primeiros minutos, um Flamengo, como a gente projetava, pressionando, né?
3: É, e vai ser um pouquinho um jogo de paciência, né? Porque o Remo vai fechar durante boa parte do tempo, vai tentar segurar o ímpeto do Flamengo, que tem um time melhor, tem um time muito mais ofensivo. E o Flamengo vai ter que trabalhar melhor a bola. Eu acho que na melhor jogada do Flamengo, que o Samuel Lino caiu ali na ponta esquerda, ele demorou um pouquinho para fazer o passe. Se ele faz o passe de primeira, assim que ele recebe a bola, ele ia achar o Pedro sozinho. Mas vai ser um jogo de paciência, porque o Remo vai ficar esperando o Flamengo para sair no contra-ataque.
0: O lateral foi cobrado por ali pelo Marcelinho. O Bandeirinha falou que a bola fez a curva, o Lucas Casagrande deu uma teimada com ele, mas depois inverteu a marcação, arremesso manual já cobrado pela equipe do Flamengo no setor defensivo do gramado, lado esquerdo. Ayrton Lucas agora acionando o Léo Ortiz pelo lado direito, recebe o Jorginho, segura, vai levando, passa da linha central, acelera o corredor, chamando ali na construção, Emerson Royal, ele volta, jogada, bola meio curta, vai travando no gramado, Paquetá gira, pé direito, encontra a Arrascaeta pertinho do círculo central, acelerou o lado esquerdo, vem-se embora o Flamengo, Ayrton Lucas encara a marcação, solta pelo meio, boa bola, Pedro demorou, acionou pelo alto, Samuel Lino, linha de fundo, dentro da área, cruzamento na segunda trave, Royal pro meio, se esticou, Carrascal, matou no peito, ela voltou, era pro Royal, o Patrick chega no meio do caminho e dá o chutão pra frente de qualquer maneira, Léo Pereira faz um recuo muito bem de cabeça por ali, pra sair jogando tranquilamente com o goleiro Rossi, aciona pelo lado direito mais uma vez o Jorginho, vai levando o Flamengo ao ataque, o camisa número 21, bola de corredor, Royal segurou, olhou pro ele no meio, chamando a Arrascaeta, o passe não veio bom, vem pra tomar muito bem a defesa com o Pico acelerando o contra-ataque, Galeano segurou agora com o Iago Pikachu, lado direito Remo já desacelera um pouco o jogo, Marcelinho agora acionando de novo no corredor do Galeano, tem dentro da área o Talhari, é pra ele, cruzamento, bateu no meio do caminho, Manuel Pereira, e se ofereceu tranquilamente pra jogada o Lucas Paquetá, já faz o passe de pé canhoto, acionando o lado direito, mais uma vez Royal de novo com o Lucas Paquetá, centralizado o Flamengo, trabalhando o jogo estudado nesse comecinho, 9 minutos, seguimos 0-0 no Mangueirão entre Remo e Flamengo, Lucas Paquetá, pé canhoto na bola, abre jogada, Samuel Lino, você manda sua mensagem, 21 99 557 1013, já eu quero ouvir você, nosso querido ouvinte aqui na TMC. Léo Pereira, assinado no círculo central, pé direito na bola, fica longa pro Paquetá, Ayrton Lucas é quem vai chegar, pé direito pelo meio, Jorginho tenta girar, fica cercado por ali, o Pico vem, comete a falta, jogo paralisado, falta em cima do Jorginho. Léo Pinheiro,
1: intermediária ofensiva da equipe do Flamengo, foi empurrado por trás do Jorginho, o Flamengo tem pressa, posse de bola com o time rubro-negro, 0-0 permanece o placar.
0: Você que sintoniza com a gente aqui, 21 99 557 1013, e agora chegou a hora de você se ligar na hora certa. 16:15 pelo horário de Brasília, o placar diz. Seguimos, Remo 0, Flamengo também 0 aqui na TMC. 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Vem o Remo contra-ataque, Patrick, cruzamento, se estica muito bem, Jorginho, olha a batida de fora da área. Galeano pegou de primeira sem deixar ela cair, só que ela subiu além da conta e saiu em tiro de meta, Léo Pinheiro.
1: Na jogada pelo lado canhoto, Patrick Choca, jogador do Internacional, conduziu pelo setor, fez o cruzamento, Léo Pereira afastou. Entrada da grande área, meia lua, o camisa número 21 de primeira, Galeano tentou a finalização e a bola passou por cima do gol defendido pelo goleiro Rossi. O nome dele não é de primeira. Foi de primeira tentativa do Galeano. 0-0, placar.
3: Ô, Lucas, eu queria só trazer aqui uma atualização de resultado de momento. Interessa muito ao torcedor do Vasco, que está acompanhando esse jogo também do Flamengo contra o Remo, né? Já que tá, precisa da secar o Remo. Vamos ver só esse ataque do Flamengo.
0: Bem Royal, entrega de lado, Carrascal, pelo meio, Arrascaeta, devolve, Carrascal, bola vem curta, ele consegue consertar, dá uma derrapada no gramado, tentou a devolução, ela volta com Arrascaeta, ele segura pelo meio, Lucas Paquetá se projetou, bolão dentro da área, Carrascal, cruzamento, segunda trave, Pedro, não chegou na bola, ela veio longa para o centroavante e saiu em tiro de meta, mais uma vez, jogada tramada do Flamengo, quase o primeiro gol, Léo Pinheiro.
1: A bola bateu no Marlon no último momento e desviou, na verdade no Tchan. E por isso o Pedro não conseguiu completar no segundo poste. Escanteio lá do canhoto do ataque do Flamengo. Arrascaeta na cobrança, 0-0.
0: Pode completar, Magno.
3: O Santos vai vencendo o Inter fora de casa por 1-0. Gol de Gabriel Barbosa. Resultado que até é interessante para o Vasco, visto que o Internacional é o time que pode passar, assim como o Remo, pode passar o Vasco na tabela.
0: Arrascaeta, cobrança do escanteio, segunda trave, sai do gol e faz a defesa Marcelo Rangel. 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
0: Vai levando na frente o Flamengo mais uma vez. Ayrton Lucas é quem segura. Solta pelo meio, Jorginho dá opção, Ayrton Lucas mais uma vez dominando de corredor, Arrascaeta, linha de fundo buscando Samuel Lino, segurou, prendeu, tem passagem do Arrascaeta pelo meio, ele prefere voltar recomeçando a construção do Flamengo lá atrás, pertinho do círculo central que domina Léo Pereira pelo meio, vai levando na frente Lucas Paquetá, pé canhoto, girou, tentou passar, dá o bote por ali, ajuda no primeiro combate o Gabriel Talhari, volta a jogada, recomeçando com o último homem, que é o Léo Ortiz. 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Samuel Lino segurou, gira em cima da marcação, tentou o toque com a Arrascaeta, acabou não conseguindo, recuperação do Remo, domina Talhari, gira, faz o pivô, prende, abre jogada com Galeano pelo lado esquerdo, ainda defensivo, Galeano pede calma ali na saída pro Remo, Flamengo desce completamente as suas linhas e o Remo vai poder trabalhar tranquilamente. Pico entre a defesa, abre jogada, Marlon, pé direito na frente, boa bola, chamando o Marcelinho para jogo, segurou, prendeu, tentou tirar a velocidade, deu o bate para o Arrascaeta ajudando na marcação, ela bateu por último no jogador do Remo, mas segundo a arbitragem, né, o Pinheiro, não, né?
1: Para a arbitragem, a bola bateu no pé direito do De Arrascaeta nessa jogada pelo lado direito do setor ofensivo do Remo, posse de bola com o time do norte do país, 0-0, placar.
0: Lateral cobrado por ali, o Pikachu tentou o passe mais atrás, a bola saiu mais uma vez em arremesso manual, favorecendo os nortistas. Lateral cobrado rapidamente por ali pelo Marcelinho, centralizado quem domina É o Patrick, vai girar lá pro lado esquerdo, segurou, prendeu dentro do círculo central. Agora sim acionando de corredor o Marlon Nascimento. Volta a jogada pé canhoto. Mais uma vez com o Patrick, dá a opção para receber, para vir buscar um pouco mais atrás de novo. O Pico, pé direito, tem espaço para bater. Tem Zé Ricardo flutuando, solta pelo meio. A pisada agora sim é para Zé Ricardo. Foi travado, voltou, talhado e perdeu a passada. Samuel Lino vem para fazer a recuperação. Chutou lá na frente do Ayrton Lucas. O Pedro vai brigar no meio de dois jogadores. Tenta tomar a frente do Marlon. Marlon dá o passe. O Pedro tentou o domínio e ela escapou em arremesso manual, favorecendo mais uma vez a equipe do Remo. Lateral já cobrado, Remo trabalhando com calma de um lado para o outro. A posse nesse momento, o Flamengo vai saltando um pouquinho as linhas. Marcelo Rangel, goleirão, é quem está com ela ainda dentro de sua área. Vai andando para frente, vai ganhando algumas jardas, chutão lá para o campo ofensivo para brigar. Consegue subir por ali muito bem, Marcelinho se esticou. O Iago Pikachu, antes dele, Léo Pereira jogando essa bola pela linha lateral, lado direito, lateral já cobrado rapidamente na intermediária. Pikachu, Pico pelo meio com o Patrick, devolve para ele, Pico segurou, tem Zé Ricardo flutuando, é com Zé Ricardo, segurou, tem Pikachu mais à frente, devolve, Zé Ricardo mais uma vez, pelo meio tentou o toque com o Patrick, não conseguiu, ela volta, vem pro desarme, muito bem, inteligente, agora o Lino, passe de meio do Jorginho, Pedro no contra-ataque, segurou, abre jogada, Emerson Royal, passe veio atrás ali do Carrascal, Carrascal teve que voltar, acabou não conseguindo acelerar a jogada, e a inversão péssima agora do Carrascal. Gramado atrapalhando também. Iago Pikachu, lançamento de pé direito na frente, buscando a velocidade do Galeano. Correu, correu, correu. Consegue chegar na primeira, não consegue evitar. Na segunda é apenas arremesso manual pro Flamengo. 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Ô Magno Navarro, você foi loucura com esse, com essa inversão errada aí do Carrascal, hein?
3: É, mas também o gramado do Mangueirão não tá ajudando em nada. A gente já viu alguns jogadores do Flamengo escorregar, é um gramado que tá bem pesado, a bola não tá correndo. Eu acho que o Carrascal acabou calculando mal essa força do passe nesse gramado, que eu acho que os jogadores não estão muito acostumados, porque o normal é os times molharem, né, o gramado, mas o gramado do Mangueirão tá muito seco. De fato.
0: Como é que pode o Mangueirão estar seco, Leopoldo?
1: Mangueirão seco, cara, tem esse detalhe. Mas pode ser uma ilusão também. Pode estar encharcado. E aí a bola prende, né? Porque pode não ter uma boa... Meu Deus do céu.
3: Drenagem?
1: Uma boa drenagem. E
0: irrigação.
1: Isso. Pode estar ruim. Assim, bom não tá.
0: Caiu. Bom também não foi.
1: Bom não tá.
0: De frente pro Marcelinho, né?
1: O Mangueirão não tá bom. Gramado Mangueirão não tá bom.
0: Tiro de meta mais uma vez favorecendo a equipe do Flamengo. Já está jogando pelo lado direito.
1: Você prefere o Mangueirão molhado ou mais seco?
3: Ah, molhado, né? Desliza melhor.
1: Corre melhor a bola.
0: Mas escorrega também, né? Às vezes escorrega, né, cara?
1: Sim.
0: Tem que ter cuidado também.
1: Mas aí você tem que também entender o material que você vai usar pra entrar, pra encarar o Mangueirão.
0: Sim. Entendi.
1: Tem que ser o material apropriado.
0: Samuel ali no lançamento na frente, Pedro gira, domina de letra, bateu pro gol, bateu fraquinho nas mãos do Marcelo Rangel. O Pedro parece estar com o material apropriado no Mangueirão, Léo Pinheiro.
1: É, nessa oportunidade ele dominou o meio esquerda de ataque do Flamengo, fez o giro, tentou a finalização, tava de longe, fora da grande área, saiu um peteleco e por isso Marcelo Rangel praticou a defesa. Remo zero, Flamengo também zero.
0: E o Flamengo já recupera de novo no campo ofensivo, o Jorginho quem segura pé direito, abre jogada, Arrascaeta domina, mais ainda pelo lado direito, agora na ponta, Carrascal quem domina, segura a ponta, espera a aproximação do companheiro, tem Jorginho centralizado, ele vai sozinho, arrancou, tentou invadir a área, derrubado, opa! A dois passinhos da grande área, no bico pelo lado direito, quase, quase, o Carrascal invade, ganha um pênalti por ali, é falta pro Flamengo, Léo Pinheiro.
1: Ele deu uma balançada pra cima do Marlon e o Marlon atingiu o tornozelo dele na visão do árbitro do jogo, depois dele tentar um drible pra cima do Galeano. É na quina da grande área, lado direito do ataque do Flamengo, mais uma do Neymar colombiano, 0-0, como é que é?
3: Mas essa jogada demonstrou um pouquinho da dificuldade de movimentação do time do Flamengo, porque o Carrascal recebe a bola e ele fica apontando pra um companheiro, pra outro companheiro, ninguém se movimenta, ele decide fazer a jogada individual, quase, quase ele arruma um pênalti, porque foi realmente no bico ali da grande área.
0: É boa oportunidade pro Flamengo, quem sabe inaugurar o marcador no Mangueirão. Arrascaeta e Lucas Paquetá na bola, Arrascaeta de pé direito, Paquetá de pé canhoto. ajeitou com carinho o Arrascaeta, é ele quem vem, levantamento na segunda trave, corta a defesa do Remo muito bem, espantando o perigo de qualquer maneira, por ali o Galeano, e aí escanteio mais uma vez favorecendo o Flamengo, Léo Pinheiro.
1: Galeano tava na bola, também o Marcelinho, número 79, o corte aconteceu, é lado esquerdo do ataque do Flamengo, escanteio, vem chuva na área do Marcelo Rangel, Mengão no ataque 0-0.
0: É boa oportunidade de novo pelo alto, Léo Ortiz, Léo Pereira, Pedro, tem uma galera lá dentro da área, Arrascaeta quem vem, sempre com muita classe, pé direito, agora para efetuar o levantamento pelo lado esquerdo de ataque, Cascal. Cobrança curtinha, levantamento agora do Ayrton Lucas, espirrou na segunda trave, corta de cabeça muito bem de novo a defesa do Remo, como é que é a informação?
1: Para surpresa de todos, está chovendo.
0: É, normal, né? Jogo em Belém, tem Flamengo, tem chuva também. Royal abre jogada pro lado direito. Samuelino segura, vai levando, encara a marcação, volta a jogada no campo defensivo de novo com o Royal. Vem de lado, é com o Léo Pereira. Vai conduzir na frente, tem a aproximação do Arrascaeta com ele, segurou o Arrascaeta de trivela, cavou dentro da área, ali não se esticou antes dele. Chega muito bem o Marlon para fazer o corte de cabeça, ela volta de novo em posse do Flamengo. Léo Pereira segurou, entrega de lado, de pé direito, acionando o Cascal pelo corredor esquerdo ainda, já daqui do Flamengo. Boa bola, Paquetá de primeira dentro da área, Lino, antes da finalização, vem Marcelinho na cobertura, joga a bola para escanteio, Léo.
1: Na tentativa do passe de primeira do Lucas Paquetá, o Samuel Lino, ele tentou o domínio e o corte aconteceu. É escanteio para a equipe do Flamengo, lado esquerdo do ataque, rubro-negro. O Flamengo pressiona, o placar é igual agora. Carrascão na bola, 0-0.
0: Boa oportunidade de novo pelo alto pro Flamengo inaugurar o marcador. Carrascal no levantamento, segunda trave, ela não passa do Pedro, ele domina, pé canhoto, acabou chutando pra longe, longe, longe, ela subiu e saiu em apenas tiro de meta. Você que sintoniza aqui na TMC, deixe a sua mensagem 21 99 557 103, e agora você confere a hora certa na TMC. 16 horas 26 minutos, pelo horário de Brasília, o placar diz: seguimos, Remo 0, Flamengo também 0 no gramado do Mangueirão. Vamos ver a galera, 21 99 557 103. Fala você,
4: galera da TMC. Fala aqui aí. É Vitor de Itaboraí. Vamos lá, rumo à vitória, rumo à liderança. Segue Mengão, partiu.
0: É isso, rumo à liderança, Flamengo podendo assumir a liderança, mas até agora, Magno, um jogo de pouco brilho também no campo ofensivo, né?
3: É, o Flamengo tem a posse de bola, né? Chegou a 73% nesses primeiros 20 minutos, mas ainda não conseguiu criar uma situação clara de gol. A gente até teve agora a finalização do Pedro dentro da área, mas é um Remo muito fechado, é um Remo que tá tentando explorar o contra-ataque, mas o Flamengo também praticamente não deixa o Remo construir as suas saídas de bola. E como eu falei, é um jogo de paciência, porque o Remo sabe que a inferioridade técnica é muito grande, precisa fazer esse jogo perfeito para conseguir nem que seja um empate contra o Flamengo, mesmo jogando dentro de casa.
0: Paquetá tentou o lançamento agora, não conseguiu conexão com a Arrascaeta. Pedro de Chaleira tentando de novo a Arrascaeta. Marcelinho inteiro na jogada, consegue fazer o recuo, bola aberta pro lado esquerdo,
1: Timba, verdade,
0: é quem faz o domínio. Agora a chuva é temporal.
1: É, tá quase temporal. Chuva a la Belém nessa época. A chuva das quatro, né? Porque 16h, o horário da chuva em Belém, pra surpresa da CBF, 0-0 placar.
0: Rapaziada, aqui com a gente também no chat do nosso YouTube, Aline Correia, o nosso lobisomem também sempre com a gente aqui de Bambuí.
1: Lobisomem de Bambuí.
0: É, Camila Santos também, bora Flamengo. Alexandro Nunes, o Flamengo vai perder pro Remo. Não, o Flamengo não vai perder pro Remo. Sérgio Matos aqui com a gente também, falando que vai ser 5-0 pro Flamengo. Lucas Soares também apoiando o Rubro Negro. Galera, com a gente, você também manda sua mensagem no nosso YouTube. Toque feito por baixo, tentando ali o Emerson Royal na linha de fundo. Consegue evitar a saída, posse de novo. É da equipe do Remo. Patrick dominou, segurou, vai levando na frente, tentando cavar uma faltinha por ali. Consegue bom passe, Talhari na pisada. Acelera o contra-ataque, Galeano perdeu a passada, Zé Ricardo por baixo. Veio muito bem pra recuperação, Lucas Paquetá. passe de lado, já acelando o Carrascal, tem passagem do Paquetá, segurou, desacelerou um pouquinho, dentro do círculo central domina, de novo Paquetá, segurou o pé direito, por baixo dominando, Samuel Lino, volta a jogada, Carrascal de novo com Lino, flutuou, entregou de lado, Pedro domina, já tem a passagem do Ayrton Lucas pelo corredor esquerdo, segurou, já olhar para a área, segurou, tocou, escorregou também, o Ayrton Lucas, Pedro na cavada, dentro da área, buscando o Lino, ele mata no peito, gira em cima da marcação, corta muito bem, de qualquer maneira, o Leonel Pico, ela volta em posse do Flamengo, Léo Pereira, pé canhoto por baixo, Arrascaeta olhou, segurou, abre jogada, passe feito pelo Jorginho, Emerson Royal, mais uma vez, Arrascaeta, agora sim Jorginho, tentou a cavada, por baixo vem de novo para tomar a defesa do Remo, ajudando o Talhari, escorou em cima do Léo Pereira, agora sim a arbitragem mandou o jogo seguir, nada a ser marcado, Lucas Casagrande quer jogo, entrega de lado, vai levando de novo ao ataque o Flamengo, domina o Paquetá, gira ela com o Jorginho, Léo Pereira, domina, pé canhoto, espera a aproximação, chama com o Samuel Lino, olhou na frente, Pedro no pivô, entregou, Jorginho abriu o bico da grande área, lado esquerdo, Arrascaeta, cruzamento por baixo, tentando a conexão com Pedro, corta de qualquer maneira, a defesa do Remo, Léo Pereira sobe, ganha mais uma vez pela equipe do Flamengo, o Flamengo vai chegando, o Flamengo vai levando o perigo nessa primeira metade, já invadimos na verdade, segunda metade, né, meio aí do primeiro tempo, Arrascaeta segura, pé direito, tem a passagem do Ayrton Lucas, prendeu, segurou, agora sim, Ayrton Lucas chega olhando para a área, dá o tapa, linha de fundo, invade a área, cruzamento, evitou a saída, buscando Pedro consegue cortar no meio do caminho. O Tchamba era espirrou e foi parar nas mãos do goleiro Marcelo Rangel. Ô, Magrão, não acha que, pô, um meio que tem Jorginho, Paquetá e Arrascaeta tá criando pouco, não, cara?
3: Eu acho que é muito por conta do meio do Remo, né? O Remo tá fechando muito bem essa entrada da área. Tanto que as melhores jogadas do Flamengo têm saído muito pelo lado esquerdo. O Ayrton Lucas e o Samuel Lino já conseguiram achar espaços ali. No momento que o Santos faz 2-0 com...
5: Quem fez o gol?
3: O Gabriel Barbosa, o Gabigol. Dois gols de Gabigol lá no Beira-Rio, que não é novidade pra ninguém também. Mas lá vem o Flamengo.
0: Vem Jorginho na entrada da área, segura, volta. Jogada recomeça a construção. Léo Pereira roda ela, chamando mais uma vez Léo Ortiz pra jogo. Por baixo ele aciona. De novo Paquetá, Carrascal de primeira. Tudo de primeira. Emerson Royal, ele de fundo, olhou pra área. Vem levantamento na segunda trave. Ninguém por ali. Corta de cabeça o Marcelinho. Completa muito bem, se esticando o Iago Pikachu. Ela vai voltar com o Flamengo. Léo Pereira por baixo. Pedro dá o tapa mais atrás. Jorginho quem domina, vai levando na frente, vai conduzindo. Tem espaço pra isso. Segurou, soltou tentando o pivô com a Arrascaeta. Não conseguiu a conexão. Ela volta. Lucas Paquetá domina, leva pro lado direito. Ataque, já corta pra dentro, segurou, pé canhoto de lado, Carrascal, olhou pra área, levantamento, segunda trave, escorregou Samuel Lino. Quando o gramado não está em boas condições, Léo Pinheiro, o jogo sempre fica mais difícil.
1: Um cruzamento pelo lado direito, o Samuel Lino aparecia inteiro no segundo posto, só que ele escorrega e cai pra trás. O Flamengo segue pressionando, posse de bola do time flamenguista no campo de ataque, 0-0 placar.
0: Vem de novo o Paquetá, assiste com o Arrascaeta, tenta a evolução, vem bem ali pra tomar e sair jogando o Tchamba. Patrick tomou do pé dele, vai-se embora na velocidade de Galeano, encara a marcação, são 4 do Remo, são 6 do Flamengo, passe bem atrás, Patrick ajeitou pro Talhari, escorregou Ayrton Talhari, cortou pra dentro, segurou o pé canhoto, demorou, perdeu a passada, ficou na dúvida, tinha o Patrick no meio, Patrick vai à loucura com ele, Léo Pinheiro.
1: No contra-ataque, você jogando contra o Flamengo, você não pode hesitar. O Talhari, ele tinha a finalização aberta para a perna direita, ele preferiu um drible a mais e por isso desperdiçou o melhor ataque do jogo. Contra-ataque do Flamengo 0-0.
0: E não pode perder, sabe por quê? Porque vem o Flamengo, Carrascal tenta a jogada, acaba sendo desarmado por ali, pela defesa do Remo mais uma vez, aquela volta pro Flamengo. Lino, pelo lado esquerdo, encara a marcação, Patrick segurou, Lino, vai ter que trocar, vai ter que botar o pneu de chuva, derrapou mais uma vez, jogadores do Flamengo muito frustrados com o gramado do Mangueirão. Jorginho por baixo, Arrascaeta girou, tem espaço, lançamento na área, corta de cabeça Marcelinho, ela se oferece, Lino na área, bateu pro gol, defesaça do Rangel, botou Arrascaeta, travado pelo Tchamba no meio do caminho, Jorginho vem pra tentar recuperar, Zé Ricardo protege, o Flamengo blita agora a equipe do Remo, Léo Pinheiro.
1: A tentativa de perna direita do Samuel Lino, o Marcelo Rangel foi no pé da trave, praticou a defesa, ela seguiu viva, Arrascaeta de perna direita também finalizou, só que em cima da linha o Marlon evitou, que seria o primeiro gol da tarde. No complemento da jogada, falta pra cima do Zé Ricardo, próxima linha lateral, posse de bola com o Remo, 0-0, placar.
0: Flamengo se encontrou no jogo, Magno Navarro.
3: E tá encontrando muito espaço pelo lado esquerdo, né? Lado direito da defesa do Remo. Samuel Lino já apareceu várias vezes em condições, tanto de cruzar quanto de finalizar, o Ayrton Lucas também tem que explorar esse lado esquerdo, porque o Remo tá tendo muita dificuldade de marcar. E pelo meio, o Remo até consegue se fechar bem, mas pelo lado, principalmente pelo lado esquerdo, o Flamengo está encontrando suas melhores jogadas.
0: 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Oi!
3: Só trazendo a atualização aqui da rodada. O Cruzeiro abriu o placar lá no Mineirão contra o Atlético Paranaense. 1-0 para o Cruzeiro. Jogo que interessa muito ao Fluminense, né? Já que o Cruzeiro é o quinto colocado e o Atlético Paranaense é o terceiro, o Fluminense está ali na quarta posição. E lá no Beira-Rio, o Internacional, que está perdendo por 2-0, está jogando com um homem a menos também. O Matheus Bahia foi expulso aos 28 minutos do primeiro tempo.
0: Pedro lança, Arrascaeta, mata no peito, Lino. Perdeu a passada, Arrascaeta, vem cruzamento do Ayrton Lucas, tentou, desvia o Pedro. Opa, tem toque de mão, arbitragem manda o jogo seguir por ali. Os jogadores do Flamengo ficaram reclamando, tentou dominar por ali, me pareceu o Galeano. Ela deu uma escorregada, me pareceu ter tocado no braço dele, mas a arbitragem manda o jogo seguir. A reclamação também dos jogadores do Flamengo não foi tão assintosa assim. Léo Pereira, Paquetá, entrega de lado. Vem Léo Ortiz mais uma vez, vai levando à frente o corredor direito pela equipe rubro-negra. Léo Ortiz cavou na área, buscando a Arrascaeta, ele tromba, cai, a arbitragem manda o jogo seguir, nada a ser marcado em cima do atacante uruguaio da equipe do Flamengo. Já sobe Léo Pereira, recupera de novo a posse pro Flamengo. Volta a jogada no círculo central, acionado Léo Ortiz, de novo com o Jorginho, segurou, olha para dentro da área, ameaça fazer o lançamento, dá a cavada pro lado esquerdo, intermediário, mata no peito e coloca no chão. O Ayrton Lucas mais uma vez, já observa as opções, solta pelo meio, Jorginho olhou para a área de novo, refugou de lado o Lucas, Paquetá bateu de longe, essa bola subiu e se perdeu em apenas tiro de meta, Léo Pinheiro.
1: É, eu falei um palavrão aqui, né? PQP, né, Paquetá? Liberdade, ele tinha a possibilidade do passe no Royal na ponta direita, preferiu a finalização de longe e a bola foi lá na arquibancada. 0-0 permanece, placar.
3: Mas por mais, Léo, que o Paquetá tenha chutado mal essa bola, eu acho que é um artifício que o Flamengo poderia explorar um pouco mais, né? Esse chute de fora da área, principalmente porque o meio campo está muito congestionado. O Flamengo tem jogadores que tem esse potencial e dependendo ali do espaço, se encontrar o espaço, às vezes é melhor bater pro gol do que tentar trabalhar a jogada.
0: E vem contra ataque do Flamengo, Samuel Lino pelo bico da grande área, lado esquerdo, vem cruzamento por baixo, travado pela marcação, ela volta, ele insiste, tentou de novo o toque pro meio, bem impostado no meio do caminho, o Leonel Pico poderia ter aberto mão. Deixa de um novo sair, cruzamento para ganhar o escanteio, e aí levou o Léo Pinheiro à loucura, né?
1: Não, esse é o Magno Navarro gritando, mas o Léo Pinheiro também desejava esse escanteio, porque é o que o Léo Pinheiro precisa nesse primeiro tempo. 0-0 contra o gol.
0: Sai jogando de novo o Remo, olha o contra-ataque, Galeano invadiu, segurou, derrubado, segue o jogo, cruzamento na segunda trave pro Pikachu.
1: Que isso?
0: Léo Pereira, é o abuso da confiança às vezes também, né, Magno? Tentou matar no peito por ali, quase que mete um gol contra.
3: Pois é, um jogador muito técnico, mas agora ele calculou mal esse recuo de bola pro Rossi, a bola acabou subindo demais, sorte que o Rossi estava atento. Pegou ali com uma certa facilidade até. Mas foi uma jogada arriscada agora do Léo Pereira.
1: É um deboche.
0: Você que se utiliza com a gente aqui na TMC 21 99 557 1013. Se você quiser cantar essa musiquinha também do Rossi aqui que o Léo Pinheiro tava cantando, fica à vontade também. Tá bom? Manda seu áudio lá que a gente já quer ouvir você, nosso querido ouvinte, que você tem a nos dizer aqui na TMC. Mas agora é hora de você se ligar no Tempo e Placar. 16 horas 37 minutos pelo horário de Brasília, o placar diz. Seguimos, Remo 0, Flamengo também 0 no Mangueirão aqui na TMC. 21 99 557 1013, tem áudio aí, Marcão? A galera tá aqui com a gente no nosso WhatsApp, vamos lá.
5: Fala, galera da TMC, aqui é o negócio do Barbosa, beleza? Deixa eu perguntar pra vocês. Na opinião de cada um de vocês, vocês acham que o Pikachu é o maior traíra da história do futebol?
1: Não, sim.
5: O cara é cria do Paysandu, né? Foi descoberto, revelado pelo Paysandu e agora tá no Remo. E aí, qual a opinião de vocês? Hoje é 3-0 Flamengo, fácil. 1-0 Botafogo na porcada.
1: Ah, isso aí pode ser.
5: É nóis, abraço.
1: Ah, tadinho do Pikachu, tem nada a ver, pô. Tanta gente fez a mesma coisa.
3: Não. Mas ele falou que jamais jogaria, que o único clube que ele não jogaria no mundo era o Remo.
0: Foi covarde.
1: Ah, pô, o Figo fez a mesma coisa.
0: Não.
1: O Diogo falou que só jogaria no Brasil
0: errado.
1: no
0: Todos errados.
1: Pô, isso não é trairagem, não. Isso é dinheiro, pô.
0: Pô, mas pro rival, mano. Pro rival é loucura. Pro rival é loucura. Paquetá abre jogada. Pedro invade a área, passa no meio de dois, se esticou por baixo. Vem muito bem o Marlon pra dar um chutão de qualquer maneira pra frente. A posse de novo da equipe do Flamengo. Posse. Aciona Jorginho mais uma vez pelo lado esquerdo, vai conduzir na frente a equipe rubro-negra. Jorginho por baixo, volta a jogada, recomeça ela. Léo Pereira vai levando na frente, acelera o passe pelo lado direito, o Carrascal da opção, solta de corredor, volta a Arrascaeta de novo com o Carrascal, segurou, prendeu, pisa nela, abre com o Emerson Royal. Jorginho aponta por ali pedindo bola, Carrascal quem domina, volta ela com Léo Ortiz, centralizado, tem Léo Pereira pra rodar, tem Ayrton Lucas também. Ayrton é quem recebe, vem buscar o Lucas Paquetá, de novo Paquetá com o Lino, olhou por baixo, Arrascaeta abriu, fez o corta-luz, Pedro bateu de longe.
3: Ah, que isso?
0: Ele peca por isso, né? Pela síndrome de protagonista, tentou bater, jogou essa bola pra longe, Léo Pinheiro.
1: É, ele recebeu na meia lua da grande área, ele tinha até a janela pra finalização, tentou um arremate, mas ficou na cabeça dele, talvez, as críticas que ele recebeu pelo preciosismo em determinados lances nos últimos jogos. 0-0, ele hoje tá assim, dominou, tem espaço, ele tá chutando.
0: É, pois é, acho que aprendeu, mas também não é pra tanto, né? Tá exagerando também um pouquinho. Arrascaeta bandado por ali, a arbitragem manda o jogo seguir. Vem Jorginho pra fazer a recuperação de novo pro Flamengo. Patrick deu um carrinho por ali, não atingiu nem bola, nem o jogador do Flamengo, nem o Jorginho. Segura ali o Pereira, abre o jogado pelo lado direito. Royal dominou, ela espirrou, ele coloca no chão. Ameaça abrir de novo pelo corredor, agora sim. Acionando o Carrascal, olhou pra área. Ai, Carrascal abre no fundo de novo com o Royal. Tentativa de cruzamento travado pelo Patrick mais uma vez. O Remo sai em contra-ataque, devolução fica curta. Vem Lucas Paquetá pra fazer o desarme, pedalou, deu tapa, buscando linha de fundo, tentou, tabela com o Real, vem pra tomar na segunda o Carrascal, recuperação é feita, Pico dá a cavadinha, abre jogada pelo lado direito, Marcelinho é quem faz o domínio pra sair jogando de novo pela equipe remista. O Iago Pikachu é quem domina, solta de corredor, Marcelinho na devolução, devolução bem ruim, Arrascaeta passe pelo meio, Lucas Paquetá vai conduzindo à frente, tem contra-ataque pro Flamengo, ele segura, já desacelera, vai poder trabalhar com um pouco mais de calma pela equipe rubro-negra. Arrascaeta segura, volta, jogada, como é que é, Léo Pinheiro?
1: Acabou a chuva, passou já, agora temos sol no Mangueirão.
3: Então tem gol.
0: Sol no Mangueirão, que show.
1: Sol no Mangueirão.
0: Senão não cresce, né?
1: É, não sei se precisa crescer, já é um grande estádio.
0: É verdade, né? Tem 53 mil de capacidade aí, tem bastante gente também hoje. No Mangueirão, tem gol, Magrão Navarro?
3: Tem gol no Beira-Rio, tá virando passeio, hein? Eita. Tá virando chocolate. 3-0 Santos contra o Inter. Christian Oliva.
0: Achei que era Gabigol.
3: Marcou o terceiro gol com assistência do Rolazer. Não, esse o Gabigol. Rolazer. O Gabigol não participou desse gol, mas 3-0 Santos contra o Internacional, que caminha a passos largos para jogar a sua segunda Série B na história.
0: Samuel Lino vai levar na frente, abre jogada pelo lado esquerdo, Arrascaeta buscando linha de fundo com Ayrton Lucas, volta ela no bico da grande área, Arrascaeta olhou pra dentro da área, vem cruzamento, ninguém ali do Flamengo, Pedro movimentando lá atrás,
3: cruzou
0: no meio
3: mal,
0: do caminho, chegou mal, bateu mal também na
1: às
0: bola.
1: Às vezes acontece, né?
3: Cruzou mal, né?
0: Aí de novo, bem o Jorginho.
1: Altura, nem sempre defesa. Você cruza bem, né?
3: Não, nem sempre.
0: Ah, mas tem obrigação de fazê-lo. Eu tenho essa teoria, você tem obrigação. Está jogando de novo o Flamengo. Passe feito por Léo Ortiz, de novo com o Léo Pereira. Pé canhoto, prendeu, olhou. Passe por baixo de novo com o Samuel Lino, quebrando linha, bolando dentro da área. Arrascaeta pro meio! Dá no gol, Arrascaeta! Tinha liberdade na área. Tentou o toque pro meio, buscando o Carrascal, buscando o Pedro. E a bola foi travada pela marcação. Marlon chegou no meio do caminho e jogou essa bola pela linha de fundo em escanteio. Léo Pinheiro.
1: Ele olhou pro gol e preferiu dar o passe pro meio. O Marlon chegou no último momento e jogou a bola pela linha de fundo. É o quarto escanteio do Flamengo no jogo. Lado canhoto do ataque, rubro-negro. Carrascal, Neymar colombiano na bola 0-0.
0: Vem Carrascal para cobrança de pé direito, a arbitragem ordena ali um espaço maior, dado pelo Iago Pikachu, vem cobrança agora sim de Jorge Carrascal, boa oportunidade pro Flamengo pelo alto, Carrascal tomou distância, ergue o braço direito, jogada combinada, cruzamento no meio da confusão, corta de qualquer maneira, a defesa muito bem ajudando por ali o Talhari, ela vai sair lá do outro lado, pelo lado direito de ataque intermediário do Flamengo, em arremesso manual, favorecendo a equipe rubro-negra. 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Já joga um pouco mais atrás, recomeçando a jogada, o passe vem curtinho ali, consegue consertar o Jorginho, o passe do Carrascal não foi, do Paquetá não foi tão bom, ele consegue consertar, manter a posse pro Flamengo. Léo Pereira vai levando na frente, tem espaço, de trivela distribui, tentando conexão, conseguiu achar Carrascal, ameaçou, cortou pé direito, bateu, travado pela marcação, corta de qualquer maneira o Patrick, ela volta, Ayrton Lucas ajeita ali, não se estica, perde dividida, vem muito bem o pico para tomar, se estica para ele, Talhari malandramente ganha a falta, chegou para ele, não, a arbitragem mandou o jogo seguir. O Casagrande levou, apitou a boca, refugou. E aí depois, agora ele marca a falta pro Flamengo e leva os jogadores do Remo. A loucura também com essa não marcação na falta anterior, Léo Pinheiro.
1: É, porque pareceu falta no primeiro lance. No segundo lance, o Lucas Paquetá foi atingido na perna direita e foi derrubado. O Galeano recebe cartão amarelo por reclamação. A arbitragem faz aquela sinalização de apenas o capitão falar, mas os jogadores do Remo cercam o Casagrande por ali. 0-0 o placar.
6: Sai daqui, meu. Sai daqui. Sai daqui, meu. Não pode fazer montinho.
0: Não pode, né? Não pode. Quantos jogadores tinha ali? Você conseguiu fazer a conta?
6: Pelo que eu vi aqui, mais de 80 e 30 aqui, meu. Sai fora, meu.
0: Falta ali a pitada pelo Lucas Casagrande. De novo, boa oportunidade aí para a cobrança do Flamengo, jogar essa bola na confusão. A galera com a gente aqui no nosso YouTube, a Lara, o Antônio José também reclamando que não sai gol, o Wellington Santos, o Ronaldo Bezerra, Ronaldo de Imperatriz do Maranhão, vamos Mengão, 3-0. O Adilson Félix, só falta o Flamengo perder um jogo desse, não vai perder. Rosângela Fernandes também aqui com a gente, torcendo pro Remo, a casa de vocês também, mas lembrando que aqui, meus amigos, é Flamengo. Acho que aí tá no cruzamento, segunda trave, corta de peito por ali, é estranho o movimento do Marcelinho, conseguiu jogar essa bola para escanteio de novo, mais um cruzamento, o Magrão Navarro com a Arrascaeta joga na confusão, não tinha ninguém do Flamengo por ali, né?
3: E mais uma jogada pelo lado esquerdo, impressionante o quanto de espaço que o Flamengo tá encontrando por esse lado, mas ainda não conseguiu aproveitar. Vamos ver se agora nesse escanteio o Flamengo abre o placar.
0: Samuel Lino vem para cobrança de pé direito, joga na segunda trave, corta de cabeça muito bem, de qualquer maneira o Tchamba já manda a defesa do Remo sair, o Arrascaeta dá o chutão pro meio, Paquetá tentou a cabeçada para frente, para ninguém do Flamengo por ali, tranquilo, o Marcelo Rangel já aciona contra ataque Galeano na velocidade, segurou por baixo, veio o Arrascaeta forçado a fazer essa falta e sujou para ele, Léo Pinheiro.
1: Amarelo de Arrascaeta, parou o contra-ataque, deu o carrinho apenas no corpo do Galeano. Amarelado de Arrascaeta.
3: Desnecessário agora esse carrinho do Arrascaeta. Tomou um amarelo bobo, assim.
0: Contra-ataque tava lá na intermediária defensiva ainda do Remo, né? Agora o Ayrton Lucas chega por ali na dividida com o Iago Pikachu. 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Está jogando mais uma vez a equipe do Remo. Patrick é quem faz o domínio, inverte ela para o lado esquerdo. Remo vem todo o ataque nesse momento. Marlon Nascimento ameaça fazer o cruzamento. Volta ela de novo com o Patrick. Vem o Pantera, segurou. Faz o passe por baixo. Pico segurou, prendeu. Volta a jogada, ameaça retornar com o Patrick. Em cima ali da linha do círculo central. Ele abre a jogada para o lado direito mais uma vez. Marlon segura, dá opção e volta a jogada. O Iago Pikachu recomeça ela, Tchamba, pé canhoto, acelera pro lado esquerdo de novo. Marlon Nascimento faz o corte para dentro do Carrascal, segurou, voltou jogada, não viu muito espaço centralizado. O Flamengo desce também as suas linhas, domina e abre jogada de novo. Pico, Patrick segurou, prendeu, olhou, pede ali a movimentação. Pico domina mais uma vez, prendeu, se enrolou um pouquinho com a bola ali. O volante argentino, lançamento na ponta direita, acionando o Marcelinho, segurou. Tem Pikachu pelo meio, é com ele, mata no peito, coloca no chão. Pikachu segurou, olhou, tentou a jogada, pé canhoto, recomeçando a construção de novo da opção. O Zé Ricardo por baixo, deu uma derrapada, consegue encontrar o Pico, olhou pra área. Pikachu no levantamento na segunda trave, buscando o Galeano, vai chegar mais lançamento pro meio, um atrapalhou o outro, e o contra-ataque do Flamengo tá armado mais uma vez. Carrascal segurou, desacelerou, agora sim encontrando a velocidade, lançamento na ponta canhota, Arrascaeta segura, desacelera um pouco, espera a aproximação, prendeu, não tinha ninguém perto dele, vai usar o corpo, protegido, vem no bote por ali, no cangote dele o Tchamba, a abertura feita, Arrascaeta com o Royal, prendeu, olhou, passou no meio de dois jogadores, abriu, tentou a distribuição com o Pedro na ponta direita da área, desarmado mais uma vez, e o Remo vem, o jogo vira trocação nessa reta final de primeiro tempo. Passe feito ali pelo meio, Iago Pikachu dominando. Abre jogada pro lado esquerdo mais uma vez. Quem segura e dá a opção de novo é Galeano. Volta ela, recomeça a construção. Patrick por baixo, de novo com o Zé Ricardo. Tem liberdade, pode bater no gol. Segurou, pé direito. Volta ela, Pikachu se projeta para receber mais uma vez o Marlon Nascimento. Mata no peito, coloca no chão. Volta a jogada. Reconstrói o Remo trabalhando sem muita coragem até para invadir a defesa do Flamengo. Marlon por baixo, acionando de novo o Zé Ricardo, olhou pra área, Marlon Nascimento, pé direito, de qualquer maneira deu um bico pra área, consegue o corte inicial, defesa do Flamengo, ela volta, coloca no chão, segura, tenta proteção por ali, vai levando na base da trombada, na força o Marcelinho, aí derrapou, escorregou de novo, tá um sabão esse gramado do Mangueirão, o Mangueirão tá um sabão, o Magno, tá todo mundo escorregando.
3: Cara, assim, esse time do Remo, com todo respeito, é um time tradicional, bacana demais ter voltado para a Série A depois de mais de 30 anos ou 30 anos sequer, sei lá. Mas é muito ruim esse time do Remo, cara, é horroroso. O Flamengo tem obrigação de sair do Mangueirão com os 3 pontos, que é muito ruim esse time do Remo.
0: Agora, não tá vencendo no primeiro tempo também, com força máxima, não te preocupa não?
3: Não, mas aí é aquilo, se tivesse nessa mesma situação com um time alternativo, eu acho que a cobrança seria ainda maior.
0: É
3: um risco que você acaba tendo que correr ao colocar a força máxima. Porque se por um acaso tivesse com um time alternativo, tivesse empatando em 0-0 ou tivesse até perdendo o jogo, aí eu acho que a torcida do Flamengo ia cobrar muito mais o Leonardo Jardim do que a escolha pelo time titular. E nesse caso, a cobrança tem que ir pros jogadores caso eles não consigam essa vitória hoje contra o tenebroso time do Remo.
0: Que vem de novo o ataque. Iago Pikachu distribui, acelera a jogada de novo. Marcelinho tem, Pikachu de corredor, prendeu Marcelinho, olhou pra área, cruzamento, segunda trave, Italiani! Rossi pra fazer a defesa, mancheta pra escanteio. O Remo quase apronta pra cima do Flamengo, Léo Pinheiro.
7: Na melhor chance do jogo, Pikachu conduziu pelo lado direito, fez o cruzamento. O Italiani subiu um pouquinho à frente da marca do pênalti, completamente sozinho, fez um movimento de cabeça, mas bem posicionado, Rossi de manchete jogou a bola pela linha de fundo. Escanteio, a melhor oportunidade do jogo foi a favor do Remo, 0-0 placar.
0: O Flamengo tá brincando com perigo, vem Patrick pra cobrança do escanteio pelo lado direito, pé canhoto, cruzamento fechadinho, Rossi de soco, afasta de qualquer maneira por ali, cede mais um escanteio em favor da equipe remista, bola perigosa, arrasante por ali, ficou pendurada no alto. É, o Rossi veio de soco tirando de qualquer maneira o perigo. Vem Patrick mais uma vez para efetuar a cobrança do escanteio de novo pelo lado direito. O Remo manda para a área, todo mundo. Vem Marlon 1-8-5, Tchamba 1-9-1. Tem um Talhari no meio da confusão, Pico de 1-8-8. Vamos até os 47. Traz para a gente o Léo Pinheiro. Mais 2 minutinhos pedidos pelo Lucas Casagrande. É boa oportunidade pelo alto, Patrick no cruzamento, primeira trave, ela fica de novo viva, escorou por ali o Talhari, teve um encontrão com o Jorginho. Segunda arbitragem, é novo escanteio. O Remo vai passar os acréscimos inteiros tendo escanteio ao seu dispor. Vem Patrick mais uma vez para efetuar a cobrança, ajeita ali com muito carinho, vem de novo o pé canhoto. 1, 2, 3, 4, 5 jogadores do Remo dentro da área. Agora 6 vai entrando também. O Zé Ricardo, o Casagrande vai lá dar um recadinho. O que o Casagrande falou, Magno?
6: Não pode se encostar.
0: Não pode.
6: Não pode.
0: Podia, né? Patrick no cruzamento, corta de cabeça muito bem, o Pedro ajudando a defesa, ela volta, Zé Ricardo olhou, abriu de novo o Patrick, entra pisando, jogada de futsal, cruzamento travado pelo Samuel Lino, ela sai em arremesso manual de novo favorecendo a equipe do Remo. Agora pelo lado direito, já cobrado rapidamente, o Patrick coloca no chão, segurou, entregou de lado, Marcelinho demorou para ir, derrubado pelo Samuel Lino, jogo parado, falta marcada pelo lado direito de ataque do Remo, Léo Pinheiro.
7: Derrubado o Marcelinho, tentava um giro para cima do Samuel Lino, que foi extremamente garoto nessa oportunidade. Cabaço. Deu um rapa, posse de bola com o Remo, vem chuva na área do goleiro Rossi, pressão do Remo, 0-0 placar.
0: Um lance meio polêmico, meio perigoso por ali, Magno Navarro, achou alguma coisa?
3: Não, porque a mão do Pedro estava na frente do corpo, se não tivesse batido na mão, bateria na barriga de qualquer maneira, o braço não estava aberto, até resvala ali na mão, mas nada a ser marcado.
0: É falta perigosa de novo, favorecendo a equipe do Remo. Patrick vem pra bola, já ajeita ali, coloca agora sim na marca correta da cobrança. Só o Samuelino na barreira solicitou o Rossi. Último lance do primeiro tempo, Patrick no cruzamento fechado. Rossi sai do gol pra fazer a defesa. Quando apita pela última vez, Lucas Casagrande. Final do primeiro tempo. Seguimos sem gols por aqui. Remo 0, Flamengo também 0, Léo Pinheiro.
7: 0-0 o placar. Os jogadores do Flamengo deixam o campo de jogo depois de um primeiro tempo de protagonismo, maior posse de bola. A melhor oportunidade foi criada pelo time mandante. O técnico Leonardo Jardim, que acompanhou essa reta final da partida agachado na área técnica, tem as seguintes opções no banco de reservas, caso queira alterar a equipe flamenguista no segundo tempo: André, Varela, Danilo, Johnny, Eric Pulgar, Taú, De La Cruz, Everton Cebolinha, Luiz Araújo, Valência, Bruno Henrique e Freitas. Fim de primeiro tempo, Remo 0, Flamengo também 0. Borges e primeiro tempo chato.
0: Horroroso. A verdade é essa. Primeiro tempo horrível no Mangueirão, gramado não ajudou. A festa do torcedor com 8 tipos diferentes de homenagear, de passar força pro time, foi até bonito. Mas primeiro tempo foi horroroso. Que seja melhor o segundo tempo. Então a gente vai para um rápido break. Quando a gente voltar, a super análise do nosso Magno Navarro. E claro, as emoções dos 45 minutos finais de por enquanto. Remo 0, Flamengo também 0 aqui na TMC. 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
2: Volta aqui no intervalo de Por Enquanto. Remo 0, Flamengo 0. Um jogo horroroso no primeiro tempo. Marcão, tem a galera aí com a gente? 21 99 55 7 103. Eu quero ver o que você tem a dizer. Fala comigo.
3: Oi, galera TMC.
2: E aí?
3: Aqui é Tobias do Rio de Janeiro.
2: Fala, molequinho.
3: Vamos, Mengão. Aqui é liderança.
2: É, vamos, Mengão. Tobias, só que por enquanto não tá dando, meu querido. Por enquanto tá difícil, por enquanto o Flamengo não tá fazendo o que você gostaria. O que todos nós gostaríamos. Tá difícil, mas que o segundo tempo venha melhor. Vamos com mais um, 21 99 55 7 103. Fala você.
4: Fala, rapaziada.
2: Fala,
4: boa tarde, é de Osasco. E aí, Léo Pinheiro, tá aí no Mangueirão com essa chuvinha aí, hein? Mangueirão tá molhado e liso. Lá ele.
2: Mangueirão tá molhado e liso, Léo Pinheiro?
5: Não entendi, pô, por que lá ele?
2: É o estádio, né?
5: Tá chovendo, tá molhado, pô.
2: Seriedade, né, irmão?
5: Eu, hein?
2: Tem jeito, né?
5: Os caras acham que tudo é brincadeirinha, pô.
2: Vamos pra mais um, 21 99 55 7 103. Fala você.
6: Fala, rapaziada do DMC.
2: E aí?
6: Elias, tô falando aqui de Maricá, em Bar da Coberta, escutando o jogo de vocês aí, a transmissão. É, eu queria perguntar aí pro Magno, como seria o David Brasil? Eu sei que ele tem um restaurante aqui em Niterói. A venda de baiacu, que é um prato, né? Que a gente sabe que tem que tomar cuidado na hora de preparar. Quer saber como que ele prepara o baiacu, se ele vende lá? Um abraço a todos.
7: Um

0: nada no primeiro tempo de muito bom que fizesse a gente conseguir destacar algo, né? Ou você, com a sua visão especialista, conseguiu destacar alguma coisa? Porque meu destaque é o jogo foi horroroso.
1: Ah, difícil, né? Difícil tirar alguma coisa de bom desse primeiro tempo. Uma postura do Remo que eu já esperava, né? Jogando atrás da linha da bola, tentando sair no contra-ataque. O Flamengo até conseguiu, durante boa parte do jogo, neutralizar essas saídas do Remo. Mas nos últimos, sei lá, 5, 10 minutos ali, o Remo até fez uma graça quando o Flamengo resolveu recuar, baixar suas linhas e dar um pouquinho a bola pro Remo, para ver se o Flamengo conseguia achar espaço no contra-ataque. Mas durante todo o jogo, o Flamengo teve 69% de posse de bola. Foram 10 finalizações contra apenas 3 do Remo e 2 no gol do Marcelo Rangel. E praticamente não teve muito trabalho, né? Essas finalizações que o Flamengo conseguiu nessa primeira etapa foram finalizações que só uma grande defesa, o Marcelo Rangel, conseguiu fazer. De resto, o Flamengo não conseguiu criar chances muito claras para abrir o placar. Acho que o Flamengo, como eu falei, conseguiu muito espaço ali pelo lado esquerdo. Samuel Lino, que talvez tenha sido aí o melhor jogador nesse primeiro tempo, ofensivamente, e ajudou muito também nas escapadas do Remo ali pelo lado esquerdo. O Samuel Lino foi, não dá pra chamar de grande destaque, mas fez uma boa partida. Samuel Lino que vive uma boa fase. O Ayrton Lucas também apareceu pela esquerda bem por conta desses espaços que o Remo deu, mas foi um primeiro tempo muito pobre, assim, pro que a gente espera um Flamengo praticamente titular, né, exceção ali do Eric Pulgar, que foi poupado, mas é o Flamengo considerado titular, o que o Leonardo Jardim entende melhor. Foi uma primeira etapa muito pobre, principalmente levando em consideração a qualidade do time do Remo, que é, de fato, mais uma vez aqui, pedindo a licença ao torcedor do Remo, mas é um time tecnicamente muito limitado. O Patrick, por incrível que pareça, aquele Patrick, ex-internacional, né, o Pantera Negra, ele jogou bem nessa primeira etapa, cara. Conseguiu alguns bons desarmes, apareceu bem no ataque. Mas quando o time adversário tem como destaque o Patrick, é porque, de fato, é uma equipe que não tem muita qualidade em seu elenco. E mesmo assim, a melhor chance do jogo foi do Remo, no cruzamento do Iago Pikachu. Gabriel Talhari apareceu completamente sozinho no meio da zaga do Flamengo. Cabeceou pro chão, mas cabeceou em cima do Rossi. Numa jogada, até se é um centroavante com um pouquinho mais de qualidade, ele perceberia o posicionamento do Rossi e faria o movimento de tirar, de colocar a bola num dos dois cantos. Mas, para sorte do Flamengo, Gabriel Talhari acabou cabeceando em cima do Rossi. Para a segunda etapa, eu não espero um cenário diferente. Acho que o Remo vai continuar atrás da linha da bola, se defendendo com seus 11 jogadores no campo de defesa. Mas o Flamengo precisa acionar mais seus jogadores que têm capacidades técnicas de quebrar esse sistema tão fechado do Remo. E eu falo aqui do Arrascaeta, do Paquetá, do Jorginho, que pouco apareceram nesse primeiro tempo. O próprio Carrascal também, o Pedro fez uma primeira etapa muito ruim, né? Teve algumas chances que caíram no pé dele, ele não conseguiu finalizar com qualidade. Então eu acho que tecnicamente foi um primeiro tempo muito abaixo do Flamengo. Isso explica a dificuldade de conseguir abrir o placar, mesmo tendo mais posse de bola, que já era se esperar. Acho que talvez, a depender do desenrolar da partida, você utilizar o Valência ou o Freitas como um fator novo, caso o Flamengo continue encontrando dificuldades para achar os espaços, acho que pode ser um caminho, né? Ou mesmo utilizar o Bruno Henrique, né, que é um jogador que tem estrela. O próprio Everton Cebolinha, que por mais que esteja aí numa iminência de saída, tem entrado bem nesses últimos jogos, né, a gente sabe que ele está em reta.

0: final aí de contrato, ainda não conseguiu se realocar num novo clube ainda nessa janela. Mas assim, o que não falta são opções, mas eu nem acho que nesse primeiro tempo o grande problema do Flamengo tenha sido o jogador A, B ou C. Eu acho que foi mais o conjunto do Flamengo que não conseguiu se encontrar da melhor maneira e quebrar esses espaços que o Remo acabou fechando. Repito, a mina de ouro estava pelo lado esquerdo. O Remo teve muita dificuldade em marcar esse lado com o Marcelinho, com o Marlon. E o Flamengo conseguiu encontrar tanto o Samuel Lino quanto o Ayrton Lucas em boas posições para finalizar suas jogadas. O que faltou foi um pouco mais de atenção, um pouco mais de qualidade mesmo para você fazer o acabamento das jogadas e deixar o companheiro numa melhor situação de finalização. Mas eu acho que, naturalmente, a tendência é o Flamengo se, em algum momento, se encontrar na partida, conseguir colocar essa superioridade técnica em prática. E a partir do momento que conseguir achar o primeiro gol, aí eu acho que a partida vai praticamente se desenhar para uma vitória do time rubro-negro, Lucas.
1: É isso, meu querido. O Flamengo continua, obviamente, com extremo favoritismo aí diante do Remo. Precisa de segundo tempo um pouquinho mais iluminado, um pouquinho mais brilhante aí, para poder alcançar o objetivo de assumir a liderança do Campeonato Brasileiro, ao menos momentaneamente, já que o Palmeiras joga daqui a pouquinho às 6:30. Resultados de momento: Cruzeiro e Atlético Paranaense vão empatando por 1-1 no Mineirão. O Santos está vencendo o Internacional num jogo de desesperados por 3-0 e já tem torcedor do Internacional deixando o Beira-Rio. 3-0 no primeiro tempo, show do Gabigol, 2 gols do Gabigol, 1 do Christian Oliva, e aí o Santos tá vencendo esse jogo, tá mandando alguns torcedores já pra casa antes mesmo do final do primeiro tempo lá no Beira-Rio. Mais cedo, Mirassol virou pra cima do Coritiba por 2-1, e ontem Bahia 3, Bragantino 2 no Cícero Martins, São Paulo 2, Atlético Mineiro 0 no Morumbi, Fluminense 1, Vasco 0 no Maracanã, jogo que você também acompanhou com a gente aqui na TMC. Marcão, tem a galera com a gente aí? Vamos lá, 21 99 557 1013, fala você.
2: Fala, rapaziada da TMC. Rapaziada, pô, não era hora de botar alguns caras que chutem pro gol? Hora de botar o Luiz Araújo pra poder dar aquele chute de cruzado dele. Não era hora de botar esses caras que chutam pro gol? O Flamengo não tá chutando, o Flamengo não arrisca. O Arrasca tá tocando pro lado em vez de chutar pro gol. O Flamengo tem que chutar mais pro gol. O Flamengo não chuta, o Flamengo não chuta. Luiz Araújo entra, faz algumas faltas boas, porém, Luiz Araújo chuta pro gol, o que torna mais complicado a vida do adversário. Fala vocês aí. Uma boa tarde aí. Obrigado por colocar a gente, motorista de aplicativo, dentro dos estádios através da sua narração. Tamo junto.
1: Tamo junto, meu parceiro. Bom trabalho aí pra você. É. E aí, Léo Pinheiro, o que você acha? O Flamengo tem que colocar Luiz Araújo pra jogar? Jogadores que finalizem mais?
3: Eu acho que não. Eu, particularmente, acho que não. Acho que tem que melhorar um pouquinho e o problema do Flamengo também tá muito no gramado, né? E aí é um show de decisões ruins, com um gramado que também tá ruim, a galera escorregando. Não acho que tem que trocar, não.
1: É, tem opções, né? Tem opções aí no banco de reservas, caso queira alterar aí o time, o Leonardo Jardim. Vamos de novo com a galera? 21 99 557 1013. Fala você.
4: Fala aí, galera, TMC, masculino flamenguista, Duque de Caxias. Cara, esse é um jogo perigoso para o Flamengo, na minha opinião. O Remo, eu acho que não tem mais nada a perder, ele vai cair, entendeu? Enquanto o Flamengo, os caras jogam com uma vontade surreal. Eu acho que o Flamengo tem que entrar com a faca nos dentes, sangue nos olhos hoje, não pode ser aquele Flamengo burocrático. Tem que ir pra cima do Remo, atropelar o Remo e matar logo o jogo. Porque eu tô sentindo que o Palmeiras vai perder pro Botafogo hoje.
1: É, jogo que você vai acompanhar com a gente aqui também na TMC a partir de 18:30. É, tem essa teoria do terraplanismo, né? Que os torcedores mais ferrenhos do Flamengo defendem que contra o Flamengo os caras jogam futebol da lua. É, não sei se é muita verdade, não, né? Vamos ver no segundo tempo como é que isso vai se suceder. A bola vai rolar no gramado do Mangueirão e você vai acompanhar com a gente. Rola a bola, começa o jogo. Vamos juntos contar a história desses 45 minutos finais de, por enquanto, Remo 0, Flamengo também 0 nesse segundo tempo no seu campo mental. Flamengo atacando para o lado direito e o Remo atacando para o lado esquerdo. Primeira falta cometida pelo Lucas Paquetá ali no meio do caminho em cima do Zé Ricardo. Falta rapidamente cobrada pelo Pico, coloca em jogo e está jogando mais uma vez pela equipe do Remo. Quem domina é Tchamba, pé canhoto, lançamento lá no campo ofensivo, buscando o movimento do Tayari, antes dele Léo Ortiz, Jorginho pro meio, de qualquer maneira consegue encontrar Paquetá, acelera o passe, tentou conexão com o Samuel Lino, derrubado por ali o Lucas Paquetá, falta cometida em cima dele, Léo Pinheiro.
5: No círculo central, derrubado pelo camisa número 55, Zé Ricardo, posse de bola com o Flamengo, 0-0, placar.
1: Posse mais uma vez da equipe rubro-negra. Lucas Paquetá já coloca em jogo, passe feito por baixo, Samolino, pé direito, volta ela, Lucas Paquetá de novo, roda ela, chamando o Jorginho para conexão, segurou, prendeu, tirou um pouquinho da velocidade da jogada. Léo Ortiz volta no círculo central, metade ofensiva para ele, domina Jorginho mais uma vez, lado direito intermediário, vem o Mengão, segurou o Royal, pisa nela, volta a jogada, recomeça ela de novo com Léo Ortiz, roda pro lado esquerdo, agora já tá aqui do Flamengo, Léo Pereira quem faz o domínio, pé canhoto, chama Ayrton Lucas da conexão, ele volta a jogada, recomeça, o Flamengo vai rodando de um lado pro outro, de um lado pro outro, Léo Pereira gira pro lado direito agora, chamando Jorginho pro domínio, mata no peito, coloca no chão, pisa ela, Carrascal, volta com o Emerson Royal, pisa de novo, Jorginho segurou, abre jogada de novo com o Carrascal, já dominou, olhando pra área, vem levantamento na segunda trave, é pro Pedro, antes dele Marlon, corta de cabeça, ela volta, Ayrton Lucas ajeita de cabeça ali, não mata no peito, coloca no chão, encara a marcação, pisa de novo de lado, Ayrton Lucas vai levando de canhota, Lucas Paquetá segurou, olhou pra área, vem levantamento na segunda trave, era pro Carrascal, antes dele, chega muito bem, fechando o espaço, Marlon Nascimento vem pra ali, o Carrascal recupera, e o jogo paralisado, o Carrascal dá um bico na bola que não pode. E aí vai para a caderneta do professor Lucas Casagrande, mas um lance também de fato duvidoso, Léo Pinheiro.
5: O jogador do Remo deixou o corpo mole, camisa número 21, o Galeano. O Carrascal parou mais forte, ganhou a disputa pelo espaço e no complemento ficou irritado com a marcação dessa irregularidade, chutou a bola e tomou o cartão amarelo. Carrascal amarelado, 0-0, placar.
1: Seguimos no 0-0 no Mangueirão, por enquanto Remo 0, Flamengo também zero, jogo que você acompanha aqui na TMC, 26ª rodada do Campeonato Brasileiro. Vamos juntos contar a história desse segundo tempo. De por enquanto, 0-0, Flamengo querendo vencer o jogo para assumir pelo menos momentaneamente a liderança do Campeonato Brasileiro, já que às 18h30 de Brasília, Botafogo e Palmeiras jogam. E você acompanha com a gente também aqui na TMC. Agora o Carrascal tentou uma devolução para o Royal de cabeça. Jogou essa bola pela linha lateral. Você manda sua mensagem 21995571013. A galera aqui com a gente também no chat, o Márcio Benítez. Será que o Flamengo não vai fazer um gol contra o Remo? Ah, vai. Tem muito jogo ainda pela frente. Iago Gomes também falou, respondeu que é só questão de tempo. Fica tranquilo. Cícero Livaldo aqui também com a gente. O Cristiano da Bélgica torcendo pro Remo. A casa também é dos torcedores gemistas. Passe feito de lado ali pelo Flamengo, mais uma vez dominando o Léo Ortiz, ele segura pé direito, recomeça a jogada, Léo Pereira domina, pé canhoto, vai acelerando pro lado esquerdo, agora já tá aqui do Flamengo, Lucas Paquetá encontrando a Ayrton Lucas, volta, recomeça ela de novo com o Paquetá, mais atrás ainda no último homem que é Léo Pereira, roda pro lado direito já, acionando o campo ofensivo, Léo Ortiz dá um passo à frente, vai conduzir na frente o Flamengo, Léo Ortiz olhou pra área por baixo, na meia lua, Samuel Lino vai ter pro gol, na trave ela sobra, Ayrton Lucas pisa, pé canhoto pro levantamento, refugou, voltou, pisou de lado, Paquetá pro cruzamento travado no meio do caminho, Pico, bola na trave, Samuel Lino aparecendo decisivamente, finalmente estava precisando aparecer pro jogo Lino, Léo Pinheiro.
5: A jogadaça do Léo Ortiz que conduziu pelo lado direito, já completo.
1: Vem ele de novo, tentou, domina, ela escapou, ela volta, Léo Ortiz pode completar.
5: Na jogadaça do Léo Ortiz pelo lado direito, ele atraiu toda a marcação, deu um toque para trás, o Samuel Lino na entrada da grande área dominou, fez a finalização de perna direita e a bola bateu no pé da trave direita do gol defendido pelo Marcelo Rangel. Posse de bola com o Mengão que pressiona, 0-0, placar.
1: Vem mais uma vez o rubro-negro. Léo Ortiz segura pé direito. Ameaça abrir agora sim com o Emerson Royal. Por baixo pelo meio. Jorginho segurou, centralizado. Olhou na frente. Arrascaeta na pisada. Ponta direita pra ele, pra Cascal. Segurou. Encara a marcação, volta a jogada. Arrascaeta quem domina. Pé canhoto, recomeça com o pé direito. Mais atrás ainda com o Léo Ortiz. Devolve. Arrascaeta olhou, segurou, encarou a marcação. Tem o Royal flutuando, prefere pelo meio. O Cascal volta a jogada. Arrascaeta mais uma vez. O Flamengo vai rodando e procurando os espaços. Num Remo que joga nos últimos 30 metros do campo. Léo Pereira segura pé canhoto, acelera o passe no corredor canhoto. Ayrton Lucas no levantamento, na confusão, Pedro, defesaça do Rangel. Ela sobrou ali, não deu o traço, opa! O Lucas Casagrande manda o jogo seguir. O Pedro perde a primeira e o Lino tentou cavar um pênalti na segunda. A arbitragem não foi na dele, contra ataque pro Remo. Talhari entrega de lado, vence embora na velocidade. A equipe remista, tapa de meio, tentou devolução à frente. O Pikachu não conseguiu conexão. A chuva cai, a rua inunda e o Lino não sofreu o pênalti segundo a arbitragem, né, Pinheiro?
6: A jogada do Ayrton Lucas pelo lado esquerdo, ele faz o cruzamento. O Pedro sobe mais que todo mundo, faz a testada e o Marcelo Rangel centralizado, praticou a defesa. No complemento, no rebote, o Samuel Lino tentou um drible. A arbitragem viu, não viu irregularidade, viu um lance normal e vida que segue. Posse de bola com o Flamengo, permanece Remo 0, Flamengo também 0.
1: Mais uma vez aqui pelo Flamengo com a posse, você que sintoniza com a gente aqui na TMC, 21 99 55 7 101 3. Você manda sua mensagem agora, chegou a hora de você se ligar na hora certa. 17 horas, 16 minutos pelo horário de Brasília, o placar diz. Seguimos, Remo 0, Flamengo também 0 aqui na TMC. Vem o Flamengo, ataque, abertura feita mais atrás, Jorginho pisou, jogou parado, impedimento do Pedro lá na ponta canhota. 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
1: Magno Navarro, achou pênalti em cima do Samuel Lino, meu querido?
0: É, a gente tá vendo aqui o primeiro replay. Nesse primeiro replay, eu não achei não, viu? Eu achei que... eu não consegui nem ver se de fato houve o toque. E se houve, eu acho que ele não foi suficiente pra derrubar o Lino, pelo menos da maneira com que o Lino caiu. Acho que acertou a arbitragem ao não marcar essa penalidade.
1: E o Remo vem de novo, ataque, quem domina é Galeano, segura pela ponta canhota, volta a jogada, recomeça a construção, dominando mais uma vez o Tchamba, entrega pelo meio, Pico, pé direito, tem liberdade para finalizar, cavou lá na ponta direita, abre jogada mais uma vez, Marcelinho domina, coloca no chão, encara a marcação do Lino por baixo, tentando de novo o Pico, acabou não conseguindo a conexão. Léo Pereira abre jogada, lançamento à frente de qualquer maneira, agora feito pelo Ayrton Lucas pra ninguém, Arrascaeta consegue tomar do Patrick, entrega de lado, Lucas, Paquetá no contra-ataque, abriu, Samuelino, corredor canhoto na velocidade de Pedro, não é muita, mas ele vem arrancando, segura, encara a marcação do Marcelinho, passe feito mais atrás pra ninguém.
0: Nossa,
1: ninguém,
0: senhora, Pedro,
1: e o contra-ataque agora é do outro lado, Galeano na velocidade pra equipe mal, do Remo, ele vem, encara a marcação, olhou, tem dois jogadores marcando, tem três, agora cercando o Jorginho, chega junto, tenta tomar, segura Galeano, volta a jogada, Jorginho vem atropelando, tenta, passa por cima do Galeano, vai dar o bote, evita a saída pela linha de fundo e cede lateral para a equipe do Remo. Não existe um passe desse, na minha opinião.
6: Ô Torelli, o que você vai falar agora? Você que é defensor do Pedro.
8: Não pode. Não pode errar um passe desse. Passe fácil. Simples. Não pode, Pedro, errar esse passe.
1: Não pode, Pedro. Recado de Magno Torelli para você, passe por baixo, ele está jogando mais uma vez. A equipe remista recua e trabalha lá no círculo central, o zagueiro Marlon. Passe feito por baixo ali, inverte jogada, o Zé Ricardo lá pro lado direito, ponta direita, Marcelinho. Olhou para dentro da área, vem, levantamento na segunda trave, a cabeçada, Pico, para fora! Olha o Remo aí, o Remo vai aparecendo, o Azulino, o rei da Amazônia, testado no Pico, a bola passa à direita do gol do Rossi, quase, quase o primeiro gol, é do Remo, Léo Pinheiro.
6: Cruzamento do lado direito, o Pico subiu mais que todo mundo, fez o movimento e a bola tirou tinta da trave direita do gol defendido pelo goleiro Agostinho Rossi. Tiro de meta, posse de bola com o Flamengo, 0-0.
1: Magno Navarro, é um jogo completamente diferente do primeiro tempo, hein?
0: Pois é, o Remo tá se soltando um pouquinho mais, mas o Flamengo segue com a posse de bola. O jogo tá um pouquinho mais equilibrado nessa segunda etapa. Acho que muito pelo fato do Flamengo estar encontrando tanta dificuldade em criar as suas jogadas, o Remo tá começando a sentir que se trabalhar um pouquinho melhor a bola, pode assustar também o gol do Rossi.
1: Cascal, centralizado no campo ofensivo, tentou o domínio, o Emerson Royal não conseguiu conexão. E aí a recuperação vem rapidamente, Paquetá tenta tomar, Patrick por baixo também, dá o tic-tac, a bola passa entre as pernas do Royal, abre jogada na frente, Marlon Nascimento tentando o lançamento, Léo Ortiz fez o corte mal, vem o Royal atropelando, toma a frente do Patrick, Lucas Casagrande, quer jogo, manda a partida seguir, vence embora Lucas Paquetá, abre jogada tranquilamente pela equipe do Flamengo, trabalhando no campo defensivo, você que sintoniza aqui na TMC, deixa sua mensagem 21 99 557 1013. E agora, meus amigos, chegou a hora de você se ligar na hora certa. 17 horas 20 minutos pelo horário de Brasília, o placar diz. Seguimos, Remo 0, Flamengo 0 no Mangueirão, aqui na TMC. 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Jorginho, tapa de corredor, Ayrton Lucas, cruzamento, baixo, Pedro! Roy Rangel, sensacional! Inacreditável a defesa do Rangel! O Ayrton Lucas de cruzamento na pequena área. O Pedro bateu e perdeu.
0: É a defesa
1: mas
0: do campeonato.
1: Mas quer dizer, o Rangel voou pra fazer a defesa, Léo Pinheiro!
0: Escanteio Flamengo, Flamengo pressiona.
1: Ayrton Lucas, dá o traço, pé direito pra bater pro gol, travado pela defesa, ela volta, Patrick vem por baixo, Royal consegue ganhar as dividida, Arrascaeta olhou pra área, vem cruzamento na segunda trave, Rangel sai de novo do gol, espalma pra escanteio, que defesa foi essa, meu primeiro?
0: Um gol perdido, inacreditável, o goleiro se atirou porque ele tinha que se atirar, o Pedro tinha 2 quilômetros de gol abertos, ele chutou aonde o goleiro tava, o gol foi perdido. 0-0 o placar, mas o escanteio para o Flamengo não pode, Pedro, sem goleiro dentro
9: foi mal.
0: Do gol,
9: foi sem querer, desculpa,
1: cruzamento de novo, sem tentou de o Jorginho, não conseguiu, foi sem querer, é, Pedro?
9: Foi sem querer, eu achei que eu ia fazer o gol, desculpa, nação, foi sem querer.
1: Entendi, tá certo, não pode perder um gol desse. Ô, deve Lucas. 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
0: Eu entendo a revolta do Léo Pinheiro, mas eu também não vou aqui tirar o mérito do Marcelo Rangel, que na minha opinião fez a defesa do Campeonato Brasileiro 2026 até aqui. É sim uma defesaça. É um gol perdido? O Pedro não poderia ter perdido esse gol? Sim, mas também é uma defesa espetacular do goleiro do Remo.
1: Ayrton Lucas abre na ponta canhota, encara a marcação, vai-se embora, Cascal olhou, volta a jogada, de novo Ayrton Lucas por baixo, tentando acionar, o Arrascaeta entra na área, não consegue conexão, sobe por ali, Léo Pereira pra ganhar, até a cama de gato, arbitragem manda o jogo seguir, Léo Pereira fica bravo por ali na dividida com o Talhari, o jogo segue, Lucas Paquetá segurou, pé canhoto, abre jogada pela ponta esquerda, encarou o Cascal, Lino na devolução, linha de fundo, tentando na velocidade, o Cascal chegou por ali e a arbitragem tá dando só o escanteio, aparentemente, depois do corte feito pelo Marcelinho. E o Léo Pereira caiu no chão de forma muito estranha, sentindo bastante ali o ombro, Léo Pinheiro.
0: É, ele ficou boladão, né, com o Talhari, porque ele cai, bate as costas no gramado, o jogo tá parado, o Léo Pereira reclama bastante de dores, é escanteio pro Flamengo, 0-0, ele fala que não precisa do atendimento, porque senão vai ter que ficar um minuto fora.
1: Pois é, queda muito estranha ali, o braço... No campo molhado, né, o Magno Navarro, às vezes dá uma escorregada, né?
0: Já se atirou assim, no molhado? Já me atirei, sim. Mas, de fato, uma queda muito esquisita ali do Léo Pereira, o jogador do Remo fez a cama de gato. Mas que bom que, pelo visto, tá tudo bem com o Léo. E se eu tiver que me atirar no molhado de novo, eu vou sem medo.
1: Cruzamento dentro da área, corta a defesa do Remo mais uma vez, ela sobra aqui, ganha altura, Pikachu tenta ajeitar, não consegue conexão, vem pra tomar muito bem, o Samuelino, Ayrton Lucas é quem faz o domínio, entrega de lado de novo com o Samuelino, pela ponta, canhota, bico da grande área, volta a jogada, Jorginho fatiou dentro da área, segunda trave pro Arrascaeta, ela vai sobrar da entrada da área, Léo Ortiz jogou essa bola longe, ela foi parar lá no Nordeste, meus amigos, de tão longe que essa bola foi. Foi parar no Nordeste e apenas tiro de meta favorecendo a equipe do Remo. Vai sair jogando tranquilamente o time azulino por ali. Sem muita pressa, vai se reposicionando para a cobrança o Marcelo Rangel. PicPay, dinheiro na conta do PicPay. Rende 102% do CDI. Passe para o time do Remo. Fala aí.
0: Já, número 7 em campo. Saiu 22, Iago Pikachu.
1: É?
3: que David, como é que é? O Iago Pikachu, o que você achou da apresentação do Iago Pikachu, David?
10: Eu vi muito pouco o Pikachu.
3: Ah, você tiraria ou colocaria?
10: Eu deixaria a Pika dentro mais um pouco.
1: Perfeito. É, foi sacada aí pra entrada do Jajá, camisa número 7 da equipe do Remo aí, o Iago Pikachu. O David Brasil deixaria um pouco mais, eu acho que eu deixaria também, viu? Eu acho que eu deixaria também, porque...
3: Nem vi ele em campo.
1: É, ah, mas também o Remo não tá jogando muito com bola, né? Mas o Pikachu tá tentando, vai, tá ajudando ali defensivamente, Jajá não tem muito essa característica. Mas enfim, vamos lá, Arrascaeta quem vem pela equipe do Flamengo, se embolou com a bola, entrega de lado, recebe de volta, não, o Lino prefere voltar a jogada, Lucas Paquetá, de novo com o Samuel Lino, atacando o corredor, devolveu a Arrascaeta, agora sim, não prendeu, levou dentro da área, no bico da grande área, pé canhoto, cruzamento, era pro Pedro, corta a defesa de qualquer maneira, muito bem subido, o Marlon pra zerar de qualquer maneira, depois também o Zé Ricardo, e ela sobe, cai no Jajá, ele coloca na frente pra tentar ganhar o Léo Ortiz, a arbitragem manda o jogo seguir, não. Parou o jogo, já já cometeu falta em cima do Léo Ortiz, Léo Pinheiro.
3: Só ontem que não foi falta desse tipo de jogada. Só ontem. Só no jogo do Fluminense.
1: Davi de Oliveira Lacerda.
3: Teve o pênalti pro Santos agora dessa mesma forma. A mesma situação, um toque embaixo, uma tentativa de puxão por cima e falta. 0-0 placar, falta pro Flamengo. Posse de bola com o Rubro Negro.
1: 21-995-5713. Fala-se! Tem não? Daqui a pouquinho a gente vai com a galera aqui no nosso WhatsApp, mas no nosso YouTube tem a galera aqui, o Edmundo 964, será que é aquele? Tá aqui com a gente, vai em Remo, talvez seja aquele, Gustavo Evangelista aqui com a gente também, Gustavo Nascimento, muito obrigado rapaziada pela companhia, pela audiência aqui na TMC, Lucas Paquetá faz o lançamento, era pro Arrascaeta, o Arrascaeta deixou achando que tinha alguém por ali, porque o passe veio um pouco atrás dele, mas a bola correu, passou por todo mundo, não tinha ninguém e se perdeu em apenas tiro de meta. Segundo tempo, Magno Navarro começou mais frenético, deu uma diminuída também de ritmo, né?
0: Pois é, mas eu acho que tá na hora do Leonardo Jardim fazer alguma alteração nesse time para ver se traz um fato novo. É no momento que tá chovendo bastante lá no Mangueirão. E aí, o Leonardo Jardim acabou até me escutando, porque nesses primeiros 15, 16, 17 minutos, o panorama não mudou muito não. O Flamengo segue com a bola, mas ainda com muita dificuldade de encontrar espaços para criar uma boa oportunidade para abrir o placar contra o Remo.
1: Cascal pro Pedro, ela passa do Pedro, tentou chegar para ali o Cascal, antes dele o Marlon, tenta o corte também, o Talhari, trava por ali muito bem no corpo e recupera a posse pro Flamengo, Jorginho, Léo Ortiz, aciona pelo meio, o Lucas Paquetá segurou, volta, jogada, abre pro lado esquerdo, Ayrton Lucas, abre mais ainda com o Samuel Lino, encara a marcação, vai de mano, ele com o Marcelinho, puxou, pé direito por dentro, Paquetá na devolução, no meio do caminho, tinha um pico, chegou por ali muito bem, subindo, recortando a bola de cabeça, daqui a pouco o Bruno Henrique,
3: agora, Bruno Henrique com a camisa de número 27, posicionado na beira do gramado, pronto para ser a primeira alteração do técnico Leonardo Jardim. Bruno Henrique que tá ganhando alguns minutos na equipe rubro-negra e tá saindo Carrascal, número 15. Carrascal 15 deixando o gramado. Bruno Henrique, número 27, entrando na equipe flamenguista.
1: Ousado, não, Magno Navarro?
0: É, vou tentar entender agora o posicionamento do Bruno Henrique, ele tá até ali orientando.
3: Samuel Lino na direita e Bruno Henrique pra esquerda.
0: Ele orientou ali o Lino. É, vamos ver. Vamos tentar entender. Talvez o Bruno Henrique também entre até para pesar um pouco mais essa área do Remo. É, ele que às vezes também faz esse papel de centroavante. É, mesmo jogando um pouco mais aberto, pode ser que ele jogue ali como segundo atacante para pesar um pouquinho mais essa área da zaga do Remo.
1: Léo Ortiz vai levando na frente. Leonardo Jardim escutou a TMC. Magno Navarro pediu, ele mexeu. Bruno Henrique no gramado. Arrascaeta por baixo com o Léo Ortiz, ainda no campo defensivo, vai trabalhando a equipe do Flamengo. Jorginho ultrapassa ali a equipe de gramado, vai levando na frente, segura pé direito, entrega de lado Bruno Henrique na primeira dele com bola, volta, jogada de novo com o Jorginho. Paquetá, Bruno Henrique já entrou escorregando. Bruno Henrique tem ótimas memórias de jogos aí no Mangueirão, mas vamos ver se hoje isso vai funcionar. Arrascaeta vai levando na frente, invadiu, soltou de corredor, Samuel Lino, bateu pro gol! Gol! É do torcedor agoniado com essa liderança. Arrascaeta na jogada individual, levou, serviu o Lino dentro da área. Ele domina já ajeitando o batido de biquinho. Alá Romário, alá Ronaldo, chamando a responsabilidade do melhor jogador do futebol brasileiro no momento. Chama a responsa e decide pro Flamengo. Faz o binóculo aí e olha pra cima, ó, pra ver se acha alguém, porque por agora não tem ninguém acima do Flamengo. Vai ter que olhar pra baixo pra achar. O Flamengo lidera o Campeonato Brasileiro. Samuelino balança, balança e balança a rede no Mangueirão. Agora Remo 0, Flamengo 1, Léo Pinheiro.
6: No meio de semana aconteceu discussão, roupa lavada no CT Jorge Elau, e surtiu resultado. Arrascaeta servindo Samuel Lino. Ele invade a grande área pelo lado esquerdo de biquinho, coloca a bola na bochecha da rede, dando a liderança do Brasileirão e do placar para o Flamengo. Flamengo 1, Remo 0, Borges.
1: O Flamengo tá na frente, mexeu, fôlego novo, e o Flamengo lidera o placar, lidera o Brasileirão. Magno Navarro.
0: É o velho água mole em pedra dura, tanto bate até que fura. Uma hora esse gol do Flamengo ia sair, por mais que não seja uma grande partida, tecnicamente falando, do time do Flamengo. O Remo é muito inferior, o Flamengo dominava desde o primeiro tempo as ações. Uma hora esse espaço ia sair. Saiu pelo lado esquerdo da defesa do Remo, né? Lado direito, lado esquerdo de ataque do Flamengo, lado direito de defesa do Remo, que eu vinha falando desde a primeira etapa. A Arrascaeta encontrou um passe espetacular. A linha defensiva do Remo estava toda errada. Ele entrou em posição mais do que legal e com muita qualidade colocou no cantinho do Marcelo Rangel. O Flamengo vence com merecimento, 1-0 contra o Remo. Lucas,
1: tá aí, Nino, você queria o passe do Arrascaeta? Tá aí pra você, passe de Arrascaeta, gol marcado por Samuel no Flamengo, tá na frente. Você que sintoniza aqui na TMC, deixa a sua mensagem 21995571013, e agora você confere a hora certa na TMC. 17:32, pelo horário de Brasília, o placar diz: seguimos, Remo 0, Flamengo 1, gol de Samuel Lino aqui na TMC. 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Vem o Remo buscando a resposta. Marlon Nascimento no cruzamento, corta muito bem no meio do caminho. O Léo Ortiz, Lino pisa pra ele, Royal pisa também pro Léo Ortiz, vai levando, dá um chutão pra frente, buscando lá na frente a referência, que nesse momento é Arrascaeta. Passe curto por ali do Marlon. Tchamba consegue consertar a pico, já acelera o passe, Talhares girou, pé direito, cortou na meia lua, bateu pro gol, travado no meio do caminho. Léo Ortiz bem posicionado pra fazer o corte, ela volta, domina Talhares, abre jogada Marcelinho, volta ela, Marlon na construção centralizado, dá opção e domina Zé Ricardo, gira, traz pé direito, abre de novo com o Patrick pelo lado canhoto, olhou, vem levantamento do Marlon, fechado demais, saiu direto pela linha de fundo, em apenas tiros de meta, favorecendo a equipe do Flamengo. Léo Pinheiro,
6: a tentativa de perna canhota do Marlon, a bola passou direto pela linha de fundo, é tiro de meta, Flamengo 1, Remo 0, enquanto o Léo Condé prepara duas alterações, número 15 Vitor Bueno e número 11 Aleph Manga, posicionados na beira do gramado. Aleph Manga no lugar do número 19 Gabriel Talhares, um centroavante para um jogador de velocidade, e já em campo número 15 Vitor Bueno. Vamos aguardar a sinalização ali do quarto árbitro, Anderson Ribeiro Gonçalves, e o outro substituído foi o Zé Ricardo, número 55 e número 19 deixaram o campo de jogo. Zé Ricardo e Gabriel Talhares entraram, 15 Vitor Bueno e número 11 Aleph Manga. 1-0 Mengão.
1: Valeu, Léo Pinheiro. Mexidas então aí também, o Remo tentando mexer para voltar à vida, Magno Navarro.
0: O Talhares fez uma partida muito ruim, né? Perdeu até no primeiro tempo a melhor chance do Remo na partida. E o Aleph Manga é um jogador perigoso. O Flamengo tem que tomar cuidado com o Aleph Manga, porque gosta de aprontar as suas, principalmente em jogos contra as grandes equipes.
1: Contra o Flamengo são 2 gols em 8 jogos aí pro Aleph Manga, entrando para tentar aumentar essa contagem aí pra equipe do Flamengo. Tem áudio aí, Marcão, com a galera? Não, né? Então, ó, manda sua mensagem lá, 21995571013. Deixe a sua mensagem, vem com a gente curtir essa super transmissão da TMC. Lembrando pra você que logo depois de Remo e Flamengo, a gente já vai direto pro Nilton Santos Botafogo e Palmeiras, grande jogo, Henrique Imagine, trazendo as emoções desse grande duelo pra você aqui na TMC. Está jogando o Léo Pereira, abre jogada, passe curto por ali, perigoso, Lino domina, gira muito bem contra o Léo Ortiz, quase como um lateral mais aberto, Lino se esticou, não conseguiu encontrar a bola, é posse de novo pra equipe do Remo. Patrick por baixo, tem a devolução, sai pra jogo, o Aleph Manga tentou, passe de novo, o Patrick não conseguiu, por baixo, vem pra tomar a equipe do Flamengo, Bruno Henrique já vai na velocidade no meio de dois jogadores, dá o tapa na frente, por baixo de novo, o Patrick pra tomar. Só que o jogo foi paralisado e a falta foi marcada pelo pelo Casagrande. E aí, ó, ele aponta, Léo Pinheiro. Foi uma lá, foi uma aqui, não tinha como escapar dessa, né?
6: É, e tá chovendo pra caramba. Tá chovendo pra caramba e o Patrick Choco cometeu duas irregularidades, uma pra cima do Paquetá, outra pra cima do Bruno Henrique. Posse de bola com o Flamengo, ponta esquerda de ataque, vem chuva na área do goleiro Marcelo Rangel, 1-0 Mengão.
1: 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Está jogando mais uma vez a equipe do Flamengo, já no campo ofensivo, Léo Ortiz recua, jogada com o último homem que nesse momento é Jorginho, ele solta pelo meio, Lucas Paquetá girou, tem liberdade. Verdade, pode bater pro gol, agitou pra canhoto pra bater, segurou, ficou cercado por três jogadores, refugou e acabou sendo desarmado. Patrick, bola fica viva ali no meio de quatro jogadores. Patrick consegue ganhar, pico pelo meio, boa bola, acionando a velocidade, lançamento na ponta, agora do Jajá, boa bola, Galeano olhou pro meio, era pro Aleph Manga, ela veio nas costas do artilheiro do Remo e vai chegar lá do outro lado tranquila com o Emerson Real. Faltou capricho agora, o Léo Pinheiro.
6: No cruzamento, o Aleph Manga atacava a pequena área, mas o cruzamento foi pra trás, é posse de bola com o time do Flamengo, a chuva segue forte, 1-0 Mengão.
1: Chuva forte, mas um Remo que depois das mexidas, Magno Navarro, pelo menos deu um indíciozinho de que vai voltar pro jogo, né? Com a entrada da Aleph Manga, a entrada do Jajá, o Remo tenta ao menos, né?
0: É, eu até estranhei, confesso que não tô acompanhando todos os jogos do Remo, mas o Jajá até aqui...
6: Como assim, tu
0: não? Era, não, infelizmente não tenho como acompanhar todos os jogos de todos os times, o meu amigo Léo Pinheiro. É, mas o Jajá era um dos grandes destaques, né? Um dos bons jogadores do Campeonato Brasileiro, né, no Remo. Mas eu não entendi muito bem o porquê que ele foi pro banco de reservas. Mas de qualquer forma é um jogador bem perigoso, é um jogador rápido, habilidoso e que fez com que o Remo melhorasse um pouco depois que o Remo, ou melhor, depois que o Flamengo abriu o placar.
1: Está jogando mais uma vez a equipe Remista, dominando no círculo central, Marlon abre jogada, zagueirão lá pela ponta direita, encara a marcação Galeano, recomeça ela, volta um pouco mais atrás, trabalhando de novo o Remo, de novo ela chega até o Marlon depois do passe do Marcelinho, Marlon faz ela rodar, chamando agora para jogo o Tchamba, agora com o Marlon Nascimento, pé canhoto, ameaçou dar o passe de primeira, volta a jogada, se embola um pouquinho com a chuva, dá o bote, Lino, na velocidade, Arrascaeta, pode invadir a área, deu tapa no meio de dois jogadores, vem por baixo para fazer a retomada na jogada, o Marlon Nascimento sai jogando pela equipe do Remo, Patrick em fase do domínio, pé canhoto, entrega de lado, lançamento de qualquer maneira, agora pro outro lado do Jajá, se estica, mata muito bem o Bruno Henrique, consegue a interceptação, já acelera o passe, tentando conexão com o Pedro, veio bem ali, se esticando de novo, o zagueiro Marlon, para tomar pela equipe do Remo, a abertura na ponta direita, na velocidade, vem-se embora, o tapa na frente, Marcelinho por baixo, veio na dividida, Lucas Paquetá, pede lateral e vibra muito, lateral, favorecendo a equipe do Flamengo, marcado aí pelo Lucas Casagrande, e meu amigo, todo céu vai desabar, Léo Pinheiro.
6: É, diria a arte popular, um abraço para Leandro Learte, sempre ligado aqui na TMC. 1-0 Flamengo, detalhe para a vibração do Lucas Paquetá nesse carrinho, ele que está pendurado. Se sofrer a punição, ficará de fora do jogo contra o Corinthians na semana que vem, 5 horas da tarde.
0: Agora, nesse ritmo aí da chuva, o jogo vai paralisar.
1: Será? Pô, eu acho que não, acho que vão deixar, cara.
0: Será que a drenagem do gramado vai segurar? Porque tá chovendo muita coisa. Até então não temos as...
6: Praca.
0: Até então não temos as poças de água, mas... Olha o Flamengo.
1: Cruzamento do Bruno Henrique, cabeçada da Arrascaeta, ela vai sobrar. Lino na linha de fundo, segurou. Voltou jogada, encara a marcação no Patrick dentro da área. Pé canhoto, brecou, passou o Patrick, Lino cruzado. Trava no meio do caminho, Tchamba vibra com o corte, o Lino... Tem dessas, ele faz o jogador, ele passa direto também na marcação, mas ele faz os jogadores passarem. Vem cruzamento de novo pra área, Tchamba mais uma vez, segunda vez seguida, cortando de cabeça essa bola pra longe. Samuel Lino, que jogada do Lino agora, Léo Pinheiro.
6: Pelo lado direito, fez o que quis ali com o Patrick Choco, deixou ele no gramado, tentou a finalização e ela foi bloqueada. O Flamengo mantém a posse de bola, está impraticável o Sport Futebol, 1-0 Mengão.
1: Trabalhando tranquilamente a equipe rubro-negra. Léo Pereira segurou, deu traço para dentro do Bruno Henrique, dentro da meia lua, tentou, domina a Arrascaeta, não conseguiu. A bola começa a travar já no gramado, as primeiras pulsas vão se formando no gramado do Mangueirão. Tapa por dentro, já já, Patrick. Vitor Bueno volta, jogada, Patrick no lançamento à frente, conexão feita, Vitor Bueno domina por baixo, vem muito bem o Paquetá, fazendo um jogo defensivo também muito bom, Lucas Paquetá, Magno Navarro, marcando, vibrando.
0: É, apareceu pouco no ataque, mas muito porque esse meio campo do Flamengo é muito leve, e agora inclusive o Leonardo Jardim vai reforçar um pouco essa marcação, porque um meio campo com o Jorginho, Lucas Paquetá e de Arrascaeta não é lá um meio campo que marca muito. Tanto que agora vai entrar o Pulgar e o Léo Pinheiro vai trazer as alterações.
6: Obrigado, Magno. 5, Eric Pulgar em campo no lugar do número 10, de Arrascaeta. Estreia Freitas em campo com a camisa de número 30 no lugar do número 9, Pedro. Menino de 19 anos de idade, centroavante, em campo fazendo a estreia dele com a camisa flamenguista.
1: Joaquim Freitas, expectativa aí pra chegada do atacante, já vem na primeira dele, entregou o Remo, opa, entrada mais forte agora do Marcelinho, derrubando o atacante rubro-negro, falta e sujou pra ele também, Léo Pinheiro.
6: É, sujou pra ele, o Marcelinho foi no tornozelo do Freitas, um gramado mais pesado, ele explorando a velocidade, atingiu, nossa senhora, hein, é no limite, hein, Borges?
1: É o famoso limite.
6: É no limite, porque ele vai.
1: Ah, não, encher. Léo, na boa. Pra vermelho.
6: É porque o pé dele não tava travado, tava no movimento de corrida. Assim, o vermelho não seria um absurdo, mas é o limite do limite.
0: E também o pé vem embaixo, né? Pega o pé do
6: ó,
0: do
6: tá ouvindo. Vamos ver. Tá ouvindo, tá com a mão na.
1: Vai mandar jogar.
6: Ah, né? Pipoqueiro.
1: Mandou jogar aí o senhor Lucas Casagrande.
0: Eu concordo com a análise de que foi no limite. Eu concordo. Eu acho que muito por conta de onde o Paquetá foi atingido, né? Foi atingido no pé. E vai um pouquinho mais acima no tornozelo, aí seria pra vermelho.
1: Você tá jogando mais uma vez a equipe do Remo. Né?
6: Pra quem? Zeca Camargo, no limite.
0: Sim, Zeca Camargo.
1: Verdade. Abraço sempre também pra ligado. Eber Roberto Lopes, que tá no VAR, né? Que é inacreditável ainda estar atuando em 2026. Mas tudo bem, você que sintoniza com a gente aqui na TMC 21995571013, você deixa sua mensagem e agora confira a hora certa na TMC. 17:42 pelo horário de Brasília, o placar diz. Seguimos, Remo 0, Flamengo 1, gol marcado por Samuel Lino aqui na TMC. Falta pelo lado esquerdo, intermediário, favorecendo a equipe do Remo. É boa oportunidade, Vitor Bueno e Marlon Nascimento na bola. Dois jogadores aí, o Vitor Bueno de pé direito, o Marlon de pé canhoto, vem Vitor Bueno, levantamento na segunda trave, corta de cabeça muito bem. O Léo Ortiz, ela mata no peito, tentou a jogada para ele, o Freitas não conseguiu. Recuperação feita pela equipe do Remo, mata no peito também, coloca no chão Vitor Bueno de novo, segura pé direito, distribui pela direita, Marcelinho abre, jogada, dá opção para construção por ali mais atrás nesse momento. O Jajá, cruzamento na área, corta de cabeça muito bem, defesa, ela vai voltar, coloca no chão, Jajá para bater de longe, travado pelo Lucas Paquetá. O Remo vem ao ataque. O Remo vem com tudo, consegue começar a gostar do jogo. Tchamba na cavada, dentro da área, buscando de novo o lançamento. Ela passou pelo Royal, passou pelo Marlon também e se perdeu apenas em tiro de meta, favorecendo a equipe do Flamengo. Tranquilamente ali, já vai se posicionando para efetuar a cobrança do tiro de meta o goleiro Rossi. A galera com a gente aqui também no nosso YouTube, Marcelo Colares. Será que o Flamengo vai empatar com esse timinho? Não, o Flamengo já vai vencendo. O Agamenon Mota, o Flamengo vai ganhar de 8. Se fizer 7 gols em 12 minutos, eu mando um churrasco aí pra sua casa, beleza, meu parceiro?
6: Já temos posses, hein?
1: Como é que é?
6: Posses em campo. A bola já tá prendendo, já virou aquilo.
1: É, difícil.
6: Já foi,
1: né?
6: Brusca.
1: Já foi brusca, né? Verdade, o Lucas Paquetá girou, clareou muito bem a jogada, pé canhoto, distribui de trivela, Bruno Henrique cortou na devolução, Lucas Paquetá pra fora, a batida que toca na rede pelo lado de fora, tabelinha, Paquetá e Bruno Henrique, diferentes gerações de idolatria do Flamengo, tabelando e quase o segundo gol de Lucas Paquetá. Léo Pinheiro,
6: um ataque à profundidade, movimento de facão, ele recebe pelo lado esquerdo, meio sem ângulo, tenta a finalização, a bola ainda bate na rede pelo lado de fora. Posse de bola com o Remo, que tem pressa. 1-0, Mengão.
1: O jogo começa a ficar afeição também do Flamengo, né, Magno? Com esses contra-ataquezinhos, esses espaços dados, né?
0: É, e agora a gente vai ver o Lucas Paquetá um pouco mais perto da área, depois da saída do Arrascaeta e a entrada do Pulgar. O Paquetá vai ficar com essa função ali de armar mais perto do ataque esse time do Flamengo e, consequentemente, ter até essa liberdade de movimentação para pisar na área, como foi o caso agora.
1: Olha só o erro, Léo Ortiz trombou com o Royal, serviu a Aleph Manga, corta muito bem, na cobertura sensacional Ayrton Lucas, joga de pé direito pela linha lateral, faltou entrosamento do Léo Ortiz, agora com o Emerson Royal, se trombaram e quase o gol do Remo, Patrick no levantamento, bola viva na área, corta muito bem de qualquer maneira, defesa, ela volta, Patrick de novo dentro da área, invadiu pelo lado esquerdo, por baixo no bote Royal, é pressão do Remo, Léo Pinheiro.
6: Pichotado, o Léo Ortiz chutou a bola bateu na barriga do Emerson Royal, o Aleph Manga fez o cruzamento e o Ayrton Lucas, de maneira espetacular, fez o corte. É pressão do Remo, escanteio lá do canhoto do ataque do time do Pará, 1-0, Mengão.
1: Vem Vitor Bueno para a cobrança do escanteio de pé direito, levantamento na segunda trave, corta de cabeça, subindo muito bem por ali, ajudando na defesa o Joaquim. Vem cruzamento de novo, Joaquim Freitas trabalhando ali defensivamente. Ela passa pelo Lino Pulgar, vem no carrinho, contra ataque tá armado. O Paquetá segurou, são 4-2. A bola começou a parar no gramado, ele se perdeu, prendeu, demorou demais pra soltar, e aí o Remo vem de novo na velocidade, encara a marcação já, vem-se embora conduzindo de pé direito, encarou, levou, deu tapa, bico da grande área pelo lado esquerdo, pediu o pênalti por ali, o Royal xinga ele, manda ele pra todos os lugares, porque pediu um pênalti que na verdade não foi, né, Léo Pinheiro?
6: Isso, a bola bateu ali na barriga do jogador do Flamengo, só que assim, eu falei, já foi brusca o gramado, a bola tá prendendo, o Flamengo desperdiçou um contra-ataque 4-1, porque a bola ficou presa e o Paquetá se enrolou. Posse de bola com o time rubro-negro, 1-0 Mengão, serão 10, 12 minutos sofríveis agora na reta final de jogo.
1: Sofríveis pra quem joga.
6: Não, é pra gente que vai assistir.
1: Pra quem vê. Ana Gamer aqui com a gente também, o Lucas Silva, bora Remo. O Edu, gol de bico, tem que mostrar pro Pedro. É, tem que mostrar pro Pedro. Lançamento à frente ali, buscando o Bruno Henrique. Ela quica, ganha velocidade e para tranquila nas mãos do goleiro Marcelo Rangel. Elias Viana aqui com a gente, narrador no Leu Chat. Tô lendo o chat, tipo, tô aqui. Nosso lobisomem de Bambuí, tá sempre com a gente aqui também. Cristiano, aqui na Bélgica, estamos torcendo pro Flamengo empatar. Não! Renata Teodósio, Gianni Gaia aqui com a gente também, ninguém merece a chuva toda, é complicado. Babau, Flamengo tem que ganhar do Remo, tem, e pode vir agora buscando justamente o segundo gol. Samuel Lino no círculo central, aí a bola começa a travar, os jogadores começam a ter que tocar ela
6: estranha,
1: mais altinhas. Royal, Paquetá vão trabalhando, como é que é, Léo Pinheiro?
6: Valência posicionado para entrar também, Saúl voltando a ganhar oportunidade na equipe do Flamengo, camisa número 8, as duas últimas alterações do técnico Leonardo Jardim.
1: Que show, vai entrar aí então Valência. Jogo propício também, né, Magno, para essas duas estreias acontecerem hoje, né? Deu certo por ali o passe do Real. Já o Magno fala, vem-se embora Samuel olhando pela ponta direita, invadiu a área, cruzamento por baixo, corta muito bem, chega zero para longe por ali o Marlon, é escanteio pro Flamengo. Estreias num momento propício pro Mengão, né, Magno?
0: É, eu não sei se por conta do gramado é o momento ideal pra gente até fazer algum tipo de análise, porque acaba prejudicando muito o andamento do jogo. Mas eu acho que pelo fato do Flamengo ser dominante na partida, por mais que o Remo agora esteja se soltando um pouco mais atrás do empate, né, precisa correr atrás porque está perdendo, de fato é um Flamengo que tem a bola e a gente vai conseguir ver em ação o Valência e o Freitas justamente por isso, né? Não tem essa necessidade de ficar se defendendo o time do Flamengo, porque não fez isso durante toda a partida.
1: É escanteio perigoso para a equipe do Flamengo. Chamou, falou, Léo.
6: 14 Valência e 8 Saúl em campo. Saíram o número 20 Lucas Paquetá e 16 Samuel Lino. Inclusive o Valência vai para a cobrança do escanteio no lado direito do ataque do Flamengo. Já confirmo as do Remo, mas entraram 35 Edson e número 9 Poveda. Mengão no ataque.
1: Cruzamento de Valência na primeira trave, corta a defesa. É cruzamento que não passa do primeiro homem da defesa, é a especialidade da casa, ou seja, já está bem adaptado aí ao Flamengo. O Valência, cabeçada por ali agora do Léo Pereira, ela sai em apenas tiro de meta. 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Chutão para frente. Agora feito pelo Tchamba. Ela passou, dominou mal. Olha o Eric Pugá. Gira e vai levando à frente na força, na trombada por ali. O Poveda. Lançamento lá na ponta direita. Ela chega, domina a Lefman. Encara a marcação. Leva pé direito livre do cruzamento. Rossi na primeira. Ela ganha altura. Vai ficar tranquila nos pés do Emerson Real, vai sair jogando pela equipe do Flamengo tranquilamente. Bom, aí, a defesa rubro-negra, chamou, falou, Léo Pinheiro.
5: Saíram Galeano, número 21, e também 8, Patrick, na equipe do Remo. Entraram 35, Edson, e número 9, Poveda. 1-0 Flamengo, falta para o Remo, é isso, Emerson Real.
1: Edson e Poveda, é isso?
5: Isso, 35 e número 9.
1: Show de bola então, valeu Léo Pinheiro, tamo junto. 39 no relógio, o Flamengo vai vencendo e vai assumindo a liderança do Campeonato Brasileiro de 2026. Lembrando, daqui a pouquinho, Botafogo e Palmeiras ao vivaço pra você na TMC. A partir das 18h30 você confere com a gente. Vitor Bueno no cruzamento, segunda trave, corta de cabeça. Cortou meio esquisito por ali o Pulgar, né? Acho que ela bateu mais do que ele cortou de fato, mas é posse para a equipe do Remo. É escanteio de novo favorecendo os remistas. É boa oportunidade para o Remo empatar. O Flamengo se defende. Você, torcedor rubro-negro, sobe junto, pula junto para zerar o perigo de qualquer maneira. Vitor Bueno vem de novo para a cobrança de pé direito. É boa oportunidade para o Remo. 40 minutos e meio de segundo tempo. Vitor Bueno, levantamento. Primeira trave, corta de cabeça por ali. Bruno Henrique e Ayrton Lucas na trombada. Mas está tudo certo aí. Conseguiu corte para escanteio de novo. Bruno Henrique, é mais um córner favorecendo a equipe remista. Boa oportunidade. Vem de novo Vitor Bueno. Ergue o pé direito. Manda alguém entrar ali na primeira trave. Vem o cruzamento. Curtinho, corta de cabeça. Muito bem na leitura da jogada. E olha o Antony Valência correndo, correndo para tentar pegar sobra. A bola vai parar, acredita, não parou, chegou tranquilo por ali, nos pés do Marcelo Rangel. Abre jogada mais pro lado direito, sentou o domínio, Marcelinho, um chutão pra frente agora de qualquer maneira do Edson, sobe de cabeça o Léo Pereira, cabeceia à frente, briga por ela, na segunda bola o Joaquim Freitas, chutão pro alto de qualquer maneira, vem voando na bola, o Léo Ortiz, só que não pegou, jogo tá parado. Falta ou impedimento, fiquei na dúvida ali da marcação da arbitragem, acho que foi impedimento, né, pela isso, sinalização do Lucas Casagrande. Jogo parado, posse para a equipe do Flamengo, Léo Pinheiro.
5: Impedimento do Aleph Manga nessa oportunidade, na disputa, na verdade, o Jajá, né? Na disputa com o Léo Ortiz, ele estava em condição irregular. Posse de bola com o Flamengo, 1-0, Mengão.
1: 21-99-557-1013, você manda sua mensagem, deixe seu recado pra gente ouvir você. Vence embora o Flamengo, no ataque lá pela ponta, a canhota entrega de lado o Freitas, devolução meio ruim por ali, consegue consertar o passe do Bruno Henrique, acelera Ayrton Lucas, clareia, jogada de novo, Freitas olhou pra área, cortou pé direito, volta ela, recomeça a construção tranquilamente, segura Jorginho pra um lado, pro outro, vai levando pé direito, olhou, soltou por baixo, boa bola, tem a devolução por baixo, parado também o Freitas, é posse pra equipe do Flamengo mais uma vez. Magno Naval, o Flamengo vai vencendo de forma merecida, meu querido.
0: Sim, de forma merecida. O Remo tá tentando fazer algum tipo de pressão nessa reta final, mas o Flamengo foi dominante o jogo inteiro, jogou muito melhor que o Remo, até porque tem um time muito melhor. Encontrou suas dificuldades pelo fato do Remo ter jogado praticamente a partida inteira do campo de defesa para trás. Mas até aqui é uma vitória merecida do Flamengo.
1: Vai vencendo e vai assumindo a liderança do Campeonato Brasileiro. A equipe rubro-negra, Léo Ortiz, já aponta, manda ultrapassagem. Lançamento lá na frente buscando Emerson Real, ela não chega. Kika, perde velocidade, chega por ali para tomar. Tá valendo tudo isso, Valência na frente, Freitas devolve. É bandado por ali. Arbitragem manda o jogo seguir. Bruno Henrique puxou, segurou, pé direito, olhou, soltou por baixo. Domina Saúl, recomeça a construção. Jorginho por lado esquerdo da equipe do Flamengo, segura Ayrton Lucas, vai levando na frente na velocidade Valência, para um lado, para o outro, por baixo, consegue muito bem a conexão com Eric Pugá, centralizado, ameaçou bater de longe, soltou de lado, demorou um pouquinho ali para entrar na jogada, o Freitas ganhou, pé direito serviu de lado, Bruno Henrique, o jogo já estava paralisado, é falta cometida pelo Freitas, é posse favorecendo a equipe do Remo mais uma vez. 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Tentativa de recuperação ali do Eric Pulgar, o passe bem ruim, ele vai correr, vai na velocidade com o Tiamba. Tiamba segura, escora muito bem, pé canhoto, Tiamba. Um chutão ali pra frente, ela bate em cima do Pulgar, viva. O Pulgar vibra muito ali depois com o bote e a recuperação é em posse do Remo, 44 no relógio. Seguimos, o Flamengo vai vencendo e assumindo a liderança do Campeonato Brasileiro. Lateral que vai ser cobrado pelo Marlon Nascimento, joga lá na frente, escora, volta a jogada, Edson, chutão pro alto de qualquer maneira do Marlon mais uma vez, cabeceia à frente o Léo Ortiz, chutão de novo, vem o lançamento, Marlon Nascimento buscando o Poveda, ela passa por ele, Royal domina, domina mal, vem pra tomar, muito bem, já já, Poveda segurou, perdeu um pouco a passada, vai tentar consertar, pé direito, olhou, inverte, jogada lá pro outro lado mesmo, a bola foi com o vento, foi totalmente minha pra trás agora, Léo Pinheiro.
3: Minha nossa, pelada, Copa
1: Sérgio, é mesmo, papo reto, tava igualzinho sexta-feira.
3: 1-0 Flamengo, posse de bola com o Remo.
1: A abertura é feita pelo Marcelo Rangel. Toque feito lá do lado direito, chutão pra frente do Marcelinho, de qualquer maneira, vai subir pra ganhar. O Ayrton Lucas raspa nela, vai chegar Léo Pereira, soberano na jogada, pé canhoto, chutão pra frente, arremesso manual, 45 minutos. Vamos ver até quando vamos, até quando o Lucas Casagrande vai deixar esse jogo horroroso ser jogado. 49, né?
3: Casagrande, mais 4 minutos, você quer o jogo até quando?
10: É, até pelo menos quinta-feira que vem.
1: Não! Por favor, não. Jogo horroroso desse, tá feio. Esse segundo tempo também. Sai jogando o Vitor Bueno. Entrega de lado, domina. Faz o passe por baixo para ele. O Marlon volta. Jogada para ele. Dominando de novo o Vitor Bueno. Recomeça a construção. Mais atrás, mais uma vez, trabalhando a equipe do Remo. Acelera o passe Marlon pela ponta direita. Boa bola, Marcelinho. Olhou para a área, cruzamento na entrada da área. Corta de cabeça, Léo Pereira. O Remo pressiona. Bruno Henrique cabeceia à frente, domina e tenta o giro. O Joaquim Freitas, a arbitragem manda. O jogo seguir foi bote só na bola da defesa do Remo com o Edson. Recebe mais atrás, dominando de novo Marlon, zagueirão da equipe do Remo. No círculo central, quem domina é Tiamba, pisa nela, jogada futsal, puxa pra si, pé canhoto, acelera de corredor, chamando já já, olhou de novo pro Tiamba, se mandou, zagueirão, cruzamento.
3: Tiamba.
1: Jogou mal, cruzou mal, essa bola agora pra dentro da área. Ela saiu em apenas tiro de meta, não é muito a dele, né, Léo Pinheiro? Aí se mandou, inventou.
3: É, esse beatzinho do Tiamba é muito bom, um dos melhores beats do funk do Rio de Janeiro, né, Magno?
0: É do DJ Azeitona?
3: Ele mesmo.
0: É. Um dos grandes DJs aí da história recente da música carioca.
1: Grande DJ Azeitona que tá sempre ligado aqui, né?
3: Sempre ligado, DJ Azeitona. Um abraço pra ele que é flamenguista.
1: Marcelinho segurou, deu o tapa na frente por baixo, vem Léo Pereira na dividida, arremesso manual pro Remo, 46 e 45 jogados, 2 e 15 pro final, 2 e 15 pro Flamengo garantir pelo menos meia hora na liderança do Campeonato Brasileiro. Que gosto bom, a chuva vem, lava a alma de um Flamengo que sofreu em um jogo complicado, mas que vai assumindo a liderança do Campeonato Brasileiro. Encara a marcação, Marcelinho, tem jogo ainda, o Remo vem e vem buscando, toque de cruzar, corta, se estica muito bem o Ayrton Lucas para cortar. Bruno Henrique tentou a jogada individual, não consegue. Marcelinho recua a jogada de novo com o Marlon. Ele domina, segura, entrega no círculo central de novo. Tiamba vem buscar na cortina. Vitor Bueno, lançamento do Tiamba na ponta canhota, coloca no chão, segurou, encarou a marcação, vai pra tabela, funcionou. Pinta na frente para receber de volta por ali mais uma vez o time do Remo. E aí o passe não veio bom. Reclama por ali o Marlon. E aí a posse é mais uma vez da equipe do Flamengo, vai gastar relógio, vai segurar uma liderança importantíssima, pelo menos até 6:30, quando começa Botafogo e Flamengo, Botafogo e Palmeiras. Você vai acompanhar com a gente aqui na TMC. O Flamengo se segura, o Flamengo vai assumindo a liderança do Campeonato Brasileiro. A abertura é feita na ponta direita, vem o Remo mais uma vez, o Flamengo recuou, chamou o Remo pro seu campo, vem de novo o Marlon, abre jogada, Tiamba, pé canhoto, acelera no corredor esquerdo, dá o tapa na frente, Marlon dá a opção mais uma vez, encara a marcação, puxa pra dentro, vem levantamento já já, segunda trave, corta, defesa do Flamengo mais uma vez, ela vai sobrar lá na ponta direita, Marcelinho entrega mais atrás, segura a Lef Manga, recomeça a jogada, recomeça a construção de novo com o Marlon, roda ela, Tiamba, última volta do ponteiro do relógio, Tiamba abriu, encara a marcação, vem-se embora, vem de mano o time do Remo, abre já já, segurou, não tem muito espaço, Marlon de escola, passe, Tiamba pelo meio, boa bola, domina, segura Edson, tentou passar no meio de dois jogadores, se mandou, cruzamento de pé canhoto, travado pelo Emerson Royal, é escanteio pro Remo. 20 segundos pro final. Suba junto você, torcedor do Flamengo. É oportunidade pro Remo empatar o jogo, fazer a festa no Mangueirão. O Flamengo se segura. O Flamengo defende uma vantagem de Samuel Lino. Ele que marcou o gol, que vai dando a vitória pro rubro-negro. Aí tem uma confusão. Tchamba socando ali o braço do Pulgar. O Lucas Casagrande perdido ali no pagode. É escanteio, se mandou. Marcelo Angel. É escanteio pro Remo. Vitor Bueno vai pra cobrança. Segue na conversa por ali. O Lucas Casagrande. Agora sim ele autoriza a cobrança. Vitor Bueno vem pro levantamento, pequena área, corta a defesa do Flamengo, ela sobrou. Alif Manga dominou, cruzamento na segunda trave, corta de novo pra trás ali o Emerson Royal, é de novo escanteio, acabou. Final de jogo no Mangueirão. O Brasileirão tem um novo líder, o Flamengo assume a ponta da tabela. Vence o Remo por 1-0 com o gol dele. Gol de Samuel Lino. O melhor jogador.

0: bola novamente com a equipe do Remo, um novo escanteio pelo lado esquerdo e ele finalizou o jogo. Jogadores do Flamengo comemoram, subiu um cartão vermelho para um atleta do Remo nessa reta final, na verdade após o apito final da partida, os jogadores do Flamengo cumprimentam o árbitro, tentam sair dessa confusão, mas seguem os protestos pelo lado do Remo. Pelo lado flamenguista, vitória e, por pelo menos mais 29 minutos, liderança do Campeonato Brasileiro. E agora é aquilo. Botafogo, Botafogo, campeão, desde 1907. É o Flamengo torcendo pelo Glorioso para se manter na liderança do Campeonato Brasileiro. O Flamengo não voltará para o Rio de Janeiro. O rubro-negro viajará direto para Quito, local do jogo, da próxima quinta-feira pela Copa Libertadores. Vitória do Flamengo, 1-0, não é basquete, Borges.
1: Não é basquete, meus amigos, 1-0 é goleada sim. Magno Navarro, o Flamengo vence, um jogo importantíssimo, assume a liderança, faz o que tinha que fazer. Era uma tarde complicada, um gramado sempre complicado. Ah, mas o Flamengo é muito melhor, cara. 1-0 é o suficiente, Magno.
2: No final das contas, é o que importava e o que importa. Sair desse jogo, sair do Mangueirão, sair de Belém do Pará com os 3 pontos na liderança provisória e jogar toda a pressão pro Palmeiras. O Flamengo fez um jogo tecnicamente ruim, né? Mas um pouco prejudicado também pela questão do gramado, um gramado ruim no estádio do Mangueirão. Um Remo também que se defendeu praticamente 80, 85 minutos do jogo. O Flamengo teve dificuldade de encontrar os espaços, mas na hora que encontrou, contou com a qualidade do Arrascaeta, que deu uma assistência espetacular pro Samuel Lino. O Samuel Lino que está vivendo talvez aí o melhor momento dele com a camisa do Flamengo. Marcou o gol, como o Borges falou, alá Ronaldo, na Copa de 2002 contra a Turquia. Meteu um biquinho na bola, ela foi morrer no cantinho do Marcelo Rangel. E por mais que o desempenho não tenha enchido os olhos do torcedor do Flamengo e até os nossos aqui, que transmitimos essa partida, acho que o mais importante mesmo era sair com a vitória. Isso aconteceu. E agora é torcer para o Botafogo. É, o Flamengo que acabou de certa forma ajudando o Vasco também, né? Se a gente considerar que o Remo é um adversário direto nessa luta contra o rebaixamento por parte do Vasco, o Flamengo ajuda o Vasco e agora torce pelo Botafogo, coisas que o Campeonato Brasileiro acaba nos proporcionando ano após ano. Achou uma vitória justa, uma vitória merecida, com destaque aí pro Samuel Lino, que foi o jogador que mais deu opção ao Flamengo, ao ataque do Flamengo, que mais apareceu, perturbou ali pelo lado esquerdo a zaga do Remo. E o mais curioso é que no momento em que saiu o gol, o Bruno Henrique tinha acabado de entrar. E ele entrou para jogar justamente pelo lado esquerdo, trazendo o Samuel Lino pro lado direito. Mas naquele momento em específico, essa troca ainda não havia acontecido. Pra sorte aí do Flamengo, o Arrascaeta achou o Samuel, que marcou o gol da vitória. Uma vitória merecida, vitória justa, e agora o Flamengo bota todas as suas atenções pro confronto lá na altitude, um confronto difícil, principalmente depois de um jogo desgastante. Vale lembrar que além do gramado não estar nas melhores condições, principalmente no segundo tempo, sofreu com a chuva, ficou um gramado ainda mais pesado. O Flamengo tem essa missão agora de fazer mais uma viagem longa até o Equador e encarar um adversário com altitude, Léo.
0: Pois é, quase 3 mil metros. Manda um abraço aqui, cara, pro Diego, craque da bola lá de Marechal, tá aqui também acompanhando a transmissão. E sobre essa viagem, Magno, o Flamengo espera contar com o Gonzalo Plata para compor, o grupo rubro-negro no jogo contra o Del Valle na próxima quinta-feira. O Flamengo teve problemas recentes contra o Del Valle na altitude, perdeu um jogo de ida de Recopa Sul-Americana na altitude assim, teve aquele 2-2 lá em 2020, em que o rubro-negro também em um jogo de Recopa teve complicações, além daquele 5-0 também na época da pandemia, que o Flamengo foi superado contra o Del Valle. Ou seja, o retrospecto recente contra esse adversário fora de casa na altitude não é favorável para o rubro-negro. Peguem as reclamações pelo lado do Remo por conta dessa reta final de jogo e a finalização da partida com o Remo.

0: tendo um escanteio importante. Mas o Flamengo vence, gol do Samuel Lino e o rubro-negro por alguns minutos na liderança do Campeonato Brasileiro. Borges.
1: É isso, meu querido. Por pelo menos meia hora, o Flamengo é líder do campeonato brasileiro. É, falta pouco. Vai, aí daqui a pouquinho começa a tocar o hino do Botafogo e você acompanha com a gente aqui também na TMC, Botafogo e Palmeiras. Você, torcedor flamenguista, secando o Verdão, torcendo pro Botafogo. Quem diria, União Sinistra? Magno Navarro, Léo Pinheiro, missão pra vocês, meus queridos. Vamos agora escolher quem foi o craque do jogo e quem foi o bananada. Vamos começar pela notícia boa, pelo craque do jogo.
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1: E aí, Magno Navarro, tem algum destaque em um jogo que foi feio esteticamente?
3: Tenho, tecnicamente ruim, mas eu acho que quem mais se destacou foi quem deu a vitória ao Flamengo, Samuel Lino. Tá vivendo uma excelente fase. Eu não sei se eu tenho a coragem de dizer que ele é o melhor jogador do país hoje, o Borges, igual você disse. Admiro.
0: Como diria aquele narrador, tem tudo.
3: É, admiro seus corrones.
1: Obrigado.
3: Mas, de qualquer forma, é inegável que o Samuel Lino...
0: Ele é 6'7", sabia?
3: É 6'7"?
1: Não.
3: Vai, corrones pesados. Vai farmando aura. Os
1: corrones no pesados. No máximo um 33,5, vai.
0: É que, ó, são pesados os corrones dele.
3: Não. Ah, é?
0: É por isso que eu fiz isso.
3: Ah, entendi.
1: Não.
3: Boa. Mas o melhor em campo foi o autor do gol da vitória. Não só pelo gol, mas também pela boa partida que fez e pelo bom momento que vive. Samuel Lino é o melhor em campo nessa vitória do Flamengo.
1: Corrobora, Léopi.
0: Lino, ele é o comentarista. Eu vou discordar, não. Tá maluco? É Samuel Lino.
1: E agora vamos pro outro lado. Quem foi o bananado do jogo?

0: Eu acho que num jogo tão feio, em dado momento, você tem muitas escolhas a fazer, Magno Navarro.
1: Pois é, eu tô vendo aqui o time do Flamengo. Acho que quem destoou muito, e aí sem querer parecer que é uma perseguição, mas a partida do Emerson Royal foi muito ruim, né? Muito abaixo. Errou lances bobos, passes bobos, errou domínios fáceis. O Pedro também fez uma partida bem abaixo, bem abaixo. Mas eu não gosto de escolher o bananada do jogo do time que venceu. Então, naturalmente, eu vou escolher alguém do Remo. E esse alguém vai ser Gabriel Talhari, que perdeu...
2: Esse é a mesma coisa. Aquele gol que ia mudar a história do jogo.
1: Ele perde um...
2: Aperta a mão aqui, irmão.
1: Tamo junto, irmão. Estamos conectados, né, cara? Ele acabou perdendo uma ótima oportunidade no primeiro tempo. E teve uma também que ele recebeu livre, ele hesitou, demorou para definir a jogada. A zaga do Flamengo acabou chegando. Enfim, por alguns momentos, a vitória, ou melhor, o 1-0 esteve perto do Remo nos pés do Gabriel Talhari, ele acabou não aproveitando. Então, Gabriel Talhari é o bananada do jogo.
0: Show de bola, então tá aí, Gabriel Talhari escolhido como bananada do jogo. Bom, vamos girar agora pro outro lado do Rio de Janeiro. Chegou a hora de você se ligar aqui na TMC com Botafogo e Palmeiras. Que jogaço, Henrique Magini, Brenda Balbi, Rodrigo Brandão, trazendo esse grande confronto aqui pra você na TMC. Agradeço demais ao Léo Pinheiro, ao Magno Navarro e, claro, a você, nosso ouvinte que esteve conosco durante essa super jornada. Alô, flamenguista, hein? Agora solta o hino do Botafogo aí, porque eu sei que você vai torcer. Henrique, imagine, vamos rodar o break, logo depois a bola tá contigo, meu parceiro, tamo junto aqui na TMC, quem escuta sabe.
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2: Salve, salve, galera! Boa noite pra você que tá com a gente na TNC 101.3 FM Rio de Janeiro, 100,1 FM Brasília, você com a gente no nosso YouTube TNC Esporte Live do Rio de Janeiro. Uma honra estarmos juntos. 26ª rodada do Brasileirão. Nilton Santos será o palco da emoção. A bola vai rolar pra Botafogo e Palmeiras. E você vai acompanhar com a gente as emoções desse jogaço daqui a pouquinho. Eu sou Henrique Maggini, estou na narração da partida, ao lado de Brenda Balmi nos comentários, também do Rodrigo Brandão nas reportagens, trabalhos técnicos de Maurício Cardoso, na nossa mesa de áudio na Barra da Tijuca, o DJ Marcão Viana. 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
2: Além do nosso YouTube, você se inscrevendo no canal, ativando as notificações e comentando na nossa live, você participa com a gente também pelo nosso WhatsApp no 21 99557 1013, 21 99557 1013. Vamos juntos, hein? O Botafogo, que vem de 3 derrotas consecutivas no Campeonato Brasileiro, contra o Palmeiras, que perdeu a liderança porque o Mengão venceu, o Flamengo venceu o Remo fora de casa por 1-0 e assumiu a liderança do campeonato. Então, no momento, o Palmeiras é vice-líder do Campeonato Brasileiro. Luzes sendo acesas e apagadas aqui no Nilton Santos. A festa para as equipes virem para o campo de jogo. E é para lá que a gente vai com as primeiras informações com o Rodrigo Brandão. Boa noite para você, meu amigo. Tudo bem? Uma honra estarmos juntos.
3: A honra é toda minha, meu parceiro Henrique Maggini. Boa noite, irmão, para você. Um abraço para Brenda, DJ Marcão lá do estúdio e a galera sintonizada aqui na TMC em mais uma partida da 26ª rodada do Campeonato Brasileiro. Aqui no campo, no gramado do estádio Nilton Santos, show de luzes para recepcionar os jogadores que vão entrar em campo daqui a pouquinho. Já estão se posicionando aqui na saída do túnel. A torcida comparece em número reduzido. Podemos dizer aí que a torcida do Palmeiras está batendo de frente com a torcida do Botafogo. Claro que temos mais botafoguenses, mas a torcida do Palmeiras comparecendo, mostrando o seu apoio ao time que precisa da vitória para retomar a liderança. Com a vitória do Flamengo agora há pouco, o Palmeiras agora está 2 pontos atrás do líder Flamengo e precisa da vitória para retomar a liderança. Falando do Fogão e do time, o técnico interino vem a campo com uma série de modificações. O Belão vai mandar a campo o time sem o Justino, que começa no banco de reservas. O Lucas Monzon começa pela segunda vez dele, desde que ele chegou na equipe titular. E também no meio campo, o Medina mais uma vez começa no banco. É exemplo do que aconteceu no clássico contra o Flamengo na última semana. O Vidalba ganha uma oportunidade na equipe titular. Botafogo jogando no esquema 4-3-3. Vem a campo com Gabriel Batista, Vitinho, Ferrarese, Lucas Monzon e Marçal. Huguinho, Danilo e Montoro. Vidalba, Danilo Pereira e Arthur Cabral. Lembrando, Alex Telles lesionado, tá fora. E Matheus Martins já retornou ao Rio de Janeiro, mas não há tempo de se preparar para essa partida. Daqui a pouco, as equipes entrando em campo. Expectativa de um grande público nesse momento. Bandeirão com os ídolos eternos do Botafogo sendo estendido na arquibancada setor leste, sem Marlon Freitas e com Jefferson. Essa foi a modificação feita pela torcida. Ninguém ama movimento de torcidas, ninguém ama como a gente. Retirada do Marlon Freitas, chamado pelo torcedor como traidor, e o Jefferson colocado naquele hall de ídolos eternos do Botafogo. Daqui a pouco, as equipes entrando em campo, vamos ver a reação da torcida do Botafogo ao anunciar o nome do Marlon Freitas e também do Alexander Barbosa, dois titulares da equipe do Palmeiras na noite de hoje.
2: Show de bola, Rodrigo Brandão na beirada do campo, trazendo todas as informações, todos os detalhes pra gente do que acontece por lá. A gente viu, né, o bandeirão aqui ser desfraldado, desceu, aí apareceram todos os personagens. Duas alterações, né? De um lado tem o Luiz Henrique, do outro, numa ponta tem o Luiz Henrique, na outra ponta tem o Jefferson. o bandeirão que teve a presença já de Marlon Freitas foi retirado por causa de uma fala na sua entrevista lá no Palmeiras. Marlon Freitas não faz mais parte desse bandeirão. Deixa eu dar uma boa noite para ela, Brenda Balbi tá aqui do meu lado. Antes de mais nada, seja bem-vinda, primeira transmissão juntos aqui, uma honra estarmos juntos. E a sua expectativa para esse jogo, minha amiga? Tudo
4: Fala,
2: bem?
4: Imagine, boa noite para você, boa noite pro Brandão que tá lá no campo também. Prazer estarmos aqui juntos, né? E bom, a expectativa para hoje é de um jogo bem interessante, porque são duas equipes que vivem momentos completamente distintos na competição. É um Palmeiras que briga ali para voltar para a liderança do Campeonato Brasileiro. É um Botafogo que está na meiuca da tabela, mas um time que está passando por problemas estruturais, não só dentro de campo, fora de campo também. Um problema generalizado, um Botafogo que não vence há 3 jogos no Campeonato Brasileiro. Vem aí de 2 derrotas com 3 gols, né? 3-0 para o Flamengo, depois 3-2 para o Atlético Paranaense. Bem verdade também que contra times ali da parte de cima da tabela, hoje enfrenta novamente um time de G4. Enfim, momento muito delicado para o Botafogo, que perde uma peça importantíssima no seu elenco, né? A ausência da Alex Telles com certeza é um fator ali que preocupa muito o torcedor botafoguense. É um jogador que pisa muito na área, é um jogador que chama a responsabilidade, é um líder dessa equipe do Botafogo e hoje, por causa de uma lesão, não vai conseguir estar em campo. Botafogo muito limitado, tá, Magine? Eu acho que, sim, a equipe do Botafogo tem diversos problemas também de elenco, né? Um elenco também muito limitado. Você vê que quando a gente perde, né? Quando o Botafogo perde ali o Alex Telles, é um sacrifício, né, para conseguir montar esse 11 titular.
2: Tem que mexer na estrutura quase toda.
4: Exatamente, né? Tem que mexer muito, né, taticamente no time. Então, realmente, uma situação muito complicada que o Botafogo vive nesse momento. Mas vamos pro jogo, né, porque o jogo se decide dentro de campo.
2: É isso, Brenda Balbi aqui nos comentários, você com a gente no nosso YouTube, no nosso WhatsApp, as equipes vindo pro campo de jogo, 26ª rodada do Campeonato Brasileiro, que já tivemos o Mirassol vencendo o Curitiba por 2-1, o Cruzeiro vencendo o Atlético Paranaense por 3-1, o Santos vencendo o Internacional por 3-2, e você acompanha com a gente na TMC, narração de Lucas Borges, comentários de Magno Navarro, reportagem de Léo Pinheiro, o Mengão venceu o gol de Samuel Lino, Mengão 1, Remo 0, aqui Botafogo e Palmeiras vindo pro campo de jogo. As equipes se posicionando para aquele protocolo antes da bola rolar. Vão ficar perfiladas para a execução do hino nacional. Torcedores mirins de Botafogo e Palmeiras também no campo de jogo. As equipes cumprimentando o torcedor. E aí vai desmontando tudo que estava sendo feito com o protocolo. Um tempo frio no Rio de Janeiro, frio, frio mesmo no Rio de Janeiro, muita chuva durante todo o dia, nesse momento não chove no Nilton Santos, mas um tempo, uma temperatura muito baixa no Rio de Janeiro para essa partida que começa daqui a pouquinho, às 18h30, a bola rolando e você acompanhando com a gente na TMC, em 101.3 FM Rio de Janeiro, 100.1 FM Brasília e também no nosso YouTube, TMC Esportes. As equipes posicionadas e eu volto pro campo de jogo porque tá na hora do Rodrigo Brandão contar pra gente como vem Botafogo e Palmeiras pro jogo de hoje.

não a glória. Botafogo de futebol e regatas, escalado pelo técnico Rodrigo Belão. Aí a campo com 12, Gabriel Batista, 2, Vitinho, 5, Ferrarese, 33, Lucas Monzon e 21, capitão Marçal. No meio de campo, 75, Huguinho, 8, Danilo e 10, Montoro. 77, Lucas Vidalba, 90, Danilo Pereira e 19, Arthur Cabral. Pro banco de reservas, o Belão tem à disposição o Arleson, Matheus Ponte, Medina, Júnior Santos, Alan, Justino, Gabriel Abdias, Kadir, Cauã Toledo, Lucas Emanuel, Edenilson e Domingos Andrade.

0: Esportiva Palmeiras, escalada pelo técnico Abel Ferreira, em campo com um Carlos Miguel, 4 Giai, 2 Alexander Barbosa, 15 Gustavo Gomes e 22 Piquerez. No meio de campo, 17 Marlon Freitas, 30 Lucas Evangelista, 8 Andrés Pereira e 7 Felipe Anderson. No comando de ataque, 18 Maurício e 42 Flaco Lopes. Para o banco de reservas, o Abel Ferreira tem à disposição Marcelo Lomba para o gol, Bruno Bertinato, Bruno Fuchs, Vitor Roque, João Arias, Kelvin, Murilo, Emiliano Martínez, Heitor, Eric Belé, Larson e Luiz Pacheco. Tem a missão de comandar o espetáculo o árbitro Rodrigo José Pereira de Lima. O assistente número 1, Francisco Chaves Bezerra Júnior. E assistente 2, Carla Renata Cavalcante de Santana. O VAR a cargo de Gilberto Rodrigues Castro Júnior.
1: Cola comigo que é sucesso na TMC. Vamos juntos. 26ª rodada do Brasileirão. O Nilton Santos sendo o palco da emoção para o jogo de daqui a pouquinho. Botafogo e Palmeiras. O Botafogo posicionando para aquela foto oficial. Palmeiras já fez parte ali também da parte de fotografia. Enquanto isso, o Rodrigo José Pereira de Lima está ali aguardando para separar os capitães e definir campo ou bola. Independente da rodada do Campeonato Brasileiro, Brenda Baldo, independente do jogo, esse momento ali antes da bola rolar dá aquele friozinho na barriga, não dá, minha amiga?
2: Ah, com certeza, né? É o momento ali em que a gente está no ponto zero. Eu acho que é o momento que, de fato, os jogadores acreditam que tudo é possível, né? Porque se eles não acreditarem, quem é que vai acreditar? É o momento que né, eles podem pensar ali que daqui a 90 minutos a gente vai ter ali o resultado, mas que tudo é possível dentro desse tempo. Então, de fato, né, bate aquele friozinho na barriga. É, os dois times, né, se preparam para esses momentos, treinam para esses momentos. Então, a certeza é de um jogo aberto e que, com certeza, as duas equipes vão buscar aí o melhor resultado dentro de campo.
1: E o Marlon Freitas sendo homenageado nesse momento, né, Rodrigo Brandão?
0: Exatamente, né? Não poderia ser diferente. Muitas vaias para o Marlon Freitas. Detalhe que na escalação dos times, né, imagina, enquanto os jogadores faziam o trabalho de aquecimento, a escalação foi divulgada. E os dois nomes, Alexander Barbosa e Marlon Freitas, receberam vaias. O Alexander Barbosa um pouco menos. A gente vai lembrar, torcedor, o Alexander Barbosa, ele queria permanecer, tá? É, não era vontade dele deixar o clube, ele só queria a segurança, né? Uma segurança de que ele fosse receber em dia no momento da sua renovação de contrato. O Botafogo não quis renovar ou não pôde renovar, ainda vivia com aquele problema financeiro, ainda sob comando do John Textor, e aí o Palmeiras se mostrou interessado e levou. O Marlon Freitas, diferente dele, foi embora no início da temporada, ainda deu uma declaração dizendo que após o título do Campeonato Paulista, aquele teria sido o título mais importante da sua carreira, ou seja, menosprezando o título brasileiro da Libertadores conquistado pelo Botafogo, e aí caiu em desgraça total com o torcedor. Então, torcedor aqui no Nilton Santos hoje vai pegar muito mais no pé do Marlon Freitas do que do próprio Barbosa.
1: É isso, Marlon Freitas sendo perturbado aqui pelo torcedor alvinegro no Nilton Santos. A saída vai pertencer à equipe do Botafogo. Se preparando lá para dar o pontapé inicial, o Danilo Pereira, junto com o Arthur Cabral. Os dois ali conversando também com o árbitro da partida. O Botafogo do nosso lado direito, da posição de transmissão da cabine da TMC no estádio Nilton Santos. O Palmeiras do lado esquerdo, Botafogo com a sua camisa listrada em preto e branco, calções pretos e meiões pretos. Do outro lado, o Palmeiras com a sua camisa verde com detalhes em vermelho e branco, calções e meiões brancos. Saída pertencendo ao Botafogo. Momento de silêncio, porque não dá um minuto, meu amigo, nem cronometrando. Vai autorizar o pontapé inicial o Rodrigo José Pereira de Lima. Danilo Pereira está ali posicionado. Quatro conversa. Mais um pouco, jogadores no seu momento de oração também. Que seja um bom jogo para todo mundo, para você que está junto com a gente. O árbitro sinaliza mais uma vez. Mais um momento de silêncio, agora sinalizado oficialmente, né, pelo ato da partida. Enquanto isso, o torcedor alvinegro aumenta o volume no Nilton Santos. Valendo e valendo muito. Torcedor do Flamengo também acompanhando o jogo, naquela expectativa pelo resultado, para manter a liderança do campeonato, conquistada agora há pouco, depois da vitória sobre o Remo. Vai dar o pontapé inicial à equipe alvinegra. Últimos detalhes checados pelo Rodrigo José Pereira de Lima, árbitro de Pernambuco. Vai ser autorizado o início do jogo. Ajustou o cronômetro, olhou por último ali para a contagem de jogadores, para ver se tá tudo certo.
0: Apita logo, meu filho.
1: Meu Deus do céu, rapaz. Já não tem mais o que dizer aqui para ele. Vamos, professor. Assopra, tio. Vambora, autoriza, meu filho. Vamos lá.
0: Tô achando esse relógio do camelô, hein?
1: Agora sim, bola rolando do Nilton Santos. Cola comigo que é sucesso. Arthur Cabral fez o desvio de cabeça, a bola sobrou na entrada da área aqui pelo lado esquerdo, acionada que o Montoro tentou o toque de calcanhar, a bola bateu na perna de apoio, saiu em lateral, que favorece a equipe do Palmeiras no campo defensivo com o GI. Você com a gente no nosso YouTube, um abraço pro Douglas Dri, pra Isabel Matias participando aqui com a gente, o José Valdeci também, tamo junto com essa galera no nosso YouTube, na TMC Esporte. Tenta aqui o Montoro, caiu, pediu falta, a arbitragem disse que não foi nada, junto com o Felipe Anderson, a bola saiu no lateral para a equipe do Palmeiras, que já foi cobrado. Marlon Freitas domina com vaias do torcedor alvinegro, bola trabalhada na linha defensiva com o garoto, que era o Gomes. Do Gomes aqui embaixo com o GI, lançamento na frente para o Felipe Anderson, toque de cabeça lá atrás é do Monzon, a bola sai em novo lateral para a equipe do Palmeiras, dessa vez aqui perto do meio campo. GI toma a distância ali, faz o arremesso, bola com o André Pereira, domina na coxa, devolve com o GI, mais atrás Gustavo Gomes, ele domina a jogada na perna esquerda, faz o passe com a perna direita, invertendo lá pro lado com o Alexander Barbosa, também sobre vaias, ele domina, faz o passe no meio do caminho, tenta, acabou perdendo ali o Maurício, recupera o time do Botafogo, batalhou uma, duas vezes ali o Guinho, a bola sobra no meio do caminho com o Medina, acionando mais atrás, Danilo, recomeça tudo com o Ferrarese, ele domina no setor defensivo do Botafogo, acionando o Lucas Monzon, o Monzon tem o Marçal aqui embaixo do lado esquerdo que friou, passe na frente com o Montoro, domina na linha de vídeo gramado, faz o passe de novo com Danilo, devolução mais atrás, Marçal aciona lá na linha defensiva, Monzon passe lá no goleiro Gabriel Batista, ele domina Flaco na marcação, Gabriel fatiou essa bola lá pro comando de ataque buscando o Arthur Cabral, batalhou ele e o Alexander Barbosa, a arbitragem não deu falta, Andrés Pereira dá o tapa de primeira e a bola fica tranquila pro goleiro Gabriel Batista ficar com ela. 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O Botafogo tenta, Montoro, bom passe na frente, velocidade, a bola veio forte demais, fica tranquila pro goleiro Carlos Miguel ficar com ela e já sai jogando rapidinho ali de lado. Gustavo Gomes é quem domina, devolve mais uma vez com o Carlos Miguel dentro da área, faz o passe lá pro lado esquerdo, Alexander Barbosa, e sob vaias, ó. Torcedor alvinegro vaiando, Alexander Barbosa, lançamento buscava o Maurício, Flaco Lopes não dominou, Lucas Monzon chegou dividindo, acionou Montoro com o Danilo, tentou devolução ali na tabela no 1-2, o passe foi errado, quem recupera é o garoto Lucas Evangelista, bola trabalhada de novo com o Marlon Freitas, meio do caminho, faz o passe do lado direito, aparece Felipe Anderson, na linha que divide o gramado, tem a marcação ali do Montoro, faz o passe pelo meio com o Andrés, recebe de volta, vai rodando o jogo, o time do Palmeiras tentando achar um espaço no meio do caminho, Marlon Freitas, aciona aqui embaixo de novo o Felipe Anderson, ele faz o lançamento na frente buscando o Geais, chega ali o Marçal, domina na coxa, foi atrapalhado pelo GA, ele recua lá atrás com o goleiro Gabriel Batista, ele sai jogando pro lado direito com o Vitinho, domina no bico da área, no campo defensivo, faz o passe na frente, se manda e vai embora, botando velocidade o Guinho lá pelo lado direito, tinha movimentação no comando de ataque, ele tentou o passe pelo meio, a bola veio arriscada, chegou no Danilo Pereira, ajeitou o Arthur Cabral, inverte o jogo de três dedos, bolão pro Montoro, aqui embaixo do lado esquerdo ele se manda, Marçal passou, Montoro levou a perna direita, acionou Arthur Cabral na tabela, a bola voltou, Montoro pro gol, Carlos Miguel defendeu, a bola volta com o Guinho, que como o gramado, perdeu a passada e vem contra-ataque do Palmeiras com o Flaco Lopes, foi derrubado e a arbitragem paralisou, marcou a falta em Rodrigo Brandão.
0: Falta cometida pelo Lucas Monzon, meu irmão, foi uma segurada ali pela camisa. O material esportivo do Palmeiras está aprovado e o árbitro não deu cartão, irmão, ficou barato essa aí pro Monzon. Falta pro Palmeiras já cobrada, boa defesa agora do goleiro do Palmeiras, o Carlos Miguel estava encoberto. Ele ainda assim fez a defesa. Primeiro, grande chance do jogo foi do Botafogo, 0-0.
1: Eu ia te perguntar justamente disso, né? O Carlos Miguel teve que fazer um movimento contrário ali, né? A bola tava vindo no contrapé e ele faz uma defesaça. E o Palmeiras continua com a passe da bola. Aqui embaixo, do lado direito, quem tem o domínio é o GI. Passa pelo meio do caminho com o Marlon Freitas. GI se mandou, vai embora Marlon. Linha que divide o gramado, ele inverte a jogada lá com o Piquerez, lado esquerdo. Veio veio na contramão, teve que voltar pro campo de defesa. Ainda o Piquerez faz pelo meio do caminho, chega até o Lucas Evangelista, acionou rapidinho Maurício na tabela rápida, a bola volta lá atrás para Alexandre Barbosa. Mais uma vez, Maurício de primeira tentou espetar lá na ponta esquerda, a bola volta no Ferrarese, que domina no peito, joga lá pro lado direito, desce o time do Botafogo, tentando Vidalba para cima da marcação, ele consegue o passe para Arthur Cabral, tentou a finta, driblou o primeiro, passou pelo segundo, ia passando pelo Alexandre Barbosa, falta nele, o jogo tá paralisado e Barbosa já foi pedir desculpa, hein, Brandão?
0: Porque ele acabou segurando ali o Arthur Cabral pelo braço, o árbitro em cima do lance parou e marcou. Barbosa foi lá, pediu desculpa, falta pro Botafogo na intermediária, o Danilo ajeita, vai chuveirar na área do Palmeiras, 0-0 o placar.
1: Um abraço pro José Valdeci dizendo vamos Botafogo, seja esteja, tá dizendo tô a caminho do Engenhão, vou chegar com 10 de bola rolando, vem. Mas já estarei lá, só vem irmão, só vem, traz a coberta e vem, vai pra cobrança, o Danilo tá autorizado, faz o levantamento, a bola vem viajando pra segunda trave, tranquilo e calmo Carlos Miguel pra ficar com ela, se liga aí na hora certa da TMC. São 6:35, 6:35 da noite, horário de Brasília, eu informo para você o tempo e o placar do jogo. 5 minutinhos jogados nessa primeira etapa, é o Brasileirão, 26ª rodada, Nilton Santos ao palco da emoção e o placar da TMC, Botafogo 0, Palmeiras também 0. 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
1: Giai domina pro time do Palmeiras aqui embaixo do lado direito, faz o passe pelo meio do caminho, a bola chega até o Marlon Freitas do outro lado, tá pedindo o Piquerez, ele não inverteu, acionou o Alexandre Barbosa, agora sim a bola chega no Piquerez, marcação em cima dele do Vitinho, trabalhou pelo meio do caminho com o Lucas Evangelista, o Guinho na tabela, na dividida, Vitinho chegou colocando essa bola pela linha lateral, arremesso com a Vanessa, a equipe do Palmeiras, PicPay, dinheiro na conta do PicPay, rende 102% do CDI. Lateral cobrado pela equipe do Palmeiras lá atrás com o Alexandre Barbosa. Ele domina, espeta a jogada meio do caminho, miolo da zaga com o Gustavo Gomes. Aciona ali o Marlon Freitas na faixa central do campo. Pro lado direito aparece o Andréas Pereira. Faz lançamento lá, buscava o Felipe Anderson no peito, Marçal é quem domina. Recupera pro Botafogo, aciona lado esquerdo, bola com o Montoro. Lucas Monzão tá perto, o Danilo tá perto dele, ficou difícil ali. O Marçal deu um corta-luz pro Montoro avançar. A bola ficou longa demais e a marcação chegou com o Gustavo Gomes. E deu certo, Felipe Anderson, entrada da área, Ferrarese dividiu, a bola sobrou no Maurício, no bate-rebate, volta Felipe Anderson. Ainda o time do Palmeiras, Floco Lopes, lado direito, Giai, trouxe pra perna esquerda. Preferiu o passe pelo meio com o Andréas Pereira, devolução mais uma vez com o Giai. Olhou pra área, faz o cruzamento, a bola vem, passa. Chegou Lucas Evangelista, dividiu, sobrou com Maurício, espetou lá pro lado esquerdo, Piquerez dentro da área, ajeitou para trás, Lucas Evangelista bateu pro gol e a defesa do Gabriel Batista. O Palmeiras chegou trocando passes, hein, Rodrigo Brandão?
0: Ao redor da área do Botafogo, a bola foi girando da direita para a esquerda até chegar aos pés do Piquerez. Ele deu um passe para trás pro Evangelista, que pegou de primeira, mas no meio do gol tava lá o Gabriel Batista e ficou com ela. 0 a 0.
1: Brenda Balbi, 7:30 de posse do Palmeiras.
2: É isso, mas o Botafogo também teve a melhor oportunidade do jogo, né, imagine, ali por volta dos 4 minutos de jogo, agora aos 8, quase, aos 7, vai, o Palmeiras também consegue sua primeira finalização, o jogo até o momento bem aberto, tá, o Botafogo tentando subir a marcação, mas de fato agora o Palmeiras vai conseguindo ter um pouquinho mais de posse e conseguindo imprimir um pouquinho mais seu estilo de jogo.
1: Ditando o ritmo da partida, vem Felipe Anderson, faz o passe na frente, a bola no bate-rebate ali nas duas pernas do Danilo, sobra no Montoro, ele vem na contramão, marcação do Giai, levou para a perna esquerda, fez o passe, Danilo pelo meio do caminho, acionou o Marçal, ele protegeu, foi seguro e a falta está marcada, falta a favor da equipe do Botafogo. 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Falta que favorece o time do Botafogo, não foi cobrada pelo Danilo, vai ser cobrada pelo Lucas Monzon. Ele espera a galera se movimentar, tem o Marçal aqui pelo lado esquerdo, lá no meio do caminho tem o Ferrarese, na frente dele tem o Danilo, ele refugou na primeira, o Arthur foi lá dar uma bronca, disse que tem que cobrar logo, ele faz o lançamento, na frente buscava Arthur Cabral, chegou antecipando ali o Gustavo Gomes, a bola ficou com o Andréas Pereira, Lucas Evangelista inverte jogada lá do esquerdo, quem domina agora é o Piquerez, vai avançando para passar a linha que divide o gramado, ainda Piquerez devolve, meio do caminho com o Lucas Evangelista, ele passa a linha que divide o gramado, leva lá pro lado esquerdo com o Piquerez, meio do caminho, movimentação do Maurício, preferiu recomeçar com o Alexandre Barbosa, torcedor do Botafogo vai um pouco menos. menos. Na inversão, a bola pegou no Arthur Cabral. Sobrou lá do lado esquerdo com o Lucas Evangelista. Perdeu a posse da bola. Lucas Vidalba no bate-rebate. Ainda ele, Vidalba, tentou evitar a saída pela linha de lado. A bola saiu e a arbitragem está sinalizando que o lateral é para a equipe do Palmeiras, hein, Brandão?
0: É, fiquei na dúvida ali, né? O assistente estava muito próximo ao lance, melhor posicionada do que eu. Eu achei que bateu por último no jogador do Palmeiras. Jogadores do Botafogo ficaram na bronca, mas lateral já foi cobrado. 0-0.
1: Marlon Freitas com a bola dominada. Além da bronca do torcedor com a questão do lateral, quem tá com a bola é o Marlon Freitas. Então a vaia continua. Camisa 17 domina, faz o passe aqui embaixo. Quem domina agora é o Gustavo Gomes. Lado direito, a bola chega até o Felipe Anderson. Na frente, o lançamento buscando o Flaco. Tentou a dividida, levantou o pé demais. Agora a arbitragem está marcando o jogo perigoso do camisa 42 da equipe Alviverde. O jogo tá parado. Falta pro Botafogo no campo de defesa. Se liga aí na hora certa da TMC. São 18 horas e 40 minutinhos, 6h40 da noite, horário de Brasília. Eu informo para você o tempo e o placar do jogo. 10 minutinhos, 10 minutos jogados nessa primeira etapa. É o Brasileirão, 26ª rodada. Nilton Santos é o palco da emoção. E o placar da TMC, Botafogo 0, Palmeiras também 0. 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
1: O Guinho, com a bola dominada no campo ofensivo, faz o passe mais atrás com o Ferranese. Devolução lado direito com o Vitinho, intermediária para ele, olhou para a área, preferiu fazer o passe mais atrás. A bola volta com o Ferranese. Botafogo todo no setor ofensivo. Danilo investe jogada, a bola chega até Marçal. Na linha lateral tem movimentação do Montoro. O Marçal dominou, preferiu devolução com o Danilo pelo meio do campo. Ele faz o passe na frente para Arthur Cabral, tentou o domínio de peito, ajeitou. Ainda o Arthur faz o lançamento, a bola passa por todo mundo, sobra no Vitinho dentro da área, espeta a jogada na frente, domina dentro da área para finalizar o Danilo. Danilo, e a defesa do goleiro Carlos Miguel, Rodrigo Brandão.
0: Boa jogada do Danilo Pereira, né? O atacante do Fogão, marcado por dois, ainda assim ele conseguiu espaço para chutar. O chute saiu fraquinho, ficou fácil pro Carlos Miguel, 0-0.
1: Um abraço aqui pro Mr. Fitipa, saudações tricolores, acompanhando mais um jogo na TMC. Vamos trabalhando e ouvindo os melhores, valeu demais. Vem Danilo Pereira, tentou chapar, foi travado na hora da finalização e ela sai em escanteio, hein, Brandão?
0: No erro na saída de bola do Palmeiras, Danilo Pereira de novo, tentou surpreender o Carlos Miguel, acabou sendo travado ali no momento do chute. Escanteio pro Botafogo, primeiro do jogo, pelo lado esquerdo, Montoro na bola.
1: O Sanjo Lacerda tá dizendo boa noite, irmãos. TMC, hoje é renascer das cinzas. Vamos, meu fogão. Você com a gente no nosso YouTube. Daqui a pouco você manda o seu zap também. Aqui ele vai pro ar. Tem escanteio aqui para ser cobrado. Vem o Montoro. Faz levantamento. A bola veio forte demais na segunda trave. Eita, longa demais. Vai se perdendo lá pela linha de fundo. E a arbitragem marca só o tiro de meta que favorece a equipe do Palmeiras. Vai se preparando lá para a cobrança o Carlos Miguel. 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Baixe o app. Marlon Freitas sai jogando com o Gustavo Gomes. Felipe Anderson, lado direito, ele domina. Na linha lateral, Montoro na marcação, lançamento na frente. Chega Maurício, ajeita de peito, a jogada volta lá pro setor defensivo com Alexandre Barbosa. Faz o passe pelo meio do caminho com o Lucas Evangelista. O Piqueires se mandou lá pelo lado esquerdo, recebeu na linha lateral. Vamos chegando a 12 minutos e meio desse primeiro tempo. Por enquanto, 0-0. 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Você participa também pelo WhatsApp no 21 99557 1013, 21 99557 1013. Monzon dominando o bico da chuteira, fez o passe com o Guinho, driblou bem a marcação ali do Andrés Pereira, espetou aqui pro lado esquerdo, um bolão pro Montoro. Avança Montoro, limpo de vidro gramado de três dedos, tentou o lançamento lá do outro lado, buscava o Danilo antes do Vidalba, chega a marcação do Alexandre Barbosa. Marlon Freitas é quem recupera, espeta lá pro lado esquerdo e vem embora. Desce o time do Palmeiras tentando acelerar, o garoto que era o Piqueires, ficou difícil a jogada ali pelo meio do caminho, teve que esperar a ultrapassagem do Lucas Evangelista e a bola tá trabalhada pelo Palmeiras no campo de ataque.
2: Imagine.
1: Fala.
2: Ó, o Botafogo, apesar, né, de ter menos posse de bola, o Palmeiras fica mais com a bola, roda mais de um lado pro outro, mas o Botafogo usa muito bem a sua arma, né, a sua característica de sair no contra-ataque. O Botafogo já finalizou três vezes, por mais que não tenha levado tanto perigo assim nas três, uma sim, mas as outras duas não tanto. O Botafogo finalizou mais que o Palmeiras. O Palmeiras teve uma finalização, enquanto o Botafogo tem três, apesar de menos posse de bola.
1: tá chegando com mais perigo o time alvinegro. O Palmeiras sustenta essa posse no campo ofensivo, passe na frente pro Maurício, dentro da área, cruzou, Marçal joga para escanteio. Aí é seriedade, hein, Rodrigo Brandão?
0: Exatamente, não quis saber de brincadeira o Marçal, um cruzamento perigoso, rasteiro, que cruzou quase toda a extensão da área. O Marçal evitou que ela chegasse ali no Maurício e mandou pela linha de fundo. Escanteio pelo lado direito, Andréas Pereira na bola.
1: Seja Esteja mandou mensagem aqui dizendo que estou atravessando a estação a pé agora. Já deve estar chegando no estádio já, tá? Vai pintar levantamento lá para a área. Andréas Pereira vai ser autorizado. Quatro conversou, o último... Não teve um último aviso, porque a treta aconteceu enquanto o Ado estava falando. Agora sim, vai pintar levantamento para a área. Vem Andréas Pereira, faz levantamento, a bola vem para a marca do pênalti. Dividiu ali Alexandre Barbosa no primeiro momento. Marçal vai batalhar no segundo, afasta o perigo. Montoura é quem fica com ela. Tenta ligar o contra-ataque, a bola veio curta demais ali para o Danilo Pereira. Bola no meio do caminho com o Vidalba na escapada. Ele inverte a jogada para o lado direito, clareia a equipe do Botafogo no setor defensivo. Lançamento era para Arthur Cabral. Chega Felipe Anderson jogando sério. A bola volta mais uma vez com o Vitinho. De novo com o Arthur Cabral. Linha lateral do campo, devolução com o Vitinho de primeira. Mais uma vez Arthur Cabral pelo meio do caminho. A bola chegou até o Guinho. Lado esquerdo, Marçal se mandou. Passou também o Montoro. Recebeu o Montoro. Bico da área, perna direita, faz o lançamento para dentro da área. Quem tira a marcação com o Piquerez. A bola volta. O Guinho de longe pro gol. Pegou embaixo, ela foi embora. Rodrigo Brandão.
0: Valeu, valeu. Arriscada, né? O chute do Guinho. Tava de muito longe, né? Ele pegou a sobra da zaga que afastou. Pegou com a perna direita, a bola pegou a curva inversa, saiu pela linha de fundo. Eu ia matar ela no peito, mas deixei ela passar pro Gandula pegar e botar em jogo. Aí seria humilhação demais pros jogadores. 0-0.
1: Vou seguir o conselho aqui do Seja Esteja, tá? Vou chamar de Pereira, somente o Danilo. Que a gente, o Danilo Baiano e o Danilo Pereira. Temos dois Danilos no Botafogo. Então vai ficar o Danilo, esse meio campo que faz o passe, a bola chega no Montoro. O Pereira tá pedindo pelo meio. Vem embora, Montoro. Tentou passar da marcação, foi desarmado pelo Giai. A bola vai sendo trabalhada pela equipe do Palmeiras. Bate-rebate do Flaco com Danilo. Foi desarmado, Andréas Pereira quem recupera. E a bola volta lá atrás no setor defensivo do Palmeiras. 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Vem Palmeiras, Piquerez foi buscar a jogada na linha de fundo, Vitinho fechou a porta, protegeu, essa bola saiu e é tiro de meta que favorece a equipe do Botafogo pro goleiro Gabriel Batista fazer a reposição. Fala, Brenda.
2: Vem fazendo um excelente jogo Vitinho, né? Muito participativo, conseguindo fazer bem ali o balanço defensivo e ofensivo, bem na marcação defensiva, né? Tirando o espaço ali dos avanços da equipe do Palmeiras e aparecendo muito bem também nos ataques, né? Fazendo várias triangulações ali com o Arthur Cabral na parte da frente. Bom jogo do Vitinho até aqui.
1: Em a posse de bola de novo o time palmeirense. Barbosa na frente com o Lucas Evangelista. Marlon domina, vem na contramão. Torcedor do Botafogo continua pegando no pé do Marlon Freitas. Ele vai ficando com a passa bola no setor defensivo, intermediária. Passa para o lado direito com o Giai. Na linha que divide o gramado tem a marcação ali do Montoro. Ainda o Giai recomeça tudo com o Gustavo Gomes. Capitão palmeirense inverte jogada com o Alexandre Barbosa. Esse também recebe vaias, mas a gente percebe um tom diferente das vaias, né? O Marlon Freitas errou e o torcedor comemorou. Passe de bola com o Botafogo, meio do caminho com o Arthur Cabral. Intermediária para ele, tentou arrastar para o lado direito. A bola voltou no Guinho. Conduziu para o meio, ainda o Guinho. Fugiu do primeiro, no segundo, caiu. É falta nele, Rodrigo Brandão.
0: Falta perigosíssima para cima do Guinho. O garoto recebeu a bola, invadiu, saiu costurando todo mundo, não passou pelo Barbosa. E aí o Atro em cima do lance parou e marcou. Falta frontal a meta do goleiro Carlos Miguel, perigosa. Pintou cartão amarelo para o Barbosa e a torcida foi ainda mais a loucura. E a chance do Fogão abrir o marcador com a falta perigosíssima.
1: Um abraço para Beatriz Mota, tá aqui com a gente participando. Boa noite, equipe. Abraço, boa narração. Vai Fogão, valeu, tamo junto. Seja Esteja disse que já está no estádio. O Irineu Calixto está aqui torcendo pelo Palmeiras. Avante Palestra. Valeu demais pela participação. Tamo junto. Galera, participando com a gente no nosso YouTube. Eu quero o zap, hein? No 21995571013. Você manda o seu zap, daqui a pouco ele vai pro ar aqui na DMC. Tem falta o Botafogo. Na intermediária, vou dizer, a uns 4, 5 passos da meia-lua ali, tá? Tá se preparando o Pereira e o Danilo.
0: Danilo e Pereira.
2: Olha, imagine, mas 4 ou 5 passos das minhas perninhas curtas. A sua acho que dá menos, uns 3.
1: Tá mais perto, né? Vai pra cobrança de falta o time do Botafogo. 18 minutos. 19 agora.
0: 5 homens na barreira e o Maurício deitado atrás dela.
1: Preocupação pro Carlos Miguel. Vai ser autorizado, tá autorizado. Quem vem? Vem o Pereira, perna direita pro gol na barreira. Bola volta ali com o Guinho. E a arbitragem está marcando uma... O Marçal atrapalhou a cobrança, foi isso, né, o Brandão?
0: Ele levantou o braço, eu entendi como impedimento.
1: Não, acho que o Marçal entrou na frente da barreira.
0: Ah, sim. Então foi isso. Eu não vi esse lance, então é isso. Impressionante, hein, cara?
1: Ele levantou o braço e aí apontou pro Marçal. Aí eu falei, bom, ou o Marçal estava impedido, que eu acho difícil, ou foi isso que ele entrou na frente da barreira. Arthur Cabral, na dividida com o Gustavo Gomes, o jogo está paralisado, a arbitragem marca a falta do Arthur Cabral e o cartão amarelo para o camisa de número 19 da equipe do Botafogo, hein, Rodrigo Brandão?
0: Ele visou a bola, mas chegou atrasado. Ele errou a bola e acertou o Gustavo Gomes. Por essa falta, recebeu o cartão amarelo Arthur Cabral e estava pendurado. Está fora do próximo jogo do Botafogo contra o Red Bull Bragantino.
1: Se liga aí na hora certa da TMC. São 18 horas e 50 minutinhos, 6:50 da noite, horário de Brasília. Eu informo para você o tempo e o placar. 20 minutinhos jogados nessa primeira etapa. O Brasileirão, 26ª rodada. Nilton Santos, o palco da emoção. E o placar da TMC. Botafogo 0, Palmeiras também 0. 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O Palmeiras trabalha a jogada. Andréas abre jogada lá do direito, a bola chegando até o GI. Felipe Anderson, pressão na marcação, ele acelera. O Montoro é quem está dando o combate por ali. O Felipe Anderson vai conduzindo, vai buscando linha de fundo, faz o passo para dentro da área. Ferrarese chega jogando sério, bota essa bola pela linha lateral, que favorece a equipe do Palmeiras no campo ofensivo, na lateral da grande área. Lateral cobrado com Andréas. Recomeça tudo no setor defensivo com Gustavo Gomes. Lançamento para entrada da área. Vitinho é quem sobe de cabeça. A bola fica viva no meio do caminho. Chegou ali Arthur Cabral junto com o Marlon Freitas. A bola volta para Arthur Cabral que tenta acelerar. Fugiu da falta, vai embora. Arthur Cabral conduziu e essa bola saiu. Sinalizou a arbitragem. Dá tempo do zap. 21 995 57 1013. Fala aí.
4: Brendinha, você é escolhida também, eu percebi, eu peguei quando você falou agora. Alguma coisa do Botafogo, é quando a gente perde ou quando a gente ganha, alguma coisa assim. Aí sim, já gostei. Vamos Fogão, 3-0 Fogão hoje. Acabar com eles, Leonardo Botafoguense aqui de Botafogo. Grande abraço, gente, vocês são os melhores.
2: Valeu, Léo, tem que dar Fogão, né?
1: Valeu, irmão, tamo junto. Aqui o Palmeiras é quem trabalha a posse da bola. Marlon Freitas, faixa central do campo, grande círculo pra ele, lado esquerdo, bola com o Lucas Evangelista. Na frente, movimentação do Flaco Lopes de primeira com o Piqueires. Passou o Flaco Lopes, foi embora na tabela rápida, vai sair do gol Gabriel Batista, vai protegendo, essa bola sai. E aí, ô Brandão, altamente desnecessário o que o Flaco Lopes fez, hein?
0: Muita coisa, aí é... Aí acaba arrumando essa confusão toda. Gabriel Batista fez a proteção, deixando que a bola saísse. E o Flaco Lopes foi no corpo do Gabriel Batista, do goleiro do Botafogo, derrubando o goleiro do Botafogo. E aí os jogadores do Botafogo todos fecharam para cima do jogador do Palmeiras, que ficou barato, não recebeu cartão nem nada, ficou por isso mesmo. Ou seja, foi prejudicado o Botafogo aí por conta disso. Falta pro Botafogo e agora a homenagem para o juizão da partida.
1: 23 minutos e fico alerta, tá? A porrada vai comer a partir de agora.
2: O bagulho já tava doido,
1: já,
2: né?
1: Tava.
2: A verdade
1: já
2: é essa.
1: Tava.
2: Mas agora ficou barato realmente pro Flaco Lopes, não tinha necessidade nenhuma dele atropelar o goleirão do Botafogo, o Gabriel Batista. É, o tempo fechou, agora daqui pra frente só pra trás.
1: Qualquer trombada vai ser motivo de confusão. Bola recuada do Ferrarese lá com o Gabriel Batista.
0: Falar também, ô Magini. Faltou uma valorização do Gabriel Batista, né, irmão?
1: É,
0: bota
1: pô.
0: A mão na cabeça.
1: Vai lá rolando, na placa.
0: Vai rolando até a bandeirinha de escanteio. Finge fratura exposta. Pô, o cara já levantou reclamando, aí não dá. Pô.
1: Tem que sustentar um pouco a bronca também, né?
0: É isso.
1: Barbosa saiu jogando sério ali, deu um pontapé pra frente, a bola com o Ferrarese, voltou no meio do caminho, Felipe Anderson ajeitou de cabeça com o André, Flaco Lopes na tabela rápida, a bola chegou no Maurício do outro lado, devolução pro André, invadiu a área, caiu e a arbitragem vai marcar a falta fora da área, hein, Rodrigo Brandão?
0: É isso, tá marcada a falta fora da área pra cima do André Pereira. Jogadores do Palmeiras reclamam dessa falta ter sido dentro da área e jogadores do Botafogo reclamam de não ter sido falta, né, no lance. Tá marcada a falta perigosíssima dentro da meia-lua. O árbitro puxou um cartão no meio do bolo, não deu para identificar para quem do Botafogo recebeu. A gente vai aguardar, mas a falta está marcada, não sei se vai haver revisão do VAR. Provavelmente sim, mas a falta está marcada, favorece ao Palmeiras.
1: É um lance perigoso, porque essa jogada, a falta, né, acontece na entrada da área. Jogadores em cima do árbitro ali, dificultando a leitura, né, do que o árbitro tinha marcado. Ele sinalizou o cartão amarelo, só que a jogada era de velocidade na entrada da área. O Andréas ia se mandando e o cartão foi pro Marçal, tá, o Rodrigo Brandão?
0: Beleza, Marçal então amarelado, segundo cartão amarelo pro Botafogo no jogo.
1: E o Rodrigo José Pereira de Lima, o árbitro da partida, tá conversando ali com o Gomes, chamou também o capitão do Botafogo ali para trocar uma ideia, conversou com os dois. Assim, tudo bem que a falta foi falta, foi falta para amarelo, mas a gente alertou aqui, qualquer jogada depois da confusão que teve lá com o goleiro Gabriel Batista seria isso, né, Breno?
2: É isso, mas assim, também não tem por que os jogadores do Botafogo reclamarem, foi falta clara. E aí os jogadores do Palmeiras, é claro que iam pressionar ali por um pênalti, mas a falta foi realmente fora da área, foi ali no limite fora da área, mas uma oportunidade gigantesca aí para a equipe do Palmeiras também, não tem jeito.
1: Tem falta, essa falta é quase na linha da grande área. Essa aí tá a dois pezinhos da linha da grande área, tá dentro da meia-lua. Preocupação do Gabriel Batista.
0: O pé da Brenda 3.
2: É por aí mesmo.
1: Vai, pra cobrança tem o Piquerez ali. Quem é o outro que tá do lado dele? É o Maurício ou...
0: É o Andréas Pereira.
1: Andréas Pereira tá por ali, tá do outro lado, tá com a camisa virada pro outro lado. Piquerez na perna esquerda e Andréas na perna direita. Preocupação do Gabriel Batista. 26 minutos do primeiro tempo, tem falta o time do Palmeiras. Tá autorizada a cobrança. Demora danada também para cobrar essa falta. Vem o Andréas na bola colocada para fora. Teve desvio na barreira, sinaliza a arbitragem, escanteio, Rodrigo Brandão.
0: Sim, ele mirou no terceiro homem da barreira, acabou acertando, né? Desviou ali na defesa e saiu pela linha de fundo. O próprio Andréas Pereira cobra, escanteio pela esquerda.
1: Vem o Andréas. Levantou os dois braços lá para sinalizar uma jogada ensaiada. Preocupação do Botafogo dentro da área. Tá autorizado o Andréas Pereira. Na perna direita ele faz levantamento, a bola vem fechada para a segunda trave. Subiu de cabeça ali a marcação para afastar. Pareceu o Vidalba. A bola vai ficar com a equipe do Botafogo tentando acelerar. Aqui embaixo deu certo o Danilo, vai embora a velocidade. Tem o Vidalba pelo meio. Ele acionou o Montoro. Montoro pro Vidalba, condição legal. Vem Carlos Miguel, Vidalba para fora. Desperdiça a oportunidade o time do Botafogo com o Vidalba, Rodrigo Brandão.
0: A melhor chance do jogo, disparado, contra-ataque fulminante do Botafogo, puxado pelo Danilo. Ele acionou o Montoro, que viu a passagem no Vidalba, fez o passe ali no movimento facão. O Vidalba entrou cara a cara com o Carlos Miguel, foi tentar tirar, tirou demais, mandou pela linha de fundo, 0-0.
1: E volta o Palmeiras, Giai, lateral do campo para cima do Marçal, ele devolve a jogada pelo meio do caminho, Maurício, ele é quem domina, espetou pelo meio com o Andréas, ele conduz, traz para a perna direita, mais uma vez Felipe Anderson, de novo com o Giai, na frente movimentação do Andréas, recebeu o Andréas, para cima da marcação do Danilo, o Andréas ficou sem ângulo ali para o cruzamento, teve que recomeçar, mais atrás com o Marlon de primeira, acionou Felipe Anderson, ele domina na linha lateral, na frente tem movimentação do Giai, ele prefere recomeçar tudo lá atrás com o Gustavo Gomes, o Sanzio Lacerda está revoltado com a arbitragem. O Sérgio Esteves está dizendo que o lance era para vermelho para o Marçal. O pessoal está revoltado também com a marcação da arbitragem, né? Uns achando que nem foi falta, outros querendo o cartão vermelho. aqui o Giai, recolhendo pelo meio, devolve lá atrás, mais uma vez o Gustavo Gomes, de novo com o Giai, pelo lado direito ele faz o passe na frente com o Maurício, marcação do Lucas Monzon, foi desarmado ali o Maurício, o Giai chegou dividindo, a arbitragem mandou o lance seguir, né? O Maurício ficou reclamando ali com o ato do jogo, a falta não foi marcada. Marlon Freitas, meio do caminho, quem domina ali é o Maurício, devolução mais uma vez com o Marlon, pressionado pelo Pereira, lançamento pro lado direito, Felipe Anderson, pra cima da marcação, vem embora Felipe, me espera a jogada na frente pro Giai, chega Lucas Monzon botando essa bola pela linha lateral e a posse é da equipe do Palmeiras no campo de ataque, pertinho da bandeirinha de escanteio. O Giai ia pra cobrança, quem fez o arremesso foi o Felipe Anderson, com o Andréas, vai rodando o jogo, o time do Palmeiras tentando achar um espaço, congestionou muito o lado direito, tá voltando tudo lá atrás com o Gustavo Gomes, volta pro lado direito, mais uma vez com o Andréas, ele domina na intermediária, inverte a jogada lado esquerdo, Piquerez, vai dominar lá no bico da área, na linha lateral do campo, pra cima do Vitinho, Piquerez, Vitinho junto com ele, o passe veio pra trás pro Lucas Evangelista, limpou a marcação, vem Lucas Evangelista, cruzamento para a área, Ferrarese para cortar, a bola volta no Vidalba de cabeça e a bola vai ficar tranquila pro Alexander Barbosa ficar com a posse da bola. Se liga aí na hora certa da TMC. São 19 horas, 7 horas da noite, horário de Brasília. Eu informo para você o tempo e o placar do jogo. Segura aí, porque o Palmeiras vem, cruzamento, Marlon Freitas, Piquerez, ajeitou, Lucas Evangelista, perna esquerda, ela subiu, foi embora. Passamos dos 30, meia hora de jogo na primeira etapa. É o Campeonato Brasileiro, 26ª rodada, Nilton Santos é o palco da emoção. E o placar da TMC, Botafogo 0, Palmeiras também 0. 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Brenda Balbi, passamos meia hora do primeiro tempo, qual é a do jogo, hein?
2: Olha, o Botafogo é o time mais perigoso da partida.
1: Sim.
2: Tem duas grandes oportunidades ali, principalmente com o Vidalba, né, aos 27 minutos do primeiro tempo, contra-ataque mortal vindo aqui pelo lado esquerdo de campo. E é isso, o Palmeiras tem posse de bola, o Palmeiras constrói mais jogadas, mas é aquela posse de bola que não adianta de muita coisa, né, Magini? Tem dificuldade ali de finalizar, quando finaliza é pra fora, no gol mesmo, eu acho que tivemos uma finalização da equipe do Palmeiras, um Botafogo que tá deixando o torcedor sonhar.
1: Acreditando, aqui vem o Guinho e a gente vai junto com o Botafogo lá pelo lado direito com o Ferrarese, lateral do campo, tem movimentação na ultrapassagem, a bola é boa, correria, linha de fundo, cruzamento pra trás, era do Vitinho, a bola bateu na marcação, vai se perdendo pela linha de lado, tem lateral, time do Botafogo com o Vidalba, e aí o jogador do Palmeiras escorregou.

0: dessa equipe alvinegra lá pelo lado direito. Você com a gente no nosso WhatsApp, manda o seu áudio aqui, ele vai pro ar no 21 99557 1013. Mais cedo você acompanhou Remo 0, Flamengo 1. Lucas Borges contou a emoção do jogo para você na TMC, ao lado de Magno Navarro e também do Léo Pinheiro. Agora é Botafogo e Palmeiras. Por enquanto, 0-0, 32 minutos. Botafogo com Ferrarese pro lado direito, veio na contramão, foi desarmado pelo Maurício. A arbitragem mandou o lance seguir. Montoro domina pro time do Bota, faz o passe na frente, buscava o Danilo, passe meio esquisito, o Marlon Freitas recuou também esquisito pro Piquerez, ele não quis ceder o escanteio, joga essa bola pela linha de lado, tem lateral a equipe do Botafogo, vai pra cobrança o Vitinho. 33 minutos, vamos chegar na casa dos 33 minutos nesse primeiro tempo. Lateral que o Vitinho vai para a cobrança, tomou distância, busca lá dentro da área o Arthur Cabral, ele com Alexander Barbosa, complementa lá atrás do jeito que dá o Lucas Evangelista. Flaco na dividida com Ferrarese, melhor para Ferrarese, bola volta para a equipe do Palmeiras. Felipe Anderson tenta ligar o contra-ataque, acelera a jogada na frente, o passe para o Maurício, antecipação do Huguinho, acabou errando a passada, a bola invertida lá para o outro lado com o Flaco Lopes, voltou bem demais o Vitinho e a bola fica tranquila com o Gabriel Batista. Só ressaltando aqui o que a Brenda já disse, né? Vitinho bem demais no jogo, né, Bruno?
1: Pois é, um garoto, né, que tá conseguindo fazer ali é uma partida até o momento exemplar, tá? Muito bem ali na defesa, ataca bem também. Pra mim, é um dos nomes desse primeiro tempo, imagine.
0: Boa! Aqui vem o passe pelo meio do caminho com o Pereira. Ele domina pra cima da marcação, faz o passe lá pro lado direito, o Vitinho Alba. Vai pra cima do Piquerez. Vem cruzamento em cima do Piquerez, essa bola sai em lateral. Mais um pro Botafogo. 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Um beijo, um abraço pra galera do Rio, um beijo, um abraço pra galera de Brasília, tamo junto. Você com a gente também no nosso YouTube, participando com a gente. Lateral cobrado pelo Botafogo, Arthur Cabral ajeitou de peito, Montoro dominou no bico da grande área, ficou difícil ali o domínio, fazer o giro, ele preferiu voltar mais atrás com o Monzon. Bola chega no meio do caminho com o Huguinho. Passando a marcação do Marlon Freitas com o Montoro. Levou para a perna direita, clareou a jogada com o Vitinho. Linha lateral do campo, ajeitou o corpo, vem cruzamento, bola para dentro da área. Sobe ali o Gustavo Gomes para tirar. Bola volta, Montoro na intermediária. Faz o passe na frente, em cima da marcação. Aí o passe foi errado, o Flaco Lopes é quem fica com ela. Fintou bem o Flaco Lopes. Drible curto, foi desarmado pelo Danilo no pé de ganha. Bola espirrada, sobra aqui do outro lado. Felipe Anderson acelerou a jogada, vem embora o time do Palmeiras. 3 contra 3, vem embora o Felipe. E Anderson trouxe para a perna esquerda, entrada da área, ameaçou bater, foi desarmada a bola, sobrou o Lucas Evangelista, para fora! Quase sai o primeiro gol do jogo, hein, Rodrigo Brandão?
2: Na jogada individual do Felipe Anderson, puxou o contra-ataque, saiu levando até a entrada da área do Botafogo, quando foi desarmado, a bola sobrou pro Lucas Evangelista, que pegou uma balada, irmão, um torpedo com a perna esquerda, ela passou perto, passou por cima da meta do Gabriel Batista, 0-0.
0: Botafogo, 13º colocado, 31 pontos. O Palmeiras está na vice-liderança com 53. Vem Palmeiras, Andréas bateu pro gol. Gabriel Batista para espalmar. Lá do outro lado, Vitinho, lado direito. Faz o passe na frente com o Vidalba. Botafogo tenta o contra-ataque. No pé de ferro lá com o Piquerez. Essa bola saiu e a arbitragem sinaliza lateral pro Palmeiras. Boa defesa do Gabriel Batista, hein, Rodrigo Brandão?
2: Defesaça, né? No chute fora da área. Ele fez a defesa, espalmou pro lado, mas volta o Palmeiras.
0: De novo, pelo meio do caminho, Marlon Freitas faz o passe de lado, Lucas Evangelista, linha lateral com o Piquerez. Na trombada ali, na ultrapassagem do Lucas Evangelista com o Vidalba, a arbitragem deu vantagem. A bola voltou com o Alexander Barbosa, que inverteu a jogada pro lado direito com o Felipe Anderson. Meio campo, Marlon Freitas, devolução, mais uma vez. Felipe Anderson, intermediária para ele, movimentação do Andrés, passe por elevação, a bola pro Andrés. Ajeitou no peito, rolou pro Flaco antes dele, Ferrarese para fazer o corte e botar essa bola pela linha de lado. Tem lateral, a equipe do Palmeiras tem pressa. 36 minutos desse primeiro tempo, tá 0-0 no Nilton Santos. Palmeiras com a posse da bola, Felipe Anderson no meio do caminho, tem Lucas Evangelista, ainda o Felipe Anderson pro lado direito com o Giai. Pediu impedimento ali o Marçal, a arbitragem não sinalizou, a bola voltou com o Felipe Anderson dentro da área, na perna direita, marcação do Danilo, evitou a saída pela linha de fundo, uma não evitou na segunda, tem escanteio o time do Palmeiras, hein, Rodrigo Brandão?
2: É isso, apesar de todo o esforço do Danilo, não conseguiu evitar. Danilo que esteve envolvido em uma negociação, o Palmeiras esteve próximo de contratar o volante do Botafogo, não conseguiu, o Danilo segue no clube.
0: Cara, o pessoal no chat comentou aqui sobre o setor visitante do Nilton Santos, realmente tá bem cheio, tá?
2: Quase lotado
0: o setor sul do estádio Nilton Santos, com a torcida do Palmeiras. Andréas, levantamento para a área, Gabriel Batista tirou de soco, a bola vai sobrar na entrada da área com o Maurício, que teve que recuar.

0: Piqueires. Ele domina na faixa central do campo, lado direito, bola com o Giai. Na frente, aqui embaixo, quem dominou agora foi o Andrés. Ameaçou fazer o cruzamento, limpou a marcação ali do Montoro. Espetou a jogada na frente, velocidade do Felipe Anderson. A bola correu demais, vai embora pela linha de lado, sai em lateral, que favorece a equipe do Botafogo no campo de defesa. 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Giai tentou fatiar, Monzon! Bola bateu nele, jogadores do Palmeiras pedindo pênalti. Monzon é quem complementa lá no chutão, afastando o perigo. A bola volta ali com o Marlon Freitas, acionando mais atrás o Gustavo Gomes. Faixa central do campo, na linha que divide o gramado. Ele faz a jogada pelo meio. Mais uma vez o Marlon Freitas. Agora inverteu lá pro lado esquerdo. Quem tem a bola dominada é o Piqueires. 37. Bola viajando para a área. Vai buscar aqui o Felipe Anderson. Ajeitou para quem vem de trás. A bola pegou por último no Marçal. Vai pela linha de fundo. Tem novo escanteio. O time do Palmeiras, o Rodrigo Brandão.
1: Momento de pressão da equipe alviverde, a bola seria alçada para dentro da área, mas o Marçal acabou tocando por último nela. Escanteio já cobrado.
0: Escanteio cobrado curtinho, Giai tentou devolução, bem demais o Montoro, a bola voltou para dentro da área. Andrés tentou o chute cruzado, passa na frente do Gomes e vai embora. Parou. Mas o impedimento estava marcado, hein, Brandão?
1: Isso, já tava, não estava valendo mais nada, apesar do lance de perigo, né? O cruzamento, a bola passou por toda a extensão da área, ninguém completou essa bola pro gol. Mas o Andrés já estava em posição irregular. Posse de bola pro Fogão, 0-0.
0: O Sérgio Esteves está dizendo, eu estou no estádio, estou ouvindo vocês, eu só escuto Palmeiras, Palmeiras, Palmeiras.
1: Irmão, é inacreditável. O setor sul, destinado ali ao setor visitante, só nas extremidades que tá vazio. Porque assim, até, confesso para você, imagina, todo esse tempo que eu faço jogos do Botafogo, é a primeira vez que eu vejo o setor visitante desse jeito.
0: Vem Palmeiras, de novo, lá pelo lado esquerdo tem jogador do Botafogo caindo, chegou Vitinho no carrinho para fazer o desarme, a bola voltou, Lucas Evangelista tentou marcação, ainda ele buscou linha de fundo, caiu e a arbitragem deu a falta, o jogo está paralisado. Lá pelo lado esquerdo, falta em cima do Lucas Evangelista. No meio campo tem um jogador do Botafogo caído, eu acho que é o Pereira. Não, é o Guinho, não é o Rodrigo Brandão?
1: É o Guinho, o garoto Guinho já está de pé, foi atendido ali pelo Gustavo Gomes e a falta existiu. Vitinho foi no corpo do Lucas Evangelista, acabou acertando o jogador do Palmeiras. Falta pela esquerda de ataque entre a linha lateral e a linha da grande área. Na bola, Andrés Pereira.
2: Rodrigo, imagine, só para corroborar aqui com informação, o Nilton Santos tem capacidade para 70 mil torcedores. Se eu não me engano, essa parte de visitante, a capacidade é de 10 mil. E tá quase cheio.
0: É, cara, assim, a faixa lateral que o Brandão falou, depois da falta eu complemento, que é a faixa de segurança, tá? Não tem ninguém ali, não é porque tem um em cima, o outro tá lá, não, não tem ninguém. Vem levantamento pra área, bola fechada, Gabriel Batista pra dar um tapa e afastar o perigo. Vai tentar ligar o contra-ataque, o Guinho foi desarmado pelo Giai, a bola voltou, mais uma vez o Felipe Anderson. Lançamento pra entrada da área, toque de cabeça, bola na dividida, fica viva dentro da área ainda, complementa a zaga, vem chute travado, no bate-rebate volta Palmeiras. Felipe Anderson, cruzamento que vem pra área, Ferrarese afasta o perigo, a bola voltou, Lucas Evangelista ajeitou de lado, Maurício, perna esquerda, bola cruzada para a área, mais uma vez tira de lá o Monzão, a bola volta de novo com o que isso, cara, que loucura. Palmeiras no ataque, pelo lado direito Giai, 40 minutos do primeiro tempo, bola trabalhada no meio do caminho, Lucas Evangelista, ele com Arthur Cabral. Lucas Evangelista preferiu acalmar o jogo pelo lado direito com o Felipe Anderson, deu o drible para cima do Marçal, vai embora Felipe Anderson, espetou pelo meio, Maurício pro gol, para fora. Que loucura, Rodrigo Brandão!
1: Meu amigo, uma blitz total do Palmeiras. Nos últimos 5 minutos, só dá Palmeiras. Incrível. Dessa vez o chute foi pela linha de fundo, levou perigo. A festa da torcida do Palmeiras. Só fazer uma correçãozinha na Brenda aí. A capacidade do Nilton Santos é quase 45 mil. 70 mil é para shows. E aí eles utilizam, né, a parte da pista aí do campo para receber, né, os torcedores. Por isso, são 70 mil em shows.
2: Boa, perfeito, Brandão. Obrigada.
0: Show de bola. Você esteja aqui também com a gente no nosso YouTube falando disso, né? Nunca vi tanto torcedor assim, né? Nas quartas de final contra o São Paulo. Tá dizendo aqui no nosso chat que é isso, cara. Torcedor tá acreditando. O Mengão é líder do campeonato. E isso explica também o porquê do torcedor do Palmeiras estar aqui presente, apoiando o time alviverde. 41 minutos. Ô Brenda, se você tivesse a prancheta que o Rodrigo Belão vai utilizar lá no vestiário, não sei nem se ele vai usar, mas se você tivesse a oportunidade de fazer ali alguma movimentação diferente, pedir algo diferente para a segunda etapa, o que seria?
2: Cara, honestamente, eu acho que o Botafogo tá fazendo o jogo que é possível, né? Ele tem como estratégia sair nos contra-ataques, inclusive teve as melhores oportunidades dessa forma, né? Saindo ali em velocidade, buscando explorar a defesa do Palmeiras ainda em transição defensiva, ou seja, ainda sem estar bem postada no campo. Funcionou. Agora, para esse finalzinho de jogo, né, a partir ali dos 35 minutos, o Palmeiras começou a gostar da partida, começou a ter não somente a posse de bola, mas também pisando ali no último terço e conseguindo concluir as suas jogadas em finalizações. Botafogo, ele precisa ser mais efetivo, as chances que tem, precisa matar o jogo para não tomar esse sufoco que está tomando da equipe do Palmeiras.
0: Vai pro jogo Palmeiras, lá do lado esquerdo. Brenda Balbi nos comentários, Rodrigo Brandão lá no campo de jogo. Maurício Cardoso aqui na técnica. O DJ Marcão Viana na mesa de áudio, a equipe da TMC. Junto comigo, Henrique Magini, levando para vocês emoções da 26ª rodada do Campeonato Brasileiro. Giai faz o passe pelo meio, Felipe Anderson tentou o giro, foi desarmado. Marçal dividiu na primeira, tentou dividir na segunda com Marlon Freitas. Essa bola sai e o lateral vai ser para a equipe do Palmeiras. Ela está sinalizando a arbitragem. Lateral já cobrado, 43. Daqui a pouco a arbitragem sinalizando o tempo de acréscimo. Aqui no Nilton Santos, Felipe Anderson. Se mandou lá o Andrés, não recebeu. Bola no meio do caminho com o Flaco. Acionou o Marlon. Bola chegando no Maurício, inverteu o jogo lá pro lado esquerdo, a bola chegou até o Piquerez, foi rodando o jogo o time do Palmeiras. Mais uma vez o Marlon Freitas, intermediária para ele, bola fatiada pro lado direito, Giai, marcação do Marçal, Giai, espetou a jogada atrás, Andréas, pintou a marcação do primeiro, vai embora o Andréas, deixou de calcanhar com o Giai, Montoro tá marcando, ainda o Giai, bola ficou parada por ali, ele devolveu a jogada mais atrás ali com o Gustavo Gomes, aparece de novo Felipe Anderson, lado direito do campo, pro Giai, linha de fundo para ele, cruzou, rasteiro para quem vem de trás, chega Vitinho, arrepiando para afastar, Pereira, tentou o domínio, tentou o giro para cima do Barbosa, chegou bem o camisa número 2 do Palmeiras, para recuar essa bola pro Carlos Miguel, e aí fica a pergunta, torcedor alvinegro, saudades de Alexander Barbosa?
2: Olha, eu acho que sim, né? Um zagueiraço, não dá pra falar nada xerifão, contrário, né? A isso. Ele é um gigante. Cara que realmente ali não brinca em serviço, se tiver que dar um bicão pro meio da torcida ele vai dar, não quer saber, eu acho que passa segurança, né? Um zagueiro que realmente o torcedor deve ficar triste de não ver mais representando a camisa do Botafogo.
0: E o recuo perigoso, Carlos Miguel tem que dar um chutão. Rapaz, se eu soubesse que se a gente começasse a elogiar, dava problema?
3: Continue.
2: Mas é assim, né? A zica reversa. Vamos catar aqui a zaga do Botafogo pra começar a falar bem, pra ver se funciona.
3: Só tem uma coisa a dizer sobre o Barbosa. Ele é enorme.
0: Enorme, né?
3: Em todos os sentidos.
0: Alexander Barbosa. A bola trabalhada pela equipe do Botafogo. Vem o chute do Marçal. Pegou embaixo, ela subiu, foi embora. É só o tiro de meta. Tiro de meta pra equipe do Palmeiras.
3: Mais 4.
0: 45, vamos até 49. O Palmeiras que ainda tem Copa do Brasil, ainda tem Libertadores no calendário, brigando pela liderança do Campeonato Brasileiro. Sinalzão da TMC informando para você, 45 jogados, tá 0-0 no Nilton Santos, 26ª rodada. 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Você com a gente também no nosso YouTube. Tamo junto, hein? Maurício Cardoso tá por aqui dizendo, ó, bora Fogão, 1-0 tá bom. E segue o líder, né? Torcedor rubro-negro participando. E a arbitragem tá marcando impedimento agora no ataque do Palmeiras. Não é isso, Rodrigo Brandão?
3: É isso. O Ferrarese disputou a bola ali com o Andréas Pereira, mas não tava valendo nada. Posse de bola pro Fogão. Instantes finais do primeiro tempo, 0-0.
0: Por enquanto, 0-0. Vai ser cobrada a infração lá pelo goleiro Gabriel Batista. Gabriel Batista, Vitinho, Ferrarese, Lucas Monzon, Marçal, Huguinho, Danilo, Montoro, Vidalba, Pereira e Cabral. Esse é o time do Botafogo contra o Carlos Miguel, Barbosa, Giai, Gustavo Gomes, Piquerez, Lucas Evangelista, Marlon Freitas, André, Felipe Anderson, Maurício Flaco Lopes. Bola viajou, foi lá pro comando de ataque, tá com a posse na bola o Montoro. Felipe Anderson desarmou, essa bola saiu aqui em lateral, que favorece a equipe do Botafogo. 46, lateral que vai ser cobrado pelo Marçal. No peito quem domina é o Pereira, Montoro, dois em cima dele, Giai, a bola saiu em lateral, mais um pro Botafogo. Aí, pintar mais um lateral aqui para ser cobrado. Marçal é quem tá com a posse da bola. Montoro até ameaçou fazer a cobrança rapidinho, mas deixou pro Marçal. Camisa número 21, capitão da equipe do Botafogo, toma distância. Faz o arremesso na frente, buscando Arthur Cabral. Ele protege ali a marcação do Gustavo Gomes, chega para desarmar. A bola fica com o Felipe Anderson. Marçal dividiu. Bola na entrada da área. Andrés também dividiu pelo alto. O Guinho passou dela. Flaco, ele com o Lucas Monzon. Flaco e Monzon, melhor pro Flaco. A bola saiu e a arbitragem vai sinalizar lateral para a equipe do Botafogo. Na verdade, do Palmeiras. O Flaco ficou reclamando de falta. A arbitragem mandou seguir. Andréas domina na intermediária do campo defensivo. Já vai para o grande círculo. Faz o passe para o lado esquerdo. Bola com o Barbosa. Avança o Barbosa. Tentava o passe na frente. Foi desarmado pelo Vidalba. Pode pintar contra-ataque do Botafogo. 47. Vem embora Vidalba. Velocidade. Vai se mandando pelo lado direito. Bico da área para ele. Rolou para trás. A bola bateu no Marlon. Chegou para arrepiar e afastar o perigo. Barbosa. Desperdiçando mais uma oportunidade, hein, Brandão?
3: De novo o Vidalba. Vidalba tem um seríssimo problema de saber o que fazer, não saber o que fazer na hora do momento decisivo. Foi o que aconteceu agora. Ele sempre faz uma boa jogada em velocidade na hora do cruzamento, cruzamento errado. Olha o Fogão.
0: Lateral cobrado, bola pra área. Arthur Cabral tentou ajeitar pra quem vem de trás. Danilo dominou no bico da chuteira, acionou o Montoro, espetou lado esquerdo. Marçal faz o cruzamento pra área. Barbosa afasta o perigo lá de trás, complementa Maurício. 48 minutos. Flaco Lopes dividiu, a bola vai sobrar no Guinho. Ele volta, fica com a posse da bola ainda no meio campo. Espeta a jogada pro lado esquerdo, bola com o Marçal. Ele olha na frente, ele movimentação do Montoro. Marçal ficou sem opções, teve que recomeçar tudo com o Guinho. Ele domina no campo de defesa. Ainda o Guinho, 48 e 20. Posse de bola alvinegra nessa reta final de primeira etapa. Por enquanto, 0 a 0. Por enquanto, o Mengão líder do Campeonato Brasileiro. Despacha lá na frente o Gabriel Batista. Bola viajando, encontrando o Arthur Cabral. Antes dele chegou ali o Gustavo Gomes. Bola recuperada pelo Palmeiras com o Marlon Freitas. Ele faz o passe pro lado esquerdo. Bola com o Lucas Evangelista, se mandou Piquerez. Recebeu na linha lateral, vem embora Piquerez. Pra cima da marcação do Vitinho. Acionou de volta Marlon Freitas, intermediária. De novo, lado esquerdo, Piquerez. Devolução de novo, Marlon Freitas. Olhou pra área, faz o passe de lado. Lucas Evangelista recebe de volta, troca passe do Palmeiras no campo ofensivo. Fatiada do Marlon Freitas para a área, para o Flaco, toque de cabeça para trás do Montoro, complementa Monzon. A bola vai sobrar no Pereira, vai tentar ligar o contra-ataque, ainda Pereira, para cima do Andréas, para cima da marcação, a família Pereira brigando por aqui, a melhor para a equipe do Palmeiras que fica com ela, acionando pelo meio do caminho o Marlon Freitas, acabou em professor, 49, Flaco domina na intermediária, faz o passe, Giai, lateral da área para ele, levou para a perna esquerda, a marcação do Marçal em cima dele, Andréas, recomeça, Felipe Anderson, olhou para a área, cruzamento que vem para a segunda trave, Vitinho é quem desvia de cabeça, essa bola vai pela linha de fundo, vai dar tempo de um último lance, o escanteio pro Palmeiras, hein, ô Rodrigo Brandão?
3: É, brincadeira, né, irmão? Acabou, acabou, irmão, é só apitar, bota o apito na boca aí e assopra, irmão. Escanteio pro Palmeiras lá pela esquerda.
0: Rodrigo José Pereira de Lima, assopra, tio. 49, vamos chegando a 50. 50 minutos jogados nesse primeiro tempo, escanteio pro Palmeiras. Vem bola viajando para a área, marca do pênalti, toque de cabeça pela linha de fundo, é só o tiro de meta. Pode apitar, professor, não precisa cobrar o tiro de meta não, cara. Vai dar trabalho pro Gandula. É isso que faz o Rodrigo José Pereira de Lima, fim de papo na primeira etapa. 0 pro Botafogo, 0 também pro Palmeiras. As equipes indo para os vestiários e o Rodrigo Brandão no campo de jogo.
3: Beleza, Magini. Intervalo de jogo, fim de primeiro tempo no estádio Nilton Santos. Primeiro tempo animado, né? Agitado. As duas equipes tendo oportunidade de fazer gols, mas o zero permaneceu, prevaleceu no placar. Resultado ruim para as duas equipes. Palmeiras vai perdendo a liderança, já perdeu, né? A liderança do campeonato para o Flamengo com a vitória sobre o Remo. Precisa vencer para retomar essa liderança. O empate ainda favorece o Flamengo, que fica na frente por um ponto. E o Botafogo, por sua vez, também é ruim, muito ruim para o Botafogo, porque vai completando mais um jogo, o quinto jogo sem vitória. Nesse recorte aí de 4 jogos, Botafogo perdeu 3 e empatou 1 no Campeonato Brasileiro. Tem aquela partida lá pela Sul-Americana, né? Uma vitória sobre o Cienciano por 1-0, mas falando em Campeonato Brasileiro, Botafogo não vence há 4 jogos. Se quiser mudar, o técnico Rodrigo Melão tem à disposição os seguintes jogadores: o Arlesson pro gol, tem o Matheus Ponte, Christian Medina, Júnior Santos, Alan, Justino, Gabriel Abdias, Kadir, Cauã Toledo, Lucas Emanuel, Edenilson e o volante Domingos Andrade. Intervalo de jogo no estádio Nilton Santos, até o momento 0 para o Botafogo, 0 para o Palmeiras. depois dos trabalhos de reportagens aqui do gramado do Diltão. Ele está de volta.
0: Valeu, Rodrigo Brandão, na beirada do campo, trazendo pra gente as informações. É o seguinte, rápido intervalo, na volta, Brenda Balbi vai contar pra gente o que foi esse primeiro tempo. De zero pro Botafogo, zero também pro Palmeiras. 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
3: Salve, salve, galera, tô de volta. Estamos no Newton Santos, 26ª rodada do Campeonato Brasileiro. Botafogo e Palmeiras empatando em 0-0. Um abraço aqui para Beatriz Mota participando com a gente no nosso YouTube. O Elo Sobrinho também está participando por aqui. A Beatriz está dizendo: tá osso esse jogo, os dois lados, horrível. Tá difícil para erros dos dois lados, tá horrível, segundo a Beatriz Mota. E o Elo Sobrinho dizendo: muito fraco esse Botafogo, não consegue fazer gol nesse Palmeiras. Vamos pro WhatsApp, você participa com a gente, 21 995 57 1013. Fala aí.
4: Muito boa noite, equipe Transamérica Rio TMC. Douglas Duim, motorista de aplicativo de São Gonçalo, Rio de Janeiro. A repórter havia comentado da capacidade total do nosso salão de festa. E acho que houve um equívoco, porque eu já comemorei dois títulos brasileiros aí, 2010 e 2012, com um bom tricolor. E a capacidade do Engenhão, acho que é 45 mil.
5: Já foi corrigido.
4: Não pode ser 70.
5: Já corrigiu.
4: 70 hoje em dia acho que não comporta nem. O Maracanã comporta 77, não, né? O Maracanã comporta 78 e o Engenhão 45, se não me engano. 70 mil não é, não. Não é não, porque eu como salão de festas, eu conheço bem a capacidade do, né, da onde o tricolor comemora os seus títulos. Forte abraço, bora palestra, avante palestra, tamo junto, boa transmissão.
5: Amigo,
3: valeu, irmão.
5: Ele tá muito precoce, amigo, né? Ele não espera nem a gente corrigir no ar. Ele já gravou imediatamente. Não.
3: Se tu falar com ele,
5: que eu tô certo.
3: Se tu falar com ele que o ingresso custa 70, ele vai falar: pô, tá muito caro. Não, 70 centavos. Calma aí, pô. Já era. Já pagou caro, porque ele vai achar que foi caro.
6: Em minha defesa, a internet me traiu.
3: Exato.
6: A internet me traiu.
3: Eu tava tentando chegar pra explicar, pô.
6: Joguei no Google e aí deu 70 mil a capacidade. Mas depois, o nosso Rodrigo Brandão veio com a informação, 45 aproximadamente, aqui no Newton Santos.
3: E o Rodrigo Brandão, como um bom cara que tem a percepção de público no Newton Santos, afinal de contas, ele tem uma das chaves dos cadeados do estádio.
7: Sim.
6: O cachorro.
3: Qual seria a média de público para hoje, Rodrigo Brandão?
5: Vou ter que esperar, imagina. Porque no momento de intervalo, os torcedores, eles costumam sair.
3: Sim.
5: Vão no banheiro, vão, né, tomar aquele birico-tico, pai, né? Então, tem que esperar todo mundo voltar para fazer uma previsão melhor. Nesse momento, não tem como falar.
3: Perfeito. O que a gente pode afirmar para você é que o setor visitante está mais cheio do que o normal.
5: Sim.
3: Isso é fato.
5: Volto a falar. Nunca vi o setor visitante como estou vendo hoje.
3: Brenda Balbi, primeiro tempo, Botafogo 0, Palmeiras 0, que foi esse primeiro tempo? Conta pra gente.
6: Imagine, foi um primeiro tempo bastante agitado, né? Inclusive me surpreendeu, achei que ia ser um amasso do Palmeiras, pelo contrário, Botafogo criou chances claras de gol, não conseguiu aproveitar, né? Logo ali aos 15 minutos, o Botafogo já tinha dado 4 chutes ao gol. Nesse momento, a equipe do Palmeiras tinha finalizado apenas uma vez. Aos 18, teve uma falta frontal ali, quase na meia-lua, desperdiçada, né? A bola acabou batendo na barreira da equipe do Palmeiras e não levando perigo ali pro gol do Carlos Miguel. Mas um Botafogo que até os 25 minutos, mais ou menos, teve suas oportunidades sim nos contra-ataques. Foi um time que conseguiu sofrer a pressão ali da equipe do Palmeiras, no sentido de se postar muito bem defensivamente, de fechar os espaços ali, impedindo os avanços da equipe do Palmeiras. Tanto que eu falei que até os 30 minutos de jogo, o Palmeiras tinha sim maior posse de bola, tinha sim maior controle das ações da partida, mas ainda assim sem ações perigosas, né? Sem chegar tão perigosamente ao gol ali do goleiro botafoguense. Quando o Palmeiras consegue engatar uma sequência ali de chutes ao gol, foi por volta ali dos 32 para cima, né, até o final do jogo, foi quando a equipe do Palmeiras realmente começou a gostar mais da partida, começou a ter mais chutes ali perigosos. Mas aos 27 minutos o Botafogo teve a chance do jogo, né? Com uma escapada pelo lado esquerdo de campo, jogada que começou ali numa tirada de uma bola que estava ali na área do Botafogo, acabou enfim, a zaga tirando e o Danilo Santos pelo lado esquerdo de campo conseguiu uma arrancada rente ali a linha lateral de campo, conseguiu fazer uma tabela ali na intermediária já de ataque, e o Vidalba conseguiu uma chance ali muito clara de gol, conseguiu chegar à frente da zaga do Palmeiras, mas na finalização acabou, cara, passou muito perto da trave, passou muito rente ali do lado direito do gol. Ele fez como mando manual, né? Uma finalização, botando aquela curva na bola, mas acabou que não fez a curva desejada, mas passou muito perto. Foi a chance do jogo pra mim na primeira etapa. Depois, né, o Palmeiras vai conseguindo se engatar mais na partida, vai conseguindo ter não só o domínio da bola na parte de trás ali, na sua linha defensiva, mas também conseguindo explorar um pouquinho mais os lados de campo, chegando com um pouco mais de perigo, fazendo mais finalizações. Mas imagine, para mim, o primeiro tempo muito aberto. Quem conseguisse abrir o placar, eu acho que estaria de bom tamanho, seria muito justo, inclusive. Mas é isso, 0-0 no placar. Pro segundo tempo, não vejo o Belão fazendo uma alteração inicial, né? Logo assim que começar a partida, pro segundo tempo. O Botafogo que, cara, tá fazendo o que é possível. E tá fazendo bem, né? A estratégia, reitero novamente, a estratégia do Botafogo é sair no contra-ataque. O Vitinho pelo lado direito de campo também tá fazendo uma excelente partida. Tudo bem que, né, às vezes, no último passe ali, na definição da jogada, acaba se precipitando, acaba não conseguindo converter da melhor forma possível, mas é um cara muito voluntarioso que está apoiando bem o ataque, defendendo bem, e é isso, é um Botafogo que está fazendo o que pode nessa partida.
3: Boa, Brenda Balbi trazendo pra gente a observação dela que foi esse primeiro tempo de Botafogo e Palmeiras, por enquanto 0-0. Cara, o DJ do Newton Santos é sacanagem, tá?
6: Ele é bom.
3: Bravo. Caraca, meu irmão, parabéns aos envolvidos.
5: Vamos. Eu estou fazendo facinho.
3: Tá?
5: Estou. Sentado.
3: Tá, entendi. Bom, vamos pro WhatsApp. 21995571013. Fala aí.
7: Fala aí, galera da DMC, beleza?
3: Beleza.
7: Aqui do Baguapi com a minha esposa, chovendo pra caramba. Duas coisas, o maluco aí, salão de festa, a gente tem que alugar mesmo, pra quem não tem casa, pra quem não tem salão de festa. Nós temos. Aqui é o Guilherme Botafoguense, que falou que o Flamengo não vai ganhar nada. E outra coisa, eu, Botafoguense, prefiro o Flamengo campeão do que o Palmeiras. E estou abrindo mão desse jogo pro Flamengo ser campeão. Tô nem aí, aqui no Rio a gente se resolve. Tamo junto. Valeu.
3: Valeu, irmão.
6: Você abriria a mão assim pro time carioca, Magíria?
3: Do nada.
6: Eu não.
3: Não, pô, tá doido. Que isso, cara, que loucura. Bom, enfim, opiniões dos torcedores. Manda o seu áudio, tá aqui pro 21995571013. Cara, que loucura. Ô, Rodrigo Brandão.
5: Eu.
3: Botafogo tá negociando com gente nova aí pra sequência, sim, da temporada, cara?
5: Tá sim, imagine. Antes de trazer essa informação, deixa eu avisar que o nosso querido Carlo Ancelotti está presente no recinto, tá?
3: Boa.
5: Ele tá aqui no Newton Santos observando o jogo. Lembrando que ele vai fazer a convocação esta semana para dois amistosos da seleção brasileira, que será realizada já nesse mês de setembro, no final de setembro. Então ele está aqui observando alguns jogadores de Palmeiras e Botafogo. Agora sim, falando sobre contratações. O Botafogo encaminhou, imagine, a contratação do marroquino Hakim Ziyech. Jogador de 33 anos, ele é um ponta que atua pelo lado esquerdo do ataque e também atua como um camisa 10. Ele é muito conhecido, né? Já teve passagens pelo... Deixa eu sair dessa caixa de som aqui, cara. Porque meu irmão, mesmo com fone,
3: tá difícil,
5: tá na,
3: né,
5: minha... a minha orelha aqui. Ele já teve passagens por Ajax, já foi campeão da Champions pelo Chelsea. Esteve na campanha da seleção de Marrocos, quando foi semifinalista da Copa do Mundo em 2022. É um jogador bem conhecido, né, no futebol europeu. E o Botafogo fez uma proposta. Ele, num primeiro momento, aceitou a proposta, chegou a gravar um vídeo para que fosse anunciado nas redes sociais do clube. Só que aí um camaradinha, amiguinho dele, o Zacaria Labiade, do Corinthians, ele, em conversa com o Ziyech, ele deu uma queimada, né, no nosso futebol. Ele disse
8: popular,
5: que
8: falta do que fazer,
5: falta,
8: né?
5: Falta do que fazer, isso é um vacilão, né? Disse que, assim, para ele repensar em vir para o Brasil, porque os gramados dos estádios aqui do Brasil não são tão bons. E aí, o Ziyech deu um recado pro Botafogo: pô, vou segurar mais um pouco, vou pensar mais um pouco. E aí, de ontem para hoje, ele pensou, o Botafogo continuou insistindo, esperando, aguardando a resposta do jogador, conseguiu convencê-lo. O Botafogo ainda não anunciou oficialmente, mas o jogador está a caminho do Brasil, já está em voo, não se sabe ainda se chegou, não se sabe se ele virá direto aqui para o Nilton Santos. Era a ideia inicial, trazê-lo para cá, para que ele fosse apresentado aqui no Nilton Santos, a torcida, mas a boa notícia é essa, ele vai fechar, já está a caminho do Brasil. Então, novo reforço no Botafogo, o Hakim Ziyech, jogador marroquino, 33 anos, será o nono reforço do Botafogo. Aguardar apenas o anúncio por parte do clube.
9: Boa, Rodrigo Brandão, com as informações do Botafogo, reforço a caminho, baita nome, né, Brenda? Mas aí a gente tem que esperar também entrar em campo para ver se vai render tudo isso que a expectativa nos alimenta.
6: Com certeza, eu acho que assim, o torcedor tem que se apegar em alguma coisa, né?
9: Sim.
6: Tem que, pô, saber que é um cara que tá chegando, um cara jovem também, eu acho que tem potencial para crescer bastante. Com certeza vai ajudar essa equipe do Botafogo, né? Já falei no início da transmissão, é um elenco limitado, né? Um elenco que tem ali as suas dificuldades. Então qualquer reforço, né, é bem-vindo, vai ajudar de alguma forma. E é torcer para que realmente chegue trazendo aí um bom futebol e ajude bastante essa equipe do Botafogo.
9: Vamos para o segundo tempo, a bola vai rolar aqui no Nilton Santos. As equipes de Palmeiras e Botafogo já dentro de campo conversando com a arbitragem, o árbitro também conversando ali com o Marlon Freitas. Vai dar o pontapé inicial a equipe alviverde, ficando do nosso lado direito. A bola tá rolando. Começa o segundo tempo no Nilton Santos. 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O time do Palmeiras tentava a jogada pelo lado direito, a bola sai em lateral. As equipes sem alterações, não é isso, Rodrigo Brandão?
5: Perfeito, imagine, mesmas equipes do primeiro tempo.
9: Show de bola. Lateral que vai ser cobrado pelo Botafogo, lá pelo lado esquerdo com o Marçal. Ele toma a distância, faz o arremesso lá na frente, buscando a movimentação, era do Arthur Cabral. Toque de cabeça do time do Palmeiras para afastar o perigo, voltou o Guinho ajeitando por ali, a bola ficou no Marçal lá na linha lateral. Ele faz o lançamento, a bola veio rasante, quem domina é Pereira. A bola acabou subindo ali na hora do domínio, batalhou, ficou com a posse da bola e a arbitragem marcou a falta, Rodrigo Brandão, o jogo tá parado.
5: O árbitro estava muito próximo do lance e acabou marcando a falta do Danilo Pereira. Ele nem reclamou, só deixou a bola no chão. Falta pro Palmeiras, 0-0.
9: Marlon Freitas é quem cobra, com Alexandre Barbosa. A bola chega aqui do lado esquerdo com o Lucas Evangelista, volta no Barbosa. Tentou o passe na frente com o Maurício, marcação do Ferrarese na tabela rápida ali, tentativa do Piquerez na devolução pro Maurício, vem fechando a porta o Vitinho. Essa bola sai em lateral que favorece o time do Botafogo. O alvinegro de General Severiano, foi campeão brasileiro em 2024 e também da Libertadores, o Vitinho, que vai fazer um arremesso para a equipe do Botafogo, acionando o Arthur Cabral, volta para ele, Vitinho, acionou pelo meio do caminho o Guinho, passe na frente, a bola veio longa demais, o Pereira vai correr, sai Carlos Miguel lá do gol, deve dar um chutão, bola despachada para o comando de ataque, Marçal, ele domina a marcação em cima dele do Felipe Anderson, fez o desarme, Lucas Monzon sai jogando sério lá pro lado esquerdo, Marçal evita a saída pela linha de lado, deu traço na marcação, fugiu da falta, ainda ele, Marçal, movimentação no meio do Guinho, Marçal inverteu a jogada, lado direito com o Vitinho, ele acelera a jogada na linha lateral com o Vidalba. Campo de ataque para cima da marcação, vai embora Vidalba. Vitinho passou, Vidalba trouxe pelo meio. Ainda ele, Vidalba, inverteu lá pro lado esquerdo com o Montoro. Trouxe pra perna direita, vem Montoro, tentou finalizar, bateu rasteiro, bateu fraquinho. Arthur Cabral clareou a jogada. Vitinho, lateral da grande área, devolução. Montoro dominou na perna esquerda, trouxe pra direita, faz o passe dentro da área. Vidalba foi travado. Essa bola sai, escanteio. Rodrigo Brandão, Botafogo chegou,
5: muito bem, trocando passes, um lado pro outro, a bola parou nos pés do Montoro, que viu a passagem do Vidalba, fez o passe em profundidade, já dentro da pequena área, ele tentou o cruzamento, foi travado pelo Piquerez. Escanteio pro Fogão, primeiro do segundo tempo, Danilo na bola.
9: Dali Botafogo, e nessa noite teremos que ganhar o que canta o torcedor. Vem pra cobrança Danilo. Perna esquerda na bola, bola viajando. Segunda trave, veio forte demais. Marçal ajeita pro meio da área. Toque de cabeça do Arthur Cabral, fica com o Giai dentro da área. Na linha de fundo ele despacha essa bola lá pra frente, buscando o Vitinho. Fica com ela, o camisa número 2 do Botafogo. Lado direito tem movimentação do Danilo. Vitinho faz outro lançamento, bola lá pra entrada da área, vai batalhar o Huguinho. Na dividida caiu, a arbitragem mandou o lance seguir. Isso aí, na verdade, foi o Vidalba. Isso aí, bom no judô, meu amigo. Isso aí, rapaz, acaba com a luta. Tenta mais uma vez o Botafogo, insistindo o Piquerez. O jogo tá paralisado, a falta na intermediária. Que confusão arrumou o Rodrigo José Pereira de Lima, hein, Rodrigo Brandão?
5: Pois é, nessa vez ele tava distante do lance. O Vidalba ficou de costas pro Barbosa. Só nessa fala já é um perigo, né?
9: Total.
5: Como é que pode o cara ficar de costas pro Barbosa? Enfim,
9: tá louco.
5: Seguindo o lance, Barbosa segurou o Vidalba. Isso aí ele deu uma enfeitada também. Então o árbitro, por essa enfeitada, não deu a falta, mas no lance seguinte marcou a falta para cima do Guinho. Falta que o Danilo vai cobrar para a área do Palmeiras, tá 0-0.
9: E o Maurício reclamou que o Danilo arrumou ali a bola para cobrança na cortiça da frente, tinha que ser um pouquinho mais para trás. No gramado sintético aqui do Maracanã, do Newton Santos, lançamento para a área, o toque de cabeça. Carlos Miguel faz a defesa e sai jogando aqui embaixo com o Piquerez. Faz o passe mais atrás, a bola com Alexander Barbosa. No meio do caminho com Marlon Freitas. Marcação do Arthur Cabral, a bola volta com Barbosa dentro da área. Sai da área, traz a jogada pro lado esquerdo, despacha a bola pra frente. Recupera o Guinho, intermediária pra ele, vem embora o Guinho. Espetou na frente, tentou o toque de letra, o Montoro. A marcação do Palmeiras chega pra cortar. Giai sai jogando lá pro lado direito com o Felipe Anderson. Acelera a jogada pelo meio, o Guinho na marcação. O Felipe Anderson botou velocidade, espetou de lado. Flaco Lopes, passe veio pro outro lado. Chegou Lucas Evangelista, o corpo rolou pro Maurício Gabriel Batista para fazer a defesa. Troca de passes, contra-ataque rápido, o Palmeiras respondeu, ô Rodrigo Brandão.
5: Pois é, aí eu acho que faltou ali alguém para parar a jogada, né? Um contra-ataque rápido, veloz do Palmeiras. Ninguém para fazer uma falta ali para parar esse contra-ataque. O Palmeiras foi trocando passes de pé em pé até chegar aos pés do Maurício. A conclusão, para sorte, não foi boa. 0-0 pra cá.
9: Vem de novo Andréas, faz o passe na frente pro Flaco, pra cima do Lucas Monzon, bico na área. Flaco trouxe pra perna esquerda, bateu de chapa, a bola vai pra fora. Tentou um chute colocado, essa passou com perigo, Rodrigo Brandão.
5: Ele é muito perigoso, né, cara? Tá num grande momento o Flaco Lopes, estava no mano a mano com o Lucas Monzon. Trouxe pra perna esquerda, deu aquele tapa na bola. Ela passou à direita do Gabriel Batista. Tiro de meta pro Fogão, 0-0.
9: Se liga aí na hora certa da TMC. São 19 horas 43 minutinhos, 7h43 da noite, horário de Brasília. Vem Vidalba, fintou a marcação, Vidalba, sonou Pereira, a bola sobrou Danilo, tira a zaga lá de trás com Barbosa. A bola volta com o Guinho, perna direita pro gol, com desvio, tem escanteio pro Botafogo, Rodrigo Brandão.
5: Meu amigo, que chance teve o Botafogo. Primeiro, o Montoro deu um passe pro Danilo, ele não teve o domínio da bola, a zaga afastou. Ela sobrou pro Guinho, de longa distância. Ele arriscou, a bola tinha endereço, imagine. Só que aí o Gustavo Gomes meteu a cabeça na bola e ela foi pela linha de fundo. Escanteio pro Fogão, a torcida se anima no Newton Santos. Montoro cobra pela esquerda.
9: 6 minutos jogados nesse segundo tempo, tá 0-0 no Newton Santos. 26ª rodada do Campeonato Brasileiro, vem escanteio cobrado, bola viajando pra marca do pênalti, toque de cabeça é da marcação do Barbosa pra afastar no primeiro e também no segundo momento. A bola volta lá atrás com o goleiro Gabriel Batista, ele domina na intermediária defensiva, faz o passe com Danilo, campo de ataque pra ele, na linha que divide o gramado, ele faz o lançamento, a bola vem viajando lá pra entrada da área, vai batalhar o Montoro pelo alto, o toque de cabeça pra trás, essa bola vai pela linha de fundo e a arbitragem sinaliza só o tiro de meta que favorece a equipe do Palmeiras. 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
9: Vem o Palmeiras. Piquerez domina aqui pelo lado esquerdo. Lucas Evangelista devolve o passe mais atrás. Marlon Freitas, intermediária para ele, faz o giro, para cima da marcação ali do Pereira. Joga essa bola lá pro lado direito com o Gustavo Gomes. Passe rasteiro na frente, buscando o Felipe Anderson. Vem conduzindo. Tentou arrastar a marcação. Passou mais uma vez pelo Guim. Espetou pro lado esquerdo. Movimentação do Flaco. Bico da área pra ele. Flaco lá, levou pra perna esquerda. Fez a inversão. A bola chegou. Piqueires dentro da área. Ajeitou pro Lucas Evangelista. Cruzamento pra área. Bola desviada. Fica tranquila lá pro goleiro Gabriel Batista ficar com a posse da bola. 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Brenda Balbi, 8 minutos de um Botafogo superior ao Palmeiras nesse, pelo menos, início do segundo tempo.
6: É isso, o Botafogo é uma equipe muito propositiva nos minutos iniciais dos jogos, né? Tanto no primeiro tempo, quanto no segundo tempo, os primeiros 15 minutos do Botafogo costuma ser de muita intensidade, um jogo muito mais físico, né? Muito mais agressivo mesmo, é um Botafogo que tem boas oportunidades nesses minutos iniciais. Agora, é difícil manter, né, esse ritmo mais pegado, esse ritmo mais avante, né? Mas é um Botafogo que precisa aproveitar as chances que tem. É um time que tem as oportunidades ali, vira e mexe na partida, mas tem muita dificuldade em concluir essas grandes chances em gol. Isso tem dificultado muito a vida do Botafogo.
9: Tentou o pote ali para cima na marcação. O Marçal cometeu a falta, o jogo está paralisado. Você participa com a gente no nosso WhatsApp no 21995571013. Eu quero o seu zap aqui, ele vai pro ar na TMC.
5: Imagine. Oi. Tem um convidado aqui que tá querendo, de qualquer maneira, entrar na transmissão. Milton Cunha, cara. Ele é apaixonado, você sabe que ele é apaixonado pelo Barbosa, né?
9: Ah, é verdade, cara. O Barbosa tá presente aqui, o Milton Cunha fica, né, em êxtase com a presença do Barbosa. Daqui a pouco o Milton Cunha fala com a gente aqui no microfone da TMC. Vem o Guinho, faz lançamento lá pro lado esquerdo, velocidade do Danilo, deu o drible pra cima do GI, vai embora Danilo, e aí professor, mandou seguir Danilo, insistiu, recuperou, Arthur Cabral foi desarmado, a bola saiu em lateral que favorece a equipe do Botafogo no campo ofensivo lá pelo lado esquerdo. Milton Cunha tá do lado do Rodrigo Brandão. Tudo bem, Milton?
10: Olá, Magine, amado, querido. Estou em êxtase aqui ao lado de Brandola. Eu estou em êxtase ao ver este homem gigante, enorme, Barbosa. Que saudade que eu estava dele, Magine. Ai, quero um autógrafo. Barbosa, vem cá, amado, me dá um autógrafo.
9: Ele foi para São Paulo, eu quero saber, você chegou aí para São Paulo, ô Milton Cunha?
10: Não pude ir, amado, porque tive que ficar aqui trabalhando, mas e fiquei aguardando, olhando o calendário, esperando este momento, e este momento chegou para ver este fantástico, fabuloso, escalafobético, pororoquesco Barbosa, o enorme.
9: Sensacional, Milton Cunha aqui com a gente. Fique à vontade, tá, Milton? Sei que você tá perto do Brandão aí, quando você quiser falar, você tem um microfone livre da TMC para você participar com a gente.
10: Obrigado, Bafônico.
9: Tamo junto. Posse de bola lá com Carlos Miguel. Sai jogando curtinho lá do lado direito com o Gustavo Gomes. O Palmeiras vem pro ataque. Tentando a jogada ali o Andréas. Ele domina, faz o passe. Linha lateral. Quem domina agora é o Giai. Linha aqui de vídeo gramado. Ele devolve lá atrás no miolo da zaga. A bola fica com a equipe do Palmeiras com o Marlon Freitas sendo vaiado. Deixa a jogada no meio do caminho com o Lucas Evangelista. Passa pro lado direito com o Andréas. Linha lateral. Domina o Giai. Na frente tem movimentação do Felipe Anderson. Preferido a evolução com o Lucas. Mais uma vez, Felipe Anderson e o Giai se mandando. Tentou o passe o Lucas Evangelista na primeira. Na segunda, a bola espirrou. Sobrou no Giai. Cruzamento que vem pra área. A bola vem passando. Vitinho ajeitou ali. Afastou o perigo parcialmente. Piqueires cruzou pra área. O toque. Gabriel Batista. Sensacional, Rodrigo Brandão.
5: Que defesa sensacional do Gabriel Batista, meu amigo. Cruzamento que veio da esquerda, a cabeçada, se não me engano, foi do Flaco Lopes.
9: Maurício.
5: Foi o Maurício, né? Um tiro em cima do Gabriel Batista, que no reflexo fez a defesa mandando para escanteio. Defesaça do goleiro do Botafogo, escanteio pro Palmeiras pela esquerda.
9: Vou confessar para vocês que eu quase soltei um palavrão ao vivo. Vai pra cobrança o Piqueires. Modo avião ativado pro Gabriel Batista, cara.
5: Puta!
9: É, foi quase esse. Piqueires, bola viajando para a área, toque de cabeça para fora! Alexander Barbosa, Rodrigo Brandão.
5: Só faltava essa, né? Aí não, né?
9: Aí não, né?
5: Cabeçada do enorme foi por pouco, passou à direita do Gabriel Barbosa, quase que chega ao gol a equipe do Palmeiras por duas vezes, 0-0 o placar.
9: Se liga aí na hora certa da TMC. São 19h50, 7h50 da noite, horário de Brasília. Eu informo para você o tempo e o placar do jogo. Passamos de 12 minutinhos jogados na segunda etapa. É o Campeonato Brasileiro, 26ª rodada. Nilton Santos é o palco da emoção e o placar da TMC. Botafogo 0, Palmeiras também 0. Vem Botafogo, Arthur Cabral, bom drible pra cima do Piquerez, ainda ele, mais um drible pra cima do Barbosa, linha de fundo, cruzamento pra área, segunda trave, veio forte demais, essa bola vai sair em lateral que favorece o Palmeiras. 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
9: Prenda a Balbi, que jogadaça que o Arthur Cabral ia fazendo aqui do lado direito, hein?
6: Jogada absurda, né, do Arthur aqui pelo corredor direito de campo. Deu duas, se eu não me engano,
9: drible
6: o nome...
9: Drible da vaca.
6: Exatamente. Drible da vaca, né, nos defensores ali do Palmeiras agora. Na hora de cruzar pra área, acabou cruzando muito forte. Eu imagino que se ele tenta esse cruzamento rasteiro, imagine, poderia levar um pouco mais perigo. Mas ainda assim, uma boa chegada do Botafogo.
9: O Vidalba tentou a caneta para cima do Piquerez, perdeu a posse, o time do Palmeiras recuperou. Marlon Freitas faz o passe aqui embaixo do lado esquerdo com o Maurício. Danilo antecipa, recupera, bota na frente, vem embora Maurício. Acionou na frente, domínio do Pereira pro Arthur Cabral. A devolução não foi legal, chegou o Barbosa para afastar. Ferrarese, jogo de

0: De corpo, ele ajeita de cabeça, a bola vem pro lado direito, Vitinho despacha essa bola pela linha de lado, ela sai em lateral que favorece a equipe do Palmeiras no campo de ataque. 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Lateral cobrado, Flaco faz o passe mais atrás, Marlon Freitas, meio campo para ele, pro lado direito, a bola chegando até o Gustavo Gomes. Espeta a jogada lá na frente. Quem tá feliz da vida com esse resultado? O torcedor do Flamengo, hein? Mengão venceu o Remo por 1-0. Você ouviu aqui na TMC com o Lucas Borges, com o Magno Navarro e também com o Del Pinheiro. Vem Palmeiras. Finalização em cima do Felipe Anderson, né? Pegou em cima do Monzon. Volta Felipe Anderson. Giai. Cruzamento pra área pro Maurício. Sobe de cabeça, afasta do Vitinho. A bola volta. Bico na área. Piqueires. Maurício. Recebeu marcação do Vitinho. Passe veio pra trás. Barbosa. Pro lado direito ele verte a jogada. A bola chega até o Gustavo Gomes. Linha lateral do campo, mais uma vez o Giai, ele domina pra cima da marcação na intermediária, Felipe Anderson, Monzon marcando, bola na tabela com o Giai, entrada da área foi puxado pelo Montoro, Lucas Evangelista bobeou, ia perdendo, recuperou, acionou Flaco Lopes. Palmeiras ainda com a posse da bola na faixa central do campo, Flaco abriu um bolão aqui pro lado esquerdo com Piqueires, acionou mais atrás Lucas Evangelista, tabela rápida, Piqueires, linha de fundo, Vitinho com ele pra botar essa bola pra escanteio. A arbitragem está sinalizando tiro de meta, hein, Rodrigo Brandão?
1: Foi muito bem nessa, né, Vitinho, né, cara? Ele recebeu a bola nas costas, ainda assim conseguiu a recuperação, deu um carrinho. Segundo ato, a bola bateu por último no Piqueires. Sinceramente, não vi aqui do outro lado do campo, não deu para perceber isso. Mas é tiro de meta pro Fogão, 0-0.
2: Escanteio, hein? Escanteio.
0: Aí a Brenda observou bem aqui que foi escanteio. Eu fiquei com essa sensação também, tá? De escanteio pelo fato do Vitinho ter fechado qualquer possibilidade da bola passar entre ele e a linha de fundo. Mas o arbitragem marcou o tiro de meta que já foi cobrado. Faz o giro lá o Felipe Anderson. Na hora, categoria, cara. Limpou a marcação de dois. Vai embora Felipe Anderson. Passou por mais um, que era o Marçal. Vem cruzamento pra área. Ferrarese afasta o perigo. A bola vai ficar com o Marlon Freitas no meio campo. Arthur Cabral pra dar o combate. Bola volta ali pra linha defensiva com o Gustavo Gomes. Volta de novo lá pro lado direito. Mais uma vez o Andréas. Se manda o time do Palmeiras. Aqui embaixo, lado esquerdo, tá livre de marcação Piqueires. É ele quem recebe no lançamento na inversão lá do Andréas Pereira. Piqueires recomeça mais atrás com o Alexandre Barbosa. Você com a gente no nosso YouTube, manda sua mensagem aqui no nosso chat, vai participando com a gente, tamo junto. A Beatriz tá elogiando a defesa do Gabriel Batista, foi uma defesaça mesmo, tá maluco, cara. Vem o time do Palmeiras ainda. Andréas, Felipe Anderson olhou pra área, faz o passe curtinho, Marlon Freitas bico da área, jogada de linha de fundo com o Giai, cruzou pra área, a bola vem pro Flaco de cabeça, essa bola vai pela linha de fundo no desvio do Vitinho, hein, Rodrigo Brandão?
1: É isso, a bola tinha endereço, né, era o Flaco Lopes, só que antes dele o Vitinho testou e mandou pela linha de fundo. Escanteio Palmeiras, antes tem duas alterações que serão feitas agora, uma delas é a entrada. Tô vendo ali, me parece, é o 9, né? É o Vitor Roque.
0: Vitor Roque.
1: Vitor Roque e o John Arias. Não vi aqui a placa, não virou pra cá, pra mostrar quem saiu. Daqui a pouco eu confirmo, tá? Mas o escanteio vai ser cobrado.
0: Me pareceu o Lucas Evangelista e Maurício, mas daqui a pouco a gente confirma isso.
1: É,
0: vem...
1: isso mesmo, confirmado.
0: Confirmado? Vem levantamento pra área. Preferiu o escanteio cobrado curtinho, João Arias, a primeira participação dele, ameaçou fazer o cruzamento, trouxe para a perna esquerda, agora sim a bola viajando para a área, toque de cabeça para fora, Marlon Freitas, e essa bola sai em tiro de meta, Rodrigo Brandão.
1: E o Arias, a primeira dele, né, já entortou o Vitinho, fez o cruzamento lá pela esquerda, no primeiro pau, Marlon Freitas testou pela linha de fundo. No Botafogo ele não gostava de fazer gol. Vai querer fazer contra? Ah, pera lá, pô.
0: Não é, pô? Ajuda aí, né? Me ajuda a te ajudar, cara. Tá maluco. Vitor Roque e John Arias em campo, o Brenda Balbi, pra esse time do Palmeiras.
2: Um
0: opções
2: time que...
0: não faltam, né, cara?
2: Cara, é. O banco do Palmeiras também é uma loucura, né? Eu acho que... é, Palmeiras e Flamengo tem... vai daí?
0: Vem o Pereira, dominou no peito dentro da área. Pereira tentou passar, arbitragem manda o lance seguir. Barbosa com Flaco, lançamento era pro Vitor Roque, Ferrarese antecipa, fica com ela, espeta a jogada pro lado direito, Montoro, o time do Botafogo ficou pedindo o pênalti em cima do Pereira, vai lá na frente na profundidade, buscando o Vidalba, pra cima da marcação, ainda Vidalba, foi buscar a linha de fundo, Barbosa junto com ele, a bola pega por último no Barbosa, vai pela linha de fundo, tem escanteio Botafogo, fala Brenda.
2: Um time muito, que tem opções no banco que poderiam ser titulares em 80% dos outros times aqui no Brasil, né? Mas enfim, um Abel Ferreira que tira dois jogadores, coloca dois descansados e o nível, né? Vitor Roque e Arias para ser um Palmeiras ainda mais ofensivo.
0: Tem escanteio para ser cobrado pelo time do Botafogo. Danilo, bola viajando para a área, o toque de cabeça. Vai pela linha de fundo, o toque do Ferrarese. É o que sinaliza a arbitragem, né, seu Brandão?
1: É, o Ferrarese ficou reclamando ali de um toque por último no Carlos Miguel, mas não vi isso. Acho que bateu por último nele mesmo. Tiro de meta pro Palmeiras, já cobrado 0-0.
0: Respondendo aqui ao Sanzio Lacerda, 1,74m é a altura do Pereira, tá? O atacante alvinegro, de certa forma, baixo para os padrões de centroavante, né? Para os padrões de um jogador de área. Mas o Pereira tem 1,74m com boa movimentação no campo de jogo. Vem o Guinho. Acelera a jogada aqui pro lado direito, fazendo o passe com o Vidalba. Linha lateral para ele. Vidalba para cima da marcação. Ainda Vidalba. Piquerez ali fechou a porta, ficou difícil. O Guinho ficou com a posse. O Guinho devolveu com o Vidalba, voltando mais atrás com o Vitinho. Ainda o Botafogo com a posse da bola. Ferrarese domina pelo lado direito, recolhe pelo meio. Ferrarese vai avançando, vão dando liberdade. Ele vai embora, fez o passe com Danilo, tentou a dividida, pediu falta. Arbitragem manda seguir. Vem lançamento que acontece pro Vitor Roque, marcação do Vitinho. Vitor Roque tentou tapa de três dedos pro outro lado, a bola bateu na marcação, vai pela linha de fundo, tem escanteio o time do Palmeiras. 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Vai pintar levantamento para a área do Botafogo. Tem escanteio o time do Palmeiras. Autorizado, vem levantamento do Andrés Pereira. Bola nas mãos do Gabriel Batista, que vai tentar sair jogando com velocidade. Fatiou essa bola lá na frente, buscando a correria do Pereira. Giai junto com ele. Pereira joga essa bola lá pro lado direito do campo. Felipe Anderson evitou a saída pela linha de lado, fica com a passe da bola. O Palmeiras no setor ofensivo. Volta a jogada mais atrás, a bola no meio do caminho com o Marlon Freitas. Ele espeta pro lado esquerdo, a bola chegando até o Piquerez. Mais à frente, John Arias. Vem pra cima da marcação do Vitinho, vem John Arias. Vitor Roque se mandou. Ferrarese antecipou, evitou a saída pela linha de lado no primeiro momento. No segundo, não, ela saiu. E a bola é do Palmeiras com o lateral que já foi cobrado. Tem a posse da bola o Marlon Freitas. Se liga aí na hora certa da TMC. São 19 horas e 59 minutinhos. 7h59 da noite, horário de Brasília. Eu informo pra você o tempo e o placar do jogo. Vamos passando de 21 minutinhos jogados nessa segunda etapa. É o Campeonato Brasileiro, 26ª rodada. Nilton Santos, o palco da emoção e o placar da TMC. Botafogo 0, Palmeiras também 0. 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Fala comigo, Rodrigo Brandão.
1: Mexidas no fogão, deixando o campo o Vidalba com a 77, aplaudido pelo torcedor, entrando o Júnior Santos com a 7. E também saindo o Vitinho, cara. Saindo o Vitinho com a 2, entrando o Matheus Ponte com a 4. Alteração de laterais no fogão.
0: Matheus Ponte e Júnior Santos em campo.
1: Vitinho aparentando cansaço, tá?
0: Eu ia falar isso. A gente aqui no primeiro tempo elogiou a atuação do Vitinho. Eu ia falar que na segunda etapa podia ser que a língua de gravata desse problema, né? O cara tivesse cansado o suficiente ali para não conseguir contribuir da forma que estava contribuindo o Vitinho. Tem lateral lá o time do Botafogo. Vamos chegando a 23 minutos. 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Bola pelo meio com Pereira. Fez o giro ali para cima do Alexander Barbosa, veio na contramão e aí inverteu pro lado direito. Rapaz, o Ponte teve que pedir um carro de aplicativo para vir buscar essa bola aqui. Acionou lá atrás com o Ferrarese, recomeça tudo o time do Botafogo. O Guinho pelo meio, faz o passe lado direito, Matheus Ponte, se manda e vai embora, intermediária para ele, fez o passe rasteiro, a bola chegou até o Pereira, foi desarmado, recupera Gustavo Gomes. O Guinho no bate-rebate com o Felipe Anderson, Marçal é quem afasta, a bola volta aqui pro lado esquerdo, vem John Arias, acelera a jogada, Júnior Santos na marcação dele, John Arias produzindo o ataque do Palmeiras na dividida. Uma, duas vezes, John Arias fugiu da falta, vem na contramão ainda ele, ficou sentindo ali o John Arias, hein? É uma mancada aqui o John Arias pelo lado esquerdo, ele recolhe e volta essa bola lá no miolo da zaga. Brenda Balbi, alterações do Botafogo. Matheus Ponte e o Júnior Santos em campo para dar aquela oxigenada no time alvinegro.
2: É isso, né? Dois jogadores de

0: Cansou, né? E aí agora entram dois jogadores descansados também para fazerem esses corredores laterais, Matheus Ponte e Júnior Santos.
1: O Seja Esteja estava dizendo aqui que ele queria o Medina no Arthur Cabral, o Júnior Santos no Vidalba e o Ponte no Vitinho. Vem cruzamento para a área do Ponte, o toque de cabeça ali do Marlon Freitas se cumprimentou de forma diferente o jogador do Palmeiras aqui atrás, o Piquerez. João Arias tentou sair da marcação, caiu e agora a arbitragem marcou falta do Matheus Ponte. O jogo está paralisado, falta para o Palmeiras no campo de defesa. 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O Danilo foi quem fez o gol do Botafogo. Eu estava lendo a mensagem aqui do Seja Esteja, ele estava dizendo que era hora de fazer mudanças e dizendo que o Rodrigo Belão ouviu ele 66,6%. Faltou só a mudança do Medina no Arthur Cabral. Um bate-rebate lá do lado esquerdo, a bola saiu, indefinição também da arbitragem. E aí, lateral para o Botafogo, que o Marçal vai para a cobrança. 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Júnior Santos, ele com o Vitor Roque, agora a arbitragem vai marcar falta em cima no camisa número 9 da equipe do Palmeiras. O jogo está paralisado, falta marcada.
2: Kadir.
1: Vem Kadir na equipe do Botafogo. Será que vai sair o Pereira ou vai tirar o Cabral? Pela insistência, pode ser o Pereira, hein? Troca passes do time do Palmeiras. Eu quero o seu zap aqui na TMC 21995571013. Você manda o seu zap aqui, ele vai pro ar na transmissão mais interativa do seu rádio, hein? 26 minutos, o Botafogo recupera. Arthur Cabral fez o passe na frente pro Danilo, a bola correu em cima da linha, saiu em lateral, que favorece agora a equipe palmeirense. Lateral já cobrado. Bola trabalhada ali com o Marlon Freitas. Intermediária defensiva para ele. Tá 0 a 0 no Nilton Santos. Com esse resultado, o Palmeiras vai ficando na segunda colocação. O líder é o Flamengo, que venceu o Remo por 1 a 0. Flaco traz a jogada na entrada da área. Espetou lado esquerdo o Vitor Roque. Proteção do Matheus Ponte. Ela vai pela linha de fundo. É só o tiro de meta que favorece o goleiro Gabriel Batista. E vai pintar alteração agora na equipe do Botafogo, hein, Rodrigo Brandão?
3: É isso, tá deixando o campo Arthur Cabral.
1: Olha, agora me surpreendeu.
3: A mim também, cara. Confesso, tá sendo aplaudido. Boa partida do Arthur Cabral hoje, saindo pra entrada do 37, Kadir.
1: E tem um diferencial, né? Brenda Balbo, o cartão amarelo do Arthur Cabral pesa na hora da substituição, né?
0: Perfeitamente. Seria lastimável pro Botafogo ficar com 1-0 nesse jogo, né? Que tá tão parelho. O Botafogo tá competindo com a equipe do Palmeiras. Mas é isso, um Arthur Cabral que não só nesse jogo, desde o Flamengo já, né, vem em atuações boas, vai daí.
1: Vem o Palmeiras, Vitor Roque tentou finalização, foi travado pelo Lucas Monzon, a bola vai pela linha de fundo, fala Brenda.
0: É, o Arthur Cabral, um cara que se entrega muito, né, que corre muito, tenta criar espaços, também consegue fazer ali uma parede, né, ser um jogador que consegue segurar a bola. Enfim, um jogador importante para essa equipe do Botafogo também, mas como você bem destacou, imagine, estava amarelado, então para evitar, o treinador Rodrigo Belão saca ele e coloca o Kadir em campo.
1: Vem o time do Palmeiras, Andréas faz o passe com o Giai, a bola volta na entrada da área, Piquerez de primeira tentou inversão com o John Arias, Danilo no tempo de bola foi traído ali pelo kick da bola, ela sobra na entrada da área, ficou um pé de ganha danado, o Guinho e Danilo não afastaram, a bola vai chegar no Júnior Santos, ele com o John Arias, o John Arias levou a melhor para cima do Júnior Santos, fica com a posse da bola, o camisa número 11 do Palmeiras e recomeça tudo lá atrás do miolo defensivo com o Andréas Pereira. Você com a gente no nosso YouTube, tamo junto. 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Valeu demais pela moral pra você que tá rodando no aplicativo, no táxi, pra você que tá curtindo aí no seu final de semana a nossa transmissão da TMC. Valeu demais, hein? Ontem contamos o clássico Fluminense Vasco, hoje já tivemos Remo e Flamengo e agora você acompanhando Botafogo e Palmeiras. E terminando o jogo aqui, você não vai embora não, hein? Meu parceiro Yuri Duque, o pai da bola, estará comandando o nosso fim de papo aqui na TMC. Troca passes o time do Palmeiras. Alexander Barbosa, Piquerez, recebe na linha lateral, vem para cima da marcação ali do Matheus Ponte. Teve que voltar na contramão, acionou lá atrás o Barbosa, que de primeira deu um chutão, a bola vem aqui na ponta esquerda buscando o John Arias. Ele tenta o domínio ali de cabeça, fez o giro para cima da marcação do Huguinho. Uma, duas vezes, a bola pegou por último no jogador do Palmeiras, vai pela linha de fundo. E é só o tiro de meta que favorece a equipe do Botafogo. 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

0: 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Seja Esteja está dizendo aqui que o Belão estava ouvindo, estava lendo os comentários na realidade da nossa transmissão aqui da TMC. Kadir faz o passe pelo meio, o Guinho aciona mais atrás ali o Lucas Monzon, de primeira já esteta para o lado esquerdo, a bola chegando até o Marçal. Ele vai para cima da marcação do Felipe Anderson, preferiu recomeçar mais atrás ali, mais uma vez o Lucas Monzon. Troca passe e o time do Botafogo no setor defensivo.
1: Imagine,
0: fala.
1: Você disse que o Seja Esteja está aqui no Nilton Santos.
0: Tá.
1: Né? Ô, Seji, você que tá ouvindo a gente, levanta e pisca aí, cara, pra gente.
0: É, ué.
1: Dá aquela piscada esperto.
0: Isso aí, sinaliza, diz pra gente em qual setor do estádio você tá.
1: Isso, é bom pra gente se posicionar aqui.
0: É isso aí, pisca e balança, que se a gente aqui da cabine não te achar, isso o Rodrigo aí. Brandão no campo
1: tem,
0: te acha.
1: Tem que piscar e balançar, senão a gente não vê.
0: Isso aí. Mr. Fitipa por aqui também, tamo junto. Lateral, já tem apelido pra Brenda aqui, tá?
1: Outro?
0: Que tria, que trio. Magine, Brendoca e Brandola.
2: Boa.
1: É mais um.
0: É, isso aí.
1: Já tem uma Brenola. Não, Brenoca. Não, Brendola.
0: Agora é Brendoca. Jogo paralisado, falta pro Palmeiras e pintou cartão amarelo. Foi pro Montoro ou Rodrigo Brandão?
1: Rapaz, eu fiquei na dúvida agora, Montoro ou Huguinho. Já confirmo, tá, Magine?
0: Beleza.
1: Montoro, confirmado.
0: Cartão amarelo pro Montoro. Falta já foi cobrada. Marlon Freitas faz o passe, a bola vem pro lado direito aqui com Barbosa. Faz o passe embaixo com o Piqueires. Mais à frente ali, Vitor Roque na dividida. Júnior Santos no pé de ferro, levou a melhor. Fintou a marcação bem demais. Júnior Santos acelera e vai embora. Na velocidade, Júnior Santos, linha de vídeo gramado. Marlon Freitas, falta aí o cartão, professor. Aê, cartão amarelo pro Marlon Freitas. Jogo tá paralisado, Rodrigo Brandão.
1: É, no duelo ali de ex-companheiros, né? O Júnior Santos botou na frente, foi derrubado pelo Marlon Freitas, que só teve essa coisa pra fazer, né? A falta. É, cartão amarelo pro Marlon Freitas. Deixa eu só trazer aqui as alterações do Botafogo, tá? Deixando o campo Montoro para a entrada do Medina. E o Edenilson também vai entrar. Deixa eu ver aqui na vaga de quem. Tá um pouco enrolado o quarto árbitro, né? Ah, vai deixar o campo o Danilo. Danilo para a entrada do Edenilson. O Marlon Freitas recebeu esse cartão, estava pendurado, está fora do próximo jogo do Palmeiras.
0: Boa, Rodrigo Brandão trazendo pra gente todos os detalhes. Edenilson e Medina vindo pro time do Botafogo. Daqui a pouco a Brenda comenta. Edenilson. Faz o passe mais atrás ali com o Ferrarese, na frente com o Edenilson. Antecipação do John Arias, vem contra-ataque, desce o time do Palmeiras. Bola espirrada aqui pro lado esquerdo, com uma esticada demais. É demais da conta. Saiu um lateral que já foi cobrado pelo Ferrarese. Mateu Ponte, ele domina na linha lateral, faz o passe no meio do caminho, bola com o Guinho. O Brandão, Seja Esteja está dizendo, tá na Oeste, aqui atrás da última fileira, entre a grande área e a linha de fundo. Falou que não tá piscando, mas tá aceso.
1: Aí sim, garoto. Gostei de ver. Mas qual a linha de fundo?
0: Pois é, né?
1: Tem que avisar, né?
0: Deve ser o ataque do Botafogo.
1: É, pode ser. Que é onde tem mais. Onde está mais posicionado ali, tem mais torcedores.
0: A bola saiu lá em lateral, que favorece o time do Palmeiras. O Botafogo queria o lateral a seu favor. Mas a arbitragem sinalizou que a posse é para a equipe paulista. A Luiz Miguel, dá um chutão lá pra frente, despacha essa bola pro campo de ataque. Ferrarese, na dividida com Vitor Roque, de cabeça responde Marlon Freitas. Mais uma vez Vitor Roque, agora o Ferrarese chegou igual um bonde, igual um trem, um container pra cima do Vitor Roque. Falta tá marcada, jogo tá paralisado, não deixou cobrar rapidinho. Brenda, Edenilson e Medina no Botafogo.
2: Saem dois jogadores de meio de campo pra entrada dos dois jogadores de meio de campo também, né? Então aquela... aquela substituição, exatamente, aquela manutenção protocolar, tira os dois jogadores que também se entregaram muito na partida, coloca um sangue novo aí para dar uma corrida nesse finalzinho de jogo, mas é isso, eles por eles.
0: Boa, Brenda Balbi nos comentários, Rodrigo Brandão lá no campo de jogo. Daqui a pouco tem o fim de papo com o Yuri Duque, o pai da bola, comandando o nosso fim de papo aqui na TMC. E o Palmeiras vai mexer de novo, Rodrigo Brandão.
1: Isso, vai deixar o campo o Giai com a 4. Para a entrada do 12, que é o Kelvin. A outra alteração, perdi. Se o amigo puder ajudar, cara, eu vou pesquisar aqui e já falo.
0: Eu tô achando que... Não, o Marlon Freitas está ali no campo. Eu acho que foi o Felipe Anderson, tá atrás do gol do Gabriel Batista.
2: Foi isso sim, aqui na plaquinha o quarto árbitro simbolou, ele botou ao contrário.
0: É, ele botou o número que iria sair pra entrar e aí embolou tudo aqui.
1: É, quem entrou foi Emiliano Martínez, já confirmo que foi de fato... É ele mesmo,
0: é ele mesmo,
1: Felipe
0: aqui embaixo, Felipe Anderson.
1: Felipe Anderson saindo, entrando Emiliano Martínez.
0: Beleza, Felipe Anderson saindo pra entrada do Emiliano Martínez. Tem falta o time do Botafogo na intermediária, lá pelo lado esquerdo. O torcedor do Botafogo aumentou o volume aqui para reclamar da arbitragem pela falta. Queria cartão amarelo, a arbitragem não entendeu dessa forma. Vai tentar levantamento para a área. Está autorizada a cobrança. Vem Marçal. Tá sinalizando ali que a barreira está muito próxima. Medina também conversou ali com o Arco. Mandou fazer a cobrança assim mesmo. Vem Marçal, bola viajando para a área. Toque de cabeça para afastar lá do Andréas. Bola volta, mais uma vez o Medina pelo meio campo do time do Botafogo, levou para a perna esquerda, ainda Medina, fez o passe na frente, Júnior Santos, Edenilson tentou a devolução, a bola veio forte demais, vai direto para fora, é só o tiro de meta para a equipe do Palmeiras. Se liga aí na hora certa da TMC. São 20 horas e 13 minutinhos, 8 e 13 da noite, horário de Brasília, eu informo para você o tempo e o placar do jogo. Temos 36 minutinhos jogados nessa segunda etapa, é o Brasileirão, 26ª rodada, Nilton Santos, o palco da emoção e o placar da TMC, Botafogo 0, Palmeiras também 0. 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Bola lá pro lado direito, desce o time do Palmeiras, Emiliano Martínez, abriu jogada lá do direito, desce o John Arias, na frente recebe Emiliano Martínez, na tabela com o John Arias, de novo Emiliano, ameaçou fazer o cruzamento, preferiu o passe mais atrás, troca passes ali o Marlon Freitas, na frente pro John Arias, a bola veio forte demais, o Gabriel Batista é quem fica com a posse da bola. O torcedor do Botafogo fica incomodado com a demora dele ali para fazer a reposição, mas ele já fez a leitura que todos nós fizemos aqui, ô Brenda Balbi. O time tá cansado também, né?
2: É isso. E no final das contas, sendo muito racional, o empate não é o pior dos mundos pro Botafogo não, tá?
0: Exatamente. Não só pro Botafogo, tem outra torcida no Rio de Janeiro que tá feliz da vida com esse resultado aí. Jogo paralisado com falta em cima do Andréas Pereira, o Ferrarese chega ali pedindo desculpa. 37 minutos. Palmeiras começou a rodada como líder do campeonato. O Flamengo venceu o jogo contra o Remo. O Palmeiras é o segundo colocado. O Botafogo vai ficando na 13ª colocação. Um empate aqui contra o vice-líder ou o time que briga pelo título do Campeonato Brasileiro não é mau resultado. O Guinho, lançamento com o Júnior Santos, ele contra o Barbosa. Barbosa antecipou, ganhou a frente, trouxe para a perna esquerda, faz o passe e aí saiu jogando na tranquilidade. Vem demais com o Piquerez. Na frente, Andréas. A bola escapuliu do domínio dele. Recuperou e acelerou o Matheus Ponte. Vai embora, Matheus Ponte. Carrinho do Andréas Pereira na bola. A bola fica viva ali com o Alexander Barbosa. Júnior Santos não foi. Torcedor reclamou um pouquinho. Medina, bola na dividida. O Guinho batalhou. Júnior Santos no meio com Ponte. A bola chega até o Medina. Lá do lado esquerdo vai se mandando Marçal. Bola na entrada da área. Edenilson levou para a perna esquerda. Ficou difícil. Trouxe para a perna direita, ainda ele, Edenilson, clareou, de lado, o Guinho, na lateral do campo tem Júnior Santos, ele olhou para a área, Júnior Santos faz o cruzamento, a bola vem para a área, o toque de cabeça, quem afasta é o Gustavo Gomes, Flaco Lopes dividiu, a bola sobrou com o Marçal e a arbitragem agora marcou falta do Medina.
1: Pelo amor de Deus, não houve nada, absolutamente nada, Medina fez a proteção da bola, o Flaco Lopes simulou ali uma mão usada na cara, tanto é que ele já está bem, já está de pé. Absolutamente nada. Mais uma vez agora a torcida homenageia o juiz.
0: Falando pro árbitro tomar um suco de caju.
1: Bem gelado.
0: Pô, nesse frio, cara.
1: É.
0: Eu tô topando.
1: Temperatura ambiente.
0: Tô topando um chocolate quente, tá, Nando? Um cafezinho também não era mau negócio, não. Posse de bola pra equipe do Palmeiras. Lá pelo lado direito, 39 minutos. O Botafogo recupera com o Guinho. Acionou o Júnior Santos. Intermediária para ele, vai embora o Júnior Santos. tentou o passe no bate-rebate, o Alexander Barbosa recupera, tenta acelerar para o time do Palmeiras aqui embaixo pelo lado esquerdo, marcação do Guinho, no bate-rebate, um puxa a camisa, outro segura, outro agarra e a falta é pro Palmeiras, jogo paralisado, falta no setor defensivo, daqui a pouquinho tem fim de papo com o pai da bola, Yuri Duque, repercutindo toda a 26ª rodada dos cariocas no Brasileirão, hein? Ontem teve clássico, Fluminense Vasco, o Flusão venceu por 1-0, hoje o Mengão venceu o Remo por 1-0, você acompanhou aqui na TMC com Lucas Borges, com Magno Navarro e Léo Pinheiro, agora Botafogo e Palmeiras por enquanto 0-0, Piquerez fica com a passa da bola aqui pelo lado esquerdo, deixa a jogada lá pro lado, pro meio campo, né? Levando pro lado direito o Barbosa com o Gustavo Gomes, agora na linha lateral quem recebe é o Geai, lançamento na frente, buscava movimentação do Flaco, antecipação da marcação do Botafogo, tenta o drible ali pra cima o garoto que era o Pereira, foi desarmado, a bola volta, meio do caminho, Flaco batalhou de cabeça, a bola fica no ponte, ele domina, protege, esconde da marcação ali do Vitor Roque, Ferrarese, devolução no meio com o Matheus Ponte, no drible de corpo, levou a melhor, tentou o passe na frente, a marcação fechou a porta com o Gustavo Gomes, depois na devolução foi errado, recupera o Guinho lado direito com o Júnior Santos, passe feito, mais uma vez o Guinho espeta a jogada no meio do caminho com o Edenilson, Botafogo não tem o lado esquerdo, né? O Marçal ficou, não sobe mais. Bola trabalhada pelo meio campo. Recebe o Matheus Ponte, acionando mais atrás o Júnior Santos, mais atrás ainda o Ferrarese. Limpou a marcação, vem embora Ferrarese, conduzindo, toques curtos, ele avança, lado direito, tentou passe na frente, a bola bateu na marcação, ele descola um escanteio, hein, Rodrigo Brandão?
1: Ferrarese se aventurando ali no setor ofensivo, tentou o corte, ganhou o escanteio. Pela direita, quem se aproxima para cobrar é o Edenilson. Artilharia aérea do Fogão toda dentro da área. Quem sabe o gol agora, imagina?
0: Quem sabe? Um pontinho é importante. Três? Ah, seria o mágico. Vem levantamento pra área. Tá autorizado Edenilson. Perna direita, bola viajando. Vem pra marca do pênalti. Tira a zaga, bola sobra com Medina. De fora da área, perna direita pro gol. Carlos Miguel pra fazer a defesa em dois tempos. Rodrigo Brandão.
1: Bom chute do Medina. Pegou o rebote da zaga. Mas o chute foi em cima do Carlos Miguel. Em dois tempos ficou com ela. 0-0 o placar.
0: Ele coloca a bola no chão, vai fazer a reposição ali curtinha com o Alexander Barbosa. No campo de defesa, 41 minutos. O Palmeiras troca passes no seu setor defensivo. De certo modo, Brenda Balbi, um empate para o Palmeiras também não é o pior cenário. É ruim, mas não é o pior.
2: Cara, não sei não. Porque o Palmeiras era bem favorito para esse jogo, vamos combinar? Bem favorito para esse duelo, então acho que por isso, por essa quebra de expectativa, é um resultado bem ruim, tendo em vista que o Flamengo assumiu ali a liderança do Campeonato Brasileiro também.
0: Ok, você me convenceu. Teve alteração na equipe do Palmeiras, o Rodrigo Brandão. O Andrés Pereira foi embora.
1: É isso, última alteração, entrando 48, Larson, na vaga do 8, Andrés Pereira, no momento em que começa a chover o Nilton Santos. Tava tão bom, cara. Pô, fiquei aqui só administrando no meu capuz aqui do casaco mesmo, agora apertou, irmão.
0: Agora não tem jeito, né? Vai ter que se proteger de alguma forma aí, Rodrigo Brandão. Medina faz o passe pelo meio com Edenilson, 42 minutos. Edenilson domina, fez o passe na ultrapassagem. Era lá na frente pro Cadir, chegou bem no carrinho Barbosa. A bola voltou aqui com o Júnior Santos, com Medina. Meio campo para ele, Medina. Ameaçou fazer o passe na frente com o Matheus Ponte. Bola volta, Júnior Santos. Mais uma vez o Medina. Lateral da grande área para ele pelo lado direito. Pressiona a marcação do Marlon Freitas. Medina pedalou, perna esquerda, faz o cruzamento. A bola vem forte demais. Fica tranquila lá com o John Arias, que sai jogando pro Palmeiras. Acelerando o passe na frente pro Flaco Lopes. Marca de dois para cima dele, Ferrarese fechou a porta, Lucas Monzon chegou jogando sério, essa bola saiu em lateral que favorece a equipe do Palmeiras no campo de ataque e aí todo mundo, cara, o Brandão avisou, começou a chuva, todo mundo foi se organizar para ir para um cantinho, teve gente pegando capa de chuva, teve gente se escondendo aqui debaixo dos abrigos do banco de reservas, foi só o Brandão falar que tava chovendo que todo mundo resolveu se mexer também. O pessoal tá ouvindo a TMC aqui no Nilton Santos, valeu demais pela moral para você que tá com a gente em 101.3 FM Rio de Janeiro, 100.1 FM Brasília e também no nosso YouTube TMC Esporte. Bico na área, vem o time do Palmeiras lá em cima, Giai tentou cruzamento rasante, chegou Lucas Monzon para afastar, batalhou pelo alto, Cadir ficou pedindo falta, a bola fica com o Júnior Santos aqui pelo lado direito, ele tenta avançar, deu drible pra cima da marcação, vai embora o Júnior Santos, chega junto com ele ali pra recuperar a posse da bola, o Larson, e essa bola sai, não sai, fica lá com o Alexander Barbosa, ele domina a jogada pra equipe do Palmeiras, aciona de novo o Larson, camisa número 48, com a posse da bola. Deixa pelo meio do caminho com o Marlon Freitas. Recebe na intermediária, lá do outro lado, o garoto que era o Gustavo Gomes. Marcação do Pereira para cima dele, bola recuada mais atrás com o Carlos Miguel. Tô começando a achar que o Palmeiras está satisfeito com esse empate, cara.
2: Eu acho que deu uma cansada também.
0: Cansou, né, cara? Vem o Larson, errou o passe. Recupera Júnior Santos, acelera pro time do Botafogo, passe pelo meio do caminho com o Pereira, ele dominou de frente pro gol, Pereira bateu, fraquinho, pegou mal, ela foi embora, é só o tiro de meta, e o Medina fecha em cima do árbitro ali, Rodrigo Brandão.
1: É, cara, o Gustavo Gomes, ele acabou atingindo o Danilo Pereira, mas pra mim, cara, ele já tinha concluído a gol, concluiu mal, uma conclusão fraca, sem direção, pra mim nada a marcar, desperdiçou mais uma boa chance o Botafogo.
0: Vem o time do Palmeiras de novo, 45. O regulamentar foi embora. Sinalzão da TMC confirmando pra você.
1: Mais três.
0: Vamos até 48. Gustavo Gomes fica com ela. Evita a saída pela linha de lado, lá pelo lado direito. Bola volta ali no miolo da zaga. Quem tá fora do gol, fora da área, é o Carlos Miguel. Dominou e já devolveu lá em cima, lado direito. Mais uma vez o Gustavo Gomes. Pra você com a gente no nosso YouTube, tamo junto. Você que tá acompanhando a gente no dial, vai mandando a sua mensagem no nosso WhatsApp no 21995571013. Daqui a pouco tem um fim de papo com meu parceiro Yuri Duque, o pai da bola. Vitor Roque, passando a marcação do Júnior Santos. Vem Vitor Roque, trouxe para a perna direita, faz o cruzamento em cima do Matheus Ponte. Voltou para ele Vitor Roque, na entrada da área pelo lado esquerdo. Chegou bem ali o Ferrarese. Volta ali de cabeça o Alexander Barbosa, deixando a bola no campo de ataque. Fica sustentando a posse da bola o Larson, garoto na base do Palmeiras, mas o passe de lado, Gustavo Gomes, bola pelo meio do caminho, Martínez pedindo lá do outro lado, bolão pro Giai, linha de fundo, cruzamento, bate, rebate, a bola volta mais uma vez com o Martínez, acionando mais atrás, cruzamento que vem pra área, passou o toque para trás, a zaga do Botafogo afasta com o Ferrarese, acelera Júnior Santos, 46. O torcedor do Botafogo aumenta o volume. Vem embora, Júnior Santos. Passa ali aqui de vídeo gramado.
2: Muito lento.
0: Tá devagar demais, cara. Lado direito, a bola chega no Matheus Ponte. Ele olha pra área, espera a movimentação. Medina passou, recebeu, bico da área pra ele. Medina acelerou, foi buscar a linha de fundo. Marlon Freitas fechou a porta. E vem contra-ataque do Palmeiras. Marlon Freitas, passe pelo meio. John Arias, ele foi dominado, escapuliu um pouquinho. Monzon chega ali para dar o combate. Flaco Lopes é quem fica com ela. Espeta para o lado esquerdo com o Larson. Na frente tem Vitor Roque. 47. Vitor Roque domina. Para cima da marcação do Ferrarese. Vem embora Vitor Roque. Foi desarmado pelo Ferrarese. Bem demais. Driblado pelo Ferrarese. Depois cometeu a falta. O jogo está parado. Rodrigo Brandão.
1: Meu amigo, Ferrarese tirou o Vitor Roque para nada agora.
3: Caraca, cara.
1: Que desarme e que jogada. Aliás, que partida do Ferrarese, né? Mais um aí que tendo uma boa atuação, mais uma boa partida do Ferrarese. Agora tem nome gritado pela torcida, né? A torcida também reconhecendo a grande atuação do zagueiro do Fogão. 0-0.
0: É porque não tem bolso, né, no short do jogador do Botafogo, porque pode olhar ali que o Vitor Roque tá no bolso do Ferrarese, né? E o jogo tá paralisado agora com uma falta em cima do Cadinho, e pintou outro amarelo e tá expulso, hein?
1: A torcida vai à loucura, né?
0: Alexander Barbosa.
1: Imagine, o Barbosa subiu para cabecear a bola. O cotovelo dele bateu na cabeça do Kadir. Se foi por querer, se foi sem querer, eu não sei. O árbitro interpretou como um lance para amarelo. Como já tinha amarelo, o enorme Alexander Barbosa vai ter que sair de campo, está expulso e sendo mais uma vez homenageado pelo torcedor.
0: Jogo paralisado com falta pro Botafogo, tá expulso Alexander Barbosa, que ainda pondera lá com o Rodrigo José Pereira de Lima. E só para avisar, né, todo mundo que tá acompanhando a transmissão da TMC, às 8:30 da noite teremos um pronunciamento do presidente da República. São 8:26. Acredito que o jogo terminará a tempo. E a gente vai ter o pronunciamento do presidente da República. Depois a gente volta para a nossa programação normal. E aí, tem falta aqui o time do Botafogo. Enquanto torcedor, agora entoa Bete Carvalho. Você pagou com traição a quem sempre lhe deu a mão. Alexandre Barbosa está expulso. Tem um torcedor que está indignado. Vem falta. Edenilson, bola para a área. Buscava lá do outro lado o Ferraresi. E ela vai sair em lateral. E o Rodrigo José Pereira de Lima vai checar o último lance. Apita. Fim de jogo no Nilton Santos. 0 para o Botafogo. 0 também para o Palmeiras. E eu falava aqui do torcedor na beirada do campo, que estava xingando Alexandre Barbosa e tal, mas tinha gente ali pedindo até a camisa do Alexandre Barbosa na saída aqui do campo de jogo. Rodrigo Brandão!
1: Beleza, registro aqui rapidinho para passar lá pro estúdio. Fim de papo, festa da torcida. A torcida gostou desse resultado, segurou o Palmeiras dentro de casa. Grita aqui o nome de Botafogo. O Glorioso consegue mais um ponto, segue essa invencibilidade, né? Essa sequência de jogos sem vitória. O Botafogo completa o 5º jogo sem vencer no campeonato e terá pela frente agora o Red Bull Bragantino no próximo sábado, 8:30 da noite, de novo no Nilton Santos. E o Palmeiras terá pela frente a equipe do São Paulo, clássico Palmeiras e São Paulo no Allianz Parque, também no sábado às 18:30. Fim de papo aqui no estádio Nilton Santos, depois dos trabalhos de reportagens, ele está de volta.
0: Tô de volta no microfone da TMC. Antes de eu pedir a opinião da Brenda Balbi aqui, só para atualizar a tabela de classificação do Campeonato Brasileiro, o Palmeiras é o segundo colocado com 53 pontos, o Botafogo é o 13º com 31 pontos. Botafogo e Palmeiras empatando em 0-0. E o torcedor rubro-negro vai estar feliz da vida, porque o Mengão é o líder do Campeonato Brasileiro nessa 26ª rodada do Brasileirão. Pessoal com a gente aqui no nosso YouTube também participando. O Sanzo Lacerda está concordando com a expulsão. O Orlando Batista está aqui indignado também. O Seja Esteja também participou aqui com a gente no nosso chat. Bacana demais a galera com a gente no Dial em 101.3 FM, também no nosso YouTube TMC Esporte. Como eu disse para vocês, a gente vai ter o pronunciamento do presidente da República a partir das 8:30 da noite e é rapidinho, 3 minutinhos, a gente volta para continuar a nossa programação aqui com o nosso fim de papo e a Brenda Balbi comentando o que foi esse jogo. Botafogo 0, Palmeiras também 0. 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

0: sessão para o pronunciamento do presidente da República, Luiz Inácio Lula da Silva.
1: Minhas amigas e meus amigos, amanhã, 7 de setembro, é dia de comemorar a independência do Brasil. Para além do grito de Dom Pedro I, às margens do Rio Ipiranga, a independência do Brasil foi uma dura conquista de homens e mulheres que deram suas vidas nas batalhas contra a tirania, a escravidão e a injustiça social. De Tiradentes, herói da Inconfidência Mineira, a Maria Quitéria, Maria Felipa e Joana Angélica, heroína do 2 de julho na Bahia. Defender a independência do Brasil é defender nossa soberania e nossa democracia. Mais do que nunca, é preciso lutar pelo que é nosso. Temos a segunda maior reserva de terras raras do mundo e a maior fonte de água doce. No último mês, descobrimos uma nova e rica reserva de petróleo. Nossas riquezas devem servir ao futuro do povo brasileiro. Foi aprovado no Congresso Nacional o marco legal que permitirá ao Brasil transformar as enormes reservas de minérios críticos e terras raras em desenvolvimento e riqueza para o povo brasileiro. Recursos naturais que, da mesma forma que o nosso petróleo, devem ser usados para o desenvolvimento de tecnologia de ponta e geração de emprego de qualidade no Brasil. Por isso, não podemos baixar a cabeça diante de potências estrangeiras que querem transformar o Brasil novamente em colônia. Não somos colônia e não seremos colônia de ninguém. Minhas amigas e meus amigos, um país soberano é aquele capaz de defender seu território, suas fronteiras, seu meio ambiente, suas riquezas e seu povo de quaisquer interesses estrangeiros. Um país soberano é aquele capaz de criar as oportunidades que o seu povo precisa para conquistar a própria independência. A independência financeira, a independência de poder estudar e pensar livremente, escolher a melhor profissão e o melhor emprego, ter mais tempo para si mesmo e para sua família. A independência de contar, como previsto na Constituição Federal, com saúde pública de qualidade e a melhor educação gratuita para seus filhos. E de viver em um país livre da fome, da pobreza e de todas as formas de desigualdade, com direitos para todos, em vez de privilégio para poucos. Minhas amigas e meus amigos, o Brasil trabalha pela paz mundial e harmonia entre as nações. Defendemos o livre comércio. Nenhum governante estrangeiro tem o direito de dizer de quem podemos comprar e para quem podemos vender. Somos um país soberano e nossas decisões pertencem a nós e a mais ninguém. Temos motivo de sobra para nos orgulharmos do nosso país. Temos na Amazônia uma das maiores biodiversidades do planeta. Somos exemplo na defesa do meio ambiente. Nossa riqueza cultural encanta o mundo. Somos referência mundial em transição energética e no enfrentamento da emergência climática que ameaça o futuro da humanidade. E temos cada um e cada uma de vocês que formam o extraordinário povo brasileiro, um dos mais admirados em todo o planeta. Um feliz dia da independência e que Deus continue abençoando o nosso Brasil.
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6: No fim de papo na TMC, pra você, torcedor do Mengão, pode comemorar, porque o Flamengo é líder do Campeonato Brasileiro. Demorou, mas chegou, e o trabalho mostra exatamente isso. O Palmeiras teve a grande oportunidade no dia de hoje de tentar continuar com a liderança nessa disputa com o Flamengo. Não cumpriu o dever fora de casa. O rubro-negro viajou até o Mangueirão pulsando e conseguiu resultado positivo. 1-0 para o Mengão. Grande resultado do Flamengo contra a equipe do Remo. Flamengo líder do Campeonato Brasileiro. Então, para o torcedor rubro-negro, muita festa. E pelo outro lado, o Botafogo, que eu achei que sai com gosto de derrota, porque poderia ter vencido. Botafogo criou boas oportunidades, teve boas chances, mesmo contra um forte Palmeiras, que agora está na vice-liderança do Campeonato Brasileiro. Mas vamos falar muito mais sobre essa partida e você vai acompanhando tudo aqui com a gente no Fim de Papo na TMC comigo. Yuri Duque, até 10 horas da noite. Então coloca aí no seu relógio, até as 22 horas no horário de Brasília. Você vem com a gente no Fim de Papo na TMC. Eu vou invadir o seu radinho no 101,3 FM no Rio de Janeiro, no 100,1 em Brasília. E você vem com a gente curtindo na melhor do futebol aqui na TMC. Sem perder muito tempo, deixa eu lembrar pra vocês os canais de comunicação que você pode interagir com a gente aqui na TMC, tá? DDD 21 99 557 1013, DDD 21 99 557 1013. Vai mandando seu áudio, sua participação é muito importante com a gente aqui no Fim de Papo. Você também pode mandar a sua mensagem no WhatsApp, no YouTube da TMC, lá no TMC Esporte. Procura a live do Rio de Janeiro e vem com a gente mandando mensagem, igual a Beatriz Mota tá fazendo aqui. O SPFC mandou aqui também, o Sâncio Lacerda, o Orlando Batista, um abraço pro Seja Esteja, pro Mr. Fitipa e pra todo mundo que segue acompanhando com a gente aqui na TMC, o Fim de Papo, o melhor pós-jogo da rádio carioca. E pra você que tá saindo do Nilton Santos, sintoniza com a gente aí, fica à vontade, vai mandando sua participação também, dando atualizações aí de como tá o lado de fora do estádio também, obviamente, sempre bom informar os torcedores que estão deixando o estádio. Sem perder muito tempo, além, obviamente, do número de telefone da TMC e também do YouTube, lembrando para você participar por lá, eu quero saber a análise final dessa partida 0-0 entre Botafogo e Palmeiras. E quem vai trazer aí a análise completa dessa partida é ela que tá comigo hoje pela primeira vez no Fim de Papo, comigo, né? Acho que com o Henrique Magini já foi. Brenda Balbi. E aí, Brenda, o que você achou dessa partida? O que você achou que faltou pro Botafogo vencer o jogo no Nilton Santos hoje?
7: Fala, Yuri Duque, boa noite pra você, pra quem tá com a gente aqui nesse pós-jogo também, né? Cara, olha, sendo muito sincera, Yuri, eu achei que dava pro Botafogo. No primeiro tempo, teve oportunidade ali com o Vidalba, uma saída, né? Um contra-ataque rápido em que o jogador do Botafogo sai cara a cara com o goleiro do Palmeiras, a bola raspa a trave direita de ataque, né? Tira tinta ali, uma jogada muito bem trabalhada pelo lado esquerdo de campo, com essa finalização do Vidalba. No segundo tempo também o Botafogo teve algumas oportunidades, né? Teve um contra-ataque bom, teve uma finalização boa, né? Com defesas ali do Carlos Miguel. Enfim, o Botafogo que em alguns momentos, Yuri, conseguiu fazer muito bem ali a sua maneira defensiva, né? E também sair nos contra-ataques, que é a arma desse Botafogo. Mas o empate, no final das contas, eu acho que, no ruim, um pontinho dentro de casa contra um time que briga ali pela liderança do Campeonato Brasileiro não é de todo ruim. Eu acho que o lado pior, né, ficou para a equipe do Palmeiras, que veio com uma expectativa, né, de vencer fora de casa. É um time que, com retrospecto de visitante, é muito bom. E o Botafogo, por outro lado, numa situação bem delicada no Campeonato Brasileiro, sem um técnico fixo ainda, né? O Belão é treinador interino, sem a presença também do Alex Telles, o capitão, né, que faz muita diferença no estilo de jogo do Botafogo. Mas é isso, acho que o Botafogo, que conseguiu ali dentro de campo ter suas boas oportunidades, não finalizou a partida da melhor maneira possível para colocar 1-0 ou, sei lá, 2-0 no placar. Mas, por outro lado, o Palmeiras também teve boas oportunidades, inclusive destaco super o goleiro do Botafogo, o Gabriel Batista, que na segunda etapa fez uma defesaça queima-roupa logo aos 11 minutos do segundo tempo, um gol que poderia mudar totalmente o rumo da partida. Mas eu acho que ficou muito elas por elas, Yuri. Acho que foi um jogo bem equilibrado, com oportunidades para os dois lados. É claro que o Botafogo, dentro de casa, queria vencer, queria buscar esses três pontos, mas eu acho que um pontinho é melhor que nada, né?
6: É verdade, cara, assim, dentro dessa sequência de jogos do Botafogo, o Rodrigo Belão que vai permanecendo no cargo enquanto o Glorioso não encontra um treinador substituto, né? A verdade é essa, para o último trabalho exercido no comando técnico da equipe do Alvinegro, e o Rodrigo Belão vai por aí, aos trancos e barrancos, buscando pontos, e hoje conseguiu esse um pontinho dentro de casa contra um Palmeiras. Mas eu acho que, quando eu destaco um sabor de derrota, eu acho que é porque o Botafogo teve chances criadas. Obviamente, a gente tem que destacar também a grande atuação do Gabriel Batista, que deixa muito claro que ficou tudo em aberto. Porque se ele precisa trabalhar bastante, consequentemente, o Palmeiras também criou oportunidades. Mas pelo fator casa, a pressão, a atmosfera que foi criada, até por conta também de envolver o Flamengo dentro dessa luta pela primeira colocação do Campeonato Brasileiro, de certa forma, foi um jogo que sai ali com um resultado pior pelo lado do Palmeiras, pelo lado do Botafogo, um pontinho pode ser ali considerado pelo torcedor. A galera vai mandando mensagem por aqui, a Beatriz da Mota, boa noite, Yuri, bons comentários, valeu, Beatriz, obrigado, participando com a gente e chegando aqui as mensagens. O Gustavo Nascimento, segue o líder, bebê, chegou junto aqui o torcedor do Flamengo participando com a gente também. Vamos dar uma olhada na tabela do Campeonato Brasileiro, daqui a pouquinho eu vou acionar Rodrigo Brandão, que eu já vi que chegou na cabine do Estádio Olímpico Nilton Santos para falar com a gente também os próximos passos. Tá por aí, beleza? Só para confirmar, Rodrigo Brandão está com a gente. Mas antes, vamos dar uma olhada na tabela de classificação do Campeonato Brasileiro. O Flamengo está na liderança com 54 pontos. Na segunda colocação, o Palmeiras tem 53. Segue o líder, que agora é o Mengão. Na terceira colocação, o Atlético Paranaense tem 45 pontos. Na quarta colocação, o Fluminense com 45 também. Na quinta colocação, o Bahia tem 43. E fechando os G6, o Cruzeiro com 42 pontos. Aí temos Curitiba, Atlético Mineiro, Bragantino, São Paulo, Corinthians, Santos. E aí o Botafogo na 13ª colocação. Esse resultado não foi tão positivo porque o Santos consegue uma vitória, abre um distanciamento da zona de rebaixamento e acaba ali deixando um cenário um pouco mais tranquilo, empurrando o Botafogo para essa 13ª colocação, além do Vitória que vem na 14ª, o Grêmio na 15ª, o Mirassol na 16ª e na zona do rebaixamento na 17ª colocação, o Vasco com 25 pontos, o Internacional na 18ª colocação também com 25, perdeu hoje, na 19ª colocação o Remo com 23 e com 20ª colocação com 15 pontos, a Chapecoense, que está empatando com o Corinthians em 1-1, jogo está no final do primeiro tempo, então um para o Corinthians, um para a Chapecoense, o jogo está acontecendo na Neoquímica Arena, na realidade só uma correção, já começou o segundo tempo, está no iniciozinho do segundo tempo, então 1-1 por lá em São Paulo. Jogo esse que é muito mais importante para o Corinthians do que para a Chape, né? Porque o Corinthians está na 11ª colocação com esse empate. Em caso de uma vitória, o Corinthians salta para a 10ª colocação. E dependendo do resultado da partida, se abrir 2 gols de vantagem, assume a 19ª colocação. Corinthians ultrapassando o Bragantino. Rodrigo Brandão, é o seguinte, cara. Olhando esse cenário matemático aqui, a gente até pode considerar um empate contra um Palmeiras um bom resultado porque você acaba pontuando. Mas de certa forma, Brandão, se a gente for parar para pensar, o Vasco, que é a primeira equipe no início, né? A primeira equipe da zona do rebaixamento na 17ª colocação, o Vasco tem 25 pontos. O Botafogo tem 31. Ou seja, apenas 6 pontos diferenciam o Botafogo pro Vasco na zona de rebaixamento. Você acha que pro torcedor do Botafogo já existe esse tom de preocupação presente para esses próximos passos do Alvinegro, Rodrigo Brandão?
8: Olha, Yuri, boa noite, irmão, primeiramente. Tudo tranquilo com você? Tá tudo bem?
6: Tudo sim, por aí, tudo certo?
8: Tá tudo bem, irmão.
6: Porque perfeito.
8: Boa noite, a gente fica, né, chateado um pouquinho.
6: Eu não te dei boa noite?
8: Não, não me deu boa noite, não.
6: Desculpa, Rodrigo Brandão, boa noite para você, irmão. Você ficou muito molhadinho lá no gramado?
8: Pô, cara, fiquei, irmão. No finalzinho, pô, não é possível, cara. Tem que chover, não é possível. Não tem um jogo que faça em campo que não chova. E assim, o dia todo chovendo, tava tudo pra passar em branco, aí no finalzinho começou a chover, agora eu tô todo molhadinho, tô que nem um pinto.
6: A Brenda não sabe disso, mas o Rodrigo Brandão, Brenda, ele é o repórter chuva, que Brenda. Chama a chuva. Então assim, todo jogo que o Rodrigo Brandão está, e se tiver condições climáticas possíveis para chover, vai acontecer. Porque ele é o... Pra você ter ideia, ele atrasou 3 rodadas no ano passado do Campeonato Brasileiro. Duas em São Januário e uma no Newton Santos.
8: Pô, que foi? Inacreditável. Meu irmão teve um Vasco e Inter lá em São Januário.
6: Foi esse aí, que atrasou pra caramba.
8: Que teve uma chuva daquelas que o gramado ficou encharcado. O jogo demorou acho que uma hora e
6: foi.
8: Pouco, uma hora e meia.
6: Uma hora e meia. Tem
7: que tentar tirar com o Rodinho, e... não
6: foi?
7: Isso?
8: Galera do Rodinho, eu tava lá.
6: Cara, agora eu posso falar dos bastidores desse dia. Esse dia eu fiquei pé da vida, porque eu tinha um compromisso. E aí o fim de papo ia acabar em um horário. E por conta desse atraso, o jogo começou uma hora e meia depois. Ou seja,
8: perdeu o compromisso.
6: Eu perdi o compromisso justamente por conta do Vasco e o Inter, que foram marcar esse jogo num dia de uma tempestade no Rio de Janeiro. Mas aí, Rodrigo,
8: repita a pergunta aí, por favor.
6: A pergunta é muito simples. Olhando hoje o cenário dos bastidores do Botafogo, já existe uma pressão interna sobre uma possibilidade de entrar na zona do rebaixamento? A diferença do Vasco, que é o primeiro time dentro da zona, para o Botafogo é apenas de 6 pontos. E ainda temos aí 13 rodadas pela frente, se eu não estou enganado.
8: Sim, é assim, Yuri. Eu, pensando na tabela, tá? Não vamos pensar no resultado. O Botafogo tem 31 e o Vasco tem 25. São 6 pontos de diferença. Essa diferença era de 5, agora aumentou 1 ponto. Todo ponto que o Botafogo consiga e de vantagem para a zona do rebaixamento tem que ser comemorado. É óbvio que o momento do time não é bom. O time completou o quinto jogo sem vitória, né? São 3 derrotas e 2 empates. Mas se a gente for pegar pela atuação do time hoje e contra o adversário que foi, eu acho que o torcedor do Botafogo pode considerar esse um bom resultado e já começar a vislumbrar um bom momento, né, a partir de agora. Por quê? O próximo jogo do Botafogo vai ser contra o Red Bull Bragantino, sábado, aqui no Newton Santos de novo. Um adversário muito acessível para conquistar essa vitória. Lembrando, o Botafogo pegou os 3 primeiros colocados, primeiro Atlético Paranaense, perdeu aqui no Newton Santos, 3-2. Perdeu para o Flamengo 3-0 e conseguiu esse empate contra o Palmeiras, 0-0. A partir de agora, os adversários são bem acessíveis, cara. Depois do Red Bull Bragantino, o Botafogo vai ter aqui pegando Mirassol fora de casa. Antes tem a partida contra o Grêmio no Nilton Santos, ou seja, vão ser 2 partidas seguidas em casa. Essa contra o Red Bull Bragantino no sábado. No meio de semana seguinte, contra o Grêmio, de novo no Nilton Santos, aquele jogo atrasado. Depois vem Mirassol fora, depois vem o Coritiba fora, Chapecoense em casa. Quer dizer, adversários bem acessíveis. E pensando nessa sequência que o time vai ter, eu acho que o torcedor pode ter um bom presságio, né, do que pode vir a acontecer. Lembrando que o Botafogo tem jogador chegando, o jogador que já foi anunciado, aliás, o Arthur Chaves, zagueiro, deve ser regularizado essa semana, deve estar à disposição na próxima partida. E também o jogador marroquino, né, que eu trouxe na transmissão, o Ziyech, ex-Chelsea, ex-Ajax, já está a caminho do Rio de Janeiro, não se sabe ainda se ele já desembarcou, mas também vai assinar. Então, assim, são boas perspectivas que o torcedor pode ter com o Botafogo a partir de agora. E esse empate foi importante para isso, né? Para recuperar um pouco da confiança. Porque o Palmeiras, bem ou mal, era o líder do campeonato. Então o Botafogo conseguiu competir contra esse adversário. Por pouco não saiu com a vitória, né? Teve ali a oportunidade, o Palmeiras também teve as dele. Então, assim, se a gente for pensar na tabela do campeonato, 6 pontos é uma diferença, não diria tão tranquila, mas é uma diferença que dá para o Botafogo planejar, principalmente pensando na sequência de jogos que o time terá bem acessível.
6: Rodrigo Brandão, vamos aguardar, né, os próximos passos, mas são boas notícias até aqui do Botafogo, inclusive o Ziyech aí, né, o novo reforço que deve desembarcar no Aeroporto Internacional do Galeão nos próximos dias para poder agregar a equipe do Botafogo, que precisa realmente desse jogador com características parecidas com a dele, até porque a gente sabe que o Botafogo, ele sente a ausência desse jogador, de alguns jogadores que assumem essa responsabilidade. A gente já havia debatido isso em alguns momentos no ano passado, e também esse ano, do Botafogo depender de um garoto, que é o caso do Montoro, como um grande nome, uma grande válvula de escape, e isso realmente traz também ali um peso, obviamente,
9: nesse comparativo para os próximos episódios também para o Botafogo no Campeonato Brasileiro. Ó, você pode participar com a gente no WhatsApp da TMC, tá? DDD 21 99 557 1013, DDD 21 99 557 1013, vai mandando a sua mensagem. Tem um WhatsApp no ponto? Vamos ouvir.
10: Valeu, galera do TMC. Cheguei 9h30 agora. Duas coisas. Barbosa não merece, não. Segundo, ajudamos Curupira. Espero que eles não esqueçam lá na frente. Mais uma vez, ajudamos Curupira. Então, líder.
11: Quem é Curupira?
10: Terceiro. Olha, queria muito o fim das brigas nos estádios.
9: É importante.
10: Das torcidas organizadas. Mas, enfim, um dia, quem sabe. Tamo junto. E o Botafogo tá jogando bem. Vai se acertar. Valeu, galera. Tamo junto. Valeu.
9: Valeu, meu irmão. Obrigado pela sua mensagem. Gostei que ele trouxe três críticas em um áudio só. Ele, sim, primeiro, ele criticou o Barbosa. Aí depois ele criticou.
8: Ele falou que o Barbosa não merece, não. Não foi isso que ele falou?
9: Mas...
8: Será que no, pelas vaias que ele recebeu?
9: Ah, então não é uma crítica. Não, é uma crítica ao torcedor, então. Né?
8: Eu acho que é uma crítica ao torcedor, porque assim, se a gente for trazer o que aconteceu, o Barbosa de fato não merece críticas, não, cara. Pelo menos na minha opinião, Barbosa foi muito correto. Ele queria permanecer, eu trouxe isso durante a transmissão,
9: inclusive.
8: Ele queria permanecer, só que ele pedia garantias, né? Garantias de que ele fosse receber. O Botafogo vivia um momento muito difícil financeiramente. O Botafogo não ofereceu essas garantias e vendeu para o Palmeiras. O Palmeiras se mostrou interessado e ele foi para o Palmeiras. Mas em nenhum momento achei desrespeitoso alguma coisa da parte dele nesse sentido. Ele simplesmente seguiu a vida dele em outro clube, já que o Botafogo não o quis.
9: E assim, faz parte, né? O ciclo também do atleta. Não tem muito para onde correr. Agora, eu esqueci a segunda crítica dele, e a terceira crítica foi sobre as brigas envolvendo torcidas organizadas. Ele falou que gostaria que não acontecesse mais. Acho que todos nós gostaríamos que não acontecesse mais. Vamos para mais um WhatsApp? DDD 21 99 557 1013, manda.
12: Boa noite, amigo da TMC, Rogério de Niterói.
9: Rogério?
12: Carabujão, amanhã, cashbox. Valeu, amigo, amanhã. Boa, Flamengo é líder. Vou pra dentro, Transamérica, eu lembro. 5 minutinhos de alegria, eu lembro.
9: Valeu, irmão. Tá alegre?
7: Vocês entenderam alguma coisa?
9: Tá alegre.
8: Tá puro não, irmão.
9: Um abraço pro amigo lá de Niterói, que tá alegre.
8: Segue, abraço, irmão.
9: Segue o líder. O líder agora é o Mengão, torcedor. O Flamengo é o líder do Campeonato Brasileiro. Essa taça que por muito tempo ficou distante das mãos do Flamengo, agora tá mais próxima do que nunca. DDD 21 99 557 1013, manda.
13: Fala, pessoal da TMC.
9: Fala, irmão.
13: O Ellerson do Uber por aqui.
9: Fala, Ellerson.
13: Deixa eu falar com vocês. Será que o estádio tá cheio de palmeirense? Porque tá tendo um evento musical na cidade. E amanhã é feriado nacional? Um abraço. Flamenguistas já sabem. Hoje vai dar 0x0.
9: O Ellerson, eu acho que não é isso. Deu 0x0 realmente. Eu acho que não é isso porque... a torcida organizada do Palmeiras partiu em algumas caravanas, né? Sim. E geralmente as caravanas elas voltam no mesmo dia, inclusive. Tem descanso.
8: E se essa galera fosse pro Rock in Rio, ia perder metade do dia.
9: Isso aí.
8: Porque, até que chegue lá, já são vão dar 9 horas.
9: Não, mas é pra amanhã, né, Brunão? Amanhã tem show. Sim, amanhã é feriado. É meio que isso que ele tá falando.
8: Segunda também tem, né?
9: De repente, quem tem ali um pouco mais de dinheiro no bolso consegue fazer essa parada, né? Veio na caravana.
8: Você, por exemplo, né, Yuri? Se você estivesse por aqui, fosse paulista, torcedor do Palmeiras, você viesse em caravana torcer pelo seu time, você não iria pro Rock in Rio amanhã?
9: Mas se meu pai tivesse duas rodas, eu era uma moto, Rodrigo Brunão. Eu não sou paulista, não tenho dinheiro dessa forma que você tá falando.
8: Ah, tu não tem dinheiro, pai?
9: Não, dessa forma que você tá falando, não, pô. Quase segura o Chapecoense. Não, 15 reais, isso aí é verdade, né? Isso aí tá complicado. Inclusive, hoje eu estive fazendo o bom Belfor Roxo e Rio de Janeiro, lá no estádio Nélio Gomes, em Belfor Roxo. E foi um grande jogo, cara. 0x0, com 2 chutes no gol pra cada lado. Grande jogo. E até aproveitar pra mandar um abraço aqui. Sabe com quem eu fiz esse jogo, Rodrigo Brandão?
8: Vitoca
9: da Motoca. Um abraço para o Vitor Costa, que esteve nas narrações desse jogo comigo hoje. e também com comentários de Bernardo Oliveira, que esteve por lá no Nélio Gomes comigo. Encarei uma chuva. Se você não ficou tão molhadinho assim, Rodrigo Brandão, eu fiquei muito molhadinho, meu irmão, porque primeiro tempo caiu um temporal lá em Belfor Roxo, não tinha onde se esconder. A gente tentou, eu e o tio Paulinho, que é o câmera, a gente tentou dividir um guarda-chuva com a câmera, o equipamento, e deu pouco certo, né? A verdade é essa, porque eu fiquei molhado no lado esquerdo, o tio Paulinho no lado direito e a câmera intacta, e é isso que importa. A verdade é essa. Ó, o Seja Esteves vai mandando mensagem por aqui, botou: eu nunca tinha visto tanta torcida adversária como hoje, no Newton Santos já teve em clássico, né? Tava muito cheio, Rô Brandão.
8: Tava sim, irmão. A torcida do Palmeiras ocupou quase todo o setor sul. Só as extremidades ali do setor sul.
9: Eles estão por aí ainda?
8: Estão aqui, né? Tem que aguardar.
9: Pô, eu te propor um desafio. Aqui talvez eu vá te atrapalhar. Tu não consegue estender essa câmera ali pra gente ver, não? Na transmissão do YouTube?
8: Agora.
9: Consegue jogar lá fora? Só pra gente olhar? Agora pode, agora o jogo já parou, né? Ó, a gente tá vendo o Newton Santos ali, ó. Ó, olha lá. Tem gente pra caramba ainda, hein, cara? Tem uma galera ainda aguardando lá, ó. Tá vendo? Agora com a imagem no YouTube, pra quem tá no rádio, no 101,3 FM, no 100,1, para o carro. Pô, se você estiver em casa, tudo bem. Pega o telefone, abre o YouTube e procura aí a imagem pra você poder ver a torcida do Palmeiras, que ainda permanece lá na parte interna do Newton Santos. Pode falar, Brandão.
8: Tirando o clássico, né, como você citou aí, torcida fora do Rio, dos jogos que eu fiz de Botafogo no estádio Newton Santos, é a maior torcida.
9: É, e assim, e a torcida do Palmeiras, ela tem esse costume, né, cara? É parecido com a torcida do Corinthians. Não tem nenhum jogo contra o Corinthians que você lembre, não, Brandão, de estar assim também? Porque geralmente a torcida do Corinthians, ela também lota, né, cara?
8: É, também lota, mas assim não esteve, não. A torcida do Corinthians, quando esteve aqui no primeiro turno, teve em bom número, sim, mas como a do Palmeiras, não.
9: Então parabéns, né, pra torcida do Palmeiras, que chegou em peso pra tentar empurrar a equipe pra uma vitória e não conseguiu. E o Palmeiras...
8: Eu tô mostrando aqui.
9: Pode falar, Bruno.
8: Aqui tem muita gente que não tá, né? Deve ter ido no banheiro, deve estar bebendo ali do lado de fora, mas esteve mais cheio do que a gente tá mostrando aqui.
9: É, e faz parte, né? Porque nessa reta final, pra quem não sabe, as torcidas que estão visitando, né, os estádios aqui no Rio de Janeiro, isso não é uma decisão geral, tá? Cada estádio tem ali a sua medida, porque vai de acordo com o policiamento local. Mas a Polícia Militar do Estado do Rio de Janeiro, ela tem uma medida que é a torcida visitante, ou ela sai 30 minutos antes do término do jogo, ou ela sai 30 minutos pós o jogo. Então ela tem que aguardar ali de 30 a 45 minutos. Geralmente tem um atraso, né, para liberação ali do torcedor, justamente por conta do fluxo da torcida mandante do lado de fora do estádio. Como não são torcidas amigas, isso ainda é levado ainda mais a sério pelo BEP, que é o Batalhão Especializado em Torcidas no Rio de Janeiro. Enfim, vamos para um rápido break e na volta, muito mais do Fim de Papo. Você vai participando com a gente no DDD 21 99 557 113, vai participando com a gente no YouTube também. Eu quero a sua mensagem, porque vamos até 10 horas da noite repercutindo tudo de 0 para o Botafogo, 0 para o Palmeiras. Fica aí!
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12: Ai, Yuri Duque, o pai da bola.
13: Volta no fim de papo na TMC. Você vai participando com a gente no DDD 21 99 557 1013, repetindo, DDD 21 99 557 1013. Você, torcedor do Botafogo que tá saindo do Newton Santos, participe com a gente, cara, mande a sua mensagem. Eu quero você deixando a sua opinião sobre 0 para o Botafogo, 0 para o Palmeiras, por enquanto na Neoquímica Arena, segundo tempo, 22 minutos, 1 para o Corinthians, 1 para a Chapecoense. Vamos, Chape tentando tirar pontinhos do Corinthians dentro da Neoquímica Arena. E, obviamente,